0: CONCACAF de 2025, além da classificação para as quartas de final da Copa América de 2024, nos três casos superando os Estados Unidos. Durante todo esse ciclo, o time do técnico hispano-dinamarquês Thomas Christiansen só disputou dois jogos contra seleções oficiais que não do continente americano. Os dois foram em março, quando o Panamá somou uma vitória e um empate contra a África do Sul. Às vésperas da Copa virão mais dois bons testes, contra o Brasil no Maracanã dia 31 de maio e contra a Bósnia e Herzegovina no dia 6 de junho. O time é uma volta ao mundo por si mesmo e reúne atletas de equipes de 17 países diferentes, da Arábia Saudita, de Honduras, do Uruguai, da Eslováquia, da Turquia, das divisões de acesso da Inglaterra e da Espanha, do Azerbaijão, da Venezuela, da Áustria, de Israel, do México, dos Estados Unidos, do Chile, do Equador, do Brasil, onde está o atacante Kadir Barrios, do Botafogo, e até do Panamá, onde joga o lateral esquerdo Eric David, do Plaza Amador. De São Paulo, Leonardo Dai.
1: Legal, Dai. Esse, o Leonardo Dai, com informações da Copa do Mundo. Tá chegando a hora, hein, gente? A partir de 11 de junho, começa a Copa do Mundo. Dia 13, tem estreia da seleção brasileira, tem Brasil e Marrocos. E eu já vou fazer o convite para você aqui, ó. Na próxima segunda-feira, a Rádio Globo e também a Rádio CBN, as duas rádios, vão acompanhar a convocação do técnico Carlo Ancelotti. A partir de 5 da tarde, a divulgação da lista. Então, uma programação especial na Rádio Globo e também na Rádio CBN sobre a convocação da seleção brasileira. Os 26 nomes que vão disputar a Copa do Mundo no Canadá, no México e também nos Estados Unidos. Falando em Ancelotti, eu lembro mais uma vez aqui no Futebol Globo CBN que nesta quinta-feira a CBF anunciou a renovação de contrato de Carlo Ancelotti. Ele permanece no comando da seleção brasileira até a Copa de 2030. Vai fazer todo o ciclo, os 4 anos, terminando a Copa de 26, iniciando todo o trabalho para a Copa de 2030. Carlo Ancelotti de contrato renovado, como também todo o departamento de futebol da seleção brasileira, liderado pelo Rodrigo Caetano, todo mundo mantido até a Copa de 2030. 9:03 no horário de Brasília, uma rápida paradinha e na volta, gente, vai ser só o Mengão, hein? Porque às 9:30 tem jogo do Mengão na Copa do Brasil e o Futebol Globo CBN vai contar tudo. Deixa eu aproveitar aqui, ó, para confirmar que o Grêmio está classificado para as oitavas de final, jogo encerrado lá no Sergipe, vitória do Grêmio por 3-0 sobre a equipe do Confiança. No jogo Atlético Goianiense e Atlético Paranaense, a decisão da vaga nesse exato momento nos pênaltis. O jogo terminou 0-0, então a decisão da vaga nos pênaltis. Bola rolando no segundo tempo, 0 Corinthians, 0 Barra, esse resultado classifica o timão. Intervalo de jogo em Maceió, 0 CRB, 0 para a equipe do Fortaleza. Esse resultado classifica o Fortaleza. E às 9:30 tem Flamengo e Vitória para fechar a quinta fase da Copa do Brasil. E você vai fazer o quê? Você vai vir com a gente no Futebol Globo CBN.
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3: A justiça tornou ré um torcedor denunciado por gestos racistas durante uma partida da Copa Libertadores da América em abril de 2026 em Belo Horizonte, no estádio do Mineirão. O argentino Nahuel Jeremias Maldonado, de 29 anos, virou réu por racismo com a qualificadora de crime praticada por intermédio dos meios de comunicação social e redes sociais de internet. De acordo com a denúncia do Ministério Público do Estado, na noite de 28 de abril, durante partida entre Cruzeiro e Boca Juniors, o réu foi flagrado na torcida destinada aos visitantes, fazendo gestos racistas direcionados aos torcedores brasileiros. Segundo a denúncia, Maldonado fez um gesto alisando a pele do próprio braço em uma referência à cor da pele dos brasileiros e puxou as orelhas para frente, como se imitasse um macaco. Para a promotoria, as condutas são amplamente reconhecidas no território brasileiro como formas de animalização de pessoas, associando-as às características físicas de cunho racial, uma conotação historicamente discriminatória.
4: Varela retoma, devolve na esquerda, bota a bola na ponta pro Samulino, tenta aí uma jogada individual, dá uma entortada ali em cima do jogador Balbuena, devolve pela intermediária, passa para Léo Pereira, arma pela meia direita, busca agora Léo Ortiz na ponta, tenta Royal, é o Flamengo outra vez retomando a batida, levantou na ponta direita, Léo Ortiz pro Royal, botou na área, Carrascal, bim!

Carrascal é o pai da criança. Se a coisa vai mal, chama o Carrascal. Ele finalmente resolveu o gol que a mamãe rubro-negra tá esperando. E o gol chegou, mamãe. Esse gol é pra você, mamãe. Boa, boa, boa, Carrascal. Meteu essa, hein, Carrascal. E ele bota aos 22 a bola no fundo.

0: 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A partir de agora é só Mengão aqui no Futebol Globo CBN. Jogo que vai fechar a quinta fase da Copa do Brasil. Vai sair o último classificado para as oitavas de final da competição. A bola rola já já para Mengão e Vitória no Barradão. E quando a bola rolar, Ramonzinho, ele vai contar tudo. Ele é a grife do nosso timaço. Edson Mauro. Ao lado dele, a opinião de quem conta e manda bem demais.
1: Carlos Eduardo Éboli.
0: Todas as informações da partida, ela tá de volta aqui no Futebol Globo CBN para falar do Mengão. Tá ou não tá? Em Tatá.
2: E Chico Aiello de volta aqui no Futebol Globo CBN para falar mais desse duelo entre Flamengo e Vitória pela quinta fase da Copa do Brasil. Flamengo que venceu por 2-1 no primeiro jogo dentro do Maracanã e com isso tem essa vantagem aí para a partida desta noite, né? A gente destaca que o técnico Leonardo Jardim hoje coloca alguns titulares, até porque na próxima partida do Campeonato Brasileiro, que sim, a gente precisa destacar, entre as três competições que o Flamengo está disputando, Campeonato Brasileiro, Libertadores da América e Copa do Brasil, a Copa do Brasil é a terceira colocada ali na ordem de prioridade. Então, até por conta disso, hoje ele coloca alguns titulares. Por quê? O Jorginho está fora da próxima partida contra o Atlético Paranaense. Além disso, o Everton Araújo também, os dois estavam pendurados, receberam cartões na última partida do Flamengo. Então, são ausências no próximo confronto contra o Atlético Paranaense fora de casa. Então, hoje são titulares. Além disso, outros nomes, por exemplo, Samuel Lino, está pendurado. Então, muito provavelmente, o técnico não vai usar esse jogador no duelo contra o Furacão, porque depois do confronto contra o Atlético Paranaense, tem o principal jogo desse primeiro semestre no Campeonato Brasileiro, que é contra o Palmeiras. Então, o Leonardo Jardim, que coloca hoje alguns titulares em campo, faz algumas alterações para a partida desta noite contra o Vitória dentro do Barradão, mas sempre pensando dentro desse Campeonato Brasileiro e, claro, com foco total no confronto direto pela liderança contra o Palmeiras, que acontece depois, né, na 17ª rodada do campeonato. Hoje ele também não tem o Gonzalo Plata, jogador sentiu dores após a vitória em cima do Grêmio na última rodada do campeonato, então é um desfalque para a partida de hoje. O Ayrton Lucas, que também deixou o último confronto sentindo dores, começa no banco de reservas. Então o Alexandre volta às opções, ele que não foi opção no duelo contra o Grêmio. Então é um Flamengo aí com muitos nomes que formam o time principal do técnico Leonardo Jardim, justamente por conta dessas ausências que ele muito provavelmente terá na próxima partida do Atlético Paranaense, visando, claro, o confronto contra o Palmeiras pelo Campeonato Brasileiro. Do lado do Vitória, técnico Jair Ventura tem os principais nomes à disposição, inclusive ele meio que mantém o time que foi utilizado na última partida contra o Flamengo pela Copa do Brasil, com os seus principais jogadores ali, para conseguir buscar aí, quem sabe, essa vitória dentro do Barradão, para quem sabe conseguir levar essa partida para os pênaltis, porque a Copa do Brasil é o principal objetivo do Vitória nessa temporada de 2026. É uma competição importante, não só esportivamente falando, mas também financeiramente, né? A gente lembra que quem avança garante agora R$3 milhões na conta, que é um valor muito importante para a equipe do Vitória nesse momento. Então, o Flamengo de Leonardo Jardim, escalado para a partida desta noite, com Rossi, Emerson Royal, Danilo, Léo Pereira e Alexandro, Everton Araújo, Jorginho e Carrascal, Luiz Araújo, Samuel Lino e Bruno Henrique. Do lado do Vitória, Lucas Arcanjo, Natan Mendes, Kaká, Luan Cândido e Ramon, Baralhas, Zé Vitor Martínez, Mateuzinho, Eric e Renê. Chico.
0: Legal, já já a Thalita Gildo se volta com outras informações do Flamengo aqui dentro desse Futebol Globo CBN. Quem tá comigo também nessa transmissão é Carlos Eduardo Éboli, comentarista do nosso timaço. Éboli, durante a nossa live no Conta e Manda na segunda-feira, você falando sobre a tua preocupação pro jogo de hoje, que era importante o Flamengo entrar ligado, o Flamengo ter atenção para não ter surpresa. Continua com esse pensamento? Boa noite, Éboli.
3: Tudo bem, Chico? Boa noite para todo mundo que acompanha aqui enquanto a bola não rola. Cara, sim, eu acho que é um jogo que não é simples. Falar que o Flamengo é favorito é chover no molhado, né, Chico? Vamos pular essa parte, Flamengo é favorito.
0: Tem que pular, isso aí não dá pra falar mais.
3: Isso aí, né? Pronto. Agora, a confirmação do favoritismo, ela depende muito do adversário, né? E mesmo do próprio Flamengo, né? Não pode não estar numa noite boa e, né, acabar provocando uma situação de maior equilíbrio. É, por que que eu acho que é um jogo perigoso pro Flamengo? E o Flamengo tem condição total de passar, de seguir adiante, tem a vantagem, inclusive, começa o jogo com o Flamengo classificado. Porque o Vitória é uma equipe que cresce muito quando joga em casa. Se aproveita muito do fator mando de campo. Não à toa está aí a 6 jogos sem perder, jogando no Barradão. A gente tem aqui as imagens, o Barradão está lotado. Então é uma atmosfera, e a atmosfera do mata-mata, ela também provoca comportamentos diferentes. É, o Vitória é um time bem armado, bem montado pelo Jair Ventura. Então não é um time qualquer, é um time que sabe o que tem que fazer em campo. É, em alguns momentos dificultou a vida do Flamengo no Maracanã. Acho que o Flamengo poderia até ter conseguido um placar um pouquinho mais confortável, mas aí méritos também para o Vitória, que conseguiu, né, de uma certa maneira, sair do Maraca apenas com uma derrota simples, né, com um gol de diferença. Então eu não acho um jogo totalmente simples, não. Acho que é um jogo que o Flamengo pode simplificar, pode facilitar, porque tem argumentos técnicos para isso. E aí eu vou olhar para esse trio aqui, ó. Everton Araújo, Jorginho e Carrascal. Um trio que foi muito bem na partida contra o Grêmio. Muito bem, que fez do jogo contra o Grêmio um jogo fácil, em que o Flamengo dominou amplamente. Isso pode acontecer hoje contra o Vitória? Pode. Acho mais difícil de acontecer exatamente o que a gente viu na arena em Porto Alegre contra o Grêmio. Eu vejo o Vitória um time hoje com mais atitude, com mais capacidade que o time do Grêmio. Mas eu gostei muito da atuação desse trio. Everton Araújo, Jorginho e Carrascal. Quando olha pro BH, Bruno Henrique começando o jogo, isso é bom.
4: E nem é, o Éboli, perdão, e nem é o trio é titular, né?
3: Não, é, o Jorginho é o titular, né?
4: O Jorginho, sim.
3: O Everton Araújo já pegou a condição de titular.
4: Hoje o Everton Araújo na frente do Pulgar, né? Mas é claro que o Arrascaeta é o titular aí no lugar do Carrascal.
3: Exatamente,
4: né?
3: Mas não tem Arrascaeta até a Copa do Mundo. Então é o momento pro Carrascal se firmar, inclusive. E ele foi muito bem contra o Grêmio. E rapidamente sobre o Bruno Henrique, eu estava falando. O Bruno Henrique é curioso. Ele entra, quando ele entra no meio dos jogos, ele não entra tão bem de quando ele começa a partida. Hoje ele vai começar o jogo. As melhores atuações do Bruno Henrique aconteceram quando ele começou os jogos. E isso vai acontecer daqui a pouquinho no Barradão. Pode ser bom.
2: É, Chico, só para adicionar a informação que eu esqueci, até em cima disso que vocês estavam conversando sobre meio campo, né? O Pulgar pode ser que volte as opções do técnico Leonardo Jardim na partida do próximo final de semana contra o Atlético Paranaense fora de casa, né? O jogador que ficou fora aí durante um bom período, mas pode ser que já volte as opções contra o Furacão, claro, não começando entre os titulares, até pelo longo período que ele está longe dos gramados, mas pode ser um reforço importante antes dessa pausa para a Copa do Mundo aí, para a equipe do Flamengo que está aí brigando de forma muito firme nas 3 competições, né? Libertadores, Campeonato Brasileiro e também a Copa do Brasil.
3: É, a única coisa que pode pesar a favor do Pulgar é a experiência, ou aquela máxima de que a antiguidade é posto, né? Mas assim, se a gente considerar que o Pulgar, quando saiu, já não estava bem, o Everton Araújo assumiu a posição como titular, jogando muito bem, cresceu muito. E a gente já conversou sobre isso aqui, o quanto que jogar ao lado do Jorginho está fazendo bem ao Everton Araújo. Então, hoje eu considero o Everton Araújo titular do Flamengo.
4: Bom, e aí o Pulgar, obviamente, né, volta devagar e volta primeiro no banco de reservas. É, até porque o Pulgar, quando se machuca, me ajuda a puxar pela memória aqui, já era o Leonardo Jardim ou ainda era o Felipe Luiz?
3: Ih, rapaz, agora você me pegou.
4: É. Eu tô tentando puxar pela memória aqui, mas eu acho que foi com o Felipe Luiz ainda. Foi com o Felipe Luiz.
3: A pancada que o Flamengo tomou do Bragantino...
4: A pancada... Já era o Pulgar, né?
3: Não, era o Leonardo Jardim, não era? Então, ele foi o Pulgar foi expulso naquele
4: então,
3: jogo.
4: Então, foi expulso ali, naquele jogo.
3: Exatamente.
4: Foi expulso naquele jogo. Então, o Pulgar se machuca e já era o Leonardo Jardim.
3: Era o Leonardo Jardim.
4: É, e aí, assim, vamos ver, né? Você disse bem, né, Boli? Vamos ver qual é a decisão do Leonardo Jardim. Se jogador titular volta sem precisar disputar a posição ou não. Ou tem que disputar a posição, esperar um pouquinho mais. É, se o jogador que entrou no lugar dele estiver bem, como é o caso do Everton Araújo, né?
3: É isso, né? É uma decisão do treinador, mas eu acho importante também valorizar o bom momento, né? É meritocracia, né? É, surfar no bom momento do garoto, do Everton Araújo, que está se entendendo muito bem com o Jorginho.
4: Isso aí faz até, até parte de uma gestão de grupo, né? Porque assim, se você não valoriza o cara que entrou bem, e assim, ah, então tá bom assim, eu tô jogando pra caramba, mas não adianta nada, né? Porque o cara vai se recuperar e vai voltar no meu lugar, então nem adianta jogar bem, né?
3: É diferente
4: acho que faz parte até de uma gestão de grupo, né?
3: É diferente do Arrascaeta. Porque o Arrascaeta, ele é uma unanimidade, né? O
4: Arrascaeta,
3: ele é um craque, é um craque, é diferente. Então, quando o Arrascaeta voltar... isso vai acontecer depois da Copa do Mundo. Não sei se ele vai para a Copa. Se ele não for, ele vai já se apresentar, já vai treinar normalmente durante a Copa. Mas se ele for para a Copa, ele volta a jogar no Flamengo justamente depois da Copa do Mundo. Volta como titular. Aí não tem dúvida nenhuma. Aí é o Arrascaeta, né, gente? O Pulgar não, aí é menos, né? O Pulgar já tá no outro, tá numa outra prateleira.
4: Você acha que o Arrascaeta é o único jogador hoje do elenco do Flamengo que tem essa condição de voltar para o time sem precisar disputar a posição, é só estar recuperado que volta e os outros não, é, Boninho?
3: Não, não é o único, não. Hoje, assim, ele, Jorginho, Rossi, eu acho até mesmo os zagueiros, né? Léo Pereira, Léo Ortiz. O Flamengo já tem já uma espinha dorsal titular mesmo, com cara de titular. Ele não tem muito que ficar brigando por posição, não. Pedro, não tem muito que ficar brigando por posição, não. Eu acho que fecharia nesse aí, né? Varela, sim.
4: Sim,
3: Aí vou botar Alexandre também. Acho que Alexandre.
4: O Alexandre muito mais por falta de concorrência.
3: É, exatamente. Então já está chegando quase que, né? Olha aí. Rossi, a primeira linha defensiva toda é titular. O Jorginho é titularíssimo. Arrascaeta e Pedro.
4: Tá faltando um volante, né? No caso, que é o caso do Pulgar, e os outros dois atacantes, né?
3: Que vivem alternando boas e mais fases.
4: E é justamente hoje que ninguém tem condição de dizer quais são os titulares. Ninguém consegue cravar aqui quais são os dois titulares para jogar ao lado do Pedro no ataque. Né? Impressionante
3: não.
4: Isso.
3: O Plata voltou a jogar muito bem. Né?
4: Sim.
3: Então deu uma apimentada nessa disputa. E aí acaba puxando pelos outros.
4: Até,
3: né?
4: O Samuel Lino deu uma melhorada.
3: Melhorou.
4: Né?
3: Samuel Lino também. Não, ele continua não sendo decisivo na hora de finalizar. Mas está construindo muito mais, está jogando melhor. O Lino melhorou, o Plata melhorou. O Cebolinha, que me parece que realmente está ficando muito para trás, né?
4: Sim, me parece até mesmo com a cabeça fora do Flamengo, mas é só uma percepção.
3: Não, e quando se fala em negociação, ele é a primeira moeda de troca, né?
2: Ele já confirmou que não fica no Flamengo para o ano que vem, né? O contrato dele encerra.
4: A cabeça dele está fora do Flamengo já, gente.
2: Ele
4: o corpo
2: já falou
4: não
2: está,
4: mas a cabeça já está.
3: Aí naturalmente vira uma moeda de troca mesmo, né? Na cabeça do treinador, bem, não adianta, eu não vou ficar pensando a longo prazo com esse
4: claro,
3: cara.
4: Claro, não vou dar moral, não vou incentivar um cara que não está mais afim de ficar, sem dúvida. Gastar energia com quem tá afim, né?
3: Claro.
4: Muito bem. 9h21 no horário de Brasília, Ramonzinho. Tá na hora de quem? Do jogo do Mengão na Copa do Brasil.
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4: 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Galera do Mengão tá torcendo e tá acreditando demais na vaga para as oitavas de final. No jogo de ida, o Flamengo venceu no Maraca e hoje a decisão é em Salvador, no Barradão. Vem aí Flamengo e Vitória com ele, a grife do nosso timaço.
5: Vem aí Flamengo e Vitória, vale vaga na Copa do Brasil. É o segundo jogo da quinta fase da Copa do Brasil no Barradão, em Salvador, no bairro Canabrava, na Bahia, a casa do Vitória. No primeiro jogo no Maracanã, o Flamengo ganhou do Vitória por 2-1 no Maraca. E hoje o Flamengo joga pelo empate ao Vitória. Só a Vitória interessa neste jogo de rubro-negro, que pode ser a batalha do Barradão. Vamos ficar de olho, então, nesta provável batalha do Barradão, onde o Flamengo vai buscar a vitória para conseguir chegar às oitavas da Copa do Brasil. E hoje, mais cedo, o Botafogo foi derrotado pela Chapecoense pelo placar de 2-0 em Chapecó. E temos aí, então, Fluminense, Vasco da Gama já qualificados, classificados para as oitavas da Copa do Brasil. E o Flamengo hoje corre atrás da vaga. Agora falta você, Mengão, para continuar nas oitavas da Copa do Brasil. E agora vem aí a Tatá Thalita Gildes confirmando os artistas do jogo. Futebol Globo CBN, aqui tem jogo.
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0: Em busca da vaga nas oitavas de final da Copa do Brasil, o Flamengo escalado com um, Rossi no gol. Na lateral direita, 22, Emerson Royal. Dupla de zaga com 13, Danilo e 4, Léo Pereira. E na lateral esquerda, fechando o setor defensivo, o camisa 26, Alexandro. Meio campo com 52, Everton Araújo, 21, Jorginho e 15, Carrascal. O trio de ataque é com 7, Luiz Araújo, 16, Samuel Lino e 27, o Capita, Bruno Henrique. No banco de reservas, o técnico Leonardo Jardim tem 42, Andreu, 49, Diogo Alves, 2, Varela, 44, Vitão, 3, Léo Ortiz, 6, Ayrton Lucas, 8, Saúl, 18, De La Cruz, 11, Cebolinha, 64, Wallace Ian e 9, o artilheiro Reverência, Pedro.
1: Vitória!
0: O Vitória, dentro do Barradão, vai tentar também a classificação às oitavas de final da Copa do Brasil. E para isso, vem escalado com 1, Lucas Arcanjo no gol. Na lateral direita, 45, Nathan Mendes. Zaga com 25, Kaká e 36, Luan Cândido. E na lateral esquerda, camisa 13, Ramon. Meio campo com 44, Capitão, Baralhas, 88, Zé Vitor e 6, Martínez. O ataque é com 15, Mateuzinho, 33, Eric e 91, Renê. No banco de reservas, o técnico Jair Ventura tem 22, Gabriel, 26, Edenilson, 83, Jamerson, 95, Kaique, 55, Zé Breno, 8, Ronald, 7, Marinho, 11, Osvaldo, 12, Tárzia, 20, Lucas Silva, 79, Renato Kaiser e 31, Renzo Lopes.
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0: Vitória e Flamengo, quinta fase da Copa do Brasil, dentro do estádio Barradão. Galera é toda de São Paulo. Apita Rafael Claus. Ele é auxiliado por Danilo Ricardo Simão Maniz e Bruno Bosquilha, auxiliar do Paraná. No VAR, Daniel Nobre Bins, do Rio Grande do Sul.
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2: 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Todo

0: fãs para participar, para comentar, para dar cornetada, enfim, ficar com a gente aqui o tempo todo neste Flamengo e Vitória que vem aí. O Flamengo pega um time que está no meio da tabela do Campeonato Brasileiro e que está com moral. Empatou com o Fluminense no Maraca, hein, Duda?
1: É verdade, né? Vem de um grande resultado aí, deixou inclusive a Vitória escapar no finalzinho, né? Tava conseguindo aí uma virada em cima do Fluminense e acabou tomando gol no final. É um time muito bem armado pelo Jair Ventura e que deve ter uma atitude mais agressiva hoje jogando em casa contra o Flamengo, Edson. O Flamengo vai ter a missão de tentar anestesiar todo esse ambiente, como fez inclusive na Arena do Grêmio. Como? Com a bola, propondo o jogo, fazendo aquilo que ele sabe fazer de melhor, né? E vários jogadores tiveram atuação de destaque nessa última partida contra o Grêmio. Parece que a proposta vai ser a mesma, só que em vários momentos o Flamengo também vai ter o contra-ataque à disposição, vai ter o campo largo, vai ter o jogo vertical e pode também tirar proveito disso. Eu acho que teremos um bom jogo, um grande jogo de dois times querendo jogar principalmente.
0: Pois é, e os fãs do Futebol Globo CBN no chat ao vivo já chegando, o Reginaldo Campelo, ele diz que o Botafogo foi eliminado, é verdade. Tá com a gente aqui também o Cauã Gomoski Lacron, acompanhando no litoral sul gaúcho da cidade de Rio Grande, mandando aqui um abraço para todo mundo no Futebol Globo CBN. Mande pra gente e a gente manda pro ar. E olha aí, a Copa vem aí, hein? Vamos fazer aquela fanfest no Futebol Globo CBN. E na segunda-feira tem convocação da seleção brasileira, a lista final da Copa do Mundo, como diz o Mr. Ancelotti, la nominata finale. Quem vai, quem não vai, olha, a quinta-feira da semana que vem chega, mas segunda-feira não chega, hein, Duda?
1: E a gente vai acabar com esse inferno, que é essa pergunta, Neymar vai ou não vai?
0: É verdade, então segunda-feira, 17 horas, o Ancelotti vai começar a falar lá no Museu do Amanhã, mas a partir das 4h30, tudinho com você, no Futebol Globo CBN, com o Hugo Chico Aiello e a Tatá de olho na nominata finale, a lista final da seleção brasileira para a Copa do Mundo, tudo no Futebol Globo CBN. O Flamengo vem aí com o seu time que tem nessa relação dos pré-convocados pelo Ancelotti. O Flamengo tem 7 jogadores entre os 55 da lista enviada para a FIFA: o Danilo, o Alexandre, o Léo Pereira, o Léo Ortiz, o Paquetá, o Pedro e o Samulino. São 7 jogadores da lista de 55 da pré-convocação do Ancelotti para a seleção brasileira, que estreia no dia 13 de junho contra o Marrocos em New Jersey. Mas antes, a seleção vai fazer ainda um amistoso de despedida contra o Panamá no dia 31 no Maracanã, e já nos Estados Unidos no dia 6, pertinho do início da Copa do Mundo, em Cleveland, contra a seleção do Egito. Esta então é a programação da seleção brasileira em relação à estreia da Copa do Mundo no dia 13 de junho contra o Marrocos em New Jersey. O Klaus apita e rolou a bola, começa o jogo.
2: Flamengo, Vitória.
0: A saída foi dada pelo Vitória, que já ataca pela direita, a bola com o Eric, tenta a jogada, vai pro chão, chega primeiro Alexandre, domina pelo Flamengo, entrega a bola pelo lado esquerdo para Jorginho, que volta para Samulino, tenta a jogada ainda na intermediária, a bola sai tocada pelo Jorginho, vai pela linha lateral pela primeira vez, é lateral, vai ser cobrado pelo time do Vitória, pela ponta direita, pelo Nathan Mendes. Ele toma posição pelo lado direito, vai levantar a bola na intermediária. Chegamos a 35 segundos neste primeiro tempo, 0-0 no Barradão em Salvador. Lateral cobrado pelo Nathan, bota na área, salta pelo Flamengo, Alexandre de cabeça, devolve a bola na intermediária, ainda pela defesa do Flamengo. Bruno Henrique domina, volta pelo lado esquerdo, dá a bola para Samulino, leva ali um toco do jogador Eric, vai pro chão com 55 segundos e me parece que a coisa é grave, hein, Thalita?
3: É porque foi uma chegada mais forte ali, o Samuel Lino realmente ficou sentindo bastante essa chegada do Eric, tá caído ali próximo da linha lateral, mas vai se recuperando aos poucos o atacante do Flamengo.
0: Chegamos a um minuto no primeiro tempo, 0 pro Flamengo, 0 para o Vitória. Samulino levou ali uma chegada forte do jogador, o camisa 33, o Eric do Vitória, mas já tá recuperado. Então, o camisa 16 do Flamengo, e a bola volta a circular no Barradão pela direita, pela defesa do Flamengo. A bola com

0: Danilo pela intermediária, bota na frente, tenta Bruno Henrique, o Luan Cândido corta, mas a bola vem na intermediária para Carrascal, tenta jogada pelo meio campo, dá para Luiz Araújo, é desarmado no meio do caminho, retoma Zé Vitor pela defesa do Vitória, ele volta de novo na metade da intermediária, trabalha a bola pelo lado esquerdo pela defesa para Ramon, Ramon vira o jogo outra vez pela intermediária, devolve a bola para Kaká, ele retoma pela parte central da intermediária, volta pela direita, ainda pela defesa do Vitória para Natan Mendes devolve a bola para Kaká. Kaká outra vez para Luan Cândido pelo lado esquerdo. Ele domina, passa a bola na ponta para Ramon. Ramon procura fazer a jogada. Ex-jogador do Flamengo, Ramon é desarmado. A defesa corta a bola, vai pela linha lateral. Mas o juiz da partida marca uma falta cometida em cima do jogador Martínez, o argentino, da camisa número 6 do time do Vitória. A falta já cobrada na esquerda pelo Ramon. Devolve na sua defesa para Luan Cândido, ele volta a bola para o goleiro Lucas Arcanjo. Lucas Arcanjo pela lateral direita para Kaká, adianta na intermediária para Natan Mendes. O Flamengo vai lá, retoma a posse da bola, mas há uma nova falta cometida pelo ataque do Flamengo. O juiz para mais uma vez, dá uma nova falta na intermediária, vai ser cobrada pelo time do Vitória na falta cometida pelo Alexandre. A falta já cobrada pela defesa do Vitória, vem a bola outra vez da intermediária da esquerda pelo Ramon, Ramon devolve pela defesa, volta a bola pela metade do campo, bota pela direita para Kaká, que dá para Natan Mendes na ponta direita para Eric, que é desarmado. O Flamengo vai pela primeira vez com o ataque para valer, ela volta na intermediária para Everton Araújo, devolve para Jorginho, ele vira pela lateral direita para Emerson Royal, já no campo de ataque, já no campo de defesa no Vitória, a bola volta para Jorginho pela parte central da intermediária, adianta para Everton Araújo, acelera o Flamengo pelo lado esquerdo com Alexandre, deixa na intermediária pela ponta para Samulino, dá uma balançada, bota na área, corta Kaká pela defesa do Vitória, retira a bola da grande área e ela vai pela linha lateral para o Flamengo cobrar. Já cobra na esquerda, Léo Pereira bota pela intermediária Danilo com ela dominada, é o Danilo do Mengão e da seleção brasileira, é o primeiro jogador convocado pelo Ancelotti, hein? Esse aí não tem erro, minha gente. A bola na intermediária para Luiz Araújo, tenta a jogada, procura pela direita, retoma Royal, devolve no meio campo do Flamengo para Everton Araújo, ele já entra na intermediária do Vitória, passa a bola no lado esquerdo para Samulino, tenta a jogada, Carrascal devolve pelo meio campo, ainda para Everton Araújo, o Flamengo começa a acelerar o seu jogo, o Flamengo chega na intermediária com disposição, a bola vem para Carrascal devolve no meio campo, volta a bola para Jorginho, ele devolve na esquerda para Everton Araújo na ponta de novo para Carrascal, na intermediária para Alexandre, a Carrascal já perto da grande área para o Jorginho, na área Samulino, na cara do goleiro, chega primeiro Lucas Arcanjo para pegar, quase 5 do primeiro tempo e a primeira enfiada do Flamengo, pisando na área do Vitória, Tata.
1: Belíssimo passe do Jorginho, se a bola vai um pouquinho mais lenta, um pouquinho mais para a esquerda, o Samuel Lino ia chegar antes do Lucas Arcanjo. É que o goleiro do Vitória estava atento, conseguiu fazer a defesa, mas uma boa chegada do Flamengo pela esquerda.
0: Marque o tempo! Faltando 40 para acabar, para terminar o primeiro tempo no Barradão, em Salvador, na Bahia. E o placar, olha ele aí:
2: Flamengo
0: 0,
2: Vitória
0: também 0. Hoje vai ser do jogo encerrado, Chapecoense 2, Botafogo 0, Botafogo tá fora das oitavas da Copa do Brasil, o Botafogo ganhou o primeiro jogo por 1-0 em casa e entregou o jogo, perdeu o jogo por 2-0 para Chapecoense em Chapecó. Já chegamos a 6 minutos do primeiro tempo, 0 para o Flamengo, 0 para o Vitória, o Vitória por enquanto ainda não foi ao ataque, a bola vem na intermediária para Baralhas, o capitão vira o jogo pelo lado esquerdo, entrega para Zé Vitor que tem 1,94m, devolve a bola na esquerda para Luan Cândido outra vez na intermediária do Flamengo, bota para correr pela esquerda, Mateuzinho, ele que tá lá, o jogador corre e tenta também, René, a defesa corta com Danilo, coloca de novo pela linha lateral, é lateral pro Vitória cobrar pelo lado esquerdo, chegamos a 6 minutos e meio do primeiro tempo, o lateral vai ser cobrado na esquerda pelo Ramon, ele toma posição para fazer a cobrança pelo time do Vitória. fica pedindo ali uma opção de jogada, fala com os jogadores do Vitória, ninguém aparece, ele vai lançar a bola com força, faz a cobrança do lateral, bota na área, Royal corta a bola, sai da grande área, volta pelo lado esquerdo, ainda pela defesa para Luan Cândido, outra vez para Ramon, Ramon devolve a bola para Zé Vitor da intermediária para Martínez, lá vai o argentino, adianta, devolve a bola, vai pelo meio para René, o artilheiro da Copa do Brasil com 4 gols, vira o jogo pela direita, a bola devolvida, uma bomba, Eric, bingo! Número 33 ao 7, uma bola no ângulo do Rossi, ele apenas olhou a bola aí pro fundo da rede.
2: Vitória!
0: E o Vitória sai na frente no Barradão. E agora tá lá.
2: Vitória!
0: 1, Eric! 0. Ah, quero tudo explicadinho, Tatá.
1: A jogada que o Vitória começou a ficar com a bola com um pouco mais de tempo. Um ataque começou lá pelo lado esquerdo. Camisa 91, René tenta sair da marcação do Samuelino na meia-lua da grande área. Porém, o Samuelino consegue fazer o corte. Só que ela sobra nos pés do jogador do Vitória, que domina e dá o passe pro Eric pelo lado direito. E, meu amigo, que golaço do camisa 33 do Vitória. Ele domina no bico da grande área, puxa pro lado esquerdo e bate. Colocado lá no ângulo superior direito do Rossi. Nem o Rossi tinha condições de pegar essa. Vitória com o Eric. Abre o placar no Barradão e faz. Vitória 1, Flamengo 0.
0: E vai pra Argentina, Chico Aiello.
3: É o segundo do Eric, é o segundo do Vitória no na Copa do Brasil.
0: Pois é, todo mundo ficou olhando pro goleiro Rossi, hein, Duda?
4: É, mas não tem o que fazer, Edson. Não tem que fazer golaço, gente. Golaço. Ele puxou pra esquerda, bateu em curva. Acho que ela triscou de leve ali. Não sei se foi do Danilo. Pegou um pouquinho mais de altura. Golaço. Tem que valorizar aí o mérito total de um chute preciso como esse do Eric na primeira chegada do Vitória. O Flamengo estava conseguindo ali segurar um pouquinho mais a bola, teve até uma boa troca de passe, fez uma jogada de área. O jogo parecia calmo nesse início, mas o Eric arrumou esse golaço, zera tudo.
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0: Sofreu uma falta, Emerson Royal já tá de pé de novo. A falta vai ser cobrada na defesa do Flamengo. Tá lá Danilo, camisa número 13 do Flamengo. Ele toma posição, 1-0, vai ganhando Vitória. Gol, um gol surpresa, um chute surpresa, mais um golaço no ângulo e por possível do goleiro Rossi no Flamengo. Aos 7 minutos, Eric com a camisa número 33 coloca 1 pro Vitória, 0 para o Flamengo. E volta a bola para o Eric. Eric passa na intermediária, procurava Ramon, é desarmado pelo Luiz Araújo. O Flamengo tenta puxar o contra-ataque. Luiz Araújo bota pelo lado direito, procura a jogada, vai lá Bruno Henrique, chega primeiro o Kaká. Ele coloca a bola pela linha lateral pro Flamengo cobrar. Marque o tempo! 10, faltando 35 para acabar, para terminar o primeiro tempo no Barradão, na Bahia. E o placar em Salvador. Olha ele aí.
2: Vitória!
0: Com Eric.
2: Flamengo!
0: 0.
6: Central.
3: Tem bola rolando em Maceió no segundo tempo. 0 CRB, 0 Fortaleza.
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4: Agora, Edson, o Eric tá inspirado nesse confronto, né? Porque no Maracanã ele fez aquela pintura também, um golaço, um chute de primeira, aliás, foi um jogo marcado por golaço, chute de fora da área, e hoje faz também esse golaço. O cara tá empolgado com esse confronto.
0: Esse é o detalhe do Duda. Eric tá aí, ele que fez o gol realmente lá no Maraca, quando o Flamengo ganhou por 2-1, gols do Everton Araújo e do Pedro. Quando o Flamengo tenta, a bola levantada na grande área pelo Samuelino, saiu, foi pela linha de fundo, é tiro de meta, outra vez agora pro Vitória cobrar. E o Vitória no primeiro jogo teve também como grande destaque o goleiro Lucas Arcanjo, que pegou 3 ou 4 bolas incríveis e fez com que o Vitória perdesse apenas por 2-1 no Maracanã no primeiro jogo. Nesse momento, pelo agregado, o Vitória tem aí um gol de diferença, empata no agregado e vai levando então esse resultado para a decisão por pênaltis, minha gente. O Flamengo precisa agora ganhar, joga até pelo empate, mas precisa agora ganhar o Flamengo, e temos aí a oportunidade agora do time rubro-negro. Tem que correr, tem que malhar, Flamengo. Já são 12 minutos do primeiro tempo, 1-0, vai ganhando Vitória. Lateral na esquerda pro Vitória cobrar com Ramon, ele toma posição, bota na intermediária, vira o jogo na esquerda para René, é desarmado, a defesa do Flamengo retoma de novo, chuta lá, bate o Everton Araújo, a bola bate aí de novo nele, vai mais uma vez pela linha lateral, tentou ganhar ali lateral, chutou a bola no Ramon, mas a bola voltou, bateu nele e é lateral outra vez pro Vitória cobrar. Toma posição Ramon pelo lado esquerdo para fazer a cobrança. Já passamos dos 12 minutos do primeiro tempo, 1-0, vai ganhando Vitória. Lateral cobrada, a bola na área do Flamengo, a tentativa feita pelo Zé Vitor é desarmado, corta Jorginho, completa a jogada pela esquerda, Alexandre adianta na intermediária para Bruno Henrique, ele evita a saída da bola pela lateral, ainda Bruno Henrique com a bola dominada, mas houve ali uma sinalização do Bandeirinha, confirmando a saída da bola, vai pela linha lateral agora por Vitória cobrar. 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
0: E faltando 32 para acabar, para terminar no primeiro tempo, 1-0, vai ganhando Vitória. Gol marcado pelo jogador Eric, com a camisa número 33, aos 7 minutos, colocando no ângulo do goleiro Rossi no Flamengo. Lateral cobrado outra vez pelo Flamengo, a bola chega na intermediária para Everton Araújo, ele vira o jogo no meio campo para Jorginho volta a bola para Everton Araújo, procura fazer a jogada de novo na intermediária, o Flamengo vai começar tudo de novo. Everton bota para Jorginho, ele cruza a linha, vira o jogo na esquerda para Alexandre correu, é desarmado, a defesa corta com Kaká, coloca de novo pela linha lateral para o Flamengo cobrar. Já cobra Alexandre pelo lado esquerdo, devolve a bola para Jorginho, ele fora da grande área, vai tentar a tabelinha, bota pelo lado esquerdo para Alexandre, levantou, botou na área, Bruno Henrique subiu, corta Luan Cândido, de cabeça retira da grande área, o Flamengo retoma de novo com Danilo, volta a bola, vem pela defesa do Flamengo para Léo Pereira, ele entra de novo no campo do Vitória, devolve a bola na ponta para Alexandre, para Carrascal, dá uma paradinha, tenta resolver ali na jogada individual, devolve a bola para Jorginho, levantou, botou na grande área, colocou e ela vai pela linha de fundo para o Vitória cobrar. Marque o tempo! Faltando meia hora para acabar, para terminar o primeiro tempo no Barradão. E o placar do jogo da volta na quinta fase da Copa do Brasil. Olha ele aí.
2: Vitória.
0: Com Eric.
2: Flamengo.
0: 0.
7: Edson Mauro.
0: 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Já passamos de 15 minutos no primeiro tempo, 1-0, vai ganhando Vitória, gol do Eric aos 7 minutos e o Flamengo já dá sinal de reação, Duda.
4: Não, o Flamengo não conseguiu finalizar ainda, né? Mas o jogo é um jogo de uma única finalização, o golaço do Eric. O Flamengo até tem a bola, consegue trocar passes na intermediária do adversário, mas na hora de fazer aquela aproximação, tá errando.
0: Lateral cobrado outra vez para o Flamengo, a bola vem pela defesa rubro-negra com Léo Pereira da parte central da intermediária, ele cruza a linha que divide o campo, vai voltando a bola na esquerda agora para Alexandre domina, devolve para Jorginho, já na parte central da intermediária do Vitória, ele tenta amassar pela direita, volta a bola na ponta para Everton Araújo, adianta na ponta direita para Royal devolve para Everton mais atrás, tudo isso na intermediária do Vitória, dá para Léo Pereira, volta ponta para Alexandro, na ponta para Samolino. Ele vai tentar resolver ali no drible, é desarmado na primeira, volta a bola, Léo Pereira, outra vez na esquerda para Samolino na área, desarmado, a defesa corta de novo com Zé Vitor, o grandão, 1,94 m, corta de novo pelo Vitória, mas o Flamengo volta de longe, a bomba do Everton Araújo, ela vai à direita do goleiro Lucas Arcanjo, vai pela linha de fundo, Thalita.
1: É, mas um chute do Everton Araújo depois da zaga do Vitória cortar, ainda teve um desvio, goleiro Lucas Arcanjo tentou para evitar o escanteio, mas não conseguiu pelo lado esquerdo, o Flamengo vai lançar a bola na área do Vitória.
0: São 17 minutos do primeiro tempo, 1-0, vai ganhando Vitória e o Flamengo vai tentando mais uma vez, o Flamengo tem aí mais uma oportunidade agora no escanteio, vai ser cobrado pelo lado esquerdo, pelo Carrascal, vai botar lá no bolinho, vai botar na grande área, tem alerta de gol, volta a bola na esquerda, Luiz Araújo, Carrascal prepara, cruza, Jorginho sobe, tenta, não consegue fazer a cabeçada com Lugueria e ela vai pela linha de fundo, é tiro de meta outra vez pro Vitória cobrar. 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
0: E no chat ao vivo, recebendo aqui os fãs do Futebol Globo CBN. Chegando já, o Douglas Dry manda o recado e a gente manda pro ar. Ele tá em Cambé, acompanhando o Futebol Globo CBN. A bola de novo no meio campo do Flamengo. Ela é retomada pelo Alexandro. Vira pela direita para Jorginho. Acelera a bola na ponta para Luiz Araújo. Dá uma paradinha agora de canhotinha. Cruza. A defesa corta com Luan Cândido pelo Vitória, isolando. E coloca outra vez pela linha lateral para o Flamengo cobrar. É o Flamengo no campo de ataque. É o Flamengo pela direita com Luiz Araújo. Deixa a bola na ponta para Emerson Royal fazer a cobrança do lateral. Devolve, bota para Everton Araújo. Devolve para Royal. Outra vez da intermediária. Volta a bola para Léo Pereira. Léo Pereira vai começar tudo de novo. Ele cruza a linha que divide o campo. Ultrapassa a linha que divide o campo. Bota a bola pela direita procurando Royal. Vai lá, mata mal a bola. Matou no braço. Ela vai pela linha lateral. Há pouco eu perguntei ao Duda se já havia reação, mas os caras do Flamengo ainda não entraram no jogo, hein, Duda?
4: É, e o Vitória fez o gol e recuou, né? Fez o gol e recuou. Já tá fazendo ali uma linha de 5 no meio de campo, protegendo a área. É uma área muito congestionada. O Flamengo precisa acelerar o jogo. Tá faltando acelerar, o Flamengo com a bola no pé tá muito previsível, Edson.
0: Pois é, e esse resultado empata no placar agregado, Flamengo ganhou por 2-1, perde por 1-0, e esse resultado neste momento leva a decisão pros pênaltis entre Flamengo e Vitória no Barradão na Bahia. O goleiro Arcanjo bota a bola no campo do Flamengo, chega para Léo Pereira, que devolve ao goleiro Rossi no interior da grande área. Ele é altura da marca do pênalti, vira de pé direito pela defesa ainda na direita para Danilo, Danilo na intermediária para Royal, a bola rápida, o Royal levou um susto, a bola vem na defesa, corta Ramon, ex-jogador do Flamengo, devolve no meio campo, entrega para Zé Vitor, lá vai o grandão com a dominada, desarmado pelo Jorginho, apertado, vai pro chão, sofre a falta, o juiz para a marca da falta, a bola vem para René pela intermediária, o artilheiro da Copa do Brasil com 4 gols, devolve a bola na ponta para Mateuzinho, levantou, chutou e chega limpa pro goleiro Rossi pelo Flamengo. Marque o tempo! 20, faltando 25 para acabar, para terminar o primeiro tempo. E o placar no Barradão, olha ele aí!
2: Vitória!
0: O Eric!
2: Flamengo!
0: 0!
7: Futebol!
0: Hoje mais cedo em Chapecó, Chapecoense 2, Botafogo 0. Botafogo tá fora da Copa do Brasil. Fica então o Vasco, que empatou com o Paysandu, e o Fluminense, que ganhou do Operário, como os dois cariocas até agora classificados para a Copa do Brasil, oitavas de final da Copa do Brasil. Hugo Lago, a Michele e também o Miltinho, Yuri Milstein contaram tudo de 2 para Chape, 0 para Botafogo. jogo. Vai o Flamengo com o Luiz Araújo. Ele vira o jogo na ponta, tenta a jogada com Samulino. Samulino é desarmado, mas a bola volta pelo lado esquerdo. Retoma de novo pelo Flamengo. Vai Samuel Lino. Devolve a bola no meio para Luiz Araújo. Volta a bola na ponta para Samulino. Samulino na intermediária para Alexandre. Ele trabalha, o Flamengo tenta se organizar. Flamengo agora corre atrás da derrota. 1 a 0, vai ganhando vitória. O Flamengo retoma de novo com Jorginho. Bota a bola na ponta, bola na esquerda para Samulino. Vai tentar a jogada individual, prepara, vai tentar o cruzamento na grande área. Devolve na frente da área para Jorginho. Ele correu, já entrou na área, levantou, bota na área, tentando Samuel Lino. Ele chuta, bate a bola nele, vai pela linha de fundo. Agora chegou com perigo, hein, Thalita?
1: Mais uma vez, pelo lado esquerdo ali, uma tentativa entre Jorginho, Alexandre e Samuel Lino. Passe do Jorginho, Samu pega de primeira, faz o giro em cima da marcação. Não tem desvio de ninguém, vai direto pela linha de fundo.
4: É, mas o Lino estava cercado por 4 jogadores, né? Ele vai ter que inventar ali um golpe para acertar a bola e achar um ângulo. É muito difícil fazer essa jogada de pé em pé pelo meio da área. Eu falei, não precisa abrir espaços e chutar de fora da área, como fez inclusive a Vitória.
0: Pois é, e o Flamengo vai à luta de novo. O Flamengo retoma, a bola volta na esquerda com Alexandre adiantando mais uma vez pela intermediária. Procurava Bruno Henrique, não tem bola perdida para o Bruno Henrique. Ele vai lá apertar o goleiro Lucas Arcanjo e dá um chutaço e coloca a bola mais uma vez pela linha lateral pela direita para o Flamengo cobrar. Emerson Royal toma posição para fazer a cobrança. Já chegamos à metade do primeiro tempo, são 22:30. 1 para o Vitória, gol do Eric, 0 para o Flamengo. Resultado leva a decisão por enquanto para os pênaltis nesta partida da quinta fase da Copa do Brasil. O Vitória tem novamente a posse da bola na intermediária com Argentino Martínez. Martínez envolve a defesa do Flamengo, adianta a bola para o lado esquerdo, faz a tentativa com Luan Cândido para Martínez. Ele recupera e recua para o goleiro Lucas Arcanjo. Ele de pé direito bota a bola no campo do Flamengo. Ele recuperada pela intermediária, tentativa do Eric, adianta, tentava René, desarmada a defesa, cortou de novo. O Flamengo se organiza e vai à luta pela direita com Emerson Royal. Royal devolve a bola para Luiz Araújo, em cima da linha que divide o campo, encontra Everton Araújo, vira o jogo na esquerda, na ponta esquerda para Alexandre. Alexandre domina, volta a bola para Léo Pereira. É o Flamengo já pressionando Vitória no campo de defesa. O Flamengo tem a bola com Léo Pereira, vira para Jorginho, bota na ponta para Royal, dá uma paradinha, agora adianta para Luiz Araújo. Flamengo me parece agora já um pouquinho mais organizado, respirando melhor. A bola vem da Luiz Araújo, devolve no meio, volta para Jorginho, adianta na intermediária para Everton Araújo, vira o jogo para Léo Pereira. Léo Pereira vai lá também, dá uma mãozinha, um ataque, vem a bola para Alexandre, devolve a Samulino, vai levantar na grande área, trabalha Alexandre no bico da grande área, volta para Everton Araújo, chuta, a bola bate na defesa e chega novamente ao goleiro Lucas Arcanjo, aos 24. Flamengo já respira, Duda.
4: O Flamengo respira, Edson, porque ele tem a bola. Agora, precisa ainda um pouquinho mais de ideias quando se aproxima da área. 2 finalizações, 2 chutes ruins do Everton Araújo de fora da área. Luiz Araújo não entrou no jogo ainda e o Flamengo não consegue encontrar o Bruno Henrique. Praticamente não pegou na bola o Bruno Henrique.
0: 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Quase 25 minutos do primeiro tempo, 1-0, vai ganhando Vitória, mas a bola é do Flamengo com Jorginho. Jorginho devolve na intermediária para Léo Pereira. Léo Pereira encaminha para Everton Araújo, ele vira o jogo na esquerda para Alexandre, já no campo de ataque devolve para Bruno Henrique, perto da grande área, desarmada, derrubado, vai pro chão, ele reclama, mas o Klaus é juiz de Copa, ele não marcou, Italita.
1: O Klaus só olhou pro Bruno Henrique e fez aquele sinal de que não foi absolutamente nada. Bruno Henrique ficou caído do lado esquerdo, mas o juizão mandou o lance seguir.
0: É, e o Klaus vai para a segunda Copa do Mundo, apitou o Catar e agora vai apitar México e Estados Unidos e Canadá, no Futebol Globo CBN. O Klaus vai estar no Futebol Globo CBN na Copa do Mundo. Quase 25 no primeiro tempo, 1-0, vai ganhando Vitória. O Vitória tem a posse da bola com Zé Vitor, lá vai o grandão, ele vira o jogo na esquerda, bota a bola na ponta para Ramon, dá uma paradinha, adianta na intermediária, devolve para Zé Vitor. Ele inventou ali uma jogada, desarmada pelo Danilo. Danilo vira o jogo pela defesa para Luiz Araújo, ele retomou, recua para o goleiro Rossi, toque de pé direito, isola a bola pela intermediária, ainda pela defesa do Flamengo, a bola encontra agora Luiz Araújo. Luiz Araújo devolve para Everton Araújo, é o Flamengo pressionando, procurando o gol do empate. 1 a 0, vai ganhando vitória. Chega a bola para Samolino, adianta na intermediária, trabalha para Carrascal, devolve outra vez para Jorginho, é o Flamengo que pressiona vitória no campo dele. Jorginho adianta a bola pela ponta, dá para Royal, dá uma paradinha, novamente a Jorginho, agora vira o jogo pela direita, devolve para Luiz Araújo, dá uma paradinha, volta a bola na intermediária para o Jorginho, Jorginho faz a proteção com categoria, volta a bola para Danilo, Danilo novamente para Jorginho, é o Flamengo pressionando vitória no campo de defesa do time baiano, a bola vem para Luiz Araújo, devolve para Léo Pereira pela parte central da intermediária do Vitória, vira o jogo na esquerda agora para Alexandre, cruza, a defesa do Vitória retoma de novo com Baralha na intermediária, o capitão do time baiano, mas há uma falta cometida pelo Carrascal em cima do Baralhas. O juiz para a marca da falta na intermediária do Vitória. Marque o tempo! 6, faltando 19 para acabar, para terminar o primeiro tempo no Barradão. E o placar é dele aí.
2: Vitória
0: 1, Eric.
2: Flamengo
0: 0.
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0: 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Já recuperado Baralhas. Demorou, hein, Thalita?
1: Demorou. Ficou gastando relógio ali. Ele conseguiu um belo drible para cima da marcação do Flamengo. Realmente foi feita a falta ali pelo Carrascal em cima dele, mas tá gastando relógio, né?
0: 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bola pelo meio campo, faz a tentativa com Martínez, Martínez vira o jogo pela defesa ainda, volta a bola pela intermediária, arma jogada pela direita para Natan Mendes, tenta na frente, virava para Eric, o autor do gol, é desarmado e a bola volta para a defesa no Vitória com Kaká, Kaká adianta para Luan Cândido, bota na esquerda para Ramon, vai lá, pressiona Carrascal, e o Luiz Araújo está lá também na jogada, e a bola vai outra vez pela linha lateral para o Vitória cobrar. Flamengo de longe nem parece aquele que deu aquele show contra o Grêmio domingo, hein, Duda?
4: É, e a diferença, Edson, é a rotação, né? Porque contra o Grêmio jogou o lado direito com Varela, com Plata e aproximação do Carrascal, e não havia posicionamento fixo, eles trocando de posição o tempo todo. Hoje do lado direito é o Emerson Royal, o Luiz Araújo e o Carrascal, e fica cada um na sua, eles não trocam de posição, isso facilita muito a marcação bem feita pelo Vitória.
0: 29, o jogo paralisado outra vez, a falta na defesa do Flamengo cometida em cima do Danilo, camisa 13 do time rubro-negro, a falta já cobrada pela defesa pelo próprio Danilo, vira o jogo para Jorginho, Jorginho devolve a bola para Danilo, é o Flamengo que começa tudo de novo na sua defesa com Léo Pereira, ele cruza a linha que divide o campo, adianta a bola pela intermediária do Vitória, ainda Léo Pereira, mais atrás, devolve a bola para Danilo, Danilo descobre Jorginho pela direita, bota a bola na ponta para Royal, dá uma paradinha, vira o jogo para Everton, passa errado, a defesa corta de novo e a bola volta na intermediária, René retoma a bola, vai ainda correndo, vai pro ataque, vira o jogo pela direita, adianta para Eric, o autor do gol único do jogo, 1 a 0, vai ganhando Vitória em cima do Flamengo, gol marcado pelo Eric aos 7 minutos de jogo. E o Flamengo tem a posse da bola, perde, vai lá, Martínez, o argentino, da camisa 6, domina, devolve a bola pela defesa para Kaká, volta o jogo pela defesa ainda para Natan Mendes, Natan Mendes outra vez para Zé Vitor, vai com ela dominada, vira o jogo pela de extrema direita, dá para Eric, vai com a bola dominada, corre, vai para o campo do Flamengo, tenta a jogada individual, ele conseguiu passar por 3 jogadores, mas perde a bola na defesa para Léo Pereira, Léo Pereira adianta pela intermediária, a bola recuperada pelo Luiz Araújo, Flamengo tenta acelerar o jogo. Passe errado do Luiz Araújo, mais um. A defesa corta outra vez e recupera no lado esquerdo, outra vez Mateuzinho. Mateuzinho, 150 jogos com a camisa do Vitória. Adianta a desarmada defesa, corta com Royal. Royal adianta a bola na intermediária, passa para Bruno Henrique. Bruno Henrique vem pegar a bola no campo dele, já que a bola não chega lá, devolve a bola, dá para Carrascal, retoma, vai pro chão. Há uma nova falta, marca o juiz na intermediária do Flamengo. Marque o tempo! 31, faltando 14 para acabar, para terminar o primeiro tempo no Barradão. E o placar do jogo da volta da Copa do Brasil. Olha ele aí.
2: Vitória.
0: Com Eric.
2: Flamengo.
0: 0.
8: Central.
3: Hoje mais cedo em São Paulo, o Corinthians venceu o Barra por 1-0 e está classificado nas oitavas de final.
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0: Olha na telinha, o Flamengo dispara, áudio do Futebol Globo CBN, a bola do Carrascal, mandou mal Carrascal, e até que rimou ainda tá.
1: É, mas o Carrascal teve sorte ali, porque teve um desvio bem sutil ali na marcação do Vitória, a bola foi pela linha de fundo, é escanteio pro Flamengo pela esquerda.
0: Olha, e agora a gente vê aí uma tomada em cima do Bruno Henrique, uma tomada da imagem do Bruno Henrique, e ele com cara de desanimado, hein, Bruno? Vai ser cobrado escanteio pro Flamengo pelo lado esquerdo, Carrascal, são 32, e escanteio tem alerta de gol, pra dar uma animada nesse time do Flamengo. Flamengo hoje tá diferente, minha gente. O escanteio vai ser cobrado na esquerda pelo Carrascal, ele sinaliza lá pra grande área, vai botar lá no bolinho, quem sabe vem coisa boa aí, partiu pra bola, Carrascal levantou, botou na área, sumiu o goleiro, vai lá no bolo, o Lucas Arcanjo, a bola sai da grande área, ela volta pela defesa do Flamengo para Emerson Royal, devolve ainda já na intermediária para Alexandro. Alexandro vira o jogo, põe na área, tenta Bruno Henrique, sumiu o goleiro Lucas Arcanjo e pegou lá no alto.
4: Edson, você foi no ponto, é um time desanimado. Parece que todo mundo acabou de comer uma feijoada e foi pro jogo.
0: Baiana?
4: Aqui é pesada mesmo, sabe? Porque tá todo mundo se arrastando.
0: Caruru.
4: Tudo que tem direito.
0: Vatapá.
4: Tudo que tem direito. O pessoal tá se arrastando em campo.
0: Vamos lá, galera. Tem que fazer a digestão, Mengão. O Flamengo avança de novo. A bola na ponta com o Alexandro. Devolve na esquerda para Samolino. Passa a bola na intermediária. Passa no meio campo para Everton Araújo. É o Flamengo dominando a bola no campo do Vitória. A bola chega. Vai Carrascal. Já pega na meia lua, vira o jogo, ele passa pela direita para Emerson Royal, a bola longa demais, e olha lá a cara do Bruno Henrique, hein, Tata?
1: É, o capitão Bruno Henrique ficou assistindo ali a tentativa de acionar o Royal lá pelo lado direito, mas o passe foi horroroso, direto pela linha de fundo. Tá 1-0 Vitória.
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0: No chat ao vivo no YouTube, os fãs do Futebol Globo CBN estão chegando. O Valquimar Gomes manda aqui um... É isso aí, Edson Mauro, legal, que bom, é isso aí. O, tá com a gente também o Valdir Romualdo, o Thiago Silva, manda um recado e a gente manda pro ar. Ele pergunta aqui, será que vai dar zebra? Tem muito tempo ainda, hein, Thiago? Já são 34, faltando 11 ainda para acabar, para terminar no primeiro tempo. E o Flamengo tem a posse da bola com o Jorginho. Jorginho para Bruno Henrique, na frente da grande área, domina, vai passar a bola na ponta. Molino se apresenta, não recebe, vem a bola para Carrascal, mais atrás da Jorginho, para Bruno Henrique na grande área, vai tentar a balançada, Bruno Henrique pela ponta esquerda, adianta no carrinho, Kaká, é o Nathan Mendes, bota para escanteio, Thalita.
1: O Nathan Mendes foi bem na leitura da jogada, Bruno Henrique pelo lado esquerdo, pedalou para cima do camisa 45, que no carrinho, tocou só na bola, mandou direto pela linha de fundo, é escanteio pro Flamengo pela esquerda.
0: Mais um escanteio pro Flamengo cobrar, vai lá agora para cobrança, mais uma vez tomando posição Carrascal, enquanto isso fica caído um jogador do Vitória. E os jogadores do Flamengo estão lá para fazer a cobrança do escanteio.
1: É o René que tá reclamando de uma falta ali na tentativa de ataque do Vitória, o juiz nem ligou para ele.
0: Pois é, tá lá René, o jogador da camisa 91, René, ele que agora vai lá, tá uma mão à defesa, recebeu ali talvez um tapa no pé do ouvido, dói pra caramba mesmo, hein, René? O escanteio vai ser cobrado agora pelo Luiz Araújo, vai ver que agora vai, levantou, botou na área, a defesa corta a bola, volta de novo para Mateuzinho que tem 1,65m, domina a bola pela intermediária, devolve para Zé Vitor, ele vira o jogo na esquerda, faz a jogada para René, ele retoma a bola, é o Vitória que desce com o perigo, vai René fora da área, trabalha, tenta, vira o jogo pela direita, procura Eric desarmado na ponta pelo Alexandro corta pelo Flamengo, adianta para Samolino devolve a Jorginho na intermediária para Luiz Araújo, ainda pela defesa do Flamengo, procura a jogada com Samolino, devolve na esquerda para Alexandro, o Flamengo tenta acelerar o jogo com Jorginho para Samolino, lá vai Samuel Lino, domina a bola pela esquerda, passa mais atrás, tenta Luiz Araújo, chuta e o goleiro Arcanjo tá lá para tirar a bola da linha do gol, ela ia pro gol, a defesa corta, o Flamengo retoma de novo, vai Samolino na área, colocou e ela vai pela linha de fundo, pressão do Flamengão, Thalita.
1: Bela finalização de longa distância do Luiz Araújo, buscando lá o canto direito, o Lucas Arcanjo com as duas mãos fez a defesa, na sequência o Samolino fez a finalização, o Klaus acusou ali um toque, escanteio pro Flamengo pela direita.
0: Mais um escanteio pro Flamengo cobrar, já são 37 agora e o goleiro Lucas Arcanjo aproveita para ganhar mais um tempinho.
4: Primeiro chute certo no gol do Flamengo, esse chute agora do Luiz Araújo, um bom chute. Arriscou e o Arcanjo fez uma grande defesa. Vê se o Flamengo acorda um pouco com esse gol, com esse chute no gol, né? Anima um pouquinho mais. O Flamengo tá jogando num ritmo como se estivesse defendendo o resultado. Como se estivesse com uma grande vantagem e caminhando para a classificação. Tem que avisar a turma que tá indo pra pênalti, viu?
0: Marque o tempo! 37, faltando 8 para acabar, para terminar o primeiro tempo no Barradão. E o placar do jogo da volta na Copa do Brasil. Olha ele aí!
2: Vitória!
0: Um Eric,
2: Flamengo
0: 0,
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0: Escanteio pro Flamengo cobrar pela ponta direita, vai lá Luiz Araújo, tá lá também Carrascal, vai botar lá no bolinho, é um bom momento, partiu Carrascal, levantou, botou na área, tenta Bruno Henrique, testou, a defesa corta com Luan Cândido, retira da grande área, ela volta ainda pela defesa do Flamengo, vai lá, retoma Alexandro encaminha a bola de novo na intermediária do Vitória, vira para Everton Araújo, dá ponta para Samolino, tenta jogada individual, ele despertou, correu, cruza, a bola bate no Natan e o Flamengo ganha mais um escanteio. Tá contando aí os escanteios, Tata?
1: Já até perdi as contas. Mais uma vez o Natan Mendes na marcação, dessa vez em cima do Samuel Lino, conseguiu fazer o corte pelo lado esquerdo, escanteio pro Flamengo.
0: 38, Luiz Araújo toma posição, de qualquer maneira, escanteio, tem alerta de gol. É alerta também de que tá esquentando um pouquinho, Duda.
4: Aproveitar essa bola parada, essa bola na área, o quinto escanteio.
0: No novo escanteio vai ser cobrado, é o quinto escanteio para o Flamengo, Luiz Araújo levantou, botou na área, volta a bola, Bruno Henrique não pega, a defesa corta, volta a bola para Samolino pela parte central da intermediária do Vitória, devolve para Emerson Royal, volta na esquerda, para Alexandro, passa a bola para Carrascal, para Luiz Araújo, cruza, a bola bate na defesa, bate lá no jogador Eric, e vai pela linha lateral para o Flamengo cobrar, já vamos chegar a 39, o Flamengo desperta um pouquinho do jogo, o Flamengo esquenta o jogo de novo, mas ainda não é aquele estilo dominante com cara de Flamengo, mas o Flamengo ataca pela direita, Royal devolve, Carrascal bota na área, tenta Léo Pereira, não pega, a defesa do Vitória corta a bola, volta ainda na intermediária para Alexandro volta a bola para Danilo arma a jogada pela direita para Samolino pela ponta direita, domina pelo Flamengo, bota para correr pela ponta direita, Royal dá uma paradinha, ele é marcado pelo Ramon, perde a bola, retoma Samolino, mas a falta do Royal em cima do lateral Ramon. Marque o tempo! Faltando 5 para acabar, para terminar o jogo do primeiro tempo do Barradão. E o placar, olha ele aí!
2: Vitória!
0: Eric!
2: Flamengo!
0: 0!
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0: Daqui a pouco vem aí a resenha do Chico no intervalo. Chico Aiello, Duda, Tatá, falando sobre 1-0 pro Flamengo. Esse placar leva a decisão pros pênaltis. 2-1 ganhou o Flamengo no Maracanã, vai perdendo no Barradão por 1-0, no agregado 2-2. A bola é levantada outra vez na ponta, a tentativa com o Mateuzinho, ele chuta, a bola bate no Royal e o Vitória ganha. Novo lateral pelo lado esquerdo. 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
0: Bota a bola pelo lado esquerdo para Martínez, o argentino devolve para Ramon, faz a balançada, boi na área, defesa corta com Everton Araújo pelo Flamengo, mas ela volta na ponta, retoma ainda, vai lá o Royal, entrega a bola, mas corria ainda Carrascal, foi atropelado pelo Zé Vitor, vai pro chão e a falta vai ser cobrada outra vez na intermediária. Hoje mais cedo em Chapecó, Chapecoense 2, Botafogo 0 e o Botafogo tá fora. Bota tá fora da Copa do Brasil. Nas oitavas temos aí, por enquanto, Vasco e Fluminense. O Vasco que empatou ontem com o Paysandu e o Fluminense que ganhou do Operário do Paraná pelo placar de 2-1 na terça-feira no Maracanã. Já são 41:30. O Flamengo foi perdendo pro Vitória por 1-0 no Barradão em Salvador. A bola vai pro ataque do Flamengo. A defesa do Vitória faz o corte pela direita com o Natan Mendes. Adianta na intermediária, procura jogada com o Renê. Ele é desarmado na defesa do Flamengo pelo Danilo, a bola vai e volta, vai lá Renê, entrou na área, primeiro goleiro Rossi lá pra pegar, jogada estranha, hein, Thalita?
1: Lançamento pelo lado esquerdo, buscando o Renê ficou reclamando, dizendo que teve um toque de mão ali do Léo Pereira, mas o Klaus não marcou absolutamente nada.
0: Pois é, o intervalo vem aí, o Jardim vai ter que cuidar melhor do jardim dele, hein, Duda?
4: É, até porque não tá até agora nascendo nada nesse jardim. Ele vai ter que cuidar bem, o Flamengo precisa ter uma outra atitude, uma proposta mais agressiva. Não tá entendendo que o agregado tá empatado e o Vitória tá carregando isso pros pênaltis. Sem pudor nenhum, o Vitória tá entregando a bola pro Flamengo. O Flamengo não sabe o que fazer com a bola.
0: Volta o Flamengo. O Flamengo retoma com o Jorginho. Jorginho desarmado na intermediária. Vai lá, retoma o Mateuzinho baixinho. Dá uma canseira do Jorginho. Vira o jogo na direita. Ainda para Eric. É o Vitória que aperta o Flamengo no campo dele. A bola chega na intermediária. Retoma ainda fora da área. Eric devolveu, passou errado. Vem Royal com categoria, hein, Royal? Mata a bola no peito. Passa pela direita para Everton Araújo. Everton Araújo novamente a Royal, adianta na ponta para Carrascal, ele é desarmado com falta, o juiz para, marca, dá novamente, era o Luiz Araújo que sofria falta, dá outra falta na intermediária do Flamengo. 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
0: Vitória, vira o jogo na esquerda para Léo Pereira, adianta no meio campo, busca Samulino, outra vez no lado esquerdo Léo Pereira, Samulino, a defesa corta de novo, a bola vem na intermediária, retoma ainda Alexandre pelo Flamengo, ele do meio bota pela ponta direita para Emerson Royal, devolve para Everton Araújo, é o Flamengo que chega agora com perigo no campo do Vitória, Flamengo tentando amassar o Vitória, outra grande área dele, a bola é do Jorginho, ele domina no meio campo do Vitória, na intermediária do time baiano, devolve, volta a bola levantada, Bruno Henrique testou e o goleiro Arcanjo tá lá pra pegar e ainda fez pose, Thalita,
1: cheio de estilo, cheio de efeito Lucas Arcanjo, com as duas mãos pegou a bola lá no alto, depois da testada do Bruno Henrique e segue Vitória vencendo por 1-0.
0: 1-0, vai ganhando Vitória, o resultado leva pros pênaltis, mas o segundo tempo vem aí e o professor Leonardo Jardim vai ter que regar essas plantinhas de direito, hein? Vai ter que dar um jeito nesse jardim do Flamengo. O Flamengo outra vez pela ponta direita, chega a bola na intermediária com Royal, devolve para Jorginho, na ponta ainda para Royal. Ele rende a linha lateral, volta a bola na intermediária do Vitória para Danilo. Danilo novamente para Jorginho. Em linha reta, vira o jogo pela direita para Luiz Araújo. Vai bater, chutou. E o goleiro Lucas Arcanjo está lá para pegar. Ele que é um bom goleiro, pega as faces. Avalie essa, hein, Thalita?
1: É, mas essa foi fácil também, né? Luiz Araújo ali pelo lado direito, conseguiu o giro na marcação, a finalização no meio do gol, sem força, sem efeito, Lucas Arcanjo conseguiu defender tranquilo.
0: É verdade, e o que eu queria dizer realmente, se ele pega as difíceis, avalia as fáceis, o goleiro Lucas Arcanjo do Vitória. O Flamengo vai à luta de novo, já são 45, esgotado o tempo normal, vai acabar, vai terminar o primeiro tempo daqui a pouco vem aí o Chico Aiello comandando a sua resenha no intervalo, no Futebol Globo CBN. A bola volta a circular na intermediária, vamos até 48, o Flamengo ataca pela ponta com o Royal, devolve a bola Luiz Araújo, já na grande área, ele levanta, põe na área, tenta Samulino, a bola fica presa, volta ainda, Alexandre devolve no lado esquerdo para Everton Araújo, Alexandre cruza, põe na área, a defesa corta pelo Vitória com o Martini, ele de cabeça retira da grande área, o Flamengo retoma com o Alexandre, passa a bola mais atrás, Everton Araújo, ele pisa na grande área, devolve, Bruno Henrique ajeitou, chuta na marca do pênalti, a defesa corta e o Flamengo faz uma pressãozinha, já são 46, mais dois, a defesa corta, a bola bate no Royal e vai de novo pela linha lateral. Flamengo melhora nesse finalzinho, abrindo aí uma expectativa pro segundo tempo, Duda.
4: Acelerou um pouquinho nesses últimos 10 minutos, inclusive teve uma sequência de finalizações, né? Importante, Luiz Araújo, Bruno Henrique, agora mais esse lance de área, então mostra um pouco mais de atitude, um pouco mais de interesse. Na medida que acelera um pouco mais, encontra os espaços. O Flamengo é um time que tem habilidade, é um time que tem capacidade técnica. Parece que despertou um pouquinho nesses últimos minutos.
0: 46,5, faltando 1,5 para acabar, para terminar o primeiro tempo. 1-0, vai ganhando Vitória. E o Flamengo tem a posse na bola com o Léo Pereira, vira na esquerda, ainda no campo de defesa do Flamengo. Samulino chuta a bola, bate ali nas canelas do Léo Pereira. Léo Pereira que tá na lista do homem, hein? Tá na lista dos 55, Léo Pereira pra Copa do Mundo, ele avança pela direita, entrega para Danilo, volta na intermediária para Everton Araújo. O Flamengo tem 1 minuto nesse primeiro tempo para resolver a vida dele, para tentar o empate diante do Vitória, que ganha por 1-0, mas o Flamengo vai à luta de novo. Everton vira a bola na ponta para Samulino, vai tentar a balançada na grande área, devolve, Everton já na meia lua, adiantou, virou pela direita para Jorginho, chuta, e o goleiro Lucas Arcanjo tá lá para pegar de novo. Uma bola fácil pro goleiro do Vitória pegar. Aos 47,5. Vai acabar, vai terminar o primeiro tempo no Barradão em Salvador. Ele adianta a bola, o goleiro Arcanjo bota pela intermediária procurando o René, desarmado pela defesa do Flamengo. A bola cortada pelo Danilo, bota a bola para frente, ela vai e volta, retoma ainda na esquerda, Ramon, e devolve pro goleiro Lucas Arcanjo. Adianta pela intermediária. O Klaus, o juiz, apita e termina o primeiro tempo no Barradão.
2: Vitória!
0: Com Eric!
2: Flamengo!
0: 0! E agora vem aí!
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3: Globo, na CBN, 10h18 no horário de Brasília, intervalo de jogo em Salvador, no Barradão, gente. Esse é o último jogo para a gente saber quem é que vai para as oitavas de final. E até agora, a decisão da vaga está indo para os pênaltis. O Vitória está vencendo o Flamengo por 1-0, golaço do Eric aos 7 minutos deste primeiro tempo. Quem está falando é o Samuel Lino e a gente ouve.
11: O que ocasionou o gol deles foi a qualidade do jogador dele, fez um golaço. E isso, acho que o Vitória não causou mais nenhum perigo. E a gente está tentando, estamos em cima deles, tentando buscar esse gol de empate. Muito obrigado.
3: Muito bem, tá aí o Samuel Lino, né? Falando que o único lance de perigo foi o gol do Vitória, um chute de fora da área, no ângulo do goleiro Rossi. E o Eric fez um golaço, mais um golaço do Eric nessa Copa do Brasil. Ele que fala em entrevista ao Sport TV.
12: Dessa forma, e também sobre o jogo, como é que o Vitória pode voltar para tentar conseguir essa classificação.
11: É a especialidade da casa, né? Chapada, todo mundo faz, só vai cortar para a esquerda e os gols estão saindo. Estou muito feliz pelo momento que estou vivendo aqui. Falando sobre o jogo, a gente fez um grande primeiro tempo, a gente sabe que
10: A equipe do Flamengo é a melhor equipe do país, tem jogadores de muita qualidade, mas acho que fez um primeiro tempo, mas estamos no jogo de novo, está tudo empatado. Então, vamos para o intervalo, que o professor Jair vai falar de voltar para o segundo tempo, fazer um gol para matar o jogo.
13: Muito bem, tá aí o Eric, né, cara? Comemorando o gol que marcou, segundo ele, a chapada especialidade da casa. Foi de fato um golaço do Eric, o único nesse primeiro tempo, de 1 Vitória, 0 Flamengo. E você tá ligado no Futebol Globo CBN.
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0: Globo e também na CBN, 10h23 no horário de Brasília. Hora de opinião nesse intervalo de jogo em Salvador. Na quinta fase da Copa do Brasil, tá dando vitória, hein? Um pro Vitória, golaço do Eric, 0 para o Flamengo. O jogo na voz dele, ele conta e manda no Futebol Globo CBN.
1: Carlos Eduardo Éboli.
2: E tá dando vitória, Chico, porque o Eric fez um golaço aos 7 minutos. É aquele gol que não é culpa de ninguém, é só mérito. É só qualidade do jogador que conseguiu acertar um chutaço no ângulo do Rossi. Não tem o que fazer, não tem que olhar pro Rossi, não tem que criticar ninguém. Não, ele pegou ali da entrada da área, rabiscou pra esquerda, meteu uma chapada, como ele falou, em curva e acertou o ângulo. Acertou o ângulo, acabou, a bola ainda triscou, pegou por dentro assim, no travessão e foi morar no fundo da rede. Com 7 minutos, Vitória 1-0. E daí pra frente, o Vitória respeitou pra caramba o Flamengo. Mas não teve nenhum pudor de deixar a bola com o Flamengo. Os atacantes, dois, recuaram, Mateuzinho e o Eric recuaram pra formar uma linha de marcação no meio de campo. Deixou só o Relena na frente. Acho até que o Vitória exagera nessa postura de dar demais a bola para o Flamengo, porque o Flamengo tem qualidade. O que não apresentou nesse primeiro tempo o Flamengo é aceleração, uma rotação melhor para furar o bom bloqueio defensivo do Vitória. O Vitória é um time bem armado pelo Jair Ventura, sabe marcar. Muitas vezes flutua e planta uma linha de 5, na frente uma linha de 4, congestiona todo o setor ali nas proximidades da área. Se o Flamengo não tiver movimentação, não tiver giro rápido de bola, usar bem os lados do campo, tá usando muito mais o lado esquerdo, né? O lado direito tá horrível, horrível. Luiz Araújo e o Emerson Royal não estão conseguindo conversar ali, não estão trocando passes, não tem troca de posição. O Carrascal, que teve uma grande atuação contra o Grêmio, justamente dialogando com os dois lados do campo, né? Com liberdade para tabelar, fazer triangulação na direita e na esquerda, não tá fazendo isso, tá muito paradão no meio de campo. E teve um determinado momento do jogo que era nítido isso. Um cenário de um time com a bola, mas parado em campo. Parado, até brinquei. Pô, parece que comeu uma feijoada e foi pro jogo. Cadê a movimentação? Porque se não tiver movimentação, atitude, né, partir para um drible para quebrar uma marcação. Mas quando o jogador parte para o drible, alguém tem que se aproximar. E tá faltando isso, tá faltando essa aproximação. Então era um Flamengo que tinha bola, parecia muito tranquilo com essa bola no pé, trocando passe até a intermediária do Vitória, mas daí para frente, muito previsível, esbarrando na marcação. Começou a arriscar com chute de fora da área, sem grande perigo, mas teve um chute que parece que despertou o Flamengo em campo. Aconteceu aos 36 minutos. Luiz Araújo acertou um chute muito forte, foi o primeiro chute certo do Flamengo no gol, 36 minutos, hein? Primeiro chute certo do Flamengo no gol, o Arcanjo fez a defesa e deu uma virada de chave no Flamengo. Parece que o Flamengo ganhou um ânimo. Opa, gostei, né? Gostei de fazer o goleiro trabalhar um pouquinho. E fez o Arcanjo trabalhar em outras situações. Num outro lance, também de perigo, bola alçada na área, achou lá o Bruno Henrique de cabeça, o Arcanjo fez a defesa. Aliás, muito difícil para o Flamengo nesse jogo achar o Bruno Henrique. Demorou pra caramba para achar o Bruno Henrique entre os zagueiros. Mas por quê? Faltou aproximação, faltou movimentação. Aquele time que contra o Grêmio trocou de posição, que envolveu, tudo bem. O Grêmio foi muito mal também defensivamente. O Vitória é muito mais sólido, muito mais organizado, fecha melhor os espaços, mas conta com uma colaboração considerável, né, de um Flamengo que durante boa parte do primeiro tempo apenas tocou a bola. Nada além disso. Vai na direita, vem no meio. Vai na esquerda, vem no meio. Vai na direita, vem no meio, chuta.

0: Mas repito, melhorou nos minutos finais. O que fica para o segundo tempo foi o que o Flamengo fez nos minutos finais do primeiro tempo, onde ele conseguiu acelerar um pouquinho mais, construiu mais jogadas, as melhores jogadas pela esquerda. O Leonardo Jardim precisa dar vida ao setor direito, ou conversando, ou trocando, né, ou botando jogadores naquele setor, para que o Flamengo possa balançar com um pouco mais de dinâmica e trabalhar melhor essa marcação do Vitória, encontrar melhor os espaços no meio desse bando de jogadores concentrados ali na frente da área e dentro da área. Mas foi um Flamengo que melhorou. A reta final do primeiro tempo foi um Flamengo melhor, mais agressivo, mais perigoso. Tá faltando ainda um pouquinho mais de pontaria, melhorar também, levantar a cabeça quando se aproxima da área, mas deu sinais de melhora. Não foi o suficiente para empatar o jogo, mas é preciso entender que logo assim que a bola sair, assim que a bola rolar no segundo tempo, o Flamengo precisa ter atitude e avisar a turma que, com esse agregado, tá indo para os pênaltis, né, Chico?
1: É verdade, é verdade. 1-0 Vitória, decisão da vaga, vai para os pênaltis. Já já tem todo o segundo tempo na voz do Edson Mauro. E você vai fazer o quê? Você vai curtir com a gente no Futebol Globo CBN.

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1: Na Globo e também na CBN, 10h31 no horário de Brasília, intervalo de jogo no Barradão em Salvador. É o último jogo, hein, gente, da quinta fase da Copa do Brasil. O Vitória tá vencendo o Flamengo por 1-0 e a gente lembra mais uma vez, né? Esse resultado leva a decisão da vaga para os pênaltis. A galera rubro-negra participa, manda mensagem pra gente, avalia o que foi o primeiro tempo. Curtiu, não curtiu? 97.9988. Fala aí, galera.
2: Olá, Francisco Aiello, boa noite. Aqui é Júnior Bispo de Itaporanga, Paraíba. Opa. Não sei não, viu? O Flamengo é complicado demais, cara. Eu, no segundo tempo, se fosse o treinador, eu tirava esse Samuel Lino. Pra mim, esse jogador não presta, cara. Até

0: E agora não diz pra que veio. É o pior jogador do Flamengo, esse Samuel Lino.
1: Bacana, então tiraria o Samuel Lino do jogo, mexeria já no Flamengo para o segundo tempo. 97.9988, a galera continua participando. Fala, fala aí, galera.
2: Boa noite, Elo. Boa noite, ouvintes da Rádio Globo. É o Jordão Barril, de João Pessoa, na
1: Ô,
2: Paraíba.
1: Jordão.
2: O que é inadmissível nesse primeiro tempo é Rossi levar um gol desse. Desde 2023 a 2025, que vem este jogo do Flamengo em Fortaleza, entendeu? E eu observava muito isso. Ele tem essa mania de fazer esse golpe de vista de longe. Um dia ia acontecer isso, aconteceu agora. E outra coisa, se não tirar Luiz Araújo logo no início do segundo tempo, meu amigo, não vai adiantar de nada.
1: Valeu, Jordão. Obrigado aí, rapaz, pela participação.
3: Tá
1: Tá na
3: bronca.
1: Bronca aí, ó. Tá na bronca com o Rossi. Segundo ele, o Rossi sempre fica só fazendo golpe de vista. E hoje ele só olhou. Mas não dava pra ele hoje, né, Éboli? Foi lá na
3: Não.
1: gaveta, né, Éboli?
3: Foi golaço do Eric. Agora eu acho que eu já entraria com duas alterações nesse segundo tempo. Eu entraria com Varela, porque é um lateral que dá muito mais agressividade ao setor direito. Ele é um lateral barra ponta e também entraria com Pedro, né? Não sei se, eu acho que o Flamengo não voltou igual, não mexeu em nada. Mas pensaria no lugar do Leonardo Jardim, pensaria nessas duas alterações. Eu preciso mais agressividade pelos lados do campo. E o lado direito perde muito agressividade quando não tem o Varela.
1: Muito bem, Flamengo voltou para o segundo tempo. Vitória também, está de volta ele, a grife do nosso timaço.
4: E aí, beleza? Chico Aiello comandando a resenha do intervalo, a resenha do Chico no Futebol Globo CBN. Não temos alterações, hein, Thalita?
5: É isso, sem alterações para esse segundo tempo.
4: 1 a 0 vai ganhando vitória no jogo da volta na Copa do Brasil, na quinta fase. Vale vaga, hein, Mengão? Tem que acordar, tem que atentar que vale vaga, tem que se ligar, Mengão. O juiz apita e rolou, a bola começa o segundo tempo.
6: Vitória, Flamengo!
4: A saída foi dada, a bola já chega na defesa do Flamengo com Danilo adiantando na intermediária do Vitória. Ela vem pelo lado esquerdo para Ramon, adianta a bola pela ponta, busca a jogada com Érico, autor do gol único do jogo. 1 a 0 vai ganhando vitória, tenta o drible, é desarmado, é empurrado pelo Samulino, vai pro chão, caído lá o jogador Érico, mas não há cartão, não há nada, há inclusive lá o pedido de desculpas do Samulino em cima do jogador Érico, camisa 33, o autor do gol único do jogo. Chegamos a 40 segundos nesse segundo tempo, lateral pela direita vai ser cobrado pelo Natan Mendes, pelo Vitória, adianta a bola, bota na intermediária do Flamengo, a defesa faz o corte com o Jorginho, retoma de novo, caiu lá o jogador Eric, ela volta pela ponta direita na tentativa do Relê, domina a bola, desarmado, corta Léo Pereira, bota a bola de novo pela linha lateral para o Vitória cobrar com 1 minuto nesse segundo tempo, faltando 44 para acabar, para terminar o jogo. Esse é o tempo que o Flamengo tem para resolver a vida dele, Flamengo. O empate vale a vaga, Flamengo. Flamengo perde por 1 a 0 para o Vitória na quinta fase da Copa do Brasil. Lateral pela ponta direita para o Vitória cobrar. Natan Mendes vai levantar a bola pela ponta direita. Ele toma posição, bota força nos braços, levantou. A defesa corta a bola, volta cortada pelo Alexandre. Alexandre dentro da intermediária para Carrascal. Puxa o contra-ataque, adianta Bruno Henrique. Mas lá atrás houve uma falta, Thalita.
5: Isso, lá no início da jogada do Flamengo ali com Carrascal, tem uma disputa ali com o jogador do Vitória e tem um braço do Carrascal no rosto do Martínez.
4: Bom, e a falta já vai ser cobrada, fica lá o jogador argentino Martínez, o camisa 6, e houve ali então a aplicação do cartão. O Carrascal vai lá reclamar com o juiz da Copa, o Rafael Claus, Thalita.
5: É, o Claus está discutindo ali com o Carrascal, porque o Carrascal não concordou com o cartão nem com a falta marcada, né? Existe uma disputa ali entre os dois jogadores, tem um braço do Carrascal no rosto. O Claus marcou falta e deu cartão amarelo para o Carrascal, e o Martínez segue caído ali, sentindo muitas dores.
3: É isso, né? Tomou um golpe avassalador, né? Ele tá esperando, ele tá ficando no chão, porque o jogador hoje em dia ele fica no chão esperando a revisão do VAR, né? Ou até para forçar a revisão do VAR. Houve a falta. Enquanto tiver ali a disputa de braço com braço, tá tudo certo, a disputa por espaço. Porém, que nessa disputa sobrou um braço a mais e pegou no rosto do jogador do Vitória. Tirou ele da jogada por causa desse lance. No rosto dele, falta, cartão amarelo, acabou a vida que segue.
4: É isso aí, o jogo ainda paralisado, são 2:30, já retomando ali a sua posição, Martínez, o camisa número 6, aplicação do cartão pro Carrascal, o camisa 15 do Flamengo, e a falta vai ser cobrada na intermediária. E olha aí no chat ao vivo, recebendo aqui os fãs do Futebol Globo CBN, o Gonçalo Pereira, o Valdir Romualdo, o Miro já chegou também, o nosso presidente, o eterno presidente do chat ao vivo do Futebol Globo CBN, em Teófilo Otoni, Minas Gerais. A falta de longe vai ser cobrada, toma posição Zé Vitor, partiu para a bola, chuta a bola, explodiu no Samulino, volta pela intermediária do Flamengo, corta pela direita Emerson Royal, ele de cabeça lança a bola pela intermediária procurando o Bruno Henrique, o Luiz Araújo, a defesa vai lá, retoma novamente Ramon e devolve para o goleiro Lucas Arcanjo, adianta na intermediária ainda do Vitória, Samulino vai lá, retoma, devolve a bola, põe na área, tenta Carrascal, não pega, vem a bola fora da área para Jorginho, o Flamengo tenta dar uma acelerada, são 4 minutos do segundo tempo, o Flamengo perde por 1-0, o resultado vai levando a decisão para os pênaltis do Barradão, e o Flamengo retoma de novo, o Flamengo tem a posse da bola com o Alexandro, o empate é bom, hein Flamengo, tem que se ligar, mas tem que empatar Flamengo, 1-0 Vitória, o Flamengo retoma de novo no meio campo com Everton Araújo, ele domina pela parte central da intermediária do Vitória, bota a bola pelo lado esquerdo, volta ainda na intermediária do Vitória para Alexandro fica sem opção de jogada, devolve a bola no grande círculo para Léo Pereira novamente para Jorginho adianta na ponta para Samulino, adianta na grande área, Bruno Henrique protegeu na meia lua para Carrascal, para Bruno Henrique, volta a bola pela direita para Royal, vai bater, cruzou, bola testada pelo Carrascal e o goleiro Lucas Arcanjo tá lá para pegar. A chegada foi bonita, Thalita.
5: Finalmente uma boa jogada do Flamengo pelo lado direito, um cruzamento na cabeça do Carrascal que conseguiu testar ali, mas o Lucas Arcanjo estava bem posicionado e conseguiu fazer a defesa.
4: Marque o tempo! Faltando 40 para acabar, para terminar o jogo no Barradão. E o placar, olha ele aí.
6: Vitória.
4: Com Eric.
6: Flamengo.
4: 0.
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4: 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Hoje mais cedo em Chapecó, jogo que começou às 6 horas. Chapecoense 2, Botafogo 0. E o Bota tá eliminado da Copa do Brasil. A bola é do Flamengo pelo lado esquerdo com o Bruno Henrique. Domina na intermediária do Vitória. Vira a bola pela direita. Aparece pelo meio. Agora Royal prepara. Vai bater. Bota na ponta Luiz Araújo. No bico da grande área. Passa a bola mais atrás para Jorginho. Flamengo agora voltou um pouquinho diferente. Lá vai Jorginho. Domina. Bota na ponta direita. Passa para Royal. Devolve para Jorginho. É o Flamengo que trabalha na chegada na grande área. Mais atrás a Danilo. Danilo de novo na esquerda para Léo Pereira, é o Flamengo, vai à luta, tenta na ponta, Alexandre agora para Samulino, vai dar a balançada, levantou, a defesa corta com Lucas Cândido, retira da grande área, Luan Cândido, a bola sai da grande área, volta para Jorginho, na ponta para Royal, Flamengo agora aperta, cerca a grande área do Vitória, Royal na direita, mais atrás a Luiz Araújo, para Jorginho, vai cruzar a grande área, levantou, botou na grande área, ninguém apareceu, e ela vai pela linha de fundo. Flamengo, nesses 6 minutos do segundo tempo, já mostra alguma carinha, uma carinha diferente, Duda.
3: É, uma carinha.
4: Sorrisinha,
3: de quem,
4: rosto.
3: Né, tá entendendo que, olha, dá pra chegar, dá pra fazer um gol. Agora, esse tipo de jogo, Edson, pede cara de área. Pede o Pedro. Há pouco, o Flamengo teve a melhor chance da partida na cabeça do Carrascal. E ele mostrou que de cabeça não é o forte da casa. E foi um lance simples. Um lance na cabeça do Pedro, na cabeça do Bruno Henrique, era saco, era bola na rede. Então se vai fazer esse jogo de área, tem que ter o cara de área.
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4: 8 do segundo tempo, Vitória domina a bola pela direita, busca a jogada pela ponta, Eric devolve, dá a balançada, a defesa corta com Danilo de cabeça pelo Flamengo, ela volta para Carrascal, envolve muito bem o Ramon, cruzadinha aquele meio do campo, bota pela direita para Luiz Araújo, o Flamengo implacável na área, Bruno Henrique tenta, chuta, bate na defesa, volta para Royal, levanta a bola, bate no Ramon e sai da grande área, volta a bola para o lateral do Vitória, o Flamengo vai lá, retoma novamente pela direita com o Jorginho, dá para Danilo, Danilo na intermediária do Vitória para Everton Araújo, é o Flamengo que pressiona, o Flamengo voltou um pouquinho diferente, adianta para Carrascal pela direita, para Luiz Araújo, vai cruzar a grande área, é um bom momento do Flamengo, ele entra na área, sai da área, volta na ponta, agora levanta Royal, põe na área, corta Kaká de cabeça pelo Vitória, retira a bola da grande área, volta pela defesa para Royal, Royal devolve na intermediária do Flamengo para Danilo, ele cruza a linha e entra de novo no campo do Vitória com Jorginho, Jorginho domina a bola na parte central da intermediária para Samulino, dominou, entrou na área desarmado, o Flamengo agora pressiona, tentando resolver aí o empate logo nos primeiros minutos desse segundo tempo, Jorginho bota a bola na ponta direita para Luiz Araújo, vai tentar o levantamento, levantou, Carrascal! Aparece lá Samulino e ela vai pela linha de fundo e ele sai da jogada reclamando, hein, Thalita?
5: Samuel Lino tá dizendo que foi empurrado. Ele tenta chegar na bola que foi cruzada pelo Luiz Araújo, pelo lado direito, a bola lançada na área. O Samuel Lino tenta atacar, diz que foi empurrado, mas o Klaus não deu bola pra ele, não.
3: É, não dá pra ver aqui a intensidade, né? Mas assim, a impressão que eu tenho é que ele se livra da marcação. Ele faz o giro em cima da marcação e acaba chegando de fato atrasado. O Flamengo tá rondando a área, tá muito mais perigoso, tá muito mais agressivo, mas tem que caprichar mais nesse último passe aí.
4: Marque o tempo! Faltando 35 para acabar, para terminar o jogo no Barradão. Flamengo tem 35 minutos para resolver a vida dele nesse jogo. O empate leva para os pés. O empate dá vaga ao Flamengo. A vitória parcial do Vitória leva para os pênaltis, minha gente. E o placar, olha ele aí.
6: Vitória!
4: Com Eric!
6: Flamengo!
4: 0!
1: Central. Jogo encerrado em Maceió, 0 CRB, 0 Fortaleza. Com esse resultado, o Fortaleza está nas oitavas de final.
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4: 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Segunda-feira tem convocação da seleção brasileira, às 16h30, o Futebol Globo CBN, de olho lá no Museu do Amanhã, na lista final da Copa do Mundo do Mr. Ancelotti. Quem vai, quem não vai, será que ele vai? Você vai saber tudo com a gente no Futebol Globo CBN, acompanhando você em movimento, para você saber quem vai pra Copa, minha gente. Já são 11 minutos do segundo tempo, o Flamengo ataca de novo, a bola com o Royal na direita para Luiz Araújo, tenta a jogada fora da área, já na meia lua, vai bater, levantou, botou na área, Bruno Henrique subiu, testou, salvou o goleiro Arcanjo! Essa! Ia lá, Tata!
5: Que defesaça do Lucas Arcanjo! Uma finalização do Luiz Araújo, a bola explode na defesa e vem na cabeça do Bruno Henrique, que testa ali, meio prensado pela defesa, na cara do Lucas Arcanjo, que consegue fazer a defesa, manda a bola direto pela linha de fundo, é escanteio pro Flamengo.
4: Escanteio pro Flamengo cobrar pela ponta direita e o goleiro Lucas Arcanjo, que já tinha fechado o gol do Maracanã, ele agora faz uma defesa espetacular. E olha aí, um abraço ao meu amigo, ao meu irmão querido Paulinho Roberto, da torcida Flamedic, em Curitiba, acompanhando o Futebol Globo CBN. Essa torcida Flamedic realmente é um sucesso, hein, Paulinho? Já são 12 agora no segundo tempo. O Flamengo tem um novo escanteio pela ponta direita. Carrascal, Luiz Araújo. Vamos ver quem vai cobrar pelo Flamengo. A bola vai lá para a grande área, a bola vai lá para o Bruninho. E o goleiro Lucas Arcanjo aproveita ali e vai fazendo aquela serinha. Recebe uma aplicação do massagista do Vitória nas pernas e vai gastando tempo, vai ganhando tempo.
8: com 12 minutos e o Leonardo Jardim tá preocupado, já olhou pro reloginho, hein, Tata?
5: O Leonardo Jardim, desde o primeiro tempo, tá reclamando muito, principalmente da movimentação dos atacantes. Foi a principal reclamação dele ali na beira do gramado e tá muito incomodado com o jogo do Flamengo dentro do Barradão.
8: Pois é, aqui no chat ao vivo, os fãs do Futebol Globo CBN vão chegando e a gente manda pro ar. O Gonçalo Pereira está dizendo aqui, o Malvadão vai ter que matar o jogo. O Valdir Romualdo também manda o recado, a gente manda pro ar aqui no Futebol Globo CBN. Finalmente o escanteio vai ser cobrado, vai lá Luiz Araújo, toma posição pelo lado direito. Escanteio, tem alerta de gol, vai partir pra bola, bate curtinho, manda pra Carrascal. Fora da área, Luiz Araújo tem ângulo para cruzar, levantou, tentou Jorginho, voltou pela direita, Carrascal caiu, o juiz não dá nada, manda levantar o jogador do Flamengo, a bola vem fora da grande área com Zé Vitor, ele é atacado por trás pelo Luiz Araújo, vai pro chão e é isso que os caras do Vitória estão querendo, hein, Thalita?
5: Exatamente, Carrascal uma jogada pelo lado direito dentro da grande área, ficou ali reclamando, conversa agora com o Klaus, querendo um pênalti, o juiz estava bem posicionado no lance, disse que foi normal, não marcou absolutamente nada pro Flamengo.
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8: Querendo, hein, Thalita?
5: Exatamente, Carrascal uma jogada pelo lado direito dentro da grande área, ficou ali reclamando, conversa agora com o Klaus, querendo um pênalti, o juiz estava bem posicionado no lance, disse que foi normal, não marcou absolutamente nada pro Flamengo.
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8: Nesses 14 minutos até agora no segundo tempo, só foi ao ataque uma vez, hein, Duda?
3: É, o Vitória não tá conseguindo jogar, né, nesse segundo tempo. No primeiro tempo, depois do gol, já abriu mão da jogada de ataque praticamente, recuou bem o time. No segundo tempo está ainda mais evidente, até porque temos um Flamengo mais agressivo. Agora, não entendo o Leonardo Jardim não fazer alterações para dar um acabamento melhor às jogadas. O Varela pela direita teria mais profundidade ao time, mais agressividade, levaria mais a linha de fundo. O Pedro na área é a finalização melhor.
8: Volta o Flamengo na direita, bola pela ponta com Carrascal, devolve e vira o jogo pela intermediária, a defesa corta no meio do caminho, volta novamente a bola para Carrascal, Carrascal domina pela intermediária do Vitória, vira o jogo para Jorginho, Jorginho bota a bola pelo lado esquerdo para Léo Pereira, estender a ponta para Alexandro, vai tentar a balançada na grande área, vai tentar o cruzamento na grande área, devolve a bola para Jorginho, o Klaus atrapalha um pouco o juiz, a bola vem para Danilo, na ponta direita, para Royal, adianta, Luiz Araújo por Royal, é o Flamengo que se aproxima da grande área do Vitória. Royal devolve na intermediária do Vitória para Danilo, para Everton, na ponta direita para Royal, agora para Luiz Araújo, tenta jogada individual, é desarmado pelo Martínez, Martínez adianta a bola para René, a defesa está aberta, só o Léo Pereira, René entrou na área, limpou, vai bater, salvou Rossi, bota pela linha de fundo e ganha. Um abraço do Jorginho, Thalita.
5: Contra-ataque do Vitória numa bola perdida pelo Luiz Araújo. Mateuzinho rouba, dá o passe pro René, que vai ali pra cima da marcação dentro da grande área do Léo Pereira, balança pra cima do zagueiro e finaliza. E o Rossi salva o Flamengo de levar o segundo gol. Escanteio pro Vitória.
8: É aí que mora o perigo, hein, Duda?
3: Essa bola esticada, agora começa tudo num erro de tomada de decisão, de jogada aqui pela direita. Emerson Royal e Luiz Araújo não vão ao fundo, impressionante. Eles sempre carregam pro meio.
5: Daqui a pouquinho, Pedro no Flamengo.
8: Escanteio pro Vitória, cobrar, lá vai Mateuzinho, 150, partiu pra bola, levantou, virou, Rossi desvia, volta a bola na área, bingo!
6: Vitória!
8: Entrou na jogada, aos 16 a bola ainda foi cortada pelo Royal, mas entrou ainda barato.
11: falhas para botar a bola no fundo da rede.
12: Vitória!
11: Aos 16, o Vitória aumenta no Barradão. E aí já fica com a vaga a essa altura. E agora tá lá.
12: Vitória!
11: 2.
12: Flamengo!
11: 0. Liga lá, Thalita.
5: Uma jogada de escanteio do Vitória. Uma bola que fica com o Eric pelo lado esquerdo. Ele consegue fazer o cruzamento. O Rossi dá um tapa na bola com a mão direita, mas não afasta muito. Ele bate na bola e deixa ela ali, na frente da grande área. E o Luan Cândido, camisa 36 do Vitória, pega com o pé direito de primeira. A bola ainda passa entre o braço do Rossi e o tronco pelo lado esquerdo do goleiro do Flamengo e morre devagar, devagarinho no fundo das redes. Luan Cândido faz o segundo gol do Vitória e, por enquanto, vai colocando a equipe baiana nas oitavas da Copa do Brasil.
11: Olha aí, Luan Cândido marca então o segundo gol, vai para Jundinha, Chico Aiello.
13: É o primeiro dele na Copa do Brasil e 3 tem o Vitória.
11: Bom, e o Flamengo agora mexe em 2, hein, Thalita?
5: Sai 7, Luiz Araújo, entre o 9, Pedro, e sai também o Carrascal com a 15 para a entrada do 11, Cebolinha.
3: É, agora o Leonardo Jardim, na minha opinião, demorou muito a fazer alterações para tirar proveito do bom momento do Flamengo, do domínio do Flamengo. E aí um erro aqui pela direita, uma jogada completamente torta ali de Luiz Araújo com o Emerson Royal, porque eles não vão na linha de fundo, proporcionou o contra-ataque ao Vitória, saiu o escanteio e nessa bagunça veio um segundo gol. O Flamengo vai ter que correr atrás do prejuízo.
11: Volta o Flamengo, 18 minutos agora do segundo tempo. Jardim domina pela intermediária, bota a bola na ponta para Alexandro para Bruno Henrique, vai tentar o levantamento na grande área, devolve para Alexandro, para Jorginho, a Bruno Henrique, bola longa, saiu, vai pela linha do fundo, é tiro de meta para o Vitória cobrar. 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Já são 19 minutos do segundo tempo, Flamengo botou Pedro, botou Cebolinha e vamos ver o que é que vai rolar agora, hein? Em Mr. Leonardo Jardim. O Flamengo tem a posse na bola de novo no meio campo, vai Everton Araújo, devolve para Léo Pereira, bota a bola pelo lado esquerdo para Alexandro, ele domina perto da área e devolve ao goleiro Léo Jardim. Léo Jardim adianta pela intermediária, bota no campo do Vitória, a bola vai e volta no meio campo do Flamengo, tenta Jorginho, vai lá Léo Pereira, conserta, bota a bola na ponta direita para Emerson Royal, ele avança pro campo do Vitória, cruza a linha, aquele meio do campo, bota para Cebolinha, jogando pela ponta direita, devolve no meio campo para Everton Araújo com ela dominada, se apresenta pela esquerda, Alexandro retém a bola agora, Alexandro prepara, vai levantar na grande área, levantou, tentou Pedro, Luan Cândido cortou, volta Jorginho na direita, para Royal, levanta de novo, tenta Pedro, sobe, não pega, vem a bola na esquerda, tenta ainda, Alexandro é desarmado. Flamengo já liga aos 20 minutos o modo desespero, minha gente, o Flamengo ataca de novo, tenta Emerson Royal, devolve a bola na ponta, volta ainda fora da grande área, vai Alexandro no meio campo, para Cebolinha, na meia lua vai bater, chuta, defesa corta, e a bola volta cortada em definitivo pelo Ramon, mas o Flamengo retoma com Danilo, novamente a Cebolinha, na frente da grande área, dá no meio pro Jorginho, vira Bruno Henrique, trabalha pela ponta direita para Cebolinha mais adiante, na ponta ainda, para Royal, devolve para Jorginho pro procura mais atrás Danilo pela defesa do Flamengo. É o Flamengo que tem a posse na bola na intermediária do Vitória. A bola chega para Jorginho pela meia direita. Adianta para Everton Araújo, fora da área, já na meia lua. Adiantou para o Samulino, para o Pedro, para o Samulino. Tenta a tabelinha, não pega. A defesa corta, a bola sai da grande área com Zé Vitor. Ele atacado, sofre a falta, vai para o chão. O juiz para, marca, dá uma nova falta para o Vitória na intermediária. Marque o tempo! 21, faltando 24 para acabar, para terminar o jogo. Flamengo tem 24 minutos para resolver a vida dele nesse jogo no Barradão. E o placar que vale vaga. Olha ele aí.
12: Vitória.
11: 2, Eric e Luan Cândido.
12: Flamengo.
11: 0.
14: Edson Mauro.
11: E aí, beleza? Ligado no Futebol Globo CBN. Daqui a pouco vem aí o Chico Aiello com a resenha final do Chico. Hoje, uma quinta-feira complicada pro futebol carioca. O Botafogo, ele tá fora da Copa do Brasil, perdeu pra Chapecoense em Chapecó por 2-0, e o Flamengo vai perdendo por Vitória no Barradão também por 2-0. A bola chega por Vitória com o Mateuzinho, domina, dá pra René, devolve a bola na esquerda, toma novamente Martínez pelo time do Vitória, levanta a bola, dá para Mateuzinho, Mateuzinho devolve para Ramon, o ex-jogador do Flamengo, tenta Mateuzinho, vai lá, corta pela direita, Royal, adianta na intermediária, vira o jogo pela ponta direita para Bruno Henrique, dá um tapa na bola, é como ele gosta, bota na frente e vai lá para conferir, mas a defesa corta com Luan Cândido, coloca outra vez para a lateral, já cobrado pelo Bruno Henrique, devolve a bola para Jorginho, Jorginho vira o jogo pela ponta direita para Cebolinha, é o Flamengo que chega com perigo, lá vai o Cebolinha, levantou, botou na área, Pedro estava lá esperando, a bola não chegou, volta ainda no meio campo, Everton Araújo para Jorginho, na ponta direita, toca a defesa, corta Mateuzinho e coloca de novo pela linha lateral para o Flamengo, já cobra Royal pela ponta direita, adianta a bola para Jorginho, Jorginho pelo lado direito, passa novamente para Everton Araújo, levantou, a defesa corta com Luan Cândido de cabeça, vem ainda para Léo Pereira, adianta para Pedro, na meia lua, para Everton, na ponta direita, para Jorginho, vai dar a balançada na grande área, vai cruzar na grande área, levantou, tentou Bruno Henrique, subiu, não pegou, a defesa faz o corte com o Kaká, volta ainda para o Flamengo, Everton Araújo na ponta direita, para Jorginho, Jorginho outra vez para Royal, para Jorginho na direita para o Cebolinha, cochilou, perde a bola, defesa corta e coloca para a lateral para o Flamengo cobrar. 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
11: Royal pela direita, cruza, põe na área, Pedro sobe, não pega, a defesa corta novamente pelo meio campo com Zé Vitor, ele adianta pela intermediária, passa a bola para René, atacado pelo Danilo, vai pro chão René, o juiz para, marca, dá uma nova falta na intermediária, o Flamengo mexeu há pouco em duas, retirou Luiz Araújo, colocou Cebolinha e retirou Carrascal, colocou Pedro, já tá dando resultado, Duda.
3: Não, o Flamengo está na base da vontade, está meio bagunçado. O Cebolinha, inclusive, entrou aqui pela direita, não é o lado de preferência do Cebolinha. Aí ele abre o Samuel Lino, está completamente fora do jogo o Samuel Lino nesse segundo tempo. E está enfiando lá no meio dos zagueiros o Bruno Henrique e o Pedro. Né? O Flamengo está jogando muito mais na base da vontade, está botando bola na área. Organização, organização mesmo, está rolando não.
11: Pois é, já são quase 25 no segundo tempo. 2-0, vai ganhando Vitória. E esse resultado dá vaga nas oitavas por Vitória. E o Flamengo vai ter que correr, vai ter que malhar. O Flamengo tem aí 20 minutos para resolver a vida dele. O Flamengo tem a posse na bola com Danilo. Danilo cruza a linha, volta pela direita, entrega na intermediária para Everton Araújo, já no campo de ataque, ele vai com a bola dominada, adianta para o Jorginho, Jorginho pela parte central da intermediária, desloca a bola na esquerda para Léo Pereira, Léo Pereira tem como opção Alexandre pela ponta, prefere pelo meio Jorginho, Jorginho devolve a bola para Léo Pereira, agora sim na ponta para Alexandre, vai tentar o cruzamento na grande área, devolve para Jorginho, na meia esquerda para Bruno Henrique, chuta a bola, bate no Kaká, vai pela linha lateral para o Flamengo cobrar. Marque o tempo! Faltando 20 para acabar, para terminar o jogo. E o placar, olha ele aí!
12: Vitória!
11: 2!
12: Flamengo!
11: 0!
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11: Mexeu o Flamengo, Thalita.
5: Saiu 26, Alexandre, entrou 2, Varela.
11: Varela, vem aí, Varela já em campo, o Flamengo tem a posse, ela bola com Cebolinha, devolve na intermediária para Jorginho, Jorginho pela direita, busca a jogada pelo meio campo, entrega a bola, dá de novo pela direita, Everton Araújo, adianta a bola pro Pedro, pro Jorginho na meia lua, vai tentar bater, a defesa corta quando aparecia Samulino, também na jogada para fazer o complemento, finalmente Varela,
15: ajuda.
3: É, mas entrando lá pela esquerda, né? Ele fez isso contra o Grêmio também, né? Vai botar o Varela lá pela esquerda e segura o Emerson Royal aqui ainda pela direita.
15: Volta o Flamengo. O Flamengo tem a posse na bola pela direita com Cebolinha. Cebolinha domina, volta a bola, dá na ponta, tenta Royal, devolve para Danilo em linha reta. Adianta pela direita, a bola para Samulino na grande área. Adianta e o goleiro Lucas Arcanjo aterrissou para pegar. Thalita!
5: Samulino tentou chegar para fazer a finalização, mas a bola bem travada ali pela defesa e o Lucas Arcanjo saiu bem também para segurar a bola.
15: Daqui a pouco vem aí o Chico Aiello com a resenha final do Chico nessa quinta-feira complicada para o futebol carioca. Botafogo rodou, Botafogo perdeu, saiu da Copa do Brasil, perdeu por 2-0 para o Chapecoense e o Flamengo vai perdendo para o Vitória por 2-0, mas o Flamengo avança com Pedro, devolve para Samuel Lino. Samuel Lino tenta a jogada, a bola bate na defesa, volta pelo lado direito para Kaká, é desarmado, Samuel Lino retomou de novo, levantou, botou na área, Pedro, ele escorregou na hora do chute e caiu de bumbum no chão, hein, Tata?
5: Pedro foi tentar fazer o pivô, né, dominar a bola de costas pro gol e conseguir fazer o giro, mas caiu de bunda no chão, na sequência acabou tocando com a mão na bola, tá dando certo nem pro Pedro.
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15: 27-27, o Flamengo já cria alguma expectativa boa, Duda Éboli.
3: É, quando o Pedro cai de bumbum no chão e bate com a mão na bola. Mas é um Flamengo que vai continuar insistindo, né? O Vitória, dentro da sua proposta, ele foi cirúrgico no jogo até agora. Ele conseguiu a bola que ele queria, a bola esticada, no contra-ataque, fez o segundo gol. E vai ficar, acho que a tendência é até o final, o ataque contra a defesa. Tá faltando inspiração ao ataque. Tá faltando um pouco mais de clareza nas jogadas de ataque.
15: 29-29, e agora quem vai mexer é o Vitória.
5: São três entradas, o Marinho com a 7, o 12, Tárzia e também o 79. Renato Kaiser está saindo, o Mateuzinho, o 91, René, e tem mais uma alteração para ser feita, que é o 33, o Eric. Mateuzinho, Eric, René, fora, Kaiser, Tarzi e Marinho dentro. Perdão, Ébolo.
3: Não, eu peço desculpa, eu te atropelei aí. Mas ele troca a linha de frente, né? E foi uma linha de frente, os atacantes do Vitória tiveram uma dedicação tática incrível, né? Inclusive, não avançando tanto. O Eric, depois que fez o gol, ele foi muito mais utilizado na marcação, na recomposição defensiva do que no ataque. Mesmo se aplica ao Mateuzinho. O René ficou lá na frente, bola esticada para ele. Deu certo até, porque o gol nasce uma bola esticada para o René. Então, jogadores que certamente estão muito cansados. E agora essa reposição na parte. Agora, os jogadores que entraram não tem muito cacuete de marcação. E o Marinho, inclusive, é um jogador que vai jogar um pouco mais avançado. Pode ser, inclusive, um pensamento de aventura de se arriscar um pouco mais no contra-ataque para liquidar de vez o confronto.
15: Marque o tempo! Faltando 15 para acabar, para terminar o jogo no Barradão. E o placar do jogo da volta? Olha ele aí.
12: Vitória
15: 2,
12: Flamengo
15: 0.
16: Central. E o Grêmio se classificou na Copa do Brasil. Venceu a equipe do Confiança por 3-0.
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15: 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O Flamengo vai à luta. Bola na área. Tenta Varela de cabeça. Procurava Pedro. A defesa corta com Kaká pelo Vitória. Ele retira a bola da grande área. O Flamengo retoma na esquerda com Everton Araújo. Dá uma acelerada na bola. Dá novamente na ponta para Varela. Varela na intermediária. Mais atrás, no lado esquerdo para Everton Araújo. Na intermediária do Vitória. Tenta a jogada com Samuel Lino. Para o Jorginho. Na área. Procura Varela. A defesa corta pela direita com Kaká. Retira da grande área. Adianta no meio-campo para o argentino Tárzia. Tárzia devolve na esquerda para Ramon. Bota no campo do Flamengo. Vai lá Danilo, faz a proteção de cabeça, retira com pouca força, a bola não sai, tocada ainda pelo jogador do Flamengo, vai lá Royal e ela vai pela linha lateral novamente para o Vitória cobrar. 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
17: Vem mexendo, Thalita.
5: Entre os 64, o Alacian, sai o 16, Samuel Lino.
3: É, Samuel Lino que não fez um bom segundo tempo. Agora eu nem sei mais o que falar do Alacian, né? Todas as últimas entradas do Alacian foram assim desastrosas, né? Aspecto tático, técnico. Eu não tenho mais palavras para descrever o que esperar do Alacian.
17: Pois é, talvez confusione, que confusione.
3: Tem o Alacian e tem Marinho em campo, né? Inclusive o Jair Ventura botou o Marinho para segurar o avanço do Varela. E o Marinho já deu dois rolamentos.
17: Olha, já pensou um cruzamento aí de Marinho com o Alacian? E que curto circuito pode dar no barradão, minha gente. Pode até faltar energia, minha gente. Volta novamente a bola do Vitória. Vai Ramon para a cobrança de lateral pela esquerda. Levanta a bola com força na grande área, tentou, salta Léo Pereira de cabeça, corta pelo Flamengo, a bola vai e volta e chega limpa para o goleiro Rossi no interior da grande área, entrando o Alacian com a camisa 64, saindo Samuel Lino com a camisa 16, mais uma alteração, a quarta alteração no Flamengo. Flamengo perde por 2-0 e vai perdendo a vaga nas oitavas da Copa do Brasil. Se o Flamengo empatar, a vaga volta para o Flamengo. O Flamengo vai à luta de novo, goleiro Pereira adianta a bola na ponta para Varela, vai tentar a balançada na grande área, ele prefere antes do cruzamento voltar para Léo Pereira para Jorginho, novamente a Léo Pereira, retoma a bola, bota na ponta para Varela, adianta, virou pelo lado esquerdo, Cebolinha na área, a defesa corta e a bola vai pela linha de fundo e o Flamengo ganha um novo escanteio pelo lado esquerdo aos 33, faltando 12 para acabar, para terminar o jogo. O Flamengo tem 12 minutos para resolver a vida dele. O escanteio vai ser cobrado pelo Cebolinha, vai botar lá no bolinho, Cebolinha, capricha Cebolinha, escanteio tem alerta de gol, lá vai Cebolinha, vai levantar a bola na grande área, partiu para a bola, levantou, Léo Pereira testou e a bola encobriu o gol, mas levou perigo, Thalita.
5: Léo Pereira conseguiu se antecipar os dois zagueiros do Vitória, conseguiu a testada, mas testou um pouquinho para cima demais. Passou assim um pouco acima do travessão, quase, que o Léo Pereira coloca a bola no fundo da rede.
17: E olha aí a galera chegando, os fãs do Futebol Globo CBN aqui ao vivo no YouTube. Tá com a gente Rosiane Andrade, dizendo aqui que o Vitória é o pai da criança. Por enquanto é isso mesmo, hein, Rosiela? Rosiel Andrade, manda o recado e a gente manda pro ar. O Vicente Vicar também participando com a gente e a gente manda pro ar aqui no Futebol Globo CBN. Célio Filho, ele diz aqui, o técnico do Flamengo é o único responsável pela pelada no Flamengo em campo. Rapaz, Flamengo hoje tá diferente, hein? Não é aquele Flamengo que a gente viu domingo contra o Grêmio. Já são 34 do segundo tempo. Avança Cebolinha, cruza, põe na área, tentava Bruno Henrique. A defesa corta, a bola sai da grande área. Ela volta novamente com Danilo, retomou, vai lá Kaiser, comete uma falta e o Klaus sacou um cartão, hein, Tatá?
5: Pro Varela, cartão amarelo pro camisa 2 do Flamengo, qual da falta ali em cima do Marinho?
3: Mais um rolamento do Marinho. Terceiro rolamento, é impressionante.
17: Espetacular.
3: É espetacular.
17: Maravilhoso.
3: Ele pisou numa mina.
17: Circo do Soleil. O Marinho é impossível. O Marinho é de circo, minha gente. Marque o tempo. 35, faltando 10 para acabar, para terminar o jogo no Barradão. E o placar, olha ele aí.
18: Vitória
17: 2.
18: Flamengo
17: 0. Daqui a pouco vem aí o Chico Aiello com a resenha do Chico ao final de Flamengo 0, Vitória 2. O resultado vai tirando a vaga nas oitavas de final da Copa do Brasil do Flamengo e o Vitória vai ficando com a vaga. O Flamengo tem novo lateral da esquerda, vai ser cobrado pelo Varela, já são 36, faltando 9 para acabar, para terminar o jogo. 2-0 vai ganhando Vitória, um gol em cada tempo. Lateral cobrado pelo Varela, bota pela intermediária do Vitória.
15: Vitória, salta, corta Kaká, adianta, dá para Kaiser. Kaiser tenta a jogada pelo meio campo, ele vira pela direita para Martínez. Martínez na ponta agora para Marinho, prepara, entra na grande área, dá uma levada, levantou, Rossi está lá para pegar, e o Marinho escorregou na hora do complemento. Rossi no interior da grande área, ele ligeirinho, bota para correr no meio campo, Bruno Henrique, a defesa faz o corte parcial com Vitória, com Zé Vitor, ele de cabeça coloca a bola pela linha lateral para o Flamengo cobrar. 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
15: Bola é do Flamengo com Jorginho. Jorginho vira o jogo pela defesa do Vitória, dá para Danilo, bota na ponta para Royal, devolve para Cebolinha. Cebolinha outra vez a Danilo, para Jorginho. Jorginho na intermediária, prepara, trabalha, dá para Everton. Empurrado, vai pro chão. Mas o Klaus dá um toque de mão, é isso, Thalita?
5: Porque ele não marcou falta do Marinho no Everton Araújo. E aí, quando o Everton Araújo caiu, tocou com a mão na bola, falta do Flamengo a favor do Vitória.
15: Pois é, abraçou a bola na hora errada. A bola é abraçada na hora errada. Não é bom, Everton Araújo. Já são 37, faltando 8 para acabar, para terminar o jogo. E o Flamengo tem 8 minutos, então, para resolver a vida dele nessa partida no Barradão. O resultado por 2-0 no agregado, o Vitória ganha por 3-2 do Flamengo. O primeiro jogo no Maracanã foi 2-1 para o Flamengo. Flamengo que perdeu uma série de oportunidades e o goleiro Lucas Arcanjo fechou o gol no Maracanã no primeiro jogo. 2-0 vai ganhando o Vitória. O Flamengo tem a posse da bola pela direita com o Royal. Ele cruza a linha, aquele vídeo campo, entrega para a Cebolinha. Hora da grande área, na grande área agora, trabalha, volta a bola, volta pelo lado esquerdo, tenta o Wallace na ponta, a bola passada para Bruno Henrique, saiu ou não saiu? Não saiu, o bandeirinha não marca nada, vem a bola do Bruno Henrique para Varela, agora para Jorginho, mais atrás é Léo Pereira, é o Flamengo que vai fechando para cima do Vitória, é o Flamengo que vai apertando Vitória na grande área, vem a bola para Danilo, da meia lua para o Cebolinha, agora para Jorginho na ponta direita para Royal, Emerson Royal com a bola dominada, marcado pelo lado esquerdo, pelo Tarja, devolve a bola pelo meio campo, volta ainda para Danilo, Danilo para Jorginho, adianta pela direita para Royal, na grande área, vai bater, levantou, a bola bate na defesa, voltou Everton, chuta, a bola bate na defesa, volta ainda pro Cebolinha. É o bombardeio do Flamengo tentando o gol para tentar retomar a vaga. A bola vem pro Cebolinha, na meia lua limpou, colocou e colocou, muito mal. Thalita!
5: Uma pressão, volume ofensivo danado do Flamengo, mas na hora da finalização, meu Deus do céu, tem que calibrar o pé. O Cebolinha mandou a bola muito longe do gol do Lucas Arcanjo. 2-0 Vitória.
15: 39, faltando 6 para acabar, para terminar o jogo. O resultado tira o Flamengo da Copa do Brasil. Botafogo saiu mais cedo, jogo das 18 horas. 2 para Chapecoense, 0 para o Botafogo. E o Botafogo está fora da Copa do Brasil. O Flamengo, por enquanto, não está dentro. O Vitória que está dentro. O Vitória vai aí, nesse momento, com 2-0, com a mão na vaga, com a mão na vaga para as oitavas da Copa do Brasil. O tiro de meta cobrado pelo goleiro Lucas Arcanjo pelo Vitória, bota a bola de área a área, vai lá, Rossi corta pelo Flamengo, ela volta na intermediária, o Flamengo retoma de novo com o Wallace Yan, bota a bola pela ponta direita, devolve para Royal fora da área, vai tentar o levantamento, tirou pela direita, o Danilo é desarmado, mal. O Royal, hein, Tata?
5: O toque do Royal, a tentativa do Danilo de chegar num passe curto ali, muito mais pra defesa do que pro ataque. Danilo ainda tenta ali aproveitar a defesa, mas o zagueirão, o jogador do Vitória, foi inteligente, jogou a bola no Danilo. É só tiro de meta pro Lucas Arcanjo cobrar.
3: O Royal praticamente errou tudo que ele tentou quando se aproximou da área. É impressionante. Acho que ele esgotou o estoque dele naquele cruzamento em Porto Alegre pro Carrascal. Porque no jogo de hoje, zero.
15: Marque o tempo! 40:30, faltando 4:30 para acabar, para terminar o jogo no Barradão. E o placar, olha ele aí!
18: Vitória!
15: 2!
18: Flamengo!
15: 0!
14: Edson Mauro!
15: Comunicando! Comunicando no Futebol Globo CBN, 2-0, vai ganhando vitória, Eric e Luan Cândido, um gol em cada tempo, já são 41, o Flamengo tem 4 minutinhos, o Flamengo vai à luta pela direita, retoma Ian, levantou, botou na área, a bola volta agora para Pedro, dominou, vai marcar, chutou, e o goleiro tá lá para pegar! Pedro matou no peito, viu e mandou, e o goleiro tava lá, Tata.
5: Um único momento de vacilo do Lucas Arcanjo, que saiu mal do gol, uma testada ali do Everton Araújo para trás, o Pedro matou no peito, não tinha marcação, pressão de ninguém, fez a finalização, em vez de encher o pé lá no alto do gol, mandou rasteiro, fraco, o Arcanjo fez a defesa.
15: Pois é, o Pedro, ele tentou colocar a bola com muito estilo. Não é hora de estilo, Pedro. Como disse a Tatá, tem que encher o pé e resolver. Já são 42, faltando 3. E o Flamengo avança com Danilo. Danilo na intermediária para Royal, volta a bola para o Alacian. Ainda o Alacian com a bola dominada. Vira o jogo pelo lado esquerdo, bota a bola na ponta para o Cebolinha. Ele evita a saída dela pela linha de fundo. Não evita, é tiro de meta. Outra vez por Vitória cobrar. 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
15: 42, faltando 3 para acabar, para terminar o jogo. 2-0, vai ganhando Vitória. A vaga vai pro Vitória com esse resultado. No placar agregado, 3-2 pro Vitória. Tá caído ainda o jogador do Vitória. É o Tarja que tá caído, Thalita?
5: É o Baralhas, é o capitão do Vitória. Tá gastando relógio, não teve nada, absolutamente nada com o Baralhas.
15: Agora 43, Duda, daqui a pouco você vem aí para explicar tudo explicadinho na resenha do Chico. Daqui a pouco pode ser até que o Flamengo ainda tenha essa vaga de volta. Já são 43, faltando 2. Mas hoje, o que é que deu errado, hein, Duda?
3: Ah, muita coisa, né? A Tatá falou um pouco das finalizações. A gente pode começar por aí, né? As finalizações. O Flamengo teve, até agora são 21 finalizações. Só que a gente tem que analisar a qualidade dessas finalizações. Muito ruim. No segundo tempo, o Flamengo teve até algumas situações mais claras, mas não conseguiu finalizar forte, não conseguiu finalizar firme. Isso facilitou muito a vida do ótimo goleiro Arcanjo.
5: O Vitória mexeu, saiu o Baralhas com a camisa de número 44, entrou 95, Kaique.
15: 43,5, o Flamengo tem outra vez a bola pela direita, a bola pela intermediária, vai Jorginho, cruza a linha que divide o campo, volta a bola para Danilo, ele avança já no campo de ataque, já são 43,40, Flamengo tem aí mais um minuto e pouco oficialmente, depois vamos entrar nos acréscimos, e aí seja o que Deus quiser, galera do Flamengo. Flamengo ainda ataca pela intermediária, a bola passada pela intermediária, vai o Alacian, devolve agora para Jorginho, levantou Danilo da grande área, bola testada, a defesa corta com Luan Cândido, retira da grande área, quando Pedro estava lá na pequena área, ela vai para a lateral, vai ser cobrado pela direita pelo Emerson Royal, já são 44, o tempo vai se esgotando, Flamengo tem oficialmente ainda um minutinho para tentar retomar a vaga, lateral cobrado pelo Royal, levanta, põe na área, a defesa corta de novo, a bola vai mais uma vez pela linha lateral para o Flamengo cobrar pela ponta direita. Já vamos chegar a 45. O lateral cobrado pelo Royal, dá para Danilo, pro Royal, levanta, põe na área. Léo Pereira testou e ela subiu. Outra vez fazendo ali o que ninguém fez até agora. Botar pro gol, hein, Thalita?
5: É, tá difícil. E agora o cruzamento do Royal foi perfeito. Aquela bola com efeito que mata completamente a zaga. O Léo Pereira chegou entre os dois jogadores do Vitória, conseguiu chegar inteiro para a finalização de cabeça, mas mandou por cima do gol defendido pelo Lucas Arcanjo.
15: Olha que loucura, são 24 finalizações do Flamengo contra 8 finalizações do Vitória. Já são 45, esgotado o tempo normal. Vamos até 52, mais 7 minutinhos para acabar, para terminar o jogo. Flamengo então tem sete minutos para resolver a vida dele na Copa do Brasil. A bola vem de novo para a defesa no Vitória, passa a bola pela direita para Marinho, ele dá ali uma agarrada, ele puxa a camisa do Varela, vai pro chão e a falta está marcada pelo juiz da Copa, o Rafael Claus de São Paulo. A falta já cobrada pelo Flamengo, a bola chega na ponta para Danilo, que passa mal, a defesa corta com Tarja, coloca o argentino novamente para a lateral para o Flamengo cobrar, já cobra Royal pela ponta direita, devolve a bola, volta pela intermediária para Bruno Henrique, mais atrás a Everton Araújo, hora da área, vai arriscar, chuta lá no ninho do urubu, Thalita.
5: O Everton Araújo até fez golaço de longa distância, mas agora a bola passou muito longe, um chute tenebroso do camisa 52 do Flamengo, foi parar lá na arquibancada, só tiro de meta pro Lucas Arcanjo cobrar.
15: 46,5, vamos até 52, vamos até 52, o Flamengo tem aí mais 5,5 para tentar o resultado e retomar a vaga. O Flamengo tinha aí a possibilidade do empate, vai perdendo por 2-0, no agregado 3-2 pro Vitória, contando então 2-1 no Maracanã com 2-0 hoje pro Vitória. E o Flamengo retoma de novo com o Alacian. Ele domina a bola, vai pela intermediária do Vitória, vai pro chão. O juiz para, marca, dá uma nova falta cometida pelo jogador Kaique, o jogador da camisa 95 do Vitória, em cima do Alacian. E foi premiado o Kaique, hein, Tata?
5: Isso, uma falta forte em cima do Alacian, matou o ataque. Cartão amarelo pro 95, Kaique.
15: Uma nova falta pro Flamengo cobrar pelo lado esquerdo. Ela vai ser Bolinha, é de longa distância pela meia esquerda. Ele toma posição, vai dar uma bala usada lá para a grande área. Cebolinha prefere curtinho, dá para Jorginho, agora para Cebolinha, hora da grande área, levantou, tentou na área, Pedro, a defesa corta, a bola sai da grande área, volta pela ponta direita, vai ainda Royal, faz a proteção e ganha um novo escanteio pelo lado direito para o Flamengo cobrar. Já são 47,5, o escanteio vai ser cobrado pela ponta direita, lá vai Cebolinha, escanteio, tem alerta de gol, galera do Flamengo, 2-0, perde o Flamengo, partiu para a bola, Cebolinha, levantou, botou na grande área, tenta, ninguém pega, volta a bola, sai da área, tentava ainda Everton Araújo, ele é desarmado pela ponta direita, retoma Marinho, o inoxidável Marinho, o malabarista Marinho, com a bola dominada pelo Vitória pela ponta direita, marcado pelo Everton Araújo, vai Marinho, é empurrado, vai pro chão, a bola fica presa com o Everton Araújo, retoma pelo Flamengo, dá um drible no Marinho e adianta a bola outra vez na intermediária, passa a bola para o Alacian, devolve para Jorginho, no meio campo para Cebolinha, já são 48, o Flamengo tem aí mais 4 minutinhos para acabar, para terminar o jogo, Flamengo perde, é o final dramático, é o Flamengo que liga agora o modo desespero, chega na ponta direita para Royal, vai cruzar a grande área, levantou, botou na área, passa, tenta Cebolinha, não pega, a bola sai da grande área, o corte feito ainda pelo Marinho, retoma pela direita Royal, devolve a bola para Varela, é o Flamengo que chega com perigo pelo lado esquerdo, já são 49, faltando 3 para acabar o jogo, a vaga vai ficando com Vitória no agregado, 3-2 pro Vitória, 2-0 no Barradão, vai ganhando Vitória, mas o Flamengo, se fizer o gol, ele retoma a vaga, o Flamengo procura pela direita, a bola é levantada pro Jorginho, levantou, botou na área, tenta, volta, Cebolinha, e ela vai para fora, Thalita!
5: Pra enlouquecer o Bruno Henrique, que colocou as mãos na cabeça e ficou ajoelhado. Ele consegue, lá no terceiro andar, ajeitar a bola de cabeça pro Everton Cebolinha, que chegava atrás pelo lado esquerdo, inteiro na jogada. Tava inteiro na jogada, sem marcação, pegou muito embaixo. A bola passou longe do gol do Lucas Arcanjo.
15: Estamos chegando aos 50, estamos chegando aos 50, mais 2 minutos para o Flamengo tentar o gol que vai diminuir o placar e vai fazer retomar então a vaga para as oitavas de final o Flamengo. Já são 50, vamos até 52. O juiz da partida agora ordena que o goleiro Lucas Arcanjo pelo Vitória cobre o tiro de meta. Ele bate, ele pede direito, bota a bola no campo do Flamengo, a bola volta para a defesa rubro-negra, o corte foi feito pelo Everton da intermediária, bota a bola para frente, tenta Pedro, a bola vai e volta de novo, o corte feito pelo Tásia, bota a bola para frente, retoma Léo Pereira, dá pela ponta direita, adianta a bola na intermediária para Emerson Royal, volta pelo meio campo para Jorginho, já são 50 e 15, já são 50 e 15, 1 minuto e 45, é o que o Flamengo tem na conta aí para tentar resolver o jogo. 2-0 vai ganhando vitória, o Flamengo, se fizer o gol, retoma a vaga, a bola vem na esquerda, vai ainda Varela, bota a bola na ponta pro Cebolinha, vai tentar a balançada na grande área, ainda Cebolinha trabalha, já são 50 e 40, já são 50 e 40, Cebolinha levantou, bota na área, tenta aí, não pega, a defesa corta, a bola sai da área, volta no meio campo, o Flamengo retoma mais uma vez, o Klaus para o jogo e dá uma falta em cima do Kaiser, que estava lá ajudando a defesa, e agora vai levar meia hora para levantar, hein, Tata?
5: Com toda certeza, o Vitória que tá carimbando a vaga nas oitavas, o Léo Pereira foi tentar chegar ali para pegar a bola, só acertou o jogador do Vitória, foi o Jorginho, na verdade, só acertou o Kaiser, falta marcada.
15: 51, entramos agora no último minuto do jogo, Flamengo com esse resultado vai perdendo a vaga, e o Vitória ainda no último minuto faz uma alteração, Thalita.
5: É isso, tá saindo camisa de Martínez. Número 6. O Martínez, já confirmo quem entrou.
15: Olha aí, já são 51 e 30. Já são 51 e 30.
5: Edenilson
15: com a 26 entrando, saindo então o jogador Emanuel Martínez, o argentino da camisa 6 do Vitória, já são 51 e 40. Klaus já vai lá pro meio campo, o resultado tira a vaga do Flamengo, o Flamengo vai sendo com esse resultado desclassificado na Copa do Brasil, e o Vitória vai então nessa quinta-feira complicada, o Botafogo perdeu e saiu, Flamengo vai perdendo e vai saindo, uma falta cobrada pelo goleiro Arcanjo, bota na intermediária do Flamengo, volta pela defesa, pela direita para Zé Vitor adianta para Tárzia pela ponta direita, vai o argentino, domina a bola, dá uma travada, a bola sai, vai pela lateral, Jorginho e o Tárzia se abraçam, mas a bola vai ainda pela linha lateral aos 52, o resultado tira o Flamengo da Copa do Brasil, lateral pela ponta direita, vai ser cobrado pelo Marinho, ele deixa a bola para Natan Mendes, o Flamengo vai outra vez ainda se defendendo no finalzinho do jogo, olho no Klaus nesse finalzinho, já são quase 53, ele dá um novo tiro de meta para o Flamengo, o goleiro Rossi com força, bota a bola pela intermediária, tentando armar um ataque fatal do Flamengo, um ataque final do Flamengo, o

0: Uma quinta-feira com duas eliminações. Mais cedo, o Botafogo perdeu para a Chapecoense por 2-0 e pelo mesmo placar. O Flamengo está eliminado da Copa do Brasil. O milionário elenco do Flamengo. O elenco mais caro do futebol brasileiro. O Real Madrid do Brasil está eliminado da Copa do Brasil. Que coisa, gente. Que coisa, hein? O que que a gente vai contar agora para a torcida do Flamengo, hein? O Flamengo eliminado da Copa do Brasil. 2 para o Vitória, 0 para a equipe do Flamengo. Os gols do Vitória, do Eric e também do Luan Cândido. A gente vai até meia-noite repercutindo essa eliminação do Flamengo. E é claro, tá liberado para você a partir de agora tocar essa cornetinha aqui, ó. Essa aqui, ó. Você vai tocar essa corneta aqui, ó, até meia-noite. Até meia-noite. 97.9988. 97.9988. Tá liberada essa cornetinha aqui, ó. Essa cornetinha aqui, ó. Ó, ó, ó. Essa cornetinha aqui você vai tocar. E aí eu faço a mesma pergunta que eu fiz pra galera do Fogão. Quem é que assume essa responsabilidade de eliminação, hein? Os jogadores? O técnico Leonardo Jardim? Vai na conta de quem? Vai na conta de quem? Se for do jogador, na conta de qual ou quais jogadores? Pode mandar mensagem pra gente e tocar ela aqui, ó. Pode tocar ela aqui, ó. Ó, ó, ó. Pode tocar ela aqui, rapaz. O torcedor do Flamengo tá louco. Tá louco nas redes sociais, mandando mensagem pra todo mundo. E tudo, e tudo. Será que o Flamengo olhou para a Libertadores e para o Campeonato Brasileiro com mais vontade, com mais disposição, como foi no ano passado, né, gente?
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0: Está no ar a Voz do Brasil. As notícias do governo federal que movimentaram o país no dia de hoje.
1: Olá, boa noite.
2: Boa noite para você que nos acompanha em todo o país.
1: Quinta-feira, 14 de maio de 2026.
2: Vamos ao destaque do dia, moradia digna.
1: Mais 380 famílias são contempladas com unidades habitacionais do Minha Casa Minha Vida em Camaçari, na Bahia.
2: E já estão valendo as novas regras do Reforma Casa Brasil. Gilson Santa Fé.
3: Entre as principais mudanças estão o aumento do limite de renda familiar, que passou para 13.
4: Combustíveis mais baratos. Chega ao Congresso MP para reduzir preço da gasolina e do diesel.
5: Comissão vai votar proposta que destina 30 bilhões a produtores rurais afetados por eventos climáticos.
4: MP que zera taxa sobre compras internacionais de até 50 dólares divide opiniões no Senado.
5: Boa noite.
6: Boa noite.
5: Já está no Congresso Nacional a medida provisória que pode reduzir o preço da gasolina e do diesel para o consumidor final.
4: Editada como resposta à alta do petróleo no mercado internacional em meio ao conflito no Oriente Médio, a MP já está em vigor. Mas para se tornar lei definitivamente, a proposta ainda precisa ser...
7: Da equipe do Vitória, vamos ouvir.
8: Minha esposa, meu filho e o pessoal lá que sempre apoiou e acreditou em mim. Muito obrigado.
9: Que postura é essa que o Vitória tem, principalmente quando joga no Barradão, para conseguir os resultados?
8: É assim, tem que jogar assim. A gente vem de jogos muito bons e não pode deixar, né, cair. Então é isso, é manter esse foco, né, manter o que vem fazendo e não mudar nada. A gente vai conseguir mais coisas ainda na nossa vida.
9: Torcida apoiando sempre, fazendo essa festa bonita.
8: Não tem nem o que falar da torcida, só agradecer o apoio de todos e é isso. Aqui é Vitória e tamo junto no Barradão.
7: Muito bem, tá aí o Luan Cândido, né? Foi dele o segundo gol do Vitória, na Vitória, por 2-0, em cima da equipe do Flamengo. 11h32 no horário de Brasília, gente. Será que ele vai conseguir explicar pra galera? Tá liberado o WhatsApp, hein? Tá liberado o WhatsApp pra tocar isso aqui, ó. É pra tocar isso aqui, ó. É pra tocar a corneta. Quero saber na sua opinião. Vai na conta de quem? Essa eliminação dos jogadores, do técnico Leonardo Jardim, vai na conta de quem? Dos jogadores, de todo mundo? Ou você vai escolher algum jogador ou alguns jogadores? Pode tocar essa corneta.

0: pontinha aqui, ó. Essa aqui, ó. Isso. Já eu vou ouvir a galera, porque agora é hora de opinião. 2 vitórias, 0 Flamengo. O Mengão está eliminado da Copa do Brasil. Ele conta e manda no Futebol Globo CBN.
1: Carlos Eduardo Éboli.
2: Chico, eu tô pegando aqui os números. Primeiro, classificação merecida do Vitória, tá? O time que entrou pilhado, entrou conectado com o jogo e executou bem a sua proposta. O goleiro tá lá pra isso, tá lá pra fazer defesa. Ainda mais quando os atacantes adversários colaboram com finalizações ridículas, né? O Flamengo hoje foi ridículo nas finalizações. E o Vitória chegou lá 2 vezes com perigo, 2 gols. Golaço do Eric e depois o gol de oportunismo do Luan Cândido, 2-0, tirando proveito de um erro. Um dos inúmeros erros cometidos pelo Flamengo. Eu estou passeando aqui, Chico, pelos números, vamos lá.
3: Sim.
2: 74% de posse de bola do Flamengo. Tudo será previsto, tá? Eu não vou usar isso como uma justificativa, nem para explicar, dar explicações sobre a eliminação do Flamengo. Porque isso aqui era previsto. Maior posse de bola do Flamengo era previsto. A proposta do Vitória previa isso. A proposta do time mandante, e mesmo o time que tinha que correr atrás do resultado, que entrou em campo em desvantagem, já era uma proposta prevendo a maior posse de bola do adversário, no caso, o Flamengo. Então é isso aí. Toma a bola aí. Vamos ver o que você sabe fazer com a bola. Ninguém discute aqui a qualidade do time do Flamengo. Porque esse mesmo Flamengo com a bola no pé envolveu muito um Grêmio defensivo, criou muitas oportunidades de qualidade, acertou bola na trave, fez o goleiro adversário praticar defesas difíceis, mas também só fez 1-0. Então, ao final do jogo contra o Grêmio, em que o Flamengo teve muito volume, mas um volume com mais qualidade que o volume de hoje, já houve esse questionamento: pô, tem que calibrar melhor ali, tem que aproveitar esse volume todo. Hoje foi um volume de pelada que o Flamengo teve, foi um volume de pelada. Na dúvida, bota na área. O Flamengo se desorganizou completamente quando ele entendeu que ele tinha que se interessar um pouco mais pelo jogo. E aí vira um outro erro do Flamengo. Erro de postura, Chico. Erro de postura. A postura do Flamengo no primeiro tempo, ou durante boa parte do primeiro tempo, ela não foi uma postura de um time que quer ganhar tudo.
0: Exatamente.
2: Não foi. Não foi.
0: Exatamente.
2: Não foi.
0: Faltou fome para ganhar o jogo.
2: Com traços de soberba. Com traços de arrogância. Eu vou tocar essa bola aqui e a qualquer momento eu vou fazer um gol. Ah, o gol que eles fizeram foi um ponto fora da curva, foi um acidente. O gol do Vitória foi um acidente. Né? O cara meteu a bola no ângulo, foi um acidente. Vamos pegar a bola aqui.
0: A gente é melhor que esses caras.
2: Isso. Então. Aqui eles estão com medo, eles estão só se defendendo. O atacante deles está voltando só para marcar. Né? Então a gente vai tocar a bola aqui, uma hora a bola vai entrar. E a bola não entrou, companheiro. A bola não entrou. Você está fora da Copa do Brasil. E depois não vem com um papinho aí de que faz parte. Ah, no planejamento, a gente só estava voltado para Libertadores e para o Brasileirão. E a Copa do Brasil, se não der, não deu. Não. Eu não tenho aqui essa informação exata. É só um feeling, viu, Chico? Eu não lembro se em outra edição de Copa do Brasil o Flamengo foi eliminado no primeiro confronto. O Flamengo é o time com mais presenças em finais e semifinais. O Flamengo tem uma conexão com a Copa do Brasil, uma facilidade para disputar a Copa do Brasil.
0: Ano passado foi nas oitavas, não foi? Pro Galo?
2: Foi, num segundo confronto. Não foi no primeiro confronto.
0: Porque teve a chamada terceira fase. Eu vou dar uma pesquisada aqui.
2: Mas não é normal a gente ver o Flamengo ser eliminado de maneira tão precoce da Copa do Brasil. Então não dá para encarar esse resultado com normalidade. Não dá para encarar. O Flamengo hoje não teve a postura que se espera de qualquer equipe disputando um torneio eliminatório. O Flamengo hoje jogou uma coisa meio blasé, sabe? Ah, é isso. E aí quando entendeu que no agregado já não era mais, já não tinha mais a classificação, né? Aí apertou um pouquinho, começou a apertar. E aí foi que começou a finalizar. Também algo totalmente previsto. A previsão era essa, de um Flamengo com mais posse de bola e finalizando mais. O que não era previsto, ou o que não era prevista, era a atitude inaceitável durante 35 minutos. Durante os 35 minutos iniciais, foi um Flamengo soberbo, arrogante, opaco, sem relação nenhuma, sem conexão nenhuma com o jogo. Aí, quando despertou, é um time que naturalmente cria oportunidades. É um time que tem qualidade, tem de onde tirar. Mesmo o conjunto não funcionando, você vai ter uma outra atitude individual. Fala.
0: Não, enquanto você está desenvolvendo o raciocínio, fui fazer uma pesquisa aqui. No ano passado, o Flamengo entrou na terceira fase da competição e eliminou o Botafogo da Paraíba.
2: Isso, é.
0: O Flamengo venceu os dois jogos. E aí foi para as oitavas e caiu para o Atlético Mineiro. Então, assim, é quinta fase, mas é como se fosse a primeira para o Flamengo.
2: Isso, é o primeiro confronto.
0: O primeiro confronto.
2: Na estreia.
0: Então, assim, acho que foi a primeira vez que isso acontece na história das Copas do Brasil para o Flamengo.
2: Isso, é a primeira vez que o Flamengo é eliminado num confronto de estreia. Né? Eu estou muito tranquilo, porque eu falei, antes da bola rolar, eu falei, esse jogo não vai ser simples e não vou me surpreender se a classificação não acontecer. O Flamengo precisa entrar ligado, o Flamengo precisa entender.
0: Você falou isso, eu quero até dizer o seguinte, galera, vai lá no Quanto e Manda, no recorte, né, no corte que a gente tem no Quanto e Manda, Carlos Eduardo Éboli falou isso na nossa live na segunda-feira. E eu até disse, não é possível, Éboli, você olha, o Vitória joga bem em casa e tudo mais, no Maracanã o placar foi apertado, tá lá na nossa conta, no Quanto e Manda, no nosso canal no YouTube.
2: E o Flamengo já teve outros exemplos, outros momentos do Flamengo, de um Flamengo desconectado com o jogo. É uma coisa que o Leonardo Jardim precisa interpretar melhor isso aí. Tá? Acho que o técnico não foi feliz hoje nas alterações. Não entendi porque que ele botou o Cebolinha do lado direito. O Cebolinha fica todo torto do lado direito. E é um jogador que não está em outra sintonia. Nem acho que ele se escondeu, mas acho que ele executou muito mal tecnicamente tudo que ele tentou. Ok, houve outros jogadores que tecnicamente estiveram numa noite bem abaixo. O Flamengo executou mal suas jogadas. O Flamengo teve as chances porque ele foi, naturalmente empurrou o adversário para trás e teve a oportunidade de jogar essa bola na área. E de jogar tanta bola na área, teve a chance de cabeça principalmente. O Léo Pereira teve duas chances de cabeça em que ele subiu sozinho, mas subiu meio torto, na risca da pequena área. E a melhor chance de cabeça foi com o Carrascal, que passou muito longe da atuação, grande atuação que ele teve contra o Grêmio. Foi um Carrascal que também demorou a se conectar no jogo e que teve, com a cabeça, a chance mais clara do Flamengo no jogo. Logo com 4 minutos do segundo tempo, seria o gol de empate para o Flamengo. Uma rara chance bem construída pelo Flamengo de pé em pé, liberando os espaços, o cruzamento pela direita e o Carrascal subiu sozinho, sem marcação, subiu inteiro, equilibrado, só que ele cabeceou no meio do gol. Esse Arcanjo é bom pra caramba, você não vai chutar no meio, vai cabecear no meio, ele vai pegar. Não houve nenhuma bola assim fantástica, assim, de difícil defesa. É um goleiro que já tem a habilidade. E nas bolas fáceis vai deitar e rolar. O Flamengo só finalizou a bola fácil. Nenhuma bola assim longe do alcance do goleiro. E foi acumulando essas situações. Né? O Cebolinha pegou um chute ali da entrada da área, já no finalzinho, isolou, jogou pro alto.
0: O Pedro fez uma finalização ridícula.
2: Aos 41 minutos.
0: Nas mãos do goleiro.
2: Aos 41 minutos. Bola para trás foi o Bruno Henrique.
0: Bruno Henrique de cabeça, gol na cabeça.
2: Exatamente. O Bruno Henrique tava lutando pra caramba. Bruno Henrique tava numa outra rotação, tava querendo brigar, tava querendo lutar, tava querendo algo diferente, mas parece que os outros não estavam acompanhando. E o Bruno Henrique jogou no meio, jogou no lado, abriu, veio no meio. E nessa ele ajeitou de cabeça para o Pedro dominou e finalizou como se não tivesse ninguém no gol. Rolou a bola, o Arcanjo agradeceu, obrigado. Fez a defesa, encaixou a bola. Então, o Flamengo foi muito mal na parte técnica, o Flamengo não conseguiu apresentar o seu diferencial principal, que é a parte técnica, e no seu jogo coletivo foi um time bagunçado. Foi um time que não teve a atitude necessária, foi um time previsível, totalmente previsível, durante 30, 35 minutos. Um time que não teve troca de posição, não teve velocidade para atacar, não teve uma postura agressiva. Um time que aceitou a marcação bem feita pelo adversário, que usou, repito, usou seus atacantes, inclusive, ajudando muito numa recomposição de linha defensiva à frente da área. O Vitória concentrou 9 jogadores, tirando o goleiro, 9 jogadores, protegendo a sua área, deixou apenas o René lá na frente. E aí você exige do adversário uma movimentação, uma troca de posição, toques rápidos. Foi tudo que o Flamengo fez contra o Grêmio, ele não conseguiu executar com eficiência. Houve uma mudança, logicamente, de jogadores. Eu lembro que contra o Grêmio, o lado direito foi com o Varela e com o Plata. E o Plata tem muita mobilidade, ajuda muito a quebrar linha defensiva, duas linhas fixas defensivas. Foi o que o Vitória fez hoje. O Luiz Araújo não tem a mesma característica, um jogador com a bola muito mais previsível. Ele recebe e jogando na direita, ele joga na direita, é o jogador com o pé trocado, né? Tá em moda isso. Aí ele joga puxando para a esquerda para fazer as jogadinhas, ou chuta para o gol, ou faz o cruzamento em diagonal. É tudo muito previsível, ou seja, ele corta para o setor mais congestionado do campo. Depois o Luiz Araújo chegou até a se arriscar, vindo um pouquinho mais aqui na esquerda. Mas Samuel Lino, preso, totalmente preso também no setor esquerdo. Quando veio o segundo tempo, e o Flamengo usou no primeiro tempo mais o setor esquerdo, veio o segundo tempo, ele usou mais o direito, e aí o Lino saiu completamente do jogo, e o setor direito mal tecnicamente, o Emerson Royal tecnicamente errando tudo que tentou. É um jogador que tem um problema, ele não ataca a linha de fundo. Aquilo que aconteceu contra o Grêmio foi uma exceção, tá, gente? E aí muito de uma movimentação também do adversário. Então, o Flamengo tinha que hoje apresentar um pouco mais de agressividade, buscando mais o fundo do campo, não conseguiu, pelo lado direito não fez isso, foi o setor direito que entregou a bola para o contra-ataque do Vitória. O Vitória estava jogando exclusivamente para uma bola longa para o René no segundo tempo, e teve essa bola longa, o René puxou um contra-ataque sozinho, chutou, o Rossi fez a defesa, vem o escanteio, na cobrança do escanteio, aquela bagunça dentro da área, e o Luan Cândido fez 2-0 aos 17 minutos. Então, o Vitória explorou também os erros cometidos pelo Flamengo, erros que estavam se repetindo ao longo da partida, e que o técnico Leonardo Jardim não conseguiu corrigir. Com as trocas feitas, não conseguiu corrigir. Eu pedi muito pela entrada do Pedro, porque o Flamengo estava jogando, fazendo um jogo de área, um jogo buscando muito referência de área. Acho que ele demorou demais para colocar o Pedro, mas é bem verdade. O Pedro entrou e não foi bem. O Pedro também não foi bem, né? Com um monte de bola alçada na área, o Pedro não foi bem. Então, as coisas não funcionaram para o Flamengo hoje, mas passa muito por uma atitude muito negativa, que durou muito tempo durante a partida, e com o Flamengo já sem a classificação. O Flamengo começa classificado, mas a classificação sai das mãos do Flamengo com 7 minutos do primeiro tempo. E o Flamengo acreditou demais que a qualquer momento ele ia resolver a parada. E não resolveu.
0: Esse é Carlos Eduardo Éboli, comentarista do Futebol Globo CBN. Ele conta e manda aqui no nosso timaço. E ele deu a opinião dele agora, gente. Eu quero ouvir a sua, hein? Eu quero saber pra quem você vai tocar essa cornetinha aqui, ó. Essa daqui, ó. Essa aqui, ó. Quem é que você vai cornetar hoje? Vamos ouvir a galera aqui, ó. Tá bombando esse WhatsApp, hein? 97.9988, fala. Fala aí, galera.
3: Fala, Chico. Fala, Éboli. Beleza? Beleza. Rapaz, essa conta vai pra todo mundo aí. Porque a verdade, sabe o que é? Que eles quiseram largar de mão a Copa do Brasil. Só quer focar na Libertadores, no Brasileiro. Essa é a verdade, mas ninguém vai querer admitir isso aí, entendeu? Verdade é essa aí. Um abraço aí, Marcelo de Brasília.
0: Valeu, Marcelo. Obrigado pela participação. Gente, mas vai ser igual ao ano passado. O Flamengo saiu cedo demais da Copa do Brasil, gente. Cedo demais. Cedo demais. É a primeira. Seria, na teoria, a primeira fase para o Flamengo. Meu Deus do céu. Nem chegar nas oitavas. É isso mesmo? E a imagem do clube? A imagem dos jogadores? Você sair para um time que é inferior a você. Ah, o Flamengo saiu da Copa do Brasil para o Palmeiras. Saiu da Copa do Brasil, sei lá, para o Cruzeiro, né? Agora sair com todo respeito ao Vitória e a imagem dos jogadores. 97.9988, fala. Fala aí, galera.
4: Esse Leonardo surtou de vez, cara. Ele surtou de vez. Esse cara tá louco.
0: Tá bom, então. Deixou nem o nome, né? Tá tão louco com o Léo Jardim que nem deixou o nome. 97.9988. Fala. Fala aí, galera.
4: Vexame, hein? Vexame total do Flamengo nesse jogo contra o Vitória. O time estava com a vantagem e perde a classificação no, nesse jogo. O técnico Leonardo Jardim mexeu mal no time.
0: Olha aí, ó.
4: Era para ter tirado o Royal e botado o Varela.
0: Sim.
4: Ter mantido o Alexandre na lateral esquerda. Pô, brincadeira, só. Se jogar assim, no brasileiro. No brasileiro, contra o Atlético Paranaense. E na, contra o Palmeiras, no brasileiro também. E na Libertadores também. Vai ser eliminado nas duas competições. Será? Valeu? Vamos todos os lados, todos do Flamengo que mora em Copacabana, Rio de Janeiro.
0: Valeu, obrigado pela participação, cara. Tá na bronca, mas será que vai jogar assim também na Libertadores, gente? No Campeonato Brasileiro? Será que vai ser desse jeito também? Meu Deus do céu, hoje foi muito mal. Tem mais uma produção, sempre tem, né? 97.9988, a galera do Mengão tá na bronca. Fala aí, galera.
5: Isso daí já era esperado. Também que ser eliminado. Eles estão focados na Libertadores.
0: Olha aí, mais um, hein?
5: E no brasileiro. Eles não entraram com aquele espírito de ganhar a Copa do Brasil. Mas escalou muito mal o Leonardo Jardim hoje, hein? Jogadores sem vontade. Que é Marcelo de Igaporã, Bahia.
0: Valeu, Marcelo. Obrigado. É uma percepção do torcedor do Flamengo, ou pelo menos de alguns torcedores, né? Que o Flamengo não estava interessado na Copa do Brasil como foi no ano passado. Já outras participações. 11h49, está na hora de saber quem é que mandou bem no jogo.
6: O craque do jogo.
0: Quem é que arrebentou na partida, Éboli?
2: Arrebentou na partida.
0: Sim.
2: Rapaz, vamos lá.
0: Vai no personagem, então, nessa hora, né?
2: Vamos no personagem. Não, assim...
0: Fazer dois gols daquele jeito, né?
2: É, né? Não, eu vou nele.
0: É isso.
2: Eu faço uma menção honrosa ao Renê. O Renê foi um guerreiraço em campo.
0: Sim, guerreiraço, jogou sozinho na frente, cara.
2: Sozinho na frente. Mas pelo golaço, e que abriu o caminho aí para essa classificação do Vitória... Eu vou com o Eric, então, né?
0: O Eric tava... Golaço do primeiro jogo, dois golaços, né?
2: O Eric tava encantado aí, né?
0: É verdade.
2: O do primeiro jogo, então, foi um dos gols mais bonitos até agora na temporada.
0: Sim. Achei o gol do primeiro jogo mais bonito do que de hoje.
2: Mais bonito, mais difícil de fazer, né? Porque pegou de primeira,
0: né? Meu Deus do céu. Meu Deus do céu.
2: Muito e ajudou muito, agora ajudou muito na marcação também, o Eric.
0: Também. Aquela provocação. O Eric foi o craque, o personagem, o melhor do jogo. Livra alguém do Flamengo? Você já citou o Bruno Henrique. Mais alguém?
2: Rapaz.
0: Você livra alguém do Flamengo?
2: Cara, eu acho que
0: só... o Bruno Henrique pela vontade, pela luta, pela disposição.
2: É, eu acho que só o BH, sabe? Acho que
0: pela rotação diferente do time, né?
2: Sabe, eu acho que o Jorginho, mais uma vez... O Jorginho é um cara extremamente profissional, né?
0: Assim, sim, demais.
2: Ele também mostrou muito envolvimento com o jogo, mas chegou uma hora que dá, né? Ele atua numa faixa de campo em que ele tenta organizar e ele ficou praticamente sozinho.
0: Não é a decisiva, a faixa de campo não é decisiva.
2: Ele se aproxima
0: hoje o time pegou muito na... Né? Como diria o Tite, no terço final, né?
2: No terço final. O BH pela atitude.
0: Muito bem, então. 11h51, a galera continua participando. Fala aí, galera.
7: Fala aí, ano passado entregou o jogo mesmo. Olha aí. Maracanã, eita, depois ganhou lá no RB. Mas hoje, nossa, nós jogamos muito mal. Toca para um lado, toca para o outro, cruza para um lado, cruza para o outro. Não tem ofensividade. Nossa, o Flamengo hoje é irreconhecível. É Zé Antônio, treinando menino, meu amigo.
0: Tá chateado. Tu viu a voz do Zé Antônio?
2: É, chuveirinho.
0: A gente percebe.
2: Flamengo quando... chuveirinho.
0: A gente percebe, né, Éboli, quando o torcedor tá chateado pelo tom de voz. Muda, né, Éboli?
2: Muda.
0: O timbre de voz é outro, cara. O torcedor tá mandando mensagem pra gente aqui. A gente...
2: Pegou no contrapé o torcedor, né?
0: Verdade.
2: Não esperava,
0: verdade,
2: né?
0: Pá! Verdade.
2: De cara assim ser eliminado, né?
0: Não, ninguém esperava. Ninguém esperava.
2: Mas mereceu.
0: Sim, foi justa a eliminação. Foi justa.
2: Foi justa. Agora, a classificação imaginar. Do Vitória.
0: O milionário elenco do Flamengo. Vitória. O milionário elenco do Flamengo está eliminado da Copa do Brasil antes das oitavas de final, gente. Isso é muita vergonha. 97.9988, fala. Fala aí, galera.
8: Boa noite a todos, Roberto São Paulo. Gente, Esse treinador do Flamengo, acho que boicotou a Copa do Brasil. Não é possível, cara. Saiu o time errado. Tal de Luiz Araújo, mal pra cacete no jogo. Lino, mal no jogo. Aí bota o Cebolinha de um lado, depois do outro. Tal do Alisson, aquele foi que não ia mais ficar, escalou. Bruno Henrique de atacante.
0: Calma.
8: Meu Deus do céu, tá brabo. Sem o Arrascaeta, esse time é brabo. E o Pedro, um banco pro... O Pedro é banco pro Bruno Henrique, tá de sacanagem, né não?
2: Opa.
8: Entregou esse jogo aí pro time do Vitória, é esforçado, mas é ruim, gente, é ruim.
0: Calma, gente. Calma, rapaz.
2: Deu muita informação, hein?
0: É verdade, falou um monte de coisa aí. Mas a principal é o seguinte, que Leonardo Jardim é ruim, é isso. Essa é a principal. Vem cá, tá na hora de saber quem é que foi o pior em campo, vai.
6: O pior em campo.
2: É uma galera, né?
0: Tem fila, hein? Tem fila.
2: É, assim, são situações diferentes, né? Cara, vamos lá, vou escolher um. É o representante da turma, né?
0: Sim, quem é o representante da turma? Quem merece o castigo, então?
2: Pô, tem um monte, hein?
9: Logo.
0: Então tá liberado hoje Luiz dois. Araújo. Hoje tá liberado, dois.
2: Emerson Royal. Olha lá direito, cara. Lá direito foi complicado direito. Hoje, hein? Com Luiz Araújo e Emerson Royal. Foi complicado lá direito com Luiz Araújo e Emerson Royal. E aí, Chico, é uma coisa que o Flamengo precisa ter cuidado. Porque há jogadores que estão... Toda semana estão no noticiário de que vão ser negociados.
0: Pois é, mas eu acho que a janela agora vai decidir isso, né?
2: Luiz Araújo e Cebolinha estão sempre no noticiário com moedas de troca do Flamengo. Verdade. Aí o Luiz Araújo entrou como titular e o Cebolinha entrou no lado invertido.
0: Pô, Cebolinha deu um chute, meu Deus do céu. Cara, meu Deus do céu.
2: Entrou sem sintonia, completamente sem sintonia.
0: É pra irritar o torcedor.
2: Então, precisa ter cuidado com isso.
0: Sim.
2: É o jogo, você botar um cara que tá longe do clube. Ele tá longe do clube. Ele tá afim, já declarou isso publicamente. Aí você tá precisando de alguém pra resolver uma parada que tá difícil. Você vai botar esse cara.
0: Que tá sem compromisso, né? Que tá sem compromisso.
2: E é muito difícil você julgar compromisso de uma pessoa, é muito difícil. Só que você expõe ele naturalmente a esse tipo de julgamento. Porque o noticiário não tá a favor dele. O noticiário tá levando pra esse tipo de julgamento, que é ruim. O que é ruim, eu acho até injusto, é complicado, eu não me sinto muito honesto em falar assim, esse cara tá sem compromisso. O que eu posso falar é que esse cara tá na vitrine para ser negociado.
0: Sim, sim, sim.
2: E aí você vai botar
0: ele já manifestou isso.
2: Sim, aí você vai botar
0: esse cara... Não quis renovar contrato, não quis sentar para renovar contrato.
2: Esse cara para resolver tua vida, o técnico tem que ter sensibilidade.
0: Verdade.
2: Nesse sentido, né? Pô, virou um bando. Vamos lá, o lado direito
0: fechar,
2: aí, Royal e...
0: Royal e Luiz Araújo. Para fechar a avaliação da arbitragem, Bolê?
2: É o Klaus. Vai para a Copa, né?
0: É. Brasil, maior representante da Copa do Mundo de arbitragem, tá?
2: Certo. Bem feito para a Copa.
0: É isso.
2: Acho que não teve nada assim, né? Teve alguma coisa? Não teve não, né?
0: Não. Eu acho que naquela bola do Pedro, que o passo do Bruno Henrique, acho que o Bruno Henrique empurra o zagueiro se aquela bola entra, sei lá.
2: É, podia pintar um VAR ali, né?
0: Isso. Eu achei. Mas enfim, a bola não entrou, segue o jogo.
2: Entrou, segue o jogo. Ah, 6:30, pronto.
0: Tá bom, então. Bolê, um abraço e até a próxima, Bolê.
2: Valeu, Chico. Um abraço, até a próxima. É sempre um prazer
0: contar
2: e mandar ao seu lado.
0: Galera,
2: amigo,
0: pode seguir a gente lá no YouTube, nas nossas redes sociais, no Conta e Manda. Estamos fechando aqui esse Futebol Globo CBN, a produção da Thalita Giudice e na mesa de efeitos o Ramon Lemes. Fim de semana tem Campeonato Brasileiro e a gente vai fazer o quê, Ramonzinho, no Campeonato Brasileiro? A gente vai contar tudo. Um abraço, galera!

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1: 3 minutos desta sexta-feira. Muito bom dia a você que nos acompanha aqui na CBN. Começa aqui o CBN Madrugada, produção Luiz Del Boni, conosco aqui nas férias da Karina Almeida. Trabalhos técnicos sempre comigo, Ricardo Garcia. E nós vamos juntos com você, ouvinte CBN, até às 5 horas da manhã, com muita informação, muita prestação de serviço. É claro, sempre com a participação da ouvinte, do ouvinte CBN, pelo WhatsApp, pelo YouTube, pelo Instagram, pelo e-mail. Daqui a pouquinho a gente lembra os caminhos, registra as participações, porque agora vamos a alguns dos principais destaques do dia.

0: Bolsonaro admitiu que mentiu ao dizer que não tinha relação com o Vorkaro. O senador foi entrevistado com exclusividade nesta quinta-feira na Globo News. E a pergunta é de Malu Gaspar.
1: O senhor falou várias vezes também ao longo desse período, e mais recentemente inclusive, que o senhor nunca teve contato com o Vorkaro, nem o senhor, nem ninguém da sua família. Então eu queria saber por que o senhor falou isso quando o senhor já estava negociando desde dezembro de 2024 até novembro de 2025, que ele pagasse parcelas. O senhor convidou ele para ir ver as gravações. Então não tenho contato. O senhor pretendia esconder essa relação do eleitor?
2: Eu pretendia esconder mais uma vez. Era um contrato de confidencialidade.
1: O contrato,
2: se eu dissesse, Malu, que eu tinha relação com ele, a pergunta seguinte seria... Qual é a sua relação? Por que justifica a possibilidade de vocês? E a única conexão que eu tenho com este senhor, Daniel Vorkaro, é esse filme.
1: O senhor mentiu, então, foi isso?
2: Não menti, eu podia descumprir uma cláusula contratual. Isso gera multa, isso gera exposição dos investidores.
1: Mas o senhor é uma pessoa pública. O senhor deve mais ao Vorkaro, com quem tinha um contrato, ou ao eleitor? Eu não estou entendendo. Quem que o senhor deve a fidelidade?
2: Olha só, eu não posso descumprir um contrato, tá? Vamos por partes. Tem investidores nesse filme. Eu tinha que cumprir esses contratos. A única relação que eu tinha com o Daniel Vorkaro era esse filme. Se eu falasse que eu conhecia, eu ia, na sequência, ter que falar qual é a relação que eu tinha com ele. É a relação ao filme. Foi só por isso que eu preferi preservar.
1: Então agora ele pode ser divulgado, certo? O senhor poderia, em nome da transparência, divulgar para a gente o conteúdo desse contrato?
2: Tem que falar com o investidor, com o gestor do fundo, para saber se é possível que isso aconteça, até porque é uma relação jurídica nos Estados Unidos. Não tem
1: o advogado do Eduardo Bolsonaro, então, a gente tem que...
2: Não, é o gestor do fundo, Malu, que também é advogado dele. E assim, você bota para trabalhar num empreendimento como esse, pessoas competentes, pessoa da sua confiança, qual o problema?
0: O destaque é de Samantha Klein.
3: O senador Flávio Bolsonaro negou que verba de Daniel Vorkaro tenha sido destinada ao ex-deputado Eduardo Bolsonaro. A manifestação ocorreu depois de a Polícia Federal ter sinalizado que vai abrir investigação sobre o caminho dos 134 milhões de reais para financiar um filme sobre a vida de Jair Bolsonaro. Já o presidente Lula afirmou que o caso é de polícia e a aliança do Novo com o PL nos estados poderá subir no telhado após manifestação de Romeu Zema.
0: Suspeita de envolvimento de Vorkaro com milicianos. O destaque é de Pedro Bonenberger.
4: A PF aponta que a organização ligada ao banqueiro Daniel Vorkaro tinha envolvimento com o Jogo do Bicho e milicianos do Rio. Além disso, contava com o apoio de policiais federais para acessar informações sigilosas e intimidar desafetos. Os detalhes aparecem na decisão do ministro do STF, André Mendonça, que autorizou a prisão do pai de Vorkaro.
0: Ainda sobre o escândalo do Master Larissa Lopes.
5: Mesmo com o filho preso, o pai do banqueiro Daniel Vorkaro seguia comandando o esquema de perseguição e fraudes financeiras ligadas ao Banco Master. A informação consta na decisão do Supremo que autorizou a nova fase da Compliance Zero. Além do pai de Vorkaro, outros 5 policiais federais foram presos. Alguns integravam o grupo chamado A Turma e outros o núcleo chamado de Os Meninos. As defesas dos investigados afirmam que não tiveram acesso ao material da investigação.
0: Meia-noite e 8, Operação Salvamento do BRB. Assunto para Ana Carolina Tomé.
6: O BRB oficializou a venda de 15 bilhões de reais em ativos do Banco Master para a Quadra Capital. Com isso, o Banco de Brasília vai receber à vista o valor de 4 bilhões de reais. A data do pagamento, no entanto, ainda não está definida. Outros 11 bilhões serão pagos por meio de cotas do fundo. Enquanto isso, o GDF tenta revogar a autorização de compra do Master pelo BRB, que havia sido aprovada pela Câmara Legislativa do DF.
0: A concessionária Enel tenta se manter em São Paulo, informa Clauson Dutra.
7: A Enel pediu o arquivamento do processo que pode resultar no rompimento do contrato de concessão de energia na Grande São Paulo. Em mais uma carta enviada à Agência Nacional de Energia Elétrica, a concessionária aponta falhas processuais e diz que a agência reguladora ignorou indicadores de queda nas interrupções superiores a 24 horas.
0: Morre mais uma vítima da explosão de gás em São Paulo. A manchete é de Maria Cecília Dalau.
8: A Sabesp afirmou que atingiu uma tubulação da Comgás que provocou a explosão no bairro do Jaguaré no início da semana. De acordo com os técnicos, a perfuração seguiu a demarcação feita anteriormente por funcionários da Comgás que acompanhavam a obra no local. Nesta quinta, foi confirmada a morte da segunda vítima da explosão. Ao menos 232 famílias estão recebendo um auxílio emergencial de R$5 mil da Sabesp.
0: Cadeia para ladrões de correntinhas no centro de São Paulo, informa Guilherme Marconi.
9: Uma quadrilha suspeita de roubar correntinhas em pontos de grande movimento no centro de São Paulo foi alvo de uma operação nesta quinta-feira. Ao todo, 16 pessoas foram presas. As investigações apontam que o grupo agia principalmente na região da Rua 25 de Março e contava com esquema de receptação e revenda ilegal das joias roubadas.
0: Suspeita de crime bárbaro dentro de casa. Destaque de Pedro Popolin.
10: A polícia está apurando se o pai do menino de 11 anos encontrado morto, acorrentado e com sinais de tortura em casa na Zona Leste de São Paulo, filmava e vendia imagens da criança sendo torturada. Os investigadores ainda aguardam o laudo do IML, que elucidará a causa da morte de Kratos Douglas. O pai nega ter provocado a morte do filho, mas confessa que o mantinha acorrentado para evitar que ele fugisse de casa.
0: Golpe bilionário no setor de plásticos. Assunto para Matheus Leite.
11: Um suposto esquema de fraude fiscal no setor de plásticos foi alvo de uma operação realizada nesta quinta-feira pelo governo de São Paulo e pelo Ministério Público, com apoio de órgãos federais. As investigações apontam que a prática causou um prejuízo de mais de R$2,5 bilhões de reais aos cofres públicos. Ainda de acordo com o inquérito, os recursos foram usados para bancar luxos pessoais dos envolvidos.
0: De volta à capital paulista com Guilherme Marconi.
12: A Justiça de São Paulo desativou as duas salas do anexo do Espaço Augusta de Cinema e o Café Fellini, ao cumprir uma ação de despejo. O casarão da década de 1930 foi comprado por uma incorporadora e é alvo de uma disputa judicial há 3 anos. A fundadora do cinema afirmou ter sido surpreendida e destacou que a memória construída pelo espaço vai além da estrutura física.
0: Meia-noite 12, mais uma zebra na Copa do Brasil, hein? O destaque do esporte com Gabriel Dudziak.
13: O Vitória eliminou o Flamengo da Copa do Brasil. Na noite desta quinta-feira, a equipe de Salvador recebeu o rubro-negro carioca no Barradão e contou com gols de Eric e Luan Cândido para vencer por 2-0. Resultado que, somado ao 2-1 da ida para os flamenguistas, culminou no avanço da equipe dirigida por Jair Ventura. Também nesta quinta, avançaram o Corinthians, que derrotou novamente o Barra de Santa Catarina por 1-0, o Atlético Paranaense, que passou pelo Atlético Goianiense nos pênaltis, o Grêmio, que fez 3-0 no Confiança de Sergipe, o Fortaleza, que empatou com o CRB por 0-0 e que contou com 2-1 da ida para seguir adiante, e a Chapecoense, que bateu o Botafogo por 2-0, depois de 1-0 para o Glorioso na ida.
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0: Agora é hora de saber como é que fica o tempo em todo o Brasil nesta sexta com a Jade Ramos.
15: Na sexta-feira, uma massa de ar fria mantém o dia gelado no Rio Grande do Sul. Enquanto em Santa Catarina, a circulação marítima provoca chuva desde cedo no litoral do estado. E no Paraná, as instabilidades ganham força ao longo do dia, principalmente no interior paranaense, com risco de temporais isolados. No sudeste, amanhã começa com chuvas entre o interior e o litoral de São Paulo, além de áreas do Rio de Janeiro e do Espírito Santo. Na capital paulista, o dia começa nublado, com temperaturas alcançando os 16 graus e máxima de 22 graus. Já no centro-oeste, o tempo fica instável entre o sul, oeste e o interior de Mato Grosso do Sul. E no Nordeste, as pancadas de chuva ocorrem entre o Rio Grande do Norte e Pernambuco, devido à circulação marítima. E na região Norte, a zona de convergência intertropical continua mantendo temporais isolados entre o Pará, Amazonas, Roraima e Amapá. Jade Ramos, da Climatempo.

0: 14 minutos agora desta sexta-feira. Sextamos, hein, Ricardo Garcia? Passa rápido demais a semana. Sextamos, vamos sabadar amanhã. Estaremos aqui ao vivo e em cores também amanhã. E porque amanhã será sábado, estaremos até às 6 horas. Hoje, até às 5, na companhia da ouvinte, do ouvinte CBN, que participa ativamente. Muita gente participando passivamente, né? Ouvindo a nossa programação, a maioria. E outros participam ativamente também, participando pelas redes sociais, aqui pelo WhatsApp, pelo YouTube, pelo Instagram, pelo e-mail. Entra lá no site da CBN, cbn.com.br, clica no Fale com Âncora, pode mandar a sua mensagem. Aqui no YouTube tem uma galera aqui acompanhando as imagens do nosso estúdio, trocando ideias. Leandro Noronha, de Senador Canedo, o Clóvis Mota, Célio Castro, galera presente aqui, nos acompanhando nesta madrugada, o Silvio Isopor, de Juiz de Fora, Minas Gerais, pelo WhatsApp. Daqui a pouquinho, quando o WhatsApp Web nos ajudar aqui, né, para abrir no computador, de vez em quando ele demora, né, Ricardo Garcia? A gente tenta umas 4, 5 vezes até carregar as conversas aqui no computador. Daqui a pouco a gente vai registrar essas participações. E você sempre pode participar também via Instagram, aqui no arroba PHC Galvão. Repetindo, arroba PHC Galvão. Você pode participar, como faz aqui o Romário. Romário cabeleireiro em Belo Horizonte, ouvinte de toda a madrugada, diz aqui o Romário. Ivo Alves, de Caicó, no Rio Grande do Norte. A Luísa Lopes está participando aqui também. O Wagner Pereira. Wagner Mendonça Pereira, direto da Geórgia, nos Estados Unidos, audiência internacional também aqui no CBN Madrugada via Instagram. A Rosemary Carmen, Assis Barbosa, Roberto Gonçalves, Sivonaldo, a de Caruaru, todo mundo participando aqui via Instagram no arroba PHC Galvão. Muito obrigado pela companhia. 17 minutos desta sexta-feira. Um dia, mais uma vez, mais um dia movimentado em torno do escândalo do Banco Master. E a gente destacou aí na abertura, o senador Flávio Bolsonaro admitiu que mentiu ao dizer que não tinha relação com o Vorkaro, né? E aí a gente trouxe um trecho dessa entrevista de mais de 40 minutos. A Malu Gaspar perguntou para o senador se o compromisso dele é com o Vorkaro, porque disse que não falou para ninguém, disse que não tinha relação porque era um contrato de confidencialidade, né? E aí a Malu Gaspar, excelente jornalista, nossa colega aqui da CBN, também do Jornal O Globo, da Globo News, fez a pergunta, né? O senhor tem que prestar contas ao Vorkaro ou ao seu eleitorado, né? Então, a gente vai ouvir agora a Samantha Klein, mais detalhes aí dessa história, inclusive do senador negando que parte desse dinheiro tenha ido para o Eduardo Bolsonaro, né? Porque é muito dinheiro que a gente está falando. Tem muita coisa estranha nessa história. Primeiro, o valor, né, 134 milhões de reais para um filme. 3, 4 vezes mais, né, do que os filmes premiados pelo Brasil recentemente no Oscar, né? Então, daí a gente já vê que tem alguma coisa estranha. E, obviamente, que isso tudo vai ser investigado, porque há suspeita de que essa história do filme foi utilizada para lavagem de dinheiro, ou então para manter o Eduardo Bolsonaro lá nos Estados Unidos atuando contra o Brasil, né? Porque foi isso que ele fez, né, ao longo de meses lá no Brasil, o Eduardo Bolsonaro. Pago pelo contribuinte brasileiro, né? Deputado federal mais votado do país na outra legislatura, não nessa, mais de 1.400.000 votos. Nessa legislatura recebeu o apoio de mais de 700 mil paulistas para ir lá para os Estados Unidos para trabalhar contra o Brasil. E agora a investigação de que talvez tenha sido financiado com dinheiro de Vorkaro. Que coisa, hein, Samantha Klein?
1: O pré-candidato à presidência, Flávio Bolsonaro, admitiu que Paulo Calisto, advogado de Eduardo Bolsonaro, era o gestor do fundo que recebeu recursos do empresário Daniel Vorcaro, mas negou que esses valores teriam sido acordados para manter o ex-deputado nos Estados Unidos. Esta suspeita é alvo de investigação da Polícia Federal. Em entrevista à Globo News, o senador disse que o dinheiro que ele pediu ao ex-banqueiro era integralmente para o filme sobre a vida do ex-presidente Jair Bolsonaro.
2: Todos os recursos que foram aportados neste fundo, que é específico para a produção deste filme, esse dinheiro é integralmente utilizado para fazer o filme. Para você botar de pé uma estrutura como essa, você criar um fundo, você que cuidar das questões legais, de burocracia, você tem que contratar um advogado, é um advogado de confiança do Eduardo Bolsonaro.
1: Segundo o Intercept Brasil, os recursos usados na produção do longa passaram pela empresa entre investimentos e participações e pelo fundo Raven Gate, registrado nos Estados Unidos e representado por Calisto. Na entrevista, Flávio também afirmou que a linguagem informal usada nas mensagens com Vorcaro, chamado de irmão e irmãozinho, não indica a intimidade entre os dois e faz parte do linguajar carioca. Um dia após as revelações, o presidente Lula comentou, sem citar o parlamentar, que, abre aspas, a verdade tarda, mas não falha. E ao ser questionado diretamente sobre o senador, Lula afirmou que o caso é de polícia.
3: Eu não sou policial, eu não sou procurador-geral. O caso dele é de polícia. Você precisa ter algum delegado aqui? Não tem. Então vá na primeira delegacia da Polícia Federal e pergunte como é que vai ser tratado o caso dele.
1: Já o governador de São Paulo, Tarcísio de Freitas, disse acreditar nos esclarecimentos de Flávio Bolsonaro.
4: Hoje, esse escândalo do Master está no centro das atenções de todos os brasileiros. O brasileiro não tolera mais a corrupção, o brasileiro está cansado. O Flávio imediatamente procurou dar todos os esclarecimentos, entrou em campo, falou do que se tratava. E eu acho que ele precisa continuar dando esclarecimentos à medida que as perguntas forem aparecendo.
1: No campo das alianças para as eleições, a manifestação do ex-governador Romeu Zema já estremece a relação do novo partido dele com o PL nos estados. Zema disse que o pedido de dinheiro a Vorcaro é imperdoável e depois disso diversos integrantes do PL estão solicitando aos líderes da legenda a suspensão da aliança. Caso da deputada Júlia Zanatta, que é uma liderança bolsonarista de Santa Catarina e afirmou que a postura de Zema foi rasteira. No Novo também já houve repercussão. O diretório do Paraná, do ex-procurador Deltan Dallagnol, emitiu uma nota afirmando que a manifestação do ex-governador de Minas foi precipitada. Com colaboração de Rani Veloso e Bruna Barbosa, de Brasília, Samantha Klein.
0: Bom, o senador Flávio Bolsonaro deu uma entrevista longa, admitiu que mentiu e vai ter que responder a muitas questões nas próximas semanas, nos próximos meses, se continuar como o principal candidato da direita à presidência da República. Não há dúvida nenhuma. É, e quem acompanha a política, quem acompanha as notícias sabe, né? É só a gente lembrar as outras eleições. É começar oficialmente o período eleitoral, porque oficialmente não começou, né? Parece que já começou, mas ainda não começou. Mas quando vierem os debates, todas essas questões serão levantadas. Ele vai ter que responder. Vai ter que responder sobre questões passadas também, que não foram bem explicadas. Não foram bem explicadas porque a justiça foi incompetente. Aqui eu uso a palavra incompetente, não no modo jurídico, viu, Ricardo Garcia, ouvintes aqui do CBN Madrugada, é que não teve competência mesmo, né, para julgar o caso das rachadinhas do então deputado estadual Flávio Bolsonaro. Rachadinhas confirmadas, confessadas pelo Fabrício Queiroz. Né? Não há dúvida nenhuma que havia rachadinha naquele gabinete. Aí o senador Flávio Bolsonaro diz que era a revelia dele, que ele não sabia de nada. Mas a justiça não conseguiu chegar a uma conclusão, por quê? Porque o processo foi anulado. Ah, porque não deveria ser nesse fórum, porque ele tinha prerrogativa de fórum. Né? Quer dizer, a justiça simplesmente falhou ao não encerrar esse julgamento. Que eu repito, Né? Há provas concretas, inclusive a admissão do próprio Fabrício Queiroz, de que tinha rachadinha lá no gabinete do Flávio Bolsonaro. Né? Não explicou, vai ter que explicar também, quando chegar mais à frente, aí, se continuar como candidato, a questão do faturamento extremamente fora do comum da loja de chocolates dele. Viu, Ricardo Garcia, ouvintes aqui do CBN Madrugada. Vai ter que explicar isso também. Estou resgatando aqui uma reportagem do G1, a polícia encontrou mais de 1.500 depósitos em dinheiro que foram feitos de forma fracionada e sucessiva, sempre com valores repetidos, em dinheiro. O pessoal colocava lá R$3.000 no envelope e na boca do caixa lá depositava na loja de chocolates. Foram 63 depósitos de R$1.500, outros 63 de R$2.000 e 74 de R$3.000. Quer dizer, o que é isso aí? É pessoal comprando chocolate e pagando com notas de dinheiro, sempre o mesmo valor, um atrás do outro. Quer dizer, isso ficou no ar. Por quê? Porque o processo foi anulado. Por que eu estou trazendo isso? O senador está lá dizendo que não tem nenhuma outra relação com o Vorcaro, que o dinheiro foi para ser utilizado realmente no filme. Vamos esperar que a polícia chegue a uma conclusão, que haja investigação, que haja processo e que os processos não sejam anulados. Porque é isso que a gente está acompanhando hoje neste nosso Brasil. Esse é um dos motivos pelos quais a Justiça, o Supremo Tribunal Federal, vem sendo criticado. Porque eles não erram de um lado só, erram do outro também, né? E eu falo aqui porque daqui a pouco vai começar a chegar mensagem aqui, né, Ricardo? E o presidente Lula, quem acompanha o programa sabe o que eu penso sobre o que aconteceu no julgamento do presidente Lula. Mais uma vez, a justiça foi incompetente, porque o presidente Lula é inocente, ele é inocente diante da lei, porque ninguém cuja culpa é comprovada, pode ser considerado culpado. Então, pela lei, ele é inocente. Só que ficou aquela suspeição no ar em relação aos processos, porque ele não foi, o processo foi anulado. Então, fica aquela suspeição. O Sérgio Moro errou, Dallagnol errou, não há dúvida nenhuma. Houve diversos erros processuais por parte tanto do juiz, do Ministério Público, mas, no final das contas, a gente não sabe, né? Porque não houve uma condenação final mantida ou a inocência comprovada. Não houve. Ele é inocente porque o processo simplesmente foi anulado. E obviamente que esse ambiente de suspeição que a nossa justiça colabora para que exista, não há dúvida nenhuma que foi. Esse é um dos motivos pelos quais o bolsonarismo cresceu no Brasil. O antipetismo cresceu no Brasil. Porque a justiça não foi capaz de dar uma resposta aos fatos que aconteceram. Essa é a grande verdade. Eu estou trazendo isso aqui porque a gente espera que toda essa sujeira que a gente está vendo aí, as suspeitas de envolvimento de gente mais do que graúda, a gente espera que haja investigação, que haja condenações e que a nossa justiça, que é uma das... O bolsonarismo cresceu no Brasil, o antipetismo cresceu no Brasil. Porque a justiça não foi capaz de dar uma resposta aos fatos que aconteceram. Essa é a grande verdade. Eu estou trazendo isso aqui porque a gente espera que toda essa sujeira que a gente está vendo aí, as suspeitas de envolvimento de gente mais do que graúda, a gente espera que haja investigação, que haja condenações e que a nossa justiça, que é uma da... O senador Ciro Nogueira agora já bem, não, mas isso aí é perseguição política, é perseguição política, é o que a gente mais

0: vai continuar nisso até quando? Né? Vamos esperar que as nossas instituições, o nosso poder judiciário possa dar uma resposta efetiva para todas essas sujeiras que a gente está vendo aí, da esquerda, da direita, do centro, de tudo quanto é lado. 12:29 agora. Matheus de Souza já está por aqui para o repórter CBN. Dá tempo da gente registrar aqui participações das nossas ouvintes. O Nelson Luiz de Copacabana está aqui. Ô, Galvão, você está falando aí do meu Flamengo. Abraçados, é verdade, né? Mas é isso, né, Ricardo Garcia? Você não concorda comigo? Esse é um dos aspectos que eu acho que são interessantes do futebol e que devem ser mantidos. Que é essa brincadeira, né, sem maldade, entre um torcedor de um time para o outro. Mas, infelizmente, o que a gente vê por aí está bem distante disso. Né? Há uma rivalidade, às vezes até doentia, que beira, vai para a violência. E é uma pena, né, que a gente não possa ter civilidade nos campos de futebol. Em São Paulo, por exemplo, não ter duas torcidas é uma coisa que até hoje eu não consigo aceitar. Né? Não estou aqui fazendo críticas às autoridades, porque tenho a consciência de que realmente não dá para colocar essas duas, as duas torcidas juntas, mas que sociedade é essa, né, que a gente vive, em que não dá para juntar seres humanos, pais, de família, no mesmo espaço físico, porque um torce para um time e o outro torce para o outro. E aí eles se olham naquele momento e se enxergam como inimigos mortais. Isso é uma doença da nossa sociedade que a gente precisa curar. E acho que tem que começar pela garotada, né? Ah, o seu filho é doente pelo time, é perigoso isso. Né? Legal torcer, muito legal, mas temos que procurar fazer essa nova geração aí entender que o que a gente vê aí de briga de torcidas, de gente que vai para o jogo levando já pedaço de pau, ou então já marca para encontrar outra torcida não sei aonde, isso é uma coisa doentia. Em algum momento a gente precisa repensar isso como sociedade, porque só a polícia, a justiça não tá adiantando. Tem muita falta de educação nessa história aí.
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0: Sexta-feira, 15 de maio de 2026. Os presidentes Donald Trump dos Estados Unidos e Xi Jinping da China estão reunidos no Zhongnanhai, complexo de edifícios em Pequim, onde fica a sede oficial do governo chinês. Os líderes se encontram para o segundo dia de conversas bilaterais. Nesta quinta-feira, de acordo com o cronograma oficial da Casa Branca, os presidentes vão tomar chá e almoçar juntos. O presidente Lula defendeu as restrições impostas pelo Tribunal Superior Eleitoral ao uso de inteligência artificial nas eleições deste ano. O petista reforçou ainda que não vai aceitar o uso desse tipo de ferramenta em sua campanha política. A Corte Eleitoral restringiu o uso de ferramentas de IA nas 72 horas que antecedem a votação e nas 24 horas após as eleições. As últimas vagas para as oitavas de final da Copa do Brasil foram definidas nesta quarta-feira. No Barradão, o Vitória acabou com a sequência de 10 jogos de invencibilidade do Flamengo após vencer por 2-0 e eliminar o clube carioca. O mesmo placar eliminou outro time do Rio, o Botafogo, que perdeu para a Chapecoense na Arena Condá, em Santa Catarina. O Corinthians eliminou outro clube catarinense que ainda vivia na competição, o Barra. A partida acabou em 1-0 em São Paulo. O Atlético Paranaense empatou em 0-0 com o Atlético Goianiense e levou a melhor na disputa por pênalti. CRB e Fortaleza também empataram sem gols, dando a vaga nas oitavas para o clube cearense, que venceu a partida de ida. Por fim, o Grêmio eliminou Confiança em Aracaju. A partida acabou em 3-0. No horário de Brasília, 00:33.
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1: Meia-noite e 34, a gente vai continuar na notícia, né, do dia, que envolve o Daniel Vorkali e o pai dele, que foi preso, né? Daqui a pouco o Pedro Bonenberger tem mais informações aqui sobre a prisão do pai do Vorkali, que continuava comandando aí esquema de perseguição, fraudes financeiras, mesmo depois do filho ser preso, né? Tinha grupos lá, cada um com suas missões, e a Larissa Lopes tem pra gente os detalhes.
2: Mesmo depois da prisão de Daniel Vorkali, o pai dele, Henrique Vorkali, seguiu com o esquema envolvendo fraudes financeiras e intimidações ligadas ao escândalo do Master. A informação consta na decisão do ministro André Mendonça, do STF, que determinou a prisão também do pai do ex-banqueiro. De acordo com a Polícia Federal, Henrique era demandante, beneficiário e operador financeiro do núcleo suspeito de, além de intimidações, ataques hackers a sistemas para obtenção de informações sigilosas. As investigações apontam que o pai do empresário continuava pagando R$400 mil para os integrantes do grupo A Turma, composto por policiais federais e ex-integrantes da corporação. Além de Henrique Vorkali, 5 policiais federais também foram presos na sexta fase da Operação Complice Zero, nesta quinta-feira. Uma parte integrava a turma e outra os meninos. Este último grupo era de uma estrutura paralela para vigilância e intimidação e os membros recebiam R$75 mil por mês. Além das prisões, 17 mandados de buscas foram cumpridos. A defesa de Henrique Vorkali, representada pelo advogado Eugênio Pacelli, disse que a operação realizada nesta quinta foi baseada em fatos que ainda não tiveram sua legalidade comprovada no processo e também ainda não foi demonstrado, segundo ele, um motivo econômico legítimo. Já o advogado Bruno Correia Lemos, que representa os 2 servidores investigados na operação, uma delegada e um agente público aposentado, afirmou que os servidores não tiveram acesso a documentos da operação.
3: Essa veiculação, que foi feito um acesso indevido a uma investigação e a divulgação de fatos dessa investigação para terceiros, ela não prospera, porque não é possível um agente público que não esteja cadastrado em uma investigação sigilosa tenha acesso a essa investigação, retire dali informações sensíveis e passe a terceiros. A delegada, tanto o policial federal, eles não estão cadastrados nessa operação. Então eles não conseguem, com o token deles, a matrícula da Polícia Federal deles, obter informações desse inquérito e divulgar a terceiros. E a gente está confiante que a Polícia Federal vai fazer um bom trabalho e isso tudo vai ser esclarecido.
2: Os alvos desta última fase da Complice Zero estão sendo investigados pelos crimes de ameaça, corrupção, lavagem de dinheiro, organização criminosa, invasão de dispositivos informáticos e violação de sigilo funcional. Com a colaboração de Felipe Igreja, de Brasília, Larissa Lopes.
1: É a caixa de Pandora entreaberta, hein, Ricardo Garcia? Que a gente vem falando aqui desde o início. E olha, ela continua entreaberta, né? Porque aos poucos, vai saindo aos poucos. A sujeira vai saindo aos poucos. Como diria o nosso amigo Rafael Colombo, cada enxadada é uma minhoca, né? E, infelizmente, eu não falo isso com nenhuma alegria, não. Infelizmente, parece que a coisa vai longe, né? Porque é uma teia, né? Você vai puxando, as coisas vão aparecendo. E é impressionante, né, o tamanho dessa rede de proteção que o Vorkali tentou construir, né? Eu falo tentou porque a proteção...

0: Então, no final das contas, acabou não dando certo. Acabou não dando certo. E a Tânia Morales, no final do programa ontem aqui no CBN Noite Total, destacava um aspecto que é importantíssimo, que talvez, se aquela história da compra do Banco Master pelo BRB não fosse barrada pelo Banco Central, talvez a gente não tivesse sabendo nada dessa sujeira que aconteceu. Né? Então, talvez, a gente não pode dizer isso com certeza, de forma peremptória, obviamente, porque as coisas aconteceram de forma diferente, mas se o Banco Central tivesse autorizado essa compra, talvez a gente não soubesse de nada dessa sujeira, desse lamaçal que estava acontecendo dentro desse Banco Master e regando assim de uma forma impressionante diversas instituições. Né? A gente está vendo aí policiais federais sendo presos, né? Diretores do Banco Central que estavam comprados pelo Banco Master, né? As suspeitas de ligação dentro do Supremo Tribunal Federal, o ministro Alexandre Moraes vai ter que explicar, até agora não explicou, mas vai ter que explicar esses 129 milhões de contrato da mulher dele, 80 milhões pagos, isso é completamente fora da normalidade. Congresso Nacional, o senador Ciro Nogueira lá vai ter que explicar também, de 300 a 500 mil reais. Quer dizer, o Vorkado, ele criou uma rede de proteção, né? Contratou lá, né, o Guido Mantega, né, para trabalhar para ele, contratou o escritório do Ricardo Lewandowski. Ele não fazia distinção nenhuma do ponto de vista político e ideológico. Ele atacava em todas as frentes. Né? Então, é impressionante, né, o tamanho desse escândalo e a gente, é claro, né, espera que no final das contas todos os envolvidos, todos, independentemente do tamanho, né, todas essas pessoas respondam pelos crimes que cometeram. A gente vai agora ao Rio de Janeiro, o Pedro Bonenberger tem mais informações sobre a prisão do pai do Vorkado.
1: As investigações da Polícia Federal na nova fase da Operação Compliance Zero identificaram uma ligação da organização atribuída ao banqueiro Daniel Vorkado com operadores do Jogo do Bicho no Rio de Janeiro. A apuração também aponta o uso de policiais federais para obtenção de informações sigilosas e ações de intimidação contra desafetos do empresário. Os detalhes constam em decisão do ministro do Supremo, André Mendonça, que levou à prisão o pai de Daniel Vorkado, Henrique Vorkado. Segundo a PF, a organização criminosa tinha dois braços operacionais. Um deles, chamado de A Turma, atuava com ameaças, monitoramento e obtenção de dados sigilosos. O outro, conhecido como Os Meninos, era responsável por ataques cibernéticos, invasões de sistemas e monitoramento digital ilegal. De acordo com a investigação, o braço da organização no Rio era liderado por Manuel Mendes Rodrigues, descrito pela PF como operador do Jogo do Bicho no estado. A corporação afirma que ele comandava um grupo ligado ao núcleo A Turma, possivelmente formado por bicheiros, milicianos e policiais. A decisão cita episódios de intimidação física contra desafetos de Vorkado. Um deles ocorreu em Angra dos Reis, em junho de 2024. As investigações também apontam o suposto uso da estrutura da Polícia Federal no Rio em favor da organização. Um dos investigados teria feito consultas indevidas em sistemas internos da PF e repassado informações reservadas ao policial aposentado Marilson Ronzeno da Silva, apontado como chefe operacional do grupo. Também são investigados outros policiais federais aposentados e uma delegada federal de Minas Gerais, suspeitos de acessar sistemas da corporação para beneficiar a organização. A defesa de Henrique Vorkado afirmou que a operação foi baseada em fatos cuja legalidade ainda não foi comprovada. O advogado Eugênio Pacelli afirmou ainda que a prisão foi uma medida grave e desnecessária. A CBN não conseguiu contato com os outros citados na investigação. Do Rio de Janeiro, Pedro Bonenberg.
0: Meia-noite 43, vamos abrir espaço para Maria Cristina Fernandes conversando com o Fernando Andrade e a Tatiana Vasconcelos.
2: Frenético noticiário de ontem para hoje, né? Mal conseguimos lidar com os áudios que o Intercept revelou do Flávio Bolsonaro cobrando dinheiro do Vorkado. Hoje pela manhã, sexta fase da Operação Compliance Zero, que prendeu Henrique Vorkado, pai de Daniel

0: Alvor Caro. O hacker Rodrigo Pimenta Franco Avelar Campos também foi preso. A polícia revelou pelo menos dois núcleos chamados A Turma e Os Meninos, que agiam ali de uma maneira muito próxima ao crime organizado até, né? Porque havia operadores do jogo do bicho, pessoas ligadas à milícia nessas turmas. E, obviamente, uma repercussão política enorme que, para alguns, coloca até em xeque a candidatura de Flávio Bolsonaro, Maria Cristina.
1: Sim, Tati, vamos começar dos últimos fatos, né? Essa operação de hoje. Eu acho que há algumas conclusões possíveis. Primeiro que, quando a gente lê a decisão do ministro André Mendonça, fica muito claro, muito claras as relações desses indiciados e de alguns desses que foram presos com a Polícia Federal. Há policiais federais, uhum, e há ex-policiais federais que continuaram tendo informações e se municiando de informações que circulavam internamente nos sistemas da Polícia Federal. Então, é uma decisão que, de alguma maneira, joga luz sobre brechas na Polícia Federal para a atuação da corrupção de agentes corruptos, né?
0: Uhum.
1: Então, me parece ter um recado ali, muito claro, porque é muito voltado para os agentes. Você vai dizer, não, mas tem a prisão do pai do Daniel Vorcaro, Henrique Vorcaro. Sim, tem a prisão porque, aliás, a decisão deixa muito claro que não apenas ele, mas também um ex-agente da Polícia Federal continuaram operando mesmo depois de o filho ter sido preso, né? Aquela primeira prisão do ano passado. Então, eles continuaram operando. E aí, em determinado momento, eles dizem, agora é que a gente precisa disso mesmo. E você percebe ali na reprodução dos diálogos que há uma... O esquema foi se fechando e foi sendo cercado porque todas essas pessoas que operavam para a família Vorcaro, elas estavam querendo dinheiro para continuar a operar. E o dinheiro estava secando, a fonte desse dinheiro já estava secando, porque justamente estava sendo o cerco da Polícia Federal, estava se fechando. Um dos contatos, que era este operador do jogo do bicho das milícias no Rio de Janeiro, era o responsável pelas operações violentas. Aí a gente lembra da ameaça ali que apareceu nos diálogos, nos primeiros diálogos dessa operação, a ameaça contra nosso colega Lauro Jardim, do jornal Globo. Então, tinha um núcleo da violência, tinha um núcleo que atuava na modificação de perfis, na retirada de perfis do ar, que manchassem a reputação de Daniel Vorcaro. Então, esse núcleo cibernético, digamos assim. E o Henrique Vorcaro trabalhava, o pai do Daniel Vorcaro, trabalhava aí na coordenação desses dois núcleos. Então, essa operação de hoje, que me parece plausível que ela coloque mais pressão sobre Daniel Vorcaro para uma delação que, de fato, revele alguma coisa, porque é o pai dele que está sendo preso, né? A gente lembra o que aconteceu com o Mauro Cid, quando o coronel Mauro Cid, que foi ajudante de ordens do ex-presidente Jair Bolsonaro, quando ameaçaram prender o pai dele, aí ele começou a falar.
0: Uhum.
1: Então, a operação de hoje é uma operação diferente das notícias que apareceram ontem, que essa é uma operação da Polícia Federal, autorizada pelo ministro André Mendonça, no âmbito do inquérito que investiga o Banco Master. O que aconteceu ontem, que a gente já tinha, vamos precisar recuperar, porque quando a gente veio aqui ontem não havia acontecido, é que a revista eletrônica Intercept publicou uma reportagem mostrando que, com áudios inclusive, o Daniel Vorcaro, ex-banqueiro do Master, ele recebeu solicitação do pré-candidato à presidência da República pelo PL, o primogênito do ex-presidente Jair Bolsonaro, o senador Flávio Bolsonaro, pedindo recursos para financiar este filme do pai, que tem um nome em inglês chamado Dark Horse, Cavalo Negro. E este valor que foi pedido chegaria a 134 milhões, um valor superior aos dois, aliás, muito superior aos dois últimos filmes de grande repercussão, filmes nacionais de grande repercussão, como Agente Secreto, né, um orçamento de quase 5 vezes do Agente Secreto, e mais do que o dobro do Ainda Estou Aqui, um filme que ganhou o Oscar. Se a gente vai para produções internacionais também, um orçamento superior a muitas produções importantes. E o fato é que desses 134 milhões, a polícia tem evidências de depósito de quase metade desse valor, de 61 milhões. Então, tendo em vista que este valor, o senador, num primeiro momento, quando saía do Supremo, indagado sobre isso, reagiu de uma maneira muito brusca e chamou o repórter de militante e foi embora. O senador sempre negou qualquer vínculo, sequer conheceu o Henrique Vorcaro, o Daniel Vorcaro. Agora acontece que nos diálogos eles se tratam com muita intimidade, eles se frequentavam e se chamam de irmãos, né, Tati? Você deve ter lido também lá a reprodução dos diálogos.
0: E então, estamos juntos, então, estaremos sempre juntos, qualquer coisa assim, né?
1: Exatamente, uma solidariedade ali restrita. Então, conversando com um dirigente partidário muito enfronhado, muito importante, ele disse: olha, a primeira coisa é que tem uma quebra de decoro aí, né? O senador mentiu sobre suas relações com o Vorcaro. E a segunda coisa vem deste valor pedido para esta produção. O senador diz que é uma produção privada, que estava sendo pedido dinheiro privado. Então, não tem dinheiro público envolvido. Acontece que este montante que foi pedido, tendo em vista a média aí das grandes produções da indústria cinematográfica, é um valor que só se explica se é um valor destinado a lavar dinheiro, a fazer caixa.
0: Sim.
1: É? Fazer caixa para quê? É para muita coisa. Família tem pretensões de permanecer na política, enfim.
0: E como observou muito bem, desculpa, Maria Cristina, o Bernardo Melo Franco, agora há pouco conversando com o Sardenberg, Flávio Bolsonaro é um senador da República, ele não é um produtor de cinema. O próprio produtor executivo do filme disse que não viu um centavo desse dinheiro.
1: É. Sim. E as informações que eu tenho, que eu tive hoje de manhã, é que este depósito, que na reportagem disse que foi operado via um advogado de imigração nos Estados Unidos, que aliás cuida dos papéis lá do Eduardo Bolsonaro, este mesmo canal tem sido usado pelo senador Flávio Bolsonaro para depósitos referentes à sua atuação do seu escritório de advocacia. Mas isso é algo que só pode, isso demandaria uma quebra de sigilo, que e não existe acordo nesse sentido entre Brasil e Estados Unidos, e tendo em vista o caráter político, a gente deve apostar alguma dificuldade nesse sentido. Mas o fato, Tati, Fernando, é que tudo isso abriu uma grande celeuma, uma grande crise no PL, na candidatura do bolsonarismo. E sempre se soube que essa candidatura do Flávio era uma candidatura de papel, né? Pela fragilidade que envolve a atuação deste personagem. Mas o que não se imaginava é que ele fosse ser incinerado tão cedo, né? Cedo a ponto de o PL poder lançar um outro candidato. Quem? Bem, o estepe natural do Flávio é a ex-primeira-dama Michelle Bolsonaro.
0: Seria a minha pergunta. Porque Michelle, vem aí.
1: Pois é, ela como candidata, ela sempre pareceu menos vulnerável do que o Flávio. Pelo menos no envolvimento com... O Flávio se envolveu em muitos negócios nebulosos na época no governo do pai e antes disso, na Assembleia Legislativa do Rio. O mesmo não quer dizer, assim, ela é menos vulnerável como candidata, mas é muito menos previsível como presidente, né? Michele Bolsonaro não tem nenhuma experiência administrativa, nem de mandato. É uma personagem pública que tem tido algum destaque por ser casada com Bolsonaro e pela atuação como evangélica, né? Agora, se a família tivesse nessa para ganhar, o nome natural seria ela. Só que há evidências gritantes, inclusive neste caso, de que talvez haja interesses que não sejam apenas de eleitor, mas de fazer caixa. Talvez não seja ela o nome para isso, porque não goza da confiança dos enteados. E quiçá do marido, nesse sentido. Aliás, esta é uma razão pela qual ela não foi bancada pelo Bolsonaro, a despeito das evidências e das pesquisas que mostravam uma competitividade da Michelle maior do que a do enteado. Então, Tati Fernando, está em aberto a discussão e os desentendimentos aí no bolsonarismo só crescem em torno do futuro dessa candidatura. A gente deve esperar também que o prosseguimento dessas investigações, vamos lembrar aí que o Master, o BRB, que é esse banco que supostamente tentou comprar o Master lá atrás, está aí à beira do que se diz que é uma liquidação. Flávio Bolsonaro fez negócios, teve sua casa financiada pelo BRB lá alguns anos atrás, a juros muito módicos para ser econômica. Então, agora que destampou aí este caldeirão de confusões em que o Flávio Bolsonaro se meteu ao longo dos últimos anos, é de se prever que venha muita coisa por aí.
2: Já veio muita coisa, vem muito mais ainda. Maria Cristina Fernandes com a Tatiana Vasconcelos e o Fernando Andrade. E uma das consequências de todo esse escândalo é um problema no Banco de Brasília. Né? Não à toa, o ex-presidente Paulo Henrique Costa está preso, acusado lá de receber pelo menos 6 imóveis de luxo avaliados em cerca de 140 milhões de reais. Cada um ali, viu, Ricardo Garcia? Coisa de 20, 30 milhões de reais, um apartamento, né? Só os tops, top do top em São Paulo. Ah, você vai ganhar um apartamento? Não, você vai ganhar logo 6, né? Esse era o acordo, né, com o ex-presidente do BRB, Paulo Henrique Costa, que está na cadeia, vai pagar pelos crimes que cometeu, né, causando aí um prejuízo para o BRB de mais de 1 bilhão de reais, com os créditos podres, né, os papéis, cartas de crédito sem nenhuma comprovação, aprovação, foram aceitas pelo BRB. Né? E como a gente disse há pouco aqui, né, felizmente o Banco Central conseguiu barrar, né, essa história. Né? As negociações de Vorkaro lá no Tribunal de Contas da União também têm que ser investigadas, porque quem acompanhou a história deve lembrar, né, que o ministro lá, Jonathan de Jesus, quis barrar a decisão do Banco Central. Uma decisão eminentemente técnica. E aí vem lá o Tribunal de Contas da União querer se intrometer na história para criticar a ação do Banco Central. Infelizmente, né, conseguiram barrar a compra Master pelo BRB, mas o estrago já estava feito. É um estrago de mais de 1 bilhão de reais e agora estão tentando de alguma forma resolver essa situação, né? E a Ana Carolina Tomé tem mais detalhes para a gente.
3: O Banco de Brasília deve receber 4 bilhões de reais da quadra capital referentes à negociação de ativos oriundos do Banco Master, segundo a governadora do DF, Celina Leão. A data do pagamento, no entanto, ainda não foi definida. Segundo o BRB, foram vendidos 15 bilhões de reais em ativos do Master. Do total, 4 bilhões devem ser pagos à vista e o restante será convertido em cotas subordinadas do fundo, que será criado para administrar e monetizar os ativos. A iniciativa faz parte do processo de reestruturação do banco, que teve um rombo bilionário após operações mal sucedidas com o Banco Master de Daniel Vorcaro. Como medida para aportar capital no BRB, a Secretaria de Economia do DF ainda estrutura um fundo para a securitização da dívida ativa do GDF no valor de 52 bilhões de reais. Essa semana, a governadora do Distrito Federal, Celina Leão, alterou a lei de socorro ao BRB e retirou do projeto a Serrinha do Paranoá e um lote da Secretaria de Saúde. Com isso, ainda sobraram 7 imóveis no valor de 3,6 bilhões de reais que podem ser usados como garantia para um empréstimo. O Supremo Tribunal Federal analisa a legalidade do uso destes imóveis para capitalizar o Banco de Brasília. Ao mesmo tempo, o governo busca a ajuda da União em um apoio do Tesouro Nacional na garantia do empréstimo bilionário de 6,6 bilhões de reais junto ao FGC. O economista Newton Marques explica que qualquer socorro ao BRB envolve saber o real rumo do banco. Como o balanço de 2025 não foi publicado, o socorro fica difícil.
4: Enquanto as coisas não se verificarem, fica tudo no abstrato. Fica tudo pendurado no ar, tudo é virtual. Então, não consegue dar uma satisfação ao órgão fiscalizador, que é o Banco Central.
3: Nesta quinta-feira, o GDF enviou à Câmara Legislativa do DF um projeto de lei para revogar a autorização de compra do Master pelo BRB, aprovada em agosto do ano passado. O negócio, avaliado em 2 bilhões de reais, foi barrado pelo Banco Central. O BRB tem até o dia 29 de maio para capitalizar a instituição e divulgar o balanço consolidado de 2025. De Brasília, Ana Carolina Tomé.
2: 1 hora da madrugada desta sexta-feira. Vem aí Matheus de Souza.
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0: sexta-feira, 15 de maio de 2026. 6 meses após a liquidação do Banco Master pelo Banco Central, credores lesados ainda têm cerca de 2 bilhões de reais esquecidos no FGC. As informações são do jornal O Globo. Mais de 61 mil clientes ainda não requisitaram ressarcimento de investimentos sob garantia. O Fundo Garantidor de Créditos remunera, em caso de bancos liquidados extrajudicialmente, até R$ 250 mil por CPF em algumas aplicações, como CDBs. A Anvisa deve analisar hoje um recurso apresentado pela fabricante de produtos da IP, a Química Amparo. A empresa contesta a decisão da agência reguladora que suspendeu a fabricação, a venda e a distribuição de 25 produtos das linhas de detergentes, sabões líquidos e desinfetantes da marca. A análise deve começar por volta das 9h30 da manhã na sede da Anvisa, em Brasília. Os Estados Unidos planejam indiciar o ex-presidente cubano Raul Castro. A informação foi divulgada por um funcionário do Departamento de Justiça americano. Ele não falou quando será a acusação, que precisaria ser aprovada por um grande júri, mas disse que o processo parece iminente. Aos 94 anos, o irmão de Fidel Castro deve ser acusado pelo abate de aviões operados pelo grupo humanitário Irmãos ao Resgate em 1996. O governo federal autorizou os Correios a comercializarem serviços postais financeiros como seguros de bônus e títulos financeiros em geral, inclusive títulos de capitalização. A estratégia tem como objetivo gerar receita adicional à empresa, que passa por uma forte crise financeira com registro de déficits operacionais bilionários seguidos. Em 2025, a estatal registrou um prejuízo de mais de 8 bilhões de reais. No horário de Brasília, 1 e 2.
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2: 1 hora, 3 minutos.

0: Muito bem, aqui no CBN Madrugada, espaço para a gente falar um pouco mais aí sobre esse encontro entre Donald Trump e Xi Jinping na China. E o nosso convidado é o professor Marcos Vinícius de Freitas, que é professor visitante da Universidade de Relações Exteriores da China. Marcos Vinícius, muito bom dia, é um prazer tê-lo conosco aqui na CBN.
1: Não, o prazer maior é meu.
0: Bom, tivemos esse encontro aí do Trump com o Xi Jinping, né, e as declarações ali, pelo menos as declarações nos parecem bastante positivas, né? O Xi Jinping disse que Estados Unidos e China têm mais interesses em comum do que diferenças, devemos ser parceiros, não rivais, e o Donald Trump também adotou um tom positivo, classificou o encontro como uma honra e disse acreditar que os dois países têm um futuro fantástico. O que tem de verdade aí nessas falas dos dois líderes, hein, professor Marcos Vinícius?
1: Eu acredito que a tônica principal dessa visita, pelo menos do lado chinês, era a questão da estabilidade, né? O presidente Trump conseguiu, nesse tempo que ele tem estado à frente da Casa Branca, gerar uma enorme instabilidade, tanto do ponto de vista econômico global, como do ponto de vista político. E se há uma coisa que os chineses enfatizam sempre, é a necessidade de estabilidade para poderem crescer. Afinal, foi num cenário mais estável da economia global que eles conseguiram dar um enorme salto que eles deram nos últimos anos. Então, esse é um aspecto fundamental. E a mensagem foi clara, justamente desde o princípio. Ao citar ali a armadilha de Tucídides e vários aspectos foram levantados pelo presidente no discurso, ele deixou claro que precisam de estabilidade e que não estão necessariamente destinados ou fadados a uma guerra. E claro que o governo chinês entende que uma coisa é a retórica política voltada para o mercado doméstico, para o consumidor doméstico, para o eleitor norte-americano, e outra coisa é aquilo que acontece efetivamente nas relações dos países. E o presidente Trump chegou em Pequim um tanto enfraquecido, porque muitas dos instrumentos que ele possuía, particularmente na questão tarifária, a própria Suprema Corte dos Estados Unidos removeu isso dele. E os processos agora para incrementar as tarifas que eles estavam utilizando com muita ênfase já não são tão efetivos. E além disso, vem de uma situação complexa ali no Irã, uma vez que os Estados Unidos deram para o Irã um instrumento de impacto global muito maior até do que a bomba atômica, que foi o Irã descobrir que poderia utilizar o Estreito de Hormuz como um instrumento para aumentar a sua vantagem nesta guerra assimétrica com os Estados Unidos. Então, a conversa entre os dois fluiu nesse sentido. Existem algumas coisas que são inegociáveis para os chineses, como a questão de Taiwan. E buscou-se aí, claro que Trump precisa, também alguns resultados econômicos positivos. Conseguiu aí anunciar que a Boeing vai vender 200 aviões e outros tipos de acordos que ele necessita justamente para dizer para o consumidor eleitor norte-americano de que a viagem foi um sucesso.
0: Certo. A gente fala muito de questões relativas a relações internacionais aqui no CBN Madrugada, para o professor Marcos Vinícius, e eu queria, vamos falar, claro, da questão de Taiwan, mas eu queria falar desse aspecto da armadilha de Tucídides, né? Aquela ideia de que quando uma potência hegemônica começa a ser ameaçada por uma outra potência, isso normalmente acaba mal, né? O conflito seria muito provável. Então a pergunta que eu faço é, por que que o Xi Jinping fez essa menção? Ele está querendo dizer para os Estados Unidos, para o Donald Trump, que a China não tem pretensões hegemônicas, que a China não quer acabar com a hegemonia dos Estados Unidos, ela quer a tranquilidade, como você destacou aí?
1: A China, o termo que eles utilizam para a palavra hegemonia em chinês tem muito a ver com o conceito de tirania. E você sabe que para uma potência ser hegemônica, ela tem que adotar muitas posturas que muitas vezes vão beirar até na questão da tirania. Só nós observarmos aí a quantidade de ações que os Estados Unidos fizeram ao longo da história, né? Quantos golpes de Estado não foram financiados pela CIA ou foram arquitetados pelos Estados Unidos. Então, a China não quer ter esta posição e também não quer ser xerife do mundo. Então, essas duas características já são retiradas logo de cara da perspectiva chinesa, porque vai contra, inclusive, aquilo que eles chamam de cinco princípios de existência pacífica, que trata justamente da não intervenção, da liberdade dos povos de escolher seus próprios sistemas, tudo isso, porque justamente o que a China não quer é interferência externa nos seus assuntos domésticos, dos quais Taiwan é um deles, principalmente. Então, quando ele recorda isso, quando ele enfatiza isso, é para retirar também do Ocidente a ideia de que as coisas são iminentes de determinada forma. Porque se a armadilha de Tucídides se aplica em algum caso, ela é aplicável àquilo que aconteceu na sociedade ocidental. Até porque o mundo oriental funciona de uma determinada maneira que é bem diferente daquilo que a gente observa na Europa. Na Europa, nós temos ali uma série de países pequenos, minúsculos comparativamente a esses grandes países, que utilizavam da guerra e das alianças para buscar algum tipo de ampliação no seu território, para garantir recursos naturais tanto no seu país, tanto em Europa, como também nas colônias. E os chineses e os asiáticos já tiveram uma outra perspectiva, né? A China, inclusive, mandou grandes navegadores pelo mundo e não quis aí ampliar suas conquistas de território. Então, ele destaca que esta é uma perspectiva muito ocidentalizada, que, embora o Ocidente possa querer implementar, não é interesse da China que isso aconteça.
0: Em relação à questão de Taiwan, importantíssima, né? Os dois lados falaram sobre essa questão, né? O líder chinês afirmou que Taiwan é o tema mais importante. Agora, o Marco Rubio, secretário de Estado americano, disse que a China cometeria um erro terrível se tentasse tomar Taiwan à força, né? A gente lembra que a questão vem de longe, aí, né? Da guerra civil lá na China, com a vitória dos comunistas e os nacionalistas fugindo lá com o Chiang Kai-shek, fugindo para Taiwan, isso lá em 1949. Professor Marcos Vinícius, você vê essa possibilidade de a China realmente querer retomar Taiwan e o que aconteceria aí? É lógico que a gente não tem bola de cristal, né? Mas seria realmente um ponto aí que poderia gerar tensão entre os dois estados?
1: A questão de Taiwan tem muito a ver, como você mesmo mencionou, a um aspecto histórico-político da China. Tanto é que o nome oficial de Taiwan é República da China, não é? A ideia não era uma separação dos dois, mas era a colocação de um governo temporário em Taiwan, uma vez que acreditava que poderia aí resistir e eventualmente retomar a China continental. Nunca foi o interesse ali de Chiang Kai-shek e do próprio partido dele, que houvesse uma separação. E que a gente nota, inclusive com a visita da líder do partido, o Kuomintang, aqui na China, foi justamente essa questão de querer reaproximar. Então, os chineses entendem que existe uma só China, e isso é relevante justamente porque faz parte de um processo de consolidação do território e, de alguma forma, não apagar, mas concluir aquilo que eles chamam de 100 anos de humilhação. Inclusive, Taiwan é importante por causa disso, porque os japoneses estiveram ali, não é? E criaram todo um processo muito complexo para a China se livrar, não é? dos japoneses, dos franceses, dos alemães, todo mundo que estava aqui naquela ocasião. Então, a China encara Taiwan como um ponto fundamental da sua retórica de restauração da China, una nesse processo. Agora, é difícil achar que os chineses quererão fazer uma guerra, porque o princípio de uma guerra é um distúrbio na ordem global. Eles estão dispostos, claro, a fazer isso se acharem que, em última circunstância, é o que é necessário fazer, mas já deixaram muito claro que o objetivo é que esse processo seja pacífico, assim como foi pacífica a inclusão, a reinclusão de Hong Kong e os novos territórios da China, inclusive com aquele mecanismo de transição que eles estabeleceram ao longo do tempo. Então, os chineses entendem que, para atingir o seu objetivo de chegar em 2049 com uma economia pujante e uma renda per capita elevada, eles não vão querer aí criar uma guerra que simplesmente trará para a região toda essa questão de corrida armamentista, de venda de armas, que só interessa para algumas empresas do Ocidente.
0: Estamos conversando aqui no CBN Madrugada com o professor visitante da Universidade de Relações Exteriores da China, Marcos Vinícius de Freitas. Professor Marcos Vinícius, como é que deve ser a posição do Brasil? Como é que o Brasil fica nessa história toda, né? Porque o Brasil é parte do BRICS, então tem essa relação com a China, o nosso principal parceiro comercial, mas ao mesmo tempo é Ocidente, tem uma relação histórica também com os Estados Unidos, nosso segundo principal parceiro. Lula esteve com o Trump agora na semana passada. Como deve ser a atuação do Brasil em relação a esse mundo tão conturbado que a gente está acompanhando, hein, professor?
1: Então, eu acho o seguinte, o Brasil tem que adotar uma postura muito pragmática nesse sentido, de olhar para onde vem aí os benefícios da sua balança, para onde vem aí os benefícios da sua economia no longo prazo, não é? E por essa razão, tem que entender que o Brasil é concorrente direto dos Estados Unidos com relação ao mercado chinês. Então, eu acho que aquela ideia, né, cristã, de que acender vela para dois santos não funciona, é uma verdade. Até porque, quando nós começamos a olhar para a situação, a gente tem que entender claramente de que a China oferece hoje em dia para o Brasil possibilidades de ganhos substanciais. O que não acontece, por exemplo, no próprio acordo que nós discutimos aí durante muito tempo, do Mercosul com a União, o Mercosul com a União Europeia. E mesmo os Estados Unidos não têm aí uma grande vantagem econômica a oferecer ao Brasil no curto, médio e longo prazo. Então, acho que a gente tem que ter a sabedoria, perder um pouco dessa esquizofrenia que existe no Brasil com relação à China, e entender que a parceria pode ser efetivamente muito mais positiva.
0: Muito bem, a gente agradece demais a presença aqui no CBN Madrugada, professor Marcos Vinícius de Freitas, professor visitante da Universidade de Relações Exteriores da China. Professor, muito obrigado, um bom dia e até uma próxima oportunidade.
1: Eu que agradeço pela oportunidade.
0: Uma hora 17 minutos, agradecer a companhia da ouvinte, do ouvinte CBN, conosco aqui no CBN Madrugada com Ricardo Garcia na mesa de som. Vamos até às 5, hein? Obrigado ao nosso ouvinte Romero Filho, também a Admilton Nunes, a Elizabeth Luiza, pessoal que está participando via YouTube, Marisa Machado. Também Clavi Nelson por aqui, obrigado pelas participações também via WhatsApp, pelo 11 999 11 9981. O bom dia que chega do Eurípedes dos Santos, está em Senador Canedo, Goiás. Admário de Uruaçu também, Goiás, muito obrigado pela mensagem. Mogi das Cruzes, quem está conosco, Edelson Augusto, também muito obrigado a Jamil de Caraguatatuba, litoral norte de São Paulo, e também o nosso ouvinte Cláudio Vinícius. Você pode participar, como sempre, via e-mail, é só entrar no site cbn.com.br, clique lá no Fale com Âncora, ou então via Instagram. Estamos aqui na rede social também, no Instagram, da gente chegando por aqui. Obrigado ao Luciano Souza Medrado, também por aqui chegando via Instagram no @phcgalvão. A Rose Nunes está mandando mensagem, o Didi de Uberaba, Minas Gerais, e muito obrigado também ao nosso ouvinte, o Assis Barbosa, está lá na comarca de Belém, Paraíba, ligado no CBN Madrugada, interagindo via Instagram no @phcgalvão. Muitíssimo obrigado. 1h19, a gente vai acionar o Pedro Pupulin. História horrível essa. Uma coisa, uma barbaridade, a morte de um garotinho de 11 anos de idade, dentro de casa.
2: Os investigadores da Polícia Civil suspeitam que Chris Douglas, o pai de Kratos Douglas, menino de 11 anos encontrado morto dentro de casa, onde morava com a família no Itaim Paulista, zona leste de São Paulo, filmava e vendia imagens da criança sendo torturada. Kratos foi encontrado sem vida, acorrentado e com sinais de tortura em casa no início da semana. A residência, segundo os investigadores, era vigiada por câmeras particulares e tinha papelão espalhados pelas paredes, o que teria levantado suspeitas de que o material pudesse estar sendo utilizado para abafar o som do interior da casa. A polícia apreendeu o material eletrônico encontrado, o que inclui aparelhos celulares, e aguarda uma decisão da justiça para periciar os equipamentos. Os investigadores ainda não receberam também o laudo do IML que deverá comprovar qual foi a causa da morte da criança. Kratos vivia com o pai, com a avó e a madrasta. Todos foram presos nesta semana e já prestaram um depoimento. Para a polícia, Chris Douglas confessou que acorrentava o filho e explicou que a criança fugia muito de casa. Por isso, na versão dele, era necessário deixá-la presa. Mas ele nega ter provocado a morte do filho. A reportagem da CBN ouviu o delegado Thiago Bassi, que disse que, neste ponto, a versão do pai, da avó e da madrasta são semelhantes. Bassi explicou, contudo, que os vizinhos da vítima dizem não ver a criança há mais de um ano, o que faz a polícia entender até o momento que não havia fuga.
3: Elas afirmam que tinham conhecimento do acorrentamento, mas alegam que ele fugia, ele tinha esse costume de sair da casa, até o fato dele não ir à escola foi questionado e elas informaram que ele não ia à escola porque ao chegar à escola ele fugia, ficava vários dias fora de casa e depois retornava. E esse seria inclusive o motivo da desnutrição.
2: A criança não tinha registros de matrícula em qualquer escola desde 2024. Há ainda duas outras crianças encontradas na casa, de 2 e 12 anos. A mais velha tem o diagnóstico de autismo. Ambas foram acolhidas pelo conselho tutelar para permanecerem em segurança até que o caso se resolva. A mãe biológica de Kratos Douglas e da menina de 12 anos mora em Bauru, interior do estado, e afirma que a filha também estaria sendo agredida, mas a polícia ainda não tem essa conclusão. De São Paulo, Pedro Pupulin.
0: Uma hora 22 minutos. A gente vai abrir espaço agora para Cássia Godoy, Sardenberg, conversando com Bernardo Melo Franco.
4: Bernardo, nos estúdios da CBN Rio de Janeiro. Bernardo, bom, assuntos aqui não faltam. Eu queria ver qual o ponto de vista, qual o ponto que você vai nos comentar.
5: Pois é, Sardenberg, o assunto, né, como dizia o deputado Ulisses Guimarães, é, Sua Excelência, o fato. O fato é que o Flávio Bolsonaro, pré-candidato do PL à presidência, foi flagrado pedindo dinheiro para o Daniel Vorcaro, dono do Banco Master, hoje preso e negociando uma delação premiada. Isso, evidentemente, causa um grande rebuliço, uma grande reviravolta na campanha presidencial, porque o Flávio é o principal candidato da oposição e ele agora tem a sua imagem colada à do Daniel Vorcaro, pivô do maior escândalo de fraude bancária da história do Brasil. Esse caso tem muitas pontas ainda, Sardenberg e Cássia, que a gente vai precisar descobrir, quer dizer, vai precisar ligar, né? Uma das coisas que me chama mais atenção é o fato de que ele fez um pedido de dinheiro, ele alega ter feito um pedido de dinheiro para financiar um filme sobre o pai, né? Um filme sobre o ex-presidente Jair Bolsonaro. E tem hoje uma reportagem aqui no Jornal Globo dizendo que o valor alegado para usar esse filme supera o orçamento de 15 dos últimos 20 vencedores do Oscar.
6: Exato. A gente estava falando então, agora há pouco dessa reportagem, é impressionante, né? Inclusive algumas produções custaram assim, um terço, um quarto do valor, né?
5: Inclusive as produções brasileiras, né, que foram ao Oscar recentemente, né, disputar, tanto o Ainda Estou Aqui, que ganhou melhor filme estrangeiro, quanto o filme mais recente do Kleber Mendonça, os dois, O Agente Secreto, os dois custaram muito menos. Então, que seria essa tal superprodução sobre a vida do Bolsonaro? E aí, mais uma ponta que ainda está solta nesse caso, que a Polícia Federal vai ter que investigar se de fato essa grana toda era para financiar um filme ou se esse filme estava servindo de instrumento para lavagem de dinheiro, ou seja, para a família Bolsonaro tomar dinheiro do Vorcaro e aí usar para outros fins. Uma das hipóteses, já em investigação pela PF, é que esse dinheiro ajudaria ali a manter o ex-deputado Eduardo Bolsonaro nos Estados Unidos. É curioso que até personagens envolvidos na produção do filme dizem que a produtora não recebeu nada, né? O Paulo Figueiredo, bolsonarista que vive lá nos Estados Unidos, disse isso. Então, se o dinheiro foi pedido para o filme e o dinheiro não entrou para o filme, para onde foi o dinheiro, né? Essa talvez seja uma das linhas prioritárias aí dessa investigação daqui para frente. Agora, para além do pedido de dinheiro, que já é grave em si, né, e numa quantia tão alta, aí chegando a possivelmente 130 milhões de reais, tem algo que o Flávio Bolsonaro realmente vai ter muita dificuldade de explicar, Sarenberg e Cássia, que é a proximidade, a intimidade que transparece nesses diálogos dele com o Vorcaro. Numa das falas, numa das mensagens, o Flávio Bolsonaro diz: irmão, estou e estarei contigo sempre. Não tem conversa, meia conversa entre a gente. Essa mensagem foi mandada em 16 de novembro de 2025 e no dia seguinte, o Daniel Vorcaro foi preso quando estava tentando fugir do país. Então, isso mostra que não era só uma relação comercial, era uma relação de proximidade, uma relação de amizade. E o Flávio Bolsonaro vinha aí falando muito sobre o caso Master, apontando o dedo para o governo, dizendo que, enfim, os governistas precisavam se explicar. Agora, ele obviamente fica na defensiva e a gente precisa também ver qual vai ser o impacto disso daqui para frente, não só na campanha dele, mas em todo o quadro da sucessão presidencial. Ontem à noite já tinha bolsonaristas falando reservadamente na hipótese até de uma troca de candidato da direita. É cedo para a gente dizer se isso vai acontecer, né, se a campanha do Flávio Bolsonaro fica liquidada com esse episódio, ou se ele vai conseguir, enfim, para o público dele, pelo menos, fazer valer essas explicações. Mas o fato é que esse debate já começou. E quando isso começa numa campanha, é um sinal de muita preocupação, porque mostra que os próprios aliados já estão com dúvida da viabilidade eleitoral dele após esse episódio. Tem gente defendendo uma eventual troca do Flávio Bolsonaro pela Michelle Bolsonaro, a ex-primeira-dama, e os outros pré-candidatos da direita, obviamente, estão aproveitando para surfar nisso. Tanto o ex-governador Romeu Zema, do Partido Novo, quanto o ex-governador Ronaldo Caiado, do PSD. Os dois cobraram explicações do Flávio Bolsonaro e estão ali, Sarenberg e Cássia, naquela situação do jogador que está se aquecendo na beira do gramado, né? Esperando para ser chamado pelo treinador, achando que eles, diante dessa crise na campanha do Flávio, poderiam eventualmente ser os depositários, os herdeiros dos votos da direita, dos votos bolsonaristas. A gente precisa esperar um pouco para ver essa poeira decantar e ver também se não vão surgir novos elementos da investigação da Polícia Federal.
6: E entre as várias questões que apareceram nessa história, uma que acabou pegando muita gente foi o fato de o senador Flávio Bolsonaro primeiro ter negado tudo e poucas horas depois ter admitido no vídeo que pediu dinheiro, que a gravação dos áudios realmente era ele falando ali com o Vorcaro, né?
5: Pois é, Cássia, isso é mais um elemento de constrangimento, né? O Flávio Bolsonaro chegou a descartar ali o jornalista que estava fazendo a pergunta para ele na porta do Supremo Tribunal Federal. Era um repórter do site Intercept Brasil, que foi quem revelou em primeira mão essa história. E logo depois, horas depois, ele foi obrigado a admitir que os diálogos eram verdadeiros, né? Os diálogos estão, de fato, na investigação. O Flávio Bolsonaro, ontem à noite, soltou uma nota e também gravou um vídeo para tentar se explicar, né, para se defender. E ele diz ali que, olha, não teve nada demais porque era dinheiro privado. Mas alto lá. dinheiro privado não era exatamente a melhor definição para esse dinheiro do Banco Master. Porque a gente sabe que o Daniel Vorcaro, ele se abastecia de duas fontes. A primeira era dinheiro público de fundos de previdência, né, de prefeituras, de governos estaduais, a maioria, por sinal, é chefiada por bolsonaristas. Só que no Rio de Janeiro o governo enterrou mais de R$1 bilhão dos aposentados.

0: produtor cinematográfico. Então, quando um político vai a um banqueiro encrencado ou um empresário encrencado e pede uma quantia dessa de dinheiro, já é sinal de alguma coisa que chama a nossa atenção e chama a atenção dos investigadores. E o terceiro ponto, o Sardenberg e Cássia, é que eu acho que a gente precisa agora ficar atento justamente para o que vem mais da investigação. O que surgiu ontem são diálogos, né? São diálogos, trocas de mensagem, inclusive um áudio na voz do próprio Flávio Bolsonaro, mostrando essa relação de intimidade e o pedido de dinheiro. Agora, tem que ver o que a PF vai conseguir avançar a partir disso e se ela vai conseguir rastrear, né? Seguir o dinheiro, esse dinheiro que seria para o filme, mas que sabe-se lá para que foi usado.
1: 1:29, agradecer aqui o Júlio Barbosa, viu, Ricardo Garcia, tá dizendo que é nosso ouvinte aqui das antigas e lembrou aqui da queridíssima Eliane Leme. Sensacional, grande Eliane Leme, profissional de excelência e uma grande amiga, e tivemos o enorme prazer de dividir microfones. Obrigado também ao nosso ouvinte Fernando Muniz, de Fortaleza, no Ceará, o Pedro Guedes, de João Pessoa, na Paraíba, também o Felipe, de Toledo, no Paraná, dizendo que não perde um programa. Muito obrigado, meu caro, pela mensagem aqui, pela sua companhia. E aí, Matheus de Souza.
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0: Sexta-feira, 15 de maio de 2026. O Supremo Tribunal Federal validou por unanimidade a lei de 2023 que garante igualdade salarial entre homens e mulheres. Os ministros acompanharam o voto do relator Alexandre de Moraes, que considerou constitucional a norma que prevê transparência salarial e medidas para combater desigualdades no mercado de trabalho. Os ministros analisaram ações apresentadas pela Central Única dos Trabalhadores, que defendia a aplicação da norma, e também pela Confederação Nacional da Indústria e pelo Partido Novo, que questionavam pontos da legislação. A lei obriga empresas com mais de 100 funcionários a apresentar relatórios salariais e prever medidas para combater diferenças de remuneração entre homens e mulheres que exerçam a mesma função. O pai de Daniel Vorcaro, Henrique Vorcaro, vai ficar detido no Centro de Remanejamento de Presos Gameleira, em Belo Horizonte. Ele foi preso nesta quinta-feira em um condomínio residencial de Nova Lima, região metropolitana da capital mineira. Detido na sexta fase da Operação Compliance Zero, Henrique Vorcaro é acusado de movimentar mais de R$1 bilhão entre 2020 e 2025 em contas ligadas ao dono do Banco Master. A Argentina registrou uma inflação mensal de 2,6% em abril, a primeira queda em 11 meses. O recuo foi influenciado por uma desaceleração do preço dos alimentos e bebidas, um dos componentes de maior impacto na economia doméstica, que passou de 3,4% mensais para 1,5%. No horário de Brasília, 1h32.
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0: O Anderson tem uma LCI vencendo agora em maio. Não é uma reserva financeira e ele não precisa de liquidez. Ele tem três opções para renovar a LCI. A primeira, com rendimento de 86% do CDI e prazo de 6 meses. A segunda, com rendimento de 87% do CDI, com prazo de 12 meses. E a terceira, com rendimento de 89% do CDI e prazo de 24 meses. Ele pergunta qual a melhor escolha no cenário atual. Anderson, a alternativa para o seu investimento na LCI é o Tesouro Selic. Tem a garantia do Tesouro, a rentabilidade perto de 100% do CDI e com liquidez diária, mas tem um imposto de renda. Como você disse que não precisa de liquidez, pode considerar o imposto de renda como sendo de 15%. Assim, incluindo o imposto no rendimento das opções oferecidas na LCI, pode considerar que o rendimento vai ser de 101% do CDI para o prazo de 6 meses, 102% do CDI para o prazo de 12 meses e 105% do CDI para o prazo de 24 meses. Então, a sua decisão é se vale a pena manter os recursos presos na LCI para ganhar alguns pontos percentuais a mais do CDI. Considerando o cenário incerto que estamos atravessando, nessas taxas, parece mais prudente descartar a LCI e escolher o Tesouro Selic. Isso porque o ganho adicional oferecido pela LCI não é tão alto para compensar a falta de liquidez. Até a próxima e continue mandando as suas perguntas para cbndinheiro@cbn.com.br.
1: 1h36, agora é o momento do Viva Voz. Vera Magalhães, a Carol Moran e a volta da Débora Freitas.
2: Também muito bom estar de volta depois de um período de descanso. E a gente já vai a Brasília. A Samantha Klein tem mais informações sobre a investigação da Polícia Federal em relação ao dinheiro de Daniel Vorcaro, que a princípio foi utilizado para a realização do filme sobre o ex-presidente Jair Bolsonaro. Mas tem outra investigação em curso, né, Samantha? Boa tarde.
3: Bom, boa noite, Débora, Vera, Carol. A Polícia Federal deve abrir essa investigação após solicitações de parlamentares em relação a essas conversas relacionadas ao pagamento de valores por parte do empresário ex-banqueiro Daniel Vorcaro para o senador Flávio Bolsonaro. Esses áudios, então, que foram revelados, estamos repercutindo desde ontem. Uma das linhas de investigação deve ser justamente a apuração sobre a possibilidade desses valores terem sido desviados para um fundo destinado a custear a permanência do ex-deputado federal Eduardo Bolsonaro nos Estados Unidos, lembrando que as contas dele tinham sido bloqueadas. Questionado foi o presidente. Acho que estamos voltando aqui no ar.
2: Voltamos.
3: É que tocou o telefone justamente agora neste momento. Então, por favor, não me liguem. Bom, a gente teve então a manifestação do presidente Lula. Na Bahia, ele foi questionado por jornalistas sobre este caso. Ele disse que não é polícia, mas que o caso de Flávio Bolsonaro é de polícia. Ou seja, defendendo uma investigação a respeito desses repasses. Também, só para a gente finalizar, é que entre os governadores, o caso do ex-governador Romeu Zema, também pré-candidato à presidência, vem repercutindo bastante no partido dele. O Novo, no Paraná, diz que a manifestação dele foi precipitada, lembrando que Zema ontem disse que era imperdoável o recebimento de dinheiro por parte de Flávio Bolsonaro, do empresário Daniel Vorcaro, que está preso. E, por sua vez, o PL também está estremecido nessas alianças com o Novo. Inclusive, a deputada Júlia Zanatta, que é um quadro importante em Santa Catarina, do PL de Santa Catarina, diz que já conversou com outros líderes e que se fala, sim, nessa possibilidade de suspensão da aliança com o Novo. Com vocês.
2: Samanta, o senador Flávio Bolsonaro, nesse momento, está concedendo uma entrevista à Globo News e ele disse, negou, né, que o dinheiro do Master tenha sido enviado para Eduardo Bolsonaro. Também disse que o primeiro contato com o Vorcaro foi único e exclusivamente para tratar do filme, isso no final de 2024. Daqui a pouco a gente traz mais detalhes sobre essa entrevista. Agora, o nome de Daniel Vorcaro aparece nos créditos do filme?
3: Então, chama atenção, porque a gente tem desde ontem essas manifestações da produtora e também do deputado Mário Frias, que foi um dos responsáveis por esse filme, pelo menos de forma pública, né? Ele se diz produtor deste filme, o Dark Horse, sobre a vida de Jair Bolsonaro. E aparece na plataforma IMDB. Essa plataforma, ela reúne, portanto, informações sobre filmes do mundo inteiro e coloca lá Daniel Vorcaro como produtor executivo. Lembrando que o produtor executivo é quem paga, é quem financia a produção de um filme e tem poder, sim, sobre a produção. Só que vale dizer que essa plataforma é colaborativa. Quem tem uma conta paga pode inserir informações e a gente não tem datas de quando houve a última edição neste site.
4: Era isso que eu ia te perguntar, se essa informação passou a constar depois de hoje ou se já era mais antiga, mas não dá para saber, então, a data.
3: Não, não tem como saber, esse é o grande problema. Como não tem, a gente não tem como afirmar que pode ter sido qualquer pessoa de ontem para hoje, ou se realmente desde o início da produção desse filme, que foi, que a gente sabe, né, informações, é que começou a ser produzido no ano passado.
2: Obrigada, Samanta, pelas informações. O Vera, nessa entrevista, eu consigo acompanhar alguns trechos aqui da entrevista de Flávio Bolsonaro, nesse momento a Globo News, e ele bate na tecla de que não há ilegalidade nenhuma ao pedir o dinheiro para o dono do Master para financiar um filme. Ele disse que é dinheiro privado para um filme privado. Mas dentro dessa teia do Banco Master tinha dinheiro público também, né?
4: É nisso que os entrevistadores estão batendo ali na tecla. Ele está bastante nervoso, exaltado. E ele está querendo se mostrar indignado com o vazamento, que ele considera um vazamento seletivo. Está dizendo que estão querendo colocá-lo na mesma... não vai querer, não vão conseguir nos rotular, querem me colocar na mesma raia do PT, que tinha uma relação espúria com ele. Diz que o governo Lula tinha uma relação espúria com ele, embora até aqui não tenha aparecido nenhuma relação do governo Lula com o Daniel Vorcaro. Apareceram relações de governos do PT, governos estaduais do PT com o Daniel Vorcaro, senadores do PT eventualmente com o Daniel Vorcaro, mas do governo Lula com o Vorcaro exatamente não apareceu até aqui. Mas ele está muito ali enfático e nervoso e batendo nessa tecla. Ele arrumou ele disse que sim, foram para o fundo do Texas os recursos, mas que não foram para custear o deputado Eduardo Bolsonaro, falou isso textualmente. Foi questionado pelo fato de que por que que ele mentiu. Uma vez questionado pelos repórteres do Intercept, a Júlia até perguntou, o senhor foi questionado de uma forma bastante educada e o senhor mentiu. E aí ele disse que falou naquele momento porque sentiu que queriam igualá-lo ao PT. E aí ele está lançando uma tese nova... que é difícil de parar em pé, que havia um contrato de confidencialidade desse financiamento, razão pela qual ele não poderia dizer que ele conhecia o Daniel Vorcaro, que tinha recebido dinheiro do Daniel Vorcaro, tinha conversado com o Daniel Vorcaro. Veja, cláusula de confidencialidade para um aporte dessa monta, nesse volume, vindo de um banco que... dias depois teria o seu controlador preso por uma fraude que já vinha sendo investigada, né? Já havia sido ali paralisado o negócio do Master com o BRB por indícios de fraude e isso já vinha sendo investigado pelo Banco Central e pela Polícia Federal, tanto é que na última conversa que o Flávio Bolsonaro tem com o Daniel Vorcaro no dia 16... de novembro, no dia 18, é decretada a prisão preventiva dele. Então, as explicações do senador Eduardo Bolsonaro até aqui parecem bastante insuficientes, e é uma nova

0: Agora 34 minutos aqui no CBN Madrugada. O que temos sempre nesse horário, Ricardo Garcia?
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0: versão em relação a ontem. Essa história da cláusula de confidencialidade é uma nova versão que foi colocada de pé de ontem para hoje. Ontem não apareceu nem na nota que ele divulgou e nem no vídeo que ele gravou.
1: E não bate com a versão da produtora e do deputado Mário Frias, né? Que dizem que o filme não recebeu nenhum centavo do Vorcaro. Aí o Flávio Bolsonaro diz que sim, que entrou em contato com o Vorcaro para receber dinheiro para o filme. E aí, se era para o filme e não tinha nenhuma ilegalidade, por que que o dinheiro não sai de A para B? Sai do Banco Master para a produtora do filme. Não, sai do Banco Master para uma empresa intermediária, para um fundo no Texas, cujo gestor é o advogado do Eduardo Bolsonaro. E aí o Flávio também não sabe explicar por que que foi para o fundo. A história é tão truncada que fica difícil de acreditar que era um negócio legítimo, né?
0: Fica muito difícil, inclusive, pelos valores, né, em questão, Carol. A gente já falou disso ontem, desde então novas informações vieram, inclusive a respeito de produções internacionais, não só produções brasileiras. Esse recurso que ele pede ao Daniel Vorcaro de 100 milhões de dólares, imaginando que não seria o único, né, financiador do filme, é muito além do que grandes produções, inclusive produções hollywoodianas de sucesso recente, gastaram para fazer um filme. Então, enquanto não houver uma prestação de contas dessa produtora que diga que o filme custou realmente isso e por que custou realmente isso, fica difícil de se imaginar que todo esse recurso foi realmente destinado ao filme, que ainda, aliás, não está pronto, etc, etc. Então, todas as produções do Brasil paralelo, elas não custaram nem uma fração disso. Eles, inclusive, costumam louvar o fato de fazerem produções que são vistas por muita gente e não custam tanto dinheiro. Então, está tudo muito estranho nessa história. A gente já sabe do estrago político que foi ocasionado e é por isso que ele está vindo dar uma entrevista agora, tentando estancar a sangria da sua pré-candidatura, que é grande. Hoje eu já tive notícias de que várias instituições financeiras, bancos, fundos, bancos internacionais, bancos nacionais estão convocando analistas, convocando call às pressas para tentar entender o que que aconteceu, né? Se essa candidatura ela ficou só ferida, se ela foi ferida de morte ou se ela só sofreu um arranhão e vai poder continuar competitiva. Todo aquele estamento do mercado financeiro que não gostaria de um novo mandato do Lula passou a apostar que a chance do Lula cresceu de ontem para hoje. Claro que a gente ainda está há 5 meses da eleição e muita água vai passar por baixo da ponte. Mas as placas tectônicas se movimentaram ontem. A gente não sabe se a ponto de resultar ali realmente numa fissura. Mas houve uma movimentação importante a ponto do senador estar agora concedendo uma longa entrevista na qual ele está visivelmente abatido, tentando se segurar ali e manter uma pré-candidatura que foi muito abalada.
1: Bom, o governador de São Paulo, Tarcísio de Freitas, hoje foi indagado sobre esse episódio, falou a respeito. A Bruna Barbosa conta pra gente o que disse o Tarcísio, hein, Bruna? Boa noite.
2: Hoje ele respondeu sobre o assunto, Carol. Boa noite para você, para a Débora e para a Vera. Diferente do cenário que a gente teve ontem na coletiva, hoje o governador falou sobre essa revelação do Intercept e disse que são questões que preocupam e que precisam ser esclarecidas. Tarcísio de Freitas disse que o escândalo envolvendo o Master está no centro das atenções do país e avaliou que a população não tolera mais episódios de corrupção. O governador falou que até o momento não conversou com o senador Flávio Bolsonaro, mas negou que é uma repercussão que pode prejudicar o cenário eleitoral. Na entrevista de hoje, defendeu que Flávio continue prestando esclarecimento sobre o caso.
3: Olha, é uma questão que preocupa, que precisa ser esclarecida. Por quê? Hoje, esse escândalo do Master está no centro das atenções de todos os brasileiros. O brasileiro não tolera mais a corrupção, o brasileiro está cansado. O Flávio imediatamente procurou dar todos os esclarecimentos, entrou em campo, falou do que se tratava. E eu acho que ele precisa continuar dando esclarecimentos à medida que as perguntas forem aparecendo, que é fundamental que todo mundo tenha segurança na relação ou no que aconteceu e ele possa continuar fazendo o que ele fez ontem. Deu a cara a tapa, foi lá, falou, se pronunciou e procurou explicar o que aconteceu.
2: Bom, o que eu apurei com pessoas próximas ao governador é que Tarcísio ficou surpreso ao tomar conhecimento dessa relação íntima de Flávio com o dono do Master. Tarcísio ontem ficou até tarde no Palácio dos Bandeirantes, conversando com lideranças políticas, recebeu alguns telefonemas de pessoas que cobraram essa postura pública de apoio, disseram que ele não poderia ficar quieto como na coletiva de ontem e deveria se pronunciar com a imprensa hoje. A avaliação desse grupo é de que um apoio de Tarcísio é fundamental para a consolidação, para reverter esse quadro para Flávio Bolsonaro. Falando nos bastidores do PL, conversei com um parlamentar também ligado ao partido que me disse que ainda aguardam, é algo tratado com cautela, eles precisam entender se o caso vai ganhar tração política mais ampla, mas admitiu que sim, uma eventual alternativa à candidatura de Flávio pode começar a ser discutida internamente. Volto com vocês.
1: Obrigada, Bruna. Você vê que o governador demorou um dia para falar a respeito e faz uma defesa, mas com uma certa ponderação ali, né? Porque ele fala que são questões que preocupam.
0: Um tom de cautela adotado pelo Tarcísio. A gente sabe o que aconteceu, né, nos últimos meses. Ele, Tarcísio de Freitas, tinha uma expectativa, que era uma expectativa coincidente com a de setores da economia, de ser o escolhido pelo Jair Bolsonaro para ser candidato. Ele trabalhou por isso no fim do ano, até a unção do Flávio Bolsonaro estava em franca tentativa de ser o candidato, viajando para os estados, se lançando em temas nacionais, contrapondo mais o governo Lula, indo visitar o Jair Bolsonaro, portanto, fazendo vários gestos para ser ele o escolhido, quando foi ali tirado de cena pelo Jair Bolsonaro, que escolheu o próprio filho. Isso selou o destino do Tarcísio. Ele se manteve no governo e é candidato à reeleição. E veja, muita gente na direita e no mercado lamentando o timing da revelação, porque acontece depois do prazo final de desincompatibilização, portanto, sem qualquer possibilidade. Muita gente que não conhece o processo eleitoral, a lei eleitoral, como funciona, ontem estava, Tarcísio no aquecimento. Não existe essa hipótese de Tarcísio no aquecimento, porque ele não se desincompatibilizou, não renunciou, na verdade, ao governo do Estado de São Paulo a tempo de ser candidato a um outro cargo executivo. Isso teria de ser feito até abril, e não foi. Então, Tarcísio não é uma opção caso entre água na candidatura do senador Flávio Bolsonaro. Então, ele fala desse lugar de alguém que foi preterido. Por mais que ele venha desde então, né, bancando a esfinge, tentando mostrar que ele não se abalou pelo fato de não ter sido escolhido num momento em que todo mundo achava que estava para ele, porque ele tinha um perfil ali que se esperava de uma direita não radical, pelo menos era lido dessa maneira e não aconteceu. Então agora ele não pode parecer que está rifando o Flávio Bolsonaro, mas também fica numa posição difícil justamente porque não se sabe o que está por vir. Se sem a menor cerimônia, Flávio Bolsonaro, que diz que mal conhecia o Daniel Vorkário, se sente à vontade para passar a mão num telefone e pedir a bagatela, né, de 134 milhões de reais, muita gente está imaginando que essa sanha arrecadatória pode aparecer em outras conversas, com outras fontes, com outros empresários. Portanto, isso pode caracterizar um modus operandi, tendo esse filme como a justificativa ou não. Muita gente acha que o que se estava fazendo era caixa para o Eduardo Bolsonaro, e como a gente viu, a própria Polícia Federal está seguindo esse rastro, e caixa para a campanha do Flávio Bolsonaro. que também é uma possibilidade. Então, todos os aliados estão de pé atrás, porque você se solidarizar e 100% diante de uma conjuntura como essa, pode significar lá na frente você também ser atingido por esse rojão e ter a sua própria candidatura atingida por esse rojão. Então, eu acho que até que fique muito bem esclarecido, muita gente vai ficar com essa postura mais cautelosa. E aí a gente recai sobre a Polícia Federal e o Supremo Tribunal Federal. Por quê? Para que o senador Flávio Bolsonaro seja efetivamente investigado, para que se investigue a origem desse dinheiro, para onde ele foi, para que ele foi usado, etc, etc, etc, ele precisa ser formalmente investigado, porque ele é alguém com foro privilegiado. Ele tem foro no Supremo. Então, o relator André Mendonça teria de investigar o Flávio Bolsonaro. O que, é que eu tenho ouvido do Supremo? Ah, o André Mendonça não vai mudar a cronologia já estabelecida para a investigação. A gente não sabe exatamente qual é essa cronologia. Hoje veio essa operação sobre o pai do Daniel Vorkaro, que supostamente já é algo que estava no pipeline ali, estava sendo investigado. Mas a gente não sabe em que ordem nessa cronologia vai entrar o Flávio Bolsonaro, embora agora esse seja quase um tema único da política. Dificilmente o Supremo vai poder ficar muito tempo sem dar uma resposta, porque se sabe que esse áudio e outras conversas, inclusive escritas, entre o Flávio Bolsonaro e o Daniel Vorkaro, estão de posse do Supremo, estão de posse da PGR, dentro do material bruto que foi extraído pela Polícia Federal dos dispositivos do Vorkaro.
4: Bom, o que o Flávio está dizendo é que ele não tinha intimidade nenhuma com o Daniel e que o tom amistoso que ele usa no áudio, meu irmão, irmão, que
0: estamos,
4: isso é gíria.
0: Junto até o fim.
4: Isso é gíria do Rio de Janeiro.
0: Ontem já o carioca já estava sendo responsabilizado por isso.
5: Aí, o Viva Voz com a Vera Magalhães, Débora Freitas, Carol Moran, participação da reportagem CBN. Agradecer muito a companhia da ouvinte, do ouvinte CBN aqui no CBN Madrugada. Muito obrigado ao Márcio Formiga, está participando aqui novamente. Blumenau está ligada na melhor companhia da noite. É a gente, viu, Ricardo Garcia? O Luiz Carlê. Obrigado, Luiz, pelas palavras, pelo apoio. Muito obrigado também à mensagem que chega do nosso ouvinte Vladimir. Está em Bonito, Pernambuco, curtindo o programa. Milton Reis, direto de Campinas, no interior de São Paulo. Também obrigado ao Antônio Aquino, de Camutanga, Pernambuco. Via e-mail você pode participar também, é só entrar no site cbn.com.br, no chat. Cristino Pessoa está chegando por aqui, João Domingos, galera do YouTube. E muito obrigado a você que interage, nos acompanha também aqui na rede social, no arroba PHC Galvão, repetindo, arroba PHC Galvão. Assis Barbosa está chegando por aqui, Eliseu Cunha, Carlos Rosa, muito obrigado pelas mensagens via Instagram. 1:57, Clauson Dutra tem informações aqui sobre a tentativa da Enel de se manter como concessionária de energia em São Paulo. Tá difícil, hein? Quem mora em São Paulo sabe que o serviço oferecido tá muito, mas muito, está anos, anos luz a quem necessário.
6: A Enel classificou como inválido e improcedente o processo que corre na ANEEL, a Agência Nacional de Energia Elétrica, e pediu o arquivamento da ação que pode resultar na caducidade da concessão de energia na Grande São Paulo. Na nova defesa apresentada à agência reguladora, a empresa afirma que houve falhas processuais, uso de critérios sem previsão regulatória e desconsideração de aspectos técnicos e climáticos extremos. A companhia também cita melhor nos indicadores desde 2023. Segundo a Enel, Houve redução de 50% no tempo médio de atendimento emergencial e queda de 80% nas interrupções superiores a 24 horas. Essa não é a primeira manifestação enviada pela empresa à ANEEL. No fim de abril, a concessionária já havia protocolado um pedido de reconsideração contestando os argumentos usados pela agência para abrir o processo de caducidade. Na ocasião, a empresa alegou que a ANEEL teria cometido um erro no cálculo do tempo de restabelecimento de energia após o apagão de dezembro do ano passado, que atingiu mais de 4 milhões de usuários. A abertura do processo foi aprovada por unanimidade pela diretoria da ANEEL, com 5 votos favoráveis no dia 7 de abril. A medida conta com o apoio público do prefeito de São Paulo, Ricardo Nunes, e do governador Tarcísio de Freitas. Depois da apresentação da defesa da concessionária, a diretoria da ANEEL deve encaminhar uma recomendação ao Ministério de Minas e Energia, responsável pela decisão final sobre a possível interrupção do contrato da Enel em São Paulo. O contrato atual de concessão tem término previsto para 2028. De São Paulo, Clauson Dutra.
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0: Sexta-feira, 15 de maio de 2026. O senador Flávio Bolsonaro negou que o dinheiro do Banco Master para financiamento do filme sobre o pai fosse usado para custear gastos do irmão Eduardo Bolsonaro nos Estados Unidos. O pré-candidato à presidência diz que conversou com Daniel Vorcaro com a intenção de buscar financiamento para o filme Dark Horse. As declarações foram feitas em entrevista à Globo News. O governo federal autorizou os Correios a comercializarem serviços postais financeiros, como seguros para bônus e títulos em geral, inclusive de capitalização. A estratégia tem como objetivo gerar receita adicional à empresa, passa por crise financeira, com um registro de déficits operacionais bilionários nos últimos anos. Em 2025, a estatal registrou prejuízo de mais de 8 bilhões de reais. O presidente da Federação Iraniana de Futebol declarou que o país ainda não recebeu os vistos para que a seleção viaje aos Estados Unidos e dispute a Copa do Mundo. A participação do Irã no torneio segue marcada pela incerteza desde o início da guerra no Oriente Médio em fevereiro. O presidente da FIFA, Gianni Infantino, reiterou que o Irã vai disputar as partidas do Mundial. Horário de Brasília, 2 horas e 2 minutos.
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1: 2:03. Bom dia você que nos acompanha aqui no CBN Madrugada. Vamos juntos, hein? Com o Ricardo Garcia na mesa de som até às 5. Agora é hora de saber como é que fica o tempo em todo o Brasil.
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1: Com Jade Ramos.
2: Na sexta-feira, uma massa de ar fria mantém o dia gelado no Rio Grande do Sul. Enquanto em Santa Catarina, a circulação marítima provoca chuva desde cedo no litoral do estado. E no Paraná, as instabilidades ganham força ao longo do dia, principalmente no interior paranaense, com risco de temporais isolados. No sudeste, amanhã começa com chuvas entre o interior e o litoral de São Paulo, além de áreas do Rio de Janeiro e do Espírito Santo. Na capital paulista, o dia começa nublado, com temperaturas alcançando os 16 graus e máxima de 22 graus. Já no centro-oeste, o tempo fica instável entre o sul, oeste e o interior de Mato Grosso do Sul. E no nordeste, as pancadas de chuva ocorrem entre o Rio Grande do Norte e Pernambuco, devido à circulação marítima. E na região norte, a zona de convergência intertropical continua mantendo temporais isolados entre o Pará, Amazonas, Roraima e Amapá. Jade Ramos, da Clima Tempo, para a CBN.
1: Duas e cinco, agora é o esporte com Gabriel Dudziak.
3: O Vitória eliminou o Flamengo da Copa do Brasil. Na noite desta quinta-feira, a equipe de Salvador recebeu o rubro-negro carioca no Barradão e contou com gols de Eric e Luan Cândido para vencer por 2-0. Resultado que, somado ao 2-1 da ida para os flamenguistas, culminou no avanço da equipe dirigida por Jair Ventura. Também nesta quinta, avançaram o Corinthians, que derrotou novamente o Barra de Santa Catarina por 1-0, o Atlético Paranaense, que passou pelo Atlético Goianiense nos pênaltis, o Grêmio, que fez 3-0 no Confiança de Sergipe, o Fortaleza, que empatou com o CRB por 0-0 e que contou com 2-1 da ida para seguir adiante, e a Chapecoense, que bateu o Botafogo por 2-0, depois de 1-0 para o Glorioso na ida.
1: 12:06, espaço aberto agora para o Thiago Bronzato, do jornal O Globo, conversando com a Carol Moran, Débora Freitas e Vera Magalhães.
4: A gente já tinha o nosso roteiro aqui para a nossa conversa um pouco antes da entrevista exclusiva concedida pelo Flávio Bolsonaro à Globo News. Ele abordou alguns dos temas que a gente trataria aqui também, né? Hoje o que a gente teve de novidade é essa história de que a Polícia Federal deve seguir uma linha de investigação para tentar saber se os recursos depositados num fundo lá no Texas seriam para custear a estadia do deputado ex-deputado Eduardo Bolsonaro nos Estados Unidos. O Flávio negou nessa entrevista. Disse que não, disse várias vezes que não. Mas o que a PF está investigando e por que essa passou a ser uma das linhas aí de investigação?
5: Pois é, Vera, o filme da vida do ex-presidente Jair Bolsonaro, que recebeu o dinheiro do Master a pedido do Flávio Bolsonaro, seria uma produção de baixíssimo custo, como vinha sendo definido pelo próprio filme. Mas acabou custando 134 milhões de reais e superou e muito o orçamento de 15 dos últimos 20 vencedores do Oscar. Tudo isso chamou a atenção da Polícia Federal, que decidiu apurar se uma parte de todos esses recursos foi utilizado para bancar as despesas em dólares do Eduardo Bolsonaro nos Estados Unidos. Vale lembrar que ontem o site Intercept Brasil revelou que o Flávio Bolsonaro cobrou de Volcaro que ajudasse a pagar as parcelas do filme de Bolsonaro. O senador, que a gente sabe que é pré-candidato à presidência da República, chegou a chamar o banqueiro de mão, disse que estaria com ele para sempre e pediu, sem meia conversa, uma luz meio carinha ali, de 134 milhões de reais, né? E parte dessa grana, de fato, foi repassada por meio de uma empresa que fazia negócios com o Volcaro para um fundo sediado no Texas, nos Estados Unidos, que é controlado por um aliado de Eduardo Bolsonaro. Essa empresa que recebeu o recurso do Master, chamada Entre Investimento e Participações, ela passou a chamar a atenção das autoridades quando encontraram ali movimentações atípicas no valor de 139 milhões de reais a firmas investigadas pela Polícia Federal por ligações com o crime organizado e com facções criminosas como o PCC e até com integrantes da máfia italiana. Já esse fundo que recebeu o dinheiro dessa empresa suspeita, ele é administrado por um advogado que é radicado no Texas e convive com o Eduardo Bolsonaro. Esse advogado chegou a emprestar várias vezes o seu escritório para o filho do ex-presidente fazer reuniões políticas lá. Então, os dois têm uma proximidade muito grande. E diante dessas revelações, o que a PF está fazendo agora? Ela pretende seguir o caminho do dinheiro e apurar se essa grana do Master foi utilizada para financiar a investida do Eduardo Bolsonaro contra as instituições brasileiras no governo Trump. A investigação, a princípio, deve cruzar as mensagens de Vorkaro, que foram reveladas pelo site da Intercept, e que estão também em posse ali dos investigadores, com documentos que foram apreendidos ao longo das operações, e fazer também uma quebra de sigilo bancário. A dificuldade da investigação vai ser conseguir avançar numa segunda camada dessas transações, ou seja, para onde vai o dinheiro do Master quando cai na conta do fundo sediado no Texas. Talvez por isso o Flávio esteja tão confiante que não será atingido por esse escândalo.
6: Exatamente. Agora, hoje surgiu a informação, né? O senador trouxe a informação de que existia um contrato de confidencialidade, inclusive para todos os investidores do filme. E também que ele não tinha nenhuma intimidade com Daniel Vorkaro, que irmãozinho é gíria de carioca. Mas não é só isso, né? Que dá o tom da conversa. Não é só quando ele o chama de irmãozinho. O tom da conversa mostra que havia, sim, uma proximidade grande entre eles, né?
5: Sim, Débora, o roteiro mais confuso da história não é o do filme da vida do Bolsonaro, né? Mas sim as versões dadas pelos filhos do Bolsonaro e pela própria produtora. Se a gente for olhar em retrospecto, há mais ou menos uns 2 meses, o Flávio disse que não tinha nenhum contrato com o Vorkaro. Ou seja, ele mentiu. E ontem, quando ele foi questionado antes do caso vir à tona, ele repetiu que era tudo mentira e ainda debochou do repórter que perguntou para ele. E depois da publicação da reportagem do Intercept Brasil, Flávio ele teve que mudar a versão dele de novo e admitir que mantinha contato com o Vorkaro e que pediu dinheiro ao banqueiro. Mas pediu uma ajuda, um patrocínio, nada além disso. Mas, pelo jeito, o Flávio não aprendeu com o pai dele que a verdade liberta, né? E depois dessas idas e vindas do Flávio, a produtora do filme e o empresário Paulo Figueiredo, que é um aliado do Eduardo Bolsonaro, deram uma versão completamente diferente do Flávio. Eles disseram que o filme não recebeu um tostão do Master. Só que nesse caso tem duas hipóteses, né, Débora? Ou de fato o filme não recebeu nenhum recurso do banqueiro Daniel Vorkaro e o dinheiro foi parar em outro lugar no Texas, ou é apenas uma desculpa retórica para falar que não recebeu o dinheiro diretamente do Master, mas sim de terceiros. De um jeito ou de outro, o publicitário Thiago Miranda, que intermediou a negociação com o Vorkaro para colocar dinheiro no filme do Bolsonaro, desmentiu o Eduardo Bolsonaro, Paulo Figueiredo e também a produtora. Porque ele disse para a colunista Malu Gaspar do Globo que houve sim recursos do Master na produção do filme. E segundo ele, os repasses só foram suspensos porque o Master entrou numa crise sem precedentes, né? E ainda, esse publicitário disse que a ligação do Vorkaro com o filme não aparecia publicamente. Ou seja, foi feito tudo ali de forma muito discreta, né? Então, em meio a essa pressão para contornar essa crise política que contamina ali a campanha do Flávio, a presidência, os filhos e os aliados do Bolsonaro começaram a bater cabeça nessas versões. E aí sim protagonizar uma atrapalhada que será bastante explorada na pré-campanha como se fosse um filme de comédia.
4: Bom, e o impacto disso nos bastidores da campanha do Flávio, hein, Bronzato?
5: Olha, Carol, quando a crise veio à tona, o Flávio correu para se justificar para o pai dele, que está em prisão domiciliar. E ele disse que pediu dinheiro de Vorkaro para financiar o filme que seria utilizado como material de campanha quando fosse lançado. Segundo o relato do próprio senador, A candidatura do Flávio foi mantida pelo pai. Mas mesmo assim, isso não foi suficiente para debelar a crise no PL. Tanto o presidente do partido, o Valdemar Costa Neto, como o coordenador da campanha do Flávio, o senador Rogério Marinho, receberam uma série de ligações de aliados cobrando explicações sobre esse escândalo do Flávio. A maioria fez a mesma pergunta. Por que que o Flávio não contou que teve contato direto com o Vorcaro? E aí o Valdemar e o Rogério Marinho não souberam explicar. Mas o Flávio foi sabatinado ontem lá no QG da campanha por cerca de 10 pessoas que participaram de uma reunião de emergência e todos eles questionaram o Flávio se tinha mais coisa do Master para vir à tona. O Flávio jurou de pé junto que não tem nada além do que já saiu. Mas o problema é que os integrantes da campanha estão nutrindo certa desconfiança com o Flávio, estão super temerosos de outras mensagens e outras histórias envolvendo o senador virem à tona. Um aliado do senador, com quem eu falei hoje, chegou até recomendar que o Flávio se afastasse de algumas pessoas que possam comprometer a campanha dele. E sugeriu que o filho do ex-presidente também dê as caras em público para rebater as acusações, como ele fez agora há pouco nessa entrevista à Globo News, e como ele deve fazer também nas agendas públicas dele nos próximos dias que estão mantidas, né? E a estratégia da campanha do Flávio agora vai ser tentar, né, apenas tentar contra-atacar o PT e listar todas as relações de integrantes do partido com o caso Master. Esse cabo de guerra convocado, sendo puxado de um lado para o outro, pelo jeito está longe de acabar, Carol.
4: Agora, Thiago, você falou numa série de versões que ele foi enfileirando, e nessa entrevista de hoje, ele pode ter criado mais problemas para si do que soluções, porque ele saiu com uma nova tese, então já são três, né? A primeira é no quebra-queixo na frente do Supremo, é mentira sua. A segunda é a nota e o vídeo de ontem na linha, né, era um filme, não sei o quê, tal, era um financiamento privado para um filme privado, etc. E hoje ele tirou da cartola essa história do contrato de confidencialidade. Um contrato de confidencialidade, e a Júlia Doelib questiona, mas é alguém que não faz favor para ninguém, não faz caridade. Qual era o interesse do Vorcaro? Ele falou, o interesse dele era obter lucro. Portanto, deve haver um contrato assinado prevendo qual é o lucro que o Daniel Vorcaro obteria dessa produção. A confidencialidade é meio óbvio, né? Ela já foi por terra. Então, o contrato tende a aparecer. Me parece que o senador vai criando obstáculos para ele mesmo, que uma hora podem, né, complicar de vez essa situação política, né?
5: Com certeza, Vera. Ficou claro que o maior protagonista dessa comédia é o próprio Flávio, né? Porque, assim, são tantas versões de idas e vindas que ele acabou se complicando. Isso lembra também, Vera, quando veio à tona o escândalo das rachadinhas. Lembra? Quando a primeira versão é que o Queiroz estava vendendo automóveis.
4: Exato.
5: Depois não era mais vendendo automóveis.
4: Bem lembrado.
5: Depois ele só estava, assim, recolhendo o dinheiro das pessoas. Depois o Flávio falou que não existia nada de rachadinha. Então, assim, é um roteiro que está se repetindo nesse escândalo. E cada vez que Flávio fala e Eduardo fala uma coisa e os bolsonaristas batem cabeça, vão gerando mais dúvidas sobre a disposição da campanha de esclarecer os fatos.
4: É isso.
6: E um detalhe, né, gente? Se tinha um contrato e o Vorcaro não repassou o dinheiro combinado, ele quebrou o contrato. E aí o Flávio manda mensagem, não questionando, dizendo, olha, temos um contrato. É assim, pô, meu amigo, desculpa aí, né, incomodar, sei que você me deu liberdade, não quero ficar te cobrando. Ele não tem um tom de quem está cobrando o cumprimento de um contrato.
4: A execução de um contrato, né? Exato. Bem
6: ele está pedindo um favor, claramente, ali, né?
5: Pois é, fico na dúvida, Carol, se era um contrato, se era um favor ou se era apenas uma luz, como ele pediu, né? Uma luz de 134 milhões de reais.
4: Fiat Lux.
1: Thiago Bronzato conversando com a Vera Magalhães, Carol Moran, Débora Freitas, 2h18. Maria Cecília Dalau tem informações sobre as investigações daquela explosão que aconteceu no bairro do Jaguaré, em São Paulo, que agora tem uma segunda morte confirmada.
7: Técnicos contratados pela Sabesp afirmaram que atingiram uma tubulação da Comgás, que provocou uma explosão por vazamento de gás no bairro do Jaguaré, zona oeste de São Paulo, na segunda-feira. De acordo com os técnicos, a perfuração foi realizada com base na demarcação da área feita anteriormente por técnicos da Comgás, que acompanhavam a obra no local. O vazamento teria sido notificado imediatamente à Comgás, que 1h15 depois avisou que fechou a válvula atingida. Foi neste momento que houve a explosão. A CBN localizou um dos técnicos responsáveis contratados pela Sabesp, Alex Bajona, que descreveu o momento.
8: Então, a Comgás manda o técnico fazer o cadastro da rede. O cadastro é realizado e dentro desse cadastro eles marcam uma faixa de segurança que gira em torno de 1,5 metros. Então eles passam uma linha vertical, onde que dentro dessa linha para dentro da rede a gente só pode fazer escavação manual. A gente estava passando a rede do lado oposto da Comgás até o determinado ponto quando teve o barulho do gás, né?
9: Vocês acabaram atingindo, foi isso?
8: Só a perícia e a sondagem que a gente vai fazer agora que vai identificar. Eu acredito que sim.
7: Inicialmente, a Comgás afirmou que a obra no local não era deles, mas sim de terceiros. No entanto, mais tarde, a companhia voltou atrás ao dizer que as equipes trabalhavam em conjunto com a Sabesp. A explosão deixou 2 moradores do bairro mortos. O vigilante noturno Alex Sandro, de 49 anos, que morreu no dia do acidente, e Francisco Albino, de 62 anos, que estava internado em estado grave no Hospital Regional de Osasco desde o início da semana e não resistiu aos ferimentos. Um funcionário da Sabesp segue internado no Hospital das Clínicas. Entre os imóveis vistoriados, ao menos 5 residências foram interditadas totalmente. Outros 22 vão precisar passar por reformas estruturais. Uma das casas que vão ter de ser demolidas é a de João Miranda, que está instalado em um hotel. Mas o operador de logística tem enfrentado problemas no trabalho.
10: A condução que a empresa pagava era do ponto A, que é a minha casa, até o ponto B, que é o serviço. Agora mudou o ponto A, entendeu? Essa questão da condução, quem é que vai arcar? É a empresa que é responsável por isso? Ou é a Sabesp que tem que dar o complemento da condução para poder chegar até lá, entendeu? Mas é terça, quarta, quinta, como até hoje, eu não fui trabalhar e todos os dias eu estou justificando com o meu chefe. Ele disse, cara, se você faltar 3 faltas consecutivas injustificadas, você vai ser mandado embora. Ou seja, eu estou sendo assediado ainda por conta de todo esse ocorrido.
7: Os imóveis seguem passando por novas vistorias a todo momento para checagem do estado de gravidade dos danos. Até agora, ao menos 232 famílias estão recebendo um auxílio emergencial de R$5.000. A Sabesp também disponibiliza um hotel para hospedagem enquanto as casas não receberem as reformas. Com a colaboração de Pedro Fagundes, de São Paulo, Maria Cecília Dalau.
1: Agora é com o Michel Alcoforado, conversando com o Fernando Andrade e a Tatiana Vasconcelos.
11: Estou muito curiosa para te ouvir sobre esse assunto. E o assunto é a geração que desaprendeu a desejar. Eu aposto que você está falando dos Gen Z.
12: É, dos Gen Z, mas dos mais jovens, né, Tati? A gente tem falado aqui a beça, não só nesse quadro na rádio, mas inúmeros pensadores do hoje, do contemporâneo, têm levado à baila a necessidade da gente pensar do impacto das telas e da tecnologia sobre a vida das crianças. Mas a gente também não pode deixar de discutir aqui o impacto das telas e das tecnologias na vida dos mais jovens. E acabou de sair uma pesquisa publicada agora nos Estados Unidos, mas que revela algo que os dados brasileiros vêm mostrando um caminho parecido. É a relação dos mais jovens com tecnologia e como isso tem impactado a capacidade deles de desejar, mas também como tem impactado, sobretudo, o desejo sexual. Né? Essa pesquisa mostrava, né, que entre esses mais de 2 mil jovens que foram entrevistados, 30% deles diziam, né, que não tinham tanta prática sexual, uma prática sexual frequente, mas mais do que isso, boa parte deles chamava a atenção para o fato que preferiam ficar rolando ali o feed nas redes sociais, comentando, compartilhando informações, vendo videozinho no TikTok, do que se relacionando com outras pessoas, afetivo e sexualmente, com outras pessoas que da sua própria geração ou do seu entorno. Isso revela um aspecto interessante, porque para quem está ouvindo a gente é quase um contrassenso, né? Como alguém que está na flor da idade, com os hormônios pululando, tentando tatear esse universo afetivo, se descobrindo sexualmente, abre mão disso em torno das telas. E isso não é um fenômeno só do Brasil, mas é um fenômeno global que está muito relacionado com a disseminação e com a expansão das plataformas digitais da tecnologia, ao ponto dos especialistas já derem nome para esse negócio. Chama a grande... Traduzindo de forma bem rápida aqui, sem nenhuma preocupação estilística, seria a grande geração do não querer. Do não querer relações afetivas, sexuais, mas do não querer nada também, né? Uma geração meio apática diante dos dilemas que estão sendo apresentados pela vida. E o que esse movimento tem chamado a atenção dos especialistas de uma forma muito interessante é que ela revela coisas muito mais do que só a maneira como a gente se relaciona com as telas ou com as relações sexuais de um jeito geral. Revela uma nova posição de estar no mundo, que está muito atrelado a três grandes movimentos. O primeiro deles é como a tecnologia acirra de uma maneira claríssima e acentua o crescimento de uma busca maior pela nossa satisfação individual do que pela troca com o outro. Então, ninguém duvida que esse mundo que a gente está vivendo, marcado e atravessado fortemente pelos individualismos, tem impactado a maneira como a gente se relaciona com os outros, a forma como a gente pensa a família, como a gente pensa a comunidade, mas também como a gente pensa a vida em sociedade. Mas tem um outro movimento muito interessante dentro desse jogo também, que abre brecha para a gente pensar sobre o nosso tempo, que é a ideia do risco de encontrar o outro. Quando alguém prefere ficar ou consumindo conteúdo nas redes sociais, ou dando conta de ficar interagindo com os outros via uma plataforma dessa, ou só se satisfazendo, né, com shot de dopamina, com um novo videozinho que apareceu no TikTok, você está mostrando ali, ou está reforçando uma ideia de que quando eu estou sozinho com o meu celular, eu garanto a satisfação sem nenhum risco de encontro com o outro. E toda vez que você põe o nariz na rua, seja para encontrar a alma gêmea, para fazer uma compra na padaria mais próxima, ou para ir para o teu ambiente de trabalho, todo encontro com o outro é permeado pelo risco de sair chateado, de ser mal entendido, de não conseguir falar, de não sair completamente satisfeito. E o que esses jovens têm mostrado é que eles estão preferindo ficar sozinhos com a tela, que garante satisfação de forma plena e completa, ao invés de correr o risco de entrar em contato com os outros. Então, sem o outro não tem desejo, sem o outro não tem movimento, sem o outro a gente não consegue dar conta das nossas necessidades e desejos, em que dimensão seja, e sem o outro, a gente também não tem risco, né? Sozinho você não tem risco de nada, tá tudo certo. Só que você também deixa de viver. Então, as novas gerações estão resolvendo esse dilema muito por conta do impacto da tecnologia de uma forma arriscadíssima. É importante a gente ficar atento.
13: Tudo isso não causa mais problemas, ansiedade, adoece?
12: Causa. Com certeza, né? Com certeza. Não por acaso, um dos termos mais falados agora nos últimos anos é o termo da tal da saúde social, né? A gente vai se dando conta de que para você estar bem com você mesmo, não adianta só você cuidar de si, em termos do cuidado, autocuidado com o seu corpo, autocuidado com a sua saúde mental, ou possível autocuidado espiritual que você tem que ter consigo mesmo. Você precisa dos outros para fazer tudo isso. Quando a gente só se preocupa com a gente, não olha para o colega do lado, ou não se preocupa em construir um ambiente que produza mais bons momentos, né, do que péssimos momentos, ou seja, quando a gente não inventa um bem viver, uma vida em comunidade, que possa ter mais gente com mais momentos felizes do que com momentos de solidão, ansiedade e tristeza, a gente vai vivendo pior. Então, dentro desse processo todo, você olhando para a tela do celular, você está acirrando uma satisfação momentânea, mas complexificando, né, toda oportunidade de inventar um mundo que seja melhor para todo mundo viver. E, Fernando, só para fazer mais um adendinho, a grande questão que se coloca em relação à ansiedade é que a ansiedade, ela é uma das doenças do tempo, né? Você fica muito ansioso quando dá conta ou quando espera que a tua vida ande para frente ou que você resolva as questões que apareçam aí na sua frente numa velocidade maior do que a vida é capaz de resolver.
11: Sim.
12: Com o celular na mão, obviamente, os ciclos de ansiedade vão aparecer com mais frequência, porque você está parado olhando para a tela de um celular, preso no seu quarto, tendo de resolver aquilo que cobra de você movimento. Então, não é por acaso que solidão, ansiedade, são palavras que a gente tem se acostumado cada vez mais a ouvir quando está preocupado em entender esse mundo que a gente está vivendo.
11: E o antídoto para isso é a presença, né, Michel? Na presença, acho que a gente descansa um pouco dessa doideira, desse ritmo. E nesse descanso, talvez seja mais fácil ouvir o nosso desejo, não?
12: É, muito interessante. Eu encontrei umas amigas no final de semana, foi no final de semana, na segunda-feira, sei lá. E no final, óbvio, né, você sai de um encontro desse com amigos que você não vê há muito tempo, e aí você manda sempre aquela mensagenzinha para reforçar o quanto foi bom estar junto. E uma delas falou uma frase que me marcou. Ela disse: que bom, eu tava com tanta saudade de só estar.
11: Né?
12: De só estar. E o que é só estar? Só estar é quando você está junto daqueles que você confia e que são parte do teu círculo, onde você não precisa estar preocupado com mais nada a não ser a conversa ou a conexão, a presença com os outros. Só que qual é o jogo, Tati Fernando? É que todo encontro com o outro envolve um risco, né? Envolve o risco que vai cobrar não só a possibilidade de você não sair

0: Então, chegamos num assunto delicado, contorna. Chegamos, numa conversa que vai deixar alguém chateado ou vai mudar, o ânimo de alguém. A gente contorna. Essa habilidade a gente está perdendo, né? Porque precisa de treino, treino com os outros, né? Os almoços de família, os encontros de Natal eram mais fáceis no passado, porque a gente encontrava mais a família. E aí você entendia que tipo de assunto não dava para conversar, qual era o jeitinho de cada um, e a gente ia fazendo igual água com rocha, sabe? Você, ao invés de tentar empurrar a rocha, você fica contornando. E isso a gente aprende desenvolvendo habilidades sociais e estando em convívio com o outro. E no final, é assim que fica todo mundo melhor.
1: Muito bem.
2: Michel Coforado, sempre um papo muito interessante, né? Com a Tatiana Vasconcelos e com o Fernando Andrade.
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0: Sexta-feira, 15 de maio de 2026. O Supremo Tribunal Federal validou por unanimidade a lei de 2023, que garante igualdade salarial entre homens e mulheres. Os ministros acompanharam o voto do relator Alexandre de Moraes, que considerou constitucional a norma que prevê transparência salarial e medidas para combater desigualdades no mercado de trabalho. Os ministros analisaram ações apresentadas pela Central Única dos Trabalhadores, que defendia a aplicação da norma, e também pela Confederação Nacional da Indústria e Partido Novo, que questionavam pontos da legislação. A lei obriga empresas com mais de 100 funcionários a apresentar relatórios salariais e prevê medidas para combater diferenças de remuneração entre homens e mulheres que exerçam a mesma função. Autoridades israelenses planejam processar o The New York Times por um artigo que alega abuso sexual de prisioneiros palestinos por agentes israelenses. O artigo, baseado em depoimentos da Cisjordânia, foi considerado difamatório por Israel. O jornal americano defendeu a reportagem, informando que verificou os relatos. No horário de Brasília, 2 horas e 32 minutos.
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0: Duas horas e 33 minutos. Agora é aquele momento para o Leandro Gouveia com o Panorama CBN. Mas antes do Leandro, a gente vai acompanhar a reportagem do Matheus Leite sobre um enorme esquema de fraude no setor de plásticos.
2: O governo de São Paulo e o Ministério Público realizaram nesta quinta-feira uma operação contra 3 grupos empresariais do setor de plásticos suspeitos de sonegação de mais de 2 bilhões e meio de reais em impostos. Os agentes saíram às ruas para cumprir 46 mandados de busca e apreensão em 48 endereços de 14 municípios paulistas, incluindo a capital e cidades da região metropolitana e do interior do estado. O inquérito, que também conta com a atuação da Receita Federal e da Procuradoria Geral da Fazenda Nacional, aponta que os grupos usaram pelo menos 60 empresas de fachada criadas para gerar créditos tributários por meio da emissão de notas fiscais falsas. O esquema blindava os destinatários que se aproveitavam dos créditos para a redução artificial do pagamento de impostos estaduais e federais, como ICMS, IPI e Imposto de Renda. Recursos que os suspeitos obtinham por meio do esquema eram usados para pagamentos de despesas pessoais de empresários e pessoas ligadas aos beneficiários finais. O dinheiro era gasto, por exemplo, com pacotes turísticos, clubes náuticos, lojas de vinhos, imóveis e veículos de alto padrão.

0: padrão. A investigação apura fraude fiscal e a possível prática de outros crimes para responsabilizar os suspeitos nas esferas tributária e criminal. Mais de 500 agentes públicos participaram da ação. Os nomes dos grupos empresariais suspeitos não foram divulgados. De São Paulo, Matheus Leite.
1: Em destaque no Panorama CBN, Polícia Federal investiga se dinheiro de Daniel Vorcaro financiou permanência de Eduardo Bolsonaro nos Estados Unidos. Em nova operação, pai do dono do Master é preso por esquema de Vorcaro que incluía policiais federais, milicianos e operadores do jogo do bicho. Presidente Lula diz que caso de Flávio é de polícia e Tarcísio defende transparência do aliado. Operação na fábrica da IP foi provocada por denúncia da dona da marca Omo. E CBF renova contrato com Carlo Ancelotti até a Copa de 2030.
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1: Olá para você que está aqui comigo, eu sou Leandro Gouveia e essa é a segunda edição do Panorama CBN de quinta-feira, 14 de maio de 2026. Bora lá. A Polícia Federal deflagrou nessa quinta a sexta fase da Operação Compliance Zero. Essa ação saiu para cumprir 7 mandados de prisão preventiva e 17 de busca e apreensão em São Paulo, Rio de Janeiro e Minas Gerais. E o principal alvo é o empresário Henrique Moura Vorcaro, pai de Daniel Vorcaro, dono do Banco Master. Henrique foi preso em um condomínio de luxo em Nova Lima, na Grande Belo Horizonte, e levado para a sede da corporação na capital mineira. Ele era o presidente da Multipar. Segundo o COAF, Conselho de Controle de Atividades Financeiras, a empresa movimentou mais de R$1 bilhão entre 2020 e 2025 em contas ligadas ao filho. De acordo com o despacho do ministro André Mendonça, a organização era dividida em 2 núcleos. O primeiro, chamado de A Turma, cuidava de ameaças físicas e de conseguir dados sigilosos. No Rio de Janeiro, esse grupo era formado por policiais, milicianos e operadores do bicho. E era liderado por Manuel Mendes Rodrigues, descrito como empresário do jogo. Ele foi preso. A Polícia Federal identificou que o grupo recebia ordens diretas para, entre aspas, ir para cima de desafetos. Em um dos episódios, em junho de 2024, eles ameaçaram o comandante de um barco de Vorcaro e um ex-chefe de cozinha, desafeto do banqueiro, em um hotel em Angra dos Reis. A PF citou o relato de uma testemunha que contou ter sido ameaçada de morte por um grupo de 7 homens, um deles identificado como Manuel, amigo de Vorcaro, que mexia com o jogo do bicho. O segundo núcleo, batizado de Os Meninos, era formado por hackers. De acordo com a coluna da Malu Gaspar no jornal O Globo, o líder desse grupo, Davi Henrique Alves, recebia cerca de R$35 mil por mês. Ele é considerado foragido. Um subordinado dele, Vitor Lima Sedlmayr, também não foi encontrado e estaria fora do país, segundo o Valor Econômico. Rodrigo Pimenta Campos, do Grupo Tecnológico, foi preso. No total, esse grupo recebia R$75 mil por mês para fazer ataques cibernéticos, derrubar perfis em redes sociais e fazer monitoramento digital. O ministro André Mendonça determinou o bloqueio de bens e o afastamento de policiais federais. A delegada da PF, Valéria Vieira Pereira da Silva, foi alvo de mandado de busca e apreensão. E o marido dela, o agente aposentado Francisco José Pereira da Silva, foi preso. Os dois são de Minas Gerais. No Rio de Janeiro, o agente da ativa Anderson Vander da Silva Lima, preso na operação, e o aposentado Sebastião Monteiro Júnior, considerado foragido, também são investigados. A Polícia Federal detalha que o grupo usava os policiais para acessar o sistema interno da corporação e obter informações sobre inquéritos que envolviam a família Vorcaro. Essa investigação mostra que Henrique Vorcaro financiava esses grupos e continuou pagando os operadores mesmo depois do início das investigações. Em mensagens de janeiro deste ano, o escrivão aposentado da PF Marilson Roseno da Silva, apontado como líder da turma, cobrou pagamentos mensais atrasados a Henrique, dizendo que não queria ser deixado à deriva. Henrique respondeu que enviaria R$400 mil e Marilson respondeu que o ideal seriam R$800 mil. Marilson foi preso em março e teve agora a transferência para um presídio federal autorizada. A PF coletou provas da atuação do grupo A Turma a partir do material apreendido com o Luiz Felipe Mourão, apelidado de Sicário, que era o responsável por operacionalizar as ações desse núcleo. Ele tentou se matar depois de ser preso em março e morreu no hospital 2 dias depois. Logo depois de ser preso, Sicário ligou para a mãe e para a irmã, orientando que elas procurassem Henrique Vorcaro em busca de ajuda e orientação. A PF também identificou que o cunhado de Daniel Vorcaro, Fabiano Zettel, que já tinha sido preso, era responsável por pagamentos ao grupo. Zettel também financiou as campanhas de Jair Bolsonaro e Tarcísio de Freitas. A defesa de Henrique Vorcaro, representada pelo advogado Eugênio Pacelli, afirma que a prisão é desnecessária e que a operação se baseia em fatos que ainda não tiveram a legalidade comprovada. O advogado Bruno Correia Lemos, que defende os servidores da PF, nega que eles tenham acessado dados sigilosos. Ele argumenta que quem não está cadastrado na investigação não consegue ver o inquérito. Os investigados podem responder por corrupção, lavagem de dinheiro, organização criminosa e invasão de dispositivos informáticos. A operação ganhou repercussão política porque o pai de Daniel Vorcaro doou R$1 milhão ao Partido Novo em 2022 durante a campanha de reeleição de Romeu Zema ao governo de Minas Gerais. A informação foi até compartilhada agora pelo senador Flávio Bolsonaro, que no dia anterior tinha sido criticado por Zema por ter pedido dinheiro para Vorcaro. Em nota, a assessoria de Zema informou que o repasse foi legal, transparente e feito em um período em que não havia suspeitas contra os Vorcaro. E o Flávio? Como você ouviu no último episódio, o senador Flávio Bolsonaro cobrou Daniel Vorcaro o pagamento de R$ milhões, segundo ele, para custear o filme Dark Horse, sobre o pai dele, Jair Bolsonaro. Eram US$ 24 milhões, dos quais pelo menos 10,6 milhões foram pagos. Agora a Polícia Federal quer saber para onde foi esse dinheiro, porque apesar da alegação de Flávio Bolsonaro, o ex-secretário de Cultura e produtor executivo do filme, Mário Frias, também deputado, e a produtora do filme, Go Up Entertainment, contradisseram Flávio e afirmaram que a produção não recebeu nenhum centavo de Vorcaro. Então a PF está investigando se o dinheiro foi, na verdade, usado para pagar despesas do ex-deputado Eduardo Bolsonaro nos Estados Unidos. Os US$ 10,6 milhões efetivamente pagos foram transferidos para um fundo sediado no Texas e que tem um advogado de Eduardo Bolsonaro como representante legal. A suspeita é de que o financiamento do filme serviu apenas como justificativa para a remessa de valores para o exterior. O vice-líder do governo na Câmara, Lindbergh Farias, do PT, acionou a Polícia Federal e pede ajuda do FBI para rastrear o dinheiro.
3: Paulo Calixto era o sócio administrador. Paulo Calixto é advogado do Eduardo Bolsonaro. Esse dinheiro, na nossa avaliação, foi para ajudar na manutenção do Eduardo Bolsonaro nos Estados Unidos e fazer aquela campanha contra o Brasil, pedindo tarifas, pedindo sanções. É tudo muito grave.
1: Outro indício é o valor, né? A quantia prometida por Daniel Vorcaro para o filme, de US$ 24 milhões, que na época equivalia a R$ 134 milhões, isso supera o orçamento de 15 dos últimos 20 vencedores do Oscar. Estão nessa lista produções como A Nora, que custou US$ 6 milhões, e o premiado Parasita, feito com pouco mais de US$ 11 milhões. Só perde aí o Dark Horse para Uma Batalha Após a Outra, Oppenheimer, Argo, Onde os Fracos Não Têm Vez e Os Infiltrados. Será que vai levar o Oscar? E tem mais. Novos detalhes do relatório do COAF, divulgados pelo jornal O Globo, ligam a empresa que supostamente financiou o filme a esquemas criminosos de grande escala. Essa empresa é a Entre Investimentos, que foi o caminho usado por Daniel Vorcaro para enviar US$ 2 milhões para o exterior. E essa mesma empresa enviou R$ 139 milhões para empresas investigadas pela Polícia Federal por lavagem de dinheiro. Segundo o relatório do COAF, os repasses foram para firmas ligadas a fraudes no setor de combustíveis e ao PCC. Tem também registros de transferências para uma empresa de pagamentos que entrou na mira da PF numa operação que apura lavagem de dinheiro do tráfico internacional envolvendo a máfia italiana, 'Ndrangheta. O COAF classificou as movimentações como suspeitas e acredita que a Entre Investimentos funcionava como uma conta de passagem, usada para movimentar recursos de forma a esconder a origem e o destino final do dinheiro. Sobre essas suspeitas, o grupo Entre enviou uma nota oficial dizendo que realiza suas operações em conformidade com as normas e regulamentações aplicáveis ao setor financeiro. Aí, nessa quinta-feira, o senador Flávio Bolsonaro viajaria para agendas no Rio de Janeiro, mas decidiu ficar em Brasília. As mensagens reveladas pelo Intercept Brasil abriram a crise no núcleo da oposição e da pré-campanha à presidência. O clima entre os aliados é de alvoroço e falta de orientação. Parlamentares da direita do Rio de Janeiro e do PL Nacional se dizem surpresos com a proximidade entre o senador e o banqueiro. O problema é que o senador tinha dito meses atrás que nunca tinha se encontrado ou recebido valores do empresário. A base governista aproveita. A deputada Gleisi Hoffmann, presidente do PT, classificou como ensurdecedor o silêncio de nomes como o senador Sérgio Moro, do União Brasil, e o ex-deputado Deltan Dallagnol, do Novo. Integrantes do governo, ouvidos pela reportagem da CBN, definem o impacto como uma bomba que pode desconstruir o discurso do parlamentar. Um congressista chegou a dizer que o caso implica toda a família e pode atrapalhar até uma eventual candidatura da ex-primeira-dama Michele Bolsonaro. O presidente Lula, durante um evento em Camaçari, na Bahia, quando terminava o discurso, deu essa declaração, quando foi questionado pela imprensa sobre a relação entre Flávio e Vorkaro.
4: Eu não vou comentar o caso de polícia, não é meu? Eu não sou policial, eu não sou procurador-geral. O caso dele é de polícia. Você precisa ter algum delegado aqui? Não tem. Então vá na primeira delegacia da Polícia Federal e pergunte como é que vai ser tratado o caso dele. O meu caso é tratado do povo brasileiro. É tratado da Petrobras, tratado do emprego.
1: Mais cedo, o presidente não citou nomes, mas disse que a verdade tarda, mas não falha. E mesmo com o desgaste, o governador de São Paulo, Tarcísio de Freitas, saiu em defesa da transparência do aliado. No dia da divulgação das mensagens, Tarcísio se recusou a falar sobre o assunto com os jornalistas. Aí, no dia seguinte, admitiu preocupação, mas disse que o áudio não deve afetar a pré-candidatura de Flávio.
5: Olha, é uma questão que preocupa, que precisa ser esclarecida, porque hoje esse escândalo do Master está no centro das atenções de todos os brasileiros. O brasileiro não tolera mais a corrupção, o brasileiro está cansado. O Flávio imediatamente procurou dar todos os esclarecimentos, entrou em campo, falou do que se tratava, e eu acho que ele precisa continuar dando esclarecimentos à medida que as perguntas forem aparecendo, que é fundamental que todo mundo tenha segurança na relação ou no que aconteceu e ele possa continuar fazendo o que ele fez ontem. Deu a cara a tapa, foi lá, falou, se pronunciou e procurou explicar o que aconteceu.
1: Apesar dessa fala pública, a CBN apurou que Tarcísio ficou surpreso com a relação direta entre o senador e Daniel Vorkaro. Uma ala do PL em São Paulo já admite que, se novas revelações da Polícia Federal surgirem, uma alternativa para a candidatura presidencial pode entrar em pauta. Por enquanto, o PL tenta evitar que o escândalo atrapalhe a disputa local no Rio de Janeiro também, onde o partido trabalha o nome de Douglas Ruas para o governo do estado. E depois de 3 dias seguidos de queda, o principal índice da Bolsa de Valores de São Paulo subiu 0,72% aos 178.365 pontos. O dólar comercial caiu 0,45%, cotado a R$ 4,98. O euro vale 5,81, com baixa de 0,77%. O governo federal anunciou as regras para quem pretende usar o fundo de garantia para limpar o nome. A partir do dia 25 de maio, você vai poder usar o saldo do FGTS para pagar dívidas no novo Desenrola Brasil. Aí depois do dia 25, os bancos têm 30 dias para fechar o contrato com a Caixa, que repassa o dinheiro direto para a instituição para a qual você está devendo. O limite de uso é de 20% do saldo ou até R$ 1.000, vale o que for maior. Um dia depois, em 26 de maio, o governo libera o saque aniversário complementar para quem foi demitido sem justa causa entre 2020 e 2025. O depósito é automático no aplicativo do FGTS. A Caixa trabalha agora nos testes finais do sistema para evitar falhas na integração com os bancos privados. E a Câmara dos Deputados aprovou um projeto que muda as regras para funcionários de estatais que atingem 75 anos. Hoje, pela reforma da Previdência de 2019, o trabalhador é obrigado a se aposentar e deixar o cargo nessa idade. O novo texto abre uma exceção. Quem atua em pesquisa, inovação e desenvolvimento tecnológico vai poder continuar na ativa. A proposta foi apresentada pelo deputado Luiz Carlos Rauli, do Podemos, para atender pesquisadores da Embrapa. Mas o plenário ampliou o benefício para todas as empresas públicas. Agora o projeto segue para o Senado. E o Supremo Tribunal Federal validou por unanimidade a lei de 2023 que garante igualdade salarial entre homens e mulheres. Os 10 ministros acompanharam o relator, Alexandre de Moraes, rejeitando ações da Confederação Nacional da Indústria e do Partido Novo, que questionavam a transparência de dados das empresas. Moraes destacou que a diferença de remuneração é uma discriminação de gênero flagrante. A ministra Carmen Lúcia reforçou que a igualdade não pode ficar só no papel. Agora, empresas com mais de 100 funcionários são obrigadas a publicar relatórios de transparência sob risco de multa. Se houver disparidade, o negócio vai ter de apresentar um plano de metas para corrigir os salários. O presidente dos Estados Unidos, Donald Trump, encerrou o segundo dia de visitas a Pequim com o anúncio de um acordo estratégico. Em entrevista à rede de TV americana Fox News, Trump afirmou que recebeu garantias do presidente chinês Xi Jinping de que a China não vai fornecer equipamentos militares ao Irã. A promessa é vista como um passo importante para isolar o governo de Teherã, que mantém o bloqueio ao Estreito de Hormuz desde março. Sobre a crise na via marítima, Trump disse que o presidente da China defendeu a reabertura do canal, já que os chineses dependem do petróleo da região. Mas apesar do clima amistoso no banquete de Estado, onde Trump chamou Xi Jinping de amigo, a tensão sobre Taiwan persistiu nos bastidores. O secretário do Tesouro americano, Scott Bessent, confirmou que o governo entende a sensibilidade do tema para Pequim, que considera a ilha parte de seu território. O secretário de Estado americano, Marco Rubio, disse que seria um erro terrível se a China tentasse tomar Taiwan à força e que a posição de Washington sobre a ilha não mudou. Xi Jinping avisou que qualquer erro sobre a autonomia de Taiwan pode levar a um conflito direto entre as duas potências. Antes de partir, Trump convidou o presidente chinês para uma visita oficial à Casa Branca em 24 de setembro. De volta ao Brasil, uma força-tarefa fez uma das maiores operações do ano contra a fraude fiscal em São Paulo. A Operação Refugo mira um esquema no setor de plásticos que causou um prejuízo de R$2,5 bilhões aos cofres públicos. Mais de 530 policiais saíram para tentar cumprir 46 mandados de busca e apreensão em 14 cidades. A Força-Tarefa reúne o Ministério Público, a Secretaria da Fazenda e a Procuradoria do Estado, junto com a Receita Federal. As investigações mostram que três grandes grupos empresariais usavam 60 empresas de fachada, só que os nomes não foram divulgados. O esquema funcionava assim: eles emitiam notas fiscais frias para simular vendas que nunca existiram. Com isso, criavam créditos tributários falsos para pagar menos impostos, como o ICMS e o Imposto de Renda. O dinheiro desviado servia para bancar uma vida de luxo. Os envolvidos pagavam pacotes turísticos, vinhos caros e mensalidades em clubes náuticos. Para esconder o patrimônio, eles compravam imóveis e carros de alto padrão em nome de empresas de fachada. Agora o caso IP, a investigação da Anvisa que provocou o recolhimento de lotes de produtos da marca, começou depois de uma denúncia feita pela concorrente Unilever, dona da marca Omo. A informação foi publicada pela Folha de São Paulo e confirmada pelo jornal O Globo. A Unilever diz que notificou as autoridades em outubro do ano passado, depois de encontrar a bactéria Pseudomonas aeruginosa em amostras do sabão em pó Tixan, que pertence à IP. A bactéria pode causar infecções em pessoas com o sistema imunológico baixo. Em nota, a Unilever disse que fazer testes em produtos de outras marcas é uma prática comum na indústria e que agiu em respeito ao consumidor. Depois da denúncia, a Anvisa fez inspeções que levaram à suspensão de uma linha de produção da IP em Amparo, no interior de São Paulo. O recolhimento atingiu lotes de sabão em pó, detergentes e desinfetantes. Foi confirmada a segunda morte pela explosão durante uma obra da Sabesp no Jaguaré, na zona oeste de São Paulo. O pintor Francisco Bondemba estava internado com traumatismo craniano no Hospital Regional de Osasco, na Grande São Paulo. O repórter Pedro Fagundes relatou ao vivo na CBN o sofrimento do motorista de aplicativo Gilson Dionísio.
6: Eu conhecia ele praticamente me criou aqui e agora ele faleceu, a gente teve a notícia do óbito dele. Eu me seguro enquanto eu não falo, mas depois que eu falo eu fico nervoso, eu fico com raiva, porque isso não era para ter acontecido, isso foi incompetência, isso foi irregularidade deles para fazer essa merda explodir aqui dentro da casa dele. Eu fui dos primeiros a socorrer ele, dava pra salvar ele. Se era pra ter levado ele pro Einstein, não era pra ter levado ele pro Regional de Osasco, não. Eu quero ver se fosse um diretor deles aqui, se ia pra hospital público.
1: A primeira vítima foi o vigilante Alex Sandro Fernandes Nunes, de 49 anos. Um técnico terceirizado da obra relatou à CBN que acredita que a equipe atingiu a rede de gás mesmo respeitando a margem de segurança marcada pela própria Comgás. Segundo ele, o gás vazou por 1 hora e 15 minutos antes da explosão, quando a concessionária informou que tinha fechado a válvula da rede. Morreu na manhã dessa quinta-feira, no Rio de Janeiro, o empresário e ex-deputado federal Rubem Medina, aos 83 anos. Ele é irmão de Roberto Medina, o criador do Rock in Rio. Rubem Medina teve 9 mandatos na Câmara dos Deputados e começou a carreira na antiga TV Rio, fundada pelo pai dele, Abraham Medina. O presidente da Câmara Municipal do Rio de Janeiro, Carlos Caiado, decretou luto de 3 dias. Rubem Medina deixa 2 irmãos e 4 filhos. E a CBF renovou o contrato do técnico Carlo Ancelotti até a Copa de 2030. O italiano, que ganha 10 milhões de euros por ano, tinha o contrato só até a Copa desse ano. E agora Carlo Ancelotti se torna o primeiro técnico a disputar uma Copa do Mundo já com o contrato renovado para a próxima.
7: Há um ano, cheguei ao Brasil. Desde o primeiro minuto, entendi melhor o que o futebol significa para esse país. Há um ano, estamos trabalhando para levar a seleção brasileira de volta ao topo do mundo. Mas a CBF e eu queremos mais. Mais vitória, mais tempo, mais trabalho.
1: Em 10 jogos pela seleção, Ancelotti soma 5 vitórias. O treinador, que tem 66 anos, divulga a lista para a Copa na próxima segunda-feira. O Brasil estreia dia 13 de junho contra o Marrocos. Falta menos de um mês, hein? E antes de fechar o panorama, convido você a mandar mensagem. Meu e-mail é leandro.gouveia@cbn.com.br. No Instagram é só procurar por Lê Reis Gouveia. Não esquece de escrever o seu nome, de onde você está ouvindo. Maioria dos ouvintes comentando as mensagens de Flávio Bolsonaro com Daniel Vorcaro. Rayane Paulo disse: que ironia, um filme causar essa queda. Tem um ouvinte que se identifica como Rede OJ. Ele escreveu que o caso Vorcaro queimou o filme. Joyce Rocha comentou a mudança de versão do senador em pouco tempo, né, no mesmo dia, e falou: isso que eu chamo de mentira com perna curta. E mais uma mensagem que chegou para mim no Instagram: bom dia, Leandro, sou fã do podcast Panorama e me tornei sua fã. Parabéns pelo podcast, sou professora, moro em Taboão da Serra, aqui em São Paulo, Ana Célia da Rosa. Um abraço para você, adorei sua mensagem, viu? 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Ah, sabe o que, já está aí no seu aplicativo também? Mais 2 episódios do podcast PCC, o Salve Geral. Uma produção da CBN com o jornal O Globo. Agora o podcast investiga como o caos de maio de 2006 chegou ao fim e o que pode explicar a interrupção repentina dos atentados. E a reportagem também conta as trajetórias dos grandes antagonistas da guerra contra o crime organizado. Ouve aí e me diz o que achou, hein? Essa edição do Panorama vai ficando por aqui. A produção e o roteiro foram feitos por mim, Leandro Gouveia, e a edição e a sonorização por Bruno Carvalho e Juliano Fonseca. A próxima edição do Panorama chega às plataformas por volta das 7 da manhã com Bianca Santos e eu volto na sequência. Até lá.
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0: Sexta-feira, 15 de maio de 2026. A Rússia fez o maior ataque contra a Ucrânia desde o início da guerra, em fevereiro de 2022. Segundo o presidente ucraniano Volodymyr Zelensky, Moscou disparou mísseis e enviou mais de 1.500 drones em pouco mais de 24 horas. 22 pessoas morreram. A taxa de desocupação subiu em 15 das 27 unidades da federação entre janeiro e março, segundo dados divulgados pelo IBGE. Nas outras 12 unidades da federação, o índice permaneceu estável. A taxa nacional chegou a 6,1% no período. Os maiores índices de desocupação foram registrados em Pernambuco, na Bahia e no Distrito Federal. E as menores taxas foram encontradas em Santa Catarina, Rondônia e Mato Grosso. O governo federal vai colocar em circulação 8 bilhões e 400 milhões de reais na nova rodada de liberação do FGTS a partir do dia 26. Segundo o Ministério do Trabalho e Emprego, a medida deve alcançar 10 milhões de trabalhadores que optaram pelo saque aniversário e foram demitidos entre janeiro de 2020 e dezembro de 2025. O governo também informou que os trabalhadores poderão consultar, a partir do dia 25, o saldo do FGTS disponível para utilização no programa de negociação. A SAF do Botafogo apresentou durante a noite desta quinta-feira um pedido formal de recuperação judicial à Justiça do Rio de Janeiro. O passivo declarado sujeito à recuperação é de 1 bilhão e 200 milhões de reais. O clube empresa pede que a Corte Empresarial do Estado confirme uma liminar concedida semanas atrás e abriu o prazo para solicitação. Os advogados também pedem que sejam mantidas todas as determinações na decisão, que inclui o impedimento de rescisões unilaterais por parte de jogadores. No horário de Brasília, 3 e 2.
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1: Oi, pessoal, tudo bem? O CBN Sustentabilidade de hoje aborda a agenda ESG no setor de beleza e higiene. Aqui comigo no estúdio, a Lígia Annunziato. Ela é diretora de ESG do grupo Beiersdorf, empresa alemã que no Brasil é a casa de Nivea e Eucerin. São líderes globais em cuidados com a pele e com o corpo. Lígia, que prazer te receber aqui no CBN Sustentabilidade. Tudo bem com você?
2: Tudo jóia, Rosana. O prazer é meu, viu?
1: Lígia, a gente estava comentando aqui nos bastidores sobre o creme da latinha azul. Todo mundo tem uma história com Nivea. Eu lembro da minha avó usando, da minha mãe usando, de como realmente está no inconsciente coletivo do brasileiro, né?
2: É, a empresa é uma empresa extremamente tradicional, né? Fomos nós que criamos a latinha, assim, o primeiro hidratante do mundo. Então ele parte de um momento que não existia nenhuma emulsão que realmente unisse água e óleo. Uhum. Então a gente lá atrás, em
1: 1911, que eu dei uma olhada, a gente é muito tempo.
2: É muito tempo, né? É muito tempo, eu acho que, além da tradição, eu acho que passa de geração por geração. Acho que Nivea sempre fala de cuidados com a pele, de cuidado além da pele. E eu acho que a latinha é o mais icônico que a gente tem, que realmente vem, como você disse, da sua avó até os dias atuais, né?
1: Icônico é a palavra que define bastante. Agora, de lá pra cá, houve alguma mudança na fórmula ou vocês se mantiveram íntegros desde o começo?
2: A fórmula é praticamente íntegra desde o começo. Uhum. Obviamente, a gente, até falando um pouco de sustentabilidade, a latinha hoje em dia tem 80% de alumínio reciclado. Uhum. Então, eu acho que é uma tradição, mas é uma tradição que a gente vem acompanhando a evolução do mundo e muito o tema de hoje, que é sustentabilidade.
1: Que a gente vai mostrar aqui as iniciativas de Nivea e de Eucerin, né, de como eles estão comprometidos com a agenda ESG mesmo. Bem, vocês começaram com essa latinha, né, o primeiro hidratante do mundo, e construíram um verdadeiro império, se tornaram um gigante global de skincare. Hoje vocês têm linha para rosto, corpo, proteção solar, cuidados masculinos. Então, de fato, é uma trajetória bem sucedida que conseguiu também uma grande expansão, né, nos negócios.
2: Sim, sim. Hoje a gente está mundialmente em vários países. Acho que no Brasil a gente hoje também é líder quando a gente fala de hidratante, de hidratante para rosto. Então, realmente é uma evolução, mas é uma evolução contínua, assim. A gente é muito forte, realmente, como uma empresa de cuidado e olha para as pessoas, para as mulheres, né, do como a gente traz realmente produtos que façam sentido para o consumidor.
1: Muito bem, Lígia, quero te perguntar sobre rastreabilidade dos ingredientes, né, que é uma grande exigência quando a gente fala da agenda ESG.
2: Sim.
1: De onde eles vieram, como foram produzidos, que tipo de impacto causou o meio ambiente, se houve, por exemplo, na cadeia produtiva algum tipo de trabalho precário. Então, eu queria saber com relação aos ingredientes, especialmente óleos, fragrâncias, insumos químicos. Como é que vocês fazem esse monitoramento? Lidam com a origem sustentável de cada um?
2: Eu acho que a gente consegue fazer isso de uma forma muito efetiva no momento, principalmente no momento 1. Então, todo e qualquer fornecedor que entra para dentro da nossa companhia, a gente tem todo um protocolo realmente para fazer com que eles sejam os nossos fornecedores. Então, acho que o primeiro ponto é realmente na hora de trazer um fornecedor para dentro, a gente tem um check, uma listinha de pontos já pré-definidos como empresa, ainda mais uma empresa alemã. Às vezes no Brasil você fala, a gente não poderia abrir mão disso ou daquilo. Não, a gente é realmente uma empresa extremamente séria. Acho que parte muito do começo dessa jornada. Então, como eu consigo validar fornecedores, homologar fornecedores que passem por critérios que a gente tem como padrão. E obviamente, quando você fala de rastreabilidade, isso é feito, esses checks vão sendo feitos de tempos em tempos. A gente tem uma agenda de compliance, de acompanhamento disso muito séria.
1: E os insumos brasileiros, da nossa grande biodiversidade, que é a maior do mundo? Vocês estão com o olho nisso? Está no radar de vocês explorar mais o nosso patrimônio aqui no país?
2: A gente está, sim, no radar. A gente até tem algumas questões agora de lei né, biodiversidade brasileira. Então, a gente precisa, inclusive, reportar quais são os ingredientes que a gente utiliza da nossa biodiversidade. Então, a gente, sim, valoriza bastante. E tem muitos ingredientes, realmente, cacau. cacau, as nossas fórmulas têm muita coisa da natureza. Então,
1: que conversa com a nossa origem aqui. Agora, as fórmulas biodegradáveis estão ganhando espaço no mercado?
2: Para mim, assim, para a gente da Bayersdorf, isso é realmente uma verdade. Assim, hoje a gente já tem produtos como fórmulas de sabonetes líquidos, elas são biodegradáveis. Então, não só o biodegradável, mas como eu trago fórmulas sem microplástico, então eu já tenho a maioria dos nossos produtos onde a gente já não tem mais microplástico. E também aí você vai evoluindo, né? Quando você fala de embalagens e de fórmulas, você precisa entender também que não pegar mais plástico virgem. Então, sei lá, Bore, Sun, a gente tem 50% da nossa embalagem de plástico já reciclado. Então, sim, isso está super no nosso radar, Rosana.
1: Muito interessante você falar dessa questão das embalagens, né? Que é ali o calcanhar de Aquiles da indústria. Você pode ter fórmulas maravilhosas, biodegradáveis, mas se você comercializa numa embalagem que explorou muito, né, o plástico virgem, que não está comprometido com a cadeia da reciclagem, por exemplo, se torna um grande passivo. E quando a gente fala de microplásticos, que eu acho que é um tema muito sensível, muito preocupante hoje, o microplástico é aquela partícula quase invisível
2: que vai
1: se fragmentando ali ao longo dos anos do plástico e que entra, por exemplo, na corrente sanguínea, que pode provocar uma série de danos à saúde humana. Já está provocando danos à biodiversidade marinha, né, Lígia?
2: Com certeza.
1: E aí vocês estão com o olho atento com relação a isso, não produzir nada que tenha microplástico.
2: Microplástico foi uma das primeiras, acho que um dos nossos primeiros ações que a gente realmente conseguiu ser bem efetivo. Isso é uma evolução, né, Rosana? Então, acho que é uma procura, quando a gente fala de sustentabilidade, ela não é uma ação isolada ou específica. Eu acho que a gente precisa ir numa evolução enquanto estratégia. Ela precisa andar, né, a tradição da Bayersdorf com a estratégia de sustentabilidade, que vai para o meio ambiente, mas vai para o social, vai para, né, para os nossos consumidores. E sim, quando a gente fala de microplástico, acho que foi uma das primeiras ações que são efetivas da gente conseguir tirar da maioria das nossas fórmulas.
1: Isso é muito interessante, né? E revela um pouco também da consciência do consumidor. Quando ele sabe que é um produto livre de microplásticos, de testes em animais, né, insumos que foram rastreados, todos esses critérios da agenda ESG, ele vai aprimorando essa consciência socioambiental, né? Porque a gente é que faz a diferença lá na ponta, né, do consumo.
2: E esse ponto, para mim, é super importante, Rosana, porque quando a gente é uma empresa global, né? Então, quando eu olho, por exemplo, para a Europa, essa consciência já está muito mais avançada. Eu já tenho, sei lá, locais que só vendem realmente produtos que estão relacionados e a consciência do consumidor, ela já chegou num outro patamar. Eu acho que no Brasil a gente, inclusive como empresa, a gente tem uma responsabilidade cada vez, vocês jornalistas, de trazer essa responsabilidade, porque todo mundo não é sobre, não tem a Bayersdorf vai resolver o problema, sei lá, da questão climática. É um pouquinho de todo mundo. É você dentro da sua casa reciclando, é as empresas maiores, obviamente, que conseguem ter esse maior impacto, fazendo as suas ações e de forma consistente, mas eu acho que não tem milagre. Para mim é sempre uma questão de consciência, disciplina e uma agenda que seja realmente constante. Todo mundo pode fazer a diferença.
1: Você comentou que o creme Nivea ao longo do tempo foi se adaptando às inovações e hoje a latinha é de alumínio.
2: Isso.
1: Aí eu te pergunto, como é que tá a questão do refil e da logística reversa? Por exemplo, eu viro consumidora de Nivea, minha latinha lá, o creme acabou. Eu tenho condições de retornar para vocês por meio da logística reversa, ganhar algum tipo de bônus por isso?
2: O que a gente faz hoje como empresa, a gente garante que as embalagens são recicladas. Então, parte do que a gente vende, eu monitoro quanto eu vendo, eu coloco no mercado e a gente garante que parte disso seja reciclado internamente. Assim, a gente tem parceiros que fazem essa reciclagem. Então, eu não recebo essa latinha diretamente, eu recebo através de alguns clientes. Então, quando você pega esses grandes varejistas, a gente consegue fazer com que o nosso produto chegue, mas como a gente não tem loja própria, normalmente não vem para mim, mas eu como indústria garanto que a gente recicle o que a gente coloca de plástico, de vidro, de papelão, junto com parceiros, com cooperativas, para garantir que seja reciclado.
1: E esse alumínio, por exemplo, da latinha que vocês reciclam, ele volta em forma de nova latinha ou não? Já vai para uma determinada etapa aí da reciclagem?
2: O que a gente faz é comprar alumínio já reciclado. Então, o alumínio que entra para a produção da embalagem, ele não é um alumínio virgem, né, que é o grande problema. Hoje a gente já tem muito material por aí, só que em vez de jogar no lixo, né, em vez de você deveria reciclar. Acho que o Brasil ainda também tem muita oportunidade quanto cadeia dessa reciclagem, mas a gente garante que a gente compra de fornecedores um alumínio já reciclado, porque eu acho que é das cadeias de materiais, o alumínio é um dos mais avançados atualmente.
1: Muito, a gente recicla 97% das latinhas, por exemplo, de alumínio, né, um case mundial. Já o vidro, o plástico, a gente precisa avançar bastante.
2: Precisa.
1: Né? Agora, Lígia, protetor solar, que está aí no alvo de muitos ambientalistas, questionando o impacto em ecossistemas marinhos, né? Porque eles provocam a acidificação dos corais, o branqueamento dos corais. Como é que vocês trabalham para garantir que a fórmula do protetor de vocês seja segura, não só para uso ali do consumidor, mas para os oceanos e corais que estão sendo depredados
2: mundo afora? O que a gente vem avançando é realmente numa fórmula sem microplástico. A gente também fez uma revisão dessa fórmula para que sejam produtos mais biodegradáveis e que impactem menos. Então é uma evolução, assim, a gente já avançou bastante também com proteção solar.
1: Queria te perguntar um pouco do impacto dos eventos climáticos extremos sobre a operação de vocês. Ondas de calor, enchentes, né, queimadas, tudo isso que a gente vem notando, que vem se agravando, né, os eventos se tornando cada vez mais frequentes e extremos. Hoje, quando a gente olha a variável clima, o que é que mais impacta a operação de vocês? Está na produção, impacta o insumo, a logística? Como é que vocês administram esse risco?
2: Eu acho que hoje a gente ainda tem bastante estrutura relativamente segura dos nossos fornecedores, mas ninguém está livre desses impactos. O que a gente faz muito é realmente garantir que a gente tente impactar menos esse clima. Então hoje a gente tem uma meta, inclusive, de net zero, né, que é zero emissão de gás carbônico até 2045. E essas metas estão realmente abertas para o público, e a gente faz tracking. A gente chegou agora, acho que até 2025 a gente já diminuiu em 19% a nossa emissão de carbono, então era uma das metas que a gente tinha, a gente atingiu. E o que a gente tem feito muito é apoiado aonde tem essas, por exemplo, a gente teve no Brasil 2 anos atrás, talvez lá no sul. Então a gente, como empresa, a gente sai só da questão da cadeia de valor, mas a gente olha como social. Então a gente ali apoiou na recuperação, no apoio a varejistas que são nossos parceiros. Então eu acho que, de novo, a gente tem um olhar muito atento e um olhar para acudir e apoiar quando essas coisas acontecem.
1: Isso é interessante, né? Sair ali da porteira para dentro e olhar a comunidade que de alguma forma é afetada pela operação, ou mesmo a comunidade que não seja afetada pela operação, mas que está ali num determinado país, né, que abraçou
2: E a gente passa por milhões de situações, assim. Então, por exemplo, agora a gente tem um pessoal que está em Dubai. Dubai está no meio de uma guerra, de alguma forma. Então, a gente fez toda uma ação interna dos nossos funcionários para que saiam dali. Então, a gente tem um olhar muito atento, Rosana, mas realmente eu acho que ninguém tem um controle 100%. Então, a gente, acho que muito que a gente tem na nossa cabeça é atuando caso a caso e de forma preventiva, né?
1: Assim. E colocando as pessoas no centro da estratégia mesmo, né? Porque
2: pessoas
1: sem eles não tem como a gente levar adiante, né, uma operação.
2: Pessoas e consumidores e comunidade. Acho que a gente tem alguns pilares, assim. Acho que a gente fala muito de como a gente consegue trabalhar dentro de casa, porque não adianta eu fazer tudo para fora e os meus funcionários sem uma consciência. Então a gente tem toda uma conscientização, grupos de afinidade, uma questão de diversidade, equidade e inclusão que a gente trabalha muito seriamente também dentro da empresa. A gente tem um outro pilar, que é um pilar de sociedade. Então hoje a gente apoia algumas ONGs há bastante tempo, também relacionado com essas com raça, que é um tema muito importante para o Brasil, mulheres a Beiersdorf, né, a gente tem hoje mais de 50% de mulheres em cargos de liderança globalmente. A gente alcançou isso em 2023, até antes da nossa meta. No Brasil, a nossa presidente é uma mulher.
1: Maravilha.
2: Então, eu acho que é algo muito importante. E quando eu falo para fora também, como é que as nossas campanhas, a gente também, de alguma forma, consegue refletir isso.
1: Isso que eu queria te perguntar, né? Porque programas de diversidade e inclusão dentro da empresa, para conseguir abarcar ali grupos minorizados, como mulheres, pretos e pardos, comunidade LGBTQIA+, neurodivergentes, etc., vê-se que vocês têm uma estrutura muito robusta. Agora, de que maneira vocês comunicam isso e fomentam a diversidade e inclusão também nas comunidades por meio das campanhas?
2: Eu tenho um case que eu acho que eu gosto de dividir, que é muito legal, que é Beleza Radiante. Beleza Radiante é uma linha que partiu de um estudo da pele realmente negra. Uhum. Então a gente não criou um produto e vendeu para pessoas negras. A gente criou um produto a partir da necessidade da pele negra. E a gente fez todo um processo de comunicação e até de fornecedores por trás. Quando a gente criou a embalagem, quando a gente criou... A gente fez um processo muito verdadeiro para que a gente trouxesse uma linha de produtos que realmente falasse com o consumidor. E fomentasse negócios negros, fomentassem... todo o processo por trás, toda a cadeia de valor por trás, realmente voltado para a raça. E a gente, na época que foi o lançamento, acho que 2 anos atrás, a gente inclusive fez parte de uma novela, onde a gente não trouxe só o produto como merchandising, mas a gente trouxe a temática como uma questão de valorização da pele negra. Uhum. Então, eu acho que é achar formas dentro da comunicação, não só da propaganda... Do comercial, que obviamente a gente traz, quanto mais pessoas brasileiras, né? A gente vai tentando trazer também um pouco da localização. Mas como a gente traz a temática para ser falada e aberta ao público, sabe?
1: Ajuda na conscientização.
2: Muito,
1: né?
2: Muito.
1: Muito legal. Agora, Lígia, vamos falar um pouco da cadeia indireta, cadeia dos fornecedores,
2: tá,
1: né? Porque a grande dificuldade das empresas não é a própria operação, escopo 1, escopo 2, o que acontece internamente ali, mas é o que acontece fora, na cadeia indireta, no escopo 3, nos seus fornecedores, para que todos estejam na mesma página, né? Estejam falando a mesma língua. Como é que vocês fazem para conscientizar? Você falou no começo da nossa conversa que existem muitos critérios rigorosos de conformidade de um fornecedor para trabalhar com vocês,
2: uhum,
1: né? Mas existe também a responsabilidade da empresa em capacitá-los, né, em monitorá-los, em fazê-los com que eles realmente estejam ali como se fosse uma grande família.
2: Sim, a gente tem algumas ações de conversas, assim, a partir desses critérios que a gente tem. A gente também tem informações que são passadas para que eles possam realmente ter um pouco mais de conhecimento sobre os temas. Mas eu acho que é sempre nesse começo, assim, é uma troca muito efetiva, principalmente nesse início, nesses critérios e o que significa, né? A gente tem alguns treinamentos internos também de conscientização que muitas vezes a gente leva para esses fornecedores.
1: Lígia, agora o setor de beleza é tradicionalmente feminino, né? A gente nunca teve problema de representatividade. Talvez na liderança de algumas empresas. Como é que é para vocês essa questão da liderança feminina na companhia? Sempre foi algo tranquilo? Aqui no Brasil vocês tiveram que trabalhar um pouco para galgar mais espaços?
2: Ah, eu acho que está no DNA da nossa marca, assim. Eu acho que hoje, mesmo globalmente, a gente acabou de ter uma visita global esses dias, a nossa diretora global de finanças, que, né, porque você fala, ah, tá bom, você vai ter mulheres na liderança, mas vai ser a liderança de marketing, vai ser a liderança de RH. Eu acho que a Beiersdorf, desde muito cedo, até pelo DNA de cuidado de mulher, de produtos, que obviamente é para todo mundo, mas que tem uma questão feminina muito forte, eu acho que é uma construção... áreas mais difíceis, áreas mais fáceis, uhum, mas eu acho que hoje a gente é muito consistente em áreas que antigamente eram exclusivamente de homens, né? Áreas mais masculinas.
1: Mais ligadas a exatas, né?
2: A gente tinha muito esses dilemas, né? Como é que você, uhum, vai ter uma mulher liderando uma área de finanças?
1: Setor financeiro.
2: E hoje a gente tem, finanças, a nossa CEO do Brasil é uma mulher. Óbvio que foi uma construção, então, por, uhum, exemplo, a Ana hoje é a nossa primeira CEO mulher. mas a gente teve muitas diretoras de vendas, que também era algo, né, extremamente masculino. A Andrea, que foi a nossa diretora, agora está como CEO do Chile. Uhum. Ela é uma diretora feminina, então acho que é uma construção muito consistente. Acho que é uma evolução, mas a gente parte de um lugar muito feminino como empresa.
1: Que bom, então gênero não é problema.
2: Não.
1: Dentre as categorias minorizadas, o que, que ainda precisa de maior atenção que vocês estão desenvolvendo com afinco?
2: Hoje a gente tem uma meta global de pessoas com deficiência, então acho que é uma temática super interessante que a gente conhece ainda muito pouco. Existe muito capacitismo ainda quando a gente fala, muito viés, né? E a gente vem trabalhando de uma forma muito interessante, muito profunda, né? Eu não sei se você sabe, mas muitas vezes, quando a gente olha a evolução, né, da inclusão de pessoas com deficiência, inclusive no trabalho, ela é muito difícil. Porque a gente parte de um lugar de que essas pessoas não conseguem, né? O nosso raciocínio do nosso histórico, dos nossos preconceitos, elas não são capazes.
1: Por isso, limitadas.
2: São limitadas. Por isso o tema, né? Capacitismo. E o que a gente fala, inclusive muito baseado na lei brasileira, que nem sei se todo mundo conhece, é que a gente fala sobre o approach biopsicossocial. Então eu coloco, na verdade, a pessoa no centro e tiro as barreiras para que ela performe melhor. E antigamente o raciocínio era, não, ah, você tem essa deficiência, você só pode isso, só pode aquilo. Não, aqui nessa área não entra. E não é sobre isso, é sobre individualmente de cada pessoa, como eu tiro essas barreiras para que ela use da melhor capacidade dela. E tem um outro fator também que é super interessante, que muitas vezes a gente também pensa na deficiência como algo que você nasce com. A maioria das deficiências a gente vai acontecendo no decorrer da vida. Até a utilização de óculos, há 10 anos atrás eu não precisava e hoje eu preciso. Uhum. Então tem gente que vai perdendo a audição, vai perdendo a visão, e são pessoas que não necessariamente nasceram com uma deficiência. Uhum. Então essa consciência e trazer essa pessoa para dentro das empresas é uma das frentes que a gente vem trabalhando muito, assim.
1: E é interessante ver, por exemplo, a questão dos neurodivergentes, né? São aquelas pessoas que tem autismo, dispraxia, dislexia, síndrome de Asperger. Elas não precisam necessariamente ficar fora do mercado de trabalho. Elas funcionam de uma outra maneira e podem, por exemplo, em TI, serem altamente aproveitadas, né?
2: Super. A gente tem até um caso recente de um estagiário que a gente trouxe. Ele é neurodivergente, ele tem autismo. E foi muito interessante. A gente, sei lá, eu sou apaixonada por esse tema e por essas agendas. Então, a gente, quando ele veio fazer a entrevista, todo mundo fica meio, né? Você começa a trabalhar com essas diferenças, as pessoas ficam mais inseguras, mas a gente tem uma consultoria que nos acompanha, e a entrevista foi ótima. E ele falou, eu nunca me senti tão bem acolhido. E ele faz, sei lá, tá no terceiro ou quarto ano de tecnologia e nunca tinha tido uma oportunidade para trabalhar em tecnologia, e hoje ele tá na área de TI, já fez várias entregas, assim, sabe? Então tá todo mundo extremamente, é verdadeiro e é possível, sabe? É sobre ter um outro olhar com relação a isso.
1: Agora, vocês fazem isso, todo esse cuidado com a agenda de diversidade e inclusão, por uma questão de justiça social, ou você já consegue na prática ver que tudo isso melhora a performance, inova a reputação, tudo mais?
2: As duas coisas. Eu acho que a gente, quando a gente fala de diversidade como pilar estratégico, a gente está falando de trazer pessoas diversas que constroem e que inovam diferente. Então, assim, quanto mais a gente, talvez num primeiro momento seja um pouco mais difícil, porque é sempre mais fácil você estar com pessoas que você é igual, estudou na mesma faculdade. Quebrar essa lógica, ela é mais difícil, mas depois que você quebra, inclusive tem alguns gráficos de Harvard que mostram que num primeiro momento parece mais simples quando você bota todo mundo igualzinho, mas que lá na frente, como resultado, como inovação, ele desacelera. Em compensação, quando você traz um grupo de pessoas que tem vivências diferentes, experiências diferentes, vem de lugares diferentes, você consegue construir resultados melhores. Então, a agenda de diversidade, ela é uma agenda de negócio também. Você tem uma responsabilidade social, e eu acho que a gente não pode ficar fora disso, mas eu não vejo eu vejo como algo estratégico realmente para o negócio.
1: E você pode me dizer que isso realmente é o grande foco hoje da Beiersdorf aqui no Brasil?
2: Hoje é um dos grandes focos, assim, é um pilar realmente que a gente acredita. A gente vem trabalhando internamente já há alguns anos, a gente tem treinamentos para toda a liderança, então é algo que vem de fora, e que aqui no Brasil, além de mulheres e pessoas com deficiência, que é uma meta global, global, a gente também foca muito em raça, que é uma verdade do nosso país, né? Hoje, 56% da nossa população é autodeclarada preta ou parda.
1: Exatamente. Lígia, para onde caminha a inovação na sua companhia?
2: Eu acho que a inovação, ela caminha colocando o consumidor no centro. Eu acho que ela tem que ser uma inovação sustentável. Eu acho que ela não pode mais ser uma inovação pela inovação. Eu acho que ela tem que ser uma inovação onde a gente entenda a necessidade do consumidor e que a gente traga de uma forma que realmente facilite a vida, que faça bem para as pessoas, mas que tenha uma consciência ambiental importante aí por trás.
1: Bem, nosso papo foi uma delícia. Agora você está me devendo o creme da latinha azul.
2: Que
1: minha
2: Pode
1: avó
2: deixar.
1: Já deu, minha mãe também. E da próxima vez que você vier aqui contar das iniciativas do ESG, da Bayersdorf. Gostou da pronúncia?
2: Adorei.
1: Arrasei, né? Você traz o creme da latinha.
2: Pode
1: Não
2: deixar.
1: Só para mim, mas para minha equipe, ó, que está babando.
2: Não.
1: Pelo creme da Nivea.
2: Eu faço questão de voltar, mas a gente manda antes de eu voltar, tá Olá. Bom?
1: Obrigada, Lígia.
2: Nada, foi um prazer, viu? Obrigada mesmo.
1: Gente, eu conversei com a Lígia Annunziato, diretora de ESG da Bayersdorf, empresa alemã que no Brasil é a casa de Nivea e Eucerin. Além de ter acesso a conteúdo pelo YouTube, você também encontra essa entrevista no site, no aplicativo da CBN ou na sua plataforma preferida de podcast. Colaboraram comigo aqui no CBN Sustentabilidade, minha linda produtora, Ana Luísa Bessa, nos trabalhos técnicos, Juliano Fonseca, Isabel Gomes e o Bruno Carvalho. E na edição Rafael Furugem e o Luiz Fugliage. Um beijo para você, até semana que vem.
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0: Sexta-feira, 15 de maio de 2026. A PGR denunciou 4 homens identificados como os responsáveis por traficar brasileiros para o Camboja. As vítimas viajavam com promessas de emprego e acabavam trabalhando em regime de escravidão para escritórios de golpes pela internet. 3 brasileiros e 1 cidadão chinês foram indiciados por tráfico internacional de pessoas para fins de trabalho escravo e organização criminosa. De acordo com a denúncia, a qual a TV Globo teve acesso, pelo menos 17 brasileiros foram vítimas do grupo. O Ministério da Agricultura e Pecuária e a Polícia Federal apreenderam aproximadamente 48 toneladas de açúcar com suspeita de adulteração no corredor de exportação do Porto de Paranaguá, no Paraná. A fiscalização identificou a presença de materiais insolúveis em quantidade superior ao limite permitido pela legislação. A investigação apura se foi colocado areia em meio à carga. Mineradores bolivianos lançaram dinamite contra a polícia durante um protesto realizado na capital La Paz. O grupo cobra maior acesso a explosivos e combustível, além da revisão de contratos e novas regras para o setor de mineração. Os confrontos acontecem em meio ao agravamento da crise econômica e social na Bolívia. A inflação acumulada em 12 meses chegou a 14% em abril, a pior crise do país em 40 anos. Nos últimos dias, também houve protestos de operários, professores, caminhoneiros e camponeses. As categorias pedem reajustes salariais e criticam possíveis privatizações de empresas públicas. No horário de Brasília, 3h32.
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2: Três horas e 34 minutos com Ricardo Garcia aqui na mesa de som. Vamos juntos até às 5 da manhã. E o que temos todos os dias nesse horário aqui no nosso CBN Madrugada, hein, Ricardo Garcia?
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4: Muito bom dia, doutor Luiz Fernando Correia.
5: Bom dia, Milton, bom dia, Cássia, bom dia, ouvintes.
6: Bom dia, doutor.
4: Surge mais um foco de preocupação em relação ao hantavírus com um outro cruzeiro também, um navio de cruzeiro, em que há suspeitas do vírus.
5: É, Milton, vamos deixar bem claro que esse fato é um navio chamado Ambition, da companhia britânica Ambassador. Ele está fundeado em Bordeaux, no sudoeste da França, e tem 1.700 pessoas a bordo, confinadas nesse momento. Mas não tem nada a ver com o hantavírus, né? O que aconteceu foi um passageiro de 90 anos morreu a bordo e cerca de 50 pessoas apresentaram sintomas que eram compatíveis com um problema intestinal agudo. As autoridades sanitárias foram a bordo, coletaram amostras, proibiram o desembarque e estão tentando esclarecer o agente

0: infeccioso envolvido. O importante é isso. Possivelmente norovírus, que é um vírus intestinal, mas exames adicionais estão em andamento. Isso é importante, separar isso do hantavírus. Hantavírus é uma outra história. Hantavírus é um vírus basicamente transmitido por poeira, contaminada com excretas de roedores, de ratos e outros roedores, e também, no caso do navio MV Rondios, né, que atracou em Tenerife no domingo, uma cepa dele pode ser transmitida entre as pessoas, que é o Andes vírus, mas são coisas completamente diferentes. É importante porque norovírus, Milton, é um vírus comumente culpado de causar infecções generalizadas em ambientes contidos ou fechados, né? É a principal causa de gastroenterite no mundo. Tem um dado do CDC que mostra que bastam 18 partículas virais, ou seja, 18 coisas muito, muito pequenas, para infectar uma pessoa. E aí você vai ter uma diarreia, vômito, cólica, isso durando em torno de 3 dias. Só que esse vírus, ele permanece, ele sobrevive em superfícies. Então, em locais onde tem muita gente circulando, tocando em muitas coisas, corrimões e outras coisas parecidas, você vai ter uma possibilidade maior de contaminação. Segundo um programa que acompanha navios e cruzeiro, na verdade, navios em geral, já são 4 surtos esse ano em 2026, 2 por norovírus e 2 por uma bactéria Escherichia coli. No ano passado foram 20 surtos confirmados, né? É uma coisa que acontece com frequência. Qualquer ambiente confinado corre-se o risco de ter essa contaminação. O diagnóstico, Milton, eu conversei com o Dr. Hélio Magarinos Torres Filho, meu amigo que é diretor médico do Richer Medicina Diagnóstica aqui no Rio, e ele combinou o seguinte: Fernando, é muito fácil fazer o diagnóstico, você vai fazer o diagnóstico diferente do caso do hantavírus, que você vai coletar parecido como a gente fazia com o Covid, né? Coletar substância do nariz do paciente. No caso do norovírus e outros parasitas, como também a bactéria Escherichia coli, você vai fazer exame de fezes. Então, é uma coisa bem diferente. Acontece no navio, acontece muito frequentemente em navio, o norovírus, mas não tem nada a ver com o hantavírus. É importante para as pessoas não começarem a fazer ligações aí assustadoras, né? É isso. É importante, isso acontece muito em ambiente confinado, acontece em navio, acontece em prisões, acontece em dormitórios de estudantes, enfim. O norovírus é um vírus que a gente conhece bastante nessas situações, Milton.
1: Muito obrigado por fazer essa diferenciação. Bom dia.
0: Bom dia para você, para todos os ouvintes e para a Cássia também.
2: Até mais, doutor.
3: Milton Jung e Cássia Godoy conversando com o Dr. Luiz Fernando Correia, 3:39. Guilherme Marconi traz informações sobre a prisão de integrantes de uma quadrilha, bandidos, né, que roubam correntinhas e outras cositas más no centro de São Paulo.
4: A Polícia Civil de São Paulo prendeu nesta quinta-feira 16 suspeitos de integrar uma quadrilha especializada em roubos de correntinhas e alianças em locais de grande circulação de consumidores, principalmente na região da Rua 25 de Março, no centro da capital paulista. Outros 5 investigados são considerados foragidos. Imagens de câmeras de segurança da prefeitura e de estabelecimentos comerciais mostram a ação violenta dos criminosos para arrancar as joias das vítimas e escapar rapidamente do policiamento. Em uma das abordagens, 3 suspeitos cercam um casal que atravessava uma rua movimentada e poucos segundos depois arrancam a corrente de uma das vítimas antes de fugir. Segundo as investigações, as correntinhas e outras joias roubadas eram encaminhadas para lojas que faziam a receptação do ouro, derretiam o material e depois faziam a revenda ilegal do produto. O delegado da Polícia Civil, Ronald Kenny Justiniano, afirmou que a gangue das correntinhas atuava de forma organizada e com divisão de funções entre os integrantes.
5: O puxador em poder da joia da vítima repassava para outro indivíduo que estava um pouquinho distante. Esse indivíduo saía andando normalmente aqui na região central de São Paulo, se encontrava com os demais criminosos e se dirigiam para estabelecimentos comerciais dos receptadores, que iriam avaliar aquela correntinha, verificar se se trata de ouro realmente, pagavam em valores em espécie, né? Os criminosos, eles tiravam selfie golpes dentro dos estabelecimentos comerciais quando estava vendendo as correntinhas de ouro.
4: Ainda de acordo com a polícia, os criminosos utilizavam redes sociais para exibir os roubos e ostentar o dinheiro obtido com os crimes, o que acabou ajudando nas investigações. A Operação Eldorado cumpriu 35 mandados de busca e apreensão. A maior parte dos endereços-alvo da ação era de lojas suspeitas de comercializar ilegalmente as correntinhas roubadas no Centro Histórico de São Paulo. Durante a operação, os policiais apreenderam joias avaliadas em cerca de R$50 mil, além de R$35 mil em espécie, entre moeda nacional e estrangeira. Ao menos 10 boletins de ocorrência já identificaram a participação dos investigados nos roubos. Os investigados presos nesta quinta-feira devem responder por receptação, associação criminosa, roubo e corrupção de menores. De São Paulo, Guilherme Marconi.
3: 3:41, muitíssimo obrigado a você que nos faz companhia aqui no CBN Madrugada. O Leandro Reis está em Uberlândia, Triângulo Mineiro. Obrigado, Batista Filho, de Maceió, Alagoas. Obrigado, meu caro, pelas suas palavras. Também o nosso ouvinte, o Jaime Alves Santana, de Araraquara, agradeço demais aqui a mensagem. Colega jornalista Valdemir Costa, obrigado, Valdemir, pelas palavras, pelo apoio. Marcelo Lefebvre, São Paulino, também manda aqui o seu bom dia. Obrigado ao Paulo Popai, de Campinas, também por aqui via o WhatsApp no 11 999 11 9981. Galera trocando ideias aqui no chat do YouTube também. Destacar aqui, viu, Ricardo Garcia, Mark Guzmão está deixando aqui a homenagem dele à Rádio Eldorado, que encerrou suas transmissões na noite de ontem, né? E a gente manda aqui também, é claro, um abraço e nossa boa energia para os colegas todos que estavam na Rádio Eldorado, e a informação é de que muitos deles serão utilizados lá em outros projetos. E é claro que o fim de uma rádio é ruim, né? Não há dúvida nenhuma. É uma rádio tradicional também, onde eu trabalhei em 97, 98, durante 2 anos. Então, realmente vale essa nota aqui destacada pelo Mark Guzmão. Triste, né? É triste quando uma emissora tão importante, com tanta tradição, fecha as suas portas. 3:43. Deixa eu destacar também aqui as mensagens que chegam via e-mail. O pessoal que entra aqui no site cbn.com.br e clica lá no Fale com o Âncora. O Fabiano Albuquerque está participando por aqui. E você pode, é claro, sempre interagir via Instagram no @phcgalvão. Repetindo, @phcgalvão. Você pode interagir sempre por aqui, como faz Guilherme Neves. Também chegando aqui o nosso ouvinte, Luciano Souza Medrado. E obrigado também pela mensagem do Aldeci, direto de Valinhos, no interior de São Paulo. Estevão Zizzi, no Espírito Santo, também está por aqui via Instagram, no @phcgalvão. 3:44, a gente vai abrir espaço agora para o Fernando Andrade, conversando com o Marcelo Ninho.
2: Bom, Ninho, Donald Trump está em Pequim, é a primeira visita presidencial americana à China em 9 anos. Como é que está ocorrendo essa visita, hein? Que esperar dela? O que acontece por aí? Conta pra gente.
6: Fernando, por enquanto, pelo visto, está correndo como planejado, né? Sem surpresas, sem solavancos. Por si só já é uma primeira vitória, né? Eu diria, para os dois lados, porque a gente sabe, tanto o presidente americano Donald Trump quanto o governo chinês, eles dão muita importância aos simbolismos, à preocupação em manter uma imagem positiva, de vitória. E nessa visita parece que é um consenso entre os dois lados de que é preciso projetar esse clima de respeito mútuo, de estabilidade, no meio de tanta turbulência que está acontecendo no mundo. É o interesse dos dois lados. O Trump, principalmente, né, porque precisa muito disso no momento de queda de aprovação entre o público americano. Tem esse impasse que continua no conflito com o Irã, mesmo depois de 3 meses ainda não tem um desfecho à vista. A impressão, se é para falar dessa competição, que apesar do clima cordial é uma competição entre duas superpotências, é que a China sai ganhando, né? Porque é uma potência em ascensão, a segunda economia do mundo, está sendo reconhecida e tratada em pé de igualdade pela maior potência do mundo, primeira economia, e isso tem um peso muito grande para a China, né? Não só em termos de influência no mundo, mas também aqui para a legitimidade interna do Partido Comunista, que governa o país, o que não é menos importante. E mais ainda, porque o Trump chega num momento que é considerado um momento de fragilidade política para ele, né? Pelo insucesso, como eu disse, de atingir os objetivos americanos na guerra do Irã, e isso inevitavelmente dá uma vantagem à China nas negociações. Agora, o interessante é que a visão dos chineses, né? A visão que os chineses têm dos Estados Unidos e do próprio Trump, que é de uma certa admiração, apesar de toda a rivalidade, de competição e dos atritos, né, dos últimos tempos. Ontem, por exemplo, eu passei em frente ao hotel onde está hospedada a comitiva presidencial americana. O presidente Trump chegou ontem à noite, né, quarta noite, quarta de manhã no horário brasileiro, e havia muita gente esperando, curiosos e também admiradores. Eu falei com alguns e tem essa imagem do artista, do cara famoso e do cara com poder que tem aqui muita repercussão. Então, hoje o Trump teve o primeiro dia da visita, uma visita bem curta, né? Ele não vai ficar nem 48 horas em Pequim. E o que chamou a atenção é que ele foi bem caloroso, né, nas palavras dele, no tratamento ao presidente Xi Jinping, cobriu a China de elogios, chamou o presidente chinês Xi Jinping de amigo, de grande líder. E a impressão, não só dessa visita, mas também pelos relatos anteriores, né, é que, de fato, rola uma química entre os dois, né, para usar tomar emprestado um termo que se falou da relação do Trump com o presidente Lula. Agora, e diga-se de passagem, essa é a primeira visita de um presidente americano à China em 9 anos, né? A última foi em 2017 e a última foi também do Donald Trump no primeiro mandato dele, no o mandato do Joe Biden, o sucessor dele. Não houve visita, né? Foi um período muito marcado pela pandemia. Agora, é aquela história, né, Fernando? Amigos, amigos, negócios à parte, né? Ainda mais para um homem de negócios como Trump, a pauta é extensa, tem muitos assuntos, né, para resolver, tem muitos atritos. É impossível caber numa visita de menos de 48 horas, mas tem muito simbolismo e tem muita negociação prévia que também está acontecendo durante esse período que ele está aqui, Fernando.
2: Perfeito. Então vamos lá, Nini. Em termos práticos, o que está no topo dessa agenda?
6: Então, primeiro tem o lado político. Como eu falei, do lado americano tem essa visita acontece na sombra da guerra do Irã, né? Os Estados Unidos não conseguiram resolver. Para o Trump seria importante convencer os chineses a botar pressão no Irã, fazer com que a República Islâmica pare de bloquear o Estreito de Hormuz. Afinal, ali é um gargalo estratégico da economia mundial, por onde passa muito, um quinto do suprimento mundial de petróleo. Aquilo ali tem um efeito em imagem e também em economia para os Estados Unidos. A China tem boas relações com o Irã, compra a maior parte do petróleo iraniano, quase 90%, tem outras relações econômicas e políticas, então teria alguma influência para botar pressão, digamos, para influenciar o Irã a abrir o Estreito de Hormuz. Agora, é uma influência também limitada. Os chineses provavelmente não vão querer fazer o trabalho para os americanos, então a expectativa não é que os chineses vão atender exatamente o que o Trump quer, mas existe pelo menos uma expectativa de que haja algum tipo de intermediação, que os chineses se tornem um pouco mais ativos para resolver esse conflito. Para a China, o tema político mais sensível de sempre, né, Fernando? Taiwan. Taiwan, lembrando ao ouvinte, é uma ilha governada de forma autônoma, perto da costa da China continental, tem o apoio dos Estados Unidos, mas que Pequim considera parte do seu território e que promete retomar, reunificar em algum momento. Nessa visita, sempre foi, mas nessa visita mais ainda, a prioridade da China é conseguir do Trump algum tipo de compromisso que os Estados Unidos vão parar ou reduzir o fornecimento de armas para a ilha, para Taiwan. Seria uma mudança se o Trump concordar ou fizer algum movimento nesse sentido? Seria uma mudança significativa na política americana. O Trump já demonstrou que é muito menos comprometido com a defesa de Taiwan do que o Biden e outros presidentes americanos que antecederam ele. E como ele tem esse perfil de negócios e precisa de alguma carta forte para negociar, existe essa possibilidade no ar de que ele poderia, digamos, rifar Taiwan em troca de alguma concessão chinesa, num momento de fragilidade política, né, do Trump. Então, hoje, aliás, na reunião com o Trump, o Xi Jinping fez um alerta bem direto sobre o risco de um confronto se os Estados Unidos continuarem ou fizerem algum movimento mais direto de apoio à independência de Taiwan. Agora, tem todos esses temas políticos, mas é bom não esquecer que na origem, né, se a gente lembrar do ano passado, na origem, quando essa viagem estava sendo planejada, os temas mais importantes eram econômicos e tecnológicos. Né? Até mais ou menos outubro do ano passado, quando foi o último encontro entre o Trump e o Xi Jinping, que eles se encontraram lá na Coreia do Sul, fizeram aquela trégua, mas os temas mais importantes ali era a guerra tarifária e também de tecnologia, semicondutores, minerais críticos e tal. E isso estava no centro das negociações e continua muito importante, né? Claro, começou a guerra do Irã e dominou a agenda e os Estados Unidos precisam resolver isso. Agora, tem a questão dos negócios. O Trump quer abrir mercado na China para os Estados Unidos, tanto que para enfatizar isso e também para mostrar o poder da economia americana, vieram na comitiva um time de peso, né, ao convite dele, mais de 15 CEOs, presidentes de algumas empresas gigantes americanas como Apple, Tesla e Boeing. A Boeing, aliás, é um dos centros aí da negociação, uma das metas do Trump, porque existe esse esforço para vender mais aviões para a China. Tem o lado do agro, né, que aí afeta mais diretamente o Brasil, que é aumentar as exportações de carne bovina e soja, principalmente. No caso da soja, se houver um acordo, quase certamente vai ter um impacto negativo para o Brasil, que é hoje responsável por mais de 70% da soja que a China importa. Então, qualquer aumento de cotas ou de exportações americanas de soja para a China vai implicar numa redução da fatia que o Brasil tem aqui. No mais, tem questões fundamentais, né, que estavam no centro da disputa no ano passado, que são as cartas fortes, né, digamos, de cada um dos lados. A China quer que os Estados Unidos flexibilizem um pouco mais o controle de exportações de semicondutores. Os Estados Unidos têm um domínio sobre esses semicondutores avançados e a China precisa deles. E os americanos esperam que a China não restrinja as exportações dos minerais críticos, né, que são essenciais na indústria de tecnologia, tanto civil como militar, diga-se de passagem, né, com esse esgotamento que está acontecendo com essa guerra prolongada no Irã. Os Estados Unidos vão precisar mais de minerais críticos para se reabastecer militarmente. Agora, a impressão, falando aqui também com especialistas chineses e tal, é que os dois lados parecem, primeiro, dispostos a manter aquela trégua na guerra comercial, né, que dominou boa parte do ano passado. A expectativa de um grande acordo é baixa, mas talvez num momento assim tão conflituoso do mundo, se as duas maiores potências concordarem, pelo menos, e manter o diálogo aberto e evitar confrontos, criar um clima mínimo de estabilidade e previsibilidade, já é alguma coisa. O Trump deu essa demonstração hoje, o Xi Jinping fez esses alertas, ele está com uma posição mais forte, né, nesse momento, mas parece que pelo menos os dois países concordam que a prioridade agora é manter uma relação mais estável. Hoje foi o primeiro dia, como eu disse, da visita depois da reunião no Grande Salão do Povo, teve uma grande recepção. O Trump até comentou, ficou muito emocionado e impressionado com a recepção que ele teve lá. A segurança aqui na cidade está de um nível que eu nunca vi antes numa visita de chefe de Estado. Em meus 8 anos na China, eu nunca vi isso, assim, um nível, tem muita polícia, muito soldado por toda parte, né? Principalmente em torno dos lugares onde o Trump está visitando. Depois da reunião, eles visitaram juntos, né, o Templo do Céu, que é uma construção aqui magnífica, aqui antiga, do século XV, que os imperadores das dinastias antigas iam lá pedir aos céus por boas, né, prosperidade, boas colheitas e tal. Talvez eles tenham ido fazer o mesmo. E agora, nesse momento, eles estão tendo um banquete. Amanhã, sexta-feira, é o último dia, vai ser, na verdade, meio-dia só, porque a visita é realmente curta. O Trump tem mais um almoço e já vai embora. Quer dizer, uma visita curta, muito importante, né? Apesar de ser curta, cercada de muita expectativa. Agora, vamos ver os resultados e vamos ver se ele leva alguma vitória na bagagem ou alguma coisa, algum êxito importante, o que, que vai ser principalmente a continuação, né, dessa relação, porque há uma previsão de que essa seria só a primeira vez que os dois se reúnem esse ano. Tem possibilidade de que eles se reúnam mais 3 vezes esse ano. Então, depende muito do sucesso dessa primeira visita, desse primeiro encontro entre os dois. Fernando?
2: Nino, só uma última questão. A China não é tão independente assim na área de aviação comercial? Como você citou a Boeing, e Trump é muito amigo do dono da Boeing, levou ele aí para Pequim. Isso é fato? A China precisa de aviões comerciais?
6: Precisa desse porte, sim. Eles têm uma indústria de aviação cada vez mais desenvolvida, né? Já desenvolvem também aviões de porte que pode atender o mercado doméstico, até externo, mas ainda precisam de, não dominam a capacidade total de produzir aviões. Então a Boeing ainda tem um mercado aqui, não só a Boeing, como a europeia Airbus também, eles têm um mercado aqui.
3: Marcelo Ninho, conversando com o Fernando Andrade, 3:58. Guilherme Marconi tem informações sobre a desativação de salas anexas ali ao Espaço Augusta de Cinema.
7: O anexo do Espaço Augusta de Cinema, inaugurado em 1995, começou a ser desocupado nessa quinta-feira após o cumprimento de uma reintegração de posse determinado pela Justiça. O casarão da década de 1930 foi comprado por uma incorporadora que pretende demolir o imóvel que abriga 2 salas de cinema de rua e o tradicional Café Fellini. Durante a tarde, um caminhão retirou móveis do cinema e também do café, que funcionava ao lado de um jardim no espaço. A disputa judicial se arrasta há 3 anos. Apesar da reintegração de posse, a diretoria do cinema afirma que ainda existem outros processos em andamento, como uma autorização de demolição suspensa em dezembro de 2024. Fundadora do cinema nos anos 1990, Patrícia Durães afirmou ter sido surpreendida pela decisão e destacou que a memória construída pelo espaço vai além da estrutura física.
8: É de um valor inestimável o anexo, né? Não só pelo imóvel em si, por toda essa questão do verde que tem ali dentro, como o patrimônio cultural, né? Que está ali. Antes do espaço de cinema, era o antigo Goethe, o Instituto Goethe, que formou vários cineastas. Toda uma geração de cineastas foram formados ali, vendo os filmes alemães, né? Toda a filmografia alemã, eles puderam assistir no Goethe.
7: A área principal do Espaço Augusta de Cinema, com outras 3 salas, segue funcionando normalmente. 2020. Ainda assim, frequentadores lamentam a perda do anexo, marcado pela memória afetiva de gerações de espectadores. A frequentadora Janaína Naveiro lamenta a extinção do espaço que frequenta há mais de 20 anos.
9: A minha relação com o cinema de rua é o cinema de rua aqui da Augusta, mas aqui é um outro lugar, era um espaço charmoso, acolhedor, onde você conseguia realmente se desvencilhar, né, dessa cidade de São Paulo, nesse ritmo maluco. Então lá era um espaço muito agradável. E outra questão também é que eram filmes diferenciados lá, né? Não era...
7: O imóvel foi vendido em 2022 e desde então cinéfilos e frequentadores se mobilizaram contra o fechamento. Um abaixo-assinado reuniu mais de 50 mil assinaturas pedindo a preservação do espaço. A construtora comprou outros imóveis no mesmo quarteirão e pretende construir uma torre de apartamentos. Apesar da demolição, o Compresp determinou que a incorporadora terá que entregar duas salas de cinema e um café, mas a direção do Espaço Augusta diz que não está de acordo com o projeto apresentado. Em outubro de 2024, as duas salas do anexo receberam a pré-estreia do filme Ainda Estou Aqui. Em janeiro de 2025, as salas trocaram de nome de Espaço Itaú de Cinema para Espaço Petrobras. De São Paulo, Guilherme Marconi.
3: 4:01. Vem aí o Matheus de Souza.
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0: Sexta-feira, 15 de maio de 2026. O presidente Donald Trump disse que não vai ter muito mais paciência com o Irã. A declaração foi feita em entrevista exibida na noite desta quinta-feira na emissora americana Fox News. O líder dos Estados Unidos ainda disse que Xi Jinping, presidente da China, provavelmente tem habilidade para influenciar Teerã. Sobre o enriquecimento de urânio iraniano, o presidente norte-americano falou que é possível enterrar o estoque, porém prefere recebê-lo. O governo federal publicou uma nova norma que amplia as obrigações das distribuidoras de combustíveis. O objetivo é garantir o repasse de subsídios públicos aos consumidores. As distribuidoras ficam obrigadas a prestar informações à Agência Nacional do Petróleo, Gás Natural e Biocombustíveis. O órgão deve usar os relatórios para acompanhar se itens como o diesel e o gás de cozinha estão sendo vendidos a preços justos. A CBF renovou o contrato de Carlo Ancelotti com a seleção brasileira até 2030. O técnico italiano chegou ao comando da equipe em maio do ano passado. Na próxima segunda-feira, o treinador vai divulgar a lista final de convocados para a Copa do Mundo. Ninguém acertou as 6 dezenas do concurso 3.008 da Mega Sena, realizado na noite desta quinta-feira em São Paulo. O prêmio acumulou para R$ 65 milhões de reais. Os números sorteados foram 11, 12, 14, 20, 42 e 44. O próximo sorteio será no sábado. No horário de Brasília, 4 e 2.
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1: 4 e 4, eu vou junto com o Ricardo Garcia aqui na mesa de som e com você até às 5 da manhã. Daqui a pouquinho os principais destaques do dia. Agora, vamos saber como é que fica o tempo em todo o Brasil.
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1: Bom, Jade Ramos.
2: Na sexta-feira, uma massa de ar fria mantém o dia gelado no Rio Grande do Sul. Enquanto em Santa Catarina, a circulação marítima provoca chuva desde cedo no litoral do estado. E no Paraná, as instabilidades ganham força ao longo do dia, principalmente no interior paranaense, com risco de temporais isolados. No sudeste, amanhã começa com chuvas entre o interior e o litoral de São Paulo, além de áreas do Rio de Janeiro e do Espírito Santo. Na capital paulista, o dia começa nublado, com temperaturas alcançando os 16 graus e máxima de 22 graus. Já no centro-oeste, o tempo fica instável entre o sul, oeste e o interior de Mato Grosso do Sul. E no nordeste, as pancadas de chuva ocorrem entre o Rio Grande do Norte e Pernambuco, devido à circulação marítima. E na região norte, a zona de convergência intertropical continua mantendo temporais isolados entre o Pará, Amazonas, Roraima e Amapá. Jade Ramos, da Climatempo, para...

0: 4:06. Alguns dos principais destaques do dia. A Polícia Federal vai investigar o destino de 10 milhões de dólares transferidos pelo banqueiro Daniel Vorcaro a um fundo indicado pelo senador Flávio Bolsonaro para financiar o filme sobre a vida do ex-presidente Jair Bolsonaro. O foco é o fundo Heaven Gate, sediado no Texas e administrado pelo advogado do ex-deputado Eduardo Bolsonaro, Paulo Calisto. Os investigadores suspeitam que o dinheiro foi desviado para custear a estadia de Eduardo nos Estados Unidos. A PF investiga se a estrutura financeira no Texas serviu para burlar bloqueios judiciais impostos pelo Supremo Tribunal Federal às contas de Eduardo Bolsonaro no Brasil. Em entrevista à Globo News, Flávio admitiu que o advogado do irmão é o gestor do fundo, que recebeu os 61 milhões de reais pagos pelo dono do Banco Master. O pré-candidato negou que os recursos tenham sido usados para bancar despesas de Eduardo, que vive sem trabalhar nos Estados Unidos desde fevereiro do ano passado. Vamos ouvir a resposta que Flávio Bolsonaro deu a uma pergunta da nossa colega Malu Gaspar.
1: As mensagens da matéria do Intercept Brasil mencionam a negociação para o envio de recursos do Daniel Vorcaro e da Entre Investimentos para uma conta do advogado do Eduardo Bolsonaro nos Estados Unidos, advogado de imigração. Esse dinheiro foi para o Eduardo Bolsonaro ou não foi?
2: Não foi, Malu. Não foi para o Eduardo Bolsonaro. Todos os recursos que foram aportados neste fundo, que é específico para a produção deste filme.
1: De qual fundo? Heaven Gate?
2: Eu não sei exatamente qual é o nome do fundo.
1: Esse fundo está no nome do advogado do Eduardo Bolsonaro, advogado de imigração.
2: Ele vai para o fundo, esse dinheiro é integralmente utilizado para fazer o filme. Agora, para você botar de pé uma estrutura como essa, você criar um fundo, você cuidar das questões legais, de burocracia, você tem que contratar um advogado
1: de imigração
2: área, e o advogado é um advogado de confiança do Eduardo Bolsonaro, é alguém que cuidou de todo o seu procedimento, o seu processo de green card.
0: Em nota, o deputado Eduardo Bolsonaro também negou que tenha recebido dinheiro liberado por Daniel Vorcaro para o suposto financiamento do filme sobre Jair Bolsonaro. O senador Flávio também negou que haja contradição entre as explicações dele e dos produtores do filme. Inicialmente, o deputado Mário Frias e a empresa produtora do longa disseram que o projeto não recebeu um tostão de Daniel Vorcaro ou do Banco Master. Para a Polícia Federal, a discrepância levanta a suspeita de que o filme seria apenas uma fachada para a movimentação de capitais. O senador Flávio Bolsonaro tentou justificar a contradição.
3: O Daniel Vorcaro é produtor executivo do filme sobre seu pai?
2: Não, não. O que eu sei, né, é o que os advogados me passaram agora, isso está vindo à tona, é que recentemente, né, que tinha assim, esse contrato de confidencialidade, isso eu já sabia. Né, agora, o investidor, isso que está inclusive da divergência com relação à nota lá que foi feita pela produtora, se não me engano, é apenas uma questão ali, né, de formalização, como ele não faz parte, o Daniel Vorcaro não faz parte de nenhuma assinatura de contrato, não tem absolutamente nada com a assinatura dele, tecnicamente, esse dinheiro não foi dele. É isso, essa que é a divergência que existe, que eu acho que é apenas de formalidade, mais uma vez.
0: O pré-candidato do PL à presidência também citou o tal contrato de confidencialidade para justificar por que mentiu ao dizer várias vezes, após o escândalo vir à tona, que não teve qualquer relação com Daniel Vorcaro.
2: Se eu dissesse, Malu, que eu tinha relação com ele, a pergunta seguinte seria: qual é a sua relação, por que justifica a proximidade de vocês? E a única conexão que eu tenho com este senhor, Daniel Vorcaro, é esse filme.
1: O senhor mentiu, então, foi isso?
2: Não menti, eu podia descumprir uma cláusula contratual, isso gera multa, isso gera exposição dos investidores.
1: Mas o senhor é uma pessoa pública, o senhor deve mais ao Vorcaro, com quem tinha um contrato, ou ao eleitor? Eu não estou entendendo, quem que o senhor deve a fidelidade?
2: Olha só, eu não posso descumprir um contrato, tá? Vamos por partes. Tem investidores nesse filme, Eu tinha que cumprir esse contrato, esses contratos. Se eu falasse que eu conhecia, eu ia, no, na sequência, ter que falar qual é a relação que eu tinha com ele. É a relação ao filme. Foi só por isso que eu preferi preservar.
0: Durante a entrevista à Globo News, o senador Flávio Bolsonaro insistiu que não sabia das suspeitas sobre Daniel Vorkaro, mesmo tendo falado com ele até a véspera da prisão, quando prometeu apoiá-lo sempre. A jornalista Júlia Duailib perguntou por que ele foi pedir dinheiro para um banqueiro com problemas na justiça e relembrou o cronograma das investigações sobre as fraudes bilionárias no Banco Master.
3: 3 de setembro de 2025, o Banco Central publicamente se posiciona contra o negócio com o BRB. No dia 8 de setembro, o senhor cobra ele por dinheiro. Depois a polícia abre um inquérito no dia 30 de setembro para investigar os rolos do Daniel Vorkaro. As conversas se estendem, senador, até 16 de novembro. Quer dizer que ele era um banqueiro enrolado... Está claro, e que o senhor, um homem público, senador da República, bateu na porta dele para pedir um dinheiro de um banqueiro que estava enrolado, também está claro porque está registrado e ainda tem a fala final, estarei sempre contigo. E ele fala amém no meio desse contexto todo em que o rolo já era sabido.
2: Não era sabido, ele era acusado e eu torcia para que ele esclarecesse.
0: Flávio Bolsonaro negou intimidade com Daniel Vorkaro, apesar da linguagem informal nas mensagens trocadas com o banqueiro. Segundo o pré-candidato, as expressões usadas nas conversas com o empresário são típicas do linguajar carioca.
2: Irmão, meu irmão, é uma expressão que a gente cumprimenta até o... Vai pedir um coco na praia, meu irmão, me dá um coco aí.
4: Não pede 60
2: é
4: milhões.
2: É igual Moria, no Rio Grande do Sul, é
4: comprar
2: igual
4: um coco é diferente de pegar 60 milhões com um banqueiro desonesto,
2: é
4: senador.
2: Velho. Cara, não tem... Se você querer me empurrar goela abaixo, uma intimidade que eu não tenho com ele.
4: Você comprar um picolé e dizer, pô, obrigado aí, meu irmão, o troco aí, fica com o troco aí, meu irmão, é muito diferente de um senador... que quer ser presidente da República, ligar para um banqueiro, pegar 64 milhões...
2: Irmão, irmãozinho, não significa intimidade.
4: Não?
2: E fica uma forma como eu, é o meu linguajar, como eu falo com as pessoas. Qual o problema de falar assim com ele? Não tem intimidade, não tem liberdade. Eu nunca viajei com ele, nunca saí para tomar vinho, mas nossa família não se conhece.
0: Durante evento em Camaçari, na Bahia, o presidente Lula comentou as revelações sobre o elo entre Flávio Bolsonaro e o banqueiro Daniel Vorkaro.
5: Eu não sou policial, eu não sou procurador-geral. O caso dele é de polícia. Você precisa ter algum delegado aqui? Não tem. Então vá na primeira delegacia da Polícia Federal e pergunte como é que vai ser tratado o caso dele.
0: 4h14, o pai do banqueiro Daniel Vorkaro passou a primeira noite numa penitenciária de Belo Horizonte. Henrique Vorkaro foi detido ontem pela Polícia Federal na sexta fase da Operação Compliance Zero. Segundo as investigações, ele financiava e atuava como operador de uma estrutura criminosa que reunia bicheiros, milicianos e hackers. A Polícia Federal informou que mesmo depois da prisão do banqueiro, ele usava essas conexões para intimidar e coagir adversários do filho. O grupo cooptou também uma delegada e agentes da Polícia Federal para ter acesso a dados sigilosos de investigações sobre o caso Master. A Polícia Federal detalhou a atuação de dois grupos que agiam a mando de Daniel Vorkaro, identificados como a Turma e os Meninos. Esses grupos tinham como objetivo principal blindar o esquema financeiro do Banco Master, neutralizar desafetos e intimidar críticos ou ex-colaboradores. O grupo A Turma era focado em ações no mundo físico e na infiltração em órgãos de Estado. Segundo a Polícia Federal, o núcleo era composto por policiais, milicianos e operadores do jogo do bicho. Os investigadores afirmam que o pai do banqueiro Daniel Vorkaro tinha atuação fundamental nesse núcleo da organização criminosa. Henrique Vorkaro pedia serviços ilícitos para serem executados pelos demais integrantes e gerenciava o esquema de pagamentos, que somavam R$ 400 mil reais por mês. Segundo a decisão do ministro André Mendonça, relator do caso Master no STF, Daniel Vorcaro pagou um bônus de final de ano para os milicianos integrantes da turma. O grupo Os Meninos era especializado na vertente digital e atuava para realizar no ambiente virtual o que a turma fazia no plano presencial. Os integrantes recebiam R$ 75 mil reais por mês para promover ataques cibernéticos, hackeamento de dispositivos e e-mails, monitoramento telefônico ilegal e derrubada de perfis em redes sociais que fossem críticas a Vorcaro. 4:17. O presidente dos Estados Unidos deixou a China nesta madrugada depois de 2 dias de visita. Durante a cúpula em Pequim, Donald Trump e Xi Jinping emitiram um comunicado conjunto em que defendem a reabertura imediata do Estreito de Hormuz, no Irã. Donald Trump e Xi Jinping declararam que a via deve permanecer livre de militarização e de qualquer sistema de pedágio ou taxas de passagem. Embora não seja um tratado para os Estados Unidos, é uma vitória diplomática, pois isola o Irã do seu principal parceiro econômico, que é a China. E para Pequim, é uma necessidade pragmática, já que suas refinarias dependem do petróleo que passa pelo estreito. Xi Jinping sinalizou que pode parar de fornecer equipamentos militares e apoio diplomático caso o Teerã continue bloqueando a rota. Como parte da estratégia para reduzir a dependência das rotas do Oriente Médio, o líder chinês expressou interesse em aumentar significativamente a compra de petróleo dos Estados Unidos. Não houve assinatura de um grande acordo definitivo para encerrar a guerra comercial, mas a trégua tarifária, iniciada em outubro de 2025, foi mantida. Também permanece o entendimento para garantir o fluxo de exportação de terras raras da China para os Estados Unidos, essenciais para a indústria de tecnologia e defesa. Antes de embarcar de volta, Trump classificou o relacionamento com Xi Jinping como melhor do que nunca. O presidente americano também falou sobre a próxima visita do líder chinês a Washington, prevista para o final deste ano. Definidos os 16 times classificados para as oitavas de final da Copa do Brasil. Ontem avançaram Corinthians, Grêmio, Fortaleza, Atlético Paranaense, Chapecoense, que eliminou o Botafogo, e o Vitória, olha só, hein, que tirou o Flamengo. Já estavam classificados Juventude, Atlético Mineiro, Palmeiras, Santos, Mirassol, Remo, Vasco, Internacional, Cruzeiro e Fluminense. Os confrontos das oitavas da Copa do Brasil serão definidos em sorteio no dia 26. E os jogos só vão acontecer depois da Copa do Mundo.
6: Brasil!
0: O técnico Carlo Ancelotti vai convocar na segunda-feira os 26 jogadores que vão atuar na Copa do Mundo. Ontem, a CBF renovou o contrato com o treinador italiano até o fim da Copa de 2030.
7: Mas a CBF e eu queremos mais. Mais vitória, mais tempo, mais trabalho. Estamos muito felizes em anunciar que continuaremos juntos para mais 4 anos. Obrigado, CBF, pela confiança. Obrigado, Brasil, pela calorosa recepção.
0: O Brasil estreia na Copa do Mundo no dia 13 de junho contra o Marrocos. No Grupo C, a seleção brasileira ainda enfrenta na primeira fase a Escócia e o Haiti. Quatro horas e 4:20, espaço aberto agora para a Miriam Leitão conversando com Cássia Godoy e Sardenberg.
8: Miriam, você noticiou logo pela manhã a informação de que o pai do Bolsonaro, o senhor Henrique Bolsonaro...
9: Pai do Vorcaro?
8: Pai do Vorcaro, claro. O senhor Henrique Vorcaro, pai do Daniel Vorcaro, estava preso e estava sendo preso em Belo Horizonte. Bom, o caso se desenvolveu e você, Miriam, fica à vontade para tocar o assunto da maneira que você julgar mais conveniente. Miriam.
10: Foi uma manhã inteira de intensa de notícias, e para a gente entender, né, para começar a entender, Ele não foi preso por ser o pai de Daniel Vorcaro, né? Assim, o pai, a gente imagina assim, foi preso, foi usado por Daniel Vorcaro, foi o nome dele, foi usado para fazer uma operação para esconder um recurso, um ativo. Isso já se sabia antes. O que se sabe agora é que ele era muito mais do que isso. Que ele era operador financeiro, ele era demandante e ele era beneficiário do esquema. São essas três palavras que estão no pedido de prisão e que foi aceita pelo ministro André Mendonça. Então, ele foi preso por estar muito envolvido, ser um operador financeiro com intimidade com todo o processo. E, além disso, o que se sabe hoje mais é que a organização criminosa de Daniel Vorcaro não era apenas um banco que quebrou por gestão temerária. É muito mais grave do que isso. É crime e agora se sabe mais que ele tinha dois braços. Um braço de intimidação, de operação para intimidação, a gente sabia isso, até o nosso colega Lauro Jardim era alvo dessas falas deles, né, de tentar ameaçar, e tinha um outro grupo de milícia digital. Então ele tinha uma milícia mesmo e uma milícia digital. Essa milícia digital invadia sistema da Polícia Federal e o Henrique Vorcaro estava absolutamente no comando disso, né? Ele sabia disso, ele era um demandante, ele pedia informações. E aí se chega a outra revelação de hoje, o envolvimento de funcionários da Polícia Federal, tanto uma delegada, um agente da ativa e outros aposentados. Então, esses dois policiais, eles descobriram na investigação, a Polícia Federal descobriu que até lá dentro da Polícia Federal tinha gente envolvida. Parte dessa invasão dos sistemas da Polícia Federal era feita por gente que estava lá dentro. Eu conversei hoje de manhã, entre as várias apurações que eu fiz, eu consegui falar também com o diretor da Polícia Federal, Andrei Passos Rodrigues, e ele disse, fez uma fala longa numa conversa comigo, e ele disse que isso prova que a Polícia Federal não persegue nem protege, e que ela vai continuar fazendo o trabalho dela de apuração e de investigação de todo esse caso. Então, a operação...
9: A gente teve uma interrupção no contato, Miriam, quando você estava falando que a Polícia Federal, até o que a gente teve hoje de operação, comprova que não havia ou que não há um tipo de perseguição a determinado grupo específico. Aí a gente começou a ter algumas falhas na sua comunicação.
10: A Polícia Federal, o diretor da Polícia Federal, com quem eu consegui falar hoje nessa manhã intensa, falou isso, deu uma declaração falando que ele não quer ver, a fala dele é assim. Como sempre tenho dito, a Polícia Federal trabalha de maneira técnica e imparcial, em busca da melhor instrução das suas investigações. Não protege nem persegue, age com autonomia e corta na própria carne quando necessário. Então, a parte do que ele falou nessa conversa que eu tive com ele hoje. Mas, então, essa operação de hoje, a sexta operação da Compliance Zero, é muito importante por revelar a profundidade do envolvimento do pai de Daniel Vorcaro. A contaminação da própria Polícia Federal, gente da Polícia Federal envolvido. Aliás, o Andrei Rodrigues disse também o seguinte, que a quase totalidade dos policiais federais age com correção e dedicação. Então, isso é um caso, e esse caso foi descoberto. E a outra é a quantidade de crimes. Tem, Sardenberg, até conexão, e essa operação mostra conexão com o jogo do bicho no Rio de Janeiro e com milícia no Rio de Janeiro. Uhum. Né?
9: Agora,
10: esse grupo
9: a gente até
10: que fazia
9: trouxe
10: intimidação.
9: Agora há pouco a gente até trouxe a informação da nossa reportagem do Rio, Miriam, justamente falando sobre isso que você salientou agora, né? Essa ligação com milícia, com o jogo do bicho. E isso que nós tivemos hoje de agentes públicos implicados com esses mandados de prisão e de busca e apreensão acabam aí expandindo o que a gente já teve no começo das operações. Inclusive, Carlos Alberto lembrava aqui no primeiro bloco do programa, quando nós tivemos dois servidores do alto escalão do Banco Central, o Paulo Sérgio Neves de Souza, ex-diretor de fiscalização, e o Belini Santana, ex-chefe do Departamento de Supervisão Bancária, que foram investigados e foram afastados, porque também tinham ligações diretas ali com o Daniel Vorcaro, né?
10: É, e nos dois casos, foi bom você lembrar disso, porque nos dois casos, as instituições funcionaram, ou seja, o Banco Central foi o primeiro a detectar esse comportamento suspeito e fez uma notícia de fato ao Ministério Público. E a Polícia Federal, hoje investigando, afastou os seus próprios funcionários e prendeu os próprios funcionários. Então, isso é muito importante mostrar que, apesar dessa tentativa de Vorcaro de entrar, inclusive, nas instituições de Estado, a instituição de Estado reage e protege a instituição, tanto o Banco Central quanto a Polícia Federal.

0: 4:27 e uma das consequências de toda essa bagunça, essa roubalheira, é o BRB, Banco de Brasília, que está tentando se reerguer depois dos desfalques. Não à toa o ex-presidente está preso, né, Paulo Henrique Costa. E a Ana Carolina Tomé tem informações para a gente de mais uma tentativa de reerguer o BRB.
1: O Banco de Brasília deve receber 4 bilhões de reais da quadra capital referentes à negociação de ativos oriundos do Banco Master, segundo a governadora do DF, Celina Leão. A data do pagamento, no entanto, ainda não foi definida. Segundo o BRB, foram vendidos 15 bilhões de reais em ativos do Master. Do total, 4 bilhões devem ser pagos à vista e o restante será convertido em cotas subordinadas do fundo, que será criado para administrar e monetizar os ativos. A iniciativa faz parte do processo de reestruturação do banco, que teve um rombo bilionário após operações mal sucedidas com o Banco Master de Daniel Vorcaro. Como medida para aportar capital no BRB, a Secretaria de Economia do DF ainda estrutura um fundo para a securitização da dívida ativa do GDF no valor de 52 bilhões de reais. Essa semana, a governadora do Distrito Federal, Celina Leão, alterou a lei de socorro ao BRB e retirou do projeto a Serrinha do Paranoá e um lote da Secretaria de Saúde. Com isso, ainda sobraram 7 imóveis no valor de 3,6 bilhões de reais, que podem ser usados como garantia para um empréstimo. O Supremo Tribunal Federal analisa a legalidade do uso destes imóveis para capitalizar o Banco de Brasília. Ao mesmo tempo, o governo busca a ajuda da União em um apoio do Tesouro Nacional na garantia do empréstimo bilionário de 6,6 bilhões de reais junto ao FGC. O economista Newton Marques explica que qualquer socorro ao BRB envolve saber o real rumo do banco. Como o balanço de 2025 não foi publicado, o socorro fica difícil.
2: Enquanto as coisas não se verificarem, fica tudo no abstrato, fica tudo pendurado no ar, tudo é virtual. Então, não consegue dar uma satisfação ao órgão fiscalizador, que é o Banco Central.
1: Nesta quinta-feira, o GDF enviou à Câmara Legislativa do DF um projeto de lei para revogar a autorização de compra do Master pelo BRB, aprovada em agosto do ano passado. O negócio, avaliado em 2 bilhões de reais, foi barrado pelo Banco Central. O BRB tem até o dia 29 de maio para capitalizar a instituição e divulgar o balanço consolidado de 2025. De Brasília, Ana Carolina Tomé.
0: 4:30, vem aí Matheus de Souza.
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0: emitiram um comunicado conjunto em que defendem a reabertura imediata do Estreito de Hormuz no Irã. Eles declararam que a via deve permanecer livre de militarização e de qualquer sistema de pedágio ou taxas de passagem. O presidente Lula defendeu as restrições impostas pelo Tribunal Superior Eleitoral ao uso de inteligência artificial nas eleições deste ano. O petista reforçou ainda que não vai aceitar o uso deste tipo de ferramenta em sua campanha política. A Corte Eleitoral restringiu o uso de ferramentas de IA nas 72 horas que antecedem a votação e nas 24 horas após as eleições. As últimas vagas para as oitavas de final da Copa do Brasil foram definidas nesta quinta-feira. No Barradão, o Vitória acabou com a sequência de 10 jogos de invencibilidade do Flamengo após vencer por 2-0 e eliminar o clube carioca. O mesmo placar eliminou outro time do Rio. O Botafogo perdeu para a Chapecoense na Arena Condá, em Santa Catarina. O Corinthians eliminou outro clube catarinense que ainda vivia na competição, o Barra. A partida acabou em 1-0 em São Paulo. O Atlético Paranaense empatou em 0-0 com o Atlético Goianiense e levou a melhor na disputa por pênaltis. CRB e Fortaleza também empataram sem gols, dando a vaga nas oitavas para o clube cearense, que venceu a partida de ida. Por fim, o Grêmio eliminou Confiança em Aracaju. A partida acabou em 3-0. No horário de Brasília, 4h32.
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2: Quatro horas e 33 minutos.

0: Muito bem, aqui no CBN Madrugada, espaço para a gente falar um pouco mais aí sobre esse encontro entre Donald Trump e Xi Jinping na China. E o nosso convidado é o professor Marcos Vinícius de Freitas, que é professor visitante da Universidade de Relações Exteriores da China. Marcos Vinícius, muito bom dia, é um prazer tê-lo conosco aqui na CBN.
1: Não, o prazer maior é meu.
0: Bom, tivemos esse encontro aí do Trump com o Xi Jinping, né, e as declarações ali, nos parecem bastante positivas, né. O Xi Jinping disse que Estados Unidos e China têm mais interesses em comum do que diferenças, devemos ser parceiros, não rivais, e o Donald Trump também adotou um tom positivo, classificou o encontro como uma honra e disse acreditar que os dois países têm um futuro fantástico. O que tem de verdade aí nessas falas dos dois líderes, hein, professor Marcos Vinícius?
1: Eu acredito que a tônica principal dessa visita, pelo menos do lado chinês, era a questão da estabilidade, né? O presidente Trump conseguiu, nesse tempo que ele tem estado à frente da Casa Branca, gerar uma enorme instabilidade, tanto do ponto de vista econômico global, como do ponto de vista político. E se há uma coisa que os chineses enfatizam sempre, é a necessidade de estabilidade para poderem crescer. Afinal, foi num cenário mais estável da economia global que eles conseguiram dar um enorme salto que eles deram nos últimos anos. Então, esse é um aspecto fundamental e a mensagem foi clara, justamente desde o princípio. Ao citar ali a armadilha de Tucídides e vários aspectos foram levantados pelo presidente Xi, o discurso, ele deixou claro que precisam de estabilidade e que não estão necessariamente destinados ou fadados a uma guerra. E claro que o governo chinês entende que uma coisa é a retórica,

0: política voltada para o mercado doméstico, para o consumidor doméstico, para o eleitor norte-americano, e outra coisa é aquilo que acontece efetivamente na relação entre os países. E o presidente Trump veio, chegou em Pequim, um tanto enfraquecido, porque muitas dos instrumentos que ele possuía, particularmente na questão tarifária, a própria Suprema Corte dos Estados Unidos removeu isso dele. E os processos agora para incrementar as tarifas que eles estavam utilizando com muita ênfase já não são tão efetivos. E além disso, vem de uma situação complexa ali no Irã, uma vez que os Estados Unidos deram para o Irã um instrumento de impacto global muito maior até do que a bomba atômica, que foi o Irã descobrir que poderia utilizar o Estreito de Hormuz como um instrumento para aumentar a sua vantagem nesta guerra assimétrica com os Estados Unidos. Então, a conversa entre os dois fluiu nesse sentido. Existem algumas coisas que são inegociáveis para os chineses, como a questão de Taiwan. E buscou-se aí, claro que Trump precisa, também alguns resultados econômicos positivos. Conseguiu aí anunciar que a Boeing vai vender 200 aviões e outros tipos de acordos que ele necessita justamente para dizer para o consumidor eleitor norte-americano de que a viagem foi um sucesso.
1: Certo. A gente fala muito de questões relativas a relações internacionais aqui no CBN Madrugada, para o professor Marcos Vinícius, e eu queria, vamos falar, claro, da questão de Taiwan, mas eu queria falar desse aspecto da armadilha de Tucídides, né? Aquela ideia de que quando uma potência hegemônica começa a ser ameaçada por uma outra potência, isso normalmente acaba mal, né? O conflito seria muito provável. Então a pergunta que eu faço é, por que que o Xi Jinping fez essa menção? Ele está querendo dizer para os Estados Unidos, para o Donald Trump, que a China não tem pretensões hegemônicas, que a China não quer acabar com a hegemonia dos Estados Unidos, ela quer a tranquilidade, como você destacou aí?
0: A China, o termo que eles utilizam para a palavra hegemonia em chinês tem muito a ver com o conceito de tirania. E você sabe que para uma potência ser hegemônica, ela tem que adotar muitas posturas que muitas vezes vão beirar até na questão da tirania. Só nós observarmos aí a quantidade de ações que os Estados Unidos fizeram ao longo da história, né? Quantos golpes de Estado não foram financiados pela CIA ou foram arquitetados pelos Estados Unidos. Então a China não quer ter essa posição e também não quer ser xerife do mundo. Então, essas duas características já são retiradas logo de cara da perspectiva chinesa, porque vai contra, inclusive, aquilo que eles chamam de cinco princípios de existência pacífica, existência pacífica, que trata justamente da não intervenção, da liberdade dos povos escolher seus próprios sistemas, tudo isso, porque justamente o que a China não quer é interferência externa nos seus assuntos domésticos, quais Taiwan é um deles, principalmente. Então, quando ele recorda isso, quando ele enfatiza isso, é para retirar também do Ocidente a ideia de que as coisas são iminentes de determinada forma. Porque se a armadilha de Tucídides se aplica em algum caso, ela é aplicável àquilo que aconteceu na sociedade ocidental. Até porque o mundo oriental funciona de uma determinada maneira que é bem diferente daquilo que a gente observa na Europa. Na Europa, nós temos ali uma série de países pequenos, minúsculos comparativamente a esses grandes países, que utilizavam da guerra e das alianças para buscar algum tipo de ampliação no seu território para garantir recursos naturais tanto no seu país, tanto em Europa, como também nas colônias. E os chineses e os asiáticos já tiveram uma outra perspectiva, né? A China, inclusive, mandou grandes navegadores pelo mundo e não quis aí ampliar suas conquistas de território. Então, ele destaca que essa é uma perspectiva muito ocidentalizada, que, embora o Ocidente possa querer implementar, não é interesse da China que isso aconteça.
1: Em relação à questão de Taiwan, importantíssimo, né? Os dois lados falaram sobre essa questão, né? O líder chinês afirmou que Taiwan é o tema mais importante. Agora, o Marco Rubio, secretário de Estado americano, disse que a China cometeria um erro terrível se tentasse tomar Taiwan à força, né? A gente lembra que a questão vem de longe, aí, né? Da guerra civil lá na China, com a vitória dos comunistas e os nacionalistas fugindo lá com o Chiang Kai-shek, fugindo para Taiwan, isso lá em 1949. Professor Marcos Vinícius, você vê essa possibilidade de a China realmente querer retomar Taiwan e o que aconteceria aí? É lógico que a gente não tem bola de cristal, né? Mas seria realmente um ponto aí que poderia gerar tensão entre os dois estados?
0: A questão de Taiwan tem muito a ver, como você mesmo mencionou, ao aspecto histórico-político da China. Tanto é que o nome oficial de Taiwan é República da China, não é? A ideia não era uma separação dos dois, mas era a colocação de um governo temporário em Taiwan, uma vez que acreditava que poderia aí resistir e eventualmente retomar a China continental. Nunca foi o interesse ali de Chiang Kai-shek e do próprio partido dele, que houvesse uma separação. E que a gente nota, inclusive com a visita da líder do partido, o Kuomintang, aqui na China, foi justamente essa questão de querer reaproximar. Então, os chineses entendem que existe uma só China, e isso é relevante justamente porque faz parte de um processo de consolidação do território e, de alguma forma, não apagar, mas concluir aquilo que eles chamam de 100 anos de humilhação. Inclusive, Taiwan é importante por causa disso, porque os japoneses estiveram ali, não é? E criaram todo um processo muito complexo para a China se livrar, não é? dos japoneses, dos franceses, dos alemães, todo mundo que estava aqui naquela ocasião. Então, a China encara Taiwan como um ponto fundamental da sua retórica de restauração da China, una nesse processo. Agora, é difícil achar que os chineses quererão fazer uma guerra, porque o princípio de uma guerra é um distúrbio na ordem global. Eles estão dispostos, claro, a fazer isso se acharem que, em última circunstância, é o que é necessário fazer. Mas já declararam muito claro que o objetivo é que esse processo seja pacífico, assim como foi pacífica a inclusão, a reinclusão de Hong Kong e os novos territórios da China, inclusive com aquele mecanismo de transição que eles estabeleceram ao longo do tempo. Então, os chineses entendem que, para atingir o seu objetivo de chegar em 2049 com uma economia pujante e uma renda per capita elevada, eles não vão querer aí criar uma guerra que simplesmente trará para a região toda essa questão de corrida armamentista, de venda de armas, que só interessa para algumas empresas do Ocidente.
1: Estamos conversando aqui no CBN Madrugada com o professor visitante da Universidade de Relações Exteriores da China, Marcos Vinícius de Freitas. Professor Marcos Vinícius, como é que deve ser a posição do Brasil? Como é que o Brasil fica nessa história toda, né? Porque o Brasil é parte do BRICS, então tem essa relação com a China, o nosso principal parceiro comercial, mas ao mesmo tempo é Ocidente, tem uma relação histórica também com os Estados Unidos, nosso segundo principal parceiro. Lula esteve com o Trump agora na semana passada. Como deve ser a atuação do Brasil em relação a esse mundo tão conturbado que a gente está acompanhando, hein, professor?
0: Então, eu acho o seguinte, o Brasil tem que adotar uma postura muito pragmática nesse sentido, de olhar para onde vem aí os benefícios da sua balança, para onde vem aí os benefícios da sua economia no longo prazo, não é? E por essa razão, tem que entender que o Brasil é concorrente direto dos Estados Unidos com relação ao mercado chinês. Então, eu acho que aquela ideia, né, cristã, de que acender vela para dois santos não funciona, é uma verdade. Até porque, quando nós começamos a olhar para a situação, a gente tem que entender claramente de que a China oferece hoje em dia para o Brasil possibilidades de ganhos substanciais. O que não acontece, por exemplo, no próprio acordo que nós discutimos aí durante muito tempo, do Mercosul com a União, do Mercosul com a União Europeia. E mesmo os Estados Unidos não têm aí uma grande vantagem econômica a oferecer ao Brasil no curto, médio e longo prazo. Então, acho que a gente tem que ter a sabedoria, perder um pouco dessa esquizofrenia que existe no Brasil com relação à China, e entender que a parceria pode ser efetivamente muito mais positiva.
1: Muito bem, a gente agradece demais a presença aqui no CBN Madrugada, professor Marcos Vinícius de Freitas, professor visitante da Universidade de Relações Exteriores da China. Professor, muito obrigado, um bom dia e até uma próxima oportunidade.
0: Eu que agradeço pela oportunidade.
1: 4:47. Obrigado a você que nos acompanha aqui no CBN Madrugada, Ibe Campos de Oliveira, participando via e-mail, entrou aqui no site cbn.com.br. Obrigado a você que participa pelo WhatsApp 11 999 11 9981. João Luiz Tomize, em Garça, no interior de São Paulo. Devanir Amâncio, em São Paulo. O bom dia do João Soares de Teresina, no Piauí. Também por aqui o nosso ouvinte Armindo, direto de Fortaleza. Gerson Gabriel, Ivatuba, no norte do Paraná. Brasilzão, hein, Ricardo Garcia? Conosco aqui via YouTube, pessoal que acompanha as imagens. O Fabiano está chegando por aqui. Obrigado também a Newton da Barra da Tijuca, no Rio de Janeiro, Antônio Sebastião, Geraldo Silva. E obrigado a você que interage, participa também, está conectado conosco via Instagram. E na rede social você nos encontra como @phcgalvão. Repetindo, @phcgalvão. Frank Eduardo Espejo está por aqui também. Muito obrigado a Ana Clébia, do Sul, do Ceará, também interagindo via Instagram. Roberto Gonçalves, Eliseu Cunha, também por aqui, de Orizânia, Minas Gerais, também interagindo via Instagram, no @phcgalvão. 4:49, a gente vai acionar o Pedro Pupulim. Uma história terrível, né? Isso aqui é uma barbaridade. A morte dessa criança de 11 anos de idade em São Paulo.
2: Os investigadores da Polícia Civil suspeitam que Chris Douglas, o pai de Kratos Douglas, menino de 11 anos encontrado morto dentro de casa onde morava com a família no Itaim Paulista, zona leste de São Paulo, filmava e vendia imagens da criança sendo torturada. Kratos foi encontrado sem vida, acorrentado e com sinais de tortura em casa no início da semana. A residência, segundo os investigadores, era vigiada por câmeras particulares e tinha papelão espalhados pelas paredes, o que teria levantado suspeitas de que o material pudesse estar sendo utilizado para abafar o som do interior da casa. A polícia apreendeu o material eletrônico encontrado, o que inclui aparelhos celulares, e aguarda uma decisão da justiça para periciar os equipamentos. Os investigadores ainda não receberam também o laudo do IML que deverá comprovar qual foi a causa da morte da criança. Kratos vivia com o pai, com a avó e a madrasta. Todos foram presos nesta semana e já prestaram depoimento. Para a polícia, Chris Douglas confessou que acorrentava o filho e explicou que a criança fugia muito de casa. Por isso, na versão dele, era necessário deixá-la presa, mas ele nega ter provocado a morte do filho. A reportagem da CBN ouviu o delegado Thiago Bassi, que disse que, neste ponto, a versão do pai, da avó e da madrasta são semelhantes. Bassi explicou, contudo, que os vizinhos da vítima dizem não ver a criança há mais de um ano, o que faz a polícia entender até o momento que não havia fuga.
3: Elas afirmam que tinham conhecimento do acorrentamento, mas alegam que ele fugia, ele tinha esse costume de sair da casa. Até o fato dele não ir à escola foi questionado e elas informaram que ele não ia à escola porque ao chegar à escola ele fugia, ficava vários dias fora de casa e depois retornava. E esse seria inclusive o motivo da desnutrição.
2: A criança não tinha registros de matrícula em qualquer escola desde 2024. Há ainda duas outras crianças encontradas na casa, de 2 e 12 anos. A mais velha tem o diagnóstico de autismo. Ambas foram acolhidas pelo Conselho Tutelar para permanecerem em segurança até que o caso se resolva. A mãe biológica de Kratos Douglas e da menina de 12 anos mora em Bauru, interior do estado, e afirma que a filha também estaria sendo agredida, mas a polícia ainda não tem essa conclusão. De São Paulo, Pedro Pupulin.
1: Coisa mais triste, né? 4 horas e 51 minutos, a gente vai fechar o programa hoje com a Leni Quirilos, conversando com a Cássia Godoy e com o Carlos Alberto Sardenberg.
4: Como sempre, respondendo a pergunta de nossos ouvintes, hoje respondendo a pergunta de Helena, do Rio de Janeiro, que eu acho que é uma questão que ela levanta, que se reproduz em muitas famílias, sim, né? Ela, e em muitos grupos. Ela diz que tenho notado que há cada vez mais silêncio quando a família está reunida toda em casa. Cada um fica no seu canto. O que eu faço?
5: É uma situação delicada, como você disse, Sardenberg, bastante frequente, inclusive até de uma maneira já observada quantitativamente, tá? Uhum. Eu trouxe aqui o dado de uma pesquisa internacional que foi feita pela Universidade do Missouri e do Arizona, universidades americanas, que constatou o seguinte, minha gente, o número de palavras pronunciadas vem diminuindo no decorrer do tempo. Em uma década, houve a diminuição de cerca de 16.632 palavras por dia para 11.900 palavras por dia. Uma redução, em média, aqui de 28%. E esse dado foi observado num grande grupo de pessoas. Eles acompanharam 2.200 pessoas distribuídas em diferentes faixas etárias, desde adolescentes, jovens, até pessoas mais idosas. Existe uma diferença entre as duas gerações aqui apontadas, tá? No grupo dos mais velhos, eles deixam de falar ou deixaram de falar 314 palavras por dia. E no grupo dos jovens, 451 palavras por dia. 30% de diferença. Bom, a gente nota isso, né? Não precisa nem ir longe. A gente entra no elevador. Aconteceu hoje aqui comigo, chegando aqui no 11º andar da CBN. Tinham 8 pessoas dentro do elevador, todas com o celular na mão, olhando para o celular. Aí eu entrei.
4: Nem dá um bom dia, boa tarde.
5: Pois é, isso que eu ia contar. Eu entrei e falei, boa tarde. As pessoas me olharam assustadíssimas. Parece que eu fiz uma coisa absolutamente atípica.
6: Nossa, que estranha aquela mulher. Você falou, entrou no elevador, não estava no celular e ainda deu boa tarde.
5: Pois é, não estava nem com o celular na mão. O que, que é isso? Pois é, gente, isso vem acontecendo. Agora, é um fato, e é um fato que merece demais a nossa atenção. A revista Veja trouxe uma matéria essa semana, cujo título é lindo, 100 palavras, de duas colegas de vocês, as jornalistas Paula Freitas e a Sara Sauber. E elas contam como que o salto tecnológico que acabou acontecendo aí nos últimos anos acabou impactando nos nossos hábitos, no nosso comportamento de comunicação. Hoje, a gente tem resolvido muitas coisas por meio da escrita. A gente sabe que a escrita é restrita, as pessoas resumem super. Quem lê não consegue perceber nas entrelinhas o que acontece. E pior, a gente está deixando de acessar áreas do nosso cérebro que a neurociência mostra que são essenciais para o nosso bom desenvolvimento e para o nosso bem-estar. Inclusive, chamou muito a atenção um outro dado que aparece na matéria, de que as mães estão falando 20% menos palavras com seus filhos desde cedo. Porque a mãe está lá ao lado da criança, porém olhando no celular o tempo todo.
6: E como a gente faz para falar mais, Leni Quirilos?
5: Isso, nós temos que incentivar isso bravamente. Cássia, primeiro, buscar ativamente oportunidades para conversar. Buscar se reunir com as pessoas, encontrar. Fazer ligações por telefone, quando a gente tem vontade de só mandar mensagem, ligar e falar. Ou até uma conversa online, mas que seja falada. Promover encontros temáticos, tipo grupos de leitura, de hobbies, de bebidas, para divulgar e conversar sobre. Conversar com a família. E aqui tem que ser uma força-tarefa, gente. Tem que se criar algum tipo de rotina. Quando o Léo era pequeno, meu filho, eu tinha um hábito com ele, Sardenberg, que toda noite, quando eu sentava com ele para ele dormir, eu falava assim, qual foi o alto e o baixo do dia? E aí era o momento que ele me contava, mamãe, o alto hoje foi isso, isso, isso. O baixo, alguma coisa que ele tenha ficado chateado. E trabalhar com jogos que proponham tarefas, temas para serem discutidos, é importante, gente, porque no fim das contas, a gente está com um repertório linguístico muito menor e isso está emburrecendo a gente.
1: Muito bem, aí a Leni Quirilos conversando com Cássia Godoy Sardenberg. Desse mal, nós não vamos perecer. Porque se tem uma coisa que a gente faz aqui da meia-noite às 5 da manhã, é falar. Ricardo Garcia fala também. Não fala no ar, mas aqui no intervalo a gente fala bastante. E é uma pena que a gente não possa botar essas conversas no ar, né? Acho que a audiência iria aumentar. Muito. Muito bem. 4 horas e 57 minutos, ponto final na edição desta sexta-feira aqui do CBN Madrugada. A produção do Luiz Del Boni, trabalhos técnicos comigo aqui, Ricardo Garcia.
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1: Vem aí Matheus de Souza com o repórter CBN e na sequência Frederico Goulart com o CBN Primeiras Notícias. Um ótimo dia para você. Meia-noite estamos de volta para sabadar aqui no CBN Madrugada e eu espero você, né? Você mesmo. Até lá, tchau.
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0: Sexta-feira, 15 de maio de 2026. 6 meses após a liquidação do Banco Master pelo Banco Central, credores lesados ainda têm cerca de 2 bilhões de reais esquecidos no FGC. As informações são do jornal O Globo. Mais de 60 mil clientes ainda não requisitaram o ressarcimento de investimento sob garantia. O Fundo Garantidor de Créditos remunera em caso de benefícios liquidados extrajudicialmente até R$ 250 mil reais por CPF em algumas aplicações, como CDBs. A Anvisa deve analisar hoje um recurso apresentado pela fabricante de produtos da IP, a Química Amparo. A empresa contesta a decisão da agência reguladora que suspendeu a fabricação, venda e distribuição de 25 produtos das linhas de detergentes, sabões líquidos e desinfetantes da marca. A análise deve começar por volta das 9h30 da manhã na sede da Anvisa em Brasília. Os Estados Unidos planejam indiciar o ex-presidente cubano Raul Castro. A informação foi divulgada por um funcionário do Departamento de Justiça americano. Ele não falou quando será a acusação, que precisaria ser aprovada por um grande júri, mas disse que o processo parece iminente. Aos 94 anos, o irmão de Fidel Castro deve ser acusado pelo abate de aviões operados pelo grupo humanitário Irmãos ao Resgate em 1996. O governo federal autorizou os Correios a comercializarem serviços postais financeiros como seguros de bônus e títulos financeiros em geral, inclusive títulos de capitalização. A estratégia tem como objetivo gerar receita adicional à empresa, que passa por uma forte crise financeira com registro de déficits operacionais bilionários seguidos. Em 2025, a estatal registrou um prejuízo de mais de 8 bilhões de reais. No horário de Brasília, 5 horas.
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1: Olá, bom dia. Bom dia. Agora sim, estamos no ar, 5 horas da manhã em ponto. CBN Primeiras Notícias começando para a edição dessa sexta-feira, 15 de maio de 2026. Vamos até às 6 aqui na CBN, tocando o nosso despertador. Toca aí o despertador. Vamos acordar todo mundo. Circulando, acordando do pique. É isso aí, vamos saber as notícias do dia. E você nos faz companhia pelo radinho, pelo aplicativo, pelo YouTube, pelo Globoplay, pelo cbn.com.br, pelo X, pelas redes sociais, pelo Spotify, pelo Deezer, pelo YouTube Music, pelo aplicativo da CBN, eu já falei, né? E, enfim, todas as plataformas onde você imaginar a gente tá, para te contar os assuntos mais importantes, te preparar, te atualizar e te deixar pronto para encarar essa sexta-feira. É sexta-feira. Sexta-feira, Ana Luísa Barreto. Tudo bem com você? Bom dia.
2: Bom dia, Frederico Goulart. Bom dia também para os nossos ouvintes. Hoje é sexta-feira, graças a Deus, para a nossa alegria, não é, Frederico Goulart?
1: Para a nossa alegria. É, sexta-feira chegou numa semana muito cansativa, de muito trabalho.
2: Se foi cansativo para a gente, imagina para outras pessoas.
1: Imagina lá em Brasília, né? Pessoal lá em Brasília. Mas ainda temos a sexta-feira, né? Tá só começando a sexta-feira. Tem mais um dia. E 24 horas tem sido muita coisa, né? Para o ritmo frenético do noticiário aqui dessa semana.
2: Nem me conta, Fred. Né? Eu tava pensando ontem, será que eu recebi dinheiro do Daniel Vorcaro também? Não sei. Tô começando a me questionar.
1: Já deu uma olhada aí nas suas...
2: Vê tu também.
1: Nas suas contas, suas dezenas de contas bancárias aí?
2: Não. Eu falei, gente, será que eu recebi aquele Pix de R$2 que eu achei que fosse um crush secreto? Na verdade, era o Daniel Vorcaro?
1: Que isso, hein? Ana Luísa, a gente vai trazer as atualizações aí do caso Daniel Vorcaro, agora até o pai dele, né?
2: É, papai Vorcaro também, né?
1: Papai Vorcaro entrou na mira da Polícia Federal e tem todo o rolo envolvendo o filho do ex-presidente Jair Bolsonaro, Flávio Bolsonaro, e o financiamento daquele filme, né, em homenagem ao pai.
2: Dark Horse.
1: E teria utilizado o dinheiro do banqueiro, aquela ligação, aquela gravação e tudo mais. Agora a novidade é que a Polícia Federal vai investigar se a grana do Vorcaro serviu, na verdade, para financiar a estadia de Eduardo Bolsonaro, né? Do deputado Eduardo Bolsonaro lá nos Estados Unidos.
2: É bom que o caso Maestro agora já tá virando casos de família e assim vamos.
1: Assim vamos. Ana, Luísa,
2: Ed,
1: Barreto.
2: Olá.
1: Sexta-feira, aquele clima diferente, né?
2: Tá ótimo.
1: Todo mundo tá chegando aí, todo mundo dando seu bom dia na nossa transmissão no YouTube,
2: sim,
1: no Globoplay. Então a gente gosta de contar com a companhia da galera do PN.
2: Isso.
1: Pelo WhatsApp também, 21 997 64 2381. Vai chegando junto aí na nossa transmissão. Vai mandando seu alô, que a
2: já
1: gente registra.
2: Já tem muita gente. Ontem eu tava preocupada, mas hoje já tem muita gente. A Helene pediu desculpas porque ontem ela se ausentou, mas hoje ela tá unida aqui ao Pelotão PN.
1: E isso não se repita, hein, Helene? Por favor.
2: Mas se repetir, você pode rever, não tem problema. Eu não sou tão dura quanto o Fred. A Thaíde mandando bom dia de Jacareí. O professor Juliano Alves, bom dia, dupla fantástica. Hoje é dia do gerente de banco, a única pessoa que te diz...
1: fantástico, né?
2: É Quarteto Fantástico. A gente é tudo que o ouvinte quiser, nós seremos, desde que sejam coisas com respeito.
1: Tá,
2: é a única pessoa que te diz não, que é o gerente de banco, com simpatia, um sorriso e um café. Isso é verdade. A Maria Cristina tá por aqui. A Maria Tereza dizendo que ainda tá pasma com os desdobramentos do Banco Master. Não fique, pode piorar. O Franklin também tá mandando bom dia. A Simone Oliveira, Renato, muita gente já chegando por aqui. Tem o professor Lardião já treinando e se atualizando com o CBN Primeiras Notícias. Bora lá.
1: É isso. Fizemos aí a nossa primeira chamada. Daqui a pouquinho, às 5h30, a gente faz a segunda chamada pros atrasadinhos,
2: isso,
1: né?
2: Isso, tolerância de 30 minutos.
1: Que tem que ter falta no começo, tem que ter, né, responder a chamada no começo e no final, senão leva meia falta, né?
2: É verdade.
1: Você lembra disso?
2: Lembro.
1: Na faculdade? Ana Luísa, logo aqui de cara a gente vai trazer as três principais notícias do dia, logo depois da nossa vinheta aqui do Primeiras Notícias, e além das questões relacionadas a Daniel Vorcaro, ao papai Vorcaro,
2: papai,
1: né, como você falou, temos também a reunião bilateral entre Donald Trump e Xi Jinping, que terminou agora há pouco, né? E foram 2 dias de agenda. Nossa reportagem vai contar tudo que foi debatido, ficou definido entre as duas principais lideranças globais desse aguardado encontro que aconteceu em Pequim. Então vamos começar?
2: Vambora.
1: As 3 principais notícias do dia agora na sequência. CBN Primeiras Notícias desta sexta-feira, 15 de maio, está no ar.
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1: A Polícia Federal vai investigar o destino dos dólares transferidos pelo banqueiro Daniel Vorcaro a um fundo indicado pelo senador Flávio Bolsonaro para financiar o filme sobre a vida do pai. O foco é o fundo Heaven Gate, sediado no Texas, Estados Unidos, e administrado pelo advogado do ex-deputado Eduardo Bolsonaro, Paulo Calisto. Os investigadores suspeitam que o dinheiro foi desviado para custear a estadia de Eduardo Bolsonaro no país. A PF investiga se a estrutura financeira no Texas serviu para burlar bloqueios judiciais impostos pelo Supremo Tribunal Federal às contas de Eduardo Bolsonaro no Brasil. Em entrevista à Globo News, Flávio Bolsonaro admitiu que o advogado do irmão é o gestor do fundo, que recebeu os cerca de 61 milhões de reais pagos pelo dono do Banco Master. O pré-candidato negou, em resposta à jornalista Malu Gaspar, que os recursos tenham sido usados para bancar as despesas de Eduardo, que vive sem trabalhar nos Estados Unidos desde fevereiro do ano passado.
3: Não foi que o Eduardo Bolsonaro, todos os recursos que foram aportados neste fundo, que é específico para a produção deste filme.
4: De qual fundo? Heaven Gate?
3: Eu não sei exatamente qual é o nome do fundo.
4: Esse fundo está no nome do advogado do Eduardo Bolsonaro, advogado de imigração.
3: Ele vai para o fundo, esse dinheiro é integralmente utilizado para fazer o filme. Agora, para você botar de pé uma estrutura como essa, você criar um fundo, você cuidar das questões legais, de burocracia, você tem que contratar um advogado
4: de imigração
3: dessa área, e o advogado é um advogado de confiança do Eduardo Bolsonaro, é alguém que cuidou de todo o seu procedimento, o seu processo de green card.
1: Em nota, o deputado Eduardo Bolsonaro também negou que tenha recebido o dinheiro liberado por Daniel Vorcaro para o suposto financiamento do filme sobre Jair Bolsonaro. O senador Flávio Bolsonaro também negou que haja contradição entre as explicações dele e dos produtores do filme. Inicialmente, o deputado Mário Frias e a empresa produtora do longa disseram que o projeto não havia recebido um tostão de Daniel Vorcaro ou do Banco Master. Para a Polícia Federal, a discrepância levanta a suspeita de que o filme seria apenas uma fachada para a movimentação de capitais. O pré-candidato do PL à presidência da República também citou o tal contrato de confidencialidade para justificar por que mentiu ao dizer várias vezes, após o escândalo vir à tona, que não teve qualquer relação com Daniel Vorcaro.
3: Se eu dissesse, Malu, que eu tinha relação com ele, a pergunta seguinte seria: qual é a sua relação? Por que justifica a proximidade de vocês? E a única conexão que eu tenho com este senhor, Daniel Vorcaro, é esse filme.
4: O senhor mentiu, então, foi isso?
3: Não menti, eu podia descumprir uma cláusula contratual. Isso gera multa,
5: senador.
3: Isso gera exposição dos investidores.
4: Mas o senhor é uma pessoa pública. O senhor deve mais ao Vorcaro, com quem tinha um contrato, ou ao eleitor? Eu não estou entendendo. Quem que o senhor deve a fidelidade?
3: Olha só, eu não posso descumprir um contrato, tá? Vamos por partes. Tem investidores nesse filme. Eu tinha que cumprir esses contratos.
1: Durante a entrevista à Globo News, o senador Flávio Bolsonaro insistiu que não sabia das suspeitas sobre Daniel Vorcaro, mesmo tendo falado com ele até a véspera da prisão, quando prometeu apoiá-lo sempre. Ele também negou intimidade com Daniel Vorcaro, apesar da linguagem informal das mensagens trocadas com o banqueiro. Segundo o pré-candidato, as expressões usadas nas conversas com o empresário são apenas linguagem típica carioca.
3: Irmão, meu irmão, é uma expressão que a gente cumprimenta até o... Vai pedir um coco na praia, meu irmão, me dá um coco aí.
5: Mas não pede 60 milhões.
3: É igual milhões. Guri, no Rio Grande do Sul, é
5: comprar
3: igual
5: um
3: piada,
5: coco é diferente
3: Paraná,
5: de pegar 60 milhões
3: é
5: com um banqueiro
3: Paulo,
5: desonesto,
3: é
5: senador.
3: Velho. Cara, não tem... Se você querer me empurrar goela abaixo, uma intimidade que eu não tenho com ele. E tem uma forma como eu, é o meu linguajar, como eu falo com as pessoas. Ó. Qual o problema de falar assim com ele?
1: Ontem, no dia seguinte das revelações, durante um evento em Camaçari, na Bahia, o presidente Lula comentou as notícias sobre o elo entre Flávio Bolsonaro e o banqueiro Daniel Vorcaro.
6: Eu não sou policial, eu não sou procurador-geral. O caso dele é de polícia. Você precisa ter algum delegado aqui? Não tem. Então vá na primeira delegacia da Polícia Federal e pergunte como é que vai ser tratado o caso dele.
1: Em outra frente de investigação do escândalo do Banco Master, o pai de Daniel Vorcaro, Henrique Vorcaro, foi preso sob o aval do ministro do STF, André Mendonça. A Polícia Federal diz que ele demandava serviços de dois grupos ligados ao esquema do filho. Um de ataques cibernéticos contra adversários e outro que fazia ameaças e intimidações. É o que informa a repórter Larissa Lopes.
7: Mesmo depois da prisão de Daniel Vorcaro, o pai dele, Henrique Vorcaro, seguiu com o esquema envolvendo fraudes financeiras e intimidações ligadas ao escândalo do Master. A informação consta na decisão do ministro André Mendonça, do STF, que determinou a prisão também do pai do ex-banqueiro. De acordo com a Polícia Federal, Henrique era demandante, beneficiário e operador financeiro do núcleo suspeito de, além de intimidações, ataques hackers a sistemas para obtenção de informações sigilosas. As investigações apontam que o pai do empresário continuava pagando R$400 mil para os integrantes do grupo A Turma, composto por policiais federais e ex-integrantes da corporação. Além de Henrique Vorcaro, cinco policiais federais também foram presos na sexta fase da Operação Complice Zero, nesta quinta-feira. Uma parte integrava a turma e outra os meninos. Este último grupo era de uma estrutura paralela para vigilância e intimidação e os membros recebiam R$75 mil por mês. Além das prisões, 17 mandados de buscas foram cumpridos. A defesa de Henrique Vorcaro, representada pelo advogado Eugênio Pacelli, disse que a operação realizada nesta quinta foi baseada em fatos que ainda não tiveram sua legalidade comprovada no processo e também ainda não foi demonstrado, segundo ele, um motivo econômico legítimo. Já o advogado Bruno Correia Lemos, que representa os dois servidores investigados na operação, uma delegada e um agente público aposentado, afirmou que os servidores não tiveram acesso a documentos da operação.
8: Essa veiculação, que foi feito um acesso indevido a uma investigação e a divulgação de fatos dessa investigação para terceiros, ela não prospera porque não é possível um agente público que não esteja cadastrado em uma investigação sigilosa tenha acesso a essa investigação.
7: Os alvos desta última fase da Compliance Zero estão sendo investigados pelos crimes de ameaça, corrupção, lavagem de dinheiro, organização criminosa, invasão de dispositivos informáticos e violação de sigilo funcional.
1: No noticiário internacional, o presidente dos Estados Unidos, Donald Trump, deixou a China nessa madrugada depois de 2 dias de visita. Quem traz os detalhes de como foi o segundo dia de agenda entre os líderes das duas maiores potências globais é o repórter Matheus de Souza.
9: Olá, Fred. Se no primeiro encontro o clima entre os dois era tenso, com o alerta do presidente chinês sobre a possibilidade de conflito entre os dois países caso as conversas sobre Taiwan não sejam bem resolvidas, o segundo dia prometia uma agenda mais pacífica. Os dois líderes tomaram chá e almoçaram. Eles também tiraram uma foto da amizade. Donald Trump e Xi Jinping passearam pelo Zhongnanhai, complexo em Pequim, onde fica a sede oficial do governo chinês. O local raramente recebe autoridades estrangeiras. O último presidente americano a visitar foi Barack Obama em 2014. Trump elogiou as flores do jardim do complexo e Xi Jinping ofereceu algumas sementes de presente para a Casa Branca. Mesmo assim, as conversas eram sérias. O assunto principal foi a guerra conjunta dos Estados Unidos e de Israel contra o Irã. Pouco antes da reunião, o ministro das Relações Exteriores da China declarou que o conflito, que nunca deveria ter começado, não tem razão para continuar. Após a conversa a portas fechadas, Trump disse que ele e Xi Jinping têm posições parecidas sobre o Irã. Segundo o presidente americano, os dois defendem um fim da guerra e não querem que Teherã tenha uma arma nuclear. O governo iraniano nega estar desenvolvendo uma bomba atômica. Outro ponto de acordo é o Estreito de Hormuz. Os líderes emitiram um comunicado conjunto em que defendem liberação imediata da passagem. Xi Jinping sinalizou que pode parar de fornecer equipamentos militares e apoio diplomático caso Teherã continue bloqueando a rota. O líder chinês expressou interesse em comprar mais petróleo dos Estados Unidos para depender menos de rotas no Oriente Médio. Antes de embarcar, Donald Trump disse que a relação entre os dois líderes está melhor do que nunca. Xi Jinping deve visitar Washington no final deste ano. Volto com você, Fred.
1: Agora são 5 horas e 15 minutos. 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
9: Bom dia a você, ouvinte da Rádio CBN, são 5h16, aqui quem fala é Matheus de Souza, trazendo a informação de que uma nova CPI foi instalada nesta quinta-feira na Câmara Municipal de São Paulo para investigar os grandes devedores de tributos da capital paulista. É a CPI dos grandes devedores. O foco será em empresas e pessoas físicas com dívidas relacionadas ao IPTU, ISS e outros créditos tributários inscritos ou não na dívida ativa do município. A CPI vai ser presidida pelo vereador Sansão Pereira, do Republicanos. O relator escolhido foi Marcelo Messias, do MDB, e a vice-presidência fica com Senival Moura, do PT. Também integram a comissão os vereadores Toninho Vespoli, do PSOL, Janaína Pascoal, do Progressista, Silvinho Leite, do União Brasil, Isaac Félix, do PL, Tami Miranda, do PSD e Kenji Ito, do Podemos. A comissão foi criada após vereadores apontarem que os maiores devedores da cidade acumulam cerca de 150 bilhões de reais em débitos com a Prefeitura de São Paulo. A avaliação dos parlamentares é de que os valores poderiam ser revertidos em investimentos para áreas como saúde, educação, habitação e serviços públicos. Durante a primeira reunião, eles aprovaram requerimentos para solicitar informações à Secretaria Municipal da Fazenda e à Procuradoria-Geral do município, além de convidar representantes do Ministério Público, Tribunal de Contas do município e da Ordem dos Advogados do Brasil. São 5h17.

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1: Agora é hora da agenda do dia, eu te conto o que vai acontecer hoje, nessa sexta-feira, 15 de maio de 2026, os assuntos que estão na pauta da reportagem da CBN. A Anvisa deve analisar nessa sexta um recurso apresentado pela fabricante de produtos da IP, a química Amparo. A empresa contesta a decisão da agência reguladora que suspendeu a fabricação, a venda e a distribuição de 25 produtos das linhas de detergente, sabão líquido e desinfetante da marca. A análise deve começar ainda nessa manhã na sede da Anvisa em Brasília. A gente monitora. O pré-candidato à presidência da República, Flávio Bolsonaro, é esperado no evento de lançamento da pré-candidatura do deputado federal Guilherme Derrite ao Senado, por São Paulo. Vai acontecer em Campinas esse evento e seria a primeira participação de Flávio num evento público desde que a revelação surgiu aí relacionada ao senador pedindo verba bilionária a Daniel Vorcaro para que o dono do Banco Master financiasse um filme sobre Jair Bolsonaro. A gente fica atento às possíveis declarações de hoje de Flávio Bolsonaro. Começa nesta sexta-feira a arrecadação por financiamento coletivo para as campanhas eleitorais desse ano de 2026, as chamadas vaquinhas online. Elas só podem ser realizadas em 4 plataformas que são homologadas pela Justiça Eleitoral e não podem incluir pedidos explícitos de voto. Apesar de os valores arrecadados costumarem ser modestos, baixos, especialistas avaliam que essas páginas têm ganhado relevância na estratégia de divulgação dos políticos, especialmente no período que antecede o início oficial da campanha eleitoral no calendário eleitoral. Hoje, portanto, é o início da arrecadação das vaquinhas online. Também estamos monitorando aqui na agenda do dia, com a nossa equipe em Belo Horizonte, o estado de saúde da escritora Adélia Prado, de 90 anos, ela que foi internada no Hospital São Judas Tadeu, em Divinópolis, Minas Gerais. O hospital não divulgou detalhes sobre o motivo da internação, o estado de saúde da escritora. Em janeiro, ela também tinha sido hospitalizada depois de sofrer uma queda. Grande Adélia Prado, vencedora do Prêmio Camões, é considerada um dos maiores nomes da literatura brasileira contemporânea. Agora são 5 horas, 20 minutos.
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1: Hora da Jade Ramos contar para o Brasil inteiro como fica o tempo hoje de norte a sul do país.
2: Na sexta-feira, uma massa de ar fria mantém o dia gelado no Rio Grande do Sul. Enquanto em Santa Catarina, a circulação marítima provoca chuva desde cedo no litoral do estado. E no Paraná, as instabilidades ganham força ao longo do dia, principalmente no interior paranaense, com risco de temporais isolados. No sudeste, amanhã começa com chuvas entre o interior e o litoral de São Paulo, além de áreas do Rio de Janeiro e do Espírito Santo. Na capital paulista, o dia começa nublado, com temperaturas alcançando os 16 graus e máxima de 22 graus. Já no centro-oeste, o tempo fica instável entre o sul, oeste e o interior de Mato Grosso do Sul. E no nordeste, as pancadas de chuva ocorrem entre o Rio Grande do Norte e Pernambuco, devido à circulação marítima. E na região norte, a zona de convergência intertropical continua mantendo temporais isolados entre o Pará, Amazonas, Roraima e Amapá. Jade Ramos, da Clima Tempo, para a CBN.
1: Vamos aos destaques do futebol. Estão definidos os 16 times classificados para a fase oitavas de final da Copa do Brasil. O Flamengo ontem foi eliminado no Barradão, em Salvador. E Vitória acabou com a sequência de 10 jogos de invencibilidade da equipe rubro-negra após vencer por 2-0 e tirar o time carioca da competição. O mesmo placar eliminou outro time do Rio. Botafogo também caiu. Botafogo perdeu para Chapecoense na Arena Condá, em Santa Catarina. O Corinthians passou, eliminou outro clube catarinense que ainda vivia na competição, o Barra. A partida acabou 1-0, o jogo foi disputado em São Paulo. O Atlético Paranaense empatou em 0-0 com o Atlético Goianiense e levou a melhor na disputa por pênaltis. O CRB e o Fortaleza também empataram sem gols, dando a vaga nas oitavas para o clube cearense, que venceu a primeira partida de ida. E por fim, ontem o Grêmio eliminou Confiança em Aracaju, partida que terminou em 3-0 para a equipe tricolor gaúcha. Já estavam classificados o Juventude, o Atlético Mineiro, Palmeiras, Santos, Mirassol, Remo, Vasco da Gama, Internacional, Cruzeiro e Fluminense. Lembrando que os confrontos da Copa do Brasil, das oitavas, vão ser definidos num sorteio que vai acontecer em 26 de maio, na sede da CBF, e os jogos das oitavas só vão ser realizados depois da Copa do Mundo. E por falar em Copa do Mundo, o técnico Carlo Ancelotti vai convocar a seleção brasileira na próxima segunda-feira, os 26 jogadores que vão atuar no Mundial, que começa em menos de um mês, no dia 11 de junho. O Brasil estreia no dia 13 de junho na Copa do Mundo contra Marrocos. E vamos ter o fim, finalmente, daquele mistério, né? Será que o Neymar vai ou não vai disputar a Copa com a camisa da seleção brasileira? O que a gente tem de definição, de novidade, é que a CBF renovou o contrato com o técnico Carlo Ancelotti para mais 4 anos. Ele vai seguir o comando da seleção brasileira até a Copa de 2030. Fala, Ancelotti!
3: Mas a CBF e eu queremos mais. Mais vitória, mais tempo, mais trabalho. Estamos muito felizes em anunciar que continuaremos juntos para mais 4 anos. Obrigado, CBF, pela confiança. Obrigado, Brasil, pela calorosa recepção.
1: Brasil! É, o Ancelotti, que está há 1 ano como técnico da seleção brasileira, vai ficar mais 4. E em 1 aninho ele já tá bem, tá mandando bem no português, né, Ana Luísa Barreto? Tá afiado, né? Curtiu ou não?
4: O italiano é muito parecido com o português, né, Fred? Ele ainda tem aí
1: tem
4: uma mistura de...
1: Mas muito estrangeiro que fica aqui um tempão e não aprende a falar nada, né?
4: É, ele tem até chefe de restaurante também que tá aqui há bastante tempo e...
1: Pois é, ele tá bem afiado aí no português.
4: Admiramos.
1: E vai ficar mais 4 anos. Traz o Hexa, Carleto, traz o Hexa, né? Por favor. E o Hexa e depois o Hepta também, né?
4: De preferência.
1: Se ele ficar aí, se ele jogar 2 Copas do Mundo, dá pra papar 2 aí. Olha só, Brasil, como eu disse, estreia no dia 13 de junho contra Marrocos. Brasil que tá no grupo C da Copa do Mundo e vai enfrentar também na primeira fase a Escócia e a seleção do Haiti. 5:25. Ana Luísa Barreto, vamos às manchetes dos jornais?
4: Vambora.
1: Tá na hora, né? Vamos saber o que, que os principais jornais brasileiros estão trazendo nessa sexta-feira, dia 15 de maio de 2026. Metade de maio já foi, hein? Que loucura.
4: É verdade, tá passando rapidinho. Isso significa que a festa junina tá chegando.
1: É, já já.
4: Vai ser mistura de festa junina com Copa, né? Inclusive o primeiro jogo do Brasil no dia de Santo Antônio. Será que a gente vai pular fogueira, pular gol, pular tudo?
1: Ah, é dia de Santo Antônio?
4: É, dia de Santo
1: Antônio. É pra ele que a gente tem que pedir, então?
4: Olha, eu acho que a gente tem que fazer uma ladainha de todos os santos pro Brasil trazer o Hexa, misturando aí São Judas Tadeu, Santa Rita também dos impossíveis.
1: É mesmo.
4: Santo Antônio pra dar aquela ajudada.
1: E o bom é que misturando festa junina com Copa do Mundo, a decoração da festa junina é toda em verde e amarelo, né?
4: Serve pra
1: aquelas
4: tudo.
1: Aquelas bandeirinhas, tudo assim vai ser no verde e amarelo. Você vai no Saara, na 25 de março, já tá tudo no verde e amarelo, né? As ruas, a gente comentou. Aliás,
4: tem
1: tá
4: até
1: na,
4: a capa,
1: tá
4: do
1: na capa do Globo isso. Também, né?
4: Rocinha.
1: É onde isso aí?
4: É
1: onde?
4: Na Rocinha.
1: Ah, é na Rocinha. Ah, olha só que... Ah,
4: na rua principal.
1: Eu gosto dessa energia caótica aí de Copa do Mundo.
4: Você gosta de energias caóticas.
1: Nas ruas da Rocinha, ali na Via Ápia,
4: isso.
1: Há menos de um mês, a rua já tá toda pintada em uma foto feita do alto pela Márcia Foleto. Fotógrafo do Globo, estampando
4: gênia.
1: A capa do Jornal Globo, já tudo em verde e amarelo, Ana Luísa Barreto. Essa é a foto de capa do Jornal Globo, a manchete. Polícia Federal investigando se o dinheiro de Daniel Vorcaro pro filme do Jair financiou o Eduardo, né? Lá nos Estados Unidos. E o assunto que você vai comentar aqui com a gente é uma outra reportagem também na primeira página do Globo que mostra que o governo está preparando um projeto para regulamentar os penduricalhos em todos os poderes. Diga aí.
4: O objetivo, Fred, é limitar o pagamento dessas verbas indenizatórias, né, que inflam as remunerações acima do teto salarial de R$ 46.300 mensais, em linha com a decisão do Supremo Tribunal Federal sobre o tema. A proposta em discussão divide o pagamento em 2 categorias. A primeira permite pagamento fora do teto de itens comuns a todos os trabalhadores, como férias e 13º salário. O segundo grupo de benefícios autorizados estaria sujeito a um limite. Um ponto ainda não fechado, Fred, é se essa espécie aí de subteto seria individualizado por benefício ou global para o conjunto desses auxílios. Além disso, nada de novo seria criado, apenas os benefícios com autorização legal seriam regulados. Integrantes do governo discutem agora qual é o melhor momento de encaminhar esse texto ao Congresso Nacional, porque o assunto é considerado sensível politicamente, já que atinge principalmente ali integrantes do Judiciário, do Ministério Público e também das Defensorias Públicas. O presidente Lula chegou a sinalizar a auxiliares a disposição de enviar essa proposta ao Congresso antes da decisão do STF. A gente lembra que a decisão, né, da corte sobre os penduricalhos tem sido reforçada pelos ministros nos últimos dias, num conjunto aí de decisões assinadas por Alexandre de Moraes, Flávio Dino, Cristiano Zanin e Gilmar Mendes na semana passada. O Supremo proibiu revisões, reclassificações e reestruturações de cargos, funções e comarcas que possam gerar aí aumento indireto de remuneração, Fred.
1: Vamos agora para a capa do jornal Estado de São Paulo. O Estadão trazendo aí na primeira página informações relacionadas também à investigação da Polícia Federal, o destino do dinheiro que foi mandado para o filme, também podendo servir para financiar Eduardo Bolsonaro nos Estados Unidos. E a reportagem do Estadão, que a Ana vai comentar, destaca o desmatamento da Amazônia, que caiu ao menor nível desde 1985 e ainda, mesmo assim, ainda está preocupando as autoridades, não é isso?
4: É, e o bioma se encontra numa encruzilhada ali que ilustra o desafio do Brasil para zerar o desmatamento até 2030. Os dois principais sistemas de monitoramento da Mata Atlântica indicaram queda nas taxas de desmatamento no ano passado, segundo dados divulgados pela Fundação SOS Mata Atlântica. Houve queda de 28% no desmatamento registrado pelo Sistema de Alertas de Desmatamento Mata Atlântica. A área desmatada caiu de 53 mil hectares em 2024 para cerca de 38 mil em 2025, menor índice desde 2022, quando esse monitoramento começou. Já o desmatamento em florestas maduras do ecossistema teve redução de 40% no período de 2024 até o ano passado, segundo o Instituto Nacional de Pesquisas Espaciais, o INPE. Mas a boa notícia, Fred, ela ainda pede cautela, porque apesar da queda, essa perda registrada no ano passado ainda equivale a 33 campos de futebol desmatados por dia. Para especialistas ouvidos pela reportagem, os resultados positivos estão ligados principalmente a medidas que atingem o bolso, como o corte de crédito rural e embargo de áreas com desmatamento ilegal. Mas a convivência entre desmatamento, ainda que nessa tendência aí de queda, e recuperação florestal na Mata Atlântica aponta para dois caminhos possíveis, um promissor e um que é mais trágico. No primeiro, a Mata Atlântica pode se tornar aí o primeiro bioma a zerar o desmatamento, uma volta por cima que seria exemplo para o mundo. No trágico, ela desaparece onde está mais fragilizada e fica reduzida a apenas alguns pedaços, e outros biomas, como a Amazônia, podem seguir o mesmo caminho. Atualmente, as regiões com maior desmatamento na Mata Atlântica estão no Vale do Jequitinhonha, entre Minas e Bahia, e no Piauí, numa região ali de transição entre o Cerrado e a Caatinga. Fred.
1: Agora, para fechar, Folha de São Paulo, a manchete também, assunto aí relacionado ao Flávio Bolsonaro e Daniel Vorcaro, foto principal de capa, presidente Donald Trump junto com o Xi Jinping.
4: É a foto da amizade.
1: No Templo do Céu, em Pequim, uma foto que tem uma relevância histórica muito grande, e a reportagem que você vai trazer aqui para gente, na capa da Folha, é também uma vitória importante para a sociedade.

0: oferecido em até 180 dias, Ana Luísa.
1: Essa medida, Fred, consta numa portaria publicada já no Diário Oficial da União para mulheres com câncer de mama. Esse teste genético identifica mutações nos genes BRCA1 e BRCA2 e indica predisposição hereditária aumentada à doença. Esse teste ganhou popularidade depois que a atriz Angelina Jolie fez uma mastectomia preventiva. A mutação pode aumentar em 87% o risco de desenvolver câncer de mama. O resultado desse teste genético pode mudar o tratamento da paciente com indicação para os chamados inibidores de PARP, que é uma classe de medicamentos que agem em tumores com alteração genética e, se necessário, pode ser recomendada uma mastectomia preventiva. Esse teste também é importante para familiares que não têm a doença e podem passar a fazer acompanhamento intensivo com ressonância e mamografia semestrais. A portaria estabelece que o SUS tem até 180 dias para começar a oferecer o sequenciamento genético. Já difundido aí em clínicas particulares, o exame custa hoje entre R$1.000 e R$3.000 e inclui geralmente sequenciamento de outras dezenas de genes. O DNA para essa pesquisa de mutação é extraído das células de uma amostra de sangue que pode ser coletado aí sem nenhum preparo prévio. O câncer de mama é o segundo tipo mais comum entre as brasileiras e a estimativa do INCA é que 70 mil novos casos sejam diagnosticados anualmente no país. Uma boa notícia aí para as mulheres, Fred.
0: Obrigado, Ana Luísa Barreto. Os destaques dos jornais agora são 5h33. Está na hora do Repórter CBN. Voltamos já já, não sai daí.
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0: sexta-feira, 15 de maio de 2026. O Supremo Tribunal Federal validou por unanimidade a lei de 2023 que garante igualdade salarial entre homens e mulheres. Os ministros acompanharam o voto do relator, Alexandre de Moraes, que considerou constitucional a norma que prevê transparência salarial e medidas para combater desigualdades no mercado de trabalho. Os ministros analisaram ações apresentadas pela Central Única dos Trabalhadores, que defendia a aplicação da norma, e também pela Confederação Nacional da Indústria e pelo Partido Novo, que questionavam pontos da legislação. A lei obriga empresas com mais de 100 funcionários a apresentar relatórios salariais e prevê medidas para combater diferenças de remuneração entre homens e mulheres que exercem a mesma função. A Unilever denunciou a Anvisa e a Secretaria Nacional do Consumidor sobre a contaminação microbiológica em produtos da IP meses antes da suspensão determinada pela agência reguladora contra itens produzidos pela Química Amparo. A multinacional apontava para a presença de bactéria em lotes de lava-roupas líquidos e detergentes da IP. Dona de marcas como Omo, Comfort e Cif, a Unilever informou que realiza testes técnicos com frequência em produtos da empresa e, eventualmente, em itens de outras companhias. Horário de Brasília, 5h35.
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2: Voltamos e vamos direto para o noticiário internacional com Fernando Andrade. O Mundo em 3 minutos. Fernando Andrade hoje vai resumir, tratar com mais detalhes das agendas debatidas nesse histórico encontro entre Donald Trump e Xi Jinping, e vai falar também da situação de Cuba. Acabou o diesel na ilha caribenha. Fernando Andrade.
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3: Olá, seja bem-vindo a mais uma edição do Mundo em 3 Minutos. Hoje começamos com o alerta de Xi Jinping a Donald Trump sobre Taiwan, durante a cúpula realizada em Pequim com os dois. Apesar de um clima positivo, amigável, cordial, o recado do líder chinês foi contundente. Disse ele: se a questão de Taiwan for mal conduzida, isso pode levar a um confronto com

0: Os Estados Unidos, uma situação extremamente perigosa. Taiwan é um território com um governo democraticamente eleito e tem o apoio dos Estados Unidos, mas é reivindicado pela China, que considera a ilha parte do seu território. Eu conversei com o Marcelo Nino sobre isso, diretamente de Pequim.
1: A prioridade da China é conseguir do Trump algum tipo de compromisso que os Estados Unidos vão parar ou reduzir o fornecimento de armas para a ilha, para Taiwan. Seria uma mudança se o Trump concordar ou fizer algum movimento nesse sentido, seria uma mudança significativa na política americana. O Trump já demonstrou que é muito menos comprometido com a defesa de Taiwan, e como ele tem esse perfil de negócios e precisa de alguma carta forte para negociar, existe essa possibilidade no ar de que ele poderia, digamos, rifar Taiwan em troca de alguma concessão chinesa, no momento de fragilidade política, né, do Trump.
0: Os Estados Unidos são obrigados por lei a fornecer meios para que Taiwan possa se defender, embora os Estados Unidos não reconheçam oficialmente Taiwan como um país independente e não tenham relações diplomáticas com a ilha. E nesse momento há um pacote de 14 bilhões de dólares em armamentos para Taiwan sob análise de Donald Trump. Sobre negócios que os dois discutiram lá na China. A China autorizou centenas de frigoríficos americanos a retomarem exportações de carne bovina para o país, o que pode até interferir nos negócios com o Brasil, né? A China é o principal comprador de carne bovina brasileira. China também concordou em comprar 200 aviões da americana Boeing, chips de inteligência artificial. Trump disse lá que autorizou 10 empresas chinesas a comprarem o chip H200. É o segundo mais poderoso da NVIDIA. Novos encontros devem ocorrer. Trump convidou formalmente Xi Jinping para visitar a Casa Branca em setembro. Agora nós vamos para Cuba. Cuba não tem mais diesel. Acabou. Essencial para abastecer a rede elétrica do país. A informação é do ministro de Energia. Segundo ele, a ilha não tem absolutamente nada de combustível disponível, o que agrava os apagões constantes que já chegam a durar mais de 20 horas por dia em Havana. Cuba, segundo ele, está disposto a comprar combustível de qualquer lugar, de qualquer país. O problema é que desde janeiro, os Estados Unidos ameaçam aplicar sanções a países e empresas que forneçam petróleo à ilha. Os principais fornecedores, Venezuela e México, pararam de mandar carregamentos. Houve protestos em Havana por causa dos apagões. O Departamento de Estado americano ofereceu 100 milhões de dólares em ajuda à ilha, condicionados à realização de, abre aspas, reformas significativas do sistema comunista cubano. Mundo em 3 minutos. Até a próxima edição.
2: Até a próxima edição, Fernando Andrade. 5 horas e 39 minutinhos. Vamos, 39 minutinhos. Vamos em frente com o CBN Primeiras Notícias. Agora para o nosso giro pelo Brasil, com a reportagem da CBN que está espalhada nos quatro cantos do país e com o nosso ouvinte que está chegando. Está chegando aqui na nossa audiência. Estamos no ar desde as 5 da manhã. É hora da segunda chamada, né, Ana Luísa Barreto? O pessoal já está aí participando, interagindo, mandando mensagem no WhatsApp 21 997 64 2381, 997 64 2381, e lá na nossa transmissão no YouTube com imagens.
3: Isso.
2: Vamos colocar a foto de ouvinte no ar que chegou?
3: Tem tempo que não faz isso. Antes da gente colocar a foto do ouvinte no ar, Fred, só mandar aqui um abraço pro Ayrton de Caruaru. Ele sempre ouve a gente, mas é a primeira vez assistindo aqui no YouTube.
2: Ayrton?
3: Isso.
2: Abraço.
3: Gosto muito dessas pessoas que nos assistem pela primeira vez. Gosto de saber as impressões delas.
2: Isso aí. Isso
3: o José
2: aí. Dá
3: Maia.
2: Dá o feedback, né?
3: Isso, mandando bom dia de Fortaleza. O Ricardo Miguel dizendo que hoje tá de folga, tá tranquilo, na paz, sem estresse. Muito bem, ótimo sextou pra você. E o Fábio, aqui do Rio, perguntando quando que a gente vai fazer aquele amanhecer em Bangu, que quando vai pro intervalo aqui no Rio de Janeiro, a gente faz, mostra o amanhecer.
2: Escolhe sempre um lugar, né?
3: No comecinho do nosso, desse nosso quadro, a gente fez Bangu, mas eu vou deixar aqui no ar a promessa que segunda-feira a gente faz o amanhecer em Bangu em homenagem ao
2: merece,
3: Fábio.
2: Merece um retorno, não?
3: Isso, Bangu, uhul.
2: Hoje a gente foi pra Gurumari, no Rio, né?
3: Isso.
2: Pela região. O Expedito, que é do Rio também, da Lapa, tá perguntando, Ana, qual é o santo do dia? Todo dia tem um santo, né?
3: Hoje tem Santo Isidro.
2: É o dia de Santo Isidro?
3: Santo Isidro.
2: Tá certo. Santo Isidro. E o Expedito também é nome de santo, né?
3: É, Santo Expedito. Expedito. É, tá ótimo.
2: Obrigado aí, nossa participação do Expedito, lá da região da Lapa, no Rio de Janeiro. Tem foto chegando aí de lá do Nordeste, não é?
3: Isso.
2: Quem que mandou essa foto?
3: Vai, eu não vou
2: conseguir. É o Washington, nosso ouvinte Washington de Salvador, na Bahia. Olha que belo amanhecer na capital baiana. Não é o culpado de Washington, não, né? É o Washington, nosso ouvinte lá de Salvador. Por isso que você tá rindo, né, Ana Luísa?
3: Muito. Eu tive uma crise de riso aqui.
2: Salvador, na Bahia, que tá agora amanhecendo com 25 graus, temperatura de 28 graus hoje. Céu parcialmente nublado ao longo do dia.
3: No canto superior esquerdo tem ali a lua minguante em cima de algumas... Como é o nome dessas árvores mesmo?
2: Palmeiras.
3: Palmeiras, isso. É. Eu tô aqui no compadre de Washington ainda, meu cérebro parou de funcionar.
2: Isso, se eu não tô me enganando, aí é o circuito Barra Ondina, né? É. Lá no final é o bairro de Ondina, em Salvador. No comecinho é o Farol da Barra. Onde no carnaval isso aí fica lotado.
3: É o Washington Moura, não é o compadre de Washington.
2: Nosso compadre Washington, lá de Salvador, na Bahia. Vamos seguindo agora pra onde?
3: Vamos pro Centro-Oeste?
2: Vamos pro Centro-Oeste, então. Vamos pra Goiânia. Goiânia primeiro, depois a gente vai para Brasília, capital de Goiás, nesse momento, com os termômetros marcando. Ih, deixa eu achar.
3: O Datafred está carregando, enquanto isso eu falo que está amanhecendo ainda. Temos uma lua lá no fundo, o céu amanhecendo meio lilás. Está começando
2: graus.
3: A aparecer o sol por lá.
2: Bonita,
3: Fred.
2: Essa imagem ao vivo aí de Lindo. Goiânia. 30 graus é a máxima do dia. E a Caroline Gonçalves vai trazer informações lá da CBN Goiânia sobre o Carlinhos Cachoeira, né? Contraventor que foi solto horas depois da Polícia Federal ter prendido ele no aeroporto de Congonhas, em São Paulo. Explica tudo isso pra gente aí. Caroline, bom dia!
4: Oi, Fred, como vai? O empresário Carlos Augusto de Almeida Ramos, conhecido como Carlinhos Cachoeira, foi preso pela Polícia Federal na tarde desta quarta-feira, no aeroporto de Congonhas, em São Paulo, mas acabou sendo solto horas depois. Segundo informações da TV Anguera, afiliada da TV Globo em Goiás, ele é acusado de calúnia, difamação e injúria contra um delegado da Polícia Civil de Goiás. O mandado de prisão preventiva foi expedido pela 8ª Vara Criminal de Goiânia. O Tribunal de Justiça do Estado informou que o processo corre em segredo de justiça e, por isso, não pode divulgar mais detalhes sobre o caso. Em 2004, o nome de Carlinhos Cachoeira apareceu em escândalo político envolvendo o então assessor da Casa Civil do governo Lula, Valdomiro Diniz. Na época, um vídeo mostrou Valdomiro negociando o suposto pagamento de propina ligado a jogos ilegais. Em 2012, Cachoeira voltou ao centro das investigações na Operação Monte Carlo, da Polícia Federal, que apurou um esquema de jogos ilegais. As investigações apontaram uma rede de exploração de caça-níqueis, corrupção e influência sobre agentes públicos e empresários. Mas ele respondeu parte dos processos em liberdade após decisões da justiça e recursos da defesa. Entramos em contato com a defesa de Carlos Augusto, mas não tivemos um retorno. É com você, Fred.
2: Ainda pelo Centro-Oeste, vamos agora a Brasília, capital federal, 18 graus, 27 a máxima do dia. Nossa passadinha lá por Brasília com Ana Carolina Tomé. E hoje, qual o destaque do dia por aí, Ana Carolina?
5: Oi, Fred, bom dia. A Polícia Federal investiga supostas fraudes em contratações do Ministério da Saúde durante a pandemia de Covid-19. Nesta quinta-feira, foram cumpridos 4 mandados de busca e apreensão em imóveis localizados nas regiões de São Paulo, Rio de Janeiro e Paraná, com o objetivo de apurar suspeita de fraudes e sobrepreço em contratos para fornecimento de equipamentos hospitalares. Os mandados foram expedidos pela 15ª Vara Federal Criminal da Seção Judiciária do DF. De acordo com os documentos reunidos, corroborados por análises técnicas da Controladoria Geral da União e por laudo pericial da PF, foram identificados indícios de irregularidade no planejamento e na execução contratual, com possível atuação coordenada entre empresas, além de inconsistências na formação de preços e adoção de valores considerados incompatíveis com a realidade de mercado. O juiz competente reconheceu a presença dos requisitos legais para a adoção das medidas cautelares, destacando a necessidade de obtenção de mais elementos de prova. A Polícia Federal ressaltou que a investigação tramita sob sigilo judicial e que os fatos permanecem em apuração, sendo assegurados aos investigados o pleno exercício do contraditório e da ampla defesa nos termos da legislação vigente. A CBN entrou em contato com o Ministério da Saúde e ainda aguarda a resposta, Fred.
2: Obrigado, Ana Carolina. São 5h46. Vamos começar o giro pelo Sudeste agora. Começamos no sudeste com Belo Horizonte, capital mineira, 18 graus, temperatura de momento, céu parcialmente nublado, imagem na tela, por lá já está um pouquinho mais claro e a máxima hoje vai chegar aos 26 graus. É, a Lila Vati Oliveira tá chegando, né? Sexta-feira, Lila Vati Oliveira traz sempre aqui uma agenda cultural, uma dica cultural, final de semana lá para Minas Gerais. Hoje ela vai falar do Festival Literário Internacional de Araxá. Vou começar agora nesse final de semana. É o Fli Araxá.
3: Fli Araxá.
2: Fli Araxá.
3: Isso.
2: Já foi?
3: O quê?
2: É tipo a Flip, né?
3: Eu nunca fui em Minas Gerais, você acredita
2: é
3: nisso,
2: mesmo,
3: Fred? Eu preciso
2: isso.
3: Ir em Minas Gerais.
2: Olha,
3: preciso.
2: Falha de caráter isso, hein? Tem que ir lá.
3: É grave, né?
2: É grave.
3: Eu peço perdão.
2: Vamos pedir pros nossos
3: mineiros.
2: Amigos lá de BH organizarem uma visita pra gente lá,
3: isso.
2: Né?
3: Isso. Vamos fazer um estúdio móvel ali nas cidades históricas. São João del Rei, Ouro Preto, Diamantina.
2: Podemos começar nesse final de semana lá por Araxá.
3: Bora.
2: Conta aí os detalhes do Festival Literário. Lila Vati Oliveira, bom dia.
6: Olá, Fred. Muito bom dia para você. Bom dia também para o ouvinte que nos acompanha. Com o fim de semana chegando, né, Fred? Vamos falar de cultura, porque nosso destaque vai para o Fli Araxá, o Festival Literário Internacional de Araxá. A 14ª edição ocorre até este domingo, dia 17, no Teatro do Centro Cultural, com o tema Meu Lugar no Mundo e estrutura dividida em territórios de pensamento e também trilhas de sentido. O Festival Literário Internacional celebra os 100 anos de nascimento do geógrafo, escritor e professor universitário baiano Milton Santos, patrono do festival, e homenageia três personalidades: José Eduardo Agualusa, que vem da África, a professora Maria de Lourdes Bittencourt de Vasconcelos e o mestre general de Congado Jerônimo Pereira de Lima, personalidades da história de Araxá. Os curadores desta edição são Sérgio Abranches, Afonso Borges, Rafael Nolli e Carlos Vinícius. O Fli Araxá 2026 distribui sua programação, Fred, em 5 territórios: sentidos, educação, pertencimento, formação e criatividade. A proposta, que é integrar literatura, reflexão contemporânea, formação de leitores e desenvolvimento cultural local em um único ecossistema. Para nossos ouvintes interessados em conferir a programação completa, Fred, o site do evento é fliaraxá.com.br. Um ótimo fim de semana a todos.
2: Boa, Lila Vati, obrigado pela dica. Lila Vati Oliveira de BH, 5 horas e 48 minutos. Vamos pro Rio. Agora, no Rio de Janeiro, temperatura de 21, 22 graus. E vamos saber o noticiário do dia. Ó, Rio de Janeiro ainda tá bem escuro, né? Bem escuro na praia de Copacabana, 21 graus. A temperatura, 26, 27 graus, é a máxima do dia de hoje. Ana Paula Jaume vai nos contar que o caso aí do Banco Master está tendo também investigação e desdobramentos no Rio. Não é isso, Ana Paula? Bom dia para você.
7: Pois é, Fred. Bom dia para você. Bom dia também para o nosso ouvinte. A PF aponta que a organização ligada ao banqueiro Daniel Vorcaro tinha envolvimento com o jogo do bicho e também milicianos aqui do Rio. A apuração também destaca o uso de policiais federais para obter informações sigilosas e ações de intimidação contra desafetos do empresário. Os detalhes estão na decisão do ministro do STF, André Mendonça, que levou à prisão do pai do Vorcaro, né, o Henrique Vorcaro. Segundo a Polícia Federal, a organização criminosa tinha dois braços operacionais. O grupo A Turma atuava com ameaças, monitoramento e também obtenção de dados sigilosos. O outro, conhecido como Os Meninos, era responsável por ataques cibernéticos e monitoramento digital ilegal. É, o braço da organização aqui no Rio, né, era chefiado pelo Manuel Mendes Rodrigues. Segundo a PF, ele atua como operador do jogo do bicho aqui no estado, comandava um grupo ligado ao núcleo A Turma e possivelmente um núcleo formado por bicheiros, milicianos e também policiais. A decisão cita episódios de intimidação física contra desafetos do Vorcaro e ainda o suposto uso da Polícia Federal aqui no Rio em benefício da organização. A defesa do Henrique Vorcaro disse que a operação foi baseada em fatos e a legalidade ainda não foi comprovada. O advogado disse que a prisão foi uma medida grave e desnecessária. CBN não conseguiu contato com os outros citados nessa investigação, Fred.
2: É o destaque dessa sexta-feira no Rio com a Ana Paula Jaume. Agora são 5 horas 8h51, São Paulo, 16 graus, 23 é a máxima. Hoje tem previsão de chuva em São Paulo. E pela cena que a gente está vendo ao vivo, essa chuva aí deve chegar a qualquer momento, né? Tá bem carregado o céu na capital paulista.
3: Tá nublado, estamos... tem uma névoazinha ali no fundo também.
2: Estamos na Avenida Paulista.
3: Sim.
2: Aí? Na Avenida Paulista, isso, né? Vamos chamar o Matheus de novo?
3: Bora.
2: Tá trabalhando o menino hoje, né?
3: Abriu aqui o primeiro. Tá sempre trabalhando muito, mas essa semana especialmente ele tá falando até chinês.
2: Tá falando chinês e tá falando também a linguagem lá dos paulistas e paulistanos, né?
3: Porque eles não falam meu irmão.
2: Não falam irmãozinho, meu irmão, não. É coisa de carioca, né?
3: É.
2: Quando vai pedir o coco não é meu irmão, não, né? É mano. Né?
8: Bom dia, mano.
2: Nosso mano Matheus de Souza, conta aí pra gente os destaques do dia em São Paulo, Matheus.
8: Bom dia também a você, meu mano ouvinte do CBN Primeiras Notícias. Aqui em São Paulo, a gente também acompanha os desdobramentos da revelação de que o senador Flávio Bolsonaro pediu uma verba milionária a Daniel Vorcaro para que o dono do Banco Master financiasse um filme sobre Jair Bolsonaro. Isso porque o pré-candidato à presidência é esperado na noite de hoje, no evento de lançamento da pré-candidatura do deputado federal Guilherme Derrite ao Senado, que acontece em Campinas, no interior do estado. Essa seria a primeira participação de Flávio Bolsonaro em um evento público desde a revelação do caso. A segunda vaga que irá disputar o Senado pela chapa da direita em São Paulo ficou com o presidente da Assembleia Legislativa, André do Prado, do PL, num acordo que inclui o ex-deputado Eduardo Bolsonaro como suplente. Nós também continuamos acompanhando a explosão no bairro do Jaguaré. Ontem tivemos a confirmação da morte de uma segunda vítima que estava internada em estado grave. Agora temos mais uma pessoa internada no Hospital das Clínicas. Sobre a investigação da explosão, técnicos contratados pela Sabesp afirmaram que atingiram a tubulação da Comgás, confirmaram, e de acordo com os técnicos, a perfuração seguiu a demarcação feita anteriormente por funcionários da Comgás, que acompanhavam a obra no local. A Sabesp e a Comgás cadastraram 232 famílias e prometeram pagar R$5.000 para despesas imediatas. São esses os destaques dessa sexta-feira aqui em São Paulo. Fred, um bom dia para você e um bom dia para o ouvinte do CBN Primeiras Notícias.
2: Bom dia, Matheus de Souza de São Paulo. Agora são 5 horas e 53 minutos.
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2: Vamos agora ao destaque do dia no campo. Cassiano Ribeiro vai falar hoje da soja. A soja está tendo uma safra e uma exportação recorde, mas os preços continuam baixos. Não é isso, Cassiano? Bom dia.
10: Bom dia, Fred. Bom dia para você, ouvinte. A Conab, Companhia Nacional de Abastecimento, revisou para cima ontem a projeção de colheita de grãos no Brasil, com destaque para a soja, claro que está terminando de ser colhida neste momento. A commodity teve sua produção estimada em 180,1 milhões de toneladas, um recorde, maior volume já produzido pelo país. O número é ainda 0,5% acima do divulgado pela Conab no último levantamento e, em relação à colheita do ano passado, a safra deste ano é 5% maior. Além da produção, a Conab aumentou a previsão de exportações de soja para este ano. O número oficial agora é de 116 milhões de toneladas, 630 mil acima do último levantamento. Se confirmado, também será recorde e 7% acima do resultado do ciclo anterior. Apesar desses números expressivos que consolidam o Brasil como o maior produtor e exportador mundial de soja, os preços da commodity continuam pressionados, e não só porque a oferta global é grande, puxada pelo Brasil, mas principalmente porque não há novidades com relação à demanda pelo grão. E aí é importante lembrar que a formação de preço da soja ocorre nos Estados Unidos, na Bolsa de Chicago, e ontem, por exemplo, as cotações terminaram o dia em baixa porque a reunião entre Donald Trump e o presidente chinês Xi Jinping não surtiu o efeito esperado, que era um acordo para que os chineses voltassem a comprar mais soja dos norte-americanos, e se isso acontecesse, muito provavelmente a soja se valorizaria. Não foi o que aconteceu, as cotações despencaram. Como o preço no Brasil é em boa medida formado na Bolsa de Chicago, além de outras variáveis determinantes como logística, câmbio, prêmio de exportação, por aqui a soja também continua seguindo uma trajetória de baixa, mantendo a rentabilidade dos produtores num patamar
11: mais baixo de safras passadas, porque os custos deste ano dispararam. Além da China e da demanda pelo grão, o desenvolvimento da nova safra dos Estados Unidos, que está sendo plantada agora, será também determinante para o sobe e desce nos preços nos próximos meses. Vamos acompanhar. Eu volto na segunda-feira. Um excelente fim de semana para você e até segunda.
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13: A Federação da Agricultura e Pecuária do Estado de São Paulo, a FAESP, orienta os produtores rurais quanto à obrigatoriedade da atualização semestral dos rebanhos e do recolhimento da contribuição ao Fundesa PEC. A regularização é fundamental para o controle sanitário no Estado e para a proteção da atividade pecuária. O fundo integra a nova estratégia sanitária brasileira adotada após a suspensão da vacinação contra a febre aftosa e garante indenização complementar em casos de abate sanitário de bovinos e bubalinos. A FAESP reforça que o cadastro no sistema GEDAV e o pagamento da contribuição são condições para o acesso à cobertura do fundo. O registro deve incluir todas as espécies existentes na propriedade, ampliando o controle sanitário e fortalecendo a defesa da pecuária paulista.
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8: Bom dia para você, ouvinte da Rádio CBN. Agora são 5h57. Meu nome é Matheus de Souza e a gente vai fazer aquele giro pelo trânsito na cidade. O destaque agora é a marginal do Rio Tietê, onde o motorista, no sentido Castelo Branco, encontra trânsito desde Guarulhos. Ele só volta a andar perto da ponte do Tatuapé. Mais à frente tem um problema menor na ponte do Limão, mas esse problema no começo da marginal é bem mais tenso. Um pouco mais ao sul desse ponto, na Radial Leste, fluxo bem alto entre a Estação Patriarca Vila Ré e a Guilhermina Esperança da linha 3 Vermelha. Na Zona Oeste, a 9 de julho aperta entre a Avenida Brasil e a Rua Japão. Na Rodovia Raposo Tavares, o problema é entre a Rua Agenor de Lima Franco e a Rua Sapetuba, no Butantã. Na Zona Sul, a Senador Teotônio Vilela tem ponto de parada entre a Rua Alice de Souza Lima e a Avenida do Jangadeiro. E tem trechos complicados na Estrada de Tapecerica, entre a Rua Rogério de Paula Brito e a Avenida Tomás de Souza. Se você encontrar algum problema na cidade, o número é 119-9911-9981. São 5h58.
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2: Já começa o Jornal da CBN com Milton Jung e Cássia Godoy. E o Milton continua em Porto Velho, né, Milton? Bom dia para você, tudo bem?
14: Bom dia para você, Fred. Bom dia, Cássia. Bom dia, ouvinte. Sim, bom continuo dia. Em Porto Velho, apresentando aqui do estúdio da CBN Porto Velho, em Rondônia. Estou à espera para começar o jornal logo, logo. Aqui, temperatura 23 graus nesse momento, Fred.
2: 23 graus é uma temperatura alta para o horário, né? Aí é uma região
14: não,
2: que faz muito
14: calor.
2: Aqui
14: é uma temperatura amena para o horário, porque costuma mais ser mais isso. Quente. É, hoje vai subir, vai a 31 graus e nesses últimos dias aí essa temperatura está, diríamos assim, mais aprazível, principalmente para quem sai da região sudeste com os termômetros lá embaixo, né?
2: Cássia está aqui com a gente também, né, Cássia? Bom dia.
15: Estou por aqui. Bom dia. Aqui em São Paulo, temperatura mais baixinha, 16 graus agora.
2: É, a diferença. Aproveitar esse gancho da temperatura para comentar com vocês que na Copa do Mundo que está chegando, tem um alerta aí das autoridades para o calor extremo. Cerca de 25% dos jogos devem ser disputados em condições preocupantes. A gente já viu cena parecida no ano passado, né, na Copa do Mundo de Clubes, quando foi implementada aquela parada técnica ali para hidratação dos jogadores. E essas cenas devem se repetir no Mundial nesse ano, que vai ser disputado lá no verão dos Estados Unidos, né?
14: Meteorologistas se reuniram, Cássia Godoy, debateram, discutiram, estudaram, disseram, a gente avisou, a temperatura vai ser alta, e aí um lá ao fundo levantou o dedo e disse assim, mas moço, o quê? O Neymar vai pra Copa?
15: Impressionante. Recorrência do tema.
14: Isso,
15: né?
14: Dito tudo isso,
2: a resposta, a resposta vem segunda-feira na voz de Carlo Ancelotti, que vai ficar mais 4 anos.
15: É verdade, confirmaram ontem.
2: Pois é. Mas beijos, se... gente. Bom jornal pra vocês.
15: Até mais. Não, eu ia dizer que tem, inclusive, um dos jogos do Brasil que tem essa previsão de uma temperatura que a sensação pode chegar a 38 graus. Mas vamos aguardar. Até daqui a pouco.
14: Tá bom. Até.
2: Daqui a pouquinho começa o jornal com o Milton e com a Cássia, o Milton de Porto Velho e a Cássia de São Paulo. Primeiras notícias está terminando agora e a gente vai encerrando aqui o programa, agradecendo a sua audiência, a sua companhia, marcando um novo encontro para segunda-feira, às 6 horas da manhã.
3: Às 5 da manhã.
2: Às 5 horas da manhã, comigo. Por que eu falei às 6 horas?
3: Ato falho, armadilha.
2: Eu continuo aqui no Rio, eu continuo, né? Isso. Depois das 6. Comigo, Ana Luísa Barreto, Isaac Roberto e Ricardo Garcia. Valeu, Ana Luísa, bom dia, hein?
3: Beijo, bom fim de semana, Fred, até segunda.
2: Tchau, até mais.
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0: Sexta-feira, 15 de maio de 2026. A Anvisa deve analisar hoje um recurso apresentado pela fabricante de produtos da IP, a Química Amparo. A empresa contesta a decisão da agência reguladora que suspendeu a fabricação, venda e distribuição de 25 produtos das linhas de detergente, sabões líquidos e desinfetantes da marca. A análise deve começar por volta das 9h30 da manhã na sede da Anvisa, em Brasília. A Procuradoria-Geral da República denunciou 4 homens identificados como responsáveis por atrair brasileiros para uma rede asiática de aplicação de golpes no Camboja. Eles viajavam com promessas de emprego e acabavam trabalhando em regime de escravidão para escritórios de golpes pela internet. 3 brasileiros e 1 cidadão chinês foram indiciados por tráfico internacional de pessoas para fins de trabalho escravo e organização criminosa. De acordo com a denúncia, a qual a TV Globo teve acesso, pelo menos 17 brasileiros foram vítimas do grupo. A SAF do Botafogo apresentou durante a noite desta quinta-feira um pedido formal de recuperação judicial à Justiça do Rio de Janeiro. O passivo declarado sujeito à recuperação é de R$1,2 bilhão. O clube empresa pede que a Corte Empresarial do Estado confirme uma liminar concedida semanas atrás que abriu prazo para solicitação. Os advogados também pedem que sejam mantidas todas as determinações na decisão, que inclui o impedimento de rescisões unilaterais por parte de jogadores. No horário de Brasília, 6h03.
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2: Seis e quatro.
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3: Olá, muito bom dia a você. Este é o Jornal da CBN. Eu sou Milton Jung e falo com você do novo estúdio da CBN Porto Velho, em Rondônia, aqui na região norte do Brasil. Ao nosso lado, no estúdio da CBN em São Paulo, está Cássia Godoy. Bom dia para você, Cássia.
2: Bom dia, Milton. Bom dia aos ouvintes do Jornal da CBN.
3: E você fica agora mais bem informado com os destaques desta sexta-feira, 15 de maio de 2026.
2: A Polícia Federal vai investigar o destino de 10 milhões de dólares transferidos pelo banqueiro Daniel Vorcaro a um fundo indicado pelo senador Flávio Bolsonaro para financiar o filme sobre a vida do ex-presidente.
3: O foco é o fundo Ravengate, sediado no Texas e administrado pelo advogado do ex-deputado Eduardo Bolsonaro, Paulo Calisto.
2: Os investigadores suspeitam que o dinheiro foi desviado para custear a estadia de Eduardo Bolsonaro nos Estados Unidos.
3: A Polícia Federal investiga se a estrutura financeira no Texas serviu para burlar bloqueios judiciais impostos pelo Supremo Tribunal Federal às contas de Eduardo Bolsonaro no Brasil.
2: Em entrevista à Globo News, Flávio Bolsonaro admitiu que o advogado do irmão é o gestor do fundo que recebeu 61 milhões de reais pagos pelo dono do Banco Master.
3: O pré-candidato negou que os recursos tenham sido usados para bancar as despesas de Eduardo Bolsonaro, que vive sem trabalhar nos Estados Unidos, desde fevereiro do ano passado.
2: Ouça a resposta que Flávio Bolsonaro deu a uma pergunta da nossa colega Malu Gaspar.
4: As mensagens da matéria do Intercept Brasil mencionam a negociação para o envio de recursos do Daniel Vorcaro e da Entre Investimentos para uma conta do advogado do Eduardo Bolsonaro nos Estados Unidos, advogado de imigração. Esse dinheiro foi para o Eduardo Bolsonaro ou não foi?
5: Não foi, Malu. Não foi para o Eduardo Bolsonaro. todos os recursos que foram aportados neste fundo, que é específico para a produção deste filme.
4: De qual fundo? Heaven Gate?
5: Eu não sei exatamente qual é o nome do fundo.
4: Esse fundo está no nome do advogado do Eduardo Bolsonaro, advogado de imigração.
5: Ele vai para o fundo, esse dinheiro é integralmente utilizado para fazer o filme. Agora, para você botar de pé uma estrutura como essa, você criar um fundo, você cuidar das questões legais, de burocracia, você tem que contratar um advogado
4: de imigração
5: dessa área, e o advogado é um advogado de confiança do Eduardo Bolsonaro, é alguém que cuidou de todo o seu procedimento, o seu processo de green card.
3: Em nota, o deputado Eduardo Bolsonaro também negou que tenha recebido o dinheiro liberado por Daniel Vorcaro para o suposto financiamento do filme sobre Jair Bolsonaro.
2: O senador Flávio Bolsonaro também negou que haja a contradição entre as explicações dele e dos produtores do filme.
3: Inicialmente, o deputado Mário Frias e a empresa produtora do longa disseram que o projeto não recebeu um tostão de Daniel Vorcaro ou do Banco Master.
2: Para a Polícia Federal, a discrepância levanta a suspeita de que o filme seria apenas uma fachada para a movimentação de capitais.
3: O senador Flávio Bolsonaro tentou justificar a contradição.
6: O Daniel Vorcaro é produtor executivo do filme sobre seu pai?
5: Não, não. O que eu sei, né, é o que os advogados me passaram agora, isso está vindo à tona. É que, recentemente, né, que tinha, assim, esse contrato de confidencialidade, isso eu já sabia. Agora, o investidor, isso que está, inclusive, da divergência com relação à nota lá que foi feita pela produtora, se não me engano, é apenas uma questão ali, né, de formalização. Como ele não faz parte, o Daniel Vorcaro não faz parte de nenhuma assinatura de contrato, não tem absolutamente nada com a assinatura dele, tecnicamente, esse dinheiro não foi dele. É isso, essa que é a divergência que existe, que eu acho que é apenas de formalidade, mais uma vez.
2: O pré-candidato do PL à presidência também citou o tal contrato de confidencialidade para justificar, porque disse várias vezes que não teve qualquer relação com Daniel Vorcaro.
5: Se eu dissesse, Malu, que eu tinha relação com ele, a pergunta seguinte seria: qual é a sua relação, por que justifica a possibilidade de vocês? E a única conexão que eu tenho com este senhor, Daniel Vorcaro, é esse filme.
4: O senhor mentiu, então, foi isso?
5: Não menti, eu podia descumprir uma cláusula contratual, isso gera multa, isso gera exposição dos investidores.
4: Mas o senhor é uma pessoa pública, o senhor deve mais ao Vorcaro, com quem tinha um contrato, ou ao eleitor? Eu não estou entendendo, quem que o senhor deve a fidelidade?
5: Olha só, eu não posso descumprir um contrato, tá? Vamos por partes. Tem investidores nesse filme. Eu tinha que cumprir esses contratos. Se eu falasse que eu conhecia, eu ia, na sequência, ter que falar qual é a relação que eu tinha com ele. É a relação ao filme. Foi só por isso que eu preferi preservar.
3: Durante a entrevista à Globo News, o senador Flávio Bolsonaro insistiu que não sabia da suspeita sobre Daniel Vorcaro, mesmo tendo falado com ele até a véspera da prisão, quando prometeu apoiá-lo sempre.
2: A jornalista Júlia Duailib perguntou por que ele foi pedir dinheiro para um banqueiro com problemas na justiça e relembrou o cronograma das investigações sobre as fraudes bilionárias no Banco Master.
6: 3 de setembro de 2025, o Banco Central publicamente se posiciona contra o negócio com o BRB. No dia 8 de setembro, o senhor cobra ele por dinheiro. Depois a polícia abre um inquérito no dia 30 de setembro para investigar os rolos do Daniel Vorcaro. As conversas se estendem, senador, até 16 de novembro. Quer dizer que ele era um banqueiro enrolado... Tá claro, e que o senhor, um homem público, senador da República, bateu na porta dele para pedir um dinheiro de um banqueiro que estava enrolado, também tá claro porque está registrado e ainda tem a fala final, estarei sempre contigo. E ele fala amém no meio desse contexto todo em que o rolo já era sabido.
5: Não era sabido, ele era acusado e eu torcia para que ele esclarecesse.
3: Flávio Bolsonaro negou intimidade com Daniel Vorcaro, apesar da linguagem informal das mensagens trocadas com o banqueiro.
2: Segundo o pré-candidato, as expressões usadas nas conversas com o empresário são típicas do linguajar carioca.
5: Irmão, meu irmão, é uma expressão que a gente cumprimenta até o... Vai pedir um coco na praia, meu irmão, me dá um coco aí.
7: Não pede 60
5: é
7: milhões.
5: É igual o Rio Grande do Sul, é
7: comprar
5: igual
7: um
5: piada,
7: coco é diferente de pegar 60 milhões com um banqueiro
5: Paulo,
7: desonesto,
5: é
7: senador.
5: Velho. Cara, não tem, se você querer me empurrar goela abaixo, uma intimidade que eu não tenho com ele.
7: Você comprar um picolé e dizer, pô, obrigado aí, meu irmão, o troco aí, fica com o troco aí, meu irmão. É muito diferente de um senador que quer ser presidente da República, ligar para um banqueiro, pegar 64 milhões...
5: Irmão, irmãozinho, não significa intimidade.
7: Não?
5: Significa uma forma como eu, é o meu linguajar, como eu falo com as pessoas. Qual o problema de falar assim com ele? Não tem intimidade, não tem liberdade. Eu nunca viajei com ele, nunca saí para tomar vinho, a nossa família não se conhece.
3: Durante um evento em Camaçari, na Bahia, o presidente Lula comentou as revelações sobre o elo entre Flávio Bolsonaro e o banqueiro Daniel Vorkaro.
8: Eu não sou policial, eu não sou procurador-geral. O caso dele é de polícia. Você precisa ter algum delegado aqui? Não tem. Então vá na primeira delegacia da Polícia Federal e pergunte como é que vai ser tratado o caso dele.
2: O pai do banqueiro Daniel Vorkaro passou a primeira noite em uma penitenciária de Belo Horizonte.
3: Henrique Vorkaro foi preso ontem pela Polícia Federal na sexta fase da Operação Complice Zero.
2: Segundo as investigações, ele financiava e atuava como operador de uma estrutura criminosa que reunia bicheiros, milicianos e hackers.
3: A Polícia Federal informou que mesmo depois da prisão do banqueiro, ele usava essas conexões para intimidar e coagir adversários do filho.
2: O grupo cooptou também uma delegada e agentes da Polícia Federal para ter acesso a dados sigilosos de investigações sobre o caso Master.
3: A Polícia Federal detalhou a atuação de dois grupos que agiam a mando de Daniel Vorkaro, identificados como a Turma e os Meninos.
2: Esses grupos tinham como objetivo principal blindar o esquema financeiro do Banco Master, neutralizar desafetos e intimidar críticos ou ex-colaboradores.
3: O grupo A Turma era focado em ações no mundo físico e na infiltração em órgãos de Estado.
2: Segundo a Polícia Federal, o núcleo era composto por policiais, milicianos e operadores do jogo do bicho.
3: Os investigadores afirmam que o pai do banqueiro, Daniel Vorkaro, tinha atuação fundamental nesse núcleo da organização criminosa.
2: Henrique Vorkaro pedia serviços ilícitos a serem executados pelos demais integrantes e gerenciava o esquema de pagamentos que somavam R$400 mil por mês.
3: Segundo a decisão do ministro André Mendonça, relator do caso Master no STF, Daniel Vorkaro pagou um bônus de final de ano para os milicianos integrantes da turma.
2: O grupo Os Meninos era especializado na vertente digital e atuava para realizar no ambiente virtual o que a turma fazia no plano presencial.
3: Os integrantes recebiam R$ 75 mil reais por mês para promover ataques cibernéticos, hackeamento de dispositivos e e-mails, monitoramento telefônico ilegal e derrubada de perfis em redes sociais que fossem críticos a Vorkaro.
2: Agora são 6h14.
3: Estão definidos os 16 times classificados para as oitavas de final da Copa do Brasil.
2: Ontem avançaram Corinthians, Grêmio, Fortaleza, Atlético Paranaense, Chapecoense, que eliminou o Botafogo, e o Vitória, que tirou o Flamengo.
3: Já estavam classificados Juventude, Atlético Mineiro, Palmeiras, Santos, Mirassol, Remo, Vasco, Internacional, Cruzeiro e Fluminense.
2: Os confrontos das oitavas da Copa do Brasil serão definidos em sorteio no dia 26 de maio. E os jogos só vão acontecer depois da Copa do Mundo.
9: Brasil!
3: O técnico Carlo Ancelotti vai convocar na segunda-feira os 26 jogadores que atuarão na Copa do Mundo.
2: Depois de testar 58 jogadores em 5 convocações, o treinador indicou que a lista já está pronta.
10: A lista praticamente está fechada, creio que tivemos toda a informação para fazer menos erros na lista definitiva. Eu creio que chega uma equipe que pode competir com todas as outras equipes.
3: Ontem a CBF renovou o contrato com o treinador italiano até o fim da Copa de 2030.
10: Mas a CBF e eu queremos mais. Mais vitória, mais tempo, mais trabalho. Estamos muito felizes em anunciar que continuaremos juntos para mais 4 anos. Obrigado, CBF, pela confiança. Obrigado, Brasil, pela calorosa recepção.
2: O Brasil estreia na Copa do Mundo no dia 13 de junho contra o Marrocos.
3: No grupo C, a seleção brasileira ainda enfrenta na primeira fase a Escócia e o Haiti. Estes são alguns dos destaques de hoje do Jornal da CBN. Tem muito mais para você daqui para frente. Claro, tem a sua participação também. Anote o nosso WhatsApp, se é que você já não tem ele cadastrado lá no seu celular. 999-11-9981, uso DDD11. E por que eu tô chamando a atenção? Anota aí, porque eu sei que hoje você vai querer conversar com a gente. Primeiro, porque toda sexta-feira nós temos o gongo e o personagem da semana. Você escolhe aquele caso, aquele personagem, aquela figura que se deu bem nesta semana ou aquela que se deu muito mal. Manda para nós. Mas tem um segundo motivo para você conversar com a gente por esse WhatsApp. Você sabe que o prazo para entrega do imposto de renda está chegando ao fim. Duas semaninhas só. E aí, tem dúvida? Manda para cá sua dúvida agora, que hoje nós teremos, logo depois das 7:30 da manhã, uma conversa com especialistas sobre esse assunto para tirar todas as suas dúvidas da declaração do imposto de renda, porque o leão está chegando. 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E aí no seu radinho de pilha, está tocando notícia.
2: 6:17.
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2: 6:19.
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15: Muito bom dia para você. Hoje, sexta-feira, mais uma semana chegando ao fim. Hoje, dia 15 de maio de 2026. Agora em Belo Horizonte, 18 graus. E a previsão do tempo da Defesa Civil indica que hoje o dia será de céu parcialmente nublado, com possibilidade de chuva. Temperatura máxima prevista é de 29 graus, com umidade relativa mínima do ar em torno de 45%, isso durante o período da tarde. Agora, vamos às principais informações de Belo Horizonte e de Minas Gerais. 18 centros de saúde da capital mineira vão abrir amanhã para vacinar toda a população com mais de 6 meses de idade contra a gripe. São 2 unidades em cada regional da capital que vão abrir. Essa vacinação será realizada entre 8 da manhã e 5 horas da tarde. Segundo a Prefeitura, a ação tem o objetivo de aumentar a proteção da população neste período de maior circulação de vírus respiratórios. Além da vacina contra a gripe, também estarão disponíveis outros imunizantes que fazem parte do calendário nacional de vacinação. Secretaria Estadual de Saúde autorizou os municípios mineiros a ampliarem o grupo que poderia receber a vacina contra a gripe nesta terça-feira. A Prefeitura começou a convocar, então, todas as pessoas com mais de 6 meses de idade a partir de quarta-feira. Então, amanhã, agora, terá este evento, essa vacinação ampliada, ao longo de sábado, não só contra a gripe, mas com as outras vacinas também que fazem parte do calendário nacional de vacinação. Então, quem puder e quiser, é uma oportunidade para atualizar a caderneta de vacinação. Por exemplo, no Barreiro, o Centro de Saúde Barreiro de Cima, Centro de Saúde Francisco Gomes Barbosa, que é o do Tirol, estarão abertos. Na região Centro-Sul, Centro de Saúde Santa Rita de Cássia e o Centro de Saúde Carlos Chagas. Região Leste, Centro de Saúde Santa Inês e Marco Antônio Menezes. E na região Norte, Centro de Saúde Campo Alegre e Centro de Saúde Arão Reis estarão abertos. Como eu falei, são dois centros de saúde por regional. Então, quem quiser conferir esses endereços, é só entrar no site da Prefeitura. E para quem não puder comparecer no sábado, vacinação continua disponível de segunda a sexta-feira em todos os centros de saúde da capital e também nos postos extras e no serviço de atenção à saúde do viajante. Todos os detalhes, os horários de funcionamento de cada um desses lugares fica sempre disponível no portal da Prefeitura. Lembrando que a campanha de vacinação contra a gripe vai até o dia 30 de maio. Uma vela acesa esquecida sobre uma geladeira pode ter sido a causa de um incêndio em uma casa no bairro Nova Suíça, região oeste de Belo Horizonte. A proprietária do imóvel acionou o corpo de bombeiros para combater as chamas que ficaram contidas na cozinha. Segundo a corporação, o cômodo onde estava a vela ficou muito danificado. O forro do teto, que fica acima da geladeira, também sofreu danos, indicando que o princípio do incêndio foi nesse local. Os outros cômodos do imóvel ficaram com grande volume de fumaça. Os bombeiros combateram as chamas e resgataram três cachorros que estavam dentro dessa casa. E depois de debelar o incêndio e conseguir ventilar o ambiente, os militares conseguiram realizar o rescaldo. Um homem morreu em um acidente envolvendo três carros de passeio e dois caminhões da BR-494 em Itapecerica, região centro-oeste de Minas Gerais, na tarde dessa quinta-feira. Segundo o Corpo de Bombeiros, testemunhas relataram que uma Fiorino trafegava no sentido Marilândia quando se deparou com uma fila de carros. Para evitar a batida, o motorista cessou a contramão e bateu de frente com um caminhão boiadeiro. Um caminhão betoneira também se envolveu ao desviar do acidente e cair em um pequeno barranco. Dois carros foram atingidos após a colisão entre a Fiorino e o caminhão. No local, as equipes constataram que o ocupante da Fiorino ficou preso às ferragens e morreu no local. A morte foi constatada pelo médico da unidade de suporte avançado do SAMU da cidade de Cláudio. Outra vítima, um homem que dirigia um carro, foi atendida e conduzida pela equipe do SAMU. As equipes do Corpo de Bombeiros permaneceram no local esperando a liberação da perícia da Polícia Civil até que foi feito o desencarceramento da vítima, que morreu no local do acidente. Prefeitura de Belo Horizonte vai realizar uma ação educativa dentro da programação do Maio Amarelo, que é o mês da conscientização e segurança do trânsito, e esse evento será realizado hoje. Motociclistas que passarem pelo cruzamento da Avenida Brasil com Afonso Pena, no bairro Funcionários, na região centro-sul da cidade, serão o foco da iniciativa, que começa às 11h30 da manhã. Durante a ação, a equipe de educação para a mobilidade da BH Trans fará a distribuição de laços amarelos alusivos à campanha, brindes e materiais informativos com orientações sobre direção segura, sobre o uso correto dos equipamentos de proteção e sobre o respeito aos limites de velocidade. Segundo a Prefeitura, a escolha pelos motociclistas como alvo da campanha se deve ao fato de que eles estão entre as principais vítimas de acidentes de trânsito na capital mineira. Dados da Prefeitura mostram que, neste ano, os acidentes sem vítimas fatais cresceram ao longo do primeiro trimestre, passando de 717 ocorrências em janeiro para 788 em fevereiro e 813 em março. Esses dados reforçam a necessidade de ações permanentes de conscientização, prudência e respeito às leis de trânsito para proteger os motociclistas, considerados um dos públicos mais vulneráveis nas vias urbanas, segundo a Prefeitura. Ao longo do mês, outras atividades educativas voltadas para pedestres, condutores e ciclistas serão realizadas em escolas, empresas, em vários pontos da cidade. Maio Amarelo é um movimento internacional de conscientização para a redução de acidentes de trânsito. É organizado pelo Observatório Nacional de Segurança Viária e apoiado por várias instituições públicas e privadas e promove ações educativas em todo o país e também em todo o mundo durante este mês. 42 pessoas foram presas em uma operação conjunta contra o crime organizado que foi realizada pelas Forças de Segurança de Minas Gerais, Polícia Federal dos municípios de Manhuaçu, Martim Soares, Santa Margarida, Lajinha, Simonésia e outras cidades de Minas Gerais, além de cidades do Espírito Santo e Rondônia. Também foram cumpridos 54 mandados de busca e apreensão em Manhuaçu, Matipó, Mutuma, Umirim, Abre Campo e Lajinha.
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0: Bom dia para você, Eduardo Hauen.
1: Bom dia, Milton. Bom dia, Cássio. Bom dia a todos os ouvintes.
2: Bom dia, Eduardo.
0: Graziele, nosso ouvinte, tem um filho de 8 anos. Ela é de Vitória, no Espírito Santo, e diz que o menino tem uma rotina daquelas, assim, rotina esportiva, né? Treina futebol, faz personal, enfim, uma série de atividades, disputa competições no final de semana. A preocupação dela é que ela pensa que ele ainda está muito magrinho e precisaria talvez encorpar um pouco mais, ganhar massa corporal, e aí quer saber quais seriam as melhores estratégias nesse sentido. O que você tem a sugerir aí para a Graziele? Calma!
1: Bom dia, Graziele. Milton, olha, é uma preocupação importante, porque hoje o treinamento dessas crianças é um treinamento de profissionais mesmo, né? Ela treina, você vê, todos os dias, 2 períodos, às vezes até 2 períodos, e jogam aos finais de semana. E o descanso dessa criança? Será que ela está recebendo a energia adequada para tanto volume de treino? Então isso é muito importante o quê? Acompanhar com o pediatra se essa criança está na curva de crescimento dela, tem tanto para altura quanto para peso. Então é super importante ter essa monitorização, porque o que acontece? Se começa a ter excesso de exercício, uma baixa ingesta, ou seja, falta de alimentação, essa criança provavelmente ela começa a ter muda a curva de crescimento, ela começa a ficar menor, ela começa a ficar muito magrinha. E aí sim a gente tem um problema. O que a mãe tem que ficar tranquila é se ela está ganhando altura, né, tá ganhando peso, tá se desenvolvendo normalmente, para ela ficar bem tranquila. Parou essa curva, a sinal de alerta, por isso que o pediatra é importante. Agora, a preocupação que eu tenho visto é que tá todas essas crianças começando com suplementos, né? Então, creatina para criança nessa idade não é indicado, Milton. A gente não dá. Hoje a Sociedade Brasileira de Esporte e Exercício é só depois dos 18 anos, e algumas entidades no mundo falam até de 16 anos. Agora, sobre uma supervisão, um médico do esporte ou um nutricionista, acompanhando um caso específico, às vezes a gente pode até baixar um pouco isso, mas nessa idade de 8, 9 anos não tem nem trabalho de segurança. Então não se usa creatina em criança nessa idade. Doutor, mas e aquele whey protein, pode usar em criança? Então, também não se usa, a gente tem que tentar dar tudo em alimento. Agora, em atletas ou pessoas de uma alta demanda, se estiver sendo supervisionada e às vezes ela não consegue se alimentar, não dá tempo ou não consegue comer a quantidade adequada, às vezes a gente pode, em casos específicos, entrar com algum tipo de suplemento. E nesse caso do futebol, é mais importante até de suplemento de energia. Por quê? Ela faz tanto exercício, gasta tanta caloria, que a gente tem que garantir alimentos que dê um suporte de energia para ela ao longo dessa jornada. Por isso que a gente tem que se preocupar até mais com o carboidrato do que realmente com a proteína, como todo mundo se preocupa. Terminou o exercício, dão proteína. Não. Terminou um exercício, muitas vezes ela precisa repor aquele gasto energético dela com energia para o outro dia. Então ela precisa de uma fonte de carboidrato, e na própria alimentação a gente consegue isso.
0: Perfeito. E muito obrigado a Graziele, que mandou a mensagem aqui para bemestar@cbn.com.br. Ótimo fim de semana para você, Eduardo Hauen.
1: Bom final de semana para todos.
2: Até.
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0: Sexta-feira, 15 de maio de 2026. O dono do Banco Master, Daniel Vorcaro, pagou um bônus de fim de ano aos milicianos que faziam parte do núcleo da organização criminosa montada por ele, conhecido como A Turma. O grupo se dedicava à prática de ameaças, intimidações presenciais, coerções, levantamentos clandestinos, obtenção de dados sigilosos e acessos indevidos a sistemas governamentais em favor do empresário. A informação consta na decisão do ministro do STF, André Mendonça, que autorizou a realização da sexta fase da Operação Compliance Zero na quinta-feira. A ação investiga as fraudes ligadas ao Master. O pai do banqueiro passou a primeira noite em uma penitenciária de Belo Horizonte. Preso ontem, o empresário Henrique Vorcaro é acusado de movimentar mais de R$1 bilhão entre 2020 e 2025 em contas ligadas ao filho. O presidente Donald Trump deixou a China depois de 2 dias de conversas com o presidente Xi Jinping. Os dois líderes emitiram um comunicado em que defendem a reabertura imediata do Estreito de Hormuz. De acordo com eles, o local deve permanecer livre de militarização e qualquer sistema de pedágio ou taxas de passagens. No horário de Brasília, 6h33.
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1: 6h34.
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0: Excepcionalmente hoje nós vamos ouvir uma reprise do comentário do Rossandro Klingey, que fala sobre a diferença entre solidão e solitude.
1: Quase todo mundo já viveu essa cena. Na escola, a turma forma duplas e você fica ali, só, sem par. A cultura nos ensinou a traduzir isso como defeito pessoal. Mas há outro jeito de olhar. Solidão e solitude não são a mesma coisa. Solidão é a dor pela falta. Solitude é a paz de estar consigo. A diferença está na lente. Quando a ausência é vista como espaço e não como falha, ela vira terreno fértil. O verdadeiro alerta vem de outro lugar. O isolamento crônico. A solidão que se estende, que endurece o peito e adoece o corpo. Estudos apontam que ela aumenta o risco de mortalidade tanto pela falta de vínculos quanto pela dor de se sentir desconectado. Não é sobre casar ou morrer, é sobre pertencer. Ter gente com quem dividir a alma, a rotina, o propósito, ainda que não seja um amor romântico. A nova ciência sobre o viver só vem corrigindo um antigo viés. Existem pessoas que florescem solteiras, por escolha, por tempo ou por destino. Elas constroem redes de afeto, comunidade, contribuição e uma liberdade com responsabilidade. Trocam o script "faltou alguém" por "sobrou um mundo" e o enredo muda. Porque autonomia e amor próprio também são formas de relação. E vem a pergunta essencial: como eu cuido de mim enquanto caminho sem par? A resposta mais sólida é autocompaixão. Tratar-se com humanidade nas falhas e frustrações, sem vitimismo e sem dureza. Para os relacionamentos, vale o ajuste fino. Apego seguro não é ter alguém sempre por perto. É carregar uma base segura por dentro. Saber se aproximar sem se perder e se afastar sem se romper. Isso se aprende, se pratica e se reconstrói ao longo da vida adulta. Talvez o grande aprendizado seja esse. Há um tipo de amor que não se encontra.

0: encontra, se cultiva, e quando aprendemos a estar inteiros na própria companhia, deixamos de buscar metades, e começamos, enfim, a caminhar inteiros, com ou sem par.
1: Esse é o Alessandro Klinger, todos os dias conosco aqui no Jornal da CBN e também no nosso site cbn.com.br. 6:37.

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2: A França confirmou nesta quinta-feira os 26 atletas que vão representar o país na Copa do Mundo. Apontada por muitos como uma das seleções mais fortes da competição, a equipe chega embalada por uma geração talentosa, liderada por Mbappé e Dembélé. A convocação também manteve boa parte da base que disputou o Mundial do Catar, mostrando a confiança do técnico Didier Deschamps em jogadores experientes. Entre os nomes que ficaram fora, a ausência de Eduardo Camavinga chamou a atenção. O meio-campista do Real Madrid não foi incluído na lista final. Vice-campeã da última Copa, a França vai disputar a fase de grupos ao lado de Senegal, Noruega e Iraque. A estreia acontece no dia 16 de junho, diante dos senegaleses, no MetLife Stadium, nos Estados Unidos. O Mundial também marcará a despedida de Deschamps no comando francês. O treinador já confirmou que deixará o cargo após o torneio, encerrando um ciclo histórico à frente da seleção. Segundo veículos da imprensa francesa, Zinedine Zidane aparece como principal favorito para assumir a equipe. Antes da Copa, os franceses ainda farão dois amistosos preparatórios, contra a Costa do Marfim e Irlanda do Norte. Atualmente, a França ocupa a liderança do ranking da FIFA. De São Paulo, Bruno Faria.
3: Nós temos agora 6 horas e 39 minutos. Antes do compromisso com a Copa do Mundo, você tem um compromisso com o Leão. Daqui 2 semanas se encerra o prazo para entrega da declaração do imposto de renda e, de acordo com dados da própria Receita Federal, até agora já foram enviadas pouco mais de 24 milhões e 400 mil declarações. Isso representa 56% do total de declarações encaminhadas. Para ajudar você que não fez ainda, ou até você que já enviou sua declaração, mas tem algum tipo de dúvida e pode fazer ali uma retificação, manda sua pergunta para cá, porque hoje nós teremos às 7h30 da manhã, logo depois das 7h30 da manhã, um tira-dúvidas da Receita Federal para que você fique sabendo certinho como fazer a declaração. Mande sua mensagem, pode usar o nosso WhatsApp, 999119981, use o DDD11.
4: 6h40.
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6: A incorporação de novas tecnologias à saúde suplementar foi um dos temas abordados por Lenise Sequim, diretora da Agência Nacional de Saúde, ANS, que apresentou o trabalho feito pela autarquia.
7: A gente trouxe, por exemplo, a partir de novembro do ano passado, a inclusão da gente negociar preço daquela tecnologia que vai ser incorporada. A gente conseguiu já fazer a implementação de um termo de responsabilidade com uma grande empresa por uma doença que é a doença pulmonar obstrutiva crônica, que ela penaliza demais o beneficiário. E a gente conseguiu fazer a inclusão de uma tecnologia com um preço mais adequado para que ele não impactasse tanto na pressão orçamentária das famílias.
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10: 6h43.
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12: Na BR-381, no sentido anel rodoviário, sentido Belo Horizonte, na altura do bairro Jardim Vitória, região nordeste da capital. Um caminhão subiu em cima de uma mureta que divide as duas pistas e ficou inclinado. Tem uma ambulância da concessionária que administra o trecho no local, mas as primeiras informações dizem que não há vítimas. Logo no início da mureta que esse caminhão ficou tombado. Tem muito óleo vazando na pista, o reboque já foi acionado e também os funcionários da concessionária para conseguir conter esse vazamento de óleo e conseguir liberar a via que fica com uma pista interditada agora, 6h44 da manhã, na então BR-381. E pessoas que forem flagradas pichando em Belo Horizonte agora podem pagar uma multa de até R$20 mil. Nova lei foi publicada ontem no Diário Oficial do município e altera a abordagem municipal de combate à pichação. Essa nova lei ela já está em vigor. A partir de agora, a multa básica para os atos desse tipo passa a variar entre R$2 e R$5 mil, a depender do dano causado. Já nos casos em que a pichação afeta monumentos ou bens tombados, penalidade pode ficar entre R$6 e R$10 mil, além da obrigação de ressarcimento para restauração. A nova legislação prevê ainda punição mais rígida para casos de reincidência. Segundo o texto, as multas podem ser duplicadas até o limite de R$20 mil por infração. Vale ressaltar que a legislação mantém a diferenciação entre grafite autorizado e pichação. De acordo com a publicação, o grafite é reconhecido como uma manifestação artística quando realizado com autorização do proprietário ou do poder público e a pichação continua enquadrada como uma infração administrativa. O homem de 25 anos foi preso por extorquir um idoso em São João Evangelista, no Vale do Rio Doce. Os policiais chegaram ao suspeito por meio de monitoramento da rotina de familiares da vítima e ameaças de execução usadas para exigir pagamentos. Segundo a Polícia Civil, as investigações apontaram que o suspeito se aproveitou da relação de proximidade construída no ambiente de trabalho para conseguir informações pessoais e dados dessa vítima. A partir de abril deste ano, usando um nome falso, ele passou a cobrar supostas dívidas atribuídas à organização criminosa. Para sustentar as ameaças, ele enviava fotografias da casa do filho em Belo Horizonte, afirmando aos familiares que seriam mortos caso os valores exigidos não fossem pagos.
3: Você que estava acompanhando a edição de ontem aqui do Jornal da CBN, soube em primeira mão informação que acabou se destacando ao longo do dia também, uma das informações que se destacaram ao longo do dia, que foi a prisão do pai de Daniel Vorcaro. E aí, ao longo do jornal e também durante o restante do dia, outras informações foram surgindo sobre esse caso. E o pai dele, pai de Daniel Vorcaro, seguiu comandando um esquema de perseguição e de fraudes financeiras mesmo depois do filho ser preso. A informação aparece na decisão do Supremo Tribunal Federal, que autorizou essa fase da Complice Zero.
13: Mesmo depois da prisão de Daniel Vorcaro, o pai dele, Henrique Vorcaro, seguiu com o esquema envolvendo fraudes financeiras e intimidações ligadas ao escândalo do Master. A informação consta na decisão do ministro André Mendonça, do STF, que determinou a prisão também do pai do ex-banqueiro. De acordo com a Polícia Federal, Henrique era demandante, beneficiário e operador financeiro do núcleo suspeito de, além de intimidações, ataques hackers a sistemas para obtenção de informações sigilosas. As investigações apontam que o pai do empresário continuava pagando R$ 400 mil para os integrantes do grupo A Turma, composto por policiais federais e ex-integrantes da corporação. Além de Henrique Vorcaro, 5 policiais federais também foram presos na sexta fase da Operação Complice Zero, nesta quinta-feira. Uma parte integrava a turma e outra os meninos. Este último grupo era de uma estrutura paralela para vigilância e intimidação e os membros recebiam R$ 75 mil reais por mês. Além das prisões, 17 mandados de buscas foram cumpridos. A defesa de Henrique Vorcaro, representada pelo advogado Eugênio Pacelli, disse que a operação realizada nesta quinta foi baseada em fatos que ainda não tiveram sua legalidade comprovada no processo e também ainda não foi demonstrado, segundo ele, um motivo econômico legítimo. Já o advogado Bruno Correia Lemos, que representa os 2 servidores investigados na operação, uma delegada e um agente público aposentado, afirmou que os servidores não tiveram acesso a documentos da operação.
10: Essa veiculação, que foi feito um acesso indevido a uma investigação e a divulgação de fatos dessa investigação para terceiros, ela não prospera porque não é possível um agente público que não esteja cadastrado em uma investigação sigilosa ter acesso a essa investigação, retire dali informações sensíveis e passe a terceiros. A delegada, tanto o policial federal, eles não estão cadastrados nessa operação. Então eles não conseguem, com o token deles, a matrícula da Polícia Federal deles, obter informações desse inquérito e divulgar a terceiros. E a gente está confiante que a Polícia Federal vai fazer um bom trabalho e isso tudo vai ser esclarecido.
13: Os alvos desta última fase da Complice Zero estão sendo investigados pelos crimes de ameaça, corrupção, lavagem de dinheiro, organização criminosa, invasão de dispositivos informáticos e violação de sigilo funcional. Com a colaboração de Felipe Igreja, de Brasília, Larissa Lopes.
3: Daqui a pouquinho outras informações para você e a nossa conversa com Tássio Veloso.
12: 6h49.

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4: 6h51.
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4: A justiça tornou réu um torcedor denunciado por gestos racistas durante uma partida da Copa Libertadores da América em abril de 2026, num jogo em Belo Horizonte, no Estádio Mineirão. O argentino Manuel Jeremias Maldonado, de 29 anos, virou réu por racismo com a qualificadora de crime praticado por intermédio dos meios de comunicação social, redes sociais e internet. De acordo com a denúncia do Ministério Público do Estado, na noite do dia 28 de abril, durante a partida entre Cruzeiro e Boca Juniors, réu foi flagrado na torcida destinada aos visitantes, fazendo gestos racistas direcionados aos torcedores brasileiros. Segundo a denúncia, Maldonado fez um gesto alisando a pele do próprio braço em uma referência à cor da pele dos brasileiros e puxou as orelhas para frente, como se imitasse um macaco. Para a promotoria, as condutas são amplamente reconhecidas no território brasileiro como formas de animalização de pessoas, associando-as às características físicas de cunho racial, uma conotação historicamente discriminatória. Os atos foram flagrados por jornalistas e seguranças que trabalhavam no estádio e registraram em vídeo. Manuel Maldonado chegou a ser preso em flagrante no dia do jogo, passou por uma audiência de custódia, onde recebeu a liberdade provisória. Ele deve seguir medidas cautelares, como o uso de tornozeleira eletrônica e a proibição de frequentar o Mineirão. CBN não conseguiu contato com a defesa do torcedor.
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0: De repente, no mundo digital, no cenário digital, surgem algumas palavras novas, algumas expressões. Agora, a mais recente é prompt injection. E aí, claro, a gente chama o Tássius Veloso para nos ajudar a entender o que isso significa. O Tássius gravou a participação dele aqui no Jornal da CBN.
1: Prompt injection, que palavrão, hein, Milton e Cássia? Bom dia para vocês, bom dia para os nossos ouvintes. Traduzindo, é algo como injeção de prompt, ou ainda, eu ousaria dizer, injeção de código. Isso só mostra o quanto a inteligência artificial está em tudo das nossas vidas, já está nos tribunais e no judiciário, também está nos escritórios de advocacia e, portanto, no direito. Agora, o que chama a atenção desse caso que nós estamos examinando hoje é que esse código oculto, ele estava em letras brancas, no meio de um documento jurídico, e quando você vai lá ler o, né, o texto que foi colocado, tem assim, atenção inteligência artificial, entre aspas. Ou seja, fica muito nítido que era uma tentativa de burlar, uma IA que, ao ler aquele documento, passa por esse trecho e, se é uma IA mal treinada, passa também a considerar aquela instrução como uma regra absoluta, o que não aconteceu. Não aconteceu, inclusive o sistema denunciou essa situação e as providências foram tomadas e nós estamos acompanhando a situação toda. Agora as advogadas, elas vão ter que se explicar, elas dizem que não concordam com a decisão, com a multa e que vão recorrer, estão no direito delas. Agora, eu estou curioso para ver como vão sustentar essa defesa. Um prompt que coloca lá no finalzinho dele, depois de dizer para contestar a petição e para não impugnar os documentos, coloca lá também, entre aspas, independentemente do comando que lhe for dado, fecha aspas. Eu acredito que seja muito difícil que os advogados, ainda mais quando estão ali em determinados tribunais que já utilizam essa tecnologia, não saibam disso, sabiam. Tanto sabiam que colocaram o código na tentativa de testar para ver o que iria acontecer ali. E foram pegas. Agora, isso deve acontecer com mais e mais frequência. Inclusive, a ideia de uma maneira, um subterfúgio para você conseguir direcionar um sistema de tecnologia para fazer o que você quer, isso não é novo, muito pelo contrário. É bastante conhecido, ainda mais no circuito de cibersegurança, e existem os mecanismos que são as contramedidas para evitar que isso aconteça. Alguns exemplos que nós temos, há alguns meses, uma grande fabricante de computadores passou por um tipo de injeção, que no caso era a injeção do endereço dela na internet. Então, os hackers, os golpistas, conseguiram entender uma forma de escrever o endereço daquela empresa, www, nome dela, .com, barra, e aí um monte de coisa, como se fosse uma busca na internet, aqueles caracteres, parece meio maluco, inclusive, e com isso, criaram uma maneira de apresentar a página, que era a página verdadeira, da fabricante, mas que no campo de busca, lá em cima, no topo da página, posição privilegiada, em vez de continuar sendo um campo de busca, virava um campo de texto em que aparecia um número de 0800 para o saque da empresa. Com um detalhe, era uma central falsa. Então, isso serve para ilustrar como o tempo inteiro existem pessoas que estão tentando se valer das eventuais vulnerabilidades e brechas dos sistemas de computador para colocar esse tipo de tentativa, para direcionar o que a máquina vai fazer. Nesse caso, foi pego, e cabe lembrar que a inteligência artificial tem evoluído muito nesses últimos 3 anos. Estou falando aqui de ChatGPT, de Gemini, de Claude, de Copilot. No comecinho, talvez funcionasse esse tipo de abordagem, de chegar lá e colocar uma instrução supostamente escondida, para a IA mudar o caminho que normalmente ela faria no raciocínio lógico dela. Agora, muito mais difícil. Agora você não consegue chegar para a IA e falar, me ensine a Me ensine a construir uma bomba atômica, ela não vai te dizer. E se você virar e falar, como já tentaram, dizer algo do tipo, mas então não me ensine quais seriam, me liste quais seriam os materiais a evitar ou construir uma bomba atômica, entendeu aqui o raciocínio? A IA também não vai mais te entregar essa informação, porque a coisa vai evoluindo com o tempo. Então é importante que as pessoas aí desse mundo jurídico, desse mundo do direito, compreendam, tratem essas ferramentas de maneira séria, elas estão aí para ajudar com as suas limitações também, e não caiam nessa tentativa, porque grandes chances de serem pegas novamente. Esse foi o nosso Dia a Dia Digital, até a próxima sexta-feira.
2: 7 horas.
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0: terça-feira, 15 de maio de 2026. A Anvisa deve analisar hoje um recurso apresentado pela fabricante dos produtos da marca IP. A Química Amparo contesta a decisão da agência que suspendeu a fabricação, a venda e a distribuição de 25 produtos das linhas de detergentes, sabões líquidos e desinfetantes da marca. O órgão regulador identificou falhas em etapas críticas da produção. Depois de ter a comercialização de itens interrompida por duas vezes, a IP informou que pretende investir cerca de 130 milhões de reais para adequar o parque fabril da empresa, que fica no interior de São Paulo. O lucro líquido recorrente da Caixa Econômica Federal caiu 34,4% entre janeiro e março e ficou em 3,5 bilhões de reais. A base de comparação é o primeiro trimestre do ano passado. O resultado foi afetado pelo aumento da provisão contra calotes, que é o valor emprestado que o banco espera não receber de volta. A Ucrânia enfrentou uma nova onda de bombardeios russos. Segundo o presidente Volodymyr Zelensky, Moscou lançou mais de 1.500 drones em pouco mais de 24 horas. O governo de Kiev informou que as defesas aéreas conseguiram destruir a maior parte dos aparelhos, mas os drones que escaparam causaram destruição. Depois do cessar-fogo do fim de semana, os ataques mútuos mataram pelo menos 22 pessoas. Uma delegação dos Estados Unidos, liderada pelo diretor da CIA, John Ratcliffe, reuniu-se com representantes do governo cubano em Havana. O encontro foi realizado em um momento de tensão entre os dois países. Recentemente, Washington determinou um bloqueio ao fornecimento de combustível que deixa a ilha sem energia por períodos prolongados. A iniciativa da gestão do presidente Donald Trump provoca uma das maiores crises da história de Cuba. De acordo com o regime cubano, as conversas tiveram como objetivo contribuir para os esforços de cooperação diante do cenário atual. No horário de Brasília, 7:03.
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2: Sete e quatro.
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3: Muito bom dia a você que escolheu ficar mais bem informado ouvindo o Jornal da CBN na manhã desta sexta-feira, 15 de maio de 2026. Eu sigo apresentando o Jornal da CBN aqui no estúdio da CBN Porto Velho, que inaugura oficialmente na semana que vem. Estamos aqui nesta fase de pré-estreia. E a Cássia Godoy segue com a gente no estúdio da CBN em São Paulo. E nós todos vamos agora para Brasília, onde está o Felipe Igreja, que tem informações. Bom dia para você, Felipe.
4: Bom dia, Milton. Bom dia a todos que nos acompanham. O pré-candidato à presidência, Flávio Bolsonaro, admitiu que Paulo Calisto, advogado de Eduardo Bolsonaro, era gestor do fundo que recebeu recursos de Daniel Vocaro para o filme sobre o pai, mas negou que esses valores teriam sido acordados para manter o ex-deputado nos Estados Unidos. Esta suspeita é alvo de investigação da Polícia Federal. Ontem, em entrevista à Globo News, o senador disse que o dinheiro que ele pediu ao ex-banqueiro era integralmente para o filme sobre a vida do ex-presidente Jair Bolsonaro. Ouça a resposta que Flávio deu à pergunta da nossa colega Malu Gaspar.

0: a gente vai ouvir esse trecho que foi justamente aquela sonora em que a Malu Gaspar fazia perguntas a respeito do fundo. E nós temos aqui esse trecho. Então vamos ouvir agora qual foi a pergunta da Malu Gaspar.
1: As mensagens da matéria do Intercept Brasil mencionam a negociação para o envio de recursos do Daniel Vocari, da Entre Investimentos, para uma conta do advogado do Eduardo Bolsonaro nos Estados Unidos, advogado de imigração. Esse dinheiro foi para o Eduardo Bolsonaro ou não foi?
2: Não foi, Malu. Não foi para o Eduardo Bolsonaro. Todos os recursos que foram aportados neste fundo, que é específico para a produção deste filme.
1: De qual fundo? Heaven Gate?
2: Eu não sei exatamente qual é o nome do fundo.
1: Esse fundo está no nome do advogado do Eduardo Bolsonaro, advogado de imigração.
2: Ele vai para o fundo, esse dinheiro é integralmente utilizado para fazer o filme. Agora, para você botar de pé uma estrutura como essa, você criar um fundo, você cuidar das questões legais, de burocracia, você tem que contratar um advogado
1: de imigração
2: dessa área, e o advogado é um advogado de confiança do Eduardo Bolsonaro, é alguém que cuidou de todo o seu procedimento, o seu processo de green card.
3: O segundo Intercept Brasil, Cássia e Milton, os recursos usados na produção do longa passaram pela empresa Entre Investimentos e Participações e pelo fundo Heaven Gate, registrado no Texas e representado por Calisto. Ainda na entrevista ontem, Flávio também afirmou que a linguagem informal usada nas mensagens com Daniel Vorcaro, chamando de irmão e irmãozinho, não indica intimidade entre os dois e faz parte do linguajar carioca.
2: Irmão, meu irmão, é uma expressão que a gente cumprimenta até o... Vai pedir um coco na praia, meu irmão, me dá um coco aí.
4: Mas não pede 60 milhões.
2: É igual Moria, no Rio Grande do Sul, é igual
4: Comprar um coco é diferente de pegar 60 milhões com um banqueiro desonesto, senador.
2: Cara, não tem... Se você querer me empurrar goela abaixo, uma intimidade que eu não tenho com ele.
4: Você comprar um picolé e dizer, pô, obrigado aí, meu irmão, o troco aí, fica com o troco aí, meu irmão, é muito diferente de um senador que quer ser presidente da República, ligar para um banqueiro, pegar 64 milhões...
2: Irmão, irmãozinho, não significa intimidade.
4: Não?
2: Significa uma forma como eu, é o meu linguajar, como eu falo com as pessoas. Qual o problema de falar assim com ele? Não tem intimidade, não tem liberdade, eu nunca viajei com ele, nunca saí para tomar vinho, a nossa família não se conhece.
3: Um dia após as revelações da ligação do senador com o Vorcaro, houve repercussão também nas campanhas já. O presidente Lula comentou, sem citar o parlamentar, que a verdade tarda, mas não falha. Ao ser questionado diretamente sobre Flávio, Lula afirmou que o caso é de polícia.
5: Eu não vou comentar o caso de polícia, não é meu? Eu não sou policial, eu não sou procurador-geral. O caso dele é de polícia. Você precisa ter algum delegado aqui? Não tem. Então vá na primeira delegacia da Polícia Federal e pergunte como é que vai ser tratado o caso dele. O meu caso é tratado do povo brasileiro. É tratado da Petrobras, tratado do emprego.
3: Já o governador de São Paulo, Tarcísio de Freitas, disse que as revelações sobre Flávio Bolsonaro e Vorcaro preocupam e precisam ser esclarecidas.
6: Olha, é uma questão que preocupa, que precisa ser esclarecida, porque hoje esse escândalo do Master está no centro das atenções de todos os brasileiros. O brasileiro não tolera mais a corrupção, o brasileiro está cansado. O Flávio imediatamente procurou dar todos os esclarecimentos, entrou em campo, falou do que se tratava, e eu acho que ele precisa continuar dando esclarecimentos à medida que as perguntas forem aparecendo, que é fundamental que todo mundo tenha segurança na relação ou no que aconteceu e ele possa continuar fazendo o que ele fez ontem. Deu a cara a tapa, foi lá, falou, se pronunciou e procurou explicar o que aconteceu.
3: No campo das alianças para as eleições, a manifestação de Romeu Zema já estremece a relação do novo partido dele com o PL nos estados. O ex-governador de Minas disse que o pedido de dinheiro a Vorcaro é imperdoável. Depois disso, diversos integrantes do PL estão pedindo aos líderes da legenda a suspensão da aliança nos estados. Milton.
7: Esse foi o Felipe Igreja, de Brasília.
0: Agora nós vamos ao Rio de Janeiro. Uma operação da Polícia Federal é realizada neste momento. Quem tem os detalhes é o Pedro Bonenberger. Pedro, bom dia.
8: Oi, Cássia, bom dia a você. Milton, quem nos acompanha, e é uma operação bem importante, a gente está de olho aqui, Cássia, porque é contra o ex-governador do Rio, Cláudio Castro, do PL. Ele é alvo hoje pela manhã de uma operação da Polícia Federal aqui no Rio de Janeiro. A informação inicial que a gente tem é que são cumpridos 17 mandados de busca e apreensão. Um deles, pelo menos um deles, contra o ex-governador do Rio de Janeiro, Cláudio Castro. A informação da TV Globo, apurada agora pela manhã, é de que esse caso teria envolvimento ou teria relação, Cássia, com duas situações aqui do Rio de Janeiro. A DPF das favelas é a primeira delas, aquela situação lá no Supremo Tribunal Federal, que colocou limites, regras para operações policiais aqui no Rio de Janeiro, diante da letalidade policial. E ainda, relação com a Refit, um esquema que foi revelado também por investigações aqui no Rio, que mostrou que havia uma espécie de refinaria fantasma. Ou seja, a Refit, ela estaria dizendo que refinava muito mais combustível do que de fato refinava para garantir isenção de impostos. A Polícia Federal está nesse momento saindo da região sudoeste, passou agora há pouco na casa de Cláudio Castro, um condomínio de alto padrão lá na Barra da Tijuca, onde, pelo que nos chegou aqui a informação, foi cumprido esse mandado de busca e apreensão. Pelo menos nesse momento, a informação que nós temos é que não há prisão contra o ex-governador do Rio de Janeiro e pré-candidato ao Senado, Cláudio Castro. A gente tenta contato com a defesa dele para uma posição sobre esse tema. Lembrando que Cláudio Castro também se envolveu em outros episódios que são investigados aqui no Rio de Janeiro, mas que por hora não tiveram relação com o nome dele, Cássio. Entre esses episódios, o próprio caso do Banco Master, já que pelo menos dois órgãos do governo, um deles o Rio Previdência, o Fundo de Pensionistas e Servidores Aposentados do Rio, investiu R$1 bilhão no Banco Master, além da própria SEDAI, que investiu mais de 250 milhões no Banco Master. Nesse momento, a informação que nós temos é que as investigações de agora não têm relação ou não teriam relação com esses aportes no Banco Master. Lembrando que o Cláudio Castro renunciou ao cargo em março, um dia antes do Tribunal Superior Eleitoral retomar o julgamento que resultou na declaração de inelegibilidade dele para as eleições, em relação às eleições de 2022. Nesse momento, Cássia e Milton, o Rio não tem um governador oficial. Quem dirige o estado interinamente é o presidente do Tribunal de Justiça, Ricardo Couto, que segue no cargo pelo menos até o Supremo definir como será a escolha desse sucessor que vai nos comandar aqui no Rio até as eleições de outubro ou até o final do ano, até a posse de um novo candidato eleito em janeiro do ano que vem. Cássia.
0: Muito obrigada. Esse foi o Pedro Bonenberger e a gente vai continuar acompanhando essa operação que segue em andamento.
9: E aí eu chamo a atenção, Cássia Godoy, para esse detalhe que o Pedro Bonenberg trouxe para nós. Os mandados são de busca e apreensão, ou seja, autorização para entrar na casa ou em outras sedes que sejam conectadas ao alvo desta operação, no caso aqui o ex-governador Castro, pois você vai lá, busca, recolhe documento, computador, dependendo, celular, outras coisas que servem depois para se buscar informações dentro de um processo que esteja em andamento. Não é questão de prisão, ainda mandado de prisão, mas é de busca e apreensão. E claro, como você disse aqui, a gente atualizará isso, porque o fato está acontecendo aqui nesse momento. Agora são 7h14 e nós temos o Matheus Leite com o noticiário internacional e a visita de Trump na China. Bom dia, Matheus.
10: Oi, Milton. Bom dia a você e também aos ouvintes. O presidente Donald Trump embarcou de volta para os Estados Unidos nesta madrugada, no horário de Brasília, depois de dois dias de visita à China. Durante um encontro em Pequim, ele e o presidente chinês Xi Jinping emitiram um comunicado conjunto em que defendem a reabertura imediata do Estreito de Hormuz no Irã. Os líderes declararam que a via deve permanecer livre de militarização e de qualquer sistema de pedágio ou taxas de passagem. A manifestação representa uma vitória diplomática para Washington, porque isola Teerã do principal parceiro econômico, a China. Para Pequim, a declaração é necessária, já que as refinarias do país asiático dependem do petróleo que passa pelo estreito. Xi Jinping sinalizou que pode parar de fornecer equipamentos militares e apoio diplomático caso o Irã continue bloqueando a rota. O líder chinês também expressou interesse em aumentar significativamente a compra de petróleo dos Estados Unidos, como parte da estratégia para reduzir a dependência das rotas do Oriente Médio. Não houve assinatura de um grande acordo definitivo para encerrar a guerra comercial, mas a trégua tarifária iniciada em outubro de 2025 foi mantida. Também foi mantido o entendimento para garantir o fluxo de exportação de terras raras da China para os Estados Unidos, essenciais para a indústria de tecnologia e defesa. Antes de embarcar de volta, Trump classificou o relacionamento com Xi Jinping como melhor do que nunca. Uma visita do presidente chinês a Washington está prevista para o final deste ano. Milton.
7: Muito obrigado, esse foi o Matheus Leite. Agora que são 7 horas e 16 minutos.
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6: 7 e 19.
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11: Um cativeiro ilegal de animais domésticos e silvestres foi descoberto em Ribeirão das Neves, na região metropolitana de Belo Horizonte. O dono do local mantinha um perfil nas redes sociais onde ele anunciava a venda dos animais. Entre as espécies vendidas de forma irregular estavam cobras, aves e cães. O responsável foi preso e terá que pagar uma multa milionária. Os detalhes dessa operação com Desirê Miranda.
12: Uma operação liderada pelo Ministério Público de Minas prendeu um homem e apreendeu cerca de 160 animais de 18 espécies diferentes que estavam sendo comercializados ilegalmente em Ribeirão das Neves, na região metropolitana de Belo Horizonte. Entre as espécies encontradas estavam araras canindé, papagaios verdadeiros, papagaios do Congo, cacatuas brancas, tucanos de bico preto, cervos russa, coatis, veados, catingueiros, cutias, pacas, grus de boias, saguis, escorpiões imperadores e animais domésticos, como cães da raça Lulu da Pomerânia. O MP realizou a operação após a análise de um relatório técnico produzido pela Secretaria de Estado de Meio Ambiente. As investigações tiveram origem no monitoramento digital de perfis do empreendimento no Instagram, com mais de 580 mil seguidores, onde eram feitas publicações regulares de animais silvestres e exóticos em contexto indicativo de comercialização irregular. As apurações identificaram ainda indícios de que os animais eram vendidos pela internet para compradores em diferentes regiões do Brasil. A fiscalização foi conduzida de forma integrada com o Instituto Estadual de Florestas, a Polícia Civil e a Polícia Militar. Foram identificadas irregularidades nos sistemas de identificação dos espécimes, com indícios de clonagem e reutilização de anilhas, microchips e notas fiscais. Além disso, muitos estavam em más condições de saúde, conforme explicou a promotora Flávia Roberti Ferreira.
4: Uma situação muito grave, tanto pela quantidade de animais que foram apreendidos, então consta que 275 animais domésticos que foram apreendidos, compreendendo 172 mamíferos e 103 aves. O médico veterinário do Ministério Público que acompanhou classificou como inadequado o indicador nutricional de alguns animais, score corporal baixo, pela situação de maus-tratos de muitos deles, né, alguns indicadores de conforto e ambiente.
12: Os animais foram encaminhados ao Centro de Triagem e Reabilitação de Animais Silvestres e a mantenedores habilitados, onde vão receber atendimento adequado e passarão por avaliação técnica. Uma alpaca morreu no local durante a operação. Também foi localizada uma ovelha morta. Os dois animais foram encaminhados para a necrópsia da Polícia Civil de Minas Gerais, que irá apurar as causas das mortes. Cabras encontradas no cativeiro foram encaminhadas para atendimento em hospital veterinário. Ainda segundo o MP, parte das perícias sobre espécies domésticas encontradas no local ainda está em análise complementar. Além dos animais, foram apreendidos aparelhos celulares, computadores, dispositivos de armazenamento, documentos e máquinas de cartão. O responsável pelo local foi autuado em flagrante por maus-tratos e outros crimes previstos na Lei de Crimes Ambientais, incluindo manutenção de animais silvestres em cativeiro sem autorização e introdução de espécimes no país sem licença ou parecer técnico oficial. A prisão foi convertida em preventiva pelo Poder Judiciário. A multa administrativa, ainda em processo de lavratura, deve chegar a R$1.200.000. As investigações permanecem em andamento. Reportagem Desirê Miranda.
11: Agora, às 7 horas e 24 minutos, a Maratona Oficial de Belo Horizonte começa hoje e vai até domingo. Programação começa com a corrida central de 5 quilômetros de percurso à noite e sai da Praça da Estação e passa por pontos como a Praça da Liberdade e o Viaduto Santa Teresa. Amanhã, o Parque Municipal recebe a Corrida Kids, encontros entre grupos de corrida. E no domingo, maratona larga às 5 horas da manhã, também na Praça da Estação, com percurso por diferentes regiões da cidade, incluindo locais como a Arena MRV, pistas de corridas da Andradas, Horto Florestal e o Museu de História Natural da UFMG. Até domingo, o Parque Municipal também recebe a Vila da Maratona, com retirada de kits, ativações e programação de convivência. A estrutura da maratona foi planejada para apoiar os corredores em todas as etapas, da chegada até o local da prova, até o percurso. A recomendação é chegar com pelo menos uma hora de antecedência, principalmente no domingo, quando ocorre a maratona, então chegar às 4 horas da madrugada. Guarda-volume será de graça e vai funcionar em dois locais. Hoje, no Parque Municipal, entre 7h30 e 10h30 da noite. No domingo, na Rua Arão Reis, no número 115, que é o estacionamento do Museu de Artes e Ofícios, das 4 da manhã até o meio-dia. Estrutura também vai contar com postos médicos na Vila da Maratona, na Praça da Estação e também ao longo do percurso para garantir um suporte e segurança aos participantes. Também falando sobre maratona, o metrô vai ter uma operação especial para atender os atletas, as equipes de apoio e o público que vão participar da corrida. O esquema foi organizado para facilitar os deslocamentos ao longo do fim de semana, especialmente na região central, onde se concentram a programação da Vila da Maratona no Parque Municipal e a largada da prova principal na Praça da Estação. Hoje o embarque na Estação Central será permitido até a meia-noite, em função da corrida central, que é a primeira atividade.
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6: Sete e vinte e seis.
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0: Bom dia para você, Miriam Leitão.
1: Bom dia, Milton. Bom dia, Cássia. Bom dia, ouvintes da Rádio CBN.
2: Bom dia, Miriam.
0: Miriam, a quinta-feira foi o dia de se buscar explicações para aquilo que significava o áudio vazado da conversa entre Flávio Bolsonaro e Daniel Vorkaro. The Economist, inclusive, chegou a falar de um áudio que foi bombástico e atinge diretamente a candidatura, a pré-candidatura de Flávio Bolsonaro. De acordo com as informações, ele teria pedido algo ali em torno de 134 milhões para pagar as contas do filme que conta a história do pai dele. Só uma parte teria sido efetivamente paga por Vorkaro. No entanto, tanto a produtora do longa-metragem como o roteirista, que é o deputado Mário Frias, é que não tiveram acesso a esse dinheiro. As explicações de Flávio Bolsonaro na Globo News ajudaram a esclarecer isso?
1: Não ajudaram, não. Ele muda, está mudando a versão, né, a cada momento, desde que o áudio foi divulgado pelo Intercept, tem mudado a versão. Então, ontem, nessa entrevista que ele deu a Júlia Dwailib, Otávio Guedes e Malu Gaspar, na Globo News, primeiro, ele está muito preocupado em negar que esse dinheiro que foi para o filme tenha sido, na verdade, usado, pelo menos em parte, para sustentar Eduardo Bolsonaro nos Estados Unidos. Acontece que esse dinheiro ele passa por uma empresa do advogado de Eduardo Bolsonaro. Mas todo o caminho desse dinheiro é muito complicado. Então ele não consegue explicar direito. Mas ele outra coisa que ele disse é que ele não usou dinheiro público e que todo o dinheiro foi privado. Essa explicação também não fica de pé porque, na verdade, o Daniel Vorkaro, ele conseguiu muito dinheiro vendendo, por exemplo, a carteira de crédito fraudulenta para o BRB ou vendendo títulos que ele não ia honrar para fundos de pensão de servidores de estados, de vários estados. Então, ele, na verdade, ele capta muito no setor público, dando calote, fazendo fraude. E isso é uma questão. A outra questão é que ele dizer que não tem. Quer dizer, começou negando que tinha dinheiro, depois ele disse que tinha dinheiro, mas esse dinheiro, ele falou que outra explicação que ele deu é que quando ele começa a procurar quando ele tem aquele diálogo, aquelas conversas todas, ele não era um banqueiro enrolado, era apenas um investidor de um filme do pai dele. E aí, a Júlia Dwailib colocou assim a cronologia dos fatos, quer dizer, todo mundo já sabia que ele estava sendo investigado, a Polícia Federal já tinha aberto o um inquérito e ele continuava pedindo dinheiro, cobrando dinheiro do Daniel Vorkaro. E, enfim, não é um filme sobre o pai, era uma peça de campanha, claramente, né? Ia ser usado, ia ser lançado em setembro, um período auge da campanha eleitoral. Então, a explicação não fica de pé, nem de onde vem o dinheiro, quanto dinheiro tem. Acho que o mais importante é que ele falou que não falou antes por razões de confidencialidade do contrato. O que a Malu Gaspar cobrou é o seguinte, mas o contrato, ele já, por óbvio, ele não precisa mais de confidencialidade porque ele não está sendo honrado, ele não existe mais. Então, cadê o contrato? Eu acho que essa questão é fundamental. Onde está o contrato que foi, que organiza essa relação, esse financiamento do Vorkaro ao filme, né? Ao filme do pai dele. Então, tem muita coisa para entender desse imbróglio, que não ficou explicado ontem pelo senador Flávio Bolsonaro.
2: E, claro, a intimidade flagrante que ele tinha com Daniel Vorkaro, que ele tentou negar também durante essa entrevista, com aquela história de que chamar de irmão é só um linguajar, que não significa que ele tenha uma relação pessoal com Vorkaro, o que é algo bem difícil de engolir, né, Miriam? E lembrando que, em outra mensagem, ele chegou a dizer que entre nós não tem meio do caminho, estamos sempre juntos. Ou seja, mais uma coisa que fica evidente que tinha, sim, uma intimidade, uma relação de proximidade entre os dois.
1: Aquele diálogo e todas as trocas de mensagens dão uma demonstração inequívoca de intimidade entre Flávio Bolsonaro e Daniel Vorcaro. É inequívoco. Então ele diz assim: não, mas eu não tinha aí. Chamar de irmão não é intimidade, mas todo aquele, todo o diálogo mostra essa intimidade. E lembrando que no começo da

0: Para fazer o errado, como Daniel Vorkaro estava no mundo das finanças para fazer de forma errada, eles criam mecanismos financeiros muito complexos, de um fundo que coloca dinheiro num outro fundo, que coloca dinheiro num outro fundo, que passa por vários caminhos para confundir, né? Para confundir. E é exatamente isso. A confusão é para que ninguém descubra. E a investigação da Polícia Federal é para tornar esse caminho cada vez mais compreensível para todo mundo que acompanha. Ontem foi também um dia, eu estou terminando o comentário, a quinta-feira foi cheia. Ontem foi o dia da prisão do pai do Vorkaro e da informação profunda sobre as relações do pai do Vorkaro com até o submundo, né? Porque tem gente que faz extorsão, tem policial federal traindo a Polícia Federal, tem jogo do bicho, enfim, a quantidade de confusões e de braços dessa organização criminosa do Vorkaro é muito grande. A gente vai continuar falando desse assunto, Milton e Cássia.
1: Muito obrigado, Miriam. Um bom dia para você, bom fim de semana.
0: Bom dia.
2: Bom dia.
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0: Sexta-feira, 15 de maio de 2026. A produção da cinebiografia sobre o ex-presidente Jair Bolsonaro, o filme Dark Horse, foi denunciada em virtude de condições precárias, mesmo com o aporte de 61 milhões de reais feito pelo dono do Banco Master, Daniel Vorcaro. Figurantes e técnicos reclamaram de comida estragada, alimentação insuficiente para longas jornadas de trabalho, atrasos de pagamento e revistas abusivas em gravações. As queixas fazem parte de um relatório do Sindicato dos Artistas e Técnicos em Espetáculos de Diversões de São Paulo. O portal G1 teve acesso ao material e procurou a produtora da obra Go Up Entertainment, mas até o momento não obteve resposta. O abono salarial PIS/PASEP 2026 tem novo pagamento nesta sexta-feira. Desta vez, o benefício será destinado aos trabalhadores que nasceram nos meses de maio e junho. Os valores ficarão disponíveis para saque até o dia 30 de dezembro de 2026. Para ter direito, a pessoa precisa ter recebido no ano base de 2024 remuneração média mensal de até R$ 2.765,93. No horário de Brasília, 7h35.
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0: 7h37.
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2: Daqui a pouco nós vamos voltar a falar ao vivo do Rio de Janeiro sobre essa operação da Polícia Federal que está em andamento. Tem como alvo Cláudio Castro, que seria alvo de buscas da Polícia Federal agora cedinho. A gente fala daqui a pouquinho com você ao vivo do Rio. Pedro Bonneberg já está levantando e apurando outras informações para deixar você mais bem atualizado. Agora, você acompanha o É da Sua Conta, do PicPay Bank, com a Renata Flores.
3: Bom dia, Milton. Bom dia, Cássia. A crise gerada pelo aumento no preço do petróleo atinge diversos setores da economia

0: e entre eles o turismo. Diversas companhias aéreas estão cancelando voos para economizar querosene de avião, que teve uma alta de 55% no preço. Isso leva ao aumento no preço das passagens, o que pode adiar os planos de viajar para muita gente. 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Por hoje, essas foram as minhas dicas e segunda, eu tô de volta no É da Sua Conta.
1: Nós temos agora 7h39. Vamos ao Rio de Janeiro. Pedro Borenberg tem outras informações sobre esta operação da Polícia Federal, que tem como alvo o ex-governador Cláudio Castro. Conta pra gente, Pedro Borenberg, o que você apurou?
2: São 17 mandados de busca e apreensão, Milton, como a gente falava, e esse caso sim está relacionado ao escândalo da refinaria de Manguinhos, a Refite. Essa refinaria, ela é investigada em operações que apuram suspeitas de fraude fiscal e importação irregular de combustíveis. As autoridades apontam indícios de que a unidade operaria como uma refinaria fantasma, simulando atividades de refino e importando derivados praticamente prontos para reduzir a carga tributária. De acordo com a PF, a operação Sem Refino, realizada hoje, apura a atuação desse grupo criminoso, de um conglomerado econômico, na verdade, do setor de combustíveis, que é suspeito de usar estruturas societárias e financeiras para ocultação patrimonial, dissimulação de bens e evasão de recursos para o exterior. As investigações também apuram possíveis fraudes fiscais, ocultação patrimonial e inconsistências relacionadas à operação da refinaria. Na ação, foram cumpridos então 17 mandados de busca e apreensão e 7 medidas de afastamento de função pública. Isso aqui, Milton e Cássia, nos estados aqui do Rio, São Paulo e no Distrito Federal também. A justiça também determinou a inclusão de um dos investigados na difusão vermelha da Interpol. O nome desse investigado não foi divulgado. Além disso, houve bloqueio de aproximadamente 52 bilhões de reais em ativos financeiros. E a suspensão de atividades econômicas das empresas investigadas, tudo isso decretado hoje. A investigação integra as apurações conduzidas pela Polícia Federal no âmbito da DPF 635, que é conhecida como a DPF das Favelas, que relaciona ali a atuação de uma organização criminosa e as conexões desses grupos com agentes públicos aqui do Rio de Janeiro. Essa operação contou com apoio técnico da Receita Federal. A gente lembra que o Rio está sem governador oficial desde o dia 23 de março, quando o Cláudio Castro renunciou, portanto, ele não é mais governador do Rio, é ex-governador. O governo do Rio também, lembrando, está relacionado ao caso SEDAI, mas a operação de hoje não tem relação com esse episódio. A CBN procurou a defesa de Cláudio Castro e ainda aguarda uma posição sobre a operação de hoje. Milton.
1: Muito obrigado, Pedro Bonenberg. E a gente vai atualizando para você ao longo aqui do Jornal da CBN. Logo na primeira participação aqui do Pedro Bonenberg, quando ele chamava atenção para a situação atual do Cláudio Castro, porque ele renunciou ao cargo de governador, isso foi ali no mês de março, mas ele renunciou, eu estou falando isso porque aí alguns ouvintes perguntaram assim, como que ele é pré-candidato se ele está inelegível? O fato é que ele renunciou ao cargo, fez isso antes do Tribunal Superior Eleitoral retomar aquele julgamento que acabou declarando a inelegibilidade dele por abuso de poder político e econômico nas eleições lá de 2022. Aí, segundo o TSE, a cassação ficou prejudicada em razão da renúncia. No entanto, ainda há uma decisão a ser tomada, o processo ainda está encaminhado, por isso, nesse momento, sim, ele é pré-candidato ao Senado, ele busca uma vaga ao Senado, mas pode, sim, ter a candidatura dele impugnada a qualquer momento, e isso é um processo que está em andamento. É por isso que a gente, quando trata aqui dessa informação, a gente fala, sim, ele está inelegível, mas tem sua pré-candidatura ao Senado mantida até esse momento, aguardando uma palavra final ainda, e agora agrega ainda esse outro elemento, que é esta operação da Polícia Federal, ao qual Pedro Boneberg estava se referindo conosco. Uma informação para você que está nos acompanhando aqui no Jornal da CBN, nós havíamos convidado você para enviar perguntas para tirar suas dúvidas sobre imposto de renda, muitas já chegaram, estamos organizando aqui, a entrevista seria agora às 7h30, mas em função dessa operação, tendo lá o Cláudio Castro como alvo das informações que estão sendo atualizadas agora, nós vamos conversar com a nossa entrevistada às 8h30 da manhã. Então só vou pedir para você esperar um pouquinho mais para tirar suas dúvidas aqui, tá certo?
3: Agora são 7h44. O Supremo Tribunal Federal validou por unanimidade a lei de 2023 que garante a igualdade salarial entre homens e mulheres. Os ministros Flávio Dino, Cristiano Zanin, Nunes Marques, André Mendonça, Luiz Fux, Dias Toffoli, Carmen Lúcia, Gilmar Mendes e Edson Fachin acompanharam o voto do relator Alexandre de Moraes, que considerou constitucional a norma que prevê transparência salarial e medidas para combater desigualdades no mercado de trabalho. Os ministros analisaram ações que foram apresentadas pela Central Única dos Trabalhadores, que defendia a aplicação da norma, e também pela Confederação Nacional da Indústria e pelo Partido Novo, que questionavam pontos dessa legislação. O que diz a lei? Ela obriga empresas com mais de 100 funcionários a apresentar relatórios salariais e prever medidas para combater diferenças de remuneração entre homens e mulheres que exerçam a mesma função. Durante o julgamento, o relator do caso, o ministro Alexandre de Moraes, afirmou que a desigualdade salarial representa uma flagrante discriminação de gênero ainda presente no mercado de trabalho. Os magistrados entenderam que a norma é constitucional e reforçaram que tanto o poder público quanto as empresas têm responsabilidade no combate à discriminação salarial. Mais informações a respeito dessa notícia você encontra no nosso site cbn.com.br. Agora são 7h45.
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5: Mas a CBF e eu queremos mais. Mais vitória, mais tempo, mais trabalho. Estamos muito felizes em anunciar que continuaremos juntos para mais 4 anos. Obrigado, CBF, pela confiança. Obrigado, Brasil, pela calorosa recepção.
6: Pela primeira vez na história, a seleção brasileira vai jogar uma Copa do Mundo com um técnico já de contrato renovado para o próximo Mundial. O italiano Carlo Ancelotti e a Confederação Brasileira de Futebol assinaram nesta quinta-feira, a 30 dias da estreia do Brasil no Mundial de 2026, a extensão do vínculo até a Copa de 2030.
5: Estamos muito felizes em anunciar que continuaremos juntos para mais 4 anos. Vamos juntos até a Copa do Mundo de 2030. Obrigado, Brasil, pela calorosa recepção e por tanto carinho.
6: Pensar em 2030 só depois de terminada a Copa de 2026. O primeiro grande compromisso de Carlo Ancelotti até lá será na segunda-feira, às 5 horas da tarde, com o anúncio da lista de convocados da seleção para a próxima Copa.
5: A lista praticamente está fechada, creio que tivemos todas as informações para fazer menos erros na lista definitiva e creio que chega uma equipe que pode competir com todas as outras equipes.
6: Além de Ancelotti, o coordenador de seleções masculinas, Rodrigo Caetano, e também os demais membros da comissão técnica renovaram os seus vínculos também até 2030. De São Paulo, Leonardo Dai.
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3: 7h49.
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14: Acidente registrado na BR-356, bem frente ao condomínio Alphaville, quase na BR-040, em Nova Lima. Acidente envolvendo uma van e uma carreta. E essa carreta transportava minério. E essa van, pelo menos 10 passageiros, que, segundo as informações iniciais, saíram de Ouro Preto, estavam a caminho de Belo Horizonte para fazer exames e consultas em um hospital na capital. No local, duas ambulâncias do SAMU para fazer o atendimento às vítimas. São pelo menos 6 feridos com ferimentos leves que estão sendo avaliados pelas ambulâncias e, se for necessário, serão encaminhados para unidades de saúde. Polícia Militar e Polícia Rodoviária acompanham esse acidente. Duas faixas da 356 sentido Belo Horizonte estão interditadas, uma pista principal e a outra marginal. Não há informações sobre a situação de saúde do motorista da carreta e também há óleo na pista, que deverá passar por um processo de colocagem de serragem para evitar que a pista fique escorregadia ou uma explosão pelas equipes que atuam no local. A gente acompanha esse acidente. E aquele que eu falei mais cedo, na BR-381, até agora o caminhão ainda está sobre a mureta e uma pista no sentido Belo Horizonte continua interditada. Esses dois acidentes, então, registrados nesta manhã, BR-381 e BR-356. O Sistema S, que é formado pela Fecomércio, SESC, SENAC e sindicatos empresariais, realiza entre hoje e domingo, 17 de maio, um feirão de empregos em Belo Horizonte. Segundo as instituições, são 15 mil vagas de trabalho que vão de cargos operacionais até gestão, oferecidas por 26 empresas do comércio de bens, serviços e turismo. De acordo com o processo seletivo, é preciso finalizar todas as etapas no local e já sair com a contratação. Para participar, é preciso que os candidatos façam uma inscrição pelo site HBATools.com. www.drogariasdrogaria.com.br/feirão-de-empregos. Entre as empresas participantes estão grandes redes de drogarias e lojas de departamento, e a Abrazel, Associação Brasileira de Bares e Restaurantes, busca 2 mil profissionais para as empresas associadas. Os interessados também podem conferir as vagas online no site rededecarreiras.com.br, que é um serviço de graça do Senac que tenta fazer essa ponte entre os candidatos e as ofertas de trabalho. Além das vagas, o Feirão também vai oferecer alguns serviços, como a emissão de carteira de identidade, oficina sobre orientação para fazer um bom currículo com a ajuda de inteligência artificial e como fazer uma entrevista, mapeamento de perfil com identificação dos pontos fortes, habilidades e qualidades profissionais, além de fotografia profissional para currículos e redes sociais. Esse feirão ocorre no Espaço 104, que fica na Praça Rui Barbosa, no número 104, na região central da capital mineira. E um estudo da produção agropecuária e do pescado na bacia do Paraopeba investiga a qualidade dos alimentos que são consumidos na bacia. Pesquisa será feita em 4 etapas, com expectativa de conclusão em 2030. Anúncio do estudo foi feito durante uma reunião com cerca de 70 pessoas do Ministério Público de Minas Gerais. As informações com João Vitor Rangel.
15: Um estudo feito pela Universidade Federal do Rio de Janeiro vai analisar a qualidade de alimentos e pescados produzidos na região da bacia do Rio Paraopeba. O local foi atingido pelo rompimento da barragem da mina do Córrego do Feijão, em Brumadinho. O anúncio do estudo ocorreu no Ministério Público de Minas Gerais. Denominado de Estudo da Produção Agropecuária e do Pescado na Bacia do Rio Paraopeba, a pesquisa é uma parceria com a Universidade Federal Rural do Estado e integra o Acordo de Reparação Integral da Vale, no município. O especialista em toxicologia ambiental e um dos coordenadores técnicos do projeto, Cláudio Parente, explica como o estudo deve ser articulado.
16: A gente está na etapa 1, que é justamente essa etapa de planejamento, onde a gente está debruçando em relatórios, artigos científicos, em relação também ao rompimento, para que a gente possa, então, fazer a etapa 2 e a etapa 3, que elas ocorrem juntas, a coleta de amostras e, ao mesmo tempo, as análises químicas para a gente fazer a verificação da segurança do alimento, que são a partir de cálculos, de quanto que tem daquelas substâncias químicas no alimento e também do quanto se consome daqueles alimentos. E a partir disso, então, a gente chega na etapa 4, que é um plano de comunicação e um gerenciamento no caso de um eventual risco identificado.
15: A pesquisa vai coletar ainda elementos de outras regiões do Paraopeba que não tenham sido impactados pelo rompimento para avaliação de possíveis alterações. Apesar da importância do estudo, o membro da Rede de Atingidos da Região 3, Rogério Gianetti, critica a ausência de estudos quanto à água potável na região.
17: Porque nós não estamos apenas comendo o que estamos plantando, nós estamos bebendo o que está lá. E bebendo de poços artesianos que não têm outorga, porque depois que a água foi proibida, o uso da água do rio, centenas, se não milhares de pessoas abriram poços clandestinos. E o NACAB, que é a nossa assessoria técnica, fez, só na região 3, mais de 400 análises de fontes de água teoricamente potáveis fora do rio. O meu poço tem mais de 20 vezes alumínio, 70 vezes manganês, 50 vezes ferro do que o permitido.
15: A expectativa de conclusão dos estudos e apresentação dos resultados é de cerca de 3 anos e 6 meses. Os pesquisadores reforçam que durante os atendimentos, os profissionais só entram na propriedade para fazer perguntas e coletas com autorização dos proprietários. Além disso, a equipe sempre estará uniformizada e com crachás. Reportagem João Vitor Rangel.
14: Agora, 7 horas e 57 minutos. Em celebração aos 16 anos de funcionamento, um cardápio comemorativo com bolo será oferecido no restaurante popular Dom Mauro Bastos, região do Barreiro, hoje. Essa unidade funciona entre 11 horas da manhã até as 2 horas da tarde e fica na rua Afonso Vaz de Melo, no número 1001. Durante o almoço, será servido um almoço especial, também com opções sem proteína animal. Como parte da comemoração, a programação ainda conta com a apresentação da banda da Guarda Civil Municipal. Conhecido como Restaurante Popular do Barreiro, o equipamento é o maior restaurante popular da capital mineira, A unidade oferece cerca de 2 mil refeições todos os dias.
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0: Muito bom dia para você, Marcelo D'Agosto.
1: Bom dia, Milton. Bom dia, Cássia. Bom dia,
2: Bom dia,
1: ouvintes.
2: Marcelo.
0: Ontem, ainda na nossa conversa aqui no Jornal da CBN, nós falávamos, você trazia esse conceito do trade eleitoral, já impactado por aquilo que havia acontecido, o vazamento do áudio do Flávio Bolsonaro com o Daniel Vorkaro. Aí, o dia de ontem, todo o mercado reagiu. Como foi essa reação e como isso, de alguma maneira, afeta os rendimentos das aplicações financeiras?
1: Olha, Milton, Cássio, ouvintes, basicamente ontem recuperou boa parte das perdas do de anteontem, né? Como a gente sempre fala aqui, o mercado financeiro dá muita importância às oscilações de curto prazo. Só que para quem investe, o retorno das aplicações financeiras acontece no longo prazo. E é a acumulação de várias pequenas variações diárias, às vezes para cima, às vezes para baixo. Para ter uma ideia, quando o Flávio Bolsonaro anunciou a candidatura no dia 5 de dezembro do ano passado, a bolsa caiu 4%, o dólar subiu quase 1% e as aplicações no Tesouro IPCA tiveram uma desvalorização de 1%. A interpretação imediata na época foi que ele não seria o candidato ideal, porque ia reviver a polarização da eleição passada. Só que do dia 16 de dezembro até para cá, a bolsa subiu, o dólar caiu e o rendimento das aplicações de renda fixa continuou acima da inflação. Isso aconteceu por outras razões, sem nada a ver com a disputa eleitoral. O ponto é que raramente um único evento é suficiente para mudar radicalmente toda uma estratégia financeira. E o que acontece na prática são ciclos de prazo mais longo. Então, em resumo, é fundamental ter uma estratégia de investimento para o longo prazo e fazer duas coisas. Uma é evitar cair em armadilhas, como CDB do Banco Master, SPC da Fictor e essas outras propostas de investimento com rendimento muito acima do mercado. É sempre bom desconfiar desse tipo de coisa. E outra coisa é ter uma estratégia de investimento para enfrentar esses momentos de grandes oscilações, especialmente manter tendo uma boa parte dos investimentos em alternativas conservadoras, que no Brasil rendem super bem, com juros que a gente tem de 14,5% ao ano. Então é aquela coisa, manter a calma e seguir em frente e dar pouca importância a essas oscilações diárias, olhar sempre para o longo prazo.
0: Muito obrigado e um bom dia para você, Marcelo D'Agosto.
1: Bom
0: Bom
1: dia,
0: fim
1: um
0: de semana.
1: abraço, bom fim de semana e até segunda.
2: Até segunda.
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0: Sexta-feira, 15 de maio de 2026, a Polícia Federal cumpriu o mandado de busca e apreensão na casa do ex-governador do Rio de Janeiro, Cláudio Castro. Ele é alvo de uma operação que investiga o escândalo da Refit, a refinaria de Manguinhos. A empresa é suspeita de fraude fiscal e importação irregular de combustíveis. A Refit também é acusada de operar como refinaria fantasma. De acordo com a Polícia Federal, a ação mira a atuação de um conglomerado econômico do setor de combustíveis, suspeito de usar estruturas societárias e financeiras para ocultar patrimônio, dissimular bens e enviar recursos para o exterior. O governo federal prepara um projeto de lei para regulamentar verbas indenizatórias dos três poderes da União, dos estados e dos municípios, segundo o jornal O Globo. O objetivo é limitar o pagamento de penduricalhos que inflam remunerações acima do teto salarial mensal de R$ 46.300. A iniciativa está em linha com a decisão do STF sobre o tema. O governo da Rússia tem recrutado presidiários em larga escala para repor as perdas no campo de batalha na Ucrânia. O número de presos caiu para 282 mil, o que representa quase metade do registro de 2021. O conflito começou em fevereiro de 2022. O recrutamento de prisioneiros foi comandado inicialmente pela organização mercenária russa, conhecida como Grupo Wagner. Segundo o modelo adotado no começo, quem conseguisse sobreviver em um período de 6 meses na linha de frente era libertado e recebia perdão pelos crimes cometidos. No horário de Brasília, 8:03.
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2: Oito e quatro.
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3: Muito bom dia a você que escolheu ficar mais bem informado ouvindo o Jornal da CBN na manhã desta sexta-feira, dia 15 de maio de 2026. Sigo conversando com você aqui de Porto Velho. Nós estamos na sede, da nova sede da CBN Porto Velho, que começa suas transmissões ainda na semana que vem. Cássia Godoy ao nosso lado, fala do estúdio da CBN em São Paulo e falamos para todo o Brasil. E estamos de olho no que acontece no Rio de Janeiro, onde o ex-governador Cláudio Castro é alvo de buscas da Polícia Federal. Pedro Bonneberg, desde cedinho apurando tudo isso para nós, atualiza o que nós temos até agora de novidade, Pedro.
4: A gente falava sobre uma pessoa inserida naquela lista de difusão vermelha da Interpol, Milton, e confirmamos agora quem é essa pessoa. A Polícia Federal procura o empresário Ricardo Magro. Ele é dono da Refit e teve esse nome agora, o nome dele, inserido na difusão vermelha da Interpol. O Magro é considerado um dos maiores sonegadores de impostos do Brasil e é alvo da operação de hoje. Essa operação que também mira o ex-governador do Rio, Cláudio Castro. No caso de Castro, do PL, apenas uma busca e apreensão na casa dele, como a gente vem falando por aqui, Milton. O Ricardo Andrade Magro é dono do Grupo Refit, a antiga refinaria de Manguinhos aqui no Rio de Janeiro. Ele é considerado o maior devedor do ICMS do estado de São Paulo, o segundo maior do Rio e um dos maiores do país, Milton. A refinaria ela é investigada numa operação que apura a suspeita de fraude fiscal e importação irregular de combustíveis. As autoridades apontaram indícios de que a Refit faria uma espécie de refinaria fantasma, vamos dizer assim. Simulava, então, atividades de refino, só que importava derivados praticamente prontos para reduzir a carga tributária, lucrando, portanto, em cima dessa evasão de impostos. A ordem da operação de hoje partiu do ministro Alexandre de Moraes, do STF. A decisão faz parte de um braço da DPF das Favelas, que investiga ação de grupos criminosos e as conexões com agentes públicos aqui do Rio de Janeiro. Bom, o nome de Magro, Milton e Cássia, inclusive foi citado em fases daquela operação Carbono Oculto, que apurou a presença do PCC no mercado de combustíveis. No momento, a gente não tem ainda confirmação se a operação de hoje tem correlação também com a Operação Carbono Oculto, com operações ou com informações obtidas em outras fases dessa operação. Mas em algum momento essas operações se cruzaram e hoje nós temos uma nova fase aqui, nesse caso, focada somente na Refit. O Magro já havia entrado, inclusive, na pauta política, Milton e Cássia, nessa semana, depois que ele virou tema, inclusive, de uma possível conversa entre o presidente Lula e o presidente dos Estados Unidos, Donald Trump. Pelo que se circulou ali nos bastidores, o Lula teria pedido ajuda para prender criminosos do Brasil que estivessem nos Estados Unidos. E aí existe essa possibilidade, essa ventilação que aconteceu desse tema, de que o Lula tivesse, inclusive, falado do nome de Magro nesse encontro. É o que se fala, pelo menos, nesse momento. Ainda seriam alvos de busca na manhã de hoje, Milton, pelo que a gente soube por aqui, o desembargador afastado Guaraci Viana e o ex-procurador do Estado, Renan Saad, também são alvos de busca e apreensão da PF hoje. A CBN tenta contato com as defesas dos investigados para uma posição sobre o tema, Milton.
3: E apenas reforçando então aqui, né, Pedro Bonneberg, Ricardo Magro é esse nome que às vezes nem é citado pelo presidente Lula, mas ele fala, tem bandido nos Estados Unidos, tem ladrão, está lá escondido nos Estados Unidos, os grandões estão lá, e ele sempre faz essa referência à figura do Ricardo Magro, que você bem explicou aí qual é o envolvimento dele nesse processo. Queria aproveitar também aqui, porque nós estamos nessa semana sem a presença aqui do Lauro Jardim, mas o Lauro, lá na coluna dele, falando sobre essa questão do Cláudio Castro, lembrando o fato que ele está agora sendo alvo dessa ação por causa da questão da Refit, trata ainda que ele é investigado pelo aporte de 970 milhões da Rio Previdência no Banco Master, investigações da Polícia Federal que estão avançando e, segundo o Lauro Jardim, estão avançando de forma célere. Portanto, ele escreve a coluna dizendo o seguinte: a operação de hoje é só o começo. E ainda pergunta lá no final da nota: alguém ainda acredita que sua pré-candidatura ao Senado fique de pé até outubro? Era exatamente o que nós estávamos falando agora há pouco aí sobre essa condição política de Cláudio Castro, que só vai se complicando. E o próprio Lauro Jardim chama atenção para uma outra informação que a gente seguidamente reforça aqui quando trata dessas questões relacionadas a governadores do Rio de Janeiro. O Lauro chama atenção da quantidade de governadores do Rio enrolados na justiça nos últimos 30 anos. Nada menos que todos os governadores eleitos do Rio foram presos, cassados, sofreram impeachment ou ficaram inelegíveis. Até agora, 5 ex-governadores foram presos no período, incluindo Antony Garotinho, 3 vezes, Rosinha Garotinho, Sérgio Cabral, Luiz Fernando Pezão, Moreira Franco, listando aí todos esses que estão enrolados na justiça. 8:10 agora.
2: A diretoria colegiada da Anvisa, Agência Nacional de Vigilância Sanitária, analisa hoje o recurso da IP sobre a decisão do órgão que suspendeu a fabricação, a comercialização e a distribuição dos produtos da empresa. Lembrando que a IP teve 25 produtos das linhas de detergentes, sabão em pó e desinfetantes suspensos pela Agência Nacional de Vigilância Sanitária na semana passada. São aqueles produtos com final de lote número 1. A empresa entrou em recurso contra a medida que suspendeu os efeitos da decisão até a avaliação do colegiado. Está marcada para hoje. Ainda assim, a IP preferiu interromper a produção na unidade de amparo para acelerar o cumprimento das medidas exigidas pelas autoridades sanitárias. Representantes da empresa se reuniram ontem com membros da Anvisa. De acordo com a Anvisa, a empresa apresentou as ações em andamento para a correção das linhas de fabricação dos produtos. Então deve sair essa decisão hoje. Por enquanto, se você tiver na sua casa estes produtos com lote final 1, a orientação é que eles sejam reservados. Você não deve utilizar, também não deve jogar no lixo, não deve jogar em pia, em vaso sanitário, apenas reservar esses produtos, porque aí você pode fazer essa devolução depois de entrar em contato com o saque da empresa. Nos próprios produtos tem ali todos os canais para fazer isso, para entrar em contato com a empresa. Tem um 0800, tem também um e-mail que você pode escrever e mandar ali as informações sobre os produtos que você tem em casa. E logo mais, a expectativa para essa decisão da Anvisa em relação a esse recurso da IP.
3: Nós temos agora 8 horas e 12 minutos. Deixa eu trazer para você aqui informações sobre uma concessão que é problemática há bastante tempo e que é tema de discussão e que interessa pela sua dimensão. Estou me referindo à concessão de energia elétrica no estado de São Paulo, em algumas regiões, especialmente na capital paulista, da Enel, que agora está nesse imbróglio, numa discussão também com prefeitura, governo do estado, etc. A Enel agora solicitou o arquivamento do processo, que pode resultar no rompimento do contrato de concessão da empresa na Grande São Paulo. E mais uma carta enviada à Agência Nacional de Energia Elétrica, a concessionária afirma que a ANEEL ignorou indicadores de queda nas interrupções superiores a 24 horas. Acompanhe a reportagem.
5: A Enel classificou como inválido e improcedente o processo que corre na ANEEL, a Agência Nacional de Energia Elétrica, e pediu o arquivamento da ação que pode resultar na caducidade da concessão de energia na Grande São Paulo. Na nova defesa apresentada à agência reguladora, a empresa afirma que houve falhas processuais, uso de critérios sem previsão regulatória e desconsideração de aspectos técnicos e climáticos extremos. A companhia também cita melhor nos indicadores desde 2023. Segundo a Enel, houve redução de 50% no tempo médio de atendimento emergencial e queda de 80% nas interrupções superiores a 24 horas. Essa não é a primeira manifestação enviada pela empresa à ANEEL. No fim de abril, a concessionária já havia protocolado um pedido de reconsideração contestando os argumentos usados pela agência para abrir o processo de caducidade. Na ocasião, a empresa alegou que a ANEEL teria cometido um erro no cálculo do tempo de restabelecimento de energia após o apagão de dezembro do ano passado, que atingiu mais de 4 milhões de usuários. A abertura do processo foi aprovada por unanimidade pela diretoria da ANEEL, com 5 votos favoráveis no dia 7 de abril. A medida conta com o apoio público do prefeito de São Paulo, Ricardo Nunes, e do governador Tarcísio de Freitas. Depois da apresentação da defesa da concessionária, a diretoria da ANEEL deve encaminhar uma recomendação ao Ministério de Minas e Energia, responsável pela decisão final sobre a possível interrupção do contrato da Enel em São Paulo. O contrato atual de concessão tem término previsto para 2028. De São Paulo, Clauson Dutra.
3: Nós temos agora 8 horas e 14 minutos. Estava falando aqui da situação de governadores, né? Os governadores que passaram no Rio de Janeiro e todos presos, etc. E aí citei governadores eleitos. E aí alguns ouvintes escreveram, ah, Benedita da Silva não foi, né, não foi presa. Sim, a única dessa lista é que ela não foi eleita para governadora, era vice-governadora, Antônio Garotinho acabou sendo afastada, aí ela assumiu o cargo, mas realmente, ela não foi, de toda essa lista que você tem, é a única que não teve nenhum tipo de problema ali nesse sentido. Agora a ver como ficará a situação de Cláudio Castro. 8h15.
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2: Excelente manhã de sexta-feira para você. 21 graus é a temperatura neste momento em Belo Horizonte. Para hoje, a previsão é até bem parecida com ontem. Sol, muitas nuvens à tarde. À noite, o céu ainda fica com muita nebulosidade, mas para hoje não tem previsão de chuva. Mínima hoje foi de 16 graus, máxima pode chegar a 26. Vamos direto para o trânsito, trazendo para você informações sobre a situação em Belo Horizonte. Avenida Carlos Luz tem trânsito muito bom, tranquilidade, trânsito fluindo bem nos dois sentidos. Quem está saindo, por exemplo, da região da Pampulha, pegando a Carlos Luz, a Catalão, não encontra problema. Onde é que está o problema? Pedro II. E lá por lá, gente, não tem muito jeito. Pedro II sempre com aquele congestionamento em direção ao centro, nas imediações já da Catalão, já tem um trânsito bem intenso, com lentidão, aquele para, volta, para mais um pouquinho, anda mais um pouco, até chegar ao centro. Vamos para outros pontos da cidade? Vamos falar da Pedro I, tem trânsito intenso no sentido centro, com trecho de lentidão na barragem da Pampulha. No Complexo da Lagoinha, tem lentidão no sentido centro, com reflexos nas avenidas Cristiano Machado e Antônio Carlos. Então, o motorista que está no Complexo da Lagoinha vai ver o trânsito todo embolado para conseguir sair e chegar efetivamente ao centro. Com esse trânsito embolado no Complexo da Lagoinha, reflexo justamente nessas duas grandes avenidas, Cristiano Machado e Antônio Carlos. Antônio Carlos tem trânsito intenso no sentido centro em outros pontos também. Entre a Avenida Abrão Caran e o Viaduto São Francisco, nesse trecho que também ali passando em frente ao FMG, sempre com muita lentidão. E depois, a partir do IAPI até o Complexo da Lagoinha, onde a gente vem falando de problemas lá já no Complexo da Lagoinha, impactando a Avenida Antônio Carlos. Falamos também da Cristiano Machado. Por lá tem trânsito lento no sentido centro, entre a Rua Silveira e o Túnel da Lagoinha, a porção final ali da Cristiano Machado, justamente impactada também pelo trânsito lento no Complexo da Lagoinha, afetando também essa porção, né, da Cristiano Machado. Vamos falar agora da Avenida Tereza Cristina. Tem trânsito lento no sentido centro entre a estação Calafate e a Avenida do Contorno. Para quem passa lá todas as manhãs, é aquele congestionamento habitual. A partir ali do bairro Padre Eustáquio, que é ali a altura do outro lado da estação Calafate, muita lentidão, veículos em direção ao centro. Essa dificuldade vai até pelo menos o cruzamento com a Avenida do Contorno, entrada para o Barro Preto. Depois, trânsito em melhores condições. Vamos agora para a região oeste da cidade. A gente já estava, né? Tereza Cristina também pega uma porção da região oeste de Belo Horizonte. Mas vamos falar da Avenida Amazonas, com trânsito lento no sentido centro, entre o viaduto da Avenida Tereza Cristina até a Avenida do Contorno. Então, entra ali, ó, quase passando Gameleira, quase chegando no bairro Nova Suíça. A partir dali, a Avenida Amazonas, no sentido centro, já tem dificuldade. Próximo, inclusive, à nova estação do metrô, né? Passando justamente por ali. Motorista, então, que vem de Contagem, vem dessa região oeste da cidade pela Avenida Amazonas. A partir desse ponto, já encontra dificuldade. E essa lentidão se estende até a altura do Gutierrez, no cruzamento com a Avenida do Contorno. Vamos falar ainda da Avenida Barão Homem de Melo, que neste momento tem lentidão no sentido Avenida Raja Gabalha. Para quem está subindo a Barão no sentido BH Shopping, entre principalmente a Rua Professor Domingos Gandra e a Rua Nilo Antônio Gaziri. Esse trecho, gente, já é na porção final mesmo ali da Avenida, quase já, inclusive com a Raja Gabalha, passando ali pelo Buritis, essa subida sempre mais difícil. Então, atenção, motoristas que estão nessa direção. O trânsito, inclusive, na Avenida Raja Gabalha sempre fica embolado ali nesse cruzamento, né? Pega, inclusive, quem está saindo do bairro Buritis, é a Barão Homem de Melo, mas a Raja Gabalha. Esse cruzamento é sempre mais tenso nesse horário da manhã, com impacto, inclusive, na Avenida Barão Homem de Melo. A gente fala ainda da Avenida Nossa Senhora do Carmo, que neste momento tem trânsito lento no sentido centro, entre a Curva do Ponteio e a Rua Colômbia, uma das entradas ali para o bairro Sion. Então, para quem está descendo a Avenida Nossa Senhora do Carmo, encontra boas condições na altura do BH Shopping até ali o Ponteio Lar Shopping. Depois, já na curva, o motorista vai encontrar muitos veículos e um pouco de lentidão aí até a chegada à Avenida do Contorno em direção a Savassi. 8 horas 24 minutos. E os trabalhadores vão poder consultar a partir do dia 25 agora de maio o saldo do Fundo de Garantia de Tempo de Serviço disponível para renegociação de dívidas no novo Desenrola Brasil, foi o que informou o Ministério do Trabalho e Emprego. A nova modalidade vai permitir o uso de até 20% do saldo do fundo ou até R$ 1.000, prevalecendo o maior valor para amortização ou quitação de débitos em atraso. A expectativa do governo é movimentar mais de R$ 8 bilhões em recursos do Fundo de Garantia por meio do programa. Segundo o governo federal, a adesão será feita diretamente pelas instituições financeiras após autorização do trabalhador no aplicativo do FGTS. Depois da renegociação da dívida, a Caixa Econômica Federal fará a transferência dos valores diretamente aos bancos responsáveis pelos contratos. O dinheiro nem passa na conta, né, do trabalhador. Autorizou a Caixa Econômica a utilizar parte do Fundo de Garantia para essa destinação para pagar dívida, vai direto para o banco que está te fazendo a cobrança. O prazo estimado para formalização das operações é de até 30 dias após a consulta do saldo disponível.
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3: De volta aqui ao Jornal da CBN, nós vamos falar mais uma vez de Brasília. As informações são da Marina Dantas. Bom dia para você, Marina.
4: Bom dia, Milton, para você e para todo mundo que nos acompanha. Uma criança de 8 anos foi atacada por uma onça parda na Cachoeira do Cordovil, na Chapada dos Veadeiros, na tarde de ontem. Ela foi atendida pelo Hospital Municipal de Alto Paraíso, porém, diante da gravidade do caso, foi transferida para o Hospital de Base de Brasília. Ainda não há informações sobre o seu estado de saúde. Segundo a Fazenda Volta da Serra, que é responsável pela cachoeira, o incidente aconteceu quando a criança e a sua família retornavam pela trilha de acesso ao local. Nesse momento, a onça parda atacou a criança. Os pais e um funcionário da fazenda, que também estava na área, conseguiram interromper o ataque e o animal fugiu para a mata. A criança foi atendida no local, mas logo foi transferida para uma unidade de saúde com maior suporte aqui em Brasília. A criança foi levada por uma ambulância equipada, acompanhada de médicos e profissionais da enfermagem, junto com o pai. Já os outros membros da família, a mãe e outra criança, que não sofreu ferimentos, foram levados de carro por um dos gestores da fazenda. Como medida preventiva, a visita à Cachoeira do Cordovil está suspensa temporariamente. A direção da fazenda Volta da Serra disse, em nota, que tem o compromisso com a segurança dos visitantes e colaboradores e está à disposição para dar assistência integral à vítima e à sua família e colaborar com os procedimentos oficiais cabíveis. Milton.
3: Muito obrigado. As informações de Brasília, da Marina Dantas, agora que são 8h27.
5: Vamos para Paris. Temos informação chegando com a Rádio França Internacional a respeito dos acordos que teriam sido fechados entre Trump e Xi Jinping, também as reações da China e do Irã em relação ao que foi dito pelo presidente dos Estados Unidos. Quem acompanha tudo isso é a Daniela Franco, da Rádio França Internacional. Bom dia para você, Daniela.
6: Olá, Cássia. Bom dia para você, para o Milton e aos ouvintes. Olha, Cássia, encerrado esse segundo e último dia da cúpula bilateral entre a China e os Estados Unidos em Pequim, o presidente americano Donald Trump já embarcou de volta a Washington após ter declarado que obteve acordos comerciais fantásticos, segundo suas palavras, como uma promessa da China de compra de 200 aviões Boeing. Mas detalhes sobre outros compromissos que teriam sido alcançados não foram divulgados até o momento. Antes de retornar aos Estados Unidos, Trump também elevou o tom contra o Irã e disse que está perdendo a paciência com o impasse nas negociações para colocar um fim definitivo à guerra. Em entrevista ao canal Fox News, Trump ainda declarou que o presidente chinês Xi Jinping prometeu que não vai enviar equipamento militar ao Irã, mas Xi Jinping não se pronunciou até o momento sobre essas declarações. Em um último encontro com o presidente americano hoje, o líder chinês considerou que a visita foi histórica e vai ficar marcada aí, segundo as suas palavras. Logo depois, o Ministério das Relações Exteriores da China publicou um comunicado expressando frustração da parte de Pequim em relação ao conflito no Oriente Médio. A nota afirma que a guerra nunca deveria ter ocorrido e não tem nenhuma razão para continuar. Esse comunicado ainda fala que Pequim quer um cessar-fogo duradouro e a reabertura do Estreito de Hormuz o mais rápido possível. Agora há pouco, Cássia, o ministro iraniano das Relações Exteriores, Abbas Araghchi, declarou que está aberto a qualquer apoio, especialmente da China, para ajudar a resolver o conflito. O ministro iraniano também afirmou que os navios pertencentes a países que não estão em guerra contra o Irã podem atravessar o Estreito de Hormuz. Volto com vocês aí no estúdio. Cássia e Milton.
5: Muito obrigada. Esta foi a Daniela Franco, da Rádio França Internacional. Agora são 8h30.
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0: sexta-feira, 15 de maio de 2026. A Polícia Federal procura o empresário Ricardo Magro, que teve o nome inserido na difusão vermelha da Interpol. Ele é dono da Refit, antiga refinaria de Manguinhos. Magro é considerado um dos maiores sonegadores de impostos do Brasil. O empresário já havia entrado na pauta política após virar tema de uma possível conversa entre os presidentes Lula e Donald Trump sobre o combate ao crime organizado. A determinação partiu do ministro do STF, Alexandre de Moraes, no âmbito da ADPF das Favelas, ação em tramitação na corte sobre a atuação de organizações criminosas e respectivas conexões com agentes públicos no Rio de Janeiro. A casa do ex-governador Cláudio Castro foi alvo de mandado de busca e apreensão. O ministro do Supremo Tribunal Federal, André Mendonça, deve se reunir hoje com a equipe da Polícia Federal responsável pela Operação Compliance Zero, que investiga fraudes financeiras cometidas pelo Banco Master. Na quarta-feira, o site Intercept Brasil tornou públicas conversas entre o dono do Master, Daniel Vorcaro, e o senador e pré-candidato à presidência da República pelo PL, Flávio Bolsonaro. Em um áudio, Flávio cobra do banqueiro o repasse de valores prometidos para concluir um filme sobre a vida do pai, o ex-presidente Jair Bolsonaro. O senador admite que conversou com Vorcaro, mas nega a existência de irregularidades. O Sistema Nacional de Defesa Antimíssil, proposto pelo presidente Donald Trump, chamado Domo Dourado, pode custar aos contribuintes mais de US$ 1 trilhão ao longo de 20 anos. A informação faz parte de um relatório divulgado pelo governo. Segundo o documento, haveria 4 camadas distintas de recursos defensivos. Mesmo assim, um adversário como Rússia ou China, que tem grande arsenal nuclear, poderia superar o sistema, conforme o relatório. No horário de Brasília, 8h32.
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0: Faltam duas semanas para o fim do prazo da entrega do seu imposto de renda, da sua declaração do imposto de renda para a Receita Federal. Os dados oficiais da Receita mostram que foram enviados até agora algo em torno de 24 milhões e 400 mil declarações, 56% do esperado. Essas últimas duas semanas é o prazo que você tem para enviar o material. E aí, claro, convidamos nossos ouvintes aqui para tirarem suas dúvidas, as dúvidas nesta reta final. A Priscila Rama, nossa convidada aqui no Jornal da CBN, é sócia diretora da KPMG. E Priscila, desde já agradeço pela sua gentileza ter aceitado nosso convite. Bom dia.
1: Bom dia, Milton. Bom dia, Cássia. Eu que agradeço. É um prazer estar com vocês e com os ouvintes aqui da CBN.
2: Bom dia.
0: Começo com a pergunta da Marli, que é de Curitiba. Ela disse que sempre declarou imposto de renda, porém, o ano passado ela não teve renda nenhuma. Nesse caso, eu devo repetir as declarações anteriores por conta de bem imóvel ou simplesmente estou isenta de declarar?
1: Isso, a situação vai depender do valor dos ativos dela, né, dos imóveis dela, se ela realmente não teve nenhum rendimento. A condição para entregar a declaração, ele tem alguns critérios. Um deles é um valor mínimo ali de rendimento de aproximadamente R$ 35 mil reais no ano, e os demais são se ela teve um ganho de capital, por exemplo, se ela vendeu algum desses imóveis, se esses imóveis eles ultrapassam o valor de R$ 800 mil reais. Então realmente a gente teria que analisar ali qual é o cenário dela, mas se ela tem ativos, imóveis acima de R$ 800 mil reais, já é um fator ali que a obriga a entregar a declaração.
2: Temos também a dúvida do nosso ouvinte Celso, que é de Joinville. Ele conta o seguinte: ele fez obras de melhoria no imóvel em que ele mora e pergunta: posso alterar o valor do imóvel em bens e direitos em relação ao ano anterior?
1: Com certeza o Celso vai poder utilizar sim esses gastos que ele teve para acrescentar o valor do imóvel. Os bens imóveis, eles são ativos não circulantes, como a gente costuma dizer, né? Então, a gente reporta pelo custo de aquisição. Mas à medida que eu faço benfeitorias, eu posso sim e devo, né? Até para refletir isso, para reduzir um eventual ganho de capital quando ele for vender o imóvel, ele deve sim acrescentar essas benfeitorias. É claro que a gente sempre ressalta que essas benfeitorias, elas devem ter comprovação, né? Elas devem ter comprovantes dos pagamentos que foram feitos, e esses comprovantes, eles têm que ser mantidos não só por 5 anos, como costuma ser ali a declaração de imposto de renda, mas eles têm que ser mantidos 5 anos, devem ser guardados ali no arquivo dele por 5 anos após a venda do imóvel. Então é importante que tenha a documentação comprobatória, mas ele pode sim aumentar o custo de aquisição desse imóvel.
0: Aliás, nessa mesma linha, o Alan diz o seguinte, porque ele fez essa reforma na casa dele. Ele contratou uma empresa de engenharia, nota fiscal, tudo bem, tem o comprovante. Contratou um marceneiro, foi mais na informalidade. E também colocou lá aparelhos de ar-condicionado. Ele pode colocar tudo isso na conta ali de uma melhoria que ele fez, de uma benfeitoria que ele fez no imóvel? Ou só o que ele tiver documentado mesmo vale para a Receita Federal?
1: A gente recomenda realmente que só o que ele tenha documentação, porque caso haja algum questionamento da Receita Federal, ele não vai ter comprovação desses pagamentos, e aí eventualmente a Receita pode até glosar, como a gente chama, né? Ela tira, ela vai descontar esse valor ali como não sendo realmente um custo efetivo de aquisição e de benfeitorias do imóvel.
2: A gente tem uma outra dúvida sobre imóveis, mas agora é de outra natureza, não é de reforma, não é de melhoria. É a Nilce que nos escreve aqui e ela conta o seguinte: ela tem um apartamento que está alugado. E o valor desse aluguel, quem recebe é a mãe dela, que está com 90 anos. Ela recebe uma aposentadoria baixa e esse valor ajuda a complementar a renda dela. Dúvida da Nilce: ela pode declarar esse valor, esse aluguel que a mãe recebe e que é um imóvel dela, como doação?
1: Ela fazendo a doação para a mãe, né?
2: Isso.
1: Sim, sim, ela pode. O importante é que realmente haja o registro das duas operações. O recolhimento do imposto de renda, que é o carnê-leão, é o imposto de renda mensal, caso esse aluguel seja pago por outra pessoa física, então é através do carnê-leão. Se for por pessoa jurídica, ela já faz a retenção ali na fonte. Mas nessa situação, então, ela faz o recolhimento

0: do carnê-leão, e aí ela então transfere o valor para a mãe como uma doação. A doação, ela não tem imposto de renda, não há incidência de imposto de renda sobre as doações. Então a mãe da Nilce não teria que pagar imposto de renda sobre essa doação. Mas existe o imposto estadual, né, sobre as transmissões e doações. Aqui no estado de São Paulo a gente chama ITCMD, e por ser o imposto estadual, cada estado realmente vai regulamentar ali a sua alíquota, a forma de recolhimento e os prazos.
1: Tem um ponto aí nessa questão do aluguel, porque tem quem paga o aluguel e quem recebe o aluguel. Declara carnê-leão quem recebe o aluguel. E quem
0: Exato.
1: paga o aluguel? Ele tem que colocar na declaração do imposto de renda que está pagando o aluguel para determinada pessoa, mesmo que o outro não recolha lá o carnê-leão?
0: Correto, Milton, exatamente. A despeito do aluguel não ser um valor dedutível na declaração de imposto de renda, né, a gente não tem nenhum benefício fiscal ali por deduzir o valor do aluguel, mas a gente deve sim reportar, até para. É uma obrigatoriedade de quem paga esse aluguel, tem um campo específico no item de pagamentos, existe um campo específico para pagamentos de aluguel, e ele deve reportar ali, até para facilitar o cruzamento, para permitir o cruzamento dessas informações pela Receita Federal.
2: A gente tem uma dúvida interessante aqui do nosso ouvinte Ricardo Soares, que é a seguinte: ele é CLT. Ele paga um convênio médico para ele e para a família através do CNPJ que ele tem. Ele não tem renda nenhuma pela empresa. Então, o convênio é pago com os rendimentos que ele tem como CLT. Ele teve despesas com o convênio no ano de 2025 de R$ 18 mil, o que permite a ele restituir R$ 4 mil de imposto de renda. O problema é que o contrato é no CNPJ. Então ele tem todos os comprovantes que ele pagou através da conta de pessoa física, mas o boleto do convênio é no CNPJ. Aí ele pergunta: posso lançar essa despesa no imposto de renda da pessoa física?
0: Olha, realmente aqui a gente tem é uma situação bem comum, mas merece um pouco de atenção ali, porque eu estou misturando as cestas, né, da pessoa física com a da pessoa jurídica. Então, de fato, se é um pagamento em nome feito pela pessoa jurídica, de fato isso não deveria aparecer na declaração de imposto de renda da pessoa física dele. É claro que quando a gente tem convênio, existe ali a coparticipação, que eventualmente sai esse valor da pessoa física, né, que fazendo esse pagamento para o convênio, então isso ele poderia deduzir, mas realmente se eu tenho contratualmente isso está no nome da pessoa jurídica, era algo que talvez ele deveria repensar e reestruturar, conversar com o assessor dele, com o contador dele, para verificar se existe a possibilidade de talvez, já que é ele quem paga, talvez transmitir isso para o nome da pessoa física, né?
1: É curioso porque em todas as rodadas que nós fizemos aqui de perguntas, tirar dúvidas do imposto de renda esse ano, em todas as rodadas vieram mais de uma pergunta sobre este assunto, a questão de você pagar com seu CNPJ ou você pagar com seu CPF o plano de saúde que está no CNPJ, por motivos que a gente sabe bem quais são, até porque é muito mais simples hoje você conseguir fazer um plano de saúde pelo CNPJ do que no individual. Mas tem ocorrido muitas perguntas nesse sentido. Me permita fazer um anexo ainda em relação àquela história do imóvel, quando falou ali de benfeitorias, comprovação. Isso pode acontecer de outras formas também. Por exemplo, se eu não recebi a nota fiscal lá do marceneiro, vou pegar o caso do marceneiro, mas eu paguei ele com Pix. O comprovante do Pix fica valendo para a Receita Federal?
0: Olha, é uma forma de comprovação, né? Com certeza, dessa despesa da pessoa física é uma forma de possibilidade ali de você comprovar. Mas realmente, talvez a Receita vai exigir as notas fiscais também. Geralmente, a Receita, a documentação comprobatória para esse tipo de despesa é a nota fiscal, é o recibo, juntamente com o valor da remessa do Pix. Então, a gente recomenda que seja ali todo o aparato para evitar problema, em algum questionamento.
2: Falando mais de imóveis aqui, mas uma outra situação de aquisição de um imóvel. O João Dias que faz a pergunta. Ele pergunta como declarar a compra de um imóvel que foi adquirido em conjunto com outra pessoa. No caso, é mãe e filho. Participação de cada um, 65% e 35%. Os dois entregam declaração. Em cada uma das declarações, no campo do valor do bem, deve-se declarar o valor correspondente à porcentagem ou o valor total do imóvel?
0: Olha, realmente nessa situação que os dois declaram em separados, a gente consegue fazer, o ideal é fazer realmente a declaração referente ao percentual correspondente a cada um. Então, se ele tem 60%, 65%, ele deve declarar ali 65% do imóvel e colocar toda a descrição do imóvel. Na descrição, ele até pode colocar que trata-se de um imóvel em conjunto com a mãe, pode colocar o CPF da mãe, o valor total do imóvel, mas no valor que ele vai lançar na coluna de 31 de dezembro de 2025, por exemplo, ele vai lançar só a parte dele. Até porque se ele lançar um valor total, eventualmente a gente pode ter um descasamento de caixa. A remuneração dele pode não cobrir ali esse acréscimo patrimonial. Então a recomendação é que ele reporte aquilo que ele está pagando e que é de direito dele, né? O percentual que é de direito dele.
1: Priscila, preste atenção na resposta que você vai dar agora.
0: Agora eu estou com medo.
1: Pois é. O Marcelo escreveu para cá, diz que nos dois últimos anos, a namorada dele emprestou o cartão de crédito para ele, porque o nome dele estava negativado. Aí diz que ele fez o controle de gastos, conseguiu regularizar a vida financeira, e assim não estou mais usando o cartão dela, pois já tenho o meu pessoal. Só que ele está preocupado com o seguinte, porque o cartão dela, no extrato lá, tem os gastos somados dele e dela, por motivos óbvios. Os dois passaram a usar um cartão só. E esses gastos ultrapassam os rendimentos dela. Ele está preocupado, será que isso pode dar problema para ela na hora de fazer a declaração do imposto de renda?
0: Olha, a fiscalização, vamos dizer assim, com relação a cartão de crédito não é tão automática, tá, Milton? E realmente a gente não, dependendo do valor da dívida ali, não é necessário reportar isso na declaração de imposto de renda dela. Mas é claro que é importante ele ter, já que ele conseguiu fazer essa conciliação de gastos ali, do que ele conseguiu pagar para ela, devolver para ela, é importante que ele tenha ali essa documentação, eventualmente podem até fazer um contrato ali de mútuo, né, de empréstimo, para regularizar essa transação que eles fizeram ali. Mas, de fato, a fiscalização sobre o cartão de crédito ocorre em casos bem raros, assim, vi em poucas situações, mas é possível, a Receita Federal pode pedir esses esclarecimentos.
1: Mas não é caso para romper relacionamento, pode
0: continuar namorando, não, não, vamos, sem problema, vamos regularizar, né? E deixar... Ah, e
2: pelo menos agora ele fez o cartão dele, né? Parou com essa história de pegar o cartão da namorada emprestado.
1: Tranquilo, regularizou tudo, vai firme, Marcelo, vai em frente.
0: É isso.
1: Fala, Cássia.
2: Para a gente encerrar aqui, tem uma pergunta que também diz respeito a relacionamento. O nosso ouvinte... É um relacionamento que já acabou...
0: Emocional.
2: Quase
0: hoje.
2: Emocional, exato. O relacionamento que permanece é com os filhos aqui. Então, acho que essa vai ser mais fácil. Nosso ouvinte é divorciado, tem guarda compartilhada. Ele paga pensão e declara as filhas como alimentadas. Ele paga as despesas médicas e queria saber se ele pode declarar estas despesas das filhas.
0: Olha, a questão de pensão alimentícia, tudo vai depender do que foi estabelecido na sentença, tá? Então, se realmente na sentença ficou estabelecido que ele, além do pagamento da pensão, ele também vai ser o responsável por arcar com os pagamentos das despesas médicas, ele pode sim declarar na declaração dele, reportar na declaração dele e fazer o benefício ali das deduções dessas despesas na declaração dele. Mas isso vai depender da sentença. Realmente a gente tem que analisar se isso foi estabelecido na sentença. Maravilha, ele pode utilizar como dedução. Se não, ele está fazendo ali um gesto de apoio, né, para as filhas, mas realmente para fins de imposto de renda a gente não pode se utilizar desse benefício fiscal.
1: Priscila, agradeço muito sua gentileza de ter ajudado as pessoas aqui a tirar todas essas dúvidas. Claro que sempre surgem cada vez mais, mas enfim, de alguma maneira estamos colaborando com as pessoas até para que essa declaração seja entregue com tranquilidade. Muito obrigado pela sua gentileza, até uma nova oportunidade.
0: Eu que agradeço, foi um prazer e até a próxima.
2: Até a próxima, obrigada.
1: Priscila Ramos, sócia diretora da KPMG, conversou com você aqui no Jornal da CBN. Agora são 8h48.

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4: 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Esses e outros assuntos estão no Panorama. 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Tchau.
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9: O número de pessoas que buscam emprego há mais de dois anos ou mais, caiu 21,7% no primeiro trimestre de 2026 em relação ao mesmo período de 2025. Esse contingente representa cerca de 1 milhão de pessoas, o menor já registrado desde 2012, quando começou a série histórica da principal pesquisa sobre mercado de trabalho no país. Em 2025, o país tinha quase 1.400.000 pessoas que estavam há pelo menos 24 meses tentando uma ocupação. Já o maior nível foi em 2021, ano da pandemia de Covid-19, com 3,5 milhões de pessoas nessa situação. Os recordes fazem parte da Pesquisa Nacional por Amostra de Domicílios, a PNAD Contínua Trimestral, divulgada nesta quinta-feira pelo Instituto Brasileiro de Geografia e Estatística, que é o IBGE. De mais de um mês a menos de um ano, a gente está falando de 3.300.000 pessoas em busca de vaga, recuo de 9,9% em relação ao primeiro trimestre de 2025. A pesquisa do IBGE detalhou o contingente dos 6,6 milhões de desocupados do país na faixa de tempo de procura. A menos de um mês estão 21%. Um mês a menos de um ano, 51,4%. Um ano a menos de 2 anos, 10%. 2 anos ou mais, 16,5%. A gente tem essa situação, então, apesar desse contingente, a gente está falando de um dado histórico em que nunca se teve, pelo menos dentro desse período histórico já contabilizado, então, desde 2012, um número tão baixo de pessoas buscando emprego. E aí, por que isso não reflete, né, numa sensação aí de pleno emprego ou de sensação de satisfação? Especialistas dizem que, apesar do grande contingente de pessoas empregadas, as pessoas estão com renda baixa e isso causa uma grande insatisfação. Então, mesmo empregado, os salários estão baixos e, com isso, essa sensação ao longo dos anos, né, de perda de poder de compra. Então, quem já está empregado ou recentemente ou há mais tempo sente isso na pele, né, com a inflação, com custo elevado, custo de vida, alimento, transporte, combustível, tudo isso interferindo muito na conta. Então, a sensação é justamente de que o dinheiro ainda não é suficiente. Então, uma insatisfação com relação a esse dado econômico, com relação à situação financeira das famílias. Isso explica, em parte, né, essa situação atual. 8h56, ainda te falo aqui informação de trânsito rapidinho, antes da gente voltar aqui com as notícias do Brasil e do mundo do Jornal da CBN. Veículo com problema mecânico na Avenida Pedro II, com a Rua Jaguari, bloqueio na faixa exclusiva para ônibus. Tem a gente no local, reboque pesado a caminho, com a faixa exclusiva bloqueada, ônibus circulando então na pista mista. Então é carro, ônibus, tudo na mesma pista, situação um pouco mais complicada então na Pedro II nesta manhã.
10: Oito e 56.
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13: Chapecoense, vitória!
14: A bola vai entrando com desvio, bola se emplacou!
13: Chapecoense,
14: gol da Chapecoense, bola se! Numa jogada que começou pelo lado esquerdo, a bola foi sendo tocada na entrada da grande área, a rolada no corredor direito com o Everton chutando cruzado e o Bolassier, oportunista, chegou fechando, vencendo a marcação e também o goleiro Neto para fazer o segundo gol da Chapecoense. 49,5 do primeiro tempo, 49,5 primeira etapa, Bolassier, 11 na camisa, de cabeça faz o segundo da
13: Chapecoense.
14: 2.
13: Botafogo.
14: 0.
15: Entrou na jogada aos 16, a bola ainda foi cortada pelo Royal, mas entrou ainda com baralhas para botar a bola no fundo da rede.
13: Vitória.
15: Aos 16, o Vitória aumenta no Barradão e aí já fica com a vaga a essa altura. E agora tá lá.
13: Vitória.
15: 2.
13: Flamengo.
15: 0.
16: Paulo Vinícius Coelho, bom dia para você. Explique-se. Eu?
10: Sobrou pra você, PVC.
17: Porque o torcedor do Flamengo não tá conseguindo explicar.
16: É, mas assim, é uma coisa que a gente até esbarrou nisso ontem, né? Quando a gente disse que o Abel Ferreira falava semana passada que ninguém tá jogando bem, eu interpretei a frase de uma maneira diferente, interpretei que ninguém tá jogando com regularidade. Eu continuo achando que o Flamengo é o melhor time do Brasil nesse momento da temporada, mas jogar domingo extraordinariamente bem não tem significado jogar bem na quarta-feira ou na quinta-feira, como foi o caso de ontem, porque tem um desgaste que é físico, mental e da ausência de preparação. Ninguém teve preparação prévia à temporada, aquilo que a gente chama de pré-temporada. Então isso custa, depois a perna cobra o preço. E tudo bem que o time foi mesclado ontem, mas ontem, por exemplo, jogaram Jorginho e Everton Araújo, porque estão suspensos para o jogo do Campeonato Brasileiro domingo contra o Atlético Paranaense. E o Atlético Paranaense é o melhor mandante do campeonato, vai ser um jogo difícil também para o Flamengo. Pior campanha da história do Flamengo, na história da Copa do Brasil. Em 2016 ele tinha sido eliminado no primeiro mata-mata dele, mas era a segunda fase. É a segunda vez que ele cai antes das oitavas de final, tinha acontecido isso em 2016, mas daquela vez ele jogou duas fases eliminatórias. Dessa vez, uma fase eliminatória só, ganhou um jogo só. Então é a pior campanha da história do Flamengo na Libertadores, o que significa que não vai ganhar tudo. Eu não vou dizer como o presidente BAP disse no começo da temporada. Prefiro dizer tudo. Ontem, Copa do Brasil, Chapecoense 2, Botafogo 0, Chapecoense classificada, Confiança 0, Grêmio 3. Eu falei, Cássia, que o Grêmio precisava de confiança?
10: Pois é.
16: Olha lá, precisava de confiança. Dê confiança e dou confiança. Depois do confiança, você vai ter confiança. Atlético Goianiense 0, Atlético Paranaense 0, Atlético Paranaense se classificou nos pênaltis. Corinthians 1-0, Yuri Alberto, que depois disse que quer ir embora do Corinthians no meio do ano. CRB 0, Fortaleza 0, Fortaleza se classificou porque tinha feito 2-1 no jogo de ida. Vitória 2, Flamengo 0, Vitória classificado para as oitavas de final. Sorteio dia 26, jogos em agosto.
10: Rapidinho a rodada do fim de semana?
16: Começa a Inter e Vasco, Atlético e Mirassol às 18h30 de sábado. 19h de sábado, Fluminense contra o São Paulo com 10 desfalques e sem técnico. Ainda não acertou Dorival Júnior, tá difícil. 21h, Palmeiras e Cruzeiro em Barueri. Domingo, 11h, Santos e Coritiba na Neoquímica Arena, estádio do Corinthians. 16h, Botafogo e Corinthians, Bahia e Grêmio. 18h30, Chapecoense e Remo, Bragantino e Vitória. 19h30, fecha uma rodada, Atlético Paranaense e Flamengo na Arena da Baixada em Curitiba.
17: Muito obrigado, PVC. Bom fim de semana.
16: Bom fim de semana, Milton. Bom fim de semana, Cássia e todo mundo.
10: Bom fim de semana, PVC.
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Sexta-feira, 15 de maio de 2026. A Polícia Federal faz uma operação que investiga a suspeita de fraudes fiscais na Refite, a antiga refinaria de Manguinhos. O empresário Ricardo Magro, dono da empresa, e o ex-governador do Rio de Janeiro, Cláudio Castro, estão entre os alvos. Magro mora em Miami, nos Estados Unidos, e teve o nome incluído na lista vermelha da Interpol. Já Castro foi alvo de busca e apreensão. A ação conta com apoio técnico da Receita Federal e foi autorizada pelo ministro do STF, Alexandre de Moraes. A Procuradoria-Geral da República denunciou 4 homens, incluindo um chinês, acusados de fazer ofertas falsas de emprego para levar brasileiros para o Camboja. No país da Ásia, as pessoas eram obrigadas a trabalhar em regime de escravidão para uma rede especializada em golpes pela internet. De acordo com a TV Globo, pelo menos 17 brasileiros foram vítimas do grupo. O ministro das Relações Exteriores do Irã afirmou que o país permanece aberto a negociações caso os Estados Unidos demonstrem seriedade. Ele disse, no entanto, que Teherã não confia mais em Washington, em razão das tentativas diplomáticas registradas até o momento. O iraniano deu a declaração após uma cúpula de ministros das Relações Exteriores do BRICS. Em entrevista à emissora Fox News, presidente Donald Trump afirmou que está perdendo a paciência com o Irã. Há poucos dias do fim do cessar-fogo estabelecido em abril, Israel voltou a intensificar a ofensiva no sul do Líbano contra o Hezbollah. Os militares afirmaram que a ação foi uma resposta ao lançamento de drones pela facção fundamentalista contra o norte israelense. Segundo Tel Aviv, não houve vítimas, mas a iniciativa do Hezbollah foi entendida como uma nova quebra dos termos da trégua. No horário de Brasília, 9:03.

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1: Muito bom dia a você que escolheu ficar mais bem informado ouvindo o Jornal da CBN nesta manhã de sexta-feira, dia 15 de maio de 2026. Nós vamos olhar agora, hoje já trouxemos até informações para vocês mais objetivas sobre a visita do presidente Donald Trump nos Estados Unidos à China, visita essa que já se encerrou. Nós vamos olhar agora com o olhar da análise, para compreender aí qual foi a importância desse encontro, qual a avaliação que se pode fazer disto que aconteceu, dessa reunião que aconteceu. Para isso, nós convidamos professor Marcos Vinícius de Freitas, que é professor da Universidade de Relações Exteriores da China e Senior Fellow do Policy Center for the New South, e conversa conosco diretamente de Pequim. Professor Marcos Vinícius, muito obrigado pela sua gentileza. Bom dia para o senhor.
2: Bom dia, é um prazer conversar com vocês sempre.
3: Bom dia.
1: Consideradas as expectativas iniciais e o que se sabe até agora deste encontro que ocorreu nos Estados Unidos com a China, ou do presidente americano com o presidente chinês, qual a avaliação que o senhor faz?
2: A avaliação, Milton, é positiva, porque fazia 9 anos que o Trump esteve aqui na China, quase 9 anos. Ele foi o último presidente norte-americano a estar aqui. E nesse período de tempo a gente teve pandemia, teve guerras comerciais, teve uma série de acusações dos Estados Unidos com relação à China, uma venda enorme de equipamentos militares para a China. E isso tudo foi deteriorando o relacionamento bilateral. E o que a gente notou, e aqui é importante enfatizar, é que muitas vezes Washington se baseia naquela ideia de uma capacidade de destruição mútua como forma de diálogo, em razão do fato de terem bombas nucleares. Isso é uma preocupação sempre. E o que os chineses estão propondo a partir desta conversa é um caminho de diálogo constante, inclusive para impedir que haja um confronto militar entre os dois países, e eles estão propondo aí uma coisa nova nesse sentido. É uma parceria estável, estratégica e construtiva. Então, esses são os três pontos que os chineses têm enfatizado e que querem que o relacionamento bilateral leve em consideração. E por essa razão, o presidente Xi, desde o primeiro momento, falou a respeito desta necessidade de construir este tipo de parceria. E claro que encontrou no presidente Trump aqui um aliado, não porque o Trump gostaria, mas porque o Trump tem aí um resultado complicado no jogo político internacional, teve ali o sucesso da Venezuela, mas se perdeu na questão do Irã. Não é? Ali, ao apoiar o plano que Netanyahu lhe apresentou e que criou, deu para o Irã um arsenal bélico muito mais forte até do que a própria bomba nuclear, que é justamente fechar o Estreito de Hormuz, com um impacto muito grande na sociedade internacional, e também a perda da possibilidade de usar as tarifas como forma de imposição, aí uma decisão doméstica da Suprema Corte. Então, essa é a avaliação que você tem aqui nesse momento.
3: Agora, em relação a temas que podem ser considerados sensíveis entre os dois países, professor, da parte da China, é a situação de Taiwan?
2: Taiwan é sempre um elemento importante. Todos os chefes de Estado e todos os chefes de governo que vêm à China, o governo chinês faz questão de relembrar do princípio de uma só China, de que existe uma só China e que aquilo que aconteceu em Taiwan em 1949 foi uma dissidência política que não tinha o objetivo, quando aconteceu, de separação do país. E que, eventualmente, a reincorporação de Taiwan, à semelhança daquilo que aconteceu com Hong Kong, faz parte de um processo de recuperação histórica daquilo que os chineses chamam de 100 anos de humilhação. Taiwan era chinês, depois os japoneses ficaram um tempo lá e aí perderam a Segunda Guerra e voltou à China. E por essa questão de dissidência política, né, em 1949, é que houve essa tentativa. Mas e os Estados Unidos, né, eles utilizam ali uma política de ambiguidade neste sentido, né, de efetivamente apoiar, mas não apoiar, apoiar a China, mas não reconhecer de determinada forma, e isso vira sempre uma pedra de tropeço, não uma pedra de tropeço, uma pedra no calcanhar, uma pedra no sapato da relação bilateral. Toda vez que a relação entre os dois... A relação piora...
1: Você pode continuar falando.
2: Viu? Perdão, mas quando a relação piora, necessariamente Taiwan volta à mesa de negociação.
1: Professor Marcos Vinícius, queria compreender ainda, dentro daquelas três palavras-chave que o senhor usou logo na sua primeira participação, que é a busca por uma relação estável, estratégica e construtiva. Para que isso aconteça, que ações têm de ser adotadas?
2: Em primeiro lugar, Milton, uma coisa que eles fizeram muito interessante é um projeto de 3 anos, né? Um projeto para o mandato do presidente Trump. Não fizeram aí uma coisa, como os chineses sempre fazem, de longo prazo, eles fizeram uma coisa de curto prazo, pensando no mandato do presidente Trump. E quando eles falam disso, é justamente eliminação da questão de guerra comercial. A China é prejudicada nesta relação bilateral. Eles querem aí, e os Estados Unidos têm interesse na questão de terras raras, mas não é só a mineração. Lembre-se que 90% das terras raras são refinadas na China e os Estados Unidos precisam disso, particularmente neste momento em que eles precisam fazer ali a recuperação do seu arsenal militar, muito utilizado agora na guerra do Irã, e eles precisam fazer a reposição e para isso necessitam muito dos minerais de terras raras refinados, não é? O planejamento de mineração é um projeto aí de 10, 15, 20 anos e ultrapassa muito mais até o tempo de vida do próprio presidente Trump, quando a gente olha isso dentro do contexto. Então, os Estados Unidos precisam assegurar isso e a China quer que os Estados Unidos coloquem menos cascas de banana na sua trajetória internacional e, para isso, eles estão dispostos até a revisitar alguns assuntos. Um deles, que afeta particularmente o Brasil, é a questão agrícola, não é? Um elemento essencial da agenda política do Partido Republicano nos Estados Unidos e que, neste cenário de eleição de meio de mandato, é preocupante. Não é? Porque a pior coisa que poderia acontecer, um estado, por exemplo, como Iowa, votar democrata justamente por ter se sentido abandonado nesta história da relação comercial dos Estados Unidos com a China.
1: Certo. Professor Marcos Vinícius de Freitas, muito obrigado pela sua análise aqui no Jornal da CBN. Um bom dia para o senhor.
2: Excelente dia para vocês também.
3: Obrigada, professor.
1: Professor Marcos Vinícius de Freitas é professor da Universidade de Relações Exteriores da China e Senior Fellow do Policy Center for the New South. Conversou com você aqui no Jornal da CBN, agora que são 9h13.
3: Temos números divulgados pelo IBGE nesta manhã. O Frederico Goulart traz a informação ao vivo para a gente. Bom dia para você, Fred.
4: Oi, Cássia. Bom dia. Números do setor de serviços. O volume no país recuou 1,2% nesse setor em março, na comparação com o mês anterior, e essa queda foi acompanhada pelas 5 atividades investigadas, com destaque para o setor de transportes, que registrou recuo de 1,7% no mês de março. Na comparação com março do ano passado, o volume de serviços teve expansão de 3%, aí é o 24º resultado positivo consecutivo nessa comparação anual. As demais retrações na comparação mensal vieram principalmente dos serviços profissionais, administrativos e complementares, com queda de 1,1%. Também houve redução significativa no segmento de informação e comunicação. No acumulado do ano, o volume de serviços avançou 2,3% frente ao mesmo período de 2025, já no acumulado de 12 meses, houve alta de 2,8% agora com esse resultado de março. Na comparação com março do ano passado, o volume de serviços foi acompanhada foi acompanhada em 14 das 17 unidades da federação. A principal contribuição veio de São Paulo, com alta de 4%, seguida do Rio de Janeiro, com alta de 5,2% e Distrito Federal 16,2%. Por outro lado, a Bahia liderou as perdas com queda de 2,9%, seguida do Ceará com menos 3,3% e a Amazônia e o estado do Amazonas que recuou 3,9%. Esses são os dados da pesquisa de serviços agora de março que o IBGE acabou de divulgar. Cássia.
3: Muito obrigada, Frederico Goulart. Agora são 9h15.
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6: 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Hoje, ele pode ajudar quando orienta caminhos, apoia intervenções e garante direitos. 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Atenção, comportamento e aprendizagem também dependem das experiências da criança. Antes de ouvir, vale olhar o básico. 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Conviver em família? Menos telas e mais interação? 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E, claro, buscar a escola e o pediatra. 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Cada uma tem sua história e seu jeito de aprender.
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7: Agora 9 horas 17 minutos, centros de saúde de Belo Horizonte vão abrir neste sábado para vacinar toda a população acima de 6 meses de idade contra a gripe. A gente vem falando ao longo dessa semana que a Prefeitura de Belo Horizonte, então, iniciou essa vacinação para toda a população acima de 6 meses de vida, não só para grupos prioritários. Até então a vacinação era somente para esses grupos, agora é toda a população com mais de 6 meses de vida. Então, além dos postos abertos normalmente de segunda a sexta, hoje o funcionamento já está funcionando e funciona até 5 horas da tarde. Amanhã, excepcionalmente, já que os postos não costumam abrir aos sábados, tem posto de saúde aberto amanhã, mas não são todos, tá? São 153 postos de saúde ao todo em Belo Horizonte funcionando hoje, sexta-feira. De segunda a sexta funcionam 153 postos. Amanhã vão abrir 18. São 2 unidades em cada regional de Belo Horizonte. 9 regionais, 2 em cada, 18 centros de saúde abertos amanhã, sábado. A vacinação nesses postos vai ser realizada das 8 da manhã até as 5 horas da tarde. Então, se você está na correria da semana, está difícil em um posto de saúde em horário comercial, tem a oportunidade de amanhã ir a algum posto de saúde nesse horário entre 8 da manhã até as 5 horas da tarde. Segundo a Prefeitura de Belo Horizonte, a ação tem como objetivo aumentar a proteção da população nesse período de maior circulação de vírus respiratórios. Além da vacina contra a gripe, também estarão disponíveis outros imunizantes que fazem parte do calendário nacional de vacinação. Então vai lá vacinar. Está lá com seu cartão de vacina. Se verificar que está faltando alguma vacina, o posto que estiver aberto também pode aplicar essa vacina, desde que seja compatível, né? Se não houver nenhum tipo de restrição. Então, sim, são vários os centros de saúde abertos, como eu disse, 2 por regional, só a título de exemplo aqui no Barreiro, tem o Centro de Saúde Barreiro de Cima, o Centro de Saúde Francisco Gomes Barbosa. Então, esses 2 estarão abertos, 1 no Flávio Marques Lisboa e outro no Tirol. Na Regional Centro-Sul, também 2, é o Centro de Saúde Santa Rita de Cássia, que fica no bairro São Pedro, e o Centro de Saúde Carlos Chagas, que fica no bairro Santa Efigênia. Já na região oeste da cidade, tem o Centro de Saúde Havaí, no mesmo bairro, e o Centro de Saúde Noraldino de Lima, que fica no bairro Nova Suíça, ali, Amazonas, Amazonas 4373, é um dos endereços. Na Pampulha, dois também, um no Centro de Saúde Santa Rosa, no bairro Universitário, e o outro é o Centro de Saúde Serrano, no Conjunto Celso Machado. Venda Nova também com dois, Centro de Saúde Minas Caixa, no bairro de mesmo nome, e o Centro de Saúde Céu Azul, também no bairro de mesmo nome. Regional Norte tem o Centro de Saúde Campo Alegre, no bairro Planalto, e o Centro de Saúde Arão Reis, no bairro de mesmo nome. Na região Noroeste, Centro de Saúde Padre Eustáquio, que fica justamente no bairro Padre Eustáquio, Centro de Saúde Coqueiros, também no mesmo bairro. Temos ainda, na região Nordeste, Centro de Saúde Cidade Ozanã, no bairro Ipiranga, e o Centro de Saúde Fábio Correia Lima, que fica no bairro São Gabriel. E para fechar aí essa lista dos centros de saúde que estarão abertos neste sábado para vacinação contra a gripe e também outros imunizantes, na Regional Leste tem o Centro de Saúde Marco Antônio Menezes, no bairro Horto, e o Centro de Saúde Santa Inês, no bairro Santa Inês.
3: Nove e vinte.
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1: Voltamos a acionar a nossa reportagem no Rio de Janeiro, Pedro Boneberg, com outras informações sobre esta operação que tem como alvo o ex-governador do Rio, Cláudio Castro. Pedro Boneberg.
8: Pois é, Milton, a gente fala ao vivo agora da sede da Polícia Federal no Rio de Janeiro, onde não param de chegar viaturas com materiais apreendidos nas casas desses alvos da operação de hoje. Essa operação sem refino, que tem pelo menos 5 alvos já conhecidos, Milton, e essa operação, ela mira um grupo que é suspeito de envolvimento em fraudes fiscais, ocultação de patrimonial, evasão de divisas e lavagem de dinheiro. Como você bem já ressaltou, entre os alvos está o ex-governador do Rio, Cláudio Castro, do PL. Ele teve um mandado de busca e apreensão cumprido na casa dele, na zona sudoeste aqui do Rio de Janeiro. E além dele, nós temos conhecimento de outros 4 alvos por aqui. O Ricardo Andrade Magro, dono do grupo Refit, a antiga refinaria de Manguinhos. Além dele, o desembargador afastado Guaraci Viana. Além dele, o ex-secretário estadual de Fazenda, Juliano Pascoal. E ainda o ex-procurador do Estado, Renan Saad. Nós sabemos, Milton e Cássio, que o Pascoal e o Saad, o ex-secretário de Fazenda e o ex-procurador do Estado, eles foram inclusive exonerados pelo governador em exercício, Ricardo Couto, no mês passado, numa troca administrativa nos cargos de confiança. Ainda não está claro qual é o envolvimento de cada um desses nomes nessa operação de hoje, qual participação eles teriam. O que a gente sabe é que eles estão envolvidos nesse esquema de uma espécie de refinaria fantasma. A Refit, basicamente, dizia refinar mais combustível do que de fato refinava. Ela importava o material praticamente já pronto para venda e, com isso, evitava o pagamento de impostos, obtinha alguns benefícios fiscais, dando, então, um calote na Receita Federal e lucrando muito mais dinheiro do que deveria. Na operação de hoje, o ministro do Supremo Tribunal Federal, Alexandre de Moraes, determinou o bloqueio de 52 bilhões de reais desses envolvidos dos alvos da operação de hoje. Entre esses alvos está o desembargador afastado Guaraci de Campos Viana. Ele foi afastado pelo CNJ, Milton, depois da corregedoria identificar indícios de decisões consideradas tetralógicas no processo de recuperação judicial da refinaria de Manguinhos, ligada ao grupo Refit. Segundo as investigações, mesmo após uma decisão do STJ determinar a suspensão imediata do processo por risco à ordem pública, esse magistrado teria continuado a conduzir o caso, autorizando o pagamento antecipado de quase 4 milhões de reais em honorários periciais e mantido medidas favoráveis à empresa, à Refit. Então, ele foi afastado e é investigado hoje também. Em relação ao secretário de Fazenda e ao ex-procurador-geral do Estado do Rio, eles também teriam dado decisões favoráveis à Refit ou, pelo menos, medidas administrativas enquanto estavam no governo do Estado. Reforço que esses já foram exonerados no mês passado pelo governador em exercício, Ricardo Couto. A gente segue aqui na porta da PF, onde chegam a todo momento novas viaturas por aqui com outros materiais. São 17 mandados de busca e apreensão sendo cumpridos hoje por aqui, Milton.
1: Enquanto tudo isso, Ricardo Magro segue vivendo na sua mansão em Miami. Agora são 9 horas e 24 minutos.
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0: Bom dia, doutor Luiz Fernando Correia.
1: Bom dia, Milton. Bom dia, Cássia. Bom dia, ouvintes.
2: Bom dia, doutor.
0: Até tu, Brutus.
1: É, eu
0: Até
1: quero.
0: tu vai querer falar do Neymar Júnior.
1: É o cala-boca de todo mundo, né, Milton? Mas é o seguinte, eu vou falar em cima do que a literatura científica pode ajudar nessa história, né?
2: Ah, bom.
0: Opa, então vamos lá.
1: A discussão aqui tenta ser baseada em evidência. Então vamos começar pelos números que a própria FIFA já produz, ou já produziu. Os doutores Jung e Dvorak, o doutor Dvorak foi o diretor médico da FIFA por muito tempo, foi meu chefe durante a Copa das Confederações, da Copa do Mundo de 2014, fizeram uma revisão no British Medical Journal Sports and Medicine, em 2013, e analisaram 1.546 partidas de torneios FIFA entre 98 e 2012, e nisso eles contabilizaram 4 mil lesões. Uma média de 2,5 lesões por jogo, 1,1 com afastamento de treinos e partidas. Um estudo mais recente, em Catar, 2022, foi publicado por Barr e colaboradores na revista Science, Medicine e Football. Cada seleção registrou, em média, 2 lesões com afastamento do torneio. E aqui está o dado que mais interessa. Mais dessas lesões súbitas, 52%, foram lesões sem contato, ou seja, lesões em que o adversário não toca o atleta. São lesões do próprio jogador, da sua carga, da sua história clínica. E temos uma outra revisão importante, feita também no British Journal of Sports and Medicine, que acompanharam por 2 temporadas 197 jogadores da primeira divisão sueca. Quem havia se lesionado na temporada anterior teve um risco 2,7 vezes maior de nova lesão, principalmente quando tratava de joelho, isquiotibiais, são músculos específicos aqui da região da virilha, ou da própria virilha, ou do pubis. O risco da mesma topografia se repetir foi de 2 a 3 vezes maior. Mais um dado para terminar, uma revisão sistemática do International Journal of Sports and Physical Therapy. Atletas que tinham lesões dos músculos isquiotibiais no último ano chegavam a apresentar um risco 11 vezes maior de recidiva. No tornozelo, uma meta-análise recente confirma, entorse prévia multiplica por 2 a 5 vezes o risco de nova lesão. Em 2018, mais um artigo no Journal of Science and Medicine in Sport monitoravam a seleção nacional na transição do clube para a concentração da Copa do Mundo. Sete das 8 lesões sem contato que foram registradas foram justamente na janela pré-torneio. E o perfil do lesionado era claro. O jogador chegava à seleção com carga crônica baixa nas semanas anteriores, enfrentava um aumento agudo, súbito de treinamento na concentração. É o pior cenário possível e justamente o cenário de um atleta que vem em poucos jogos no Neymar. Bom, com relação ao Neymar, eu não tenho acesso ao prontuário médico, vou falar sobre o que está escrito nos registros públicos. Um jogador com 11 lesões registradas, 2 cirurgias, mais de 800 dias afastado dos gramados desde 2022, ruptura do ligamento cruzado anterior e do menisco em 2023, artroscopia no joelho em dezembro do ano passado e uma baixa carga de jogos no Santos em 2026. Cada um desses elementos isoladamente, na literatura, já aparece como fator de risco independente. Se forem combinados, a evidência aponta para um risco substancialmente elevado. Um estudo feito por Kolbe e outros colaboradores, a combinação de carga aguda alta, lesão recente de membro inferior, queda em testes funcionais, multiplica o risco de lesão do atleta em até 22 vezes. Por outro lado, a literatura aponta, temos que ser justos, a idade não é um fator impossível para a Copa do Mundo, isso não entra em conta. O peso do risco está na história clínica e não na certidão de nascimento do Neymar, claro, né? Bom, os próprios autores do estudo de Catar em 2022 merecem algum torneio de lesões de seleções tem menos lesões por sobrecarga do que o futebol de clube, porque os atletas sintomáticos já não são convocados, né? Então, você já tem aí um filtro epidemiológico, ou seja, quem decide não convoca alguém que está com problema, porque o risco é grande. Então, a medicina, Milton, não vai votar a convocação do Neymar no domingo. Mas se ele for chamado, a literatura indica o caminho que pode ser feito. Uma avaliação pré-participação ampla, controle rigoroso da progressão de carga nas 2 primeiras semanas, monitoramento diário da fadiga e o uso parcimonioso nos jogos iniciais. Isso aí é meio quase que bom senso, né, gente? Olha só, o torcedor vê o craque, o médico vê a curva de risco. As duas leituras, Milton, são legítimas. A gente só vai saber no domingo qual delas que ganhou nessa história.
0: Perfeito. Bom, a literatura médica é usada para embasar decisões como essa. Aliás, no futebol, cada vez mais isso tem sido trabalhado e é sempre uma boa notícia. Queria só entender uma coisa mais, doutor Luiz Fernando Correa. Existe algum estudo científico que fale, por exemplo, sobre relacionamentos amorosos e o impacto no desempenho numa Copa do Mundo, no jogo de bola, alguma coisa nesse sentido?
1: Não, no PubMed eu nunca vi nada parecido, não, não Milton, não.
0: Tá,
1: não.
0: Então eu vou lhe escalar para ficar pesquisando aí, se encontrar nos conte, porque eu estou preocupado agora. Eu acabei de receber um comunicado oficial daquela influenciadora Virgínia Fonseca. Ela está anunciando o fim do relacionamento dela com Vini Júnior. Depois de 6 meses de relacionamento. Vini Júnior presta a ser convocado para a Copa do Mundo.
2: A gente espera que não impacte a convocação.
1: É.
0: Acho que a convocação não vai impactar, mas eu quero saber em relação assim, ao ânimo dele. Ou quem sabe ele vai poder ficar mais focado agora na Copa do Mundo. Menos selfie, menos fotos, rede social, etc.
2: Sim,
0: pode ser isso.
2: Pode ser.
1: Todos esses fatores com certeza vão ter que ser levados em conta no gerenciamento da seleção depois da convocação, Milton. E olha, eu vou dizer o seguinte, por experiência própria, esses momentos são bastante complexos, viu?
2: É, e um detalhe aqui da notícia. Teve o comunicado oficial que o Milton trouxe da influenciadora Virgínia Fonseca, mas até agora o Vini Júnior não se manifestou.
0: Tá bom, então, aguardemos. Obrigado, um abraço, até mais, doutor Luiz Fernando Correia.
1: Vamos ver no domingo.
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quarta-feira, 15 de maio de 2026. O volume dos serviços prestados no Brasil caiu 1,2% em março na comparação com o mês anterior. Em fevereiro, o indicador havia registrado estabilidade. As cinco atividades pesquisadas pelo IBGE tiveram resultado negativo. O setor de transportes foi o principal responsável pelo tombo. Em cinco meses, houve quatro recuos. O indicador acumula queda de 1,7% desde outubro, quando foi observado o ponto mais alto da série. O Supremo Tribunal Federal validou por unanimidade a lei de 2023 que garante igualdade salarial entre homens e mulheres. Os ministros acompanharam o voto do relator do caso na corte, Alexandre de Moraes, que considerou constitucional a norma que prevê transparência salarial e medidas para combater desigualdades no mercado de trabalho. Os magistrados analisaram ações apresentadas pela Central Única dos Trabalhadores, pela Confederação Nacional da Indústria e pelo Partido Novo, que questionavam pontos da regra. A lei obriga empresas com mais de 100 funcionários a apresentar relatórios salariais e prevê medidas para combater diferenças de remuneração entre homens e mulheres que exerçam função idêntica. O preço do petróleo chegou a subir mais de 3% hoje, com as negociações estagnadas entre os Estados Unidos e o Irã para encerrar o conflito no Oriente Médio e liberar o tráfego no Estreito de Hormuz. Mais cedo, o barril do Brent chegou perto de 110 dólares, alta de 3,71% em relação ao fechamento de ontem. Esse é o maior patamar dos últimos 10 dias.

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1: De volta aqui ao Jornal da CBN, seguimos repercutindo o áudio vazado de Flávio Bolsonaro na conversa com Daniel Volcário e as declarações que vieram na sequência, as justificativas, entrevista ontem concedida também à Globo News. E nós estamos em contato com a Rani Veloso, que traz outras informações para nós. Bom dia, Rani.
2: Bom dia, Milton, Cássia, a todos que nos acompanham. Olha, hoje o senador e pré-candidato à presidência da República, Flávio Bolsonaro, antes de embarcar para o Rio de Janeiro, deu mais declarações sobre esses recursos que foram enviados para o filme sobre o ex-presidente Jair Bolsonaro. Parte desses recursos partiram do dono do Banco Master, Daniel Vorcaro. Flávio Bolsonaro negou que os recursos tenham sido usados pelo irmão Eduardo Bolsonaro, como a Polícia Federal investiga neste momento. O senador disse que esse fundo foi criado para financiar o filme que foi produzido nos Estados Unidos e que era gerido também pelo advogado de Eduardo Bolsonaro, que, segundo ele, tem experiência na área. Vamos ouvir.
3: Um fundo específico para receber investimentos para uma produção cultural, para um filme. Olha, os recursos que eu saiba foram para esse fundo. Se de lá o advogado que não está tendo esse entendimento, advogado, você questiona, é o mesmo que é o advogado do Eduardo Bolsonaro, advogado que fez o processo lá de green card dele, mas advogado que tem especialização também em abertura de fundos, em investimentos, em gestão desse tipo de cliente que procura. Então tem experiência lá sim, é uma mentira que ele não tem expertise.
2: Bom, o senador Flávio Bolsonaro também falou sobre Romeu Zema. Ele criticou a postura do também pré-candidato à presidência pelo Partido Novo ao dizer que ele foi precipitado ao criticar as negociações de Flávio Bolsonaro e Daniel Vorcaro. Romeu Zema disse que seria imperdoável e um tapa na cara do Brasil se essas revelações fossem verdades. Flávio Bolsonaro disse que tentou ligar para Romeu Zema, entendeu que ele é novo na política, mas que ele merecia o benefício da dúvida.
3: Acho que ele foi precipitado, acho que eu merecia, pelo menos, da parte dele, já que nós conversamos, o benefício da dúvida, pelo menos, né? E após as minhas declarações, após os meus esclarecimentos, todo mundo com quem eu conversei diz que ficou bastante claro que não houve nada de errado. Portanto, eu acho que ele se equivocou em se antecipar e me pré-condenar. Ele se equivocou, eu jamais faria isso com ele.
2: Bom, por outro lado, Flávio Bolsonaro elogiou a postura do governador, do ex-governador de Goiás, também pré-candidato à presidência, Ronaldo Caiado, do PSD, que, segundo ele, adotou um posicionamento respeitoso sobre o caso. Bom, também conversei, Milton e Cássia, com interlocutores do Flávio Bolsonaro, que eles me disseram que ele conversou com o ex-presidente Jair Bolsonaro sobre toda essa crise antes de ontem, e Jair Bolsonaro foi bem direto ao dizer para Flávio Bolsonaro segurar firme, aguentar firme, que essa crise iria passar e que ele iria vencer. Foi essa a fala de Jair Bolsonaro, que não tem a menor chance dele ser substituído como pré-candidato e candidato do PL à presidência da República. Também uma outra informação é que eles vão ampliar, de acordo com esse interlocutor, a equipe de imprensa,

0: inclusive contratando um gestor de crise e também um nome de peso do mercado, uma vez que a entrevista de ontem à Globo News internamente não foi avaliada como bem-sucedida, mas havia uma pressão, inclusive, de aliados políticos de Flávio Bolsonaro, que queriam que ele desse uma explicação nessa entrevista, no caso, sobre todo esse escândalo, né? A gente lembra que Flávio Bolsonaro negou irregularidades também na entrevista e também na nota, afirmou que se trata de um patrocínio privado para o filme, que não houve uso de dinheiro público ou benefício pessoal e que os recursos foram repassados diretamente a esse fundo de investimento que é fiscalizado pelos Estados Unidos, né? Apesar disso, nos 2 últimos dias, Flávio Bolsonaro passou uma série de reuniões de crise, no QG, na casa do senador, e aí também já comunicou aos aliados que a sua pré-campanha à presidência está mantida. Ele foi para o Rio de Janeiro, mais tarde, no fim do dia, vai para São Paulo e amanhã também tem agenda em São Paulo. Milton?
1: De verdade, o tempo é que vai dizer melhor sobre como ficará a pré-candidatura de Flávio Bolsonaro. Evidentemente que, nesse momento, as campanhas já fazem pesquisas para identificar o estrago provocado na imagem do candidato diante dos áudios que foram vazados. E também há um outro aspecto que eu queria só chamar a atenção aqui, apesar deste tom mais tranquilo na fala de hoje de Flávio Bolsonaro, dando a entender de que tudo já está devidamente explicado e, por isso, seus principais, diríamos, concorrentes à direita, caso do governador Zema, do ex-governador Zema, que foi veemente na crítica no primeiro momento e que haveria ali um novo diálogo entre eles, a verdade é que tem muita coisa ainda para ser explicada neste processo. Nada está bem esclarecido ainda. E sobre este assunto ainda nós vamos conversar com Felipe Igreja, que está lá em Brasília. Felipe.
2: Milton, o ministro André Mendonça, relator da Operação Compliance Zero no Supremo Tribunal Federal, deve se reunir ainda hoje com a equipe da Polícia Federal que é responsável por esse caso, que apura, né, investiga as fraudes financeiras relacionadas ao Banco Master. Essa reunião será feita para uma espécie de alinhamento e foi determinada após o vazamento dos áudios envolvendo o pré-candidato do PL, Flávio Bolsonaro, que pediu dinheiro para o dono do Master, Daniel Vorcaro, para financiar um filme sobre o pai. O conteúdo, que foi revelado pelo site Intercept Brasil, está no material que já foi apreendido pelos policiais federais logo nas fases iniciais da operação. A operação começou ainda no ano passado e vídeos, áudios e mensagens estão nos celulares do ex-banqueiro, que inclusive tenta fechar um acordo de colaboração premiada, trazer novas informações. Esses áudios dele com o Flávio Bolsonaro estão lá no material que já foi apreendido pela Polícia Federal. Há uma preocupação com o vazamento das informações desse caso e aliados de Bolsonaro, inclusive, já acionaram o Tribunal Superior Eleitoral para que a corte investigue o que foi classificado por eles como um vazamento seletivo. O pedido foi feito pelo deputado Hélio Lopes. O parlamentar disse que o vazamento representa um risco à estabilidade democrática, para a normalidade do processo eleitoral e para a própria credibilidade das instituições públicas brasileiras. Então, o relator e a PF, a equipe da PF que investigou o caso, devem se reunir ainda hoje. Milton.
1: Muito obrigado. Esse foi o Felipe Igreja.
3: 9h42. 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
1: Nove horas 44 minutos, o prefeito de Belo Horizonte, Álvaro Damião, concede entrevista coletiva daqui a pouquinho a respeito da licitação e obras no anel rodoviário. A gente que ao longo dessa semana, toda a imprensa noticiou, infelizmente, mais um acidente envolvendo 14 veículos, acidente que ocorreu na região do bairro Betânia, um trecho também muito comum de acidentes nesse trecho, duas pessoas ficaram feridas, precisaram ser hospitalizadas. No dia seguinte, a Prefeitura de Belo Horizonte lançou o edital para obras de revitalização, manutenção da via. Então, detalhes a respeito dessas obras, o que exatamente vai ser feito, entrevista coletiva, e você acompanha tudo com a gente ao longo do CBN Belo Horizonte, programa que começa daqui a pouquinho, às 10 horas da manhã. A UAI Praça 7, bem no centro de Belo Horizonte, realizou mais de 27.500 atendimentos relacionados à regularização eleitoral entre novembro de 2025 e o início de maio deste ano, de acordo com o governo de Minas. O prazo para regularização do título terminou no dia 6 agora de maio, conforme calendário da Justiça Eleitoral. Segundo o Estado, nos meses anteriores, a procura pelos serviços aumentou de forma significativa na unidade, principalmente para cadastramento biométrico, regularização e transferência do documento. Somente em abril foram realizados 9.349 atendimentos. Já nos primeiros 6 dias de maio, o número chegou a 4.771. Desde novembro do ano passado, quando os serviços passaram a ser ofertados também na unidade UAI, não só no Tribunal Regional, mas também nessa unidade na Praça 7, foram contabilizados 27.583 atendimentos. O UAI fica numa posição, numa localização muito estratégica, bem na Praça 7. Com o fechamento do cadastro eleitoral, os serviços de emissão do primeiro título, transferência, regularização e cadastramento biométrico voltarão a ser realizados somente a partir do dia 3 de novembro. É isso mesmo, só depois das eleições, primeiro e segundo turno, só depois disso é que esse tipo de serviço volta a ser estabelecido, volta a ser oferecido ao cidadão, porque a partir de agora é utilizar todo esse material cadastrado, todas essas mudanças para organizar tudo para as eleições de outubro. Após as eleições deste ano, o cadastro então vai ser reaberto pela Justiça Eleitoral nessa data de 3 de novembro. Mesmo com o fechamento do cadastro, alguns serviços continuam disponíveis para os eleitores, como consulta da situação eleitoral e do local de votação, emissão da segunda via do título de eleitor, emissão de certidões, inscrição como mesário, voluntário e coordenador de acessibilidade, pagamento de multas. Então, esses outros serviços podem ser consultados, podem ser utilizados na plataforma, como no site. Além dos atendimentos em parceria com a Justiça Eleitoral, a UAI oferece diversos serviços públicos estaduais e de órgãos parceiros com atendimento realizado mediante agendamento prévio pelo MGAPP ou pelo portal mg.gov.br, carteira de identidade, questões relacionadas ao DETRAN, muitos serviços, então, devidamente agendados, justamente para respeitar o tempo, para você não passar o dia inteiro na unidade, então, com o horário já agendado, você consegue isso, então, repetindo aqui, pelo MGAPP, o aplicativo do governo de Minas, ou então no site mg.gov.br.
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3: Ainda antes do Hora de Expediente, nós temos informações da nossa reportagem em São Paulo. Karen Lemos traz informações de uma decisão do Ministério Público contra Sidney Oliveira, da Ultrafarma. Conta pra gente, Karen.
4: Isso mesmo, Milton. O Ministério Público denunciou à Justiça 11 pessoas ligadas ao esquema bilionário de manipulação de créditos de ICMS na Secretaria de Fazenda do Estado. Entre os denunciados estão, como você citou, o empresário Sidney Oliveira, fundador da empresa Ultrafarma, e também o ex-auditor fiscal Arthur Gomes da Silva Neto, que é apontado aí pelos promotores como principal articulador da estrutura criminosa que movimentou mais de R$1 bilhão em créditos tributários fraudulentos de ICMS a grandes empresas do varejo no governo de São Paulo. Esse processo já foi protocolado na primeira vara de crimes tributários mas a justiça ainda não se pronunciou se aceita ou não esse processo. O ex-fiscal Alberto Toshio Murakami, que está foragido e tem uma mansão de 7 milhões de reais nos Estados Unidos, também está entre os denunciados. Sidney Oliveira, Arthur Gomes da Silva Neto e Toshio Murakami são acusados de integrarem a organização criminosa que cometeu fraudes tributárias, um esquema criminoso implantado por Arthur Gomes dentro da pasta da Fazenda Estadual. Esse esquema foi revelado pela Operação Ícaro do Ministério Público de São Paulo. Eles já tinham sido denunciados em fevereiro pelo crime de corrupção nesta mesma operação e já se tornaram réus por esse crime na Justiça Paulista. Milton.
3: Muito obrigado, essa foi a Karen Lemos, agora que são 9h50.
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0: Bom dia para você, Dan Stubach.
1: Muito bom, Milton. Tudo bem? Como é que você tá? Bom dia. Como é que tá aí?
0: Tá ótimo por aqui, há 2 dias aqui em Porto Velho, tá maravilhoso, tô gostando muito de ficar por aqui, acho que não volto. Vamos ver.
1: É mesmo? Almoçou, jantou em lugar legal?
0: Jantei em lugares maravilhosos, fui bem acolhido, isso não tem preço. Na próxima, e estou aqui preparando o palco para vocês virem em breve, certo? Agora que a
1: Opa!
0: gente vai ter a CBN Porto Velho por aqui, nós vamos abrir o palco para o pessoal do fim de expediente estar presente também. Assim que completar 10 anos de rádio. Nós estamos começando agora. Zé Godoy, bom dia.
2: Oi, Milton, bom dia, Cássia, bom dia aos
1: Bom dia,
2: ouvintes.
1: Zé.
0: Bom dia, Teco.
2: Oi, Milton, bom dia, Cássia, bom dia para
1: Bom
0: todos.
1: dia, Teco.
0: Vamos para a primeira votação do dia.
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0: Zé Godoy, choveu voto aqui no meu WhatsApp, mas vai lá.
2: Mandando abraços aqui, Milton, para o Felipe, para Kelly, para Helena, Paula, Chico, Fernando, Luciano, todo mundo votando aqui desde cedo com a gente. Bom, tem uma lista longa de torcedores bravos aqui, São Paulinos, Botafoguenses, Flamenguistas, todos brigando aqui com as eliminações da semana. Ah, muita gente falando da história do detergente aí, Milton, que virou mais uma das bizarrices brasileiras de polarização. Mas a boa parte dos ouvintes, eu voto com eles, eu voto aí no braço cinematográfico do Banco Master, né? Dessa dinheirama. Essa
1: Mais um braço,
2: dinheirama
1: né?
2: louca. Mais um braço, essa dinheirama louca, né? Esse filme do Bolsonaro, um dinheiro que ninguém. Parece que sai de um lado, mas nunca chega do outro. Ninguém sabe onde foi parar a grana, né?
0: Tá bom. O Flávio Bolsonaro apareceu aqui na lista de gongos, o mais votado disparado em relação a todas as outras questões que foram apresentadas aqui pelos nossos ouvintes. E eu queria ouvir seu voto, Teco.
2: É engraçado que eu jurava que ia ser a história do detergente, né? Mas o problema do detergente é que foi na segunda-feira, a semana é muito longa no Brasil, né? Semana dura mais de 10 dias, né?
0: É
2: Eu
0: verdade.
2: vou, eu vou. A história, evidentemente, adorei essa expressão do braço cinematográfico do Banco Master, mas vou fazer uma grande menção para a Câmara do Rio de Janeiro, que gastou tempo, energia, dinheiro do contribuinte, numa cidade que tem pouco problema para resolver, votando uma comissão colocando o título de persona non grata para o Fábio Porchat. É o fim dos tempos,
1: É
2: né?
1: o fim.
0: Não tá fácil ser artista não, Dan Stubach. Não tá fácil
4: Tá
0: não.
4: vendo? Eu passei um tempo dando toda entrevista que você dava nesses últimos anos, tinha que falar da Lei Rouanet, né? Porque um monte de gente desinformada ficava cobrando e questionando a lei. E de repente, eis que aqui estamos, né? Mas não me surpreendeu essa história, não merece nem meu gongo. Vou ficar com o IP mesmo.
0: Tá bom, obrigado pelo seu voto e vamos ao segundo voto do dia. Opa, calma! Segura, segura a vinheta, segura a vinheta, segura a vinheta. É, a distância me deixou longe de você,
1: Pelo sufrágio
0: Cássia
1: universal?
0: Godoy. É, exatamente. Seu voto, Cássia Godoy. Perdão, perdão.
1: Também vou votar no braço cinematográfico do Banco Master. Que história, hein, minha gente? Bora lá pro
0: Tá
1: segundo
0: bom,
1: voto.
0: agora vamos lá.
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0: E aí, Zé?
2: Ó, tem votos legais aqui para personagem, né? O Paulinho da Costa, grande percussionista brasileiro, primeiro brasileiro nascido no Brasil, para a calçada da fama em Hollywood. Pessoal aí de São Paulo, da Mooca, feliz da vida, o Juventus voltou para a primeira divisão do futebol paulista.
5: Campeão, né?
2: O Ancelotti, né? Que vai ficar mais 4 anos no Brasil, tá amando isso
5: Vocês
2: aqui, né?
5: acharam, só rapidinho, vocês acharam bom renovar com ele mais quatro?
2: Sou
0: Achei.
2: 100%, 100% favorável.
5: É mesmo.
0: É uma demonstração clara de que sabe que não vai dar nada nessa Copa, então vamos segurar o cara para mais quatro.
2: Exatamente, exatamente. Você quer trocar ele pelo Diniz?
0: Não,
5: Não, não
0: deixa
5: quero.
0: ele,
5: Quero o
0: vai.
5: Diniz no
0: Não.
5: Corinthians. Eu
0: Erra a
5: queria que
0: mão.
5: alguém entrevistasse o Leão e o Oswaldo Oliveira só, agora.
2: Ó, eu vou votar no Sinner, Yannick Sinner. Ele vai ser provavelmente o voto da semana que vem, porque tudo indica que ele vai bater um recorde impressionante aí no domingo, que ele já ganhou 5 torneios mil, né, Master mil seguidos, que é uma, só o Djokovic tinha conseguido fazer isso. Se ele ganhar domingo, ele vai ser o primeiro a ganhar 6 desses torneios na sequência. Ele vai completar os 9 torneios do Master 1000 ganhando no domingo. E é uma temporada, assim, absurda. É uma das coisas mais impressionantes feitas no tênis nos últimos anos. Sinner.
0: Tá certo. Vamos lá. Seu voto, Teco Medina.
6: Ah, eu vou ficar com o Paulinho da Costa.
0: Ah, bem lembrado. Paulinho da Costa também foi destaque aqui nos votos do WhatsApp. Dan Stubach.
4: O Zé votou no Sinner, que vai ganhar um negócio. Eu vou votar no Neymar, que será convocado segunda-feira.
0: Da outro que foi ao futuro e já viu e tudo já viu isso tudo. Acontecer, Cássia Godoy. Fecha a votação de hoje, Cássia.
1: Paulinho da Costa na cabeça.
0: Perfeito. E quem será a atração do fim de expediente de hoje? Zé Godoy.
2: Pô, gente, e o Vini Júnior, a gente nem falou dele. Que hora, hein?
0: Calma.
2: Que hora, minha gente. Pô, que hora.
0: Aconteceu que a Virgínia disse que acabou o relacionamento com o Vini Júnior. 6 meses depois.
2: Não podia. Não tem noção. Não,
0: até porque ela tem coisa melhor pra fazer na Copa do Mundo do que ficar namorando o Vini Júnior.
4: Você tinha uma relação namoradas-atletas? Você tinha feito esse estudo um tempo atrás?
1: Quem?
4: Teco.
0: O Teco. É, mas aí vai o seguinte, o Teco vai apresentar esse estudo no fim do expediente hoje, tá bom?
4: Tá bom.
2: Ó, hoje é com o Luciano Moreira, o cientista que tá na lista da Times, né, dos 100 mais influentes do mundo, aquela história incrível do mosquito que não transmite a dengue, vai estar com a gente hoje.
0: Tá bom, bom programa pra vocês, grande abraço, até mais.
1: Valeu.
0: 9:57, está mais do que na hora de sintonizarmos a crônica política mais bem-humorada do rádio brasileiro, a Rádio Sucupira.
7: É uma honra para Sucupira. O senhor há de reconhecer.
8: Eu tento reconhecer, estou trazendo o homem aqui agora, que aliás já acostuma por tudo. O senhor sabe qual é o preço do café de França? É maior do que a receita de todo mês no
7: Sertão. Mas é tudo isso, né?
8: Tudo isso. Eu posso, inclusive, até perder dinheiro nessa brincadeira. Aliás, eu estou fazendo isso mais pela realização dos sonhos do meu pai.
9: Nada mais é do que um filho procurando investidores privados para fazer um filme privado sobre a história do seu próprio pai.
10: Pra frente, Sucupira!
11: Com toda aquela empáfia, Cheida, veja com quem tá falando. E olha aí, a gente vai nos antigamente dele e acaba com o topete do bicho.
12: O que foi que ele fez, coronel?
11: Entre os prejudicamentos, o maior dele é no lado moral.
13: E apesar de você ter dado liberdade, Daniel, de a gente te cobrar, eu fico sem graça de ficar te cobrando, tá? Mas, enfim, né? É porque tá num momento muito decisivo aqui do filme. E como tem muita parcela pra trás, cara, tá todo mundo tenso.
14: Eu ainda não recebi aquela verba. Não, é a nova verba. Sim, eu até queria que Sua Excelência pudesse fazer uma forcinha, né?
13: Então, se você puder me dar um toque, uma posição ainda, né? Porque a gente precisa saber o que faz, cara, da vida, porque já tem muita conta pra pagar esse mês.
15: Você sabia que ele ia ser preso?
16: Ah, não, eu não sabia, né, mas eu imaginava.
15: Sabia sim, devia ter dito.
16: Ninguém sabia de nada, agora que tava todo mundo esperando a prisão do... Afinal de contas, ele tem uma função de crime, precisa acertar a conta com a justiça.
17: Você já sabia que o Vorkaro seria preso, claro que você sabia. Por isso você ligou desesperado. Mas aonde foi parar todo esse dinheiro se a produção declarou que não recebeu um dólar sequer?
18: Não existe empresário no Brasil que tenha coragem de assumir os riscos que eu tô assumindo.
19: Gente, nenhum centavo que saia do bolso de Daniel Vorkaro é privado. 100% do patrimônio de Daniel Vorkaro é roubado.
20: Os fundos já estão guardados e separados.
21: O homem tá despejando dinheiro grosso.
22: O camarada pede pra patrocinar o filme do pai dele. Ele pede 134 milhões e cai 61 milhões. Sabe o que, que eles queriam fazer? Usar o filme do pai pra lavar dinheiro.
20: Nós estamos precisando desse dinheiro para resolver grandes problemas, seu tio.
3: Não foi, Eduardo Bolsonaro. Todos os recursos que foram aportados neste fundo, que é específico para a produção deste filme, o advogado é um advogado de confiança do Eduardo Bolsonaro.
20: Não, gente, são cargos de confiança. E se a gente não tiver confiança nos parentes, em quem vamos ter confiança, né?
5: Senador, por que que o filme do seu pai foi bancado pelo Vorcaro?
20: É mentira! É mentira! Tudo é calúnia!
6: Mentira, né, silêncio? Bom trabalho, militante, não dá.
3: Se eu falasse que eu o conhecia, eu ia, na sequência, ter que falar qual é a relação que eu tinha com ele. É relação ao filme. Foi só por isso que eu preferi preservar.
23: Eu sou amigo pessoal.
24: É, mas eu não sou responsável pelas atitudes e os atos, mas esse é um detalhe que ninguém vai esquecer.
3: Irmão, meu irmão, é uma expressão que a gente cumprimenta até o... Vai pedir um coco na praia, meu irmão, me dá um coco aí. Não significa intimidade. É o meu linguajar, como eu falo com as pessoas. Ué. Qual o problema de falar assim com ele?
24: Meu amigo, não me chame de amigo. Que um amigo não trai o outro.
0: As falas do Bem Amado foram cedidas pelo acervo da TV Globo. O texto é de Dias Gomes e a interpretação de Paulo Gracindo. A edição é de Edmilson Fernandes e Cláudio Antônio. Participaram deste Jornal da CBN Pascoal Júnior, Débora Gonçalves, Luiz Rodrigues, Carlos Greco e a Letícia Valente. E Cássia Godoy, eu reforço aqui o meu agradecimento a toda a equipe da CBN Porto Velho que possibilitou essa transmissão diretamente aqui da capital de Rondônia. Muito obrigado a todos vocês, o Benedito Teles na área do jornalismo, o Ed Costa que me acompanhou aqui na área técnica também, colocando essa programação no ar. E aí, segunda-feira, já estou com você no estúdio novamente aí em São Paulo. Até mais, Cássia.
1: Até mais, Milton. Ótimo dia para você, para todo mundo aí em Porto Velho e, claro, para os nossos ouvintes também.
0: E agora que você está mais bem informado e bem humorado, aproveite a sua sexta-feira, que já está no ar há muito tempo.
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sexta-feira, 15 de maio de 2026. O ex-governador do Rio de Janeiro, Cláudio Castro, foi alvo de mandado de busca e apreensão na Operação Sem Refino. A ação investiga suspeita de fraudes fiscais que teriam sido praticadas pela Refite, antiga refinaria de Manguinhos. O grupo é um dos maiores devedores de impostos do país. O empresário Ricardo Magro, dono da companhia, também está na mira. A Polícia Federal pediu a inclusão do nome dele na difusão vermelha da Interpol, a lista das pessoas mais procuradas do mundo. O Ministério Público do Estado de São Paulo denunciou à Justiça 11 pessoas ligadas a um esquema bilionário de manipulação de créditos de ICMS na Secretaria da Fazenda. O grupo é acusado de crimes de organização criminosa e lavagem de dinheiro. Na lista estão o empresário Sidney Oliveira, fundador da Ultrafarma, e o ex-auditor fiscal Arthur Gomes da Silva Neto, apontado pelos promotores como o principal articulador do esquema, que movimentou mais de R$1 bilhão. O lucro líquido recorrente da Caixa Econômica Federal caiu 34,4% entre janeiro e março e ficou em R$3,5 bilhões. A base de comparação é o primeiro trimestre do ano passado. O resultado foi afetado pelo aumento da provisão contra calotes, que é o valor emprestado que o banco espera não receber de volta. No horário de Brasília, 10h04.

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1: Sexta-feira, 15 de maio de 2026, semana encerrando e você conectado com os assuntos de Belo Horizonte e Minas Gerais. A gente te deixa muito bem informado com as nossas reportagens ao vivo, entrevistas e o nosso time de colunistas. 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Dia que começou com neblina em parte da Grande BH, previsão para hoje na capital mineira, dia de sol, com muitas nuvens à tarde. À noite o céu deve ficar ainda com muita nebulosidade, mas não chove. Mínima registrada hoje foi de 16 graus, máxima não passa dos 26. Vamos aos destaques de hoje. Pai de Daniel Vorcaro passa por audiência de custódia. Henrique Vorcaro está preso no Seresp Gameleira, localizado na região oeste da capital. Ele foi preso ontem em um condomínio residencial de Nova Lima, na região metropolitana, durante a sexta fase da operação Complice Zero. Doação ao Partido Novo em Minas no ano de 2022 envolve pai do empresário Daniel Vorcaro, preso na investigação da Polícia Federal. A informação está na prestação de contas do Partido Novo no site do Tribunal Superior Eleitoral e foi divulgada por Flávio Bolsonaro como resposta à crítica feita por Zema. Operação do Ministério Público apreende cerca de 160 animais e prende suspeito por comércio ilegal em Ribeirão das Neves. Espécies eram mantidas em condições irregulares e vendidas pela internet, segundo as investigações. Prefeitura de Belo Horizonte abre 18 centros de saúde neste sábado em Belo Horizonte. Imunização contra a gripe será oferecida a toda a população a partir dos 6 meses, junto com outras vacinas do calendário nacional. A escritora Adélia Prado, de 90 anos, foi internada em um hospital de Divinópolis. A unidade não divulgou o estado de saúde dela. Esta é a segunda hospitalização da autora só neste ano. Nesta sexta-feira, você acompanha também as nossas colunas. Hoje é dia de Econominas, com Paulo Pacheco. Hoje também é dia de Culturadoria. Hoje é sexta-feira, fim de semana chegando, e Carol Braga traz as atrações de cultura e lazer. Tudo isso a partir de agora, aqui no CBN Belo Horizonte. Você pode participar com a gente, pode mandar sua mensagem para cá. Tem o nosso número de WhatsApp. Se você não tem ainda o nosso número, anote aí no seu celular, sempre que quiser falar com a gente, sugerir reportagens, entrevistas, trazer informações para a gente do trânsito, compartilhar aqui com os outros ouvintes. Você pode mandar um oizinho, um bom dia para a gente também. A gente adora, é só escrever para cá. Tem o nosso número de WhatsApp, 999-48-7738, número exclusivo para o WhatsApp dos nossos ouvintes. Já estou de olho aqui nas mensagens. 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Também você tem um espaço no Fale com Âncora, Fale com Shirley Souza. As mensagens vão chegar aqui para mim. 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Agora, 10 horas 9 minutos, CBN Belo Horizonte começa agora.
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1: Informação chega ao vivo com Bruna Bentes. Bom dia, Bruna.
2: Bom dia, Shirley. Uma van que transportava pacientes de Ouro Preto vindos para Belo Horizonte bateu na traseira de uma carreta na manhã de hoje na BR-356 Nova Lima, região metropolitana de Belo Horizonte. Segundo o Corpo de Bombeiros, o acidente foi na altura do quilômetro 32 da rodovia em frente ao condomínio Alphaville, próximo ao trevo com a BR-040, na alça sentido Belo Horizonte. A frente da van ficou destruída e alguns passageiros que não se feriram precisaram esperar alguns momentos às margens da rodovia. Segundo a Prefeitura de Ouro Preto, no veículo estavam 14 pessoas, sendo 8 pacientes em deslocamento para consultas eletivas e 5 acompanhantes, além do motorista. Segundo as informações repassadas pelas autoridades que atuaram no local, os envolvidos foram encaminhados para atendimento e acompanhamento médico no Hospital João 23 e no Hospital Nossa Senhora de Lourdes, em Belo Horizonte, e na UPA Celso Matos da Silva, em Itabirito, na região metropolitana. Até o momento, não há registro de casos graves relacionados a esse acidente. Equipes do Corpo de Bombeiros, SAMU, Polícia Militar e Polícia Civil foram mobilizadas na ocorrência. Ainda conforme os bombeiros, houve grande vazamento de óleo na pista após a batida e os militares atuaram para eliminar o risco de derrapagem no trecho. Ainda não se sabe as causas do acidente, que será apurado pela Polícia Civil. E um outro acidente registrado em rodovia nesta manhã foi na BR-381, no sentido anel rodoviário, na altura do bairro Jardim Vitória, região nordeste de Belo Horizonte. Um caminhão subiu em cima de uma mureta e ficou inclinado, e por causa disso uma pista ficou interditada, mas o veículo foi retirado, não houve vítimas e o trânsito foi liberado por volta das 8 horas da manhã. Shirley.
1: Muito obrigada, Bruna Bentes. E a escritora mineira Adélia Prado foi internada em um hospital de Divinópolis, cidade onde nasceu e mora, que fica na região centro-oeste de Minas. É a segunda internação da escritora neste ano. Em nota, o Hospital São Judas Tadeu informou que Adélia Prado está sob cuidados médicos, mas não detalhou o motivo da internação.
3: A escritora Adélia Prado, de 90 anos, foi internada no Hospital São Judas Tadeu, em Divinópolis, no centro-oeste de Minas, cidade onde nasceu e mora. Segundo a unidade de saúde, a poeta recebe toda a assistência necessária. O hospital não divulgou detalhes sobre os motivos da internação e o estado de saúde da escritora. Esta é a segunda hospitalização de Adélia neste ano. No dia 19 de janeiro, ela precisou ser hospitalizada após sofrer uma queda em casa. Ela teve fraturas no fêmur, no cotovelo e no joelho e precisou passar por cirurgias. Além dos ferimentos por causa do acidente doméstico, Adélia também precisou passar por tratamento renal. Adélia Prado é considerada um dos maiores nomes da literatura brasileira contemporânea. Nos textos, a escritora ressalta o cotidiano e trabalha temas como amor e fé. Entre as principais obras de Adélia está O Coração Disparado, de 1978, pelo qual ela venceu o Prêmio Jabuti. O livro mais recente é O Jardim das Oliveiras, lançado em 2025, que marcou sua retomada ao hall de publicações após 12 anos de ausência. A obra reúne 25 poemas inéditos que, segundo Adélia, celebram tanto a aridez da existência quanto a possibilidade de transcendência. A inspiração veio de textos guardados em gavetas escritos ainda na juventude. Adélia Prado também já recebeu o Prêmio Machado de Assis, concedido pela Academia Brasileira de Letras pelo conjunto da obra, e o Prêmio Camões, o mais importante da língua portuguesa. Nos últimos anos, ela se mantém ativa nas redes sociais e aproveita esse espaço para conversar com os leitores e também recitar poemas. Reportagem Lila Vatti Oliveira.
1: 10 horas 13 minutos, ainda a respeito desse assunto, em nota enviada há pouco para a reportagem da Rádio CBN, o Hospital São Judas Tadeu, em Divinópolis, informou que a escritora Adélia Prado segue em recuperação, recebendo toda a assistência necessária, ainda sem detalhar os motivos que a levaram, né? Esses motivos que levaram Adélia Prado a essa nova internação. 10 e 13, a gente muda de assunto agora para falar que está sendo aguardado para ainda hoje a audiência de custódia do pai de Daniel Vorcaro, Henrique Vorcaro, que está preso no Seresp Gameleira. De volta com a gente, Bruna Bentes.
2: Shirley, o pai do banqueiro Daniel Vorcaro, Henrique de Moura Vorcaro, e o hacker Rodrigo Pimenta Franco Avelar Campos estão no Seresp, o Centro de Remanejamento de Presos Gameleira, região oeste de Belo Horizonte. Eles passaram por exame de corpo e delito no Instituto Médico Legal e passaram a noite na unidade. Eles foram presos ontem durante a sexta fase da Operação Compliance Zero. Os dois vão passar por audiência de custódia ainda hoje. As informações sobre o procedimento ainda não foram divulgadas. Esse é um procedimento de praxe em prisões de mandado ou flagrante para avaliar a legalidade ou a necessidade da prisão e deve ser feito sempre até 24 horas após a prisão. Henrique Vorcaro presidia a Multiparque, a empresa, segundo o COAF, o Conselho de Controle de Atividades Financeiras, movimentou mais de R$ 1 bilhão entre 2020 e 2025 exclusivamente entre contas ligadas ao banqueiro. Decisão judicial que autorizou a prisão de Henrique Moura Vorcaro aponta que ele teria feito repasses financeiros para financiar a turma, o núcleo operacional da organização criminosa investigada, além de acionar integrantes do grupo em busca de informações sigilosas, mesmo após as primeiras fases da operação deflagradas em novembro de 25 e janeiro deste ano. Diante da prisão, o advogado de Henrique, Eugênio Pacelli, afirma que a operação dessa quinta-feira foi baseada em fatos cuja legalidade ainda não teria sido comprovada no processo e que também não ficou demonstrada a ausência de finalidade econômica legítima nessas movimentações que são investigadas. Segundo a defesa, essas informações ainda não teriam sido solicitadas nem a Henrique Vorcaro, nem aos advogados. Já Rodrigo Pimenta Franco Avelar Campos é apontado como integrante do mesmo núcleo e teria atuado em tarefas de apoio técnico e operacional, como compra de domínio na internet e pagamento de boletos. Segundo a Polícia Federal, esta é a sexta fase da Operação Compliance Zero. A investigação apura a atuação de uma organização criminosa suspeita de praticar intimidação, coerção, obtenção de informações sigilosas e invasões a dispositivos informáticos. Os investigados podem responder por crimes como ameaça, corrupção, lavagem de dinheiro, organização criminosa, invasão de dispositivos informáticos e violação de sigilo funcional. Shirley.
1: Muito obrigada, Bruna Bentes. Informação chega agora com Raquel Romanha. Bom dia, Raquel.
4: Bom dia, Shirley. A Polícia Federal realizou na manhã de hoje uma operação com o objetivo de apurar crimes eleitorais praticados no município de Bonito de Minas, no norte do estado. Foram cumpridos dois mandados de busca e apreensão expedidos pelo Tribunal Regional Eleitoral de Minas Gerais. Essa investigação teve início a partir de uma denúncia que apontou supostas práticas de captação ilícita de votos e transporte irregular de eleitores durante as eleições municipais de 2024, envolvendo um agente político atualmente no exercício interino da Prefeitura. Essa pessoa teria oferecido materiais de construção para receber votos de 5 membros de uma mesma família, moradora de uma casa construída de forma precária na zona rural do município e que, inclusive, acabou desabando tempos depois por causa das chuvas, sem que o material prometido fosse entregue. As investigações também apontam pagamento ao motorista responsável pelo transporte ilegal de eleitores, que teria sido orientado à época sobre o trajeto que deveria ser percorrido, do veículo a ser utilizado e dos locais de embarque e desembarque. Por quê? Para desviar da fiscalização de autoridades públicas, ciente de que, se alguém o ligasse aos fatos, a sua candidatura seria cassada. As investigações também apuram eventual prática no crime de ameaça contra a pessoa responsável pela comunicação dos fatos às autoridades. Foram apreendidos durante a operação desta sexta-feira R$ 55 mil em espécies, celulares e também documentos. Segundo a Polícia Federal, as investigações continuam. A reportagem tentou contato com a Prefeitura de Bonito de Minas e a gente aguarda um posicionamento. Shirley.
1: Muito obrigada. Essas informações de Raquel Romanha, agora 10h18.
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1: 10:20.
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1: Aline Araújo, meteorologista Clima Tempo. Bom dia, Aline.
12: Bom dia, Shirley. Tudo bem?
1: Tudo certo. Bom, final de semana está chegando. Vamos falar da previsão do tempo. Vamos começar com essa sexta-feira. Como é que fica o tempo? Por aqui, muita neblina, bem no inicinho da manhã, pelo menos para boa parte da região metropolitana.
12: Isso, e essa é a tendência para os próximos dias. Hoje a gente vai ter máxima de apenas 26 graus aí em Belo Horizonte. Para os outros dias, a máxima deve ficar basicamente entre 25 a 27 também, até terça-feira, onde a gente tem a chegada de uma frente fria, vai trazer aumento gradual nessa nebulosidade e a partir da terça, quarta-feira da semana que vem, vamos ter chuvas expressivas em Belo Horizonte com queda acentuada nas temperaturas. Vamos ter máximas em torno dos 21, 22 graus e essas condições vão permanecer durante a próxima semana inteira. Para hoje, a gente já começa a sentir um pouco mais de nebulosidade na zona da Mata Mineira e também no sul de Minas. A gente tem chuvas chegando por causa da umidade que vem do Rio de Janeiro. Então, a partir dessa sexta-feira, a gente já começa a sentir o ar mais frio nessas regiões.
1: Isso para essa sexta-feira. Fim de semana, como é que fica?
12: Isso, o fim de semana fica basicamente nessas mesmas condições. Teremos aumento gradual nas chuvas na zona da Mata Mineira e também no sul de Minas. Chuvas que podem ser mais localizadas e que podem vir também moderadas, até mesmo com queda de raios. E vamos ter esse frio persistente. Em Belo Horizonte, o fim de semana deve ser de tempo firme, com mínima de 17 graus e máxima de 27, tanto no sábado quanto no domingo. Então ainda dá para aproveitar esse fim de semana, com temperaturas mais amenas antes da chegada dessa frente fria, que vai deixar o tempo chatinho novamente.
1: Pois é, Aline, muita gente achou que a chuva que nós tivemos aí no meio da semana gera um indicativo de uma mudança considerável. Acabou que depois da chuvarada toda, o tempo ficou razoavelmente igual, friozinho de manhã, esquentando um pouco à tarde, não muito, né, que a gente não está na época de temperaturas tão elevadas, não chega a 30 graus. Mas a gente vai ter uma mudança de forma significativa a partir da semana que vem?
12: Isso, vamos ter sim. Agora teremos uma estabilidade gradual nas condições, até pelo menos a terça-feira as condições ficam de sol entre nuvens. Diz que a gente ainda consegue aproveitar, usar um pouco menos de casaco, mas a partir de terça para quarta a gente já tem essa mudança que vai ser bastante sentida, principalmente na quarta-feira, onde a gente vai ter chuva forte já pela manhã. E essa chuva vai se estender durante todo o dia, com um dia nublado e também friozinho. Esse friozinho persiste na próxima semana, então a gente vai ter uma mudança bem significativa desses próximos dias para a semana que vem.
1: Então é isso, gente. Vamos aproveitar o fim de semana, pegar casacos, cobertores, aproveitar o solzinho do fim de semana, porque a gente vai precisar de tudo isso já na semana que vem. Aline Araújo, obrigada por hoje. Bom fim de semana para você. Até segunda-feira.
12: Para você também. Até segunda.
1: Agora 10:23. Vamos falar a respeito de vacinação contra a gripe. Ao longo dessa semana, a Prefeitura de Belo Horizonte havia informado da ampliação da vacinação em todos os postos de saúde para quem tem a partir de 6 meses de idade. Não só grupos prioritários recebem a vacina agora da gripe, mas toda a população com mais de 6 meses. A novidade é que vai ter posto de saúde aberto amanhã, sábado. Normalmente os postos ficam fechados, né? Mas alguns postos estarão abertos. Bruna Bates.
2: Shirley, serão 18 centros de saúde de Belo Horizonte que estarão abertos amanhã para vacinar toda a população com mais de 6 meses de idade contra a gripe. Em cada regional da cidade, são 2 centros de saúde que vão funcionar das 8 da manhã até as 5 horas da tarde. E além da vacina contra a gripe, também estarão disponíveis outros imunizantes que fazem parte do calendário nacional de vacinação. Para quem não puder comparecer amanhã, a vacinação continua disponível de segunda a sexta-feira em todos os centros de saúde da capital, postos extras e no Serviço de Atenção à Saúde do Viajante. Desde quarta-feira, o público-alvo da vacina de Belo Horizonte foi ampliado depois que a Secretaria de Estado de Saúde autorizou a convocação de todas as pessoas com mais de 6 meses de idade para receberem as doses em Minas Gerais. A ampliação, no entanto, depende da disponibilidade de doses de cada município e deve ser organizada pelas prefeituras. O objetivo da Secretaria Estadual de Saúde é aumentar o público imunizado neste período de mais casos de doenças respiratórias. Antes dessa ampliação, estavam autorizados a receber as vacinas o grupo prioritário definido pelo Ministério da Saúde, que é composto por idosos, puérperas, crianças e outros grupos definidos, então, pelo governo federal. A meta de cobertura é de 90% e, até o momento, Minas não atingiu nem metade dessa meta. Os casos graves de doenças respiratórias, não só como a gripe, mas Covid-19 e bronquiolite, podem levar à síndrome respiratória aguda grave, síndrome que é motivo de alerta da Fiocruz, que apontou nessa quinta-feira uma alta incidência em todos os estados, principalmente nas crianças com menos de 2 anos. E além da vacinação, a instituição pede medidas simples que podem ser adotadas para evitar esses casos, como higienizar bem as mãos, fazer lavagem nasal com soro fisiológico, manter a criança bem hidratada e evitar contato com pessoas doentes para evitar a circulação desses vírus. Shirley.
1: Muito obrigada, Bruna Bentes. A gente que está aí já com a chegada de uma frente fria para Belo Horizonte, né, para a semana que vem. Então, o que acontece? Todo mundo agasalhado, em ambiente fechado, isso propicia muito, gente, a disseminação de vírus e aí que sintomas gripais, né? A gente já espera isso nesse período de maio, junho, julho. Uma das formas, então, de se precaver, pelo menos para o desenvolvimento da doença de forma mais grave, doenças respiratórias, é com a vacinação. E agora, com essa ampliação, podendo todas as pessoas com mais de 6 meses de vida tomar a vacina. Tá difícil tomar ao longo da semana? Os postos estão abertos hoje, até 5 horas da tarde. Mas então amanhã essa oportunidade de se vacinar entre 8 da manhã até 5 da tarde, nesses 18 postos espalhados pela cidade, 2 por regional. É só olhar no site da prefeitura para saber o endereço mais próximo de você. Agora, 10 horas e 27 minutos, as obras de asfaltamento em ruas históricas do distrito de Morro d'Água Quente, em Catas Altas, na região central de Minas, foram suspensas pela Justiça. O asfalto estava sendo colocado em ruas de pedras. A decisão foi tomada após denúncias de moradores e um pedido do Ministério Público, que aponta possíveis riscos ao patrimônio cultural da comunidade.
9: A Justiça de Minas Gerais determinou a suspensão do asfaltamento das ruas de pedra do distrito de Morro d'Água Quente, em Catas Altas, na região central do estado. Segundo informações do portal G1, a decisão atende a um pedido do Ministério Público após denúncias de moradores sobre obras realizadas em vias históricas, formadas por pedras, sem consulta popular e sem autorização do Conselho Municipal de Patrimônio Cultural. Além disso, a Prefeitura de Catas Altas iniciou o asfaltamento sem apresentar estudos técnicos de impacto da obra para a região. Diante disso, a Promotoria de Justiça de Santa Bárbara afirma que a suspensão foi determinada para evitar danos ao patrimônio cultural e preservar as características arquitetônicas do distrito, conhecido pelos casarões, muros e também ruas centenárias. Moradores e ativistas culturais da cidade também criticam a intervenção e alegam que a população não foi consultada antes do início das obras. Além da paralisação, a Justiça determinou que o município apresente estudos sobre os impactos da intervenção. Uma perícia técnica também deve avaliar se houve danos à área histórica. Em caso de descumprimento da decisão, a multa diária prevista é de R$50 mil, limitada a R$1 milhão, sem prejuízo da responsabilização dos agentes públicos. Em nota enviada ao G1, a Prefeitura de Catas Altas informou que realizou estudos de engenharia no local e alegou que a área assaltada não é tombada oficialmente. Conforme o município, a obra foi feita para melhorar o acesso, a segurança e as condições de salubridade do distrito. A administração municipal afirmou ainda que pretende reverter a decisão judicial. O Instituto Estadual do Patrimônio Histórico e Artístico de Minas, o IEFA, também informou que vai investigar possíveis impactos ao patrimônio cultural da região. Reportagem Ana Nunes.
1: 10 horas e 29 minutos, a gente atualiza agora a situação da greve dos professores da rede municipal aqui em Belo Horizonte. Raquel Amanha.
4: Os professores, Shirley, da rede municipal de ensino aqui em BH estão em greve há 18 dias e essas negociações têm acontecido aí ao longo desses dias, durante essas duas semanas, né? Mais de duas semanas. Os profissionais decidiram em uma reunião, uma assembleia realizada ontem à tarde, manter a greve. De acordo com o sindicato, que representa os trabalhadores, pelo menos 40% dos cerca de 185 mil estudantes da rede municipal estão sem aulas. A prefeitura não informou o número de quantos professores estão sem aulas, de acordo com o levantamento feito por eles. A categoria reivindica uma recomposição salarial e melhorias em condições de trabalho. E de acordo com o sindicato, que representa os professores, os trabalhadores enfrentam sobrecarga, falta de efetivo e ausência de transparência sobre vagas disponíveis nas escolas. Os profissionais pedem também o fim da terceirização de educação. Segundo a Secretaria Municipal de Planejamento, Orçamento e Gestão da Prefeitura aqui de BH, o município se comprometeu a atender 6 das 8 pautas e a prefeitura também diz que está aberta a negociações. Shirley.
1: Obrigada, Raquel.

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0: Sexta-feira, 15 de maio de 2026. A produção da cinebiografia sobre o ex-presidente Jair Bolsonaro, o filme Dark Horse, foi denunciada em virtude de condições precárias, mesmo com um aporte de R$61 milhões feito pelo dono do Banco Master, Daniel Vorcaro. Figurantes e técnicos reclamaram de comida estragada, alimentação insuficiente para longas jornadas de trabalho, atrasos de pagamento e revistas abusivas em gravações. As queixas fazem parte de um relatório do Sindicato dos Artistas e Técnicos em Espetáculos de Diversões de São Paulo. O portal G1 teve acesso ao material e procurou a produtora da obra, a Go Up Entertainment, mas até o momento não obteve resposta. O Paraná recebeu dois alertas que apontam para chuvas intensas nesta sexta-feira e tempestades com ventos de até 100 km por hora no fim de semana. Os avisos são do Instituto Nacional de Meteorologia e valem para mais de 300 cidades paranaenses. O presidente Donald Trump afirmou que fechou acordos comerciais fantásticos com a China. Depois da viagem de 2 dias ao país do Oriente, o líder republicano volta para casa com a promessa chinesa de compra de 200 aviões da companhia americana Boeing. O presidente chinês Xi Jinping considerou o encontro histórico. Em declaração conjunta, os dois líderes defenderam a reabertura imediata do Estreito de Hormuz e afirmaram que o local deve permanecer livre de militarização e qualquer sistema de pedágio. A Bolsa de Valores de São Paulo opera em alta de 1,55% aos 175.593 pontos. O dólar comercial está em alta de 1,21%, cotado a R$ 5,04. O euro vale R$ 5,86, elevação de 0,84%. No horário de Brasília, 10h34.
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9: 10h38, atualizando o trânsito neste momento em Belo Horizonte. Mais cedo tinha um veículo com problema mecânico na Avenida Pedro II, com a Rua Jaguari. Estava tendo bloqueio na faixa exclusiva. Agentes da BH Trans estiveram no local com reboque, via já foi liberada. Outro problema foi no anel rodoviário, quem precisou passar no trecho ali no cruzamento com a Avenida Tereza Cristina, no sentido Vitória, também encontrou engarrafamento por causa de um acidente justamente nesse cruzamento. A faixa da direita chegou a ficar interditada no sentido Vitória, mas de acordo com a BH Trans, a via já foi liberada. Apesar disso, estou dando uma olhadinha aqui pelo aplicativo Waze, trânsito ainda ruim. Então, se você estiver ali na altura do Betânia, no trevo do Betânia, logo em seguida já vai encontrar o trânsito mais engarrafado. No sentido Vitória, essa lentidão vai pelo menos até o cruzamento com a Avenida Tereza Cristina, ali a férrea que tem por ali, até esse ponto então tem lentidão. Agora 10h39.
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9: Olá Paulo, muito bom dia.
10: Bom dia, Shirley. Bom dia a todos os ouvintes.
9: Vamos falar sobre, colocar entre aspas mesmo, né, imposto sobre ricos, Paulo, e adicional de 10% sobre a distribuição de lucro.
10: Pois é, Chile, no ano passado, o governo federal ele criou em lei um imposto adicional sobre os dividendos distribuídos para os sócios de uma empresa. A iniciativa do governo era que esse valor ele conseguiria arrecadar entre 28 e 30 bilhões de reais para

0: cobrir o rombo que o governo federal teria com a mudança da tabela de imposto de renda, né, que mudou lá para R$ 5.000, né, a isenção, e essa isenção traria um rombo nas contas públicas, algo perto de 27 bilhões. Então o governo, com pompa e circunstância, colocou inclusive o nome de taxação dos ricos. Né? Na verdade, olhando para o tipo de imposto que foi criado, né, cobrar um imposto sobre um dividendo que já foi taxado, que as empresas pagam contribuição sobre lucro, então já foi taxado uma vez, agora ele taxaria uma segunda vez. Ele conseguiu passar essa lei nessa expectativa. E na época, nós até conversamos um pouco aqui, uma das coisas que eu sempre falo é que o dinheiro é muito inteligente, né? Principalmente naqueles que têm muito dinheiro. Então o dinheiro procurou suas alternativas e o governo não está arrecadando, Shirley. Era para ter arrecadado no primeiro trimestre algo próximo de 7, quase 8 bilhões. E a arrecadação ficou abaixo de 500 milhões. Muito, muito abaixo da expectativa. Da forma como está indo, o governo não vai arrecadar nem 2 bilhões esse ano. E ele estava imaginando arrecadar 30. O que que aconteceu, Shirley? Olha só, o dinheiro é muito inteligente. Primeira coisa,
1: Ou quem mexe com o dinheiro e
0: né?
1: conhece as leis sabe o que fazer, né? Porque a gente não está falando de
0: Exato, exato.
1: sonegação exatamente, são meios
0: Não é
1: legais.
0: sonegação, zero sonegação aqui, tá? Dentro da lei, dentro do entendimento da contabilidade, que está na lei, no ano passado as empresas anteciparam o pagamento de juros, de dividendo. Então houve uma grande antecipação. Algumas empresas, inclusive, pegaram empréstimo bancário para pagar dividendo, né? Então, para sobrar mais caixa para pagar dividendo para os seus acionistas, antecipando para dezembro todos esses pagamentos. Então, esses pagamentos feitos lá em dezembro ficaram isentos da taxa de 10%. Isso já matou praticamente o dividendo que o governo teria para taxar ao longo desse ano. Então, o governo não vai taxar, não vai arrecadar esse ano, porque já foi tudo antecipado lá em dezembro do ano passado. Mas tem mais. O governo não precisa nem ter a expectativa de aumentar essa arrecadação no futuro, porque as empresas já estão se adaptando, criando mecanismos contábeis legais para sumir com o dividendo, vamos chamar assim. Estou dizendo sumir, mas o dividendo ele existe, ele só vai ter tomar outra forma, como remuneração às ações que o acionista tem. Então você paga juros do capital próprio. Você paga juros remunerando as ações e não é um dividendo. Empresas menores, por exemplo, os sócios estão transferindo suas participações. Imagina, eu sou dono de uma empresa, eu tenho um sócio. Ao invés de ficar no nome do Paulo Pacheco, eles estão transferindo para empresas. Então, empresas que são donas de outras empresas. E nessa transferência, não é taxado, o dividendo não acontece, porque o dividendo só acontece para a pessoa física. Então, a taxação do governo é em cima de pessoa física. Se a minha empresa transfere o dividendo, paga dividendo para uma empresa que é a dona, não incide os 10%. Então, estão todos fazendo as suas reorganizações tributárias de maneira que o governo não vai arrecadar.
1: Então, quer dizer, Paulo, mesmo não conseguindo arrecadar esse ano por essa manobra, como você disse, de antecipação dos dividendos ainda em 2025, não há expectativa de regularização disso para 2027, né? Porque com essa reorganização que você está nos explicando, isso não vai, normalizar as contas do governo. Agora, me chama a atenção que isso já não deveria ser, né, previsto, né? Não era previsível que as empresas, as pessoas com direito a dividendos, não tentariam essas outras formas?
0: Bom, Shirley, toda lei ela tem uma intenção, mas ela é interessante como normalmente as leis não cobrem, não fecham a todas as brechas. E exatamente porque as mesmas pessoas que criam as leis, elas têm outras intenções, outros interesses. próprios políticos que criam essas leis, eles também são, na grande maioria, empresários. Sabe, as pessoas elas têm interesses que não são somente, muito pelo contrário, né, os interesses da população. Então, quando a gente estuda o processo de criação de leis, é verificável, é muito comum que as brechas já estejam ali. E a brecha que existe aqui, ela é enorme, é que esse pagamento de 10% adicionais ao dividendo, ela é para pessoa física, ela não é para pessoa jurídica. Então vai tudo sair do físico, da pessoa física, para pessoa jurídica. Aí vamos imaginar que o governo então fala assim, ah, então agora vamos alterar o modelo todo. Vai existir outra brecha. Não tenho dúvida de que mecanismos para sumir com o dividendo vai existir. E são todos legais, tá? Então, o que existe por trás na hora que a gente pensa? Primeiro, ninguém gosta de pagar imposto. Essa é a grande realidade. As pessoas podem até entender a importância de se pagar. Inclusive, quando esse pagar começa a ficar muito, muito pesado, a arrecadação começa a cair, porque todo mundo vai buscar algum mecanismo para burlar. E é ruim isso para toda a sociedade. Então, o governo, ao olhar para o processo, não adianta ele pensar que vou começar a taxar mais e eu vou assim resolver o problema. As coisas não são exatamente assim. O governo vem gastando muito, o déficit está crescente. E olha, com esses números agora, a projeção de déficit para esse ano, ela começa a chegar perto de 10%, pode chegar a 10% do PIB. É muita coisa, tá? Nós estamos saindo de déficits lá atrás de 3, 2%, podendo chegar a 10%. O que vai estar totalmente fora da lei de responsabilidade fiscal. O governo está com um sério problema para fechar as contas esse ano. Inclusive, o que podemos esperar? Mais impostos. O governo vai ter que buscar de alguma forma. E olha, ainda veio agora a desoneração das blusinhas, né? A famosa taxa das blusinhas. Mais um déficit para o governo. Eu não sei como que o governo vai fazer. Tem algo muito estranho acontecendo, que o governo não está olhando para o problema do déficit como deveria. Se está, ele também está olhando para a questão política, né, ano eleitoral.
1: É isso que eu ia falar, o que está acontecendo é um ano eleitoral, né?
0: Grande. Então o problema é seríssimo, ano eleitoral. Aí o governo fecha o ano com um déficit gigantesco, fora da lei de responsabilidade fiscal. Então tem algo aí que vai ter que buscar uma solução. E a solução no curto prazo é mais taxação. E aí é taxação aonde não dá para livrar, Chile, né? Aí você vai direto, por exemplo, taxar combustíveis, aí você vai taxar bebida, taxar cigarro. Você vai direto nessas coisas que você sabe que vai arrecadar, mas que toda a sociedade vai pagar o preço, justamente para cobrir o rombo que o governo está vivendo. É difícil, viu? Mas não vai ter outro jeito. O governo vai ter que aumentar impostos no curto prazo.
1: O Paulo,
0: mas ele sabe que isso daí é muito chato no ano eleitoral.
1: Nosso ouvinte Luiz Pedro mandou mensagem agora há pouco falando o seguinte: Brasil e Albânia eram os dois poucos países do mundo que não pagavam imposto sobre lucros e dividendos. Estados Unidos cobram 15% sobre isso. Brasil passou a cobrar 10%. É a mensagem aqui do nosso ouvinte Luiz Pedro, que está te pedindo justamente para questionar. A questão é a forma, principalmente, como essa lei foi elaborada, não permitindo que efetivamente o governo conseguisse arrecadar com esse imposto?
0: Não é. As empresas pagam, sim, existe a contribuição sobre o lucro, tá? Sobre o lucro líquido. As empresas pagam, sim. Essa é uma segunda taxa sobre a mesma coisa. Então, no Brasil, sim, paga-se imposto sobre dividendos, sim. Não o dividendo final, porque você paga sobre lucro líquido. Esse lucro líquido ele vai virar dividendo, mas você já pagou, entende? Só tem nome diferente. Então, tem contribuição sobre lucro líquido. Aí esse lucro líquido vai ser distribuído para o sócio. Então, é o mesmo dinheiro, e esse dinheiro já foi taxado, tá? Só não tem o nome de imposto sobre dividendo. Então, é uma dupla taxação, sim. Tá, só explicando para o ouvinte. E mais uma vez, se quer taxar, ninguém vai querer pagar, é claro que não, mas se é o caso, as leis precisam ser mais, melhor elaboradas. Não acredito nisso, nunca acreditei e vou dizer mais uma vez por quê. Porque o político, ele é autointeressado. O político é autointeressado, não vai fazer leis que comprometam o seu próprio rendimento, porque ele também tem seus interesses quando se trata de taxação. Ninguém gosta de pagar imposto, incluindo os políticos.
1: É, em nenhum lugar do mundo. Paulo Pacheco, obrigada aqui pela coluna. Bom fim de semana para você.
0: Um grande abraço a todos.
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1: Pessoas que forem flagradas pichando em Belo Horizonte agora podem pagar multa de até R$ 20.000. Informação chegando com Raquel Romanha.
7: Está no Diário Oficial do município e altera a abordagem de combate à pichação. A nova lei já está em vigor e, a partir de agora, a multa básica para atos desse tipo passa a variar entre R$ 2.000 e R$ 5.000, a depender do dano causado. Já em casos em que a pichação afetar monumentos ou bens tombados, a penalidade pode ficar entre R$ 6.000 a R$ 10.000, além da obrigação de ressarcimento para a restauração. A nova lei prevê ainda punição mais rígida para casos de reincidência, ou seja, pessoas que cometerem o ato mais de uma vez. Segundo o texto, as multas podem ser duplicadas até o limite de R$ 20.000 por infração. Vale ressaltar que a lei também mantém a diferenciação entre grafite autorizado e pichação. E, de acordo com a publicação, o grafite é reconhecido como uma manifestação artística quando realizado com autorização do proprietário ou do poder público, enquanto a pichação continua enquadrada como uma infração administrativa. Shirley.
1: Muito obrigada, Raquel Romanha. Agora 10 horas e 53 minutos. A campanha eleitoral do Partido Novo aqui em Minas Gerais durante as eleições de 2022 recebeu mais de R$ 1 milhão de Henrique Moura Vorcaro, isso mesmo, pai do banqueiro Daniel Vorcaro. A informação está na prestação de contas do Partido Novo no site do Tribunal Superior Eleitoral e foi divulgada por Flávio Bolsonaro como resposta à crítica feita por Zema após áudios de Flávio pedindo recursos para um filme em homenagem ao pai. O ex-governador nega que tenha recebido dinheiro do Master na campanha eleitoral.
8: O Novo, em Minas Gerais, partido do pré-candidato à presidência da República, Romeu Zema, recebeu R$ 1 milhão de Henrique Moura Vorcaro para a campanha de 2022, quando o ex-governador mineiro foi reeleito. Henrique é pai de Daniel Vorcaro, dono do Banco Master, que está preso, investigado por fraudes ao sistema financeiro. Henrique também foi preso nesta quinta-feira, em Belo Horizonte, em mais uma fase da Operação Compliance Zero, da Polícia Federal. A doação aparece na prestação de contas da legenda no site do TSE, Tribunal Superior Eleitoral, e foi divulgada em um perfil do também presidenciável Flávio Bolsonaro, do PL, nas redes sociais. A postagem foi uma resposta a um vídeo em que Zema aparece criticando o concorrente por ter pedido dinheiro a Daniel Vorcaro para financiar um filme sobre a vida do pai dele, o ex-presidente Jair Bolsonaro. No vídeo, Zema diz que o áudio publicado pelo The Intercept Brasil, em que Flávio cobra Vorcaro por R$134 milhões, é imperdoável e que não adianta nada criticar as práticas de Lula e do PT e fazer a mesma coisa. Na resposta, Flávio Bolsonaro publicou um print da prestação de contas do Novo, em que aparece a doação de Henrique Vorcaro, e questiona Zema se isso seria, nas palavras do mineiro, fazer a mesma coisa que o PT. Em nota, a assessoria de imprensa de Romeu Zema disse que o dinheiro doado foi para o partido e não para ele, e que a doação aconteceu em 2022, quando não havia nem mesmo suspeita contra Vorcaro, sendo que a PF só iniciou as investigações sobre o Banco Master em 2024. O ex-governador afirmou ainda que a doação ao partido foi perfeitamente legal, transparente e registrada na Justiça Eleitoral. Já o Diretório Estadual do Novo, em Minas, disse também por nota que a legenda jamais escondeu a origem das doações, tampouco condiciona a atuação política aos interesses dos milhares de doadores que contribuem voluntariamente com o partido. Reportagem Desirê Miranda.
1: Agora, 10h55, a Prefeitura de Belo Horizonte publicou essa semana uma licitação após o acidente com 14 veículos registrado na última terça-feira, em um dos trechos mais perigosos da via. Essa licitação já prevê melhorias para o anel rodoviário que foi municipalizado. A gente vem falando disso aí já há um bom tempo com a gente ao vivo. O prefeito de Belo Horizonte, Álvaro Damião. Prefeito, muito obrigado por aceitar o nosso convite. Muito bom dia.
9: Bom dia. Eu que agradeço pelo espaço para a gente poder falar sobre Belo Horizonte e o nosso anel rodoviário.
1: Prefeito, o senhor acabou de conceder uma entrevista coletiva dando detalhes a respeito dessas obras. O que, que vai ser feito exatamente pelo anel?
9: Shirley, o anel rodoviário, desde que ele foi municipalizado, e isso tem um ano, a gente já fez várias intervenções ali, só que essas intervenções, elas ainda não aparecem para que as pessoas possam entender que o anel rodoviário hoje, ele já é um outro em relação ao que era no passado. Por quê? 2 mil toneladas de lixo nós já retiramos no anel rodoviário. Alagamento no anel rodoviário não existe mais como existia antes. O número de pessoas que morrem no anel rodoviário, nós diminuímos drasticamente. Se você fizer comparação do número de janeiro e fevereiro do ano passado, quando o anel rodoviário ainda não era municipalizado, era um número. O número hoje, quando o anel rodoviário ele já é municipalizado, é outro. Nós diminuímos, por exemplo, mortes 66%. 66% o número de pessoas que perderam a vida ali no anel rodoviário. Só que isso, mesmo fazendo essas coisas, a gente tem que fazer mais. A gente sabe que tem que fazer mais. As pessoas querem o quê, Álvaro? Elas querem que resolva o problema dos acidentes que tem na descida do Betânia. Ninguém aguenta isso mais. Graças a Deus não tivemos uma vítima fatal nesse acidente que aconteceu agora no dia 12. Mas não é o que nós queremos. Então, eu fiz uma reunião emergencial na prefeitura. Hoje chamei a imprensa para poder apresentar para a imprensa, para a Câmara de Vereadores e, consequentemente, para o povo de Belo Horizonte, o que nós vamos fazer a partir de agora e é para ontem. Não é ficar pensando em fazer, não, isso é para ontem. Nós vamos criar duas novas áreas de escape, a 1 quilômetro uma da outra, existe uma hoje, né? 1 quilômetro abaixo, vamos instalar uma outra, que é da MIP. 1 quilômetro abaixo, vamos instalar uma outra que é da entrada do Betânia. Serão 3 áreas de escape. Por quê? Porque ficou provado nesse acidente, que aconteceu dia 12, que quando o motorista passa pela área de escape que lá existe, ele passava numa velocidade normal. Tanto que ele não precisou de usar a área de escape. Só que ele perdeu um pouco mais abaixo. Ele perdeu um pouco mais abaixo e não tem outra área de escape. Vai ter a partir de agora. E se ele passar dessa segunda área de escape e perder o freio? Vai ter uma terceira. E essa terceira já está praticamente na parte reta do anel rodoviário. Não há necessidade de criar uma quarta. E o pontilhão de Betânia? Fazer o pontilhão de Betânia. A prefeitura assumiu o valor, R$60 milhões. O governo do estado estava com muita dificuldade, como que nós vamos fazer? Falei, não, peraí. A prefeitura assume, mas eu preciso de fazer aquilo lá rápido. Eu estou aguardando só a liberação. Se o governo do estado liberar hoje para eu poder fazer o pontilhão de Betânia, porque a execução tem que ser deles. Mas por que, que a execução vai ser deles? Vocês vão pagar, a execução é deles. Porque em cima do pontilhão vai passar a linha 2 do metrô. Então essa execução tem que ser feita em parceria com a linha 2 do metrô, que vai passar ali em cima. Nós vamos fazer juntos, a prefeitura pagando, mas a execução depende do governo do estado. Eu acredito que o governo do estado vai entender a partir de agora que isso é para ontem, não é para poder, vamos ver como vamos fazer. Não, é para fazer.
1: O prefeito, essa questão de outras áreas de escape, uma área de escape já se mostrou muito válida, né? Desde que ela foi instalada, mas muitos motoristas realmente levantavam essa questão. Olha, é excelente, mas ele está numa área ainda muito acima, né? Bem no início ali do anel rodoviário, como o senhor colocou muito bem, muitas vezes o veículo passa ali ainda com uma velocidade adequada e depois vai ganhando velocidade e perdendo o controle. Essas novas áreas de escape nessa descida até o bairro Betânia vão depender do quê? A prefeitura vai ter que pagar por essas áreas, são privadas, para desocupar? Como é que já foi feito de estudo? Porque eu me lembro que na época em que se instalou a primeira, houve a prefeitura, na época, alegou que havia uma dificuldade de novas áreas de escape do anel até a chegada ao Betânia. Qual a solução encontrada na sua gestão?
9: A solução foi querer fazer. A solução basicamente foi essa, viu, Shirley? Eu te falo assim com muita tranquilidade, porque eu era vereador na época. A solução foi querer fazer. Eu quero fazer e vou fazer. Por quê? Custo. Eu vou pagar. A prefeitura vai pagar. Não vou ficar procurando ninguém para poder me dar 10, 15 milhões de reais para fazer uma área de escape. Cada uma custa isso. Entre 10 e 15 milhões. A prefeitura de Belo Horizonte vai pagar a área de escape. Ela vai fazer a primeira onde? Tem que ter uma parceria com a MIP, que é uma empresa particular, porque a gente vai pegar um pedacinho do lote dele. Já fizemos essa parceria. Agora é só colocar no papel e a gente executar. A segunda, que será a terceira, né? No Betânia, vai precisar de entrar num pedaço do parque, já custou, que é um parque da prefeitura, que é simples de fazer, nós não estamos invadindo o parque, é só uma margenzinha que nós vamos fazer. Então, eu acho que era mais boa vontade, mais querer fazer. Confesso para você que o que eu sinto é isso, tá? E isso nós temos, e nós vamos fazer.
1: E a prefeitura já tem esse dinheiro em caixa? No caso da área de escape, já. A gente já poderia ter obras realmente no início do ano que vem?
9: Não, é para isso, é justamente isso. O que acontece? Já temos o dinheiro, já temos o dinheiro e já vamos fazer. Nós precisamos agora obedecer às linhas burocráticas que existem. O projeto, depois do projeto a licitação, a empresa ganhou, ninguém recorreu, então essa empresa que começa a fazer o serviço de imediato. Eu acredito que tudo isso, da forma como a gente desburocratizou a prefeitura, que era muito burocrática, era muito burocrático. Fazer qualquer... A própria prefeitura, para fazer um negócio aqui, era só Deus para conseguir uma liberação. Hoje não. Hoje a gente consegue fazer tudo com muito mais velocidade, mais rapidez, usando tecnologia. Eu tenho certeza que esse ano ainda a gente pode não começar as obras. Esse ano ainda. A gente começaria no começo do ano que vem. Mas que a maquete já estaria pronta, que tudo estaria pronto para as pessoas verem o que vai ser dessa área ano que vem, com certeza.
1: São alternativas, né? Diante de um anel rodoviário, que era uma rodovia, a gente considera praticamente uma avenida agora de Belo Horizonte, ainda mais que agora foi municipalizado, mas sempre se questiona também a quantidade, o fluxo de veículos cada vez maior, cada ano que passa, a cidade está crescendo, a região metropolitana também, não só veículos de passeio, mas veículos de carga. E aí retoma, prefeito, a questão do rodoanel, que era promessa justamente para desviar um pouco o fluxo desses veículos de carga, que não necessariamente precisam passar por Belo Horizonte, eles estão passando por aqui para seguir o seu caminho. O que a gente tem de atualização até o momento que o senhor tem conhecimento sobre o rodoanel?
9: As discussões que eu vejo do rodoanel, eu acompanho, não acompanho perto, porque é uma obra do Estado, é um acordo do Estado com as cidades onde vai passar o rodoanel, então eu não acompanho assim de perto. O que eu posso dizer para você, e aí eu fiz até um apelo ao governador Matheus Simões, e aproveito o espaço de vocês e a força de vocês para poder repetir o apelo que já fiz. Eu vou ligar para ele para poder falar desse apelo para ele. Se tem 5 bilhões de reais para colocar no anel rodoviário, no novo anel, bilhão, cede 1 bilhão para Belo Horizonte, que com 1 bilhão eu acho que eu já faço todos os alargamentos que eu preciso fazer. Enquanto não se faz o anel rodoviário, o rodoanel, enquanto não se faz o rodoanel, 1 bilhão de reais, porque aí eu acho que seria menos engessado, porque se o governo do estado já tem uma parceria do governo do estado com o governo municipal, tenho certeza que a gente faria juntos, prefeitura e governo do estado, o melhor anel rodoviário, assim, de todos os tempos disparado.
1: Nossa audiência que acompanha a entrevista com o senhor, prefeito, e questionando aqui o valor de cada área de escape, né, em volta de 10 a 15 milhões. Nosso ouvinte Clésio questiona o senhor esse valor, por que esse montante que ele considera extremamente elevado?
9: É elevado quando a pessoa pensa na cabeça da pessoa que a área de escape é só você abrir uma rua e colocar pedra. Na cabeça dela é isso. Poxa, isso para abrir uma rua e colocar pedra? Eu falo, não, amigo, você tem que fazer gavião do lado ali, ó. Aquilo, a primeira, por exemplo, onde vai ser feita, a da Mitre, você tem que fazer toda uma operação para poder segurar essa área de escape, porque ali é uma pedaço de rua que ela está caída. Não é só você abrir no asfalto uma rua, asfaltar e fazer uma caixa e colocar pedra nessa caixa. Não é assim que funciona. Mas na visão das pessoas é assim, eu entendo também, eu entendo. Obviamente que tudo que vai ser feito é feito dentro de estudo técnico. Ninguém chega aqui e fala, ah, eu faço por tanto. Não, a gente vai fazer uma licitação para ver quem vai ganhar. Eu acredito que seja em torno disso. Pode ser que quem ganhe, ganhe com menos.
1: O que que a prefeitura ficou com todo o ônus para todo esse trabalho? Tem dinheiro da prefeitura em área de escape, em outras manutenções também. Mas o que que vem exatamente do DENIT, prefeito? Qual que ainda é a responsabilidade do governo federal com relação ao anel rodoviário?
9: Nada, hoje nenhuma. Anel rodoviário é da prefeitura de Belo Horizonte. Ônus e bônus, né? Mais ônus, é da prefeitura. E nós municipalizamos desde a saída do Rio de Janeiro na 040 até a Cristiano Machado. Da Cristiano Machado até a saída para Vitória, não está municipalizado porque faz parte da duplicação da 381. Então lá eles estão definindo a duplicação da 381. Aquela parte ali a gente não pegou. Tem muita gente que fala, por exemplo, tem um alagamento aqui próximo do bairro São Paulo. Não cuida disso aqui, falou, gente, eu gostaria muito de estar aí para cuidar, mas isso aí ainda é do DENIT, não é da prefeitura.
1: É a parte, então, que fica somente para o governo federal, o restante, inclusive, obras, duplicação, manutenção, viaduto, tudo com a prefeitura.
9: Isso. Da 381, eles têm que duplicar a 381 e ela vai até ali, até praticamente a Cristiano Machado, na região da PUC São Gabriel. Ela desce ali e vai até praticamente a Cristiano Machado. Você falou da área de escape, Chile. Vou te dar um número aqui, ó. 40 vezes ela foi utilizada desde a sua criação, 40 vezes. Dessas 40 vezes, 24 vezes com caminhões pesados. Você imagina o que poderia ter acontecido se essa área de escape não tivesse ali.
1: É, eu acho que isso é reconhecido, né, por todos os moradores de Belo Horizonte, o uso dessa área de escape. A BH Trans, inclusive, tem uma câmera estratégica sempre publicando também toda vez que faz uso em veículos de carga pesado. E, infelizmente, a gente já noticiou e sabe tantas vezes que esses veículos, né, de carga pesado descendo, a tragédia que pode causar. Eu quero agradecer demais aqui a participação do prefeito de Belo Horizonte, Álvaro Damião. Muito obrigada pela disponibilidade, prefeito. Até uma próxima.
9: Obrigado, Shirley. E eu aproveito a audiência de vocês para dizer àqueles que dirigem no anel rodoviário, nós vamos colocar a partir de agora proibição de ônibus, caminhões pesados na faixa 3 e 2. A faixa 1 é a que fica próxima à área de escape. Caminhões pesados só poderão descer por ali. Caminhão pesado flagrado na faixa 2 e faixa 3 serão multados. Nós teremos guarda municipal espalhados pelo anel inteiro, inclusive para pará-lo. Pará-lo. Se vê que ele está indo ali, fala, além da multa que você tomou, tira seu caminhão daqui. Por quê? Porque nós entendemos que a descida do Betânia é um caminhão atrás do outro, em fila indiana, infelizmente. Vai atrasar um pouco para eles, porque vai ser mais lento, mas nós não temos o que fazer mais. Nós vamos fazer isso para poder minimizar o número de pessoas que perdem a vida ali.
1: Isso começa a partir de quando, prefeito?
9: Tudo agora. Tudo agora. É só a partir da próxima semana, algumas dessas ações já estarão sendo feitas.
1: Muito bem. Mais uma vez, prefeito, muito obrigado. Um ótimo dia para o senhor.
9: Obrigado a vocês.
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1: 11:10.
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7: Sim, Sheila, informações a respeito de um acidente que aconteceu agora, segundo o Corpo de Bombeiros, há pouco, por volta de 10h25 da manhã, 10h30. Foi um choque entre uma carreta contra um poste na Avenida Presidente Antônio Carlos, Avenida Antônio Carlos, aqui em Belo Horizonte, no sentido centro. Segundo o Corpo de Bombeiros, o local de referência é o último sinal antes da entrada para o anel rodoviário. Segundo o Corpo de Bombeiros, não tem vítimas nesse acidente, mas com o impacto, o poste teria caído no local. A carreta também teria atingido outros 5 veículos, aproximadamente. Em princípio, somente um veículo com maior dano, então, nesse ponto. A CEMIG foi acionada para reparo da rede elétrica, uma vez que a fiação foi partida. Segundo o Corpo de Bombeiros, então, está tendo agora no local um atendimento ali em relação a esse acidente, mas felizmente sem vítimas, mas com certeza aí provocando impactos em relação ao trânsito. Então, repetindo, Avenida Antônio Carlos, sentido centro, na referência, o último sinal antes da entrada para o anel rodoviário. Também teve uma outra situação envolvendo também Antônio Carlos, uma carreta com problema mecânico no cruzamento com a rua Viana do Castelo. A via está interditada no sentido bairro centro. Tem um agente da BH Trans no local orientando sobre os desvios. Os reflexos ali naquele ponto, os reflexos apontam retenção até a Avenida Santa Rosa, com impactos também no sentido centro-bairro. Então, são dois pontos no anel, aliás, na Avenida Antônio Carlos. Um foi um acidente com uma carreta em relação a um poste, e outro essa situação envolvendo essa carreta com problema mecânico ali próximo à rua Viana do Castelo, no sentido bairro-centro também. Shirley.
1: Muito obrigada, Raquel. E a justiça tornou réu torcedor do Boca Juniors por gestos racistas em um jogo contra o Cruzeiro no Mineirão, em Belo Horizonte. O homem deve seguir, inclusive, medidas cautelares, como o uso de tornozeleira eletrônica e a proibição de frequentar o estádio. Os atos foram flagrados por jornalistas e seguranças que trabalhavam no estádio e registrados em vídeo.
8: A justiça tornou réu um torcedor denunciado por gestos racistas durante uma partida da Copa Libertadores da América em abril de 2026 em Belo Horizonte, no estádio do Mineirão. O argentino Nahuel Jeremias Maldonado, de 29 anos, virou réu por racismo com a qualificadora de crime praticada por intermédio dos meios de comunicação social e redes sociais de internet. De acordo com a denúncia do Ministério Público do Estado, na noite de 28 de abril, durante partida entre Cruzeiro e Boca Juniors, o réu foi flagrado na torcida destinada aos visitantes, fazendo gestos racistas direcionados aos torcedores brasileiros. Segundo a denúncia, Maldonado fez um gesto alisando a pele do próprio braço em uma referência à cor da pele dos brasileiros e puxou as orelhas para frente, como se imitasse um macaco. Para a promotoria, as condutas são amplamente reconhecidas no território brasileiro como formas de animalização de pessoas, associando-as às características físicas de cunho racial, uma conotação historicamente discriminatória. Os atos foram flagrados por jornalistas e seguranças que trabalhavam no estádio e registrados em vídeo. Nahuel Maldonado chegou a ser preso em flagrante no dia do jogo e passou por audiência de custódia, em que recebeu liberdade provisória. Ele deve seguir medidas cautelares, como o uso de tornozeleira eletrônica e a proibição de frequentar o Mineirão. A CBN não conseguiu contato com a defesa do torcedor. Reportagem Desirê Miranda.
1: 11 horas 14 minutos, informação agora é com Bruna Bentes.
12: Shirley, uma vela acesa esquecida sobre uma geladeira pode ter sido a causa de um incêndio em uma casa no bairro Nova Suíça, região oeste de Belo Horizonte. A proprietária do imóvel acionou o Corpo de Bombeiros para combater as chamas que ficaram contidas na cozinha. Segundo a corporação, o cômodo onde estava essa vela ficou bastante danificado. O forro do teto, que fica acima da geladeira, também sofreu avarias, indicando que o princípio de incêndio foi no local. Os outros cômodos do imóvel ficaram com grande volume de fumaça. Os bombeiros combateram as chamas e resgataram 3 cachorros que estavam dentro dessa casa. Após debelar o incêndio e ventilar o ambiente, os militares realizaram o rescaldo da edificação. Shirley.
1: Muito obrigada. Que perigo, né, gente? Vela. Às vezes, muitas pessoas devotas querem acender uma vela. Ou falta de luz, mas muitas vezes com a questão da devoção. E, infelizmente, a gente pode ter uma tragédia. Agora, 11 horas 15 minutos. O programa indenizatório definitivo da Samarco vai ser reaberto por 45 dias, a partir da próxima segunda-feira. De volta com a gente, Raquel Romanha.
7: Shirley, essa ação foi criada, né? Essa indenização, então, vai ser reaberta para atender os atingidos pelo rompimento da barragem de Fundão, em Mariana, que não foram contemplados no processo reparatório. Afetados têm direito a receber o pagamento de R$ 35 mil, numa única parcela. Podem ingressar pessoas elegíveis que não realizaram requerimento ainda ou que tiveram um procedimento encerrado por procuração inválida. Além disso, é necessário ter mais de 16 anos na data do rompimento, né, da barragem, ter tido ali na época do rompimento, ter solicitado o cadastro na extinta Fundação Renova até o dia 31 de dezembro de 2021, ter ação judicial ajuizada até 26 de outubro de 2021, ou tendo ingressado no sistema até o dia 29 de setembro de 2023. Para aqueles que se recusaram à proposta indenizatória ou perderam prazo para aceite ou correção de documentos, também podem solicitar a reativação do processo. O ingresso ao programa pode ser feito por meio da Defensoria Pública ou de um advogado particular com procuração válida. Os honorários de 5% são pagos pela Samarco, sem desconto no valor da indenização. A indenização foi aberta pela primeira vez em fevereiro de 2025 e encerrada em julho do mesmo ano, com cerca de 290 mil requerimentos. E agora, o programa volta a ser reiniciado. E segundo a empresa de mineração, até março desse ano, mais de 300 mil indenizações pagas, somando cerca de 11 bilhões de reais. Todas as informações sobre elegibilidade, documentação e procedimentos necessários estão disponíveis em samarco.com. A plataforma funciona até o dia 1º de julho. Shirley.
1: Muito obrigada, Raquel. O estudo da produção agropecuária e do pescado da bacia do Paraopeba está investigando a qualidade dos alimentos consumidos na bacia do rio Paraopeba. A pesquisa vai ser feita em 4 etapas, com expectativa de conclusão em 2030. O anúncio do estudo foi feito durante uma reunião com cerca de 70 pessoas do Ministério Público de Minas Gerais.
13: Um estudo feito pela Universidade Federal do Rio de Janeiro vai analisar a qualidade de alimentos e pescados produzidos na região da bacia do rio Paraopeba. O local foi atingido pelo rompimento da barragem da mina do Córrego do Feijão, em Brumadinho. O anúncio do estudo ocorreu no Ministério Público de Minas Gerais. Denominado de Estudo da Produção Agropecuária e do Pescado na Bacia do Rio Paraopeba, a pesquisa é uma parceria com a Universidade Federal Rural do Estado e integra o Acordo de Reparação Integral da Vale, no município. O especialista em toxicologia ambiental e um dos coordenadores técnicos do projeto, Cláudio Parente, explica como o estudo deve ser articulado.
14: A gente está na etapa 1, que é justamente essa etapa de planejamento, onde a gente está debruçando em relatórios, artigos científicos, em relação também ao rompimento, para que a gente possa, então, fazer a etapa 2 e a etapa 3, que elas ocorrem juntas, a coleta de amostras e, ao mesmo tempo, as análises químicas para a gente fazer a verificação da segurança do alimento, que são a partir de cálculos, de quanto que tem daquelas substâncias químicas no alimento e também do quanto se consome daqueles alimentos. E a partir disso, então, a gente chega na etapa 4, que é um plano de comunicação e um gerenciamento no caso de um eventual risco identificado.
13: A pesquisa vai coletar ainda elementos de outras regiões do Paraopeba que não tenham sido impactados pelo rompimento para avaliação de possíveis alterações. Apesar da importância do estudo, O membro da Rede de Atingidos da Região 3, Rogério Gianetti, critica a ausência de estudos quanto à água potável na região.
15: Porque nós não estamos apenas comendo o que estamos plantando, nós estamos bebendo o que está lá. E bebendo de poços artesianos que não têm outorga, porque depois que a água foi proibida, o uso da água do rio, centenas, se não milhares de pessoas abriram poços clandestinos. E o NACAB, que é a nossa assessoria técnica, fez, só na região 3, mais de 400 análises de fontes de água teoricamente potáveis fora do rio. O meu poço tem mais de 20 vezes alumínio, 70 vezes manganês, 50 vezes ferro do que o permitido.
13: A expectativa de conclusão dos estudos e apresentação dos resultados é de cerca de 3 anos e 6 meses. Os pesquisadores reforçam que durante os atendimentos, os profissionais só entram na propriedade para fazer perguntas e coletas com autorização dos proprietários. Além disso, a equipe sempre estará uniformizada e com crachás. Reportagem João Vitor Rangel.
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1: Ele já está aqui ao vivo em cores?
17: Já estou aqui ao vivo em cores, bom dia. Gente, o negócio tem tanta coisa esse final de semana que, enfim, eu tive alguns critérios. E o meu primeiro critério foi escolher uma atração que é gratuita, não precisa de ingressos e que eu acho que é um dos grandes destaques do fim de semana, que é a Orquestra Ouro Preto e o Carlinhos Brown. Terceira vez desse encontro, só aqui em Belo Horizonte, né? Fora o que eles fizeram em outras partes do Brasil, eu já fui. E é muito legal, eles vão se apresentar na Praça da Liberdade, no domingo, a partir das 18 horas, gratuito, só chegar. E vai se dar muita gente, obviamente, claro, né? E é um projeto que eu acho legal, porque a gente entende e vê o Carlinhos Brown, que é pura simpatia, né? Também o lado compositor do Carlinhos Brown. Então tem muitas músicas que a gente conhece na voz da Marisa Monte. O repertório é composto mais pelas composições do Carlinhos Brown do que propriamente as músicas que a gente conhece na voz dele. Tem tribalistas, tem várias coisas. E é um encontro muito legal. Eu sou uma entusiasta desses encontros entre a música popular brasileira e as orquestras. E a Orquestra Ouro Preto tem feito isso com frequência. E que bom que vai estar aí disponível para todo mundo. Então domingo, se tiver de bobeira, né? Vá lá na Praça da Liberdade com o devido cuidado, entendendo que vai ter muita gente, mas que você vai receber, a entrega vai ser compatível, vai ser bem legal, comparando com o esforço, né? E quem passou pela Praça da Estação, também gratuito, temos lá, já deve ter visto um palco gigante montado na Praça da Estação, é porque está tendo a Semana S e que começam, os shows começam hoje à noite. Solta o sonho. Ludmilla é uma das atrações da Semana S, que começa hoje às 19 horas com Jean Giovanni, Depois tem Dilcinho, isso hoje. A cara da Chica.
18: Eu tô vendo um tanto que é eclético. E é isso eclético, aí.
17: Exatamente. Começando com Jean Jovô. Gente, tô casando, mas o grande amor da minha vida. É, e tal. Depois tem Dilcinho. Amanhã, no sábado, às 17h30, tem um outro projeto que é lindo, que é o Patufu, com música de brinquedo. Ou seja, pras crianças. Eu acho legal, sabe? Assim, levar as crianças num show na Praça da Estação, que é essa praça de eventos aqui da nossa cidade, não tem perigo, né? E é bom mostrar essa ocupação da cidade. Então, Pato Fu e Música de Brinquedo é um projeto lindo que já tem aí muitos anos, a partir das 17h30. E aí, o problema vai ser o encontro do público do Pato Fu com o público da Ludmilla, que a partir das 20 horas tem a Ludmilla, com seu funk, seu pop, seu pagode, e esse fenômeno que é a Ludmilla. No domingo, às 17h30, tem um outro fenômeno, que é a Ana Castela, né? Que é um fenômeno que tá...
18: Meu Deus, vai lotar.
17: Vai,
18: né?
17: Lotar, vai.
18: Olha,
17: lotar.
18: São cantoras aí que arrastam uma multidão.
17: Que arrastam uma multidão. Tudo de graça, tá, gente? Lá na Praça da Estação, só chegar. Aí, agora eu vou sair do 8 pro 80, literalmente, porque amanhã, Ana, faz show hoje em Belo Horizonte.
19: Se você topa hoje, vira minha vaqueira.
17: Eu adoro, você sabe, né?
18: Conhece essa música na voz do João Gomes.
17: É, mãe Ana canta JG, esse projeto lindo dela já tem uns 3 anos que ela tá, né, fazendo esse show e JG, no caso aqui, é o João Gomes e João Gilberto, né, então tem várias músicas. E eu falei que a gente muda do 8 ao 80 porque eu falei de duas atrações gratuitas. E mãe Ana canta JG vai ser um show muito especial para 66 pessoas dentro do Bareto, no Hotel Fasano, com ingressos a R$500.
18: Uau!
17: Então temos várias atrações, lógico que tá esgotado, mas amanhã na cidade eu não podia deixar de fazer este registro, porque eu gosto, porque se não der pra você ir ao show, se você não conhece amanhã, procure ouvir este disco da manhã, porque eu acho, não tem uma pessoa que eu apresentei esse projeto que não gostou, então você vai gostar também. E nós temos também, mais sintonizado com amanhã, lá no B-Fly Hall, o Tim Bernardes. Representante aí da nossa nova geração. Não conhece, Chile?
18: Não.
17: Então, o Tim...
18: Não conhecia.
17: O Tim, ele tem esse trabalho mais autoral, né? Tem essa voz mais doce. E ele tá fazendo um show que eu achei... Eu não entendi porque ele vai fazer no B-Fly Hall. Mas é no B-Fly. É, ele vai se despedir de um show que chama Mil Coisas Invisíveis, que foi lançado em 2022. E é engraçado, né, como que a música e essa... como que mudou muito o consumo de música e o mercado de música. A gente tem nichos fortíssimos, né? Que às vezes, eu tô falando aqui, às vezes alguém nunca ouviu falar da manhã, mas nesse nicho da manhã, ela é muito forte, né? Fechou na Autêntica com ingressos esgotados, né? O Tim Bernardes, a mesma coisa, assim. É, tá fazendo show no B-Fly, que é um lugar grande, e ele conversa especificamente com um nicho que gosta da música indie brasileira.
18: E você fala, né? Isso porque é um show, parece que mais intimista, pelo menos por essa música, assim, e num espaço bem grande.
17: Num espaço bem grande, ou seja, ele tem muito público, né? Ele já veio aqui várias vezes em teatros, mas é a primeira vez nesse teatro grande. E aí, agora vamos mudar para as artes cênicas, porque temos atração internacional, que é a Companhia Nacional da Ópera de Pequim. É. Muito bom, né?
18: É muito diferente.
17: É muito diferente. Então, são duas sessões, gente, de um clássico chinês. O espetáculo se chama A Lenda da Serpente Branca, né? Tem ingressos a partir de R$50. É, tem sessão extra, né? Vai ser no dia 16, amanhã, às 15h30 e às 20h30. Essa companhia, ela foi fundada em 1955 e é uma das atrações do ano, tem um ano Brasil na China, né? Tem um intercâmbio Brasil-China. Aí, ano cultural Brasil-China 2026, muitos artistas brasileiros estão indo para a China e né, outros artistas chineses vindo para o Brasil. E essa ópera, essa companhia, ela é reconhecida pela Unesco como patrimônio cultural imaterial da humanidade, aqui em Belo Horizonte, lá no Minas Centro, então somente neste sábado com essas duas sessões, ingressos a partir de R$50. Eu vou correr aqui, senão não vai dar tempo. Nós temos no Teatro do Minas Tênis Clube o espetáculo O Filho, com o Gabriel Braga Nunes, com a Maria Ribeiro e grande elenco. Essa peça é de um dramaturgo que é muito conhecido, chama Florian Zeller. Ele é uma peça que fala sobre, discute a adolescência de alguma maneira, né? Que é a história de um adolescente, o Nicolas, que de 16 anos e que enfrenta um processo de depressão, e aí ele é filho de pais separados e decide sair da casa da mãe para morar com o pai. Imagina a quantidade de conflito que tem nisso aí, né? Então, O Filho em cartaz lá no Teatro do Minas, nesse final de semana, né, 15 e 16, sábado às 17h30 e 20 horas, e domingo às 15 e 18 horas, com ingressos a partir de 21 e 25. E nós temos também Três Mulheres Altas.
20: Está confortável agora?
17: Três Mulheres Altas também é um texto clássico do Eduard Albi, que vem com a Belo Horizonte com a Ana Rosa, a Helena Ranaldi e a Fernanda Nobre. Elas estão em cartaz no Sesc Palladium, sábado às 20 horas, domingo tem duas sessões às 16 e 19. A galera tá fazendo uma matinê, né? Eu tô curtindo esse movimento.
18: Eu adoro também.
17: A partir de R$25. E temos lá no Galpão Cine Horto, para todos os públicos, um tal Bruxo do Cosme Velho. Não dá tempo mais. Um beijo.
18: Um beijo, Carol. Amanhã não. Terça-feira, a Carol está de volta com todas essas atrações e muito mais, outras atrações da semana que vem. Vem aí, repórter CBN.
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22: Sexta-feira, 15 de maio de 2026. A Anvisa manteve por unanimidade a proibição de fabricação e venda de 24 produtos da marca de higiene e limpeza IP. A área técnica da agência indicou que as medidas adotadas pela empresa ainda não são suficientes para garantir a segurança dos itens. Apesar disso, o órgão regulador retirou a medida de recolhimento imediato dos lotes com numeração final 1 de detergentes lava-louças, sabões líquidos para roupas e desinfetantes. A Agência Nacional de Vigilância Sanitária identificou falhas em etapas críticas da produção. Depois de ter a venda de produtos suspensa por duas vezes, a IP informou que pretende investir cerca de R$130 milhões para adequar a fábrica da empresa, que fica no interior de São Paulo. O ministro do STF, Flávio Dino, determinou a abertura de uma investigação sigilosa sobre a suspeita de desvio de emendas parlamentares destinadas a filmes. A apuração atinge o deputado Mário Frias, produtor da cinebiografia sobre o ex-presidente Jair Bolsonaro. Hoje, a deputada Tabata Amaral enviou novos documentos ao Supremo Tribunal Federal que apontam para possíveis ligações de Mário Frias com a execução ilícita de emendas voltadas a ONGs e projetos culturais. O pré-candidato à presidência da República pelo PL, senador Flávio Bolsonaro, diz que o ex-governador de Minas Gerais, Romeu Zema, também pré-candidato ao Planalto, foi precipitado ao criticar as negociações com o banqueiro Daniel Vorcaro sobre o financiamento do filme sobre o ex-presidente Jair Bolsonaro. Flávio diz que tentou ligar para Zema, entende que o ex-governador é novo na política, mas afirmou que merecia o benefício da dúvida. Zema diz que o fato de o filho do ex-presidente Bolsonaro ter cobrado dinheiro de Vorcaro é um tapa na cara da sociedade. Flávio também falou da postura do pré-candidato Ronaldo Caiado. Segundo o senador, o ex-governador de Goiás adotou um tom respeitoso ao abordar o tema. No horário de Brasília, 11h33.
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22: Mais informações ao vivo com Felipe Igreja. Felipe.
23: Nadege, após a revelação de conversas entre o senador Flávio Bolsonaro e o dono do Banco Master, Daniel Vorcaro,
0: o ministro André Mendonça, do Supremo Tribunal Federal, se reuniu hoje com a equipe da Polícia Federal responsável pelas apurações do caso. André Mendonça é o relator da Operação Compliance Zero no Supremo e convocou os policiais federais para fazer essa reunião. O encontro serviu para o alinhamento das investigações do caso e também para repassar informações ao ministro. A PF deve solicitar a prorrogação de inquéritos sobre esse caso que estão já em andamento no tribunal. Outro assunto que também entrou na discussão com o ministro foi a questão da operação sem desconto. André Mendonça foi apresentado a nova coordenação na Polícia Federal responsável por essa operação que apura fraudes no INSS. O ministro também é o relator desse caso na Corte e tem autorizado ações, analisado também pedidos de colaboração premiada de investigados pela fraude no INSS. Na DED.
22: Obrigada, Felipe. Igreja em Brasília, 11h34. 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
4: 11 horas 36 minutos. Temos informações com Bruna Bentes.
5: Shirley, a escritora Adélia Prado segue em boa evolução clínica no tratamento de uma infecção sistêmica. Essa nota é do hospital onde ela está internada, que disse também que ela apresenta melhora progressiva do estado geral, já com nutrição adequada, boa tolerância à fisioterapia e evolução favorável tanto do ponto de vista respiratório quanto motor. Ela mantém uma progressão satisfatória no desmame do suporte, com perspectiva de alta hospitalar para a próxima semana. Então, a atualização do estado de saúde da poeta Adélia Prado. Shirley.
4: Muito obrigada, Bruna Bentes. Agora 11h37. Um cativeiro ilegal de animais domésticos e silvestres foi descoberto em Ribeirão das Neves, região metropolitana de Belo Horizonte. O proprietário do local mantinha um perfil nas redes sociais onde anunciava a venda dos bichos que eram mal cuidados. Entre as espécies comercializadas de forma irregular estavam cobras, aves e cães. O responsável foi preso e terá que pagar uma multa milionária.
6: Uma operação liderada pelo Ministério Público de Minas prendeu um homem e apreendeu cerca de 160 animais de 18 espécies diferentes que estavam sendo comercializados ilegalmente em Ribeirão das Neves, na região metropolitana de Belo Horizonte. Entre as espécies encontradas estavam araras canindé, papagaios verdadeiros, papagaios do Congo, cacatuas brancas, tucanos de bico preto, cervos russa, coatis, veados, catingueiros, cutias, pacas, grus de boias, saguis, escorpiões imperadores e animais domésticos, como cães da raça Lulu da Pomerânia. O MP realizou a operação após a análise de um relatório técnico produzido pela Secretaria de Estado de Meio Ambiente. As investigações tiveram origem no monitoramento digital de perfis do empreendimento no Instagram, com mais de 580 mil seguidores, onde eram feitas publicações regulares de animais silvestres e exóticos em contexto indicativo de comercialização irregular. As apurações identificaram ainda indícios de que os animais eram vendidos pela internet para compradores em diferentes regiões do Brasil. A fiscalização foi conduzida de forma integrada com o Instituto Estadual de Florestas, a Polícia Civil e a Polícia Militar. Foram identificadas irregularidades nos sistemas de identificação dos espécimes, com indícios de clonagem e reutilização de anilhas, microchips e notas fiscais. Além disso, muitos estavam em más condições de saúde, conforme explicou a promotora Flávia Roberti Ferreira.
7: Uma situação muito grave, tanto pela quantidade de animais que foram apreendidos, então consta que 275 animais domésticos que foram apreendidos, compreendendo 172 mamíferos e 103 aves. O médico veterinário do Ministério Público que acompanhou classificou como inadequado o indicador nutricional de alguns animais, score corporal baixo, pela situação de maus tratos de muitos deles, né, alguns indicadores de conforto e ambiente.
6: Os animais foram encaminhados ao Centro de Triagem e Reabilitação de Animais Silvestres e a mantenedores habilitados, onde vão receber atendimento adequado e passarão por avaliação técnica. Uma alpaca morreu no local durante a operação. Também foi localizada uma ovelha morta. Os dois animais foram encaminhados para a necrópsia da Polícia Civil de Minas Gerais, que irá apurar as causas das mortes. Cabras encontradas no cativeiro foram encaminhadas para atendimento em hospital veterinário. Ainda segundo o MP, parte das perícias sobre espécies domésticas encontradas no local ainda está em análise complementar. Além dos animais, foram apreendidos aparelhos celulares, computadores,

0: dispositivos de armazenamento, documentos e máquinas de cartão. O responsável pelo local foi autuado em flagrante por maus-tratos e outros crimes previstos na Lei de Crimes Ambientais, incluindo manutenção de animais silvestres em cativeiro sem autorização e introdução de espécimes no país sem licença ou parecer técnico oficial. A prisão foi convertida em preventiva pelo Poder Judiciário. A multa administrativa, ainda em processo de lavratura, deve chegar a R$ 1.200.000. As investigações permanecem em andamento. Reportagem Desirê Miranda.
1: 11 horas 41 minutos. Raquel Romanha tem informações sobre ações do Maio Amarelo. Raquel.
2: Pois é, Sheila, a Prefeitura realiza hoje uma ação educativa dentro dessa programação do Maio Amarelo, que é o mês de conscientização e segurança do trânsito. Os motociclistas que passarem pelo cruzamento da Avenida Brasil com Afonso Pena, no bairro Funcionários, região centro-sul da cidade, serão o foco da iniciativa. Inclusive, essa iniciativa vai começar daqui a pouquinho, ali então, nesse endereço. Durante a ação, a equipe de educação para a mobilidade da BH Trans faz uma distribuição de laços amarelos alusivos à campanha, brindes, materiais informativos com orientações sobre direção segura, uso correto de equipamentos de proteção e respeito também a limites de velocidade. Segundo a Prefeitura, a escolha por motociclistas como alvo dessa campanha se deve ao fato de que eles são os principais vítimas de acidentes de trânsito em BH. Dados da Prefeitura mostram que em 2026, os acidentes sem vítimas cresceram. Fatais, né, pessoas que morreram, cresceram ao longo do primeiro trimestre, passando de 717 ocorrências em janeiro para 788 em fevereiro e 813 em março. Os dados reforçam a necessidade de ações permanentes de conscientização. Portanto, essa ação, que está sendo realizada então daqui a pouquinho, na Avenida Brasil, com Afonso Pena, no bairro Funcionários, região centro-sul da cidade. Shirley.
1: Muito obrigada, Raquel. A gente fala agora a respeito do metrô, alteração no funcionamento. Bruna Mendes.
3: Shirley, alteração no funcionamento do metrô por conta da maratona oficial, a primeira maratona oficial de Belo Horizonte, que será realizada entre hoje e domingo, e o metrô estabelece uma operação especial para atender os participantes, as equipes de apoio e o público. O esquema ele foi organizado para facilitar os deslocamentos ao longo do fim de semana da prova, especialmente na região central da capital, onde se concentram a programação da Vila da Maratona, no Parque Municipal, e a largada da prova principal na prova da estação, na Praça da Estação. Hoje, o embarque na Estação Central será permitido até mais tarde, até meia-noite, em função da Corrida Central, que é a primeira atividade dos 3 dias de maratona. No sábado, o embarque no mesmo ponto poderá ser feito até às 11h30 da noite. Nos 2 dias, as outras estações permanecem abertas após o horário habitual, apenas para desembarque. E no domingo, quando acontecem a maratona e o revezamento, a operação será integral a partir das 4 horas da manhã, antecipando a abertura do sistema para atender o maior fluxo de passageiros antes da largada, marcada para 5 horas da manhã. Como medida de apoio aos participantes, os atletas inscritos na maratona e no revezamento terão gratuidade no transporte exclusivamente no domingo, mediante a apresentação do número de peito. Os corredores também vão receber, junto com o kit oficial da prova, um cartão comemorativo que foi criado para marcar a primeira edição do evento e integrar essa experiência de circulação durante o fim de semana esportivo. Shirley.
1: Muito obrigada, Bruna Bentes. E a Polícia Federal e as Forças de Segurança de Minas fizeram uma operação conjunta contra o crime organizado na Zona da Mata e também nos estados do Espírito Santo e Rondônia nessa quinta-feira. Mais de 40 pessoas foram presas, incluindo integrantes de facções criminosas do Rio de Janeiro.
0: 42 pessoas foram presas em uma operação conjunta contra o crime organizado realizada pelas Forças de Segurança de Minas Gerais e a Polícia Federal nos municípios de Manhuaçu, Martim Soares, Santa Margarida, Lajinha, Simonésia, Espera Feliz, Matipó, Vargem Alegre, Manhumirim e Pedra Bonita, na Zona da Mata Mineira, Cachoeira do Itapimirim e Iuna, no Espírito Santo, e em Alto Paraíso, em Rondônia. Também foram cumpridos 54 mandados de busca busca e apreensão em Manhuaçu, Matipó, Mutum, Manhumirim, Abre Campo e Lajinha. A operação foi realizada após trabalho integrado de inteligência e diligências realizadas entre as polícias e conseguiu capturar diversos foragidos da Justiça, conforme explicou o secretário de Estado de Justiça e Segurança Pública, Rogério Greco.
4: Pelo relatório de inteligência que eu acabei de receber, foram 11 prisões em flagrante e 31 cumprimentos de mandado de prisão. Ou seja, e são de várias espécies. Você tem faccionados, você tem homicidas, você tem outros mandados por diversas infrações penais. Então, essa operação, ela não se limitou exclusivamente a faccionados. Então, é um combate à criminalidade como um todo. Isso aconteceu aqui em Manhuaçu e região da 12ª RISP.
0: Ainda conforme o secretário, a Zona da Mata era alvo de facções criminosas do Rio de Janeiro, interessadas em dominar territórios. Ele explica que, além do tráfico de drogas, as quadrilhas também extorquem os moradores.
4: Então, eles tentam se estabelecer. Quando a gente fala de domínio territorial, é muito importante que vocês entendam que uma facção que tenha, vamos dizer assim, uma origem carioca é diferente, por exemplo, de um PCC. Então, a facção carioca, como Comando Vermelho, TCP, ADA, eles são eminentemente territorialistas. O que é ser territorialista? Eu vivo do território. A droga é mais um produto na prateleira desses criminosos. Mas eles extorquem a população, eles cobram por água, por luz, por internet. Então existe todo um combo, todo um pacote que a gente chama de domínio territorial por conta disso. E é isso que a gente vai evitar a qualquer custo aqui em Minas Gerais.
0: Após as formalidades legais, os presos foram encaminhados ao sistema penitenciário e permanecem à disposição da Justiça. Reportagem Desirê Miranda.
1: E o caso conhecido como Chacina de Ribeirão das Neves teve agendamento do júri suspenso pelo Ministério Público de Minas. Segundo a promotoria, o fórum do município não apresenta a estrutura física necessária. O júri já tinha sido adiado anteriormente.
5: O agendamento de júri do caso conhecido como a Chacina de Ribeirão das Neves foi suspenso pelo Ministério Público de Minas Gerais. A decisão é justificada com base na preocupação do Ministério Público quanto à imparcialidade dos jurados, já que o caso ganhou forte repercussão na cidade. Por esse motivo e pelo Fórum de Ribeirão das Neves não ter estrutura física para comportar todos os advogados no plenário, a promotoria solicitou a transferência do local de julgamento para outro município. Além dos bacharéis, familiares das vítimas também não poderiam acompanhar a sessão. A definição sobre o local do julgamento será decidida pela primeira Câmara Criminal. Os envolvidos serão notificados para ciência e manifestação sobre a possível transferência de local. Vale lembrar que o júri do caso, que estava previsto para 13 de abril, já tinha sido adiado a pedido das defesas dos réus após suspeita de que um dos acusados estaria com tuberculose. O crime, cometido em maio de 2024, resultou na morte de 3 pessoas. Outras 3 ficaram feridas durante uma festa infantil. De acordo com as investigações, o crime aconteceu durante a comemoração dos 9 anos de Heitor Felipe, quando homens armados invadiram o local e efetuaram diversos disparos. Além do menino, morreram a prima dele, Laís Emanuele, de 11 anos, e o pai de Heitor, Felipe Lima, de 26. Segundo o inquérito, o alvo seria Felipe, que teria ligação com o tráfico de drogas. Segundo as apurações, ele seria o alvo do grupo rival. A polícia aponta que a motivação para o crime está relacionada à disputa entre facções na região. Reportagem João Vitor Rangel.
1: Ao vivo agora com a gente, informação com Raquel Romanha.
2: Shirley, um homem de 36 anos, foi preso por perseguir a ex-companheira em Bocaiúva, no norte de Minas. E tem um detalhe, a prisão ocorreu enquanto a vítima, de 31 anos, estava dentro da delegacia registrando o boletim de ocorrência contra o ex. Segundo a polícia, após o fim recente de um relacionamento entre os dois, que durou cerca de 10 anos, o homem passou a procurar constantemente a ex-companheira, fazendo diversas ligações telefônicas, indo até a casa da mulher e tentando contato também com os familiares. Segundo a Polícia Civil, enquanto a mulher formalizava a denúncia, o homem permaneceu do lado de fora da unidade policial. E diante da situação relatada e da presença do investigado no local, a equipe realizou essa abordagem. Ao perceber a presença dos policiais, o homem tentou fugir, mas foi contido e autuado em flagrante. O homem deve responder por stalking, que é um termo em inglês traduzido como perseguição insistente ou obsessiva, que se caracteriza pelo ato de vigiar, seguir ou monitorar alguém de forma repetitiva e indesejada. Essa prática invade a privacidade e a liberdade da vítima, causando medo, ansiedade e também insegurança. A prática pode ocorrer tanto no mundo físico quanto até pelo digital, pela internet, por mensagens de celular. A Polícia Civil destaca a importância da denúncia para possibilitar a atuação das forças de segurança em situações que coloquem em risco a integridade física e psicológica das vítimas. Shirley.
1: E quer dizer, ela não teve sossego nem mesmo para fazer a denúncia, né, Raquel Romanho? Uhum. Porque enquanto esteve na delegacia e do lado de fora, se a gente não chamar isso de maldácia, de mucoação, não sei do que chamar. E ele permaneceu lá e foi a própria polícia que identificou a presença dele?
2: Exato, exato. Ele estava do lado de fora da unidade policial, a mulher ali, né, já ouviu, chamou a polícia e aí ele foi realmente preso por ali mesmo. Shirley, realmente, igual você falou, uma audácia estar ali na frente, né, de uma unidade da polícia ainda fazendo esse tipo de atitude e considerado então crime, ao stalking.
1: Por acreditar, talvez, que não há nenhum tipo de punição, né? Obrigada, Raquel. 11 horas e 51 minutos. A gente tem a participação agora de Bruna Bentes.
3: Shirley, um homem de 25 anos, foi preso por extorquir um idoso em São João Evangelista, no Vale do Rio Doce. Os policiais chegaram ao suspeito por meio de monitoramento da rotina de familiares da vítima e a partir de ameaças de execução usadas para exigir pagamentos. Segundo a Polícia Civil, as investigações apontaram que esse suspeito se aproveitou da relação de proximidade construída no ambiente de trabalho para conseguir informações pessoais e dados da vítima. A partir de abril deste ano, usando um nome falso, ele passou a cobrar supostas dívidas atribuídas a uma organização criminosa. Para sustentar as ameaças, ele enviava fotos da casa do filho e do neto da vítima em Belo Horizonte, dizendo que os familiares seriam mortos caso os valores exigidos não fossem pagos. Com medo das ameaças, a vítima fez sucessivas transferências por Pix, que somaram mais de 90 mil reais. Durante as apurações, os agentes identificaram contas bancárias usadas para receber esses valores e realizaram os cruzamentos de dados. Após os trabalhos de inteligência e levantamento de localização, as equipes identificaram o imóvel onde o investigado estava escondido. Nessa última quarta-feira, os policiais montaram um cerco no condomínio e, ao perceber a movimentação e acreditar que as equipes haviam deixado o local, o homem saiu do apartamento e tentou pegar o próprio veículo, momento em que foi abordado e preso na área comum do prédio. Um telefone celular foi apreendido e será submetido à análise técnica para dar continuidade às investigações. O investigado foi encaminhado ao sistema prisional, permanece à disposição da justiça. Shirley.
1: Obrigada, Bruna Bentes. E três homens foram presos suspeitos de participação no tráfico de drogas em Alfredo de Vasconcelos, no Campo das Vertentes, dentro de uma operação da Força Integrada de Combate ao Crime Organizado de Minas Gerais. Com eles foram apreendidas 81 barras de cocaína. Durante a ação também foram apreendidos dois celulares que vão subsidiar investigações futuras. Segundo a Polícia Federal, essa apreensão de grande quantidade de drogas em uma cidade pequena, como é o caso de Alfredo de Vasconcelos, chama a atenção. O município tem uma população de aproximadamente 7 mil habitantes. Para a Polícia Federal, o impacto da apreensão é potencializado esse impacto é potencializado pela análise demográfica da região. Em uma cidade de pequeno porte, circulação de uma carga desse vulto evidencia justamente a ousadia do crime organizado em utilizar rotas alternativas. A Força Integrada de Combate ao Crime Organizado de Minas Gerais, coordenado pela Polícia Federal, composta aí pela Polícia Civil, Militar, Penal e pela Secretaria Nacional de Políticas Penais, atua de forma a descentralizar em todo o estado de Minas o combate à criminalidade violenta e organizada. Agora 11h54.
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1: Belo Horizonte recebe a primeira feira internacional voltada para panificação e confeitaria. A expectativa é de mais de 30 mil pessoas, que essas pessoas todas passem pela feira, entre estudantes de gastronomia e também empreendedores. Atualmente, Belo Horizonte conta com mais de 5 mil pequenos negócios do setor.
5: A Panifair 2026, a primeira feira internacional voltada para panificação e confeitaria de Belo Horizonte, ocorre a partir desta sexta-feira até o próximo domingo, dia 17. O evento ocorre no Center Mina Expo, localizado na Avenida Pastor Anselmo Silvestre, bairro União. A iniciativa inclui palestras, workshops técnicos, degustações de produtos, feira de empregos e exposições artísticas. Nas palestras serão abordados temas como educação financeira, empreendedorismo feminino, marketing digital e modelos de negócios, como revela o idealizador da feira, Júnior Mafili.
11: Teremos também o Museu da Panificação, os mini cursos da Amipão, áreas de alimentação com restaurante e uma grande e gigantesca estrutura com 230 estandes, quase 100 expositores, com estimativa de movimentar mais de 100 milhões de reais em negócio nesses 3 dias.
5: O evento é voltado desde pequenos comerciantes e produtores artesanais, incluindo fornecedores de ingredientes, maquinários, embalagens e tecnologia, até empresas como padarias, confeitarias, pizzarias e cafeterias. Além de membros do setor, também são esperados alunos de gastronomia e demais interessados. A expectativa é que mais de 30 mil pessoas passem pela feira. Júnior Mafili detalha ainda o funcionamento do evento no fim de semana.
11: No sábado, dia 16, o dia começa com um evento especial, a BIP pelo Brasil, das 9h30 da manhã às 13 horas. E a partir das 13 horas, a feira fica aberta ao público geral. Encerramento às 21 horas. No domingo, dia 17, a Panifair começa às 10 horas da manhã, aberta ao público geral, e vai até às 19 horas.
5: De acordo com os dados do Sebrae Minas, atualmente Belo Horizonte conta com 5.325 pequenos negócios no segmento de panificação. E somente em 2025, registrou a abertura de mais de 1.300 novas empresas. Dessas, 60% são formadas por microempreendedores individuais e são voltadas para a fabricação de produtos de padaria e confeitaria. Reportagem, João Vitor Rangel.
1: 11 horas 58 minutos, temos informação agora com Bruna Bentes.
3: Shirley, o Sistema S, formado pela Fecomércio, Sesc, Senac e sindicatos empresariais, realiza entre hoje e domingo um feirão de empregos aqui em Belo Horizonte. Segundo as instituições participantes, serão 15 mil vagas de trabalho que vão de cargos operacionais até cargos de gestão, oferecidas por 26 empresas do comércio de bens, serviços e turismo. De acordo com o processo seletivo, é possível finalizar todas as etapas no local e já sair com a contratação imediata. Para participar, precisa fazer um cadastro no site hbatools.com.br. Entre as empresas participantes estão grandes redes de drogarias e lojas de departamento. Já a Brasel, Associação Brasileira de Bares e Restaurantes, busca 2 mil profissionais para as empresas associadas. Os interessados também poderão conferir as vagas no site rededecarreiras.com.br, que é um serviço de graça do Senac em Minas Gerais, que faz a ponte entre os candidatos e as ofertas de trabalho. Além das vagas, esse feirão também vai oferecer vários serviços, como emissão da carteira de identidade, oficinas sobre orientação para fazer um bom currículo e como fazer uma entrevista, além do mapeamento do perfil, com a identificação dos pontos fortes, habilidades e qualidades profissionais, uma foto profissional para os currículos e também para as redes sociais. Shirley.
1: Muito obrigada, Bruna Bentes. Antes da gente ir embora, temos informação ao vivo com Raquel Romanha.
2: Shirley Marilson Roseno da Silva, policial aposentado, que está preso aqui no sistema penitenciário de Minas Gerais desde o dia 4 de março. Ele acabou de entrar em um avião que está no aeroporto da Pampulha, um avião da Polícia Federal. Ele está a caminho agora de uma penitenciária de segurança máxima. O Marilson, ele esteve como alvo da terceira fase na Operação Compliance Zero. Ele também foi alvo da operação de ontem, envolvendo também o caso Vorcaro, né, envolvendo também o pai ali, Henrique Vorcaro, que foi o principal alvo dessa operação de hoje. Ele está sendo transferido, então, de Belo Horizonte agora para uma penitenciária de segurança máxima que não foi informado. Marilson era o chefe do grupo Turma, que foi ali envolvido em relação a ameaças, intimidações, monitoramento de pessoas e obtenção de dados sigilosos que estão sendo apurados pela Polícia Federal. Ele agora, então, está sendo transferido e, segundo informações aqui da polícia, ele era chefe desse grupo e ainda, segundo a decisão, teria procurado o auxílio de 3 policiais para consulta a um sistema da Polícia Federal. Portanto, agora transferido para uma penitenciária de segurança máxima. O avião continua ainda, pelo menos por enquanto, no aeroporto da Pampulha, mas daqui a pouco vai decolar. Mas ele já está dentro do avião, foi levado algemado para a aeronave. Shirley.
1: Obrigada, Raquel. E ao longo da tarde aqui, você fica sabendo, tem informações a respeito desse caso. Uma última informação também, a respeito de trânsito em BH, na Avenida Antônio Carlos, com a rua Viana de Castelo. Está interditada, desvio pela pista exclusiva do MOVE, semigacionada. Um poste foi atingido, uma carreta em L, bloqueando parcialmente a pista. A atualização também para você que estiver circulando aí nessa região da Avenida Antônio Carlos, vindo da Pampulha em direção ao centro, a gente atualiza para você. Meio-dia e um, assim a gente encerra a edição de hoje do CBN Belo Horizonte, que também teve na produção Bruna Bentes, trabalhos técnicos de Cícero Lúcio.
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1: Amanhã tem CBN Belo Horizonte a partir das 10 da manhã. Conto com a sua companhia. Uma ótima tarde para você. Bom fim de semana. Até lá.
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0: Sexta-feira, 15 de maio de 2026. O ministro do STF, André Mendonça, se reuniu hoje com a equipe da Polícia Federal responsável pela Operação Compliance Zero, que investiga fraudes financeiras cometidas pelo Banco Master. O encontro foi realizado depois de o site Intercept Brasil tornar públicas conversas entre o banqueiro Daniel Vorcaro e o senador e pré-candidato à presidência da República pelo PL, Flávio Bolsonaro. Mendonça é o relator do caso no Supremo Tribunal Federal. O ex-governador do Rio de Janeiro, Cláudio Castro, foi alvo de mandado de busca e apreensão na Operação Sem Refino. A ação investiga a suspeita de fraudes fiscais que teriam sido praticadas pela Refit, a antiga refinaria de Manguinhos. O grupo é um dos maiores devedores de impostos do país. O empresário Ricardo Magro, dono da companhia, também está na mira. A Polícia Federal pediu a inclusão do nome dele na difusão vermelha da Interpol, a lista das pessoas mais procuradas do mundo. O São Paulo acertou o retorno do técnico Dorival Júnior, segundo a apuração da CBN. O treinador campeão da Copa do Brasil de 2023 pelo clube retorna ao tricolor em meio à pressão decorrente da eliminação para o Juventude no torneio. Ele substitui Roger Machado. No horário de Brasília, 12:04.
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1: E muito boa tarde, hoje é sexta-feira.
2: Semana praticamente
1: encerrada, 15 de maio de 2026, 2026, começando mais um CBN no Brasil e dizendo logo que semana encerrada, coisa nenhuma.
2: É, tem muita notícia ainda.
1: A Polícia Federal não nos dá sossego e já iniciou outra, ontem tinha aquela operação, hoje outra operação, desta vez no caso envolvendo o ex-governador do Rio, o Cláudio Castro, que foi alvo de mandado de busca e apreensão. É outro caso, é outra história, mas é a mesma Polícia Federal agindo. Tem também declarações, tem toda a movimentação em torno da candidatura do Flávio Bolsonaro, ao ponto em que ele foi atingido, a candidatura atingida pelos, enfim, pelos últimos acontecimentos, pelas ligações com o Daniel Vorcaro. E temos ainda a questão, o encontro, os resultados do encontro Trump e Xi Jinping, presidente da China. Não houve assim o anúncio de um grande acordo comercial, mas houve alguns entendimentos importantes e alguns que têm relevância para o Brasil, por exemplo. Segundo Trump, a China se comprometeu a comprar bilhões de dólares em soja. E o Brasil é o grande vendedor de soja para a China, então os Estados Unidos concorrem com o Brasil na venda de soja para a China. Essa não é uma boa notícia para os produtores brasileiros. E que mais? Trump também disse que conseguiu que os chineses se comprometessem a comprar aviões da Boeing e chegaram também a algum acordo sobre o Estreito de Hormuz. Os dois países, tanto Estados Unidos quanto a China, são a favor de um Estreito de Hormuz aberto e sem pagamento de pedágio ao Irã. Não é muita coisa para um encontro de chefe de Estado das duas maiores potências. Bom, então vamos começar aqui, temos muita coisa pela frente. Vamos começar com o Rio de Janeiro. Começar com o Pedro Bonenberger, do Rio de Janeiro, e que vai nos contar sobre a operação de busca e apreensão na residência do ex-governador Cláudio Castro. Pedro Bonenberger.
3: Por lá foram apreendidos um celular e um iPad. Sardenberg, boa tarde a você, Cássio, que nos acompanha. Trata-se da Operação Sem Refino, hoje pela Polícia Federal, que tem 15 alvos apontados como integrantes de um esquema suspeito de fraude fiscal, bilionária, lavagem de dinheiro, ocultação patrimonial e evasão de divisas ligado ao Grupo Refit, a antiga refinaria de Manguinhos. Entre os investigados, Sardenberg, estão empresários, ex-integrantes do alto escalão do governo do Rio, policiais e até um desembargador do Tribunal de Justiça afastado. A CBN teve acesso à lista completa dos alvos e a gente vai detalhar para o nosso ouvinte agora, que nos acompanha por aqui. O principal alvo é o empresário Ricardo Andrade Magro, controlador do Grupo Refit e considerado um dos maiores devedores de impostos do país. A PF tenta localizar Magro, que teve o nome incluído na difusão vermelha da Interpol. As investigações apontam que a refinaria operava como uma espécie de refinaria fantasma, Sardenberg, simulando atividades de refino para reduzir a carga tributária sobre combustíveis importados. Também é alvo da operação de hoje o ex-governador do Rio, Cláudio Castro, do PL, que teve um mandado de busca e apreensão cumprido na casa dele, na Barra da Tijuca. A investigação ainda alcança integrantes da antiga cúpula do governo do estado, como o ex-secretário estadual de Fazenda, Juliano Pascoal, e o ex-presidente do INEA, Renato Jordão. Além deles, ainda está na lista o ex-procurador-geral do Estado, Renan Saad, e o ex-subsecretário de Receita da Secretaria de Fazenda, Adilson Segur. São todos do governo do Estado, ex-integrantes, e contra eles não há mandado de prisão, só busca e apreensão. Outro nome de peso, Sardenberg e Cássio, é o desembargador Guaraci de Campos Viana. Ele está afastado pelo CNJ desde março, depois de suspeitas de decisões consideradas ilegais no processo de recuperação da refinaria de Manguinhos, da Refit. A operação também mira integrantes do núcleo empresarial administrativo ligado à Refit. E aí os nomes são Jonatas Assunção Salvador Nery de Castro, Roberto Fernandes Dima, José Eduardo Lopes Teixeira Filho e Álvaro Barcha Cardoso. apontados pelos investigadores como aí intermediários da Refit. Dois escrivães, da Polícia Federal também aparecem entre os investigados. Aí chama atenção esses dois nomes, Márcio Cordeiro Gonçalves e Márcio Pereira Pinto. Além deles, Sardenberg e Cássio, uma informação que a gente apura para o nosso ouvinte, está na mira também, por último, um policial civil aqui do Rio de Janeiro, Maxwell Moraes Fernandes. Ele é da Delegacia Fazendária, a Delfaz, e está na Polícia Civil desde 2002. O Maxwell é importante, Cássio Sardenberg, porque na casa dele, os investigadores apreenderam cerca de R$500.000 em espécie hoje pela manhã, que estavam guardados em caixa de sapato, Sardenberg. O policial, ele recebe um salário bruto de R$19.000. O líquido gira em torno ali de R$13.000 por mês. Então, pelas contas, né, gente, se ele não gastasse um único centavo do salário, levaria aproximadamente 50 meses para levantar todo esse valor em espécie, ou mais de 4 anos, né, portanto, para acumular esse R$500.000. O dinheiro em espécie não é crime, mas tem que ser justificado para a Polícia Federal, e é isso que vai ser feito agora. Em nota, a Polícia Civil do Rio disse que a Corregedoria da Polícia presta apoio à Polícia Federal nesse caso. A PF diz que a investigação apura um esquema de uso de estruturas societárias financeiras para ocultação de patrimônio, lavagem de dinheiro e envio ilegal de recursos ao exterior. A Justiça determinou o bloqueio de R$52 bilhões nesse caso, Sardenberg. E só para a gente fechar, notas importantes aqui dos investigados. A defesa do ex-governador do Rio, Cláudio Castro, afirmou que foi surpreendida pela PF e que ele está à disposição para prestar esclarecimentos. Já a Refit afirmou que as disputas tributárias envolvendo a empresa estão sendo discutidas na Justiça e negou as irregularidades. Sardenberg.
1: Agora, só para explicar mais detalhadamente, né, Pedro? Você ter dinheiro vivo em casa não é crime, mesmo que seja R$1 milhão, por exemplo, se você tiver em casa, R$500.000 em casa não é crime. Mas você tem que, no mínimo, declarar para a Receita, né? Na sua declaração de imposto de renda, você tem que declarar esse dinheiro e a origem, né? E é isso que ele não declarou, né?
3: Exato, no caso específico desse policial civil, é exatamente isso que aconteceu. Esse R$500.000 estava guardado, nesse valor guardado em caixas de sapatos e não havia declaração, inclusive é um patrimônio que não condiz com a renda que ele recebia na Polícia Civil, então vai ter que se explicar aqui para a Polícia Federal, correndo o risco até de ser preso caso não haja justificativa, Sardenberg.
1: Perfeito, obrigado. A informação do Pedro Bandenberger. E agora, depois do Rio de Janeiro, a gente vai para Brasília. Outra história. Vai para Brasília com a Rani Veloso. O ministro do Supremo Tribunal Federal, Flávio Dino, abriu investigação sobre o seguinte: o suposto envio, o uso de dinheiro das emendas parlamentares para financiar o filme do Bolsonaro. Quem tem a história é a Rani Veloso.
2: Rani. Você, a Cássia, a todos que nos acompanham. Olha, o ministro do Supremo Tribunal Federal, Flávio Dino, determinou a abertura de uma investigação sob sigilo para apurar o suposto desvio de ao menos R$2 milhões em emendas parlamentares do deputado federal Mário Frias a empresas da produtora artística responsável pelo filme Dark Horse, que trata sobre a vida do ex-presidente Jair Bolsonaro, do qual ele é produtor executivo. Nesta sexta, a deputada Tabata Amaral enviou novos documentos ao Supremo. O material aponta possíveis ligações de Mário Frias com a execução ilícita de emendas destinadas a ONGs e também a projetos culturais. Na denúncia inicial apresentada por Tabata, ela cita que a Academia Nacional de Cultura foi contemplada com R$2.600.000 através dessas emendas parlamentares destinadas por deputados filiados ao PL, partido do ex-presidente. A ONG é presidida pela empresária Karina Ferreira da Gama, que também é a responsável pela Go Up Entertainment, responsável por produzir o filme sobre Bolsonaro. O ministro Flávio Dino determinou que as novas denúncias sejam separadas em um processo à parte, classificado com nível 3 de sigilo. Antes dessa nova decisão, oficiais de justiça vinham tentando há um mês, por 3 vezes, intimar Mário Frias para prestar esclarecimento sobre as supostas irregularidades. Em março, o STF cobrou explicações da Câmara e também dos deputados Bia Kicis e Marcos Paulon. A Câmara, Bia Kicis e Paulon já responderam, inclusive confirmaram. Kicis disse que enviou 150 mil e Paulon destinou 1 milhão de reais para viabilizar, por intermédio da Go Up Entertainment, a produção da série documental intitulada Heróis Nacionais, Filhos do Brasil que Não Se Rendem. Mas, inclusive, esse 1 milhão destinado por Paulon não foi executado e foi destinado à área da saúde. A decisão atende a denúncias que haviam sido apresentadas, além de Tabata, também pelo pastor Henrique Vieira, do PSOL. Eles apontam aí falta de transparência, rastreabilidade, desvio de finalidade na destinação dessas verbas públicas para essas ONGs. A outra, além da Academia Nacional de Cultura, é o Instituto Conhecer Brasil. Segundo o ministro Flávio Dino, se o desvio de finalidade for comprovado, a prática viola a Constituição. Sardenberg.
4: Agora, Rani Veloso, tem uma outra história que você tem os detalhes também. O senador Flávio Bolsonaro se manifestou na manhã de hoje sobre as declarações de Romeu Zema. Romeu Zema que foi bem rápido e bem incisivo quando falou a respeito dos áudios vazados, né, das negociações do Flávio Bolsonaro com o banqueiro Daniel Vorcaro. O que o Flávio disse, hein?
2: É isso mesmo, viu, Cássia? O senador e pré-candidato à presidência Flávio Bolsonaro afirmou hoje que Romeu Zema foi precipitado ao criticar as negociações dele com Daniel Vorcaro, dono do Banco Master, para financiar o filme sobre o ex-presidente Jair Bolsonaro. Flávio disse que tentou ligar para Zema, entende que ele é novo na política, mas que merecia ao menos o benefício da dúvida. A gente lembra que Romeu Zema, que também é pré-candidato à presidência pelo Novo, disse que seria imperdoável e um tapa na cara da sociedade Flávio cobrar dinheiro a Vorcaro.
5: Acho que ele foi precipitado, acho que eu merecia pelo menos da parte dele, já que nós conversamos, o benefício da dúvida pelo menos, né? E após as minhas declarações, após os meus esclarecimentos, todo mundo com quem eu conversei diz que ficou bastante claro que não houve nada de errado, portanto eu acho que ele se equivocou em se antecipar e me pré-condenar. Ele se equivocou, eu jamais faria isso com ele.
2: Olha, se ele criticou o Zema, Flávio Bolsonaro elogiou, por outro lado, a postura de Ronaldo Caiado, outro presidenciável pelo PSD. Segundo Flávio Bolsonaro, Caiado adotou um posicionamento respeitoso. De acordo com aliados de Flávio Bolsonaro, com quem eu conversei, quando o senador se reuniu com o pai na quarta-feira, o ex-presidente Jair Bolsonaro, disse para ele aguentar firme, porque isso vai passar e ele vai vencer. Jair Bolsonaro também descartou qualquer possibilidade de Flávio Bolsonaro ser substituído como candidato do PL à presidência da República. Um nome que foi ventilado nos bastidores foi o da ex-primeira-dama Michele Bolsonaro, que tem dificuldades de relacionamento com Flávio Bolsonaro, que também decidiu que vai ampliar a sua equipe contratando um gestor de crise, uma vez que a entrevista concedida ontem à Globo News foi avaliada internamente como mal sucedida. No entanto, havia uma pressão de aliados políticos para que Flávio Bolsonaro se manifestasse publicamente sobre a acusação de ter aí negociado 134 milhões de reais com Daniel Vorcaro. Desse valor, desse montante, 61 milhões de reais foram repassados até maio do ano passado. Hoje o senador cumpre a agenda, primeiro no Rio de Janeiro, mais tarde vai para São Paulo participar do lançamento da pré-candidatura ao Senado de Guilherme Derriti, ex-secretário de Segurança de Tarcísio de Freitas, governador de São Paulo. Cássia?
4: Muito obrigada, Rani Veloso.
1: Olha, Cássia, tem aqui um complemento a fazer a essa história, que é o seguinte. Nos sites bolsonaristas, enfim, nos grupos, sites não, entre os grupos bolsonaristas, e o próprio Flávio Bolsonaro tem dito que ele obteve a garantia do pai dele, Jair Bolsonaro, de que ele, Flávio, continua o candidato. E essa é a informação que corre nos meios bolsonaristas, que é o seguinte: o presidente Jair Bolsonaro, depois desse, depois da revelação dessas relações com o Daniel Vorkaro, que o ex-presidente Jair Bolsonaro confirmou pessoalmente a Flávio Bolsonaro que ele continua candidato e que não há especulação sobre alguém que possa substituí-lo. A questão que fica é o seguinte: como é que o Flávio Bolsonaro se encontrou com o Jair Bolsonaro? Por causa do seguinte: Jair Bolsonaro está condenado a 27 anos de cadeia, iniciando seu regime em regime fechado, iniciando o cumprimento da pena em regime fechado. Ele só está em prisão domiciliar porque ficou doente. Foi operado duas vezes, então por isso, por razões de saúde, ele está em prisão domiciliar. Mas em prisão domiciliar, ele não pode fazer política. Não pode receber correligionários, não pode dar instruções políticas, não pode usar celular, isso está claro no despacho do ministro Alexandre de Moraes, quando autorizou a prisão domiciliar dele. Ele diz: olha, não pode usar celular, não pode fazer política, não pode receber ligações, não pode dar ligações, etc, etc. Como é que então que o ex-presidente Jair Bolsonaro deu a garantia ao senador Flávio Bolsonaro, seu filho, de que ele continua sendo candidato? Aí quem tem a informação, quem nos deu a informação, é a newsletter do editor de política e Brasil do Globo, que é o Tiago Prado. Tiago Prado lembra o seguinte, ele anota o seguinte: o senador Flávio Bolsonaro é advogado e ele se credenciou como advogado formal do ex-presidente, do pai dele. Como advogado, ele tem direito a visitar o pai todos os dias, visitar o cliente.
4: O cliente, né?
1: Exatamente. Todos os dias, entre 8 e 18 horas da noite, por apenas 30 minutos. E, segundo aqui o Tiago Prado, do Globo, o Flávio Bolsonaro se reuniu com o pai na quarta-feira passada à tarde. Mais exatamente, diz ele, às 2h30, reuniu-se com o pai e saiu de lá com as instruções explícitas do ex-presidente Jair Bolsonaro. Então, o que explica isso tudo é que, eu pelo menos tinha deixado passar batida essa história, é que o Flávio Bolsonaro se tornou advogado, né? Então, é uma relação entre advogado e cliente. Na verdade, a ligação entre pai e filho, na verdade, a ligação entre uma coisa política que aconteceu ali, né? Bom, intervalo.
4: E já voltamos.
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0: A Faculdade de Medicina da Universidade Federal de Minas Gerais e a Prefeitura de Betim, na Grande BH, abriram inscrições para a seleção de candidatos às vagas remanescentes do curso especializado em saúde do trabalhador na rede de atenção do SUS. A formação é gratuita e voltada a profissionais de saúde da rede SUS dos municípios que compõem a microrregião de saúde de Betim. As inscrições estão abertas até o dia 19 de maio e devem ser realizadas exclusivamente por um formulário eletrônico. Ao todo, são ofertadas 21 vagas para trabalhadores com formação de nível superior. Podem participar profissionais dos municípios de Betim, Bonfim, Brumadinho, Crucilândia, Esmeraldas, Florestal, Igarapé, Juatuba, Mário Campos, Mateus Leme, Piedade dos Gerais, Rio Manso e São Joaquim de Bicas. Além da formação superior, é necessário ter disponibilidade para participação nas atividades presenciais e remotas supervisionadas do curso. O processo seletivo será realizado em etapa única, composta por análise de currículo e carta de intenções. O resultado final será divulgado em 8 de junho. O edital completo e o formulário de inscrição estão disponíveis no site da Faculdade de Medicina da UFMG. Os interessados podem entrar em contato com a Diretoria de Gestão do Trabalho e da Educação na Saúde pelo telefone 31-3512-3197.
1: Com o intuito de contribuir com o desenvolvimento social e auxiliar os moradores de Belo Horizonte que não têm condições de pagar um advogado, uma faculdade oferece atendimentos jurídicos gratuitos. A programação do Núcleo de Práticas Jurídicas é realizada de segunda a quinta-feira, das 2 às 6 horas da tarde na própria instituição, localizada na Rua Guajajaras, número 591, Centro. Os serviços contemplam as áreas de Direito Civil, com ênfase nas áreas de Direito Civil, Família e Sucessões, como serviços de ação de alimentos, divórcio, ação de guarda e convivência familiar, reconhecimento e dissolução de união estável, inventário e partilha de bens e ação de interdição. Para inscrições, o WhatsApp é 319-9071-3839.

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1: Vamos a Brasília de novo, temos informações com o Felipe Igreja. É uma reunião, trata-se de uma reunião do ministro André Mendonça com a equipe da Polícia Federal responsável pela operação Compliance Zero. O que, que eles vão conversar, o Felipe?
2: Pois é, Sattenberg, após a revelação das conversas entre o senador Flávio Bolsonaro e o dono do Banco Master, Daniel Vorcaro, o ministro André Mendonça, do Supremo Tribunal Federal, se reuniu hoje já com essa equipe da Polícia Federal, que é responsável pelas apurações do caso. A gente lembra que o André Mendonça é o relator da Operação Compliance Zero no Supremo Tribunal Federal e convocou os policiais federais para fazer essa reunião. Ele assumiu o posto de relator após o ministro Dias Toffoli se afastar do processo. O encontro serviu para o alinhamento das investigações do caso e também para repassar informações ao ministro sobre a análise dos materiais recolhidos e possíveis novas medidas como buscas que podem ser solicitadas ao relator do caso. Há uma preocupação, uma pressão também em cima do ministro André Mendonça pelo vazamento dessas informações relacionadas ao senador Flávio Bolsonaro. Alguns inquéritos relacionados ao Master também estão com prazo perto do fim e deve haver por parte da PF um pedido para a prorrogação desses casos. O conteúdo que foi revelado pelo site Intercept Brasil relacionado ao senador Flávio Bolsonaro está nesse material que já foi apreendido pelos policiais federais logo nas fases iniciais da Operação Compliance Zero, ainda no ano passado. Vídeos, áudios e mensagens estão nos celulares de Daniel Vorcaro, que estão sendo analisados pela Polícia Federal, e o banqueiro está tentando fechar um acordo de colaboração premiada. Só que a Polícia Federal vem mostrando, nessas últimas operações, que está sempre um passo à frente do banqueiro nessas negociações. Foi uma reunião meio que para alinhamento e para, enfim, solicitar mais cuidado com essa questão do vazamento de informações sigilosas. Um outro assunto que também entrou nessa discussão com o ministro foi o fato dele ser apresentado a uma nova coordenação da Polícia Federal responsável pela Operação Sem Desconto, que apura fraudes no INSS. A gente lembra que o ministro também é um relator desse caso na corte, tem autorizado operações e analisado também pedidos de colaboração premiada de investigados nesse caso da fraude do INSS. A Polícia Federal, portanto, apresentou os novos agentes e delegados que cuidam desse caso na corporação. Sardeberg.
1: Muito obrigado. Essa informação do Felipe Igreja, de Brasília.
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0: Sexta-feira, 15 de maio de 2026. A Bolsa de Valores de São Paulo opera em baixa de 1,12% aos 176.374 pontos. O dólar comercial está em alta de 1,73%, cotado a R$ 5,07. O euro vale R$ 5,89, elevação de 1,29%. A repercussão do áudio envolvendo o pré-candidato do PL à presidência da República, senador Flávio Bolsonaro, continua influenciando o mercado. Em meio às dúvidas sobre a capacidade da oposição de apresentar um nome competitivo para concorrer nas eleições deste ano, os investidores tendem a adotar uma postura mais cautelosa. A avaliação é de que o caso pode reduzir as possibilidades de alternância de governo e afetar as expectativas em torno de um ajuste das contas públicas. O presidente Lula anunciou hoje a ampliação de tratamentos contra o câncer pelo SUS. O investimento total deve chegar a R$ 2,2 bilhões. A iniciativa inclui a expansão da oferta de medicamentos de alto custo para a doença, o financiamento de cirurgias robóticas, a ampliação das operações de reconstrução mamária e a compra de equipamentos de radioterapia. Lula também anunciou a construção do Centro de Pesquisa Clínica e Cirurgia Robótica do Instituto de Treinamento em Cirurgias Minimamente Invasivas, filiado ao Hospital do Amor, local em que foi realizado o evento do governo federal. A unidade de saúde fica na cidade de Barretos, no interior de São Paulo, e é referência nacional em oncologia. O São Paulo oficializou o retorno do técnico Dorival Júnior, informação que tinha sido antecipada pela CBN. O treinador campeão da Copa do Brasil de 2023 pelo clube volta ao tricolor em meio à pressão por causa da eliminação do time na edição deste ano do torneio. O vínculo vai até dezembro. Será a terceira passagem de Dorival pelo São Paulo. No horário de Brasília, 12:32.
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2: O assunto agora é o encontro entre o presidente Donald Trump e o presidente da China, Xi Jinping. Nós teremos as informações, o resumo da situação, das discussões com Ana Luísa Bessa e, em seguida, o comentário de Miriam Leitão. Então, começamos com Ana Luísa Bessa, que nos informa sobre o encontro China-Estados Unidos. O Trump já está de volta para os Estados Unidos, né?
3: Está de volta, Sardenberg. Uma ótima tarde a você e aos nossos ouvintes. Bom, o presidente Donald Trump embarcou de volta para os Estados Unidos nesta madrugada, no horário de Brasília, depois de 2 dias de visita à China. Durante o encontro em Pequim, ele e o presidente chinês Xi Jinping emitiram um comunicado conjunto em que defendem a reabertura imediata do Estreito de Hormuz, no Irã. Os líderes declararam que a via deve permanecer livre de militarização e de qualquer sistema de pedágio ou taxas de passagem. Os dois países também concordaram que o Irã não deve ter armas nucleares. A manifestação, Sardenberg, representa uma vitória diplomática para Washington, porque isola Teherã do principal parceiro econômico, que é a China. Para Pequim, a declaração é necessária, já que as refinarias do país asiático dependem do petróleo que passa ali pelo estreito. Xi Jinping sinalizou que pode parar de fornecer equipamentos militares e apoio diplomático caso o Irã continue bloqueando a rota. O líder chinês também expressou interesse em aumentar significativamente a compra de petróleo dos Estados Unidos, como parte ali de uma estratégia para reduzir a dependência das rotas do Oriente Médio. Outra informação importante, Sardenberg e você ouvinte, a China concordou em encomendar 200 aviões da Boeing dos Estados Unidos. Segundo Trump, trata-se da primeira compra de jatos comerciais fabricados nos Estados Unidos pelo país asiático em quase uma década. A expectativa era de um acordo ainda maior, viu? Com relatos apontando para uma possível compra de 500 ou mais aviões pela China. O republicano também afirmou que agricultores americanos vão ser beneficiados pelo entendimento com os chineses, pois a China deve comprar bilhões de dólares em soja dos Estados Unidos, foi o que declarou o presidente Donald Trump, sem dar mais detalhes. A gente lembra que a soja é o principal produto de exportação dos Estados Unidos para a China, que é o maior comprador mundial de longe. Bom, não houve a assinatura de um grande acordo definitivo para

0: envolvendo os empresários, apenas relatos da Casa Branca indicando que Xi Jinping estaria disposto a abrir mais o mercado chinês para as empresas americanas. Xi Jinping também deixou bem claro, Sardenberg, a posição sobre Taiwan e exigiu que os Estados Unidos não interfiram na ilha. Trump, por seu lado, não assumiu nenhum compromisso. Antes de embarcar de volta, Trump classificou o relacionamento com Xi Jinping como melhor do que nunca. Uma visita do presidente chinês a Washington está prevista para o final deste ano, Sardenberg.
1: Muito obrigado, Ana Luísa Bessa. Obrigado, Ana.
2: Dia a dia da economia, com Miriam Leitão.

0: Miriam.
1: Boa tarde, Sardenberg. Boa tarde, Cássia. Boa tarde, ouvintes da Rádio CBN.
2: Boa tarde, Miriam.
0: Uma coisa é certa, né, Miriam? Desse encontro todo, dessa movimentação, a China confirma a sua posição de grande potência, né? A segunda grande potência, mas ali uma grande potência mundial ao lado dos Estados Unidos.
1: Tudo foi feito nesse encontro para a China falar, olha, aqui é de potência para potência, a conversa é de potência para potência. Até a parte festiva, assim, de cerimonial e tal, tudo foi colocado, a grandeza da China, a China milenar, que está recebendo a grande potência que tem 200 e poucos anos, né? Entendeu? Assim, de independente. É um pouco essa ideia da perspectiva da China. Agora, teve para o Donald Trump foi um momento de alívio na imagem negativa. Ele está sempre sob imagem negativa, exposição negativa, por causa da guerra do Irã, que ele está tendo sucessivos insucessos. Então, ao ir para lá e receber da China aquela declaração de vamos liberar o Estreito de Hormuz, apoiando isso aí, mas ele fala para não aceita também a militarização, que, ou seja, essa ideia dos Estados Unidos de fazer mano militar e abertura também não está abrigada nessa declaração. Mas a China, grande aliada do Irã, poucos aliados que ela tem, que o Irã tem, é a China, né? Então, é importante isso. No caso da soja, da promessa de compra de soja, sempre essa sombra aparece sobre o Brasil, porque o Brasil é o fornecedor de soja para os Estados Unidos, é o grande para a China, é o grande fornecedor, e nosso competidor é a produção americana. Então, cada vez que eles falam que vão comprar mais dos Estados Unidos, o Brasil fica com o risco de perder mercado na China, até porque eles estão fazendo um esforço para comprar menos soja do mundo, produzir lá e ter mais produtividade no uso, produtividade na fabricação, por exemplo, de comida para o gado, né? De comida de ração animal. Então, eles precisam dessa soja, mas eles estão fazendo um esforço para reduzir a dependência da soja estrangeira. Não é que eles vão conseguir produzir lá a quantidade que eles precisam, mas eles querem precisar cada vez menos através de várias técnicas. Eu estava conversando outro dia isso com José Roberto Mendonça de Barros. E ele estava dizendo que ele não acredita que a China vai fazer esse movimento de depender muito da soja americana. Ele acha que eles não vão fazer esse movimento por razões estratégicas. Ou seja, o Brasil estaria protegido desse competidor americano, apesar dos sinais favoráveis entre os dois países. Você vê que não foi assinado nada. Foi, olha, vamos comprar mais soja de vocês, mas não foi fechado. Não ter tido o acordo comercial, mas ter mantido a trégua, é bom. A guerra entre as duas maiores potências do mundo, a guerra comercial, é ruim para o mundo inteiro. Então, isso, pelo menos, continua em suspenso. Taiwan foi a grande vitória da China, porque eles fizeram ameaça, tipo, não vem que não tem. Ele é nossa, então não queremos que vocês armem a China. E agora, nesse exato momento, a manchete do Financial Times é exatamente que o Trump não decidiu e continua indeciso sobre um pacote de 14 bilhões.

0: milhões de dólares de armas para Taiwan. Então, ele está refugando nesse pacote, porque foi o que a China falou, é não armar Taiwan, porque ela é uma província rebelde e eu vou tomar de volta. Né? Então, a maneira, o tom, as expressões usadas por Xi Jinping para manifestar essa reivindicação da China foram muito fortes, assim, né? Então é isso, a China teve vitórias, mas os Estados Unidos também tiveram, a compra da Boeing já se esperava que acontecesse, já era pedra cantada, né? Mas foi esse momento, Sardenberg e Cássia, de pelo menos um alívio na imagem, na exposição negativa do Trump no mercado interno. Né? Foi lá, fez uma coisa de estadista, levou empresários, voltou dizendo que teve negócios sendo feitos, que isso é bom para a economia americana. Sardenberg e Cássia.
1: Miriam Leitão, muitíssimo obrigado, Miriam, e bom final de semana até.
0: Até a semana que vem. Até a
1: Até
0: semana
1: mais,
0: que vem,
1: Miriam.
0: ouvintes.
1: Rapidamente, Cássia, ouvintes, eu acrescento aqui o seguinte: as exportações brasileiras para a China cresceram 25% no primeiro quadrimestre desse ano, em comparação com o mesmo período do ano passado. O Brasil exportou para a China, de janeiro a abril, 35 bilhões de dólares. A soja é o principal produto, de longe é o principal produto. Depois seguem-se minério de ferro e petróleo. Petróleo e que os americanos, que a China se comprometeu, segundo o Trump, o acordo, a China se comprometeu a comprar mais petróleo dos Estados Unidos. A China é grande compradora de petróleo brasileiro. O que a gente nota nesse movimento todo é como a China tem uma preocupação de diversificar os seus fornecedores. Intervalo.
2: E já voltamos.
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5: Decisões políticas e judiciais equivocadas acabam comprometendo a eficiência da saúde suplementar. Entender os gargalos e observar as tendências mundiais que modernizaram o setor são essenciais para avançar no segmento. É o que observa o economista Marcos Lisboa.
6: No Brasil, a gente não tem o hábito, no debate de política pública, de ter um protocolo, que é, primeiro vamos olhar como é que é a tendência nacional. Tem pesquisas com dados sobre o que é melhor para a sociedade, quais são as características do caso brasileiro, o que se espera, quais são os dados. Eventualmente, a medida não se revela eficaz como se esperava, ou ela tem efeitos colaterais, e tem que ser refeita. Trazer essa disciplina do debate sobre saúde seria fundamental.
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10: Meio-dia, 45 minutos. Boa tarde para você que nos acompanha aqui na Rádio CBN. Desde cedo eu estou aqui na programação da Rádio CBN. Estava agora no CBN BH com Shirley Souza, trazendo algumas notícias. E nesse início de tarde, eu, Raquel Romanha, trago aqui algumas informações. Mas daqui a pouco a gente segue nossa programação normal com Desirê Miranda. Falando sobre a previsão do tempo para hoje, vamos começar por ela. Nesta sexta-feira, segundo a Defesa Civil, a previsão é de dia de céu parcialmente nublado a nublado com possibilidade de pancadas de chuva acompanhadas de rajadas de vento ocasionais e raios isolados a partir desse período da tarde. A temperatura mínima hoje foi de 17 graus e a máxima estimada de 29 graus e a umidade relativa mínima do ar em torno de 45% no período da tarde. Ainda em relação ao tempo aqui em Belo Horizonte, a gente tem a temperatura no momento de 26 graus na capital mineira, dia de sol agora, nesse momento. Em BH tem nuvens, mas ainda assim o sol prevalece aqui na região de Belo Horizonte, também na região metropolitana, aqui no entorno da nossa cidade. Informações de trânsito. Corpo de Bombeiros realizou agora há pouco um atendimento em relação a uma situação envolvendo a Avenida Pedro I. O Corpo de Bombeiros realizou atendimento a um ônibus que estava pegando fogo. Duas faixas à esquerda foram liberadas na Pedro I, no sentido centro. Segundo informações aqui da BH Trans, estava tendo um desvio ali naquele local, na faixa do MOVE, mas por causa dessa liberação, dessas duas faixas à esquerda, o desvio pela faixa do MOVE, então, foi encerrado ali, já não é mais necessário. O local está sinalizado, um reboque já foi acionado. Segundo aqui as imagens, né, inclusive passadas pela própria BH Trans e publicadas no XBH Mobilidade, né, quem quiser acompanhar essas informações aí da BH Trans sobre o trânsito, está disponível para todo mundo, mostram ali um ônibus parado na via mais à direita da pista. Esse ônibus pegou fogo, muita fumaça ali saindo da parte do motor desse veículo. Segundo informações aqui da BH Trans, essa situação ocorre há cerca de uma hora ali nesse trecho.
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11: Bom dia, Milton. Bom dia, Cássia. 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
1: Muito bem, a gente volta ao Rio de Janeiro agora com o Pedro Bonenberg. Ele tem mais informações, mais detalhes sobre o caso do ex-governador Cláudio Castro. Pedro.
12: Sarnenberg, a gente teve acesso à íntegra da decisão do ministro Alexandre de Moraes. E olha, a investigação da PF aponta que o ex-governador do Rio, Cláudio Castro, do PL, teria sido peça central na estrutura de apoio institucional ao Grupo Refit, a antiga refinaria de Manguinhos, alvo dessa operação de hoje. Segundo a representação enviada ao STF, a PF sustenta que a Secretaria de Estado de Fazenda, durante a gestão de Castro, virou uma extensão da estrutura empresarial do Grupo Refit, com ações voltadas a favorecer a empresa e dificultar a atuação de concorrentes aqui no Rio. Os investigadores afirmam que o então secretário de Fazenda, Juliano Pascoal, teria sido nomeado por Cláudio Castro por alinhamento de interesses com a Refit. A PF aponta diálogos e troca de mensagens entre integrantes do esquema e integrantes da cúpula da Fazenda. Olha, um dos trechos da decisão, o ministro diz o seguinte, aí a decisão ela se baseia na Polícia Federal, ela abre aspas aqui, que a investigação é um retrato da cooptação integral do Estado do Rio de Janeiro pela Refit. Um dos pontos centrais da investigação envolve a criação de um programa especial de parcelamento tributário sancionado durante o governo de Castro, uma lei que ficou conhecida como Lei Ricardo Magro, em referência ao controlador da Refit. Para os investigadores, as condições de refinanciamento tributário se amoldavam perfeitamente aos interesses do conglomerado. A Polícia Federal destaca ainda que a legislação foi publicada apenas um mês após a interdição da refinaria pela Agência Nacional do Petróleo e Gás. Outro trecho da investigação aponta que o então Procurador-Geral do Estado, Renan Saad, teria atuado juridicamente para defender a retomada das operações da Refit. As investigações também citam a atuação do Palácio Guanabara em decisões ambientais. Cláudio Castro teve um mandado de busca e apreensão cumprido pela PF hoje na casa dele. O celular foi apreendido, assim como um iPad, um tablet. A decisão também menciona que Ricardo Magro tinha uma estrutura de empresas, offshores, holdings e pessoas interpostas para ocultar o patrimônio, lavar dinheiro e esvaziar os bens da Refit. Em nota, a defesa de Cláudio Castro diz que foi surpreendida pela operação de hoje e que ele colabora integralmente com essas apurações. Sernenberg.
1: Muito obrigado, a informação do Pedro Brandenberg.
2: E agora nós temos notícia chegando com o Felipe Igreja a respeito da decisão da Anvisa em relação aos produtos IP. Felipe, boa tarde.
13: Boa tarde, Cássia. Boa tarde a todos. Por unanimidade, a Agência Nacional de Vigilância Sanitária decidiu hoje manter a proibição de fabricação e venda de 24 produtos da marca de higiene e limpeza da IP. A diretoria colegiada da Anvisa se reuniu para debater o caso e decidiu, portanto, manter as proibições, porque a área técnica indicou que as medidas adotadas pela empresa para corrigir as falhas na fabricação ainda não são suficientes para garantir a segurança dos produtos. O relator do caso, o diretor-geral da agência, Leandro Safatli, votou por manter as proibições devido ao risco sanitário que os fiscais da agência encontraram na fábrica da empresa em Amparo, no interior de São Paulo. Segundo Leandro Safatli, liberar a fabricação e comercialização dos produtos poderia ampliar a exposição da população a produtos com possibilidade de ocorrência de contaminação microbiológica.
14: A concessão de efeito suspensivo à medida sanitária pode ampliar a exposição da população a produtos fabricados em condições incompatíveis com os requisitos mínimos de segurança, especialmente diante da persistência das falhas identificadas e da impossibilidade de assegurar, nesse momento, o pleno restabelecimento da confiabilidade do processo produtivo. Isso significa que permanece suspensa a comercialização, distribuição, fabricação e uso dos produtos abrangidos pela referida RE. Tal posicionamento decorre da inequívoca configuração de risco sanitário elevado associada a falhas sistêmicas de boas práticas de fabricação.
13: Apesar de manter essa suspensão da fabricação, também a comercialização, distribuição e uso dos produtos, a Anvisa retirou a medida de recolhimento imediato dos lotes. Essa suspensão vale para todos os lotes de detergentes, lava-louças, sabões líquidos para roupas e desinfetantes com a numeração final 1. A orientação da Anvisa aos consumidores é não utilizar os produtos atingidos por essa medida. Já a responsabilidade de orientar sobre troca, devolução ou ressarcimento é da própria empresa por meio do serviço de atendimento ao consumidor. Diante da repercussão política desse caso, com bolsonaristas acusando a Anvisa de proibir os produtos IP em função de doações que membros da empresa fizeram à campanha do ex-presidente Jair Bolsonaro, o diretor da Anvisa, Daniel Pereira, fez questão, durante a sessão de hoje, de ressaltar a atuação técnica da Anvisa.
15: As decisões conduzidas por mim e pela minha equipe sempre terão caráter eminentemente técnico, fundamentadas em evidências, análise regulatória, qualificada e no interesse sanitário da população brasileira. Não pautamos e nunca pautaremos nossas ações por critérios políticos, mas pela missão institucional da agência e pela responsabilidade que temos perante a nossa sociedade.
13: Em comunicado divulgado hoje, a IP informou que tem plena convicção no trabalho que tem realizado para se adequar às orientações da Anvisa, garantindo a qualidade máxima de seus produtos e ressalta que permanece integralmente comprometida com o cumprimento de eventuais determinações ou ajustes adicionais que venham a ser estabelecidos. Só para reforçar, então, caça a suspensão mantida pela Anvisa, proibição de fabricação, comercialização, distribuição e uso desses produtos pela Anvisa segue valendo. Cássia.
2: Muito obrigada, Felipe Igreja. E agora, Carlos Alberto.
1: Intervalo.
2: E já voltamos.
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10: Meio-dia, 58 minutos em Belo Horizonte. Amanhã já foi de acidentes aqui na região metropolitana de Belo Horizonte. Mais cedo, uma van que transportava pacientes de Ouro Preto para BH bateu na traseira de uma carreta na BR-356 em Nova Lima. Segundo o Corpo de Bombeiros, o acidente aconteceu na altura do quilômetro 32 da rodovia em frente ao Alphaville, próximo ao trevo com a BR-040, na alça sentido Belo Horizonte. A frente da van ficou destruída e alguns passageiros que não se feriram aguardavam as margens ali da pista. Segundo a Prefeitura de Ouro Preto, no veículo estavam 14 pessoas, sendo 8 pacientes em deslocamento para consultas eletivas na capital mineira e 5 acompanhantes e também um motorista. Segundo as informações repassadas por autoridades, os envolvidos foram encaminhados para atendimento e acompanhamento médico no Hospital João 23 e também no Hospital Nossa Senhora de Lourdes, em BH, e na UPA Celso Matos da Silva, em Itabirito. Até o momento, não há registro de casos graves relacionados a esse acidente. A Prefeitura de Ouro Preto disse que está acompanhando a situação e reforça o compromisso com a transparência das informações, prezando pela responsabilidade na divulgação dos fatos. Além desse acidente, mais cedo também teve um outro, na BR-381, no sentido anel rodoviário, na altura do bairro Jardim Vitória, na região nordeste aqui de BH. Um caminhão subiu em cima de uma mureta e ficou inclinado. O veículo foi retirado, não houve vítimas e o trânsito foi liberado por volta de 8 horas da manhã. Mas a imagem ali mais cedo chamava a atenção, porque realmente, né, a carreta ficou exatamente em cima da mureta, inclinada, ali tombada. Quase que ela tomba de fato totalmente ali para o asfalto, mas felizmente não foi assim tão grave, mas ainda bem, principalmente em relação ao motorista que não sofreu nenhuma situação mais grave. Ele apenas ali saiu do veículo sem situação de gravidade. Daqui a pouco eu volto com mais informações de trânsito e outras notícias aqui da nossa região.

0: sexta-feira, 15 de maio de 2026. A Polícia Federal faz uma operação que investiga a suspeita de fraudes fiscais na Refite, a antiga refinaria de Manguinhos. O empresário Ricardo Magro, dono da companhia, e o ex-governador do Rio, Cláudio Castro, estão entre os alvos. Magro mora em Miami, nos Estados Unidos, e teve o nome incluído na lista vermelha da Interpol. E Castro foi alvo de busca e apreensão. O ex-governador teria sido peça central de apoio à Refite, segundo a decisão do ministro do STF, Alexandre de Moraes, que autorizou a realização da ação. A defesa de Castro diz que foi surpreendida e que o cliente colabora com as apurações. A operação também mira o ex-secretário estadual de Fazenda, Juliano Pascoal, o ex-procurador-geral de Estado, Renan Saad, e o desembargador afastado, Guaraci de Campos Viana. Pascoal e Saad foram exonerados pelo governador em exercício, Ricardo Couto, no mês passado. O presidente Donald Trump afirmou que fechou acordos comerciais fantásticos com a China. Depois da viagem de 2 dias ao país do Oriente, o líder republicano volta para casa com a promessa chinesa de compra de 200 aviões da companhia americana Boeing. Trump também disse que Pequim se comprometeu a adquirir bilhões de dólares em soja dos Estados Unidos. Não houve assinatura de um acordo para encerrar a guerra comercial, mas a trégua tarifária, iniciada em outubro de 2025, continua. As partes também mantiveram o fluxo de exportação de terras raras da China para o mercado americano. As substâncias são essenciais para a indústria de tecnologia e defesa dos Estados Unidos. No horário de Brasília, 1:02.
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3: Pela primeira vez na história, a seleção brasileira vai jogar uma Copa do Mundo com um técnico já de contrato renovado para o próximo Mundial. O italiano Carlo Ancelotti e a Confederação Brasileira de Futebol assinaram nesta quinta-feira, a 30 dias da estreia do Brasil no Mundial de 2026, a extensão do vínculo até a Copa de 2030.
4: Estamos muito felizes em anunciar que continuaremos juntos para mais 4 anos. Vamos juntos até a Copa do Mundo de 2030. Obrigado, Brasil, pela calorosa recepção e por tanto carinho.
3: Pensar em 2030 só depois de terminada a Copa de 2026. O primeiro grande compromisso de Carlo Ancelotti até lá será na segunda-feira, às 5 horas da tarde, com o anúncio da lista de convocados da seleção para a próxima Copa.
4: Aí está praticamente esta fechada, creio que tivemos toda a informação para fazer menos erros na lista definitiva e creio que chega uma equipe que pode competir com todas as outras equipes.
3: Além de Ancelotti, o coordenador de seleções masculinas, Rodrigo Caetano, e também os demais membros da comissão técnica renovaram os seus vínculos também até 2030. De São Paulo, Leonardo Dai.
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0: Agora informação chegando direto do Rio de Janeiro. Gabriel Freitas, boa tarde.
5: Oi, Cássia. Boa tarde a você, Sadenberg, e a todos. Olha, o senador e pré-candidato à presidência Flávio Bolsonaro afirmou hoje que não cometeu irregularidades ao buscar os recursos com o banqueiro Daniel Vorcaro para financiar o filme sobre o pai dele, Jair Bolsonaro. E ele disse ainda que não tinha nada de errado para justificar a aliados ou a qualquer pessoa. Essa declaração foi dada agora há pouco no quartel-general da Polícia Militar aqui do Rio, onde Flávio participou da entrega de equipamentos financiados por emendas parlamentares para a segurança pública aqui do estado. Pressionado sobre a repercussão a partir dos vazamentos dos áudios, né, enviados a Vorcaro, ele disse que o projeto foi bancado exclusivamente com dinheiro privado e negou ter obrigação de comunicar aliados políticos sobre a relação com o empresário.
6: Tem que justificar nada para ninguém. Foi uma época lá atrás que eu busquei um investidor, né? Quando o Vorcaro era a pessoa que circulava dentro de autoridades, a pessoa que era até cortejada em todo o Brasil, foi nessa época, porque foram feitos investimentos privados, cara, mais uma vez. Você comprou um carro, você tem que falar para todo mundo? Você investiu em alguma coisa, num rendimento no seu banco, você tem que falar para todo mundo?
5: Bom, o senador evitou responder sobre os valores envolvidos, tentou deslocar o foco da coletiva para a agenda de segurança pública e o líder do PL na Câmara, deputado Sóstenes Cavalcante, que também participou do evento, saiu em defesa de Flávio Bolsonaro e tentou ligar a divulgação dos áudios a adversários políticos. Ele também disse que o PL considera o episódio superado e que Flávio explicou internamente que havia uma cláusula de confidencialidade sobre o financiamento do filme e que, por isso, não tratou do assunto antes com os integrantes do partido.
7: Eu fui um dos que perguntei a ele. Ele falou: Sócio, você já tinha me perguntado sobre isso antes? Eu falei: não. Então, assim, e eu tinha uma cláusula de confidencialidade. Então, eu preventivamente não falei, porque ninguém me perguntou. Então, foi simples assim. Entendemos que já é um assunto superado, a gente tem que olhar para frente. A gente sabe que outros ataques virão, temos que nos preparar para esses ataques. Isso é muito comum num período eleitoral e isso é desespero do governo que aí está, que está vendo que cada dia que passa a candidatura do Flávio se consolida cada dia mais.
5: Bom, na chegada de Flávio ao evento hoje, Cássia, manifestantes gritaram "pega ladrão" e chamaram o senador de corrupto em referência a esse escândalo revelado então pelo Intercept Brasil. Mesmo depois dos esclarecimentos, o Flávio não detalhou quanto recebeu de Vorcaro, nem explicou quais empresas foram usadas na operação financeira do filme. Durante a tarde, agora ele cumpre a agenda em São Paulo. Volto com vocês no estúdio.
0: Muito obrigada, esse foi o Gabriel Freitas falando direto do Rio de Janeiro.
8: E agora, Cássia?
0: Intervalo.
8: Já voltamos.
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2: 1:10 e por causa das ocorrências graves registradas nos últimos dias no anel rodoviário de Belo Horizonte, medidas emergenciais foram anunciadas pela Prefeitura de Belo Horizonte nesta sexta-feira para tentar conter acidentes e aumentar a segurança da via. Um dos casos mais recentes, né, envolvendo acidente aconteceu nessa semana, na última terça, na altura do bairro Betânia, na região oeste, onde um caminhão desgovernado atingiu um carro e provocou um engavetamento envolvendo 14 veículos. Apesar da gravidade da batida, não houve mortes, mas duas pessoas ficaram feridas e foram socorridas em estado estável. Diante da recorrência de acidentes no trecho, entre as medidas anunciadas está a construção de duas novas áreas de escape. Uma delas será implantada no quilômetro 539, próximo à empresa MIP Engenharia. Já a outra ficará próxima à entrada do Betânia, no quilômetro 540, a cerca de 1 quilômetro de distância da primeira estrutura. Conforme o prefeito Álvaro Damião, a previsão é de que as obras das zonas de escape custem até R$15 milhões e comecem em 2027. Além disso, segundo o prefeito, pela recorrência de acidentes envolvendo veículos grandes, a prefeitura determinou a proibição da circulação de caminhões nas faixas 1 e 2 da descida do Betânia, no trecho entre a BR-040 e o pontilhão ferroviário.
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0: E aí, host?
1: Boa tarde, Sardenberg. Boa tarde, Cássia. Boa tarde, ouvintes.
2: Boa tarde, Rushi.
0: O host, essa semana foi o dia do chefe de cozinha, né?
1: Sardenberg, nessa semana foi não apenas o dia do chefe de cozinha, quanto também o dia do cozinheiro. Então foi dupla comemoração, Sardenberg.
0: Porque
1: Porque, olha.
0: chefe de cozinha não é cozinheiro.
1: Pois é, o chefe de cozinha é cozinheiro, não necessariamente o cozinheiro é chefe de cozinha. Então, existe essa confusão e foi por isso que eu pensei nessa pauta aqui, porque olha que curioso, no dia 10 de maio, comemora-se o dia do cozinheiro. Aí, 3 dias depois, no dia 13 de maio, comemora-se o dia do chefe de cozinha. Ué, como é que pode ser isso, sabe? Porque todo chefe de cozinha é cozinheiro. Será que é para ganhar dois presentes? Deve ser, né? O cara que criou o dia do chefe deve ser para dar dois presentes, para ganhar dois presentes, porque não faz muito sentido haver na mesma semana uma dupla comemoração, né, Sardenberg?
2: E quais são as diferenças entre as duas categorias?
1: Pois é, Cássia, é isso que eu gostaria de abordar aqui hoje, porque não necessariamente todo cozinheiro pode se transformar num bom chefe de cozinha. Ele pode ser um excelente cozinheiro e não almejar o cargo de chefe de cozinha, que é um cargo que traz outros tipos de responsabilidades. Por exemplo, é cuidar da gestão do restaurante, cuidar da gestão de equipe também, controlar custos, criar menus de qualidade, estar tá sempre supervisionando. Então, é muito mais um cargo de liderança e é um cargo que não necessariamente você estará cozinhando o tempo todo. Tem vários chefes de cozinha com quem eu converso que eles falam: Nossa, que saudade de estar na cozinha cozinhando, de estar na frente do fogão, sabe? Porque existem várias outras responsabilidades, até mesmo fora da cozinha, fora do restaurante, como seja, sei lá, fazer planejamento de equipe, ir para eventos, cozinhar fora do restaurante, fazer gestão de custo, então, dar entrevista, preparar receitas, escrever uma receita. Então, tem muita coisa que vai além de simplesmente cozinhar. Agora, é interessante porque é o seguinte: o cozinheiro, ele precisa, até mesmo para chegar no cargo de cozinheiro, ele precisa ter, para se tornar um bom cozinheiro, ele precisa ter ali toda uma etapa anterior ali, como precisa passar pela parte de ajudante de cozinha, precisa saber como é que afia uma faca, como é que corta uma cebola, como é que faz para sei lá, para cozinhar uma batata que se vai transformar num purê. Então são várias etapas aí até você chegar à frente do fogão, sabe? E aí, consequentemente, você pode almejar ser chefe de cozinha ou não. Então, isso aí para a gente explicar um pouco para os nossos ouvintes. E é curioso porque hoje em dia as pessoas acabam utilizando a palavra chefe de cozinha para muitos cozinheiros que não necessariamente lideram uma equipe, né? É aquela pessoa que nem sequer tem um restaurante e é chamado de chefe. Ela simplesmente ela vai cozinhar em casa, vai cozinhar ali para os amigos. Então, ela não é um chefe de cozinha. E assim, algumas pessoas têm chefes favoritos sem nunca ter provado a comida desse chefe. O que é algo assim bem bem inusitado, né? Então a pessoa adora o chefe de cozinha, mas nunca provou a comida dele.
0: Como assim?
1: Então, ué, sei lá, Sardenberg, se você perguntar para mim, quem é meu chefe de cozinha favorito? O meu chefe de cozinha favorito é o Thomas Keller. O Thomas Keller é um cozinheiro americano que tem um restaurante em Nova York, tem um PC e tem o French Laundry. Eu nunca provei, eu nunca estive num restaurante do Thomas Keller, mas eu conheço o tipo de trabalho que ele faz, a filosofia de trabalho, o que ele divulga e as crenças dele. Isso que me faz ele querer, eu gostar do trabalho dele. Eu admiro a pessoa e todo o trabalho que ele faz, sem necessariamente ter provado a comida dele. Porque eu não estou falando que ele é meu cozinheiro favorito. Eu estou falando que ele é meu chefe favorito. Então, essas as confusões que acabam tendo aí também, que eu gostaria de trazer para você, para os ouvintes hoje aqui.
0: E ele é. Os restaurantes dele tem French Laundry, né? Que é um restaurante lá
1: Isto.
0: no Napa Valley, né?
1: Isso, e Yountville, se eu não me engano, ele tem ali o Buchon, que é um restaurante, um bistrô, que tem também Las Vegas, tem uma padaria, tem vários livros publicados, e eu admiro muito o trabalho dele como pessoa. como pessoa, eu admiro muito aqui as crenças dele, né? Aquilo que ele almeja dentro de uma cozinha. A gente tem uma visão de mundo muito, muito parecida, mas eu nunca provei a comida nos restaurantes do Thomas Keller.
0: Tá certo. Rússio Marcelino, obrigado, Rússio, e até a semana.
1: Até aí, feliz dia dos cozinheiros. Ele já passou, mas feliz dia dos cozinheiros para todos os cozinheiros e feliz dia do chefe de cozinha para todos os chefes de cozinha.
2: Até
1: É
2: mais,
1: isso aí,
2: Rússio.
1: Sardenberg. Abração para vocês aí, até semana que vem.
2: Até semana que
0: Até.
2: vem.
0: Intervalo?
2: E já voltamos.
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6: 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Minas Gerais corresponde a cerca de 60% das vagas. 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

0: Com a Ana Letícia Lobac, editora de celulares. Tudo bem, Aninha?
1: Tudo bem, Sardenberg? E com você? Boa tarde para Cássia e para os nossos ouvintes também.
2: Boa tarde, Ana Letícia.
0: Tava a maior discussão aqui no estúdio para saber como é que é esse Instant, essa novidade aqui do Instagram. Então conte pra gente, Aninha.
1: Então, ontem muita gente viu uma notificação no Instagram com um convite para experimentar o Instants, que é um novo recurso. Ele fica ali na área de mensagens para você compartilhar fotos com os seus amigos. É um pouco parecido com os Stories, mas não é exatamente a mesma coisa, porque o Instants tem algumas características específicas. E a primeira delas é que a foto, ela é uma foto de visualização única. Ela dura 24 horas. Assim como os stories, né? Mas você só pode ver uma vez. Então, abriu, apareceu a foto ali do seu amigo para você, já era. Você não consegue ver de novo. E até por isso, também não adianta você tentar tirar print ou gravar a tela, porque o Instagram não deixa. Nos stories você consegue fazer isso, né? Consegue printar algum conteúdo, gravar a tela, mas no Instant não. E uma outra diferença é que você só consegue tirar fotos na hora. Não dá, então, para você pegar uma foto que está lá na sua galeria, que você tirou ontem ou que você tirou na semana passada e postar. Porque a ideia do Instagram com esse recurso novo é incentivar o compartilhamento de momentos, menos posados, mais espontâneos, sem filtro. Só que, e esse é o principal ponto do meu comentário, e acho que é a principal polêmica desse recurso também, tem que ter cuidado. O que que acontece? Hoje, quando você vai postar um story, você vai tirar lá uma foto com a câmera do Instagram, você abre, tira a foto e consegue ver a foto antes de postar. E aí você decide se você quer publicar essa foto ou não. Você pode confirmar a publicação antes, né? Só que no Instants, não. Apertou o botão, a foto já postou. E muita gente não sabe disso. Então, o que que tem acontecido, né? Ontem eu fui testar o recurso, tirei uma foto simples, mas eu acabei vendo um monte de gente que postou foto, por exemplo, meio descabelada, postou foto ali naquele ângulo bem desfavorável, sabe? Quando você coloca o celular no colo, tá vendo ali alguma coisa no celular, tira a foto sai de baixo para cima e você sai com aquela papada, né? Aquele ângulo que não favorece ninguém. Eu vi um monte de foto assim. Dá para deletar depois? Até dá. Só que nesse meio tempo, alguém pode ver, né? E você às vezes não quer ver aquela imagem exposta. Então, tem que ter cuidado. Segundo o CEO do Instagram, esse recurso ele veio para aumentar a conexão com os contatos, porque agora as pessoas estão postando menos no feed, né? Então esse recurso seria uma forma de aproximação. Só que as pessoas não gostaram, não. De ontem para hoje, eu fui verificar, pesquisando o Instagram no Google, houve um pico, um aumento repentino nas pesquisas por como tirar a nova atualização do Instagram. Acho que justamente por conta desse fator, né? De você ter menos controle, ou então as pessoas podem ter achado também que poluiu ali a caixa de mensagens, que é onde o recurso fica.
2: E
1: E para
2: muita
1: você.
2: gente não vai curtir esse negócio de postar foto sem editar, não.
1: Eu gosto de um bom filtro, eu admito, gente. Olha, ficar feio, eu fico feio em casa. Na rede social, eu quero filtro.
2: Tem um ponto.
1: Então, quem não gostou desse recurso pode desativar, tá? Tem muita atualização que chega e você tem que aceitar, mas essa daí não, essa dá para desativar. É só você ir lá no perfil, naquele menu de três linhas, selecionar preferências de conteúdo e lá vai ter um botãozinho para ativar a opção ocultar instants na caixa de entrada. E aí é só ativar esse botão que o recurso não aparece mais para você.
2: Muito bem, tá aí o caminho das pedras do Instants.
0: Ana Letícia Lobac, muitíssimo obrigado e até a semana.
1: Até, gente. Bom fim de semana.
2: Até.
0: Bom, agora a gente vai para o intervalo, noticiário local, noticiário da sua região.
2: E já voltamos.
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2: A Polícia Militar de Minas Gerais realiza a campanha Maio Amarelo 2026. A ação é marcada por atividades educativas e preventivas promovidas pela PMMG durante todo o mês de maio, período dedicado à conscientização para a redução de acidentes de trânsito e preservação da vida. A campanha, que acontece desde 2014, conta com a atuação integrada do Batalhão de Polícia Militar Rodoviária nas rodovias estaduais e delegacias e do Batalhão de Polícia de Trânsito no âmbito da capital mineira, com foco em ações de fiscalização, educação para o trânsito e mobilização social em todo o estado de Minas Gerais. Durante o evento, foram destacadas as estratégias institucionais voltadas ao fortalecimento da segurança viária, à conscientização dos condutores, motociclistas, ciclistas e pedestres, bem como a importância do comportamento responsável no trânsito. Segundo a Polícia Militar Rodoviária, o trânsito é de uso coletivo. Portanto, é preciso que o condutor tenha consciência que o descumprimento da legislação afeta diretamente os demais veículos. A combinação de álcool e direção, a falta de manutenção preventiva, ultrapassagens em locais proibidos, excesso de velocidade são as causas mais comuns de acidentes nos mais de 30 mil quilômetros de estradas estaduais que cortam o estado.
3: A exposição Travessias pelos Caminhos da FAOP pode ser conferida até o dia 25 de maio, no BH Shopping. A entrada é gratuita das 10 horas às 22 horas no piso Belo Horizonte. A mostra reúne 13 obras de 12 artistas da década de 40 até a contemporaneidade, explorando diferentes linguagens como desenho, pintura e gravura. Tudo com um recorte do acervo da Fundação de Arte de Ouro Preto e que percorre a história da arte brasileira. A narrativa da exposição é construída a partir de encontros, doações e trajetórias que, ao longo de 57 anos, deram forma ao acervo da instituição, a partir da generosidade de artistas, colecionadores e apoiadores.

0: Sexta-feira, 15 de maio de 2026. A Anvisa manteve por unanimidade a proibição de fabricação e venda de 24 produtos da marca de higiene e limpeza IP. A área técnica da agência indicou que as medidas adotadas pela empresa ainda não são suficientes para garantir a segurança dos itens. Apesar disso, o órgão regulador retirou a medida de recolhimento imediato dos lotes com numeração final 1 de detergentes, lava-louças, sabões líquidos para roupas e desinfetantes. A Agência Nacional de Vigilância Sanitária identificou falhas em etapas críticas da produção. Depois de ter a venda de produtos suspensa por duas vezes, a IP informou que pretende investir cerca de R$ 130 milhões de reais para adequar a fábrica da empresa, que fica no interior de São Paulo. O ministro do STF, Flávio Dino, determinou a abertura de uma investigação sigilosa sobre a suspeita de desvio de emendas parlamentares destinadas a filmes. A apuração exige que o deputado Mário Frias, produtor da cinebiografia sobre o ex-presidente Jair Bolsonaro, dê esclarecimentos. Hoje, a deputada Tabata Amaral enviou novos documentos ao Supremo Tribunal Federal que apontam para possíveis ligações de Mário Frias com a execução ilícita de emendas voltadas a ONGs e projetos culturais. O Paraná recebeu dois alertas que apontam para chuvas intensas nesta sexta-feira e tempestades com ventos de até 100 km por hora no fim de semana. Os avisos são do Instituto Nacional de Meteorologia e valem para mais de 300 cidades paranaenses. No horário de Brasília, 1h33.
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0: Vera?
1: Oi, Sardenberg, boa tarde para você e para Cássia, boa tarde para os ouvintes, também para quem assiste o CBN Brasil.
2: Boa tarde, Vera.
0: Ô Vera, o fato é o seguinte: a semana termina com a candidatura de Flávio Bolsonaro bastante atingida, bastante abalada. E a discussão que fica agora é se ele tem capacidade de recuperação e como isso seria, Vera.
1: Olha, ele tentou demonstrar, Sardenberg, essa capacidade de reação se expondo a quase uma hora de entrevista na Globo News ontem. E o resultado foi bastante pífio, porque ele não respondeu a nenhum dos questionamentos objetivamente feito pelos nossos três colegas, deixou mais dúvidas no ar e ele tentou erigir uma terceira versão, por assim dizer. Para os seus contatos com o Daniel Vorcaro, né? Primeiro ele negou peremptoriamente que tivesse feito qualquer contato, que houvesse qualquer financiamento do Vorcaro para o filme do seu pai. Depois, quando confrontado com os áudios do Intercept, ele admitiu isso e disse que era o financiamento para o filme do pai. E aí agora, a terceira versão dele foi a de que ninguém falou nada e que ele não tinha negado no primeiro momento por conta de um contrato de confidencialidade, que o Vorcaro seria, portanto, um investidor no filme interessado em obter lucro a partir da exibição do filme, né?

0: assunto. Então, a coisa termina a semana sem ter sido, sem que a sangria tenha sido estancada, nem do ponto de vista, né, formal ali, do que pode suscitar uma investigação da Polícia Federal, nem do ponto de vista político, porque as desconfianças continuaram e acabou acontecendo uma coisa que é fatal para o bolsonarismo, porque sempre que acontece, desgasta, que é a divisão da direita. E o fato do tema ter virado meme em tudo quanto é lugar. Isso é o que os bolsonaristas mais temem, porque essa é a estratégia que eles usam normalmente, na qual eles são muito bons, né, para fustigar e desgastar os adversários, e dessa vez se voltou contra o Flávio Bolsonaro. Então, os memes estão em todos os lugares, tem versão de IA de uma musiquinha simulando aquele áudio que ele gravou para o Vorkaro. Tem filme de IA, o que seria o filme do Bolsonaro, e é uma coisa altamente depreciativa e na linha da chacota. Então, essas coisas vão minando politicamente a candidatura que tinha vingado, né, com base nas pesquisas, mas sem muito entusiasmo de ninguém. As pessoas acataram o que o Jair Bolsonaro enfiou goela abaixo dos aliados. Os aliados políticos até fingiram algum entusiasmo, mas diante dessa primeira, do primeiro desgaste, todo mundo meio pulando fora e meio fazendo corpo mole para defender o Flávio Bolsonaro. Então, os que estão pulando fora, né? Ricardo Salles, Nicolas Ferreira, aqueles, influenciadores lá que moram nos Estados Unidos. Os que estão fazendo corpo mole para defender o Tarcísio, o próprio Tarcísio, que foi preterido na escolha, deu uma declaração meio obrigado ali, quando questionado já no segundo dia a respeito, mas nos bastidores tem externado ceticismo em relação à possibilidade de recuperação do Flávio. Então, eu acho que fica aí uma candidatura que termina capenga a semana.
1: E Vera, caso ele não consiga se recuperar, Flávio Bolsonaro, quais seriam as alternativas ao nome dele possíveis nesse momento?
0: Isso era o que ontem o mercado financeiro estava perguntando para consultores e analistas políticos em geral. Soube de pelo menos dois calls que foram marcados de emergência por bancos e gestoras de fundos com analistas, e a pergunta de US$ 1 milhão era justamente essa. Só que esses analistas, alguns dos quais eu conversei, alguns políticos aí da direita, alguns dirigentes partidários, todos convergem para a mesma análise. Olha, isso dependeria do Bolsonaro, e ele dificilmente vai tirar o filho para colocar outra pessoa, nem mesmo a Michelle Bolsonaro, justamente porque eles vivem em pé de guerra, e para ele, e para eles todos, para todo o clã, a Michelle não é uma Bolsonaro puro sangue, né? Pelo fato dela não ser justamente uma herdeira do Jair ali de sangue. Então, ninguém vê a possibilidade de, ao menos que ocorra um desastre, mais coisas apareçam, o Jair Bolsonaro topar, rifar o filho e colocar qualquer outra pessoa, mesmo que seja a própria mulher. Então, eles vão seguir com ele nesse primeiro momento. Mas as pontas estão muito soltas e pode ser que haja desdobramentos desagradáveis, tanto em relação ao próprio Vorkaro barra Master, quanto em relação a outros empresários para quem ele possa ter feito ligações semelhantes a essas do Vorkaro. Tem um ponto lá do diálogo, que eu salientei na minha coluna de hoje, que ele fala assim: olha, desculpa ficar insistindo, né, aquela coisa, se for difícil para você, você me avisa que eu busco com outras fontes. Então, quer dizer, ele estava passando o chapéu dessa forma aí, totalmente extraoficial, em vários lugares. E até agora não se sabe onde foi parar esse dinheiro que ele chegou a receber do Daniel Vortaro. Não recebeu a totalidade, mas recebeu uma parcela bastante vultosa daqueles 134 milhões de reais que ele pediu. Algo como 60 milhões, né? Onde é que está esse dinheiro? Para onde ele foi? Foi para o fundo? Foi para abastecer despesas do Eduardo Bolsonaro? Então é aquele tipo de caso em que a cada enxadada vem um monte de minhoca. E isso pode sim levar lá na frente a que a candidatura evapore, como eu digo lá na coluna, que se chega à constatação de que ela era de vidro e se quebrou. Mas, enquanto puder,

0: o Bolsonaro não vai tirar o filho para colocar qualquer outra pessoa.
1: Veremos, veremos. Temos pesquisa semana que vem?
0: Ah, elas estão meio em doses semanais, né, Sabenberg? É capaz que haja do Atlas, Datafolha, eu não estou inteirada do calendário, mas é bem provável que haja, assim, meio ideia. Tem outras rodadas aí para acontecer no futuro próximo.
1: Tá certo. Vera Magalhães, obrigado, Vera. Até amanhã não, até segunda.
0: Até segunda.
2: Até, Vera.
0: Amanhã esperamos descansar.
2: Esperamos.
0: Beijo, gente. Tchau,
2: Até,
0: tchau.
2: tchau.
1: Bom, intervalo agora, voltamos com o Teco Medina.
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0: O Instituto Federal de Educação, Ciência e Tecnologia de Minas Gerais está com vagas abertas para a contratação de professores substitutos ou visitantes em diversas áreas. São processos seletivos regidos por 7 editais distintos que somam no total 11 oportunidades. Para o cargo de docente visitante, as vagas estão disponíveis nos campi Ouro Preto, Ribeirão das Neves e Santa Luzia. Já para a função de professor substituto, a contratação é para campi Bambuí, Governador Valadares, Itabirito e São João Evangelista. Há oportunidades para profissionais com formação em áreas como letras, industrial, agrícola, agronomia, ciência da computação, sistemas de informação, entre outras. A remuneração varia conforme o cargo e a titulação do candidato, podendo chegar a mais de R$15 mil, acrescida de benefícios descritos nos editais. Os interessados devem se inscrever pelo site concursos.ifmg.edu.br. Será preciso fazer o cadastro, enviar uma série de documentos e efetuar o pagamento da taxa de inscrição no valor de R$ 50. Outras informações sobre as vagas estão em ifmg.edu.br.
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0: Teco.
1: Oi, Stardenberg, boa tarde, Cássia, boa tarde aos ouvintes, tudo bem?
2: Tudo certo, Teco. Boa tarde.
0: O Teco, o assunto é o seguinte: é sobre o fato de pessoas estarem utilizando a inteligência artificial, os diversos programas de inteligência artificial, para aconselhamento financeiro, Teco.
1: Olha, ótima pauta, e acho que é uma pauta que a gente vai discutir muito daqui para frente, né, Cássio Sardenberg, porque está acontecendo, né? Já tem muita gente fazendo isso. Eu já fiz várias vezes vários testes brincando ali com IA. As pessoas precisam tomar vários cuidados, né? Acho que o primeiro deles, o óbvio, é tomar cuidado com o compartilhamento de dados e, evidentemente, nunca compartilhar senha, né? Isso aí tem que tomar muito cuidado, porque senão vira um problema. Tem a história de descobrir se as informações que estão sendo dadas também são verdadeiras, acho que isso é importante. Agora, o grande assunto sobre isso, né, Sardenberg, a gente fez um fim de expediente há um ano atrás com dois especialistas de IA e eles falaram uma coisa que, enfim, acho muito importante, que é a gente foi treinado a vida inteira para ter as respostas, né? Na escola a gente foi treinado para decorar as respostas ou saber as respostas. E nesse novo mundo, o que importa são as perguntas, né? Você tem que saber fazer as perguntas certas, saber colocar os parâmetros certos para que você tenha uma resposta. E nesse assunto de investimentos, como alguns outros, tem que ser tudo mesmo, né? Se você esquecer de colocar, por exemplo, que você se importa com liquidez, vai ter um resultado. Se você disser que você se importa com uma coisa ou outra, o resultado é outro. Então, a questão é descobrir se a gente está mais preparado para dar nesse assunto, fazer as perguntas ou dar as respostas. Porque quando você vai falar com um gerente, com um assessor, com um consultor, ele te pergunta e você responde, né? E nesse caso é o contrário. E a outra coisa também é que essas respostas, né? A situação muda muito, né? Muita coisa acontece no Brasil e no mundo que mudariam essas respostas. A gente tem que ficar o tempo todo fazendo as perguntas, né? Então, por exemplo, se você jogar hoje, você tem alguma chance de algum banco pequeno ou médio ter problema no curto prazo? Provavelmente a resposta vai ser não, né? Mas isso não quer dizer que daqui a 3 meses, 6 meses ou um ano essa resposta permaneça sendo não, né? Então, talvez você tenha que fazer essa consulta mais vezes do que você costuma. Acho que é inevitável, acho que é uma grande ferramenta, mas eu não sei se dá para a gente substituir hoje, nesse momento, uma opinião pessoal financeira por uma opinião da IA sobre isso.
2: E a gente tem que ficar atento, porque a gente pensou em falar desse assunto a partir dos dados que foram divulgados pela Associação Brasileira das Entidades dos Mercados Financeiros de Capitais. Eles fizeram uma pesquisa e um dos dados da pesquisa é o seguinte: quase metade, 49% da geração Z, pessoal que tem até 29 anos de idade, já usa uma destas inteligências artificiais, aqui no caso o ChatGPT, para decidir onde colocar o próprio dinheiro, quase 50%.
1: Muita gente, né, Cássia? E aí, de novo, acho que como ferramenta é inegável o quanto ajuda, né? Como seguir cegamente o que vai ser dito ali, acho que tem muitas ressalvas aí para serem feitas. Mas, de novo, né, é um caminho sem volta, né?
0: Caminho sem volta, claro, não vai ser, ninguém vai viver sem inteligência artificial. E na medida em que a inteligência artificial tiver municiada, né, dos instrumentos financeiros, vai dar jogo, né?
1: Vai dar, mas acho que assim como a questão da saúde, né, Sallenberg, é o tipo da coisa que você tem que, quando você vai ao médico, tem que dar todas as informações, né? As que ele pediu, as que ele não pediu. Quanto mais informação você dá, sempre é mais fácil, né? E nesse caso também né? Tem muita coisa que precisa ser respondida para vocês, para alguém te sugerir um investimento em relação, em detrimento a outro, né? E às vezes, quando você é perguntado, é mais fácil você responder do que você lembrar que você tem que dizer isso para a IA, para ela te dar uma resposta melhor, né?
0: Ok, Teco Medina, obrigado, Teco. Ainda temos muito o que falar sobre isso, porque, enfim, a cada dia que passa, a cada semana que passa, há mais instrumentos e há mais tipos de inteligência artificial, programas de inteligência artificial, que uma melhor que a outra, e a gente, enfim, vai ser o nosso mundo daqui para frente, né?
1: Sem dúvida.
0: Até mais, Teco, até.
1: Até mais, tchau, tchau.
2: Até.
0: Intervalo.
2: E já voltamos.
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Novas vagas gratuitas para o curso de qualificação profissional do Programa Municipal de Qualificação, Emprego e Renda estão disponíveis para a população de Belo Horizonte. A oportunidade é para o curso de atendimento em farmácia e drogaria, com um total de 20 vagas destinadas a pessoas com idade mínima de 18 anos, ensino médio completo e moradoras da capital. O curso busca preparar participantes para atuar no atendimento ao público em estabelecimentos farmacêuticos, com conteúdos teóricos e também práticos. Durante a formação, os alunos têm acesso à tarifa social de transporte, recebem lanches nos dias de aula e, ao final, obtêm a certificação. As inscrições estão abertas até o dia 22 de maio. O cadastro pode ser feito presencialmente nas organizações da sociedade civil parceiras. A lista completa de organizações disponíveis pode ser acessado no portal da Prefeitura em pbh.gov.br.

0: Suzana?
1: Oi, Sandberg, Cássio, ouvintes, boa tarde.
2: Boa tarde, Suzana.
0: Suzana continua em sua gira pelo seu giro pelo vulcão Etna e para avaliar, descobrir como é que são feitos, o que caracteriza os vinhos do Etna, Suzana?
1: É isso aí, Sandberg, Cássio. E nessa busca, hoje eu fiz uma coisa muito legal, que eu fiz um passeio, subi até o Etna. Quer dizer, ontem eu comentei que o vulcão tem a parte mais alta, 3.400 metros, né, do nível do mar. E hoje eu fui num programa até 2.800 metros, para ver o vulcão mais de pertinho. Eu achava que ia ter um pedaço de caminhada e tudo, mas não. Foi num ônibus, meio um ônibus especial, 4x4, para enfrentar, porque o caminho todo é um terreno que mescla neve e muita da lava seca, né, da lava das erupções antigas do vulcão. Foi bem legal, né? Mas aí no começo o guia estava contando que o Etna é o maior vulcão ativo da Europa, até aí tudo bem. Aí ele falou: vocês sabem que ele pode entrar em erupção em qualquer momento. E aí eu já falei: já pensou se isso acontecesse comigo justo agora? Entendeu? Que eu estava lá tentando entender vinho e Etna. E aí o guia foi explicando, ele mostrou no caminho, tem vários sensores ao longo de toda a montanha, e ele diz que esses sensores conseguem monitorar o vulcão e sabem no intervalo de até 4 horas se vai ter erupção, o que daria para a gente sair tranquilamente nessas 4 horas. Eu confiei nisso e fui me preocupar mais com a paisagem, entender esse reflexo no vinho, né? Primeiro, você entende muito o que é um solo vulcânico, até pelas cores, né? Você tem um terreno de pedras super retorcidas dessas lavas, e os tons é tudo meio negro, assim, mas varia de uma tonalidade, tem uns reflexos, assim, quando são mais amarelados é que é um solo com mais enxofre, quando está mais acobreado, tem mais ferro, né? E ao longo desse preto, assim, dessa coisa assim, tem muito branco, que é a neve das montanhas e as nuvens, que a gente estava bem alto. É lindo, frio pra caramba, aí você explica também esse reflexo desse vento frio, venta muito, esse vento frio que vai para os vinhedos, e para o ouvinte ter uma ideia, eu estava 9 da manhã em Castiglione di Sicilia, que é uma cidade ali no perto do Etna embaixo, estava 20 graus essa hora, às 9 da manhã. Eu não vi a temperatura lá em cima, mas assim, eu estava com gorro, casaco, luva, aquele casaco corta-vento, tudo. Passei frio, senti muito vento. E aí, né, você começa a entender mais os vinhedos ao redor. Você não vê os vinhedos, mas você entende a influência do vulcão. No Etna, os vinhedos dessa região de Etna estão cultivados entre 500 e 1.000 metros de altitude, mas de tudo que eu provei, os mais interessantes eram vinhos a partir de 600 metros. Ou seja, precisa de altitude, 600 metros para a Europa é muito alta. E esses vinhedos, eles formam meio que uma meia-lua em torno da cratera principal do Etna. E tem solo vulcânico, que é muito diferente do solo calcário, mais argiloso, que a gente conhece na maioria dos vinhedos. E é um solo que tem muito potássio, magnésio, derivados de lava e das cinzas. O que significa que aquela coisa que a gente chama assim de vinhos com notas mais minerais, tem uma personalidade própria, são mais tensos na boca. Então, queria fazer esse contraponto para os ouvintes e contar que, assim, é interessante que os solos vulcânicos, eles são menos de 2% da superfície terrestre do nosso planeta. Só que os vinhedos ocupam uma área um pouco maior do que esses 2% do total da área plantada. Ou seja, tem um interesse crescente de produtores querendo ter vinhos de solos vulcânicos. O Etna é o maior, mas não é o único. Você tem, né, próprio ao redor do Vesúvio, você tem na Grécia, tem vários solos vulcânicos para a gente entender esse vinho por aí.
0: Suzana Barelli, continua por aí ou já está de volta?
1: Ah, eu volto amanhã, infelizmente.
0: Obrigado,
1: Mas ainda vou
0: Suzana.
1: tomar essa noite um pouco de vinho aqui, desses vinhos vulcânicos mais minerais.
0: Ainda tem o
1: Obrigada a
0: jantar de
1: vocês,
0: hoje,
1: bom
0: né?
1: final de semana.
0: Obrigado, Suzana. Até mais.
1: Até
0: Ficando por
1: mais.
0: aqui, Cássio, na produção.
2: A produção e a reportagem, Ana Luísa Bessa.
0: Nos trabalhos técnicos.
2: Nos trabalhos técnicos, da Priscila Gubiotti e o Juliano Fonseca.
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2: Uma ótima tarde a todos, um excelente fim de semana aí.
0: Pé na jaca.
2: Pé na jaca.
0: Muito obrigado pela audiência, até mais.

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0: Sexta-feira, 15 de maio de 2026. A Advocacia-Geral da União recorreu ao Supremo Tribunal Federal contra a decisão que impede o governo de reter a receita da taxa de fiscalização da Comissão de Valores Mobiliários. A AGU argumentou que o Executivo já adota medidas para fortalecer a CVM como concursos públicos. Também foi solicitado o adiamento das determinações para 2027, alegando impacto orçamentário e financeiro e solicitado mais prazo para a apresentação de planos de reestruturação. O São Paulo oficializou o retorno do técnico Dorival Júnior, informação que tinha sido antecipada pela CBN. O treinador campeão da Copa do Brasil de 2023 pelo clube volta ao tricolor em meio à pressão por causa da eliminação do time na edição deste ano do torneio. O vínculo vai até dezembro. Será a terceira passagem de Dorival pelo São Paulo. Horário de Brasília, 2:03.
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1: 2:04. Boa tarde para você que está na CBN. Hoje é sexta-feira. Ai, que alegria. 15 de maio de 2026. Fernando Andrade, boa tarde.
2: Olá, boa tarde, Tati. Boa tarde, ouvintes.
1: Nós vamos juntos até às 5 horas da tarde com muita informação para você, com análise e diversão, sempre que possível. Em Tudo é Política, Maria Cristina Fernandes comenta a Operação Sem Refino, que mirou o ex-governador do Rio de Janeiro, Cláudio Castro.
2: Tem também CBN Pelo Mundo hoje com Bruna Santos, analisa o encontro entre os presidentes Donald Trump e Xi Jinping.
1: Tem Para Onde Vamos, Michel Alcoforado vem aí hoje falando de um livro. Ele tem convencionado às sextas trazer um assunto que ele pesca de algum livro. O de hoje é o Só Bato em Cachorro Grande, do Meu Tamanho ou Maior, esse título genial do livro da Cidinha da Silva.
2: Tem também a nossa Língua de Todo Dia com o professor Pasquale, responde a dúvida do ouvinte Luiz Eugênio Vila Verde, do Rio de Janeiro, sobre as palavras americano ou americana e estadunidense.
1: Boa. Em Fora de Série, Patrícia Kogut recomenda O Segredo de Widow's Bay, da Apple TV.
2: Tem Quatro em Campo com Carlos Eduardo Éboli e Gabriel Dudziak.
1: E para encerrar o nosso estúdio CBN, Sala de Música com João Marcelo Boscoli. E a escolha dele para esta sexta-feira. Além da nossa reportagem sempre prontinha para deixar você bem informado, bem informada durante as tardes aqui no Estúdio CBN. Então entre, seja bem-vinda, seja bem-vindo, fique à vontade. 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Fernando e eu surgiremos aí na sua tela, faremos companhia a você até às 5 da tarde. Simbora. Ah, desculpa, Ju. Esqueci de dizer que hoje a gente vai receber aqui Reginaldo Faria, ator, e Regis Faria, o filho dele, diretor, fizeram um filme lindo, lindo, lindo, chamado Perto do Sol é Mais Claro.
3: Presença física. Isso deixa uma saudade imensa.
4: É preciso viver esse luto e, ao mesmo tempo, se fortalecer.
1: Eles vão estar conosco hoje para falar sobre esse filme, que traz o Reginaldo no papel principal. É um filme em família, né, Fê? Acho que a gente pode dizer assim.
2: Bem família, né? Todo mundo da família participa.
1: Que fala bastante sobre envelhecimento, fala sobre etarismo, fala sobre tudo isso. A conversa vai ser boa, fica por aqui. Bora! Bom, como eu disse, o ex-governador do Rio de Janeiro, Cláudio Castro, é alvo de busca e apreensão na Operação Sem Refino, operação de hoje da Polícia Federal. Pedro Bonenberger, no Rio, tem os detalhes pra gente. Pedro, boa tarde.
5: Tatiana, boa tarde a você, Fernando, quem nos acompanha. Essa operação investiga um suposto esquema bilionário de fraude fiscal, lavagem de dinheiro, evasão de divisas e ocultação patrimonial ligado ao Grupo Refit, a antiga refinaria de Manguinhos. Entre os alvos dessa operação estão o ex-governador do Rio, Cláudio Castro, do PL, o empresário Ricardo Andrade Magro, o desembargador Guaraci de Campos Viana e o ex-secretário estadual de Fazenda, Juliano Pascoal, além de um ex-procurador do Estado aqui, um procurador-geral do Estado, Renan Saad. A justiça determinou o bloqueio de cerca de 52 bilhões de reais em ativos financeiros e a suspensão das atividades econômicas das empresas investigadas. Segundo a PF, Ricardo Magro é apontado como líder de uma organização investigada e passou a ser procurado internacionalmente após ter o nome incluído na difusão vermelha da Interpol hoje. Os investigadores afirmam que a Refit operava como uma refinaria fantasma, simulando atividades de refino enquanto importava derivados praticamente prontos para reduzir a carga tributária. A investigação sustenta que Cláudio Castro teria tido papel central dessa estrutura de apoio institucional ao grupo empresarial dentro do governo do Rio. De acordo com a representação enviada ao STF, a Secretaria Estadual de Fazenda teria virado uma extensão da estrutura empresarial do grupo Refit, atuando para beneficiar a empresa e dificultar a atuação de concorrentes. Entre os pontos citados pela PF está a criação de um programa especial de refinanciamento tributário, sancionado durante a gestão de Castro e apelidado internamente de Lei Ricardo Magro. Para os investigadores, as condições dessa lei favorecem diretamente os interesses da Refit. A PF também aponta a atuação da coordenada de órgãos do Estado, como a Secretaria de Fazenda, INEA, Procuradoria-Geral do Estado e setores da Polícia Civil em favor da refinaria. A investigação cita ainda, Tatiana e Fernando, uma viagem de Cláudio Castro a Nova York, patrocinada pela própria Refit. Segundo a PF, o então governador participou de um evento ao lado de Ricardo Magro e de integrantes do governo do Estado. Na mesma viagem, o Castro também se reuniu com representantes do DEA, uma agência americana de combate ao narcotráfico, para discutir o enquadramento de facções criminosas do Rio como organizações narcoterroristas. Para os investigadores, houve contradição entre o discurso de combate ao crime e a relação mantida com o empresário investigado. Essa operação de hoje, Tatiana, também atingiu integrantes das forças de segurança. O policial civil Maxuel Moraes Fernandes, aqui do Rio, foi afastado depois de agentes encontrarem cerca de R$500 mil de reais em espécie guardados em caixas de sapato na casa dele hoje pela manhã. Lotado na delegacia fazendária, o Maxwell é suspeito de atuar para esvaziar uma investigação interna sobre denúncias envolvendo a Refit. Além dele, outros dois policiais federais também estariam envolvidos. Outro alvo da operação de hoje foi um desembargador, o Guaraci Viana, que está afastado desde março pelo CNJ por suspeitas de decisões favorecendo a Refit. Em nota, Cláudio Castro diz que teve um mandado de busca apreendido na casa dele hoje, na Barra da Tijuca, e que está à disposição da polícia para prestar todos os esclarecimentos. Ele disse ainda que as medidas adotadas durante a gestão dele seguiram critérios técnicos e legais e que o governo dele foi o único a conseguir que a refinaria de Manguinhos pagasse parte de suas dívidas, valores próximos a R$1 bilhão, Tatiana.
1: Obrigada, Pedro. Pedro Bonenberger, no Rio de Janeiro. Vamos para 4 minutos de intervalo, quero dizer, informação na sua cidade. A gente volta daqui a pouquinho, movimentando a nossa reportagem, falando dos desdobramentos da relação que veio à tona, né, nos últimos dias, de Flávio Bolsonaro com Daniel Vorcaro e também as últimas informações internacionais, os acordos entre Estados Unidos e China. Já, já.
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1: Agora são 2h13. Muito boa tarde para você, ouvinte, que acompanha a programação da CBN. Eu, Desirê Miranda, te acompanho até às 20h, apresentando as principais notícias de Belo Horizonte, também de Minas Gerais, desta sexta-feira, 15 de maio de 2026. Neste momento faz 25 graus em Belo Horizonte, a umidade relativa do ar é de 55%. Vamos falar da previsão do tempo para hoje na capital mineira. De acordo com a Defesa Civil Municipal, a previsão meteorológica indica que o céu será parcialmente nublado a nublado, com possibilidade de pancadas de chuva acompanhadas de rajada de vento ocasionais e raios isolados a partir desta tarde. A temperatura mínima hoje foi de 17,1 graus e a máxima estimada é de 29. A umidade relativa mínima do ar fica em torno dos 40% nesta tarde, então é preciso que a população se mantenha hidratada. Profissionais da Rede Municipal de Educação de BH decidiram, em assembleia realizada na tarde desta quinta-feira, manter a greve. A paralisação completou 18 dias. De acordo com o sindicato que representa os trabalhadores, pelo menos 40% dos cerca de 185 mil estudantes da rede municipal estão sem aulas. A categoria reivindica recomposição salarial e melhorias nas condições de trabalho. De acordo com o sindicato, os trabalhadores enfrentam sobrecarga, falta de efetivo e ausência de transparência sobre vagas disponíveis nas escolas. Os profissionais também pedem o fim da terceirização na educação. Segundo a Secretaria Municipal de Planejamento, Orçamento e Gestão, o município se comprometeu a atender 6 das 8 pautas da categoria, incluindo divulgação trimestral do quadro de vagas da educação e progressão de carreira para servidores com mestrado e doutorado. A Prefeitura também disse que está aberta a negociações com a categoria. Hoje, o intervalo entre os trens do metrô de Belo Horizonte será de 20 minutos entre as 8 e as 11 da noite. Nas estações Lagoinha e Central, os trens vão passar em uma só via neste horário e será necessário que os usuários verifiquem a direção da composição antes de embarcar. Não haverá baldeação nessas duas estações. As alterações são necessárias, de acordo com a concessionária que administra o metrô, para as obras da linha 1 do sistema metroviário da capital mineira. As estações normalmente funcionam de 5h15 da manhã às 11h da noite, todos os dias.

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1: Rani Veloso tem informação em Brasília a respeito das emendas para financiar o filme sobre o ex-presidente Jair Bolsonaro. Rani, boa tarde.
2: Boa tarde, Tati, Fernanda e a todos que nos acompanham. É isso, viu? Com decisão nova do ministro do Supremo Tribunal Federal, Flávio Dino, que decidiu abrir hoje uma investigação sigilosa para apurar o suposto desvio de pelo menos 2 milhões de reais em emendas parlamentares do deputado federal Mário Frias. O recurso teria beneficiado a produtora do filme Dark Horse, que retrata a vida do ex-presidente Jair Bolsonaro e tem Mário Frias como produtor executivo. A decisão do ministro Dino ocorre após a deputada Tabata Amaral enviar nesta sexta novos documentos ao Supremo com denúncias que agora tramitam em um processo nível 3 de sigilo, processo separado. De acordo com o ofício da deputada, que a CBN teve acesso, ela aponta ali os novos fatos, mostrando o envolvimento do banqueiro Daniel Vorcaro, atualmente preso, que teria repassado 62 milhões de reais para o filme, com a promessa de investir um total de 134 milhões de reais. O documento também aponta o envolvimento do senador Flávio Bolsonaro, aqueles áudios e mensagens revelados pelo Intercept do senador cobrando os repasses do banqueiro. As negociações, também a Tabata Amaral cita, teriam sido intermediadas pelo empresário Thiago Miranda e pelo próprio Mário Frias, e o ofício destaca exatamente as contradições. Frias inicialmente negou a porte, mas Miranda confirmou. O senador Flávio Bolsonaro, que inicialmente negou a relação com Daniel Vorcaro, depois voltou atrás e confirmou as conversas. Para Tabata, as informações reforçam a suspeita de uso de emendas do tipo PIX para financiar a produção privada. A investigação original partiu de denúncias sobre a falta de transparência no repasse a duas ONGs, entre elas a Academia Nacional de Cultura, que recebeu R$2.600.000 de deputados do PL e é presidida pela mesma dona da produtora do filme. Segundo o ministro Flávio Dino, se o desvio for comprovado, a prática é inconstitucional. Antes da decisão de hoje, a justiça tentou intimar Mário Frias 3 vezes de março para cá, em um mês, e aí não conseguiu. Questionado pela CBN, o deputado Mário Frias enviou um parecer da consultoria de orçamento da Câmara dos Deputados, que foi emitido em março. O documento concluiu que não há irregularidades no processo de destinação das emendas, mas faz um alerta. As entidades beneficiadas ainda não prestaram contas de como os recursos foram aplicados, que é uma exigência do próprio STF. Tati?
1: Obrigada, Rani. Rani Veloso, em Brasília.
3: Agora no Rio de Janeiro, Gabriel Freitas tem mais informações e mais manifestações do senador e pré-candidato Flávio Bolsonaro sobre o filme. Oi, Gabriel. Boa tarde.
4: Oi, Fernando, Tati, boa tarde para vocês e a todos. O senador Flávio Bolsonaro, pré-candidato, né, à presidência da República, afirmou hoje aqui no Rio que não cometeu nenhuma irregularidade ao buscar recursos com o banqueiro Daniel Vorcaro para financiar esse filme sobre o ex-presidente Jair Bolsonaro. A declaração foi dada durante esse evento que aconteceu no quartel-general da Polícia Militar aqui do Rio, inclusive no início, né, quando ele chegou ao evento, foi recebido ali com honras militares e depois foi vaiado por pessoas que estavam do lado de fora, muitas pessoas gritando "pega ladrão", e assim ele entrou dentro do QG da Polícia Militar aqui do Rio. Ele participou da entrega de equipamentos comprados com emendas parlamentares destinadas à segurança pública, né? Destinados à segurança pública. Pressionado sobre a repercussão dos áudios vazados enviados ao banqueiro, Flávio disse que o projeto foi financiado apenas com dinheiro privado e afirmou que não tinha nada de errado que precisasse justificar a aliados políticos ou a qualquer outra pessoa.
5: Tem que justificar nada para ninguém. Foi uma época lá atrás que eu busquei um investidor, né, quando o Vorcaro era a pessoa que circulava dentro de autoridades, a pessoa que era até cortejada em todo o Brasil, foi nessa época. Porque foram feitos investimentos privados, cara, mais uma vez. Você comprou um carro, você tem que falar para todo mundo? Você investiu em alguma coisa, num rendimento no seu banco, você tem que falar para todo mundo?
4: Quando ele foi questionado sobre por que os pagamentos do filme não foram feitos diretamente pelo Banco Master, Ele respondeu que negociou pessoalmente com o banqueiro, mas disse não saber qual empresa foi usada para realizar as transferências. Uma resposta que, claro, acabou levantando ainda mais questionamentos ali entre os jornalistas, né? Ele evitou falar sobre os valores envolvidos, tentou conduzir a coletiva de volta ao tema da segurança pública, que era o foco oficial do evento, e ao lado dele estava o líder do PL na Câmara, deputado Sóstenes Cavalcante, que saiu em defesa do senador. Segundo o deputado, a divulgação dos áudios teria motivação política, partiria de adversários, e ele também afirmou que internamente o partido considera o caso superado. De acordo com ele, Flávio explicou aos integrantes do PL que existia uma cláusula de confidencialidade no financiamento do filme e que por isso o assunto não havia sido tratado antes dentro da legenda.
6: Eu fui um dos que perguntei a ele. Ele falou: Sócio, você já tinha me perguntado sobre isso antes? Eu falei: não. Então, assim, e eu tinha uma cláusula de confidencialidade. Então, eu preventivamente não falei, porque ninguém me perguntou. Então, foi simples assim, entendemos que já é um assunto superado, a gente tem que olhar para frente, a gente sabe que outros ataques virão, temos que nos preparar para esses ataques, isso é muito comum num período eleitoral, e isso é desespero do governo que aí está, que está vendo que cada dia que passa a candidatura do Flávio se consolida cada dia mais.
4: Pois é, então mesmo depois das explicações dadas hoje, Flávio, né, ainda não detalhou quanto recebeu de Daniel Vorcaro, nem esclareceu quais empresas participaram da operação financeira ligada ao filme. Vamos saber se ele vai dar mais alguns detalhes hoje, porque ele tem agenda no interior de São Paulo, né? Nossa reportagem também vai acompanhar a chegada de Flávio Bolsonaro por aí. Volto com vocês no estúdio.
3: Obrigado, Gabriel Freitas, com informações no Rio de Janeiro.
1: 2:23, caso dos detergentes IP. Nunca é demais dizer, não beba detergente, porque isso faz mal para a sua saúde. Tem informação em Brasília. Felipe Igreja, boa tarde.
7: Boa tarde, Tatiana. Boa tarde a todos que nos acompanham. Depois da decisão da Anvisa hoje de manter a proibição de fabricação e venda de 24 produtos da marca de higiene e limpeza da IP, a empresa anunciou que vai começar a reembolsar os consumidores. Para isso, é necessário preencher um formulário no site da IP com dados pessoais, chave Pix e informações do produto. Por unanimidade, hoje mais cedo, a diretoria da Anvisa avaliou que as falhas na fabricação ainda não são suficientes, que não houve a correção suficiente para garantir a segurança dos produtos com lote de final 1. O relator do caso, o diretor-geral da agência, Leandro Safatli, votou por manter as proibições devido ao risco sanitário que os fiscais da agência encontraram na fábrica da empresa em Amparo, no interior de São Paulo. Segundo Leandro Safatli, liberar a fabricação e comercialização dos produtos poderia ampliar a exposição da população a produtos com possibilidade de ocorrência de contaminação microbiológica.
8: A concessão de efeito suspensivo à medida sanitária pode ampliar a exposição da população a produtos fabricados em condições incompatíveis com os requisitos mínimos de segurança, especialmente diante da persistência das falhas identificadas e da impossibilidade de assegurar, nesse momento, o pleno restabelecimento da confiabilidade do processo produtivo. Isso significa que permanece suspensa a comercialização, distribuição, fabricação e uso dos produtos abrangidos pela referida RE. Tal posicionamento decorre da inequívoca configuração de risco sanitário elevado, associada a falhas sistêmicas de boas práticas de fabricação.
7: A orientação da Anvisa aos consumidores é não utilizar os produtos atingidos pela medida. Diante da repercussão política do caso, com bolsonaristas acusando a Anvisa de proibir os produtos IP em função de doações que membros da empresa fizeram à campanha do ex-presidente Jair Bolsonaro, o diretor da Anvisa, Daniel Pereira, fez questão de ressaltar durante o seu voto a atuação técnica da Anvisa.
9: As decisões conduzidas por mim e pela minha equipe, sempre terão caráter eminentemente técnico, fundamentadas em evidências, análise regulatória, qualificada e no interesse sanitário da população brasileira. Não pautamos e nunca pautaremos nossas ações por critérios políticos, mas pela missão institucional da agência e pela responsabilidade que temos perante a nossa sociedade.
7: Em comunicado divulgado hoje, a IP informou que tem plena convicção no trabalho que tem realizado para se adequar às orientações do órgão fiscalizador, garantindo a qualidade máxima de seus produtos e ressalta que permanece integralmente comprometida com o cumprimento de eventuais determinações ou ajustes adicionais que venham a ser estabelecidos. Tatiana.
1: Obrigada, Felipe. Felipe Igreja, em Brasília.
3: Em São Paulo, agora a gente fala sobre o que aconteceu de fato depois da reunião entre Donald Trump e Xi Jinping lá na China. A Ana Luísa Bessa acompanhou e tem aqui os detalhes. Oi, Ana, boa tarde.
10: Oi, Fernando, uma ótima tarde a você, Tati, e aos nossos ouvintes. Uma mídia estatal chinesa noticiou que o presidente Xi Jinping deve visitar os Estados Unidos no outono do Hemisfério Norte, o que seria ali no final de setembro. A informação foi divulgada pelo principal diplomata de Pequim, horas após Donald Trump deixar a China depois de uma cúpula de 2 dias. Durante o encontro em Pequim, ele e o presidente chinês Xi Jinping, né, Donald Trump, presidente dos Estados Unidos, e Xi Jinping, emitiram um comunicado conjunto em que defendem a reabertura imediata do Estreito de Hormuz no Irã. Os líderes declararam que a via deve permanecer livre de militarização e de qualquer sistema de pedágio ou taxas de passagem. Os dois países também concordaram que o Irã não deve ter armas nucleares e essa manifestação, Fernando, representa ali uma vitória diplomática para Washington porque isola Teerã do principal parceiro econômico, que é a China. Para Pequim, a declaração é necessária, já que as refinarias do país asiático dependem do petróleo que passa pelo estreito. Xi Jinping sinalizou que pode parar de fornecer equipamentos militares e apoio diplomático caso o Irã continue bloqueando a rota. O líder chinês também expressou interesse em aumentar significativamente a compra de petróleo dos Estados Unidos, como parte de estratégia para reduzir a dependência das rotas do Oriente Médio. Outro destaque importante, Fernando, é que a China concordou em encomendar 200 aviões da Boeing. Segundo Trump, trata-se da primeira compra de jatos comerciais fabricados nos Estados Unidos pelo país asiático em quase uma década. A expectativa era de um acordo ainda maior, viu? Com relatos apontando para uma possível compra de 500 ou mais aviões pela China. O republicano também afirmou que agricultores americanos vão ser beneficiados pelo entendimento ali com os chineses, pois a China deve comprar bilhões de dólares em soja dos Estados Unidos, foi o que declarou o republicano, sem dar mais detalhes. A gente lembra, Fernando, que a soja é o principal produto de exportação dos Estados Unidos para a China, o maior comprador mundial de longe. Não houve a assinatura de um grande acordo definitivo para encerrar a guerra comercial entre as duas potências, mas a trégua tarifária, iniciada lá em outubro de 2025, foi mantida. Também foi mantido o entendimento para garantir o fluxo de exportações de terras raras da China para os Estados Unidos, essenciais para a indústria de tecnologia e de defesa. Não foram publicados detalhes das negociações envolvendo os empresários, apenas relatos da Casa Branca indicando de que Xi Jinping estaria disposto a abrir mais o mercado chinês para as empresas americanas. Xi Jinping, Fernando, também deixou bem claro Taiwan e exigiu que os Estados Unidos não interfiram na ilha. Trump, por seu lado, não assumiu um compromisso. Antes de embarcar de volta, Trump classificou o relacionamento com Xi Jinping como melhor do que nunca. Fernando.
3: Obrigado. Essas informações de Ana Luísa Bessa em São Paulo, 2:30.
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0: Sexta-feira, 15 de maio de 2026. A Polícia Federal apreendeu cerca de R$700 mil em espécie, além de carros, computadores e celulares dos alvos da Operação Sem Refino. A ação tem como objetivo investigar um esquema de supostas fraudes fiscais na Refit, antiga refinaria de Manguinhos, um dos maiores devedores de impostos do país. Do valor total, cerca de R$500 mil foram apreendidos no endereço de um policial civil no Rio de Janeiro. O ex-governador Cláudio Castro também foi alvo de buscas na capital fluminense. O ministro do Supremo Tribunal Federal, Flávio Dino, determinou a abertura de uma investigação para apurar o suposto desvio com a execução ilícita de ao menos R$2 milhões em emendas parlamentares do deputado federal Mário Frias, do PL, a produtora artística responsável pela cinebiografia de Jair Bolsonaro. O político é produtor executivo do longa-metragem intitulado Dark Horse. O Ministério Público do Estado de São Paulo denunciou à Justiça 11 pessoas ligadas a um esquema bilionário de manipulação de créditos de ICMS na Secretaria da Fazenda. O grupo é acusado dos crimes de organização criminosa e lavagem de dinheiro. Na lista estão o empresário Sidney Oliveira, fundador da Ultrafarma, e o ex-auditor fiscal Arthur Gomes da Silva Neto, apontado pelos promotores como o principal articulador do esquema que movimentou mais de R$1 bilhão. O preço do petróleo chegou a subir mais de 3% hoje, com as negociações estagnadas entre os Estados Unidos e o Irã para encerrar o conflito no Oriente Médio e liberar o tráfego no Estreito de Hormuz. O barril Brent chegou a US$109, alta de 3,32% em relação ao fechamento de ontem. É o maior patamar dos últimos 10 anos. No horário de Brasília, 2h33.
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0: Oi, Maria Cristina, boa tarde.
1: Boa tarde, Tati. Fernando, boa tarde, ouvintes.
2: Boa tarde.
0: Nova operação da Polícia Federal. PF aponta que o ex-governador do Rio de Janeiro, Cláudio Castro, direcionou o executivo estadual para interesses de um empresário, ou pelo menos do conglomerado de empresas de Ricardo Magro, da refinaria Refit. A PF diz que foi sob a batuta do ex-governador do Rio que o Estado direcionou todos os esforços da máquina pública em prol do aglomerado. Essas são as informações que estão na decisão do ministro Alexandre de Moraes, do Supremo Tribunal Federal, que autorizou essa operação, que está apurando suspeitas de fraude no setor de combustíveis. Maria Cristina.
1: Pois é, Tati, eu li a decisão hoje pela manhã, ela saiu já perto do meio-dia, e a única coisa que surpreende nesta decisão é porque ela demorou tanto a acontecer. Porque os esquemas que estão descritos lá eram conhecidos, eram públicos, até porque passaram por procedimentos públicos. Você falava aí do governador Cláudio Castro, que foi alvo de uma busca e apreensão. Há evidências concretas de que ele agia para proteger este empresário, Ricardo Magro, que é o maior sonegador do Brasil, desde que ele trocou o procurador-geral do Estado, que não queria, o Bruno Dubê, ele não queria proteger a Refit, queria cobrar o que a Refit deve, que é 10 bilhões, ao Estado do Rio de Janeiro, trocou por um PGE que não cobrou nada da Refit, sob a alegação de que se a Refit ficasse parada pelo que devia, não ia recolher mais para o Rio de Janeiro. A Refit foi interditada pela Agência Nacional do Petróleo e o governo do Rio de Janeiro agiu para desinterditá-la. O governador Cláudio Castro aprovou uma lei na Assembleia Legislativa do Rio para desinterditar a Refit. Apesar dessa dívida enorme, né, 10 bilhões de reais num governo que vive de pires na mão, aparentemente havia muitos apaniguados ali que custavam mais barato para a empresa manter, para não pagar aquilo que devia. O Ricardo Magro, que teve seu nome incluído na lista vermelha da Interpol, né? Ninguém sabe exatamente onde ele está morando, ele tem residência em Miami, ele tem uma casa em Lisboa.

0: fato é que ele não pisa no Brasil há muitos anos porque tem. Ele é um sonegador quanto mais há décadas. Sua dívida hoje, segundo a decisão do ministro Alexandre de Moraes, hoje monta 52 bilhões de reais no Brasil. Essa operação, o nome dela foi Sem Refino, porque é exatamente isso. Ele não refina petróleo, ele refina imposto, né? Ele tem essa refinaria no Rio, que só tem o nome de refinaria, tem distribuidoras no Rio e de São Paulo. E a Agência Nacional do Petróleo interditou e as autoridades fluminenses, em várias instâncias, coordenados pelo Cláudio Castro, atuaram para desinterditar esta refinaria. Entre os alvos da operação, né, são 17 ao todo, tem um executivo da Refite, que Jonatas Assunção, que a gente precisa prestar atenção nesses nomes pelos vínculos que eles têm. Ele foi secretário executivo da Casa Civil durante o governo Jair Bolsonaro. Quem era o titular da Casa Civil, que o colocou neste cargo, era o homem de confiança, braço direito dele, era o então ministro da Casa Civil, Ciro Nogueira, senador da República, que também está aí, encrencado no Master. No governo Jair Bolsonaro, este Jonatas Assunção, que tem lá a comprovação de depósitos que foram passados a ele pela Refite, que é de mais de 1 bilhão de reais, este executivo da Refite foi indicado para o Conselho de Administração da Petrobras, né, também durante o governo Bolsonaro. O Guaraci Viana, que é um desembargador, ele deu uma decisão para desinterditar a Refite e acabou afastado pelo Conselho Nacional de Justiça. Este desembargador, tempos atrás, ele foi gravado numa conversa com o deputado estadual Rodrigo Bacelar, que hoje está preso, em que ele vazou que haveria uma operação policial contra outro deputado estadual chamado TH Joias, do Rio de Janeiro, que também está preso. O esquema envolveu. Esse esquema da Refit envolveu a bancada bolsonarista na Alerj, bancada que sustenta a candidatura do Douglas Ruas, que hoje é o presidente da Alerj, ao governo do Rio. Então, é um tremendo estrago no PL do Rio de Janeiro e, consequentemente, na família Bolsonaro, que comanda o PL do Rio de Janeiro e tem no partido o sustentáculo da candidatura do senador Flávio Bolsonaro, presidente da República. Mas não acabou aí, não. Porque se houve uma emenda master, da qual muito já se falou, né, que aquela emenda apresentada pelo senador Ciro Nogueira, que levou o teto de garantia do Fundo Garantidor de Crédito de 250 mil para 1 milhão, quer dizer, a emenda propunha isso, mas não conseguiram que fosse aprovada. Também houve uma emenda de autoria do mesmo senador Ciro Nogueira para tentar excluir o setor de combustíveis das penalidades decorrentes do projeto de lei do devedor quanto mais, que tipificou o devedor quanto mais, que é aquele devedor que é autuado, aí cria uma outra empresa, aí é autuado de novo, cria outro. Então, esse comportamento quanto mais agora está tipificado em lei.
1: Que é para livrar o Ricardo
0: E aí,
1: Magro. Era para ele essa lei.
0: isso,
1: Tá.
0: ele é o maior devedor quanto mais de país. Quer dizer, há outros, mas era para ele. E
1: Claro,
0: o Ciro
1: claro.
0: Nogueira agiu para protegê-lo. E foi apenas depois das operações Carbono Oculto, Poço de Lobato, Cadeia de Carbono, foram três operações seguidas sobre esse setor de combustíveis que o Congresso, no ano passado, né, ficou ansioso por se dissociar dos laços entre o crime organizado e esses sonegadores do setor de combustível, e acabou, o Congresso acabou aprovando esse projeto que tramitou durante 8 anos, esse projeto devedor quanto mais. E ninguém conseguia aprovar. E não, eu digo também que não acabou porque foi pelo Amapá que durante 6 meses a Refite importou combustível já refinado, dizendo que era um combustível a ser refinado, um óleo bruto, pagando uma alíquota mínima de imposto. E esse combustível seguia para outros estados, informando que já tinha recolhido no Amapá e não tinha recolhido nada. Não recolhia em lugar nenhum e esse combustível entrava no país e era comercializado. E aí era uma concorrência desleal com quem pagava imposto sobre combustível. E isso aconteceu, esse corredor de importação aconteceu no Amapá durante 6 meses, ele funcionou lá. Davi Alcolumbre não fez.

0: fez nada para o governador do estado era aliado dele. Então, o que vai acontecer ainda neste campo? Como é que o PL vai fazer campanha no Rio de Janeiro com todo o seu esquema aliado ao Ricardo Magro desbaratado? Então, eu continuo. Ainda não consegui responder, Tati Fernanda. Eu acompanho esse tema já há algum tempo, porque é um disparate gigantesco. O que eu ainda não consigo responder é por que tanta demora. Porque tudo que está escrito na decisão já se sabia.
1: E era uma
0: Mas,
1: pecinha
0: enfim.
1: como você traz, Maria Cristina, uma ou mais, né? Pecinhas de um quebra-cabeça que já estava sendo montado, né?
0: É um quebra-cabeça que mostra como, ao longo dos últimos anos, o Centrão se aliou ao bolsonarismo para fazer do Congresso Nacional, da Assembleia Legislativa do Rio e, quiçá, de outras assembleias legislativas, o avalista de crimes sucessivos cometidos por grandes empresários, associados, inclusive, ao crime organizado.
1: Muito bem. E a gente vai acompanhando, claro, contando com a Maria Cristina aqui todos os dias, logo depois do repórter CBN, de 2h30, no nosso Tudo é Política. Obrigada, Maria Cristina. Um beijão, bom fim de semana. Eu faço votos que ele seja tranquilo para você e a gente volta a se
0: É
1: falar
0: uma
1: na
0: operação por
1: segunda.
0: dia, né?
1: Pois
0: Vamos
1: é.
0: ver se eles deixam a gente
1: Vamos ver se o
0: sábado e
1: pessoal
0: domingo, né, Tati?
1: descansa também, minha gente. Polícia Federal, dá uma descansadinha aí no sábado e no domingo. Um beijo, Maria Cristina. Até segunda.
0: Um beijo, Tati Fernanda. Até
1: Beijo.
0: segunda. Boa tarde. Bom fim de semana aos ouvintes.
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4: Duas horas e 45 minutos. A BH Trans informa um trânsito bastante congestionado na Avenida Antônio Carlos, refletindo até a altura da Avenida Bernardo Vasconcelos, no sentido bairro, e até na Avenida Abraão Carano, no sentido centro. A Avenida Viana do Castelo está interditada por causa de um acidente envolvendo um carro e uma carreta. Esse acidente aconteceu nesta manhã, por volta das 11 horas da manhã, e a BH Trans informa, então, que a Antônio Carlos ainda está sofrendo reflexos dessa interdição. Também tem uma informação de acidente no anel rodoviário após a Avenida Pedro II, na faixa da esquerda, no sentido Rio de Janeiro. O local está sinalizado e uma equipe do SAMU atua na ocorrência, né? O que significa que há feridos neste acidente. Na Avenida Pedro I, a avenida também estava interditada. Ela foi interditada no final da manhã para atuação do Corpo de Bombeiros. Um ônibus estava pegando fogo ali. O problema foi solucionado há pouco, então o trânsito foi liberado na Avenida Pedro I. Então essas são as informações do trânsito de Belo Horizonte, de acordo com a BH Trans, nessa última hora aí, nesse inicinho de tarde de sexta-feira. Um policial militar denunciado por vazar informações de operações realizadas pelo Ministério Público e Polícias Civil e Militar de Minas foi preso na manhã desta sexta-feira em Formiga, na região centro-oeste do estado. Além do vazamento, o militar recebeu uma condenação de 10 meses e 6 anos de prisão pelo cometimento dos crimes de associação para o tráfico e descumprimento de missão. Segundo o MP, as investigações apontam que o vazamento de informações seria recompensado com 25 gramas de crack. Ficou comprovado que o PM vazou conteúdos de duas operações, o que impediu a apreensão de mais drogas e cumprimento de mandados de prisão. Por conta disso, o réu foi denunciado e condenado por 2 crimes de corrupção. Além disso, a promotoria requereu o desarquivamento de uma nova investigação e, com as provas colhidas nas duas operações, foi possível oferecer denúncia contra o policial pelo crime de associação para o tráfico. O militar foi denunciado também pelo crime de descumprimento de missão. Em uma operação da Polícia Militar, ele ficou responsável por vigiar uma casa em que os demais policiais estavam realizando buscas. Porém, o agente descumpriu a missão de vigiar o imóvel, permitindo que uma mulher entrasse no local. Então, um agente público, cuja principal função é justamente prevenir o crime, participando, então, do crime, foi preso.

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1: Bruna Santos, diretamente de Washington, conosco toda sexta-feira no CBN Pelo Mundo. Oi, Bruna, boa tarde.
2: Oi, queridos, boa tarde.
3: Boa tarde, bem-vinda.
1: Bom, vamos ouvi-la hoje sobre a reunião entre Trump e Xi Jinping. Quero começar te pedindo uma visão geral, uma análise geral dessa reunião, Bruna.
2: Pois é, foi só o que se falou essa semana e na anterior aqui em Washington, realmente. Aí ganhou muita atenção esse encontro entre o Trump e o Xi Jinping em Pequim, que foi uma cúpula que mostrou uma imagem de aproximação, de reaproximação entre os dois países, mas que teve, eu acho que no pano de fundo, na substância, muita rivalidade. Teve elogio, teve banquete, foto, tudo com muita cordialidade, mas no pano de fundo apareceu, acho que, uma simetria muito importante, que é o fato de que o Trump e o Xi jogam jogos, estão jogando jogos muito diferentes e operando em relógios políticos muito diferentes, né? O Trump chegou lá, levou uma delegação de empresários, entre eles os CEOs da Tesla, da Apple, da Nvidia, e precisando muito mostrar resultado, precisando reduzir a tensão comercial entre os dois países, principalmente para aliviar o preço da energia, e tentando destravar, tentando buscar ajuda da China para destravar a crise no Estreito de Hormuz, causada pela guerra com o Irã, né? E do outro lado, o Xi num outro estilo, um estilo muito mais frio, muito mais controlado, altamente roteirizado. Os chineses são realmente obcecados por protocolo nessas visitas. E aí, enquanto a gente percebeu que o Trump estava ali super preocupado em produzir uma imagem positiva, enquanto que o Xi estava mais preocupado em definir a moldura dessa relação daqui para frente. Eu acho que o que resume muito a cúpula essa semana foi a ideia de que o Trump tentou transformar um jogo mais longo numa transação de curtíssimo prazo, enquanto que o Xi Jinping estava ali buscando transformar a transação no reconhecimento geopolítico. Acho que o próprio fato do Xi ter trazido o exemplo da armadilha de Tucídides, que é uma ideia de que uma ideia que vem lá da Grécia Antiga, de que Atenas e Esparta entrariam em guerra de forma inevitável, já mostra o quanto o Xi está dizendo ali para o Trump: olha, a China e os Estados Unidos não podem ter uma relação baseada em negociação trivial, transacional. É uma disputa estrutural, uma disputa de longo prazo, que precisa, para garantir a ordem internacional, ser muito bem pensada. Então ali teve algumas mensagens, alguns recados meio tortos de um lado para o outro, que eu acho que são interessantes de observar.
3: Perfeito. Agora, Bruna, a barganha real por trás dessa reunião, qual era?
2: Cara, a barganha passa por três temas: Taiwan, tecnologia e energia. Eu acho o mais importante Taiwan. Taiwan é um tema muito importante. O Xi colocou no centro da conversa a questão da ilha, que é um tema, deixando claro que, se fosse mal administrado, China e Estados Unidos poderiam chegar a um choque, até a um conflito, e dizendo basicamente para Washington que há um limite nessa lógica do toma lá da cá. Não adianta ficar focando, né, numa transação comercial, enquanto se o Washington seguir com uma visão hostil em relação a Taiwan e não apoiando a visão que a China tem, que é de uma reunificação pacífica entre a ilha e o continente. Eu acho que a preocupação em Washington e entre os aliados asiáticos, sobretudo, era justamente de que o Trump, com uma visão muito transacional, levasse a concessões de longo prazo no que diz respeito a Taiwan. E isso deixa, muitas vezes, uma coisa muito sutil, uma coisa que não é muito explícita, mas diz muito mais respeito à linguagem. O que eu quero dizer? A posição tradicional de Washington é dizer que não apoia a independência de Taiwan. Mas se o Trump disser que os Estados Unidos se opõem à independência de Taiwan, ou se isso soar de alguma forma aberto à reunificação pacífica, isso já gera uma ambiguidade estratégica que é importante para a China no longo prazo, né? E aí eu acho que o Outro ponto importante da gente salientar é a energia. A cúpula foi assombrada pela guerra no Irã. O Trump chegou lá enfraquecido politicamente pela alta dos preços da gasolina, um negócio que a gente já vem falando bastante por aqui. Ele precisa que a China, como maior compradora de petróleo do Irã, use a sua influência sobre Teerã para reabrir o estreito. O Xi sabe disso e usa essa vulnerabilidade para tentar extrair concessões nessas outras áreas. E esse era um dos medos, inclusive, dos americanos aqui em Washington, de que, ao saber dessa vulnerabilidade, dessa necessidade dos Estados Unidos de resolver o conflito no Irã, o Xi viesse com um pedido maior de concessões em relação a Taiwan, em relação ao acesso a semicondutores, ao acesso a tecnologias sensíveis. O outro ponto de barganha, claro, é comércio. A gente viu ali que o Trump foi a Pequim com uma série de propostas, né, anunciando as compras as compras chinesas dos aviões da Boeing, a empresa americana de aviação. Tem, claro, a expectativa de compras agrícolas, como soja, que é um ponto importante que foi diminuído assim significativamente as compras de soja pela China dos Estados Unidos. Mas o que eu acho interessante é que os detalhes do que foi discutido comercialmente segue nebuloso. A gente não sabe se esses acordos vão realmente vingar, porque o calendário e o grau real de compromisso ainda fica incerto, né? E o último ponto que eu acho que é o mais importante é que eu achei a China jogando realmente um jogo onde eles entenderam as suas vantagens e eles entenderam que Trump estava naquela viagem porque precisava da imagem de um acordo. E eles usaram isso, a forma da reunião, toda a pompa, toda a circunstância, muito mais como estratégia do que simplesmente como pompa por si só, né? A forma nunca é só forma, ela acabou sendo parte da negociação nesse encontro.
3: Bruno, eu queria voltar num ponto com relação a Taiwan. Há nesse momento um pacote, eu acho que já foi aprovado, né, de 14 bilhões de dólares em armamentos para Taiwan. E o Trump precisa decidir se ele aprova isso, dá seguimento a isso ou não. Isso é complicado, né, nesse momento, logo após uma visita como essa, né?
2: É super complicado e eu acho que isso ainda vai ficar em suspenso inicialmente, porque isso muito provavelmente foi algo colocado na pauta, mas ainda eu acho que vai vir de forma ainda mais abstrata futuramente. Eu não acho que a cúpula resolveu esse tema. Essa decisão, o pacote de armas de 14 bilhões ainda precisa ser decidido, e eu acho que essa cúpula pode adiar, fazer com que o Trump ganhe tempo com relação a isso. A outra coisa é o limite. Os Estados Unidos estão muito pressionados nos gastos com defesa, né? Muito pressionados. Os números com o Irã, os números com as incursões na Venezuela, eles extrapolaram todos os limites. Isso todo mundo que acompanha as ações militares dos Estados Unidos no Pacífico diz que muito do orçamento que está voltado para garantia da segurança na região está deficitário por conta desse foco demasiado agora no Oriente Médio, sem muita perspectiva de quando isso será resolvido. Então, acho que isso também, essa pressão orçamentária também pesa bastante nesse momento em relação a esses 14 bi.
1: Agora, o que é que a gente tem a ver com tudo isso, Bruna? O que é que essa cúpula pode significar para o Brasil, sobretudo depois do encontro do presidente Lula com o presidente Donald Trump?
2: Bom, em relação ao Brasil, o Brasil tem que ler as letras miúdas da conversa, né, entre os dois países. A primeira implicação, claro, é comercial. O Brasil tem a soja como um exemplo mais imediato. Se a China promete comprar mais soja americana, isso significa que o Brasil perde mercado amanhã, não imediatamente, mas o Brasil tem tido muita vantagem com essa competição e com o acirramento da competição China-Estados Unidos nas commodities. Ganhou muito espaço, não só na soja, mas também no milho. Então, claro, a soja brasileira segue competitiva, não significa que isso muda imediatamente, mas passa a operar com mais incerteza política, ainda que os calendários das compras chinesas sejam dos Estados Unidos são diferentes das do Brasil, por conta da safra, né? A segunda implicação, acho que mais ampla, é a estratégica. O Brasil, a disputa, um dos temas da pauta é o acesso dos Estados Unidos aos minerais críticos processados da China e terras raras, e isso mostra, obviamente, que essa disputa por essas cadeias de suprimento estão cada vez mais, viram cada vez mais um assunto de poder e não só um assunto econômico. Então, isso é importante para o Brasil, para ele não entrar nessa conversa apenas com as reservas, com a ideia da geologia como vantagem, mas buscando também aí uma estratégia industrial, né?
1: Tudo
2: E a
1: bem.
2: outra implicação mais objetiva é a tecnológica. Eu acho que uma coisa que é. Até as urnas eletrônicas em 2018 foram afetadas pela falta de acesso de chips de Taiwan. E isso demonstra o quanto a gente é vulnerável em relação a uma ilha tão pequena sobre o acesso dessas tecnologias, né? Então, acho que essa implicação também é importante da gente observar.
1: Perfeitamente. Bruna Santos conosco toda sexta-feira no nosso CBN Pelo Mundo. Ela que está em Washington, conosco toda semana. Obrigada, Bruna. Bom fim de semana para você.
2: Obrigada.
1: Até sexta que
2: Tchau, tchau.
1: vem.
2: Até
1: Tchau.
2: sexta que vem. Tchau, tchau, gente.
1: São 3 horas.
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0: Sexta-feira, 15 de maio de 2026. Mais de 2 bilhões de reais em garantias do Fundo Garantidor de Crédito ainda não foram solicitados por credores de instituições financeiras em liquidação ligadas ao conglomerado Master. Ao todo, 117 mil investidores ainda não pediram resgate dos valores, segundo dados mais recentes do fundo. O maior contingente está ligado ao Banco Master e ao Willbank. No caso do Master, são 42 mil credores nessa situação. Já entre os clientes do Willbank, com valores acima de R$ 1.000, o número chega a 37 mil. A Polícia Federal apreendeu cerca de R$ 700 mil em espécie, além de carros, computadores e celulares dos alvos da Operação Sem Refino. A ação tem como objetivo investigar um esquema de supostas fraudes fiscais na Refit, antiga refinaria de Manguinhos, e um dos maiores devedores de impostos do país. Do valor total, cerca de R$ 500 mil foram apreendidos no endereço de um policial civil no Rio de Janeiro. O ex-governador Cláudio Castro também foi alvo de buscas na capital fluminense. A Anvisa manteve por unanimidade a proibição de fabricação e venda de 24 produtos da marca de higiene e limpeza IP. A área técnica da agência indicou que as medidas adotadas pela empresa ainda não são suficientes para garantir a segurança dos itens. Apesar disso, o órgão regulador retirou a medida de recolhimento imediato dos lotes com numeração final 1 de detergentes, lava-louças, sabões líquidos para roupas e desinfetantes. O primeiro-ministro de Israel, Benjamin Netanyahu, declarou que o exército controla 60% da faixa de Gaza. O premier reforçou que as forças armadas de Tel Aviv avançaram para uma zona do território palestino mais ampla do que o previsto no plano de cessar-fogo firmado em outubro do ano passado. A situação em Gaza permanece tensa, com denúncias de agressões e mudanças territoriais. A ONU confirmou mais de 850 mortes palestinas desde que foi firmado o acordo de trégua temporária. No horário de Brasília, 3 e 2.
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1: São 3h03, essa é a segunda hora do Estúdio CBN dessa sexta-feira, 15 de maio de 2026. Tem informação chegando de Belo Horizonte nessa abertura de hora com a Ana Nunes. Oi, Ana, boa tarde.
2: Boa tarde, Tatiana. Boa tarde para o ouvinte da CBN. O policial federal aposentado Marilson Roseno da Silva, que está preso desde o dia 4 de março, na terceira fase da Operação Complice Zero aqui em Belo Horizonte, foi transferido do sistema prisional em Minas Gerais para uma penitenciária de segurança máxima, cuja localidade ainda não foi divulgada. Um avião da Polícia Federal chegou a Brasília por volta das 11 horas da manhã no aeroporto da Pampulha para fazer a transferência deste preso. Ele foi levado algemado para a aeronave. Segundo as investigações, ele atuava como chefe operacional da turma, uma estrutura criminosa que intimidava pessoas e obtinha informações de investigações ilegalmente em benefício de Daniel Vorcaro, dono do Banco Master. Nesta quinta-feira, ele também foi alvo da sexta fase da operação e, segundo a Polícia Federal, ele recebia informações vazadas ilegalmente, mesmo após ser preso. Conforme o ministro André Mendonça, relator do caso Master, ele teria continuado a receber as informações sigilosas sobre as diligências policiais realizadas fora do cárcere, demonstrando a existência de uma rede externa ainda ativa e também a sua capacidade de manter a comunicação e influência sobre integrantes do grupo Em Liberdade. Conforme a PF, Marilson recebia ordens do núcleo central da organização e aí coordenava sua execução, atuando como principal elo entre mandantes e executores em atividades de monitoramento, intimidação e obtenção de informações sigilosas. Conforme a decisão, Marilson teria procurado auxílio de 3 policiais para consulta a esse sistema da Polícia Federal. A nossa reportagem aqui da Rádio CBN tenta um contato com a defesa do investigado para um posicionamento. Tatiana.
1: Obrigada, Ana. Ana Nunes, em Belo Horizonte.
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1: Três horas e sete minutos, de volta com o noticiário em Belo Horizonte. A maratona oficial de BH começa hoje e vai até domingo, dia 17. A corrida marca a entrada da capital mineira no circuito das grandes corridas do Brasil. A programação começa hoje com a corrida central, com 5 quilômetros de percurso à noite, saindo da Praça da Estação e passando por pontos como a Praça da Liberdade e o Viaduto Santa Teresa. Neste sábado, o Parque Municipal recebe a Corrida Kids e encontros entre grupos de corrida. E no domingo, a maratona larga às 5 horas da manhã, também na Praça da Estação, com percurso por diferentes regiões da cidade, incluindo locais como Arena MRV, Pista de Corrida da Andradas, Horto Florestal e o Museu de História Natural da UFMG. Neste período, né, de provas, o Parque Municipal também recebe a Vila da Maratona, com retirada de kits, ativações e programação de convivência. A estrutura da maratona foi planejada para apoiar os corredores em todas as etapas, da chegada ao local de prova até o percurso. A recomendação é chegar com pelo menos uma hora de antecedência, principalmente no domingo, quando ocorre realmente a maratona, o pessoal vai ter que levantar cedo. Os guarda-volumes serão gratuitos e vão funcionar em dois pontos. Hoje, no Parque Municipal, das 7h30 às 10h30 da noite. No domingo, na Rua Arão Reis, número 115, próximo ao estacionamento do Museu de Artes e Ofícios, das 4 da manhã ao meio-dia. A estrutura também vai contar com postos médicos na Vila da Maratona, na Praça da Estação e ao longo do percurso, para garantir suporte e segurança aos participantes, né? Nos últimos anos, a gente tem visto mais adeptos de corridas, de maratonas, de um estilo de vida saudável. Então, tá aí, vamos ver quantas pessoas vão participar, quem vai aderir. Se você vai participar, manda para a gente, 999-487738. Me conta aí como é que está a sua preparação. Quando que você começou a correr? Conta aí pra gente. E já pensando nas férias, as vendas das passagens para o trem de férias que percorre a Estrada de Ferro Vitória-Minas durante a noite começam a partir deste domingo, as vendas. As viagens ocorrem em julho, mas daqui a pouquinho eu trago os detalhes para você.

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4: E o computador, já se entendeu com ele?
5: Como é que escreve cedilha nesse negócio?
6: Totalmente, uma maravilha. Hoje eu me sinto invisível.
7: Vanessa?
8: Sou eu.
9: Ela podia ser sua filha. Você não tem mais idade pra isso, né?
6: Você vive matando seu pai.
10: A gente tá tentando te colocar dentro de Perto do Sol é Mais Claro. Filme protagonizado por Reginaldo Faria, dirigido por Regis Faria. Essa duplinha maravilhosa conosco hoje aqui no Estúdio CBN. Bem-vindos.
11: Oi, gente. Obrigado por estarem recebendo a gente. A gente está muito feliz. Obrigado.
12: Bem-vindos. Obrigado.
10: Nossa, vendo um do lado do outro, a semelhança é ainda mais chocante de vocês dois. É impressionante. A gente está muito feliz de recebê-los aqui para falar desse filme que, bem, como eu disse, é dirigido, escrito e dirigido pelo Regis, protagonizado pelo Reginaldo. O Regis é o filho mais velho do Reginaldo, também é coestrelado pelo Marcelo e pelo Carlos André Faria, filho do meio e o caçula, respectivamente. Obviamente, é um filme feito em família, mas não é a primeira vez que vocês trabalham juntos, né? Já fizeram outros trabalhos juntos, Reginaldo já trabalhou também em série, em filme, com outros integrantes da família, com o irmão. Mas todos juntos me parece que é a primeira vez, né? Como é que foi feita essa arrumação em família?
11: Eu vou primeiro? Então vamos. Na verdade, assim, além do Marcelo e do Candé, temos a Vanessa Gerbelli, que está deslumbrante no filme, e uma participação especial do nosso querido Fernando Eiras. Entre outras pequenas participações. Essa história de juntarmos todos foi partir de um desejo meu de fazer cinema autoral e de trabalhar com meu pai já numa fase mais madura da minha carreira. E a gente estava no meio da pandemia, meu pai veio morar aqui comigo, porque tinha se separado até as coisas se ajeitarem, e eu falei, poxa, vamos fazer um filme? E ele topou na hora. A gente não foi da forma usual, da maneira usual, quer dizer, não tínhamos um projeto aprovado por lei e não captamos, então foi uma produção nossa, que a gente fez sem equipe, eu usando uma câmera que eu tinha aqui. E aí eu acabei escrevendo um roteiro e fui chamando as pessoas que eu sabia que topariam fazer dessa forma, sem dinheiro, sem verba, sem uma produção, como eu disse, usual. E o Marcelo e o Carlos André são atores talentosos e estavam à mão, assim como a Vanessa, que é uma amiga muito próxima. Mostrei o roteiro para ela, ela adorou, Fernando Eiras também. E aí surgiu esse filme, a ideia de fazer esse filme que passa, e o tema que eu escolhi foi essa questão das pessoas mais velhas, o quanto elas começam a se tornar pessoas invisíveis para a sociedade à medida que vão envelhecendo e vão sendo escanteadas. Eu queria falar sobre esse assunto e escrevi um roteiro em torno disso. E meu pai fez brilhantemente, o filme está em cartaz, entrou em cartaz ontem, e poxa, o retorno da plateia tem sido maravilhoso e a gente está muito feliz com tudo isso.
12: Bom, a gente vai falar mais sobre essa invisibilidade, mas antes, Reginaldo é um engenheiro de 85 anos, tenta escrever um livro e ao mesmo tempo em que vive o luto da morte da companheira. Como é que é isso para ele, Reginaldo?
6: Para mim?
12: Para você.
6: Para o personagem. Pro
10: personagem.
12: Isso é muito complicado no
10: filme,
12: sabia?
10: Isso é muito complicado mesmo. A gente ficou no filme, assim, a gente ficou confuso.
12: A gente ficou bem confuso, porque a gente olha para você e fala assim, ele é o personagem, mas ele é ele.
6: Eu já tenho essa experiência não com relação à morte, mas com relação à própria separação, né? Quando você se separa de uma pessoa que você amou durante muitos anos, essa dor é quase que próxima a dor do luto verdadeiro, da morte e tudo mais. Então eu já estava, vamos dizer assim, pronto para o personagem. O Regis só teve o trabalho de me pescar. Uhum. Ele pegou o anzol, foi lá, me pegou, vamos fazer o filme, e o filme foi feito.
10: Uhum. É um filme, como o Regis já disse, sobre o envelhecimento desse homem. O personagem do Reginaldo, em algum momento, diz: quando era criança, eu queria ser invisível para ninguém me enxergar. Ao me tornar velho, eu me tornei invisível sem desejar. Reginaldo, eu queria te ouvir sobre essa invisibilidade e quero te ouvir também sobre como você tem lidado com o passar do tempo. Você, ator.
6: Ela acontece quase sempre, porque o olhar que as pessoas têm para as pessoas mais velhas, né, levam quase sempre a esse tipo de comportamento. Mas também tem um olhar que as pessoas veem nos mais velhos, que é o olhar também do carinho, do respeito, né, da amizade, do companheirismo. Eu fico sempre entre essas duas coisas, né? É evidente que quando a gente envelhece, a gente reclama quando não é atendido, quando não é ouvido, quando não é escutado. Mas, assim como o personagem reagiu, criando as coisas dele, escrevendo os livros, trabalhando na obra dele, eu sou exatamente igual. Então, isso faz parte da vida, faz parte da existência, e o que me cabe, né, nesse mundo e nessa vida, e na vida do cinema, é existir, continuar existindo. No meu movimento, na minha criatividade, nas coisas que eu posso contribuir.
11: A gente, complementando assim o que meu pai falou, eu acho que a gente teve um cuidado de não colocar esse personagem num lugar de vítima, de coitado. Muito pelo contrário, a gente queria mostrar que pessoas mais velhas, elas continuam sonhando, continuam com desejos e podem ser pessoas produtivas e podem fazer parte de uma forma mais aceitável da sociedade, não sendo colocada para escanteio, né?
12: É bem interessante porque ele, o ator... Ele, o personagem, não para, né? Tem muita cultura e muita atividade física. Fiquei impressionado. A cultura é espetacular dentro daquela casa, né?
10: E ele tá escrevendo um livro, né?
12: Tem livro para ler, livro para escrever, música para tocar, para nadar. O que mais?
10: Tem um monte de coisa para fazer, né?
12: Fiquei cansado só de ver.
6: Eu faço isso tudo.
12: É mesmo?
10: Ô, Reginaldo, em que medida... O processo do personagem que você fez nesse filme se confunde ou se mistura com o seu processo de envelhecimento? Como tem sido para você o passar do tempo? Você tem nadado? Tem tocado violão? Tem escrito? Bom, atuado tem, a gente viu.
6: Faço isso todos os dias da minha vida. Faço isso todos os dias. Para mim é fundamental, porque... manter-se vivo, com saúde, com anseios, com perspectivas, com olhares para o movimento da criatividade, isso é fundamental para você se manter vivo. Eu sou absolutamente contra aquele que põe o pijama e diz que vai ver televisão porque já se aposentou. Eu odeio a aposentadoria. Não faço isso também por reclamação aos olhares ou aos não olhares da invisibilidade, né? Embolei um pouquinho a coisa aqui. Aos olhares da invisibilidade. Eu não faço isso por isso. Eu faço porque eu gosto de viver. Eu faço porque eu gosto de existir. E isso é fundamental, é importante. E eu acho que... Pelo fato de eu ser assim, o personagem que o Regis criou, ele se encaixou perfeitamente dentro da história.
10: Uhum, uhum.
12: Tem uma cena, e aí é com outro filho, com o Marcelo, ele pressiona o pai para que ele pare de trabalhar, para que ele se aposente. Mas aí quem assiste o filme e aí vê os dois trabalhando juntos, pensa, pô, eles estão atuando, contracenando, e a gente percebe que não é bem assim. Como é que foi para vocês não misturar os sentimentos? No filme vocês falam para o pai parar. Tudo bem, é uma ficção. Na vida real vocês põem seu pai para trabalhar, o que ele também adora.
11: Eu acho que tem uma coisa interessante na tua pergunta, porque assim, aquele personagem é muito diferente do Marcelo. O Marcelo é um cara que apoia o Reginaldo, incentiva o Reginaldo, tá sempre, a gente lê os projetos que ele escreve, os nossos, a gente é uma família que troca ideias relacionadas à nossa profissão. E aquele personagem, ele faz aquilo por amor, na verdade ele não consegue perceber até aquela outra cena na beira da piscina lá, que o pai, se o pai não fizer aquilo, ele deixa de estar vivo, né? E foi interessante essa pergunta por isso também, porque o Marcelo estava dizendo que, ele deu uma entrevista dizendo exatamente isso, ele falou, para mim, não tinha como não misturar os sentimentos, apesar da diferença dos personagens, porque afinal de contas eu estava contracenando com o meu pai, e era filho. Então o sentimento de amor profundo pelo aquele personagem, que o meu personagem tinha que ter, já existia, uhum. Eu não precisei criar, não era um ator que eu nunca tinha trabalhado, que eu precisava passar um sentimento de afeto profundo, eu olhava para ele já com um afeto profundo, então nesse sentido os sentimentos se misturam, mas o personagem é muito distinto ao Marcelo.
12: Uhum. Perfeito.
10: Quer complementar, Reginaldo?
11: Eu acabei te cortando, você ia falar e eu entrei.
6: Não, você falou tudo por mim, eu acho ótimo quando acontecem essas coisas, porque, na verdade, isso faz parte de tudo que a gente vive, não somente fazendo filme, mas também no cotidiano, mas também quando a gente dá entrevistas, né? Eu acho que isso tudo é muito vivo. E o que a gente quis fazer foi isso, foi mostrar a vida, né? Mostrar o comportamento das pessoas, desse senhor, com essa faixa de idade, né? Não se entregando, aceitando a vida como ela é, né? E isso bateu de frente comigo no bom sentido. Assim, eu peguei isso e fiz com uma alegria enorme, com uma vontade enorme de não só manifestar os sentimentos do personagem, como manifestar os meus próprios sentimentos, né, diante de determinadas situações que acontecem na vida, das pessoas se olharem com desprezo, das pessoas não te darem a importância que você deva ter, né? Então, para mim, isso é uma felicidade enorme, né? E eu espero que isso atinja ao público, né? Com essa ótica, com essa visão, uhum. A visão que o Regis colocou. Uhum.
11: Tem uma coisa interessante no filme, que assim, as situações dramáticas que esse personagem passa, elas acabam sendo situações divertidas. Então, o filme tem humor dentro do drama dele, da vivência dele, né? Da adaptação que ele tem que ter a partir do momento que ele perde a mulher da vida, mãe dos filhos. Isso está lá e você sente na plateia, quando a gente já viu algumas vezes por causa de festivais e tudo, nas pré-estreias que tivemos, a reação do público, as pessoas rindo das situações, isso é muito gostoso, porque a gente vê que o público se identifica, né?
10: Uhum. Vocês passam também, ainda que não se atenham muito, mas vocês passam pelo cuidado. E a ausência da mulher deixa o personagem do Reginaldo meio perdido ali. Porque aí ele tem que lidar com algumas coisas que quem cuidava era a mulher. Como é que vocês, uma família formada majoritariamente por homens, lidam com o cuidado, que em geral não é muito estimulado, não é muito ensinado aos homens e acaba recaindo em geral sobre as mulheres?
6: A gente aprende. A gente vai no aprendizado. Eu tive essa experiência recentemente.
10: Como foi para você?
6: Essa situação A situação do café, por exemplo, antes você era servido, agora é você que faz e se serve. Então, esse aprendizado é também um acréscimo à forma de você aprender a viver, aprender a encarar novas situações, encarar o desconhecido, aquilo que você não tinha como conhecimento, como vida, né? Embora você tivesse quando as pessoas te ofereciam, quando as pessoas te ajudavam, quando as pessoas te auxiliavam, né? Então, eu acho que o componente da solidão, do solitário ali no filme, ele é muito forte, mas ele também reage a isso, ele reage a essa solidão, ele reage às angústias que elas surgem em momentos completamente inesperados, mas ele reage. E eu também, pessoalmente, reajo. Eu acho que isso é fundamental.
11: Tem um aspecto interessante dessa sua pergunta, porque, assim, geralmente as mulheres que cuidam, né? Quando o homem é cuidadoso, geralmente se atribui a ele uma característica de ser um homem feminino, um homem que
10: menos viril,
11: mais sensível, né? Vamos dizer assim. E a gente, assim, eu por minha vez, assim, eu sou muito atento aos meus pais, e porque eu acho que foi assim que eu fui criado, com muito afeto, com muito cuidado e muito zelo. No entanto, eu fui forjado numa sociedade extremamente machista, né? Então, eu estou aprendendo a não ser machista, né? Entendendo o quanto existia coisas em mim que na minha adolescência eram normais, consideradas normais, e eram atitudes machistas, e que hoje eu percebo que eu não posso ter mais. Então, justamente porque eu entendo o quanto isso é ruim, né? Então, eu estou aprendendo com isso. Eu acho que, no meu caso, na minha geração, a gente também serve, né? O que deve ser considerado normal e não uma exceção, né? A gente também prepara o café para a nossa companheira, e não só é servido. No caso do filme, como se trata de um casal mais velho, existe também essa falta das coisas práticas que eram resolvidas, na sua maioria, pela mulher, e nessa ausência que ele sente, né?
6: E tem
11: que lidar com isso, aprendendo a lidar com isso, com coisas práticas que ele não fazia a menor ideia de como lidar, né?
12: Regis, por que a escolha em fazer um filme preto e branco?
11: Então, essa é uma pergunta que todo mundo faz e que é bacana, assim, porque quando eu decidi o preto e branco, eu não comecei o filme pensando em fazer dessa forma, porque eu comecei o filme de uma forma inusitada, assim. Eu aproveitei uma obra que eu estava fazendo em casa e usei a obra como passagem de tempo, inventei que ele era um engenheiro, alguém que fiscalizava a obra. Depois que essa obra acabou, é que eu fui escrever um roteiro em torno disso. Eu não tinha ainda a história.
12: Viva a obra!
11: E esse início foi gravado...
12: Hã? Viva a obra, né? A partir de uma obra...
11: Viva a obra! E aí, depois que eu comecei a escrever o roteiro, é que eu falei, não, esse filme é preto e branco, porque esse personagem, ele é analógico. E tinha uma coisa que é, obviamente, isso é subjetivo, acaba sendo uma metáfora, né? Eu entendo que muita gente tem resistência ao preto e branco, aos filmes em preto e branco, muita gente não quer nem ver. E eu acho que essa resistência, metaforicamente, se dá também com as pessoas mais velhas, não querem ouvir mais, as pessoas não querem ouvir mais os mais velhos, eles são ultrapassados, eles são lentos no raciocínio, eles não têm nada a acrescentar para nós jovens ou para... Eu não me encaixo nessa nós jovens, tanto quanto uma geração abaixo de mim. Mas e o preto e branco é da mesma forma, ele é escanteado. Então, o que eu quis dizer é o seguinte, ó, vamos ver, porque o preto e branco pode ser interessante, assim como essas pessoas mais velhas podem ser pessoas interessantes e que têm muito a acrescentar a gente, né? Então, foi um conceito criado fazendo essa metáfora.
10: E no filme a gente entende qual é... Também... Fala, Reginaldo.
6: Oi? Não. O fato também desse personagem ser analógico, ele também imprime muito o que esse personagem sente e se apega. Ele se apega aos seus valores, aos seus princípios, às coisas que ele aprendeu e com as quais ele aprendeu, ele conviveu. A máquina de escrever, por exemplo, é um exemplo disso, né? Ele reage ao computador. Mas isso também tem, eu acho que tem um significado muito forte, que é você estar vinculado às suas coisas primárias, aos seus sentimentos primários, né, que são fundamentais também para a estrutura do homem, né, porque senão você se perde. Você não pode ser somente um homem que fica vivendo com a inteligência artificial. Né? Você começa a perder também as outras coisas adquiridas dentro da sua cultura, do que você foi acostumado a viver e a se alimentar disso, como uma forma de estrutura de vida muito forte. Eu acho que esse personagem reage a essas coisas, né, com muita razão, porque ele está ainda com os pés dentro do seu real, das suas raízes.
10: Do que o formou, né?
6: Não quero dizer que deva ser assim eternamente, mas também existe uma recusa ao outro lado.
10: Sim.
6: Né? A inteligência artificial pode ser boa para muitos fatores, mas ela também é perigosa porque o homem acaba perdendo a sua habilidade, perdendo a sua energia, a sua força como ser que reage. Você tem que reagir, você tem que correr. Você não pode ficar sentado vendo televisão, apertando o botão toda hora para mudar de canal. Você vira um obeso, você vira uma pessoa chata. Então ele reage fazendo os exercícios dele.
10: Escrevendo o livro na máquina de escrever, né? A gente aprendeu que imprime na hora. Eu adorei.
11: É. Você sabe que tem uma questão também das redes sociais que eu acho que elas contribuem para essa distância entre gerações ser maior. Eu já sinto isso, né? Porque eu vejo que muita gente que já nasceu com rede social e com smartphone, elas têm uma forma... O cérebro já está formatado de uma maneira diferente, mais fragmentado. São muitas informações chegando ao mesmo tempo. Você está no WhatsApp, você está no Instagram, você está lendo uma matéria e vendo uma série, tudo ao mesmo tempo. Então, a capacidade de concentração, é óbvio que isso não é generalizado, mas a capacidade de concentração de uma pessoa que já nasceu com essa tecnologia a seu dispor, ela é diferente da nossa. A gente está perdendo, eu sinto que a sociedade, de um modo geral, está perdendo a narrativa. E a narrativa, ela constrói laços e afetos, né? Então, quando você não tem isso, você se distancia. E eu percebo que isso é uma coisa que a gente também aborda no filme, e que é um fator que vai distanciando ainda mais as gerações.
10: Perfeito, muito bonito vê-los juntos, falando juntos, trabalhando juntos, num filme belíssimo, que é Perto do Sol, É Mais Claro. Eu quero agradecer muitíssimo vocês, a gente está muito honrada em recebê-lo aqui, Reginaldo, e não quero deixá-lo ir embora sem te dar um recado aqui da nossa jornalista, Nadédia Calado, que assistiu na semana passada Lúcio Flávio, O Passageiro da Agonia, e diz que é um dos melhores filmes que ela já viu. Então, sinta-se homenageado, sinta-se visto e sinta-se celebrado.
6: Muito obrigado.
10: Obrigada a vocês por estarem aqui. Sucesso com o filme. Um beijão.
11: Gente, muito obrigado. Foi um prazer estar com vocês. Prazer. Obrigado pelo espaço para a gente falar sobre cultura, que é sempre importante.
12: Obrigado,
10: boa tarde,
12: gente.
10: Pra vocês.
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0: Sexta-feira, 15 de maio de 2026. O líder do PL na Câmara, deputado Sóstenes Cavalcante, afirmou que tem expectativa para que o ex-governador do Rio, Cláudio Castro, apresente defesa e mostre inocência. Castro foi alvo da Operação Sem Refino. A Polícia Federal investiga se o político atuou na proteção e favorecimento dos interesses do Grupo Refit. A antiga refinaria de Manguinhos é considerada uma das maiores devedoras de impostos do país. A Justiça de Santa Catarina homologou o pedido de arquivamento do caso do cão Orelha feito pelo Ministério Público de Santa Catarina. A juíza Vanessa Bonetti, da Vara da Infância e da Juventude, também negou a internação do adolescente indiciado pela Polícia Civil e determinou a devolução do passaporte do menor. O Ministério Público apontou para a falta de provas nas investigações sobre a morte do cão, que aconteceu em janeiro na Praia Brava, em Florianópolis. O volume dos serviços prestados no Brasil caiu 1,2% em março na comparação com o mês anterior. Em fevereiro, o indicador havia registrado estabilidade. As 5 atividades pesquisadas pelo IBGE tiveram resultado negativo. O setor de transportes foi o principal responsável pelo tombo. Em 5 meses, houve 4 recuos. O indicador acumula queda de 1,7% desde outubro, quando foi observado o ponto mais alto da série. No horário de Brasília, 13h37.
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2: Pela primeira vez na história, a seleção brasileira vai jogar uma Copa do Mundo com um técnico já de contrato renovado para o próximo Mundial. O italiano Carlo Ancelotti e a Confederação Brasileira de Futebol assinaram nesta quinta-feira, a 30 dias da estreia do Brasil no Mundial de 2026, a extensão do vínculo até a Copa de 2030.
3: Estamos muito felizes em anunciar que continuaremos juntos para mais 4 anos. Vamos juntos até a Copa do Mundo de 2030. Obrigado, Brasil, pela calorosa recepção e por tanto carinho.
2: Pensar em 2030 só depois de terminada a Copa de 2026. O primeiro grande compromisso de Carlo Ancelotti até lá será na segunda-feira, às 5 horas da tarde, com o anúncio da lista de convocados da seleção para a próxima Copa.
3: Aí está praticamente esta fechada, creio que tivemos toda a informação para fazer menos erros na lista definitiva e creio que chega uma equipe que pode competir com todas as outras equipes.
2: Além de Ancelotti, o coordenador de seleções masculinas, Rodrigo Caetano, e também os demais membros da comissão técnica renovaram os seus vínculos também até 2030. De São Paulo, Leonardo Dai.
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0: Oi, Michel, boa tarde para você.
1: Boa tarde, Fernando. Tudo bem?
0: Tudo bem. Hoje.
1: Tá sozinho hoje?
0: Não, tem aqui a Tati. E aí, Tati?
2: Oi, tudo bom?
1: Tá bom. Oi, Tati,
2: Eu
1: tudo
2: fui
1: bem? Achei que
2: abduzida
1: você
2: por
1: tinha.
2: um minuto aqui, mas já voltei, voltei. E aí?
1: Ah, que bom. Que bom, tudo bom. É que eu não consegui hoje assistir o programa. Aí, como você não falou, eu achei que você não estava aí.
2: Eu amei o título do livro da Cidinha. Peraí, que agora eu tô tentando me
0: Só
2: achar aqui.
0: bato em cachorro grande do meu tamanho ou
2: É
0: maior.
2: um belo título e eu não posso esperar nada menos dela, hein, Michel?
1: É, Cidinha da Silva, para quem não conhece, para além de ter construído uma carreira muito importante no mundo da sociedade organizada, da sociedade civil organizada, ela foi parte do GLEDES, que é uma dessas organizações de combate ao racismo no Brasil. É, ela também tem uma carreira muito vultosa no mundo da literatura. A Cidinha começou a escrever mais ou menos há uns 24, 25 anos atrás e já tem mais de 25 livros publicados dos mais diversos tipos. Cidinha escreve conto, Cidinha escreve ensaio, Cidinha escreve romance, Cidinha escreve de tudo, inclusive é muito premiada e reconhecida dentro do mundo das artes, da literatura, já recebeu o Prêmio Machado de Assis, é uma figura muito, muito importante. Mas como se não bastasse essa habilidade dela com as palavras, ela também teve a sorte de conviver com mais de 40 anos com Sueli Carneiro. Sueli Carneiro, uma figura que a gente não precisa nem perder muito tempo aqui explicando, é uma militante, além de filósofa, formada pela USP, doutora pela USP também, com um livro Pensando Racialidade, o Dispositivo do Racismo no Brasil. Sueli, há anos atrás, há quase 40 anos atrás, fundou GLEDES, que é essa organização da sociedade civil preocupada não só em combater o racismo aqui, mas também pensar o lugar da mulher negra na sociedade brasileira. E aí, o que acontece? Cidinha tem a oportunidade de conviver com Sueli durante esse tempo todo. Ela vai tomando seu bloquinho de notas e vem a público com esse livro, que é o resumo de alguns aprendizados que ela teve com a Sueli ao longo desse tempo todo. O título, como Tati já colocou e Fernando reforçou, é Só Bato em Cachorro Grande, do Meu Tamanho Maior, que é uma dessas lições que ela aprendeu com a Sueli. Antes de explicar essa, que já vale qualquer título também, é genial, só vou explicar um pouquinho de onde a Sueli, a Cidinha, tirou a ideia de fazer esse livro sobre os ensinamentos da Sueli.

0: Cidinha estava lendo o livro do Nelson Motta, que é um pesquisador, produtor musical importantíssimo, sobre o Tim Maia. E aí, num determinado momento, o Nelson Motta diz que aquela biografia que ele estava fazendo sobre o Tim Maia era um manual das coisas que ele tinha aprendido com o Tim Maia. Cidinha ouve aquilo e fala: putz, eu aprendi um bocado de coisa também com o Sueli Carneiro. Vou trazer aqui 81 lições que eu aprendi com Sueli, que podem ajudar não só a gente a entender o mundo, que a gente vive de um jeito melhor, mas, sobretudo, aqueles que enfrentam a transformação da sociedade, acham que precisam mudar o mundo que a gente está vivendo, permeado e atravessado por um conjunto enorme de contradições. Cidinha disse: olha, vou contar para vocês o que eu aprendi com Sueli. E aí, uma das primeiras lições, que é a que dá título ao livro, é essa genial, que é "Só bato em cachorro grande do meu tamanho maior". Ela vai contar que um dia ela estava na casa de Sueli Carneiro e uma pessoa tinha criticado o trabalho da Sueli. A Sueli, né, no movimento, assim, na articulação política, né, quando a gente está defendendo alguma ideia. E aí a Sueli Carneiro ouve aquilo, vai para a cozinha e, quando ela volta, ao invés de reagir, dizer: vou mandar uma mensagem, vou fazer uma carta pública contra essa figura e por aí vai, a Sueli Carneiro volta, vem com essa: "Só bato em cachorro grande do meu tamanho maior". Essa
1: Maravilhoso, maravilhoso.
0: essa
1: É muita
0: frase, essa
1: plenitude.
0: frase é linda. Porque, por si só, a Sueli diz: olha, só entro em briga, né? Não entro em briga com gente menor do que eu, que eu vou perder meu tempo, sair do meu foco, vou deixar de fazer aquilo que eu preciso fazer. Mas, ao mesmo tempo, ela se posiciona como alguém grande, do jeito que ela é, dentro do cenário político da sociedade brasileira e do movimento social brasileiro. E essa lição, eu adorei que Cidinha colocou no título, que é uma que, toda vez que eu penso nesse trabalho público que eu, você e Fernando temos, a gente, de algum modo, precisa filtrar o tipo de crítica que a gente vai ouvir ou em que tipo de briga a gente vai entrar. E esse ensinamento eu sempre uso como régua, assim. Eu penso: vale responder a esse hater? Vale entrar nessa disputa? Vale parar para ouvir essa crítica? Aí, na mesma hora, aparece na minha cabeça: só bato em cachorro grande do meu tamanho maior.
1: Adorei.
0: Uma outra que eu acho muito importante, e aí, Tati, eu acho que eu, como homem negro, e você, como mulher, outros tantos grupos que enfrentam dificuldades, pessoas que tiveram origem mais simples e batalharam muito e ascenderam, Sueli vem com uma lição também que é reproduzida e bem explicada por Cidinha, que é decisivo como você entra num mundo que não está preparado para você. Num debate que elas estavam tendo sobre a contratação de uma nova pessoa para participar de uma atividade que elas estavam desenvolvendo, a Cidinha, pensando em ajudar uma pessoa que estava precisando de um emprego, ela sugere o nome dessa pessoa. E a Sueli, com a sabedoria que ela tem, ela diz: mas essa vaga que a gente tem é muito menor do que o tamanho dessa pessoa. E a Cidinha, com menos sabedoria, muito marcada ali pelo afeto que tinha por essa pessoa que ela estava indicando, ela fala: putz, mas será que a gente não tinha que indicar ela? E a Sueli diz: saiba o seu tamanho. É muito importante a gente saber o tamanho da gente na hora que a gente vai entrar em qualquer negociação, em qualquer conversa, em qualquer relação de trabalho ou em qualquer ambiente que, teoricamente, não foi preparado para a gente. E isso é importante por duas medidas. Ou porque você pode ser visto menor do que você é, e aí você precisa se organizar para tentar mostrar para o outro a importância e o tamanho do teu trabalho, quem você é. Mas também um outro movimento que é super importante é quando a gente, às vezes, começa a achar que é maior do que a gente é.
1: Acontece, é raro, mas acontece muito por aí.
0: Então, aí o fulano, só porque conseguiu uma coisinha, fez um negocinho direitinho, já começa a se achar a rainha da Inglaterra. Uma coisa ou outra é péssima, né? Não adianta. E os dois lugares são perigosíssimos, né? Tanto se a gente tiver para o lugar de baixo, no sentido de menor, ou aceitar um lugar menor do que a gente tem, ou no sentido quando você está deslumbrado lá, achando que é muito maior do que é. Então, essa é uma outra baita lição. Mas tem outras lições que são muito afetivas e efetivas no trato com os outros, sobretudo quando a gente está pensando no mundo do trabalho. A Sueli diz em vários momentos ao longo do livro, e isso permeia muito das lições, da importância da gente ser leal à gente que está com a gente na luta. E ser leal é ser transparente com o outro, reforçar que o pacto que nos une em torno de uma causa pode ser maior do que qualquer diferença, e que quando a gente fecha numa determinada posição com aqueles outros que estão junto da gente, a gente precisa sustentar aquele lugar até o final. E se mudar de ideia, precisa chamar o outro para mostrar: olha, eu mudei de ideia e eu preciso ser leal a você e mostrar que eu estou num outro jeito, né? Ou pensando de um outro jeito. Então, eu só contei três aqui, mas são 81 lições
2: Ah, é dividido
0: desse nível,
2: assim?
0: assim.
2: Nossa, que
0: Sim,
2: legal.
0: sim.
2: Ah.
0: É, sim. Então, o livro começa com uma outra lição também que eu adoro, que era algo que eu já fazia, mas toda vez que eu vou dar aula na universidade, eu fico surpreso com os alunos que não fazem isso e peço logo que eles se movimentem. Sueli vai junto com Cidinha a uma escola na periferia de São Paulo fazer uma iniciativa lá que eles estavam promovendo em Guelédes. E chegando na sala de aula de jovens periféricos, elas começam a falar e a participar da reunião. Isso ele percebe que os jovens não estavam tomando nota daquilo que estava sendo dito. E aí isso ele fala: cadê o caderno de vocês? Aí os jovens: ah, a gente não está anotando nada. E ela fala: tome nota e escreva sempre. Por que que o ato de escrever pode parecer ali, né, coisa de outra geração? Mas por que que o ato de escrever é importante? Porque quando você toma nota sobre aquilo que o outro está dizendo, você está incorporando aquilo que foi dito pelo outro, mas mais do que isso, você está se posicionando diante daquilo que o outro falou. Porque você vai tomar nota com as suas palavras ou aquilo que te chamou a atenção. Então, a partir desse conjunto de notas, você começa a organizar seu próprio pensamento, o que vai ser muito importante para construir um pensamento crítico diante do mundo e inventar um jeito seu, não se transformar em um papagaio, né, que fica repetindo as ideias dos outros. Então, é assim, é aula. É aula atrás de aula e tem um livrinho curtinho, cada capítulo é uma lição. E você vai parando, passando pelas páginas e tendo de parar entre um capítulo e outro para pensar sobre aquilo que foi falado.
1: Sim. Tem um ponto, Michel, você, enfim, não entrou nele, mas é a recusa do individualismo como modelo de ascensão. Você passou, mas não entrou. E como é que ela trata nesse livro o racismo não como um comportamento individual, né?
0: Esse é um ponto central, né? Porque Sueli, por conta da sua trajetória de combate ao racismo na sociedade brasileira, consegue, com uma habilidade grande, trazer dimensões da vivência dessa experiência de uma forma que os mais jovens ainda não tiveram tempo de perceber. E o livro mostra que um gigante como esse, um dragão como esse, tal como é o racismo na nossa sociedade, não se combate sozinho, de forma alguma. A gente precisa se organizar. E a trajetória de Sueli e a trajetória de Cidinha mostram isso. São duas mulheres que passaram a vida toda organizadas para tentar combater as estruturas racistas da sociedade brasileira. Só que, para construir coletividades, você precisa primeiro negociar. E aí, uma das lições que eu mais gosto no livro é que Sueli lembra que você precisa, toda vez que chega dentro de um lugar ou dentro de qualquer debate, analisar o cenário para perceber quem está ali, como você vai compor, com quem que você vai discordar e com quem que você vai concordar. Mas ela fala uma outra coisa muito interessante, que eu uso também sempre no meu dia a dia, que ela fala: cuidado com a volta da cabocla. O que que é isso? Toda vez que você age diante de um cenário, ou seja, para referendar o comportamento de alguém, ou para desestabilizar o comportamento de alguém, você precisa muito fortemente saber o impacto que a tua ação vai ter do grupo no teu próprio comportamento, porque toda ação tem uma reação. Então, às vezes, a gente está só preocupado em fazer aquilo que a gente precisa fazer e não fica preocupado em pensar nas consequências daquilo que a gente fez. Porque você precisa ter coragem para bancar aquilo que você está fazendo, mas, ao mesmo tempo, bancar as possíveis consequências daquilo que você fez. Então, no debate coletivo, isso é importantíssimo. E uma outra lição que ela traz também, que é genial, é que ela diz que a gente sempre precisa pensar a lógica de qualquer ação numa coisa tipo vá, mate e volta. O que que é isso? Se você vai tomar alguma ação e não tem certeza se vai conseguir voltar para a tua posição de uma forma plena, né, tranquila, ou que você banque voltar para essa posição, aguentando todas as circunstâncias que podem vir a aparecer. Isso eu estou falando de coisa boa também, tá? Às vezes a gente faz coisa boa e a gente não aguenta a reação daquela ação positiva que você teve. É melhor você não fazer. Você precisa voltar sempre. E isso trata de um conjunto de ferramentas para a construção de uma transformação da realidade social brasileira a partir de um movimento conjunto, né? Da comunidade. E não ações individuais, entrei no mercado, comprei tal coisa e resolvi sozinho um determinado problema. Não, é a transformação social brasileira a partir desse conjunto de habilidades e pensamentos que são apresentados como aforismos e desenhados com muita clareza pela Cidinha, que dão um mapa do que é o pensamento de Sueli Carneiro, que pode ser útil, independente do campo que você está, mas pode ser útil não só do ponto de vista prático, mas também útil para pensar.
2: Por que que ela coloca algo no sentido de que a memória não pode ser nostalgia?
0: A memória precisa ser uma ferramenta de ação, né? A memória precisa ser um conjunto de saberes que você articula para colocar em prática, para te ajudar a entender e agir no presente. Isso dialoga com o trabalho de uma outra pensadora negra que eu gosto muito, que é a Leda Maria Martins. A Leda Maria Martins é professora da UFMG, de teoria literária, se eu não me engano, mas ela dá aula na Faculdade de Letras, e ela tem um livro que fala do tempo espiralar. E o conceito da Leda Maria Martins sobre ancestralidade é muito importante, porque, ao contrário, né, do que a gente imagina, ancestralidade fica uma palavra tão gasta aí, todo mundo tira a palavra do bolso e usa do jeito que quer. A Leda Maria Martins, assim como a visão da Sueli, elas vão mostrar que a vivência dos seus mais velhos, ou a vivência daqueles que viveram antes, ou que vieram antes, tem um papel importantíssimo, porque, primeiro, eles inauguram um outro jeito de estar no mundo. E na medida que inauguram um outro jeito de estar no mundo, eles fornecem um conjunto de saber fazer que podem ser usados pelos mais jovens para conseguir transitar ou alcançar as coisas que ambicionam de um jeito mais simples. Então, memória ou conhecimento do passado não é algo só que deve ser usado para lembrar. Deve ser uma lembrança que permite uma nova ação ou um novo conjunto de fazeres.
1: Muito bom, Michel. Muito bom. Muito bom te ouvir sobre duas grandes mulheres que falam tão profunda e importantemente de assuntos sobre os quais a gente deveria discutir todos os dias. Obrigada. Um beijo para você. Bom fim de semana. Até segunda.
0: Um beijo grande, até segunda. Quem não leu ainda, corre na livraria fininho, vale
1: Repete.
0: super a pena. Só bato em cachorro grande, do meu tamanho maior, de Cidinha da Silva, publicado pela editora Rosa dos Ventos. Vale a pena qualquer coisa do Cidinha, mas esse livro, a dupla tá imbatível. Cidinha com Sueli, não tem para ninguém.
1: Arrasou. Beijo.
2: Tchau,
0: Beijo,
2: Michel.
0: tchau, tchau.
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3:57. Como eu estava falando um pouquinho mais cedo, as vendas das passagens para o trem de férias que percorre a Estrada de Ferro Vitória-Minas durante a noite começam a partir deste domingo. As viagens ocorrem em julho. O valor das passagens será o mesmo praticado nas viagens realizadas durante o dia, que permanecem ao longo de todo o ano. Permanecem mantidas ao longo de todo o ano. O trem faz parte das obrigações da mineradora Vale previstas na renovação do contrato de concessão ferroviária com a NTT, Agência Nacional de Transportes Terrestres, e amplia os horários de deslocamento nos meses de janeiro, julho e dezembro, conhecidos por uma maior movimentação, maior interesse dos mineiros em ir para onde? Para a praia, né? Para o litoral do Espírito Santo. Entre as localidades atendidas no período noturno está a conexão entre Itabira e Nova Era. Os pontos de parada seguem os mesmos adotados no início da operação em janeiro. Já os horários de embarque ocorrem às 6 da noite na estação Pedro Nolasco, em Cariacica, no estado vizinho, e às 7 da noite na estação de Belo Horizonte, entre os dias 1º e 31 de julho. As conduções oferecem classes executiva e econômica. Além disso, durante a viagem, os passageiros podem comprar lanches e refeições na lanchonete do trem. As passagens podem ser adquiridas no horário regular de funcionamento das bilheterias ou de forma online pelo site www.vale.com/trem-de-passageiros. É uma alternativa diferente, né, para quem nunca andou de trem, conhecer as paisagens da região leste de Minas Gerais e também fugir da BR-381, né? Fugida desse mês de pico, de grande movimentação, viajar pelas estradas mineiras está muito perigoso, então uma alternativa. Eu já fiz essa viagem algumas vezes quando era adolescente com os meus pais, é bacana, vale a pena conhecer um outro tipo de divertimento. Demora, mas é legal, vale a pena conhecer. Informação de trânsito em Belo Horizonte. Begatrans informa uma operação para retirada de uma carreta na Avenida Antônio Carlos, no bairro São Francisco, que continua mais cedo. Eu trouxe essa informação para você, né? Na Antônio Carlos com Rua Viana do Castelo, na Pampulha, no bairro São Francisco, na Pampulha. Houve um acidente no fim da manhã, então o trânsito está parado ali, está interditado naquela região. E opera com desvio pela pista do MOVE. E essa operação já traz reflexos até a região da Pampulha, próximo à Avenida Antônio Abraão Caran, Avenida do Mineirão. O trânsito está bastante congestionado nos dois sentidos.

0: Sexta-feira, 15 de maio de 2026. O ex-governador do Rio de Janeiro, Cláudio Castro, do PL, foi autor da Lei Ricardo Magro, que beneficiava a Refit em parcelamento de créditos tributários e não tributários do Estado. De acordo com a Polícia Federal, a legislação, apresentada no fim de outubro do ano passado, atendia aos interesses do conglomerado empresarial do empresário Ricardo Magro, dono da refinaria e um dos maiores devedores de impostos do Rio. Segundo a PF, o texto foi apresentado por Castro à Assembleia Legislativa do Rio um mês depois de a Refit sofrer interdição da Receita Federal por suspeitas de adulteração de combustível. Castro e Magro estão entre os alvos da Operação Sem Refino, que investiga supostas fraudes fiscais na Refit, deflagrada nesta manhã. Também são investigados pela ação o ex-secretário da Fazenda do Rio, Juliana Pascal, e o ex-procurador-geral do Estado, Renan Saad. Um novo relatório publicado pela Organização Mundial da Saúde estima que a pandemia de Covid-19 matou mais de 22 milhões de pessoas entre 2020 e 2023. Anteriormente, tinham sido registrados oficialmente 7 milhões de vítimas. A diferença resulta de mortes não notificadas diretamente pelo vírus e de mortes indiretas devido a interrupções nos serviços de saúde. Em 2021, a mortalidade atingiu o ápice devido à variante Delta. Atrasos em intervenções e distribuição de vacinas também contribuíram para alavancar as taxas de mortalidade. O ministro das Relações Exteriores do Irã afirmou que o país permanece aberto a negociações caso os Estados Unidos demonstrem seriedade. Ele disse, no entanto, que Teerã não confia mais em Washington, em razão das tentativas diplomáticas registradas até o momento. O iraniano deu a declaração após uma cúpula de ministros de Relações Exteriores do BRICS. Em entrevista à emissora Fox News, o presidente Donald Trump afirmou que está perdendo a paciência com o Irã. No horário de Brasília, 4 horas 3 minutos.
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1: 4:04, terceira e última hora do Estúdio CBN desta sexta-feira, dia 15 de maio de 2026. Daqui a pouquinho tem a nossa língua de todo dia, professor Pasquale já está na sala. Antes tem informação em São Paulo com Pedro Pupulin e atualização de um caso escabroso em São Paulo. Fala, Pedro.
2: Oi, Tati, boa tarde para você e para todos que nos acompanham na CBN. Douglas Kratos, o menino de 11 anos que foi encontrado morto, acorrentado e com sinais de tortura em casa na Zona Leste de São Paulo, morreu por inanição, ou seja, desnutrição. A informação foi confirmada nesta sexta-feira, reportagem da CBN, pelo delegado Nico Gonçalves, secretário de Segurança Pública Estadual. O laudo do IML, que comprova o quadro de inanição de Douglas Kratos, ainda não foi liberado, mas, segundo Nico Gonçalves, a informação foi confirmada pelo Dr. Salomão, superintendente da Polícia Técnico-Científica. Douglas vivia com o pai, Chris Douglas, com a avó e a madrasta. Todos estão presos e alegam que o menino ficou acorrentado porque fugia muito de casa. Segundo a polícia, o menino teria ficado acorrentado dentro de casa por cerca de um ano, sem alimentação adequada, condição que causou sua morte. Os investigadores também apuram se o pai de Douglas Kratos comercializava imagens do menino sendo torturado na residência. A polícia encontrou diversas câmeras e aparelhos celulares na parte interna da casa e todo este material está sendo periciado. Os investigadores ainda aguardam os laudos periciais da Polícia Técnica. Tati.
1: Obrigada, Pedro. Pedro Pupulin.
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1: Oi, professor. Boa tarde.
4: Tatiana, querida, boa tarde. Ouvintes, boa tarde. Fernando me abandonou, tudo bem.
1: Foi ver o mundo. O senhor está acostumado, né? Ele dá uma cabulada às sextas-feiras. Ele cabula aula de português para poder se estudar um pouco mais de história contemporânea.
4: Mas eu mando um boa tarde para ele assim
1: mesmo.
4: Tá
1: bom. Vamos lá. Então vamos lá. Luiz Eugênio Vilaverde, do Rio de Janeiro, diz que tem assistido a um programa de TV produzido nos Estados Unidos, dublado no Brasil, no qual utilizam exclusivamente o gentílico estadunidense para se referir a uma pessoa nascida nos Estados Unidos da América. Pergunta: qual a razão de se utilizar na dublagem para o português esse gentílico no lugar de americano ou americana, como sempre foi comum? Se isso ocorre para diferenciar das pessoas nascidas nos outros países da América do Norte ou da América total, né? Eu também sou americana, né? Bom, enfim, ele está dizendo: eu não entendo por que os norte-americanos se referem a si mesmos como Americans, sem a preocupação de serem confundidos com os canadenses, com os mexicanos ou até com os cubanos, veja só.
4: Olha só, que crime, hein? Veja, cubano, tudo comunista.
1: Mas enfim, somos todos, né, americanos, desde que tenhamos nascido na América, professor, ou não?
4: Pois é, sim, claro, né? Existe aí a questão do uso, como sempre. O problema é que o glorioso Irmão do Norte, né, o nome oficial do, entre aspas, Irmão do Norte é United States of America, né? E eles, quando se referem à própria nação, à nação deles, eles dizem America, né? Tanto que aquele slogan lá daquele cidadão, cujo nome eu não vou pronunciar, o slogan dele é MAGA, né? MAGA, que é Make America Great Again, né? Faça a América grande de novo, né? Como os, né? Aquelas maluquices. Bom, o fato é que, como eles se chamam, o nome oficial do país é América, para eles, americano é pura e simplesmente o que diz respeito a eles. E a gente embarca nessa canoa, a gente fala o governo americano, né, a diplomacia americana, querendo sempre fazer referência a esse país. Na verdade, a gente costuma dizer que o nosso amigo italiano lá, o Cristoforo Colombo, italiano patrocinado pela Espanha, porque a Itália não botou fé nele, a gente diz que Cristóforo Colombo, em português Cristóvão Colombo, em espanhol Cristóbal Colón, né? É Colón, viu? Se você visitar um país de língua espanhola, quando você encontrar Colón, C-O-L-O-N de navio, com acento no segundo O, saiba que isso é Colombo. Né? A gente diz o quê? Que ele descobriu a América, não é isso que a gente diz? Ou seja, a América é tudo, lá de cima até lá embaixo, lá desde o Alasca, né? Desde a ponta extrema do Alasca até aqui embaixo, até o bico lá embaixo, na confluência sul Argentina, Chile, eu não sei qual é o ponto mais extremo, se fica no Chile ou se fica na Argentina. Daqui a pouco meu filho oceanógrafo manda uma mensagem. Se ele estiver ouvindo, ele Adoro. Já esteve lá, ele já atravessou aquele estreito de Drake nas funções oceanográficas dele em expedições à Antártida e tal. Mas, em suma, somos todos americanos. Então, essa pergunta americano-estadunidense, eu não sei por que o pessoal da tradução opta por estadunidense, sei lá eu qual é a razão de eles optarem por isso, mas é um termo que existe. Aliás, estadunidense se escreve de dois jeitos, né? Pode ser estadunidense, tudo junto, uma palavra só, ou estado tracinho, hífen, unidense. E isso causa discussão entre os dicionaristas. Vamos para o primeiro auxílio? Meu computador deu pane, eu estou voando no escuro.
1: Vamos lá, tem que te ajudar aqui. Sequência.
4: É, mas acho que a sequência é primeiro o... Como é que é?
1: JMV.
4: Um rapper.
1: Isso.
4: Não, isso é a música, não é? Ele se chama...
1: Big Rush.
4: Dele? Meu Deus, fugiu. Tá. Isso, Big Rush. Desculpe, Big Rush, mas seu nome me fugiu aqui da cabeça. É um trechinho pequenininho só para vocês verem que há uso disso. Vamos lá, vamos ouvir.

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1: Não é da Viva, mas você vai levar cobrança.
2: Muito bom.
1: E... e a letra diz, né? Você não é estadunidense, mas ouvir você me cansa e tal. Quer dizer, é um rap que usa a forma estadunidense. E para vocês verem como essa coisa é discutível, né? O dicionário Aurélio, por exemplo, só registra estadunidense, não registra estadunidense. O dicionário Wise registra as duas formas. O Aulete só registra estadunidense. O dicionário da Academia das Ciências de Lisboa só registra estadunidense, com hífen. Para vocês verem que isso é uma lambança e cá entre nós, que ninguém nos ouça, use como quiser, com hífen ou sem hífen. Se for com hífen, é estadunidense. E se for sem hífen, é tudo junto, estadu. Depois do D, U, D, U, estadunidense. Agora, americano é uma palavra interessante, porque além de dizer respeito à América do Norte, mais especificamente aos Estados Unidos da América, não é? Americano tem outro sentido, como você bem disse, somos americanos. Vamos ouvir um trecho de Caetano Veloso dizendo, né? Porque ele diz... um texto antológico, notem que o texto é de 1992, o texto tem, portanto, 34 anos, e, claro, as temáticas eram diferentes, mas ele toca nesse ponto e de maneira impressionante. Eu peguei, a letra toda fala disso, mas eu peguei da metade para frente para a gente ver um determinado aspecto dessa coisa. Vamos ouvir Caetano Veloso.

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1: Sonzeira, hein, professor?
2: Ah, maravilha, isso tá num disco circulador ao vivo, porque ele gravou
1: demais.
2: Primeiro o circulador no estúdio, é um disco para ser ouvido de joelhos, né? Circulador, ele pega um texto do Haroldo de Campos, né? E musica de forma magistral, né? Magistral, é uma coisa primorosa. E depois ele faz o show, e nesse show ele acrescenta isso não está no disco de estúdio, né? E, em suma, e é primoroso, o texto é primoroso, é muito inteligente. Meu computador ressuscitou, agora eu estou vendo aqui tudo. Então, você tem alguma dúvida sobre americanos aí nesse texto do Caetano? De que americanos ele está falando?
1: Não.
2: Claro que são os nossos amigos lá, os Irmãos do Norte, não é isso?
1: São os estadunidenses.
2: São aqueles que querem mandar. Isso, são aqueles que querem mandar no mundo desde sempre. Agora eu vou pedir a você e aos ouvintes que prestem atenção numa canção antológica, monumental, composta por Milton Nascimento e Fernando Brant. A música foi composta por uma peça de teatro, né? Inicialmente ela não tinha letra, o Milton Nascimento fez a melodia, né? E aí o Fernando Brant, depois, já com a melodia na peça, o pessoal achou que valia a pena colocar uma letra, e o Fernando Brant escreveu essa letra antológica, chamada São Vicente, que fala de um país imaginário, a América Latina sendo tomada por ditaduras e por aí vai. E eu vou perguntar a você, que americano é esse? A canção é de Milton e Fernando Brant. Quem vai cantar é o Milton com a Mercedes Sosa. Eu peguei isso do programa da Rede Globo Chico e Caetano, 1987. Você se lembra disso, Tati? Você era muito criança?
1: Acho que não, professor.
2: Foi um programa que eles... um programa maravilhoso que eles fizeram em 1987. Era um por mês. Foi um melhor do que o outro. Obra-prima atrás de obra-prima. São programas antológicos. Eles estão disponíveis no Globoplay. Quem quiser ver, é só ir lá e ver. É uma coisa de louco, tá? Tem todo mundo lá, Tom Jobim esteve lá, Mercedes Sosa e tanta gente, mas tanta gente. Essa participação da Mercedes com o Milton, vamos ouvir, depois você me diz que americano é esse que está na letra, eu não vou dizer o nome, aliás, a música se chama São Vicente, mas vamos lá, vamos ouvir.

0: Eu fico com o negócio de América Latina, me deixa emocionada, viu, professor?
1: Sempre. Eu hoje fui ouvir isso e caí no choro aqui, porque a Mercedes mexe comigo de um jeito absurdo.
0: É incrível, incrível. Né?
1: La Negra, como era chamada. E ela junto com Milton, então, pelo amor de Deus. Coração americano, acordei de um sonho estranho, um gosto vidro e corte, um sabor de chocolate no corpo e na cidade, um sabor de vida e morte. Coração americano, que americano é esse? Que coração americano é esse? É o nosso coração, o seu, o meu e o de todo mundo que nasceu e cresceu nesta América Latina, que faz parte do continente americano. Então, americano pode ser tudo, de qualquer lugar das Américas, e pode ser também americano o que diz respeito aos Estados Unidos, também se usa norte-americano, embora haja três países lá, México, Canadá e Estados Unidos. Quando se diz norte-americano, normalmente se fala dos Estados Unidos. É isso.
0: Muito bem. Se você tem dúvidas, quer endereçá-las ao professor Pasquale, pode mandar para o seguinte e-mail. A Nossa Língua, tudo junto sem acento. anossalingua@cbn.com.br. Bom fim de semana, professor. Um beijão, até segunda.
1: Para você também, Tati, querida. E viva a América Latina.
0: Viva.
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0: Patrícia, boa tarde.
1: Boa tarde, Tati. Boa tarde, ouvintes.
0: Tudo bem?
1: Prazer estar aqui. Tudo e você?
0: Tudo bem também. Muito curiosa para te ouvir, como sempre. Não sei como tá aí no Rio, mas em São Paulo tá um tempinho xexê lento. Uma chuvinha, um dia cinza, meio escuro. O fim de semana deve ser meio assim também. O Juliano tá
1: Bom para
0: cantando
1: ver
0: aqui.
1: série,
0: Então, o Juliano tá cantando aqui Um Dia Frio, um bom lugar para ler um livro, ver uma série e coisas assim. O que que você traz hoje
1: isso
0: para a
1: aí.
0: gente?
1: Não, eu recomendo ao ouvinte ficar embaixo do cobertor,
0: Uma delícia.
1: ler um livro ou ver uma série. A série é O Segredo de Widow's Bay. Widow significa viúva em português, tá? É uma série da Apple TV estrelada pelo Matthew Reeves que mistura terror com comédia. É uma mistura bem insólita, porque as duas chaves são super levadas a sério. Não é uma mistura, não é um terror que faz você rir. O Matthew Reeves é um ator que já ganhou Emmy. Ele fez outras séries que eu vou falar em seguida, vou recomendar também. Recentemente ele fez na Netflix aquela série O Monstro em Mim, que fez o maior sucesso. Ele faz o prefeito de uma cidadezinha numa ilha na costa da Nova Inglaterra, nos Estados Unidos, que muitas pessoas acreditam que ela seja assombrada por uma maldição. A fundação dessa cidade foi no século XVIII, muito violenta, naufrágios, histórias, relatos de canibalismo, coisas assim, histórias de pirata. Então, todas essas figuras, esses fantasmas estariam presentes ali na ilha e assombrariam seus moradores ou visitantes. Paralelamente, a ilha tem um potencial turístico muito forte. Então, o personagem do Matthew Reeves, que é o prefeito, quer atrair turistas. E ele consegue que um repórter do New York Times, especializado em turismo, venha visitar a ilha para falar bem do lugar, e o cara vai e gosta do que vê, publica uma reportagem e atrai turistas. E enquanto o lugar enche de pessoas visitando, apreciando as praias e tal, acontecem estranhos fenômenos paranormais. Então, é isso. Então, tem muita referência ao Stephen King, que é um grande escritor de histórias assim, né, que avançam pelo sobrenatural, histórias de mistério, policiais, e que misturam tudo isso. A série é cheia de citações. E, inclusive, essa geografia, uma ilha na costa da Nova Inglaterra, tem várias histórias dele ali naquele estado, naquela região dos Estados Unidos. E tem personagens farsescos, que são as figuras do gabinete desse prefeito. E o prefeito, ele combate essa ideia de que exista essa maldição. Então, tem conflitos, tem tensões. E a história começa assim: o primeiro episódio, você acha que vai para uma coisa meio infantil, mas não é, e você fica preso. Então, são 10 episódios, tem 7 no ar, entra um por semana, toda quarta-feira, e eu super recomendo,
0: Tem alívio
1: super assim.
0: cômico, Patrícia, ou a gente fica tipo, tenso o tempo todo?
1: Não, tem alívio
0: Ah,
1: cômico,
0: bom.
1: tem alívio, tem, são duas chaves o tempo todo, tem uma tensão na narrativa entre a comédia e o terror.
0: Ah, que
1: É muito,
0: divertido. Sim, bom.
1: ela é bem legal, a crítica tá toda assim, elogiando, tá super, super elogiada e é super, ótimo entretenimento.
0: Demais,
1: E
0: demais.
1: excelente elenco.
0: Tá.
1: E aí eu queria aproveitar para recomendar outras produções estreladas pelo Matthew Reeves, que estão disponíveis no streaming, outras plataformas. Então, em primeiro lugar, The Americans, que é uma série maravilhosa que está na Disney. pela qual ele ganhou o Emmy. Ele foi super premiado, tem 6 temporadas. E tem na HBO uma série chamada Perry Mason, que ele faz o papel de um detetive, que era estrela de livros, uma famosa série de livros policiais. Também é muito legal.
0: Demais, demais. Olha, não, o que não falta é série para você assistir nesse fim de semana de tempinho mal ou menos, hein?
1: Isso
0: Repete.
1: aí.
0: Vamos fazer aquele resumão então, Patrícia, para organizar a vida do nosso ouvinte aqui. Vamos lá.
1: Então, O Segredo de Widow's Bay, que está na Apple TV e é excelente, estrelada pelo Matthew Reese. E aí, quem gostar pode ir atrás de outras produções estreladas por esse ator maravilhoso. Então, na Disney tem The Americans, 6 temporadas, uma série espetacular, pela qual ele ganhou o Emmy. Na Netflix tem O Monstro em Mim, uma série recente, merece a sua atenção também.
0: Legal,
1: É
0: legal.
1: isso.
0: Patrícia Kogut está conosco toda sexta-feira, nesse horário. Não vai se perder, porque está um pouquinho mais tarde, já faz umas semanas. Então, 4h15, logo depois do professor Pasquale, Patrícia vem para nos dar boas dicas como essas. Obrigada, Patrícia. Um beijão. Até
1: Beijo,
0: semana que
1: beijo.
0: vem.
1: Obrigada a você. Tchau. Até semana que vem.
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5: Horas e 29 minutos, 18 centros de saúde de Belo Horizonte vão abrir amanhã para vacinar toda a população acima de 6 meses de idade contra a gripe. São 2 unidades em cada regional. A vacinação será realizada das 8 da manhã às 5 da tarde. Segundo a PBH, a ação tem como objetivo aumentar a proteção da população neste período de maior circulação de vírus respiratórios. Além da vacina contra a gripe, também estarão disponíveis outros imunizantes que fazem parte do calendário nacional de vacinação. Os centros de saúde que vão abrir neste sábado são no Barreiro, o do Barreiro de Cima e o Francisco Gomes Barbosa, no Tirol. Na Centro-Sul, o Santa Rita de Cássia e o Carlos Chagas. Na Leste, o Marco Antônio de Menezes e o Santa Inês. Na Nordeste, o Cidade Ozanã e o Fábio Correia Lima. Na Noroeste, o Padre Eustáquio e o Coqueiros. Na Norte, o Campo Alegre e o Arão Reis. Na Oeste, o Avaí e o Noraldino de Lima. Na Pampulha, o Santa Rosa e o Serrano. E em Venda Nova, o Minas Caixa e o Céu Azul. Os endereços dos postos de saúde podem ser consultados no site da Prefeitura, que é o www.pbh.br. Ou melhor, www.prefeitura.pbh.gov.br. Quem não puder comparecer aos postos amanhã, não tem problema. A vacinação continua disponível de segunda a sexta-feira. E aí sim, em todos os centros de saúde da capital, em postos extras e no serviço de atenção à saúde do viajante. Lembrando que na última terça-feira, a Prefeitura de BH ampliou a faixa etária, então, para toda a população, não só mais para aqueles grupos prioritários que foram definidos pelo Ministério da Saúde. Até o início da semana, o balanço da Prefeitura dizia que pouco mais de 40% da população havia se imunizado, então está muito abaixo da meta de 90% do Ministério da Saúde. Então, não só continua a vacinação para os grupos prioritários, os idosos, as crianças de 6 meses a 6 anos, a menor de 6 anos, as grávidas, as puérperas, profissionais de saúde, mas também agora toda a população em geral deve se vacinar, porque começou mais cedo esse surto aí de gripe em todo o país, tem acontecido mortes, então não é bom menosprezar a gravidade da doença.

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0: Sexta-feira, 15 de maio de 2026. A Polícia Federal afirmou que os investigados na Operação Sem Refino utilizavam bombinhas e aparelhos bomba registrados em nome de pessoas mortas para dificultar o rastreamento das comunicações e ocultar a identidade dos usuários reais. A decisão de Alexandre de Moraes, ministro do Supremo Tribunal Federal, aponta que linhas clandestinas eram usadas por policiais federais. A operação foi deflagrada para investigar suspeitas de fraudes fiscais ligadas à Refit. Entre os alvos estão Jonatas Assunção, aliado do senador Ciro Nogueira, do Progressistas, o empresário Ricardo Magro, dono da companhia, e o ex-governador do Rio de Janeiro, Cláudio Castro, do PL. O Amapá teve a maior taxa de desemprego do país no primeiro trimestre de 2026, de acordo com dados divulgados pelo IBGE. O índice ficou em 10%, acima do registrado em estados como Alagoas, Bahia e Pernambuco. Apesar do resultado, a taxa ficou estável em relação ao último trimestre de 2025. O desemprego foi maior entre as mulheres. O presidente Donald Trump afirmou que fechou acordos comerciais fantásticos com a China. Depois da viagem de 2 dias ao país do Oriente, o líder republicano volta para casa com a promessa chinesa de compra de 200 aviões da companhia americana Boeing. O presidente chinês Xi Jinping considerou o encontro histórico. No horário de Brasília, 4h34.
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2: Carlos Eduardo Éboli, Leonardo Dai, boa tarde.
3: Boa tarde.
4: Boa tarde.
2: Bom, rodada de meio de semana, Copa do Brasil. Flamengo e Botafogo rodaram, hein?
4: É.
2: Não foi bem isso que eu falei fora do ar aqui. Leonardo Dai tinha dito. Eu, se eu fosse você, falava assim no microfone. Eu não posso, infelizmente.
3: É.
2: 2-0 Botafogo perdeu para Chapecoense. 2-0 Flamengo perdeu para o Vitória.
4: É, os dois entraram em campo classificados, porque conseguiram a vantagem mínima nos jogos em casa. É, o Botafogo pegou o último colocado hoje da Série A, Chapecoense. O Botafogo jogou absolutamente nada, demorou uma eternidade para entender o jogo, para entrar na partida. O Chapecoense fez 2-0 com toda a justiça, com todos os méritos, mas também assumiu um risco no final, né? O Chapecoense nos últimos minutos se preocupou apenas em se defender e deu campo para o Botafogo. Aí o Botafogo acordou para o jogo, falou, opa, vou pressionar um pouquinho. E por muito pouco o Botafogo não fez um gol, e que levaria para os pênaltis, né? Perdeu várias oportunidades de área. O goleiro da Chape foi se destacando com grandes defesas, mas também destaque para a falta de pontaria do time do Botafogo, e terminou 2-0 para a Chape. A Chape segue adiante na Copa do Brasil, e o Botafogo vai acumulando mais uma turbulência, né? Já tem toda a turbulência de bastidores, de política, né? Agora teve o afastamento do John Textor, né? E recuperação judicial, e está um problemaço aí o Botafogo para administrar na sua parte de gestão, e não vai ter mais a Copa do Brasil para preencher o calendário e também para ajudar a faturar uma grana, né?
2: É.
4: Do lado do Flamengo, também, né, entrou em campo classificado, porque venceu por 2-1 no Maracanã, mas o Flamengo pecou muito ao longo desse confronto, pecou muito nas finalizações. E teve muitas chances para construir até uma classificação tranquila, porque somando os dois jogos, o Flamengo teve 47 finalizações, ontem foram 26 finalizações, e o Vitória teve apenas 10, 5 no Maracanã e 5 ontem no Barradão. Só que o Vitória esbanjou eficiência. Acho que foi a marca desse confronto e dessa classificação justa também do Vitória. Um time extremamente eficiente,

0: que ninguém poderia pensar em algo diferente. É isso mesmo, vai se defender, vai jogar por uma bola, né? Contou com a inspiração do Eric, que foi o nome do Vitória. Dois nomes, né? Foram assim, os pilares dessa classificação do Vitória. O Eric, que fez dois golaços, um golaço do Maracanã, um golaço ontem no Barradão, e o Lucas Arcanjo, né? Que fez grandes defesas no Maracanã e ontem também no Barradão. E do lado do Flamengo, assim, um comportamento que achei negativo no primeiro tempo, um time meio que com aquela coisa meio de, ah, vou fazer o gol a qualquer momento, vou tocar a bola aqui, tocar a bola ali, a coisa não foi andando, não foi andando, e saiu completamente do controle do Flamengo, num segundo tempo desesperado, tentando fazer o gol de qualquer maneira, perdeu várias oportunidades também, mas foi uma noite técnica muito ruim do Flamengo, e de péssimo aproveitamento. O Flamengo também está fora da Copa do Brasil, vai correr atrás agora da Libertadores e do Brasileirão, assim como aconteceu no ano passado, né? Ano passado o Flamengo também saiu precocemente da Copa do Brasil, naquela ocasião nos pênaltis para o Atlético Mineiro, mas foi um segundo confronto do Flamengo e dessa vez, no primeiro confronto logo, o Flamengo já se
1: É.
0: despede da Copa do Brasil.
1: Eu gosto da Copa do Brasil porque, né, sempre falo isso aqui, porque, enfim, times muitos de muitos lugares do Brasil e tal, é legal demais. É, bom, mas se a gente for olhar, o duro é dar conta da tabela toda aqui dentro de um quadro desse tamanho, né? Mas o São Paulo também não passou, o Corinthians passou, o Palmeiras não teve nenhuma dificuldade para
0: Nenhuma.
1: meter o 4-1 no Jacuipense depois de ter vencido por 3-0 a primeira partida. Fluminense também passou. E aqui eu tô falando do Fluminense, acho que a gente já falou essa semana, né? Mas, Léo, vou pedir para você dar um panorama dessa rodada de meio de semana da Copa do
0: É
1: Brasil.
0: uma coisa engraçada porque a Copa do Brasil antigamente ela era a competição dos pequenos, né? Assim, que os pequenos tinham chance de ganhar e tal. E hoje em dia ela virou uma competição que os times grandes que não estão conseguindo competir com Palmeiras e Flamengo, principalmente, eles têm mais chance de ganhar. Então, Palmeiras, por exemplo, não ganha desde 2020 e não chega na semifinal, nas quartas de final, desde 2020. Está caindo sempre muito cedo. O Flamengo já é o segundo ano seguido que cai cedo, porque com o calendário como tá, a Copa do Brasil vai ficando no fim da fila para esses dois times e vai se abrindo para os outros, né? Então esse é um ponto interessante, embora o Palmeiras tenha passado com tranquilidade. Dos 16 times que vão jogar as oitavas de final, 14 são da Série A e 2 são da Série B. O Fortaleza, que tinha um confronto de Série B contra o CRB, então um dos dois ia passar, o Fortaleza passou ontem com empate 0x0, e o Juventude, o São Paulo foi o único time que foi eliminado por uma equipe de divisão inferior nessa fase da Copa do Brasil. Caiu na quarta-feira para o Juventude, demitiu o Roger Machado e o Dorival Júnior já foi anunciado hoje como técnico. Mas, assim, embora tenha sido uma prevalência muito grande, havido uma prevalência muito grande dos times da Série A, vários confrontos foram pesados, né? Então, o Atlético Mineiro, por exemplo, conseguiu fazer um gol
1: Pênaltis.
0: nos acréscimos do segundo tempo para forçar uma disputa por pênaltis e se classificar. O Cruzeiro passou por um gol só contra o Goiás. Ontem, o Atlético Paranaense, pegando um time de Série B também, que foi o Atlético Goianiense, só nos pênaltis depois de dois empates em 0x0. Então,
1: Sim.
0: os jogos foram equilibrados. No geral,
1: Legal. Isso é legal, né?
0: o Palmeiras e o Grêmio que destoaram um pouco,
1: Né?
0: né? O Grêmio venceu as duas fácil e o Palmeiras também. Mas no mais, foram jogos legais, assim, de acompanhar. Até o Corinthians sofreu um pouquinho, assim.
1: Sim.
0: O placar foi apertado nos dois jogos, né?
1: Goleou por
0: 1x0.
1: 1 a 0,
0: Goleou
1: né, nos
0: na
1: dois
0: ida e na
1: jogos.
0: volta. Isso aí.
1: Fala, Éboli.
0: O Vasco tomou um empate, né, em casa contra o Pois é.
1: Paysandu, né? Fez
0: Parecia que ia ser
1: 2x0,
0: fácil,
1: tomou
0: mas
1: um
0: nada pro
1: empate
0: Vasco é
1: 2x2.
0: fácil, né?
1: É,
0: exatamente, né?
1: dúvida.
0: Eu acho que é bom porque vai dando um colorido diferente aí à
1: É.
0: Copa do Brasil. Mas. E você tem que saber jogar o mata-mata, né? Tem que realmente ter. É um tratamento diferente, né? Você tem um comportamento diferente daquelas equipes, principalmente as que têm menor investimento, menos qualidade técnica, que entram numa condição de zebra. Eles encaram a Copa do Brasil de maneira diferente, né? Quase que o jogo da vida para cada
1: É. É, por isso que
0: jogador,
1: é
0: é
1: legal.
0: oportunidade. Eu acho que fica interessante mesmo. E se não tiver um comprometimento, não tiver uma sintonia com aquele confronto, né, de dois jogos, vai embora mesmo, né? Você tem que pegar o G4 do Campeonato Brasileiro, Palmeiras, Flamengo, Fluminense e São Paulo, dois times do G4 foram eliminados da Copa do Brasil, Flamengo e São Paulo. Então, se estar bem na competição principal, que é por pontos corridos, que é o Campeonato Brasileiro, não é nenhuma garantia de que você vai se dar bem no mata-mata, porque exige um comportamento diferente. Só arredondando a lista, então, Tati, lembrando que outro jogo, ó, o Bahia também está fora da
1: Ah,
0: Copa do
1: sim,
0: Brasil, foi
1: era
0: eliminado pelo
1: confronto. Perdeu para o
0: Remo, né?
1: Remo, né?
0: É,
1: Que venceu os dois jogos.
0: exatamente.
1: Isso.

0: Doença o de
1: Remo tá jogando vem jogando uma barbaridade contra o Bahia, né? Impressionante como o Remo vem deitando e rolando contra o Bahia. Mas é Cruzeiro, Fluminense, Internacional, Juventude, Vasco, Santos, que eu acho que foi uma grata surpresa pelo que jogou e pelo que fez contra o Curitiba fora de casa, porque não entrou como favorito, mesmo tendo uma camisa mais pesada. Mirassol, Palmeiras, Atlético Mineiro, Remo, Chapecoense, Atlético Paranaense, Grêmio, Corinthians, Fortaleza e Vitória. E é sorteio, viu, Tati? Somente lembrando também, isso eu acho muito legal. Não tem chaveamento prévio, é sorteio. Então pode cair qualquer tipo de confronto no sorteio para as oitavas de final. Esse sorteio vai acontecer no dia 26 de maio, às 11 horas da manhã.
2: Muito bem.
0: E os jogos só depois da Copa. A Copa do Brasil só volta depois da Copa, os jogos só em agosto.
1: Sim, só volta depois da Copa.
2: Ou quando param os campeonatos? Porque o brasileiro também tem que parar, 31 né?
0: 31 de maio, a última rodada.
2: Tá.
0: Que é o dia que o Brasil joga contra o Panamá aqui no Brasil. O último jogo em território nacional, também é o dia da última rodada do Campeonato Brasileiro antes da pausa. Aí o Brasil viaja para os
2: Brasil
0: Estados
2: e Panamá
0: Unidos.
2: Ainda é um jogo preparatório para a Copa.
0: Isso, Maracanã, a despedida aqui no Brasil.
1: Maracanã.
0: E aí a Copa começa no dia 11 de junho.
2: Perfeito, e dia 13 é o primeiro jogo do Brasil.
0: Exatamente, o Brasil ainda joga dia 6 contra o Egito, né? E aí depois dia 13 é a estreia na Copa. E falando em seleção, saiu agora o último jogo que o Carlo Ancelotti vai ver no estádio antes da convocação de segunda-feira para a Copa. Ele vai assistir Atlético Paranaense e Flamengo em Curitiba no domingo. Pensando que ele tem duas vagas em aberto, segundo ele mesmo, imagino ali que seja Paquetá do Flamengo, de repente um Pedro, assim, como última observação.
2: Um Neymar, nem pensar.
0: Nesse jogo...
2: Não
0: nesse
2: queria,
0: jogo,
2: assim, polemizar essa hora da tarde
0: ele
2: na
0: podia
2: sexta-feira,
0: ter, podia
2: mas...
0: Mas é porque é o seguinte, se ele já decidiu convocar o Neymar ou não convocar o Neymar, não tem nada a ver com o que o Neymar tá jogando. Se ele decidiu convocar o Neymar, não tem nada a ver com o que o Neymar tem jogado. Porque o que o Neymar tem jogado não é pra ir pra Copa. Não
2: também
0: tem...
2: naquele time, coitado.
0: O pessoal fala muito isso, eu não sei não, viu?
2: Você não acha que ele destoa, não?
0: Não. Em primeiro lugar, ele tá no Santos porque o Santos é um nível que ele tem pra jogar hoje. O pessoal fala assim, ele errou de escolher o Santos. Não escolheu o Santos coisa nenhuma. O Santos foi a única porta
2: que
0: se abriu pra ele. Já começa por aí.
2: É.
0: E segundo, que o time do Santos não é tão ruim assim. E terceiro, que o Luis Suárez, dois anos atrás, jogou no Grêmio, botou o Campeonato Brasileiro no bolso, com um time que, no papel, eu não acho muito diferente desse Santos, não.
2: Tá.
0: Então, eu acho que falta... Mas acho assim, que pro nível do Santos, ele tá jogando bem. Ele tá ajudando o Santos.
2: Uhum.
0: Agora, daí pra uma Copa do Mundo, tá. é muito diferente. Se quiser levar, é porque é o Neymar. Então, aí não faz muita diferença o que ele tá fazendo ou não.
2: Boli, não podemos nos estender.
1: Agora,
2: mas,
1: nesse...
2: se você tivesse não, 10 rapidinho. Reais, você apostaria no quê, segunda-feira?
1: Ai.
2: Em relação ao Neymar? É, obviamente.
1: Tati, eu já pensei em tantas coisas diferentes.
2: O Ebo, ele perde o sono todas as
1: sei.
2: Noites.
0: Você imagina o Ancelotti.
1: Cara, não, porque às vezes o Ancelotti ele dá uma indicação de que é sim, às vezes dá uma indicação de que é não. Eu acho que ele não vai chamar.
2: Não vai.
1: Eu acho que ele não vai chamar.
2: O que você acha, Léo?
1: Acho que ele não vai chamar. É a última versão que pode mudar daqui a 5 minutos.
2: Tudo bem.
0: De ontem pra hoje eu mudei de não pra sim. Eu não levaria, mas de ontem pra hoje eu tô vendo sinais de que ele vai levar.
2: Bom, então vendam o peixe de vocês, por favor, porque segunda-feira tem transmissão dessa convocação, né?
0: 4:30, né, Éboli?
1: Isso. O Dai tá vindo, vem aqui pro Rio de Janeiro, vai lá pro Museu do Amanhã.
2: Chique.
1: Isso, vai estar um eventaço lá. Com comes e bebes, viu, Léo?
2: Sim. Agora invejei. Eu invejei.
0: Por favor, se não trouxer o Hexa, que tenha pelo menos uma comidinha ali pra reforrar o estômago um pouco.
2: Então, ó, ouvinte do Estúdio CBN já sabe...
1: a partir das 4:30 da tarde.
2: Isso. Então, segunda-feira, a gente
1: começa uma transmissão.
2: Vai, Éboli.
1: Você tá falando pra vender o peixe?
2: Vai, cara.
1: 4:30 da tarde... O 4 em Campo especial, eu, a Michele Silva, o Rafael Prats, o Gabriel Dudziak, o Leonardo Dai. Vamos falar muito sobre a lista final, os 26 nomes que vão representar o Brasil na Copa do Mundo.
0: Me assusta com
1: 4:30
0: da manhã, pelo amor de Deus.
1: Aí você vai falar assim, mas vai acabar a pergunta do Neymar. Se o Neymar foi convocado, a pergunta, a partir desse momento, vai ser outra.
2: Ele é titular?
0: Pelo amor de Deus,
2: não. Semana que vem, gente. Obrigada por hoje. Bom trabalho aí no fim de semana. Um beijo pra cada um. Valeu.
1: Valeu, tchau.
2: Daqui a pouquinho, 4 minutos de informação na sua cidade. Antes, a Larissa Lopes, de Brasília. Fala, Larissa.
3: Tatiana, Não, olha, Eduardo Bolsonaro, ex-deputado, né, que foi cassado, ele tinha poder sobre dinheiro do Dark Horse, aquele filme sobre a vida de Jair Bolsonaro, é o que revela a nova publicação do Intercept Brasil, que teve acesso ao contrato. De acordo com o site, Eduardo Bolsonaro atuou como produtor executivo do filme, com responsabilidades e poderes sobre a gestão financeira do projeto, segundo um contrato assinado por ele e também diálogos obtidos com exclusividade pelo Intercept Brasil. Isso vai até contra a fala de Eduardo Bolsonaro, que tem afirmado que não tinha nenhuma relação com essa questão do filme sobre o pai. E só para fechar, Tatiana, teve também uma representação do Ministério Público de Contas, do procurador Lucas Furtado, para o Tribunal de Contas da União apurar irregularidades envolvendo suspeitas, né, de irregularidades envolvendo esse filme. Tatiana.
2: Obrigada. Larissa Lopes em Brasília, mais uma vez, o jornalismo restabelecendo aqui a verdade dos fatos. Obrigada, Larissa.
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1: O programa indenizatório definitivo da Samarco será reaberto por 45 dias a partir da próxima segunda-feira, dia 18. A iniciativa foi criada para atender os atingidos pelo rompimento da barragem de Fundão e Mariana, que não foram contemplados no processo reparatório. Os afetados têm direito a receber o pagamento de R$ 35 mil em uma única parcela. Podem ingressar pessoas elegíveis que não realizaram requerimento ainda ou que tiveram processo encerrado por procuração inválida. Além disso, é necessário ter mais de 16 anos na data do rompimento, ter solicitado cadastro na extinta Fundação Renova até 31 de dezembro de 2021, ter ação judicial ajuizada até 26 de outubro de 2021, ou ter ingressado no sistema Novel até 29 de setembro de 2023 para casos sem acordo. Para aqueles que recusaram a proposta indenizatória ou perderam o prazo para aceite ou correção de documentos, também podem solicitar a reativação do processo. O ingresso ao programa pode ser feito por meio da Defensoria Pública de Minas ou de um advogado particular com procuração válida. Os honorários advocatícios de 5% são pagos pela própria Samarco sem desconto no valor da indenização, ou seja, o valor de R$ 35 mil será pago integralmente. A indenização foi aberta pela primeira vez em fevereiro de 2025 e encerrada em julho do mesmo ano, com cerca de 290 mil requerimentos. Agora volta o programa a ser reiniciado. Segundo a empresa de mineração, até março deste ano, mais de 303 mil indenizações foram pagas, somando cerca de 11 bilhões e 200 milhões de reais. Todas as informações sobre elegibilidade, documentação e procedimentos necessários estão disponíveis em www.samarco.com. A plataforma vai funcionar até 1º de julho. Lembrando para o ouvinte, né, impossível esquecer essa primeira grande tragédia socioambiental provocada pela Samarco, né, quando a mina do Fundão rompeu no dia 5 de novembro de 2015, deixando aí 19 pessoas mortas e o distrito de Bento Rodrigues totalmente soterrado.
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3: Fala, João!
4: Boa tarde, Tatiana!
3: Tudo bom?
4: Tudo bom, vocês estão me ouvindo bem?
3: Eu estou te ouvindo perfeitamente bem, você está me ouvindo bem?
4: Eu estou.
3: Os nossos ouvintes também.
4: Estou no estacionamento, estou tentando achar o meu carro.
3: Ai, João Marcelo!
4: É que eu não dirijo, aí quando eu dirijo eu esqueço que eu dirijo, eu saí, não marquei o lugar, mas eu vou achar uma hora. Fiquem
3: tá bom.
4: Tranquilos, boa tarde,
3: Nando. Vai esperar todo mundo ir embora, esvaziar o estacionamento,
4: o carro
3: que sobrar
4: sou eu,
3: é,
4: né?
3: Seu, exato.
4: É.
3: Dá notícia, hein, por favor.
4: Não, darei. Bom, sexta-feira eu escolhi duas músicas. A primeira, um grupo de rap feminino, de 85, Nova York, Salt and Pepper, não sei se você lembra. Foi um dos primeiros grupos de rap feminino a ganharem um Grammy, né? E em 2021, né, eles ganharam, também o grupo ganhou, as meninas, elas entraram pro rock and roll, como é que chama?
3: Hall da Fama. Né?
4: Hall da Fama, isso! Também, então, assim, são muito importantes, divertidas, coloridas, adiante do tempo, acima daquele tempo que viveram. Realmente funcionaram como Chiquinhas Gonzagas aí, abrindo alas. Então agora, depois tem outra, vamos lá.
3: Bora.
4: Sexta-feira, meu Deus!
3: Ai, que alegria!

0: Janaína falou, essa é véia, hein? Falei, lembra dessa? Ela lembra.
1: Nem tão velha assim. O pessoal tá bebendo nessa fonte até hoje.
0: Ah, sim, sem dúvida.
1: Se você tirar o que tem de salt and pepper no Bruno Mars, vai sair um pedacinho ali.
0: Ah, com certeza.
1: Bom, então essa é pra começar. E pra gente... Isso aí eu abri alas. E agora, uma música nova. Saiu há alguns dias. De novo, Duran Duran. Pessoal que fazia solo de ombreiro e topete no movimento New Romantic, na virada dos anos 70 e 80. Tal qual o outro participante da faixa, Nile Rodgers, que tinha um chic. Ambos os grupos, muito diferentes, mas com a estética muito inspirada no Roxy Music. Bom, já tinham feito Notorious. Lembra?
0: Oh.
1: Então, e aí voltaram agora com uma música nova, composição do pessoal do Duran Duran, Simon Le Bon. Já falei que Yasmins do Brasil são muito inspiradas. Teve uma época, por causa da Yasmin, que era casada com o Simon Le Bon, já era uma grande modelo antes, ele já era um grande cantor antes, juntaram-se. E aí, por causa do sucesso do Duran Duran, popularizou-se o nome Yasmin, que era a esposa do Simon Le Bon, ele era o marido dela, e aí vai. Então, composição do grupo com Nile Rodgers, produção do grupo Nile Rodgers e Joshua Blair, que trabalha com Lady Gaga, com, enfim, com quem mais? Ah, com muita gente,
0: com
1: né? Como, por exemplo, o Bruno Mars. Juro, é uma pá de gente. Você pega o currículo do cara, dá tipo 0,7% do currículo do Paulinho da Costa, que é coisa nossa, mas ainda assim muito grande. Então vamos lá, a música é a cara da sexta-feira, que é Free to Love, livre para amar.

0: se ia pra pistinha hoje ou não, acabaram as suas dúvidas aqui.
1: Ainda chega, vai chegar já a próxima parte, hein? Muito boa. Vamos lá.

0: Bom demais, Jô. Mudou o operador, mas o efeito sonoro não é o mesmo. Gostei, João, dessa. Acho que eu nunca tinha ouvido, será?
1: Interessante, o Simon Le Bon, que era chamado na Bis, na revista brasileira, de Simão Obão, ele, no primeiro momento, da primeira parte da música, ele tá com muito efeito na voz, eu achei bem contemporâneo, muito legal. Quando vai para a próxima parte, você já ouve a voz dele, né? Você reconhece quem estava lá à época, nos anos 80, vendo aqueles vídeos incríveis. Bom lembrar que, após o Michael Jackson, né, a banda que mais investia em orçamento de vídeo era dos promovídeos ou videoclips, na época eram chamados, Duran Duran. Sempre grandes produções, The Union of the Snake, The Reflex, o License to Kill é da outra, A View to a Kill, realmente muitos sucessos. E década a década eles vão mantendo essa chama viva. Então é isso.
0: Adorei.
1: Temos aí Duran Duran com Nile Rodgers, daquele time, o Nile, de acima dele poucas coisas constam, ou talvez nada. Na praia dele, ele é realmente muito especial.
0: Legal demais,
1: João. Incrível. Então, obrigado. Muito obrigado. Sexta-feira tá aí.
0: Nós.
1: Bebam com moderação. Alonguem,
0: né? Se alonguem. É sempre importante antes de cair na piscina, né? Tal. E acha o carro, né?
1: Alongue.
0: Se for estacionar o carro, fica atento onde você deixou o carro e tal, para depois não perdê-lo por aí.
1: E tem um app chamado Boscolino a Anta, que é... Aliás, Anta não pode mais, é Boscolino a Mula. Para achar, né? Eu consigo aqui, achei, tá aqui, maravilha.
0: Aê, ufa. Dirija com cuidado, bom fim de semana. Pronto. Um beijo.
1: Muito obrigado.
0: Até segunda,
1: um beijo,
0: João.
1: Até segunda, tchau.
0: Bora. Todo mundo livre pra amar nesse fim de semana. A produção desse estúdio CBN é da Janaína Barros, dos trabalhos técnicos do Juliano Fonseca.
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0: Vou aproveitar que você voltou e te dar bom fim de semana, Fernando Andrade.
3: Igualmente, eu adorei ser ouvinte do estúdio.
0: É bom, né?
3: Durante alguns minutos.
0: Para você, bom fim de semana. Descanse, não esquece de descansar. Também não esquece de se divertir. A gente volta a falar, a conversar na segunda-feira, às 14h. Até lá. Be free.
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0: Sexta-feira, 15 de maio de 2026. A Anvisa manteve por unanimidade a proibição de fabricação e venda de 24 produtos da marca de higiene e limpeza IP. A área técnica da agência indicou que as medidas adotadas pela empresa ainda não são suficientes para garantir a segurança dos itens. Apesar disso, o órgão regulador retirou a medida de recolhimento imediato dos lotes com numeração final 1 de detergentes, lava-louças, sabões líquidos para roupas e desinfetantes. A Ordem dos Advogados do Brasil no Pará suspendeu por 30 dias duas advogadas que tentaram enganar uma inteligência artificial na justiça para burlar as provas de um processo trabalhista. O caso ocorreu em Paraupebas, no sudeste do estado. A decisão aponta risco à imagem institucional da OAB e afirma que a atitude configura conduta incompatível com os deveres da lealdade do advogado. Cristina Medeiros e Luana Souza também foram multadas em R$84 mil. A eleição presidencial no Peru teve o segundo turno definido. A candidata de direita Keiko Fujimori vai enfrentar o esquerdista Roberto Sánchez. A decisão ocorre após mais de um mês de apuração. Sánchez foi ministro do ex-presidente Pedro Castillo e avançou ao segundo turno por uma diferença de cerca de 20 mil votos, o que equivale a 0,1%. A eleição, o segundo turno, está marcado para o dia 7 de julho. No horário de Brasília, 5:04.
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1: Olá, boa tarde. Seja muito bem-vindo. Muito bem-vindo ao Ponto Final CBN, que está começando agora. Vamos juntos até às 6h30 hoje. Contando com a sua audiência, com a sua participação, estou de olho aqui nas mensagens no nosso WhatsApp, que é o 11 999 11 9981. O chat também já está aberto lá no YouTube para você participar. Dá para mandar mensagem para mim pelo site da CBN. Estou de olho também nos e-mails daqui no carolina.moran@cbn.com.br e nas redes sociais, o @carolmoran. Tem um demudo no final. Programa mais curtinho hoje, mas tem bastante notícia. A gente começa essa edição do Ponto Final com informações em Brasília. Toda a repercussão ainda das relações do senador Flávio Bolsonaro com o banqueiro Daniel Vorcaro, o repasse de recursos para a cinebiografia a respeito do ex-presidente Jair Bolsonaro. Tudo isso tem repercussões políticas, né? Porque, por exemplo, o ex-governador de Minas, Romeu Zema, criticou Flávio Bolsonaro logo num primeiro momento. Isso estremece as relações de Flávio com o Partido Novo, os demais partidos também que vinham sinalizando com uma aliança com Flávio Bolsonaro para a disputa das eleições, aguardando o desenrolar dos fatos. A gente começa falando sobre isso em Brasília com a Samantha Klein. Oi, Samantha, boa tarde para você.
2: Oi, boa tarde. Olha, o senador e pré-candidato à presidência, Flávio Bolsonaro, afirmou hoje que Romeu Zema, ex-governador de Minas Gerais, foi precipitado ao criticar as negociações dele com o ex-banqueiro Daniel Vorcaro para financiar o filme sobre o ex-presidente Jair Bolsonaro. Flávio disse que tentou ligar para Zema, entende que ele é novo na política, mas que merece pelo menos o benefício da dúvida. Conforme interlocutores de Zema, o senador ligou no momento em que o ex-governador voltava de Nova York, então Zema ligou de volta, assim que chegou ao Brasil, mas Flávio não atendeu e agora a tendência é que eles possam conversar ainda hoje. Romeu Zema, que também é candidato à presidência do Novo, vale lembrar que ele disse que seria imperdoável e um tapa na cara da sociedade Flávio estar cobrando o dinheiro de Vorcaro. E aí foi por isso que Flávio disse que isso era uma manifestação precipitada.
3: Acho que ele foi precipitado, acho que eu merecia, pelo menos, da parte dele, já que nós conversamos, o benefício da dúvida, pelo menos, né? E após as minhas declarações, após os meus esclarecimentos, todo mundo com quem eu conversei diz que ficou bastante claro que não houve nada de errado. Portanto, eu acho que ele se equivocou em se antecipar e me pré-condenar. Ele se equivocou, eu jamais faria isso com ele.
2: Carol, a gente ainda vê de dois lados essa manifestação de Zema. Assim como ele já tinha criticado Ciro Nogueira durante aquela operação da semana anterior, era visto como necessária essa manifestação em relação a Flávio Bolsonaro. Até porque ele tem aquela série dos intocáveis, enfim, falando em privilégios e relações com empresários. Mas a crítica de Zema a Flávio Bolsonaro também pode prejudicá-lo em relação a um palanque bem importante em Minas Gerais, porque o tom de Zema aumentou o isolamento do aliado dele, sucessor no estado, o governador Matheus Simões. Ou seja, o PL já vinha se afastando por conta dessa possibilidade de Zema realmente concorrer à presidência e, por outro lado, o senador Cleitinho, que é do Republicanos, está aguardando uma decisão do PL justamente para se lançar pré-candidato ao governo de Minas Gerais. Com vocês.
1: Obrigada, Samantha. E o senador Flávio Bolsonaro voltou a negar irregularidades nessas relações aí com Daniel Vorcaro. Ele participou de um evento no Rio de Janeiro, depois seguiu para o interior de São Paulo. A Bruna Barbosa tem informações para nós. Oi, Bruna, boa tarde.
4: Oi, Carol, boa tarde para você, boa tarde para todos que nos acompanham. Flávio, que disse que não tinha nada de errado para justificar aliados ou qualquer outra pessoa, algum tipo de irregularidade, negando irregularidades nesses recursos. Essa declaração aconteceu no Rio de Janeiro, hoje mais cedo. Ele fez uma visita, participou da entrega de equipamentos financiados por emendas parlamentares para a segurança pública no quartel-general da Polícia Militar do Rio. foi pressionado sobre a repercussão a partir dos vazamentos dos áudios enviados a Forcaro e disse que o projeto foi bancado exclusivamente com dinheiro privado e negou ter obrigação de comunicar aliados políticos sobre a relação com o empresário.
3: Não tem que justificar nada para ninguém. Foi uma época lá atrás que eu busquei um investidor, né, quando o Forcaro era a pessoa que circulava dentro de autoridades, a pessoa que era até cortejada em todo o Brasil, foi nessa época, porque foram feitos investimentos privados, cara, mais uma vez. Você comprou um carro, você tem que falar para todo mundo? Você investiu em alguma coisa, num rendimento no seu banco, você tem que falar para todo mundo?
4: Bom, questionado sobre o motivo dos pagamentos do filme não terem sido feitos diretamente pelo Banco Master, a instituição ligada a Forcaro, Flávio disse que negociou pessoalmente com o banqueiro, mas afirmou não saber qual empresa foi usada para fazer as transferências. O senador evitou responder sobre os valores envolvidos e tentou trocar o foco da coletiva exatamente para a agenda de segurança pública, que foi o que ele foi cumprir no quartel no Rio de Janeiro. Essa agenda foi acompanhada pela reportagem da CBN, pelo repórter Gabriel Freitas, do Rio de Janeiro. Agora, aqui em São Paulo, Carol, Flávio Bolsonaro é esperado num evento no interior, na cidade de Campinas. É o lançamento da pré-candidatura de Guilherme Derrite, do PP, ao Senado, aqui em São Paulo. O governador Tarcísio de Freitas também é esperado. Tarcísio, que, de acordo com a nossa apuração, foi pego de surpresa com essa relação de Forcaro e Flávio. Ontem diz que não tinha conversado com Flávio Bolsonaro. Hoje os dois são esperados aqui nesse evento que acontece num hotel no interior paulista. Esse é o primeiro dia do pré-lançamento da campanha de Guilherme Derrite. Amanhã tem um outro evento também no interior, mas na cidade de Sorocaba. Flávio e Tarcísio também são esperados nesse segundo evento. Há uma expectativa, Carol, de que hoje tenha um jantar entre todas essas autoridades depois dessa cerimônia. Volto com vocês.
1: Tá certo, Bruna. Obrigada. A gente vai seguir acompanhando. Ontem, você deve se lembrar, a gente falou aqui no Ponto Final, que a Polícia Federal ia investigar se esses recursos enviados pelo Banco Master podem ter ajudado a financiar a permanência do deputado federal cassado Eduardo Bolsonaro nos Estados Unidos. E o próprio senador Flávio Bolsonaro admitiu que parte desses recursos foi para um fundo nos Estados Unidos, fundo esse gerido por um dos advogados de Eduardo Bolsonaro. Hoje, o site Intercept Brasil publicou novas revelações a respeito das relações de Eduardo Bolsonaro com a produção do filme. A Larissa Lopes tem as informações para nós e o próprio Eduardo já se manifestou. Né, Larissa? Boa tarde.
5: Já sim, Carol. Ele acabou de publicar um vídeo aqui negando que tenha recebido dinheiro de Forcaro e afirmou que dinheiro não passou pelo fundo em que ele estaria gerindo. E isso em resposta, Carol, à nova publicação do Intercept Brasil, que diz que Eduardo Bolsonaro tinha poder sobre o dinheiro do Dark Horse, que é aquele filme produzido contando a trajetória política do ex-presidente Jair Bolsonaro, pai de Eduardo, e também do pré-candidato à presidência, Flávio Bolsonaro. A matéria diz que o deputado federal cassado, ele atuou como produtor executivo do filme biográfico de Jair Bolsonaro, com responsabilidade e poder sobre a gestão financeira do projeto, segundo um contrato assinado por ele e diálogos obtidos com exclusividade pelo site. Os registros contradizem, Carol, afirmações feitas pelo próprio Eduardo anteriormente, ontem mesmo ele falando em uma publicação no Instagram sobre a relação dele com o filme e coloca um deputado federal cassado como peça-chave com poder na tomada de decisões, inclusive financeiras, sobre o filme que conta a história do pai. O site também diz que contratos mostram que Eduardo omitiu a conexão dele com a busca de dinheiro para financiar o filme ao dizer no post do Instagram que apenas cedeu seus direitos de imagem e não exerceu qualquer cargo de gestão no Dark Horse. Essa versão, inclusive, sobre ele ter cedido direitos de imagem, foi reforçada por Carlos Bolsonaro no vídeo que foi publicado agora pouco pelo próprio ex-deputado. E uma última informação, Carol, é que o procurador do Ministério Público de Contas, Lucas Furtado, ele já apresentou uma representação ao Tribunal de Contas da União para apurar irregularidades no filme. Essa representação diz que, com o propósito de que o tribunal, no cumprimento de suas competências, de natureza contábil, financeira, orçamentária, decida pela adoção das providências necessárias para apurar os indícios de irregularidade vinculados à captação de recursos para a produção dessa produção audiovisual Dark Horse associada ao ex-presidente Jair Bolsonaro. Carol.
1: Obrigada, Larissa. Só para fechar o noticiário a respeito desse assunto, o Flávio Bolsonaro deu uma entrevista à CNN Brasil. Disse que podem existir outros registros de interação com o banqueiro Daniel Vorcaro. Palavras aqui do Flávio Bolsonaro. Pode vazar novas conversas, pode vazar um videozinho mostrando o estúdio que eu posso ter enviado, algum encontro que eu possa ter tido com ele. Foi tudo exclusivamente para tratar sobre o filme, então não tem nada a esconder, não vai ter surpresinha. Ele também relativizou a versão anterior de que teria tido contato limitado com o dono do Banco Master. Foi questionado na CNN sobre quantas vezes se encontrou com o Vorcaro, disse, não sei precisar quantas, mas poucas vezes. A gente faz uma pausa para o noticiário da sua região, voltamos já com informações a respeito da operação da Polícia Federal contra o ex-governador do Rio de Janeiro, Cláudio Castro.

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2: Agora são 5 horas e 18 minutos. Muito boa tarde para você que acompanha a programação da CBN. Eu, Desirê Miranda, apresento as principais informações de Belo Horizonte, também de Minas Gerais, desta sexta-feira, 15 de maio de 2026. Nós seguimos juntos até às 8 da noite.
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2: Vamos atualizar a situação do trânsito na volta para casa desta sexta-feira. BH Trans informa um acidente na rua Amaragi, no bairro São Gabriel. Uma equipe está no local, fez a sinalização, trânsito está lento. Trânsito também está lento no anel rodoviário, nos trechos da Avenida Antônio Carlos, entre a Avenida Carlos e entre a Avenida Carlos Luz e a Rua Pará de Minas, no sentido Rio de Janeiro, e também na altura da Avenida Amazonas, sentido Vitória. O trânsito também já está lento na Rua Silva Lobo, entre a Avenida Barão Homem de Melo e a Rua Platina, no sentido centro, e na Avenida Amazonas, na altura da Silva Lobo, no sentido bairro. Já os motoristas que utilizam o aplicativo Waze relatam trânsito já também bastante movimentado na Avenida do Contorno, onde há informação de um acidente próximo à Rua Getúlio Vargas, na Savassi. Trânsito na Avenida do Contorno naquela região está bastante congestionado, assim como na Avenida Nossa Senhora do Carmo, na altura do bairro Anchieta, do bairro Sion. Trânsito também já tem maior movimentação na Avenida Raja Gabalha, nos dois sentidos, especialmente para quem segue para o centro, quem segue para a Avenida do Contorno, desde o trecho do bairro Luxemburgo até a chegada a Contorno. O trânsito também tem maior movimentação na Avenida Augusto de Lima, no centro da cidade, entre a Rua Espírito Santo e a Praça Raul Soares, e também na Avenida Bias Fortes, entre a Praça Raul Soares e a Praça da Liberdade. Avenida Afonso Pena, trânsito também já bastante intenso na volta para casa, desde a Praça da Rodoviária até a chegada à Avenida Getúlio Vargas. Também na Avenida Amazonas, desde o cruzamento ali com a Rua dos Caetés, passando pela Praça 7, Praça Raul Soares, cruzamento com a Avenida Barbacena, também depois da Avenida do Contorno, passando pelo cruzamento com a Silva Lobo, como informou a BH Trans, chegando até a Avenida Tereza Cristina, trânsito também bastante movimentado, e nesse trajeto todo aí alterna os sentidos. Ora no sentido centro, ora no sentido bairro, a Avenida Amazonas está muito movimentada. Trânsito também intenso na Avenida Tereza Cristina, para quem segue em direção ao viaduto da Lagoinha.

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1: Vamos ao Rio de Janeiro falar sobre a operação da Polícia Federal, que teve como alvo o ex-governador do Rio, Cláudio Castro. Diogo Bugalho acompanhou. Oi, Diogo, boa tarde.
2: Boa tarde, Carol. Boa tarde para você que nos ouve. A PF agora vai analisar um celular e um tablet apreendidos com o ex-governador Cláudio Castro. Será feita também perícia técnica e itens obtidos nas buscas feitas contra outras 14 pessoas nessa operação que mirou um esquema para beneficiar a Refit. É a antiga refinaria de Manguinhos, é a unidade aqui de produção de combustíveis no Rio de Janeiro. O grupo é controlado pelo empresário Ricardo Magro e deve 52 bilhões de reais em impostos. De acordo com os investigadores, o estado do Rio foi cooptado em benefício da empresa. A PF afirma que Castro editou leis, inclusive mudou o procurador-geral do estado e secretários, tudo com o objetivo de livrar o grupo das dívidas e relaxar a atuação dos órgãos de controle. Na manhã dessa sexta, o mandado de busca e apreensão contra Castro foi cumprido na casa dele, na Barra da Tijuca, na zona oeste do Rio. Já o empresário Ricardo Magro é alvo de um mandado de prisão preventiva e foi incluído na difusão vermelha da Interpol. O empresário mora fora do Brasil há mais de 10 anos e não pisa em solo nacional desde 2018. O paradeiro dele, nesse momento, é desconhecido. Em documento enviado ao Supremo, a PF aponta que a Secretaria Estadual de Fazenda, durante a gestão de Cláudio Castro, virou uma extensão da estrutura empresarial do Grupo Refit. Os investigadores encontraram uma vasta teia de contatos entre o alto escalão do governo estadual e os representantes da empresa. O ex-secretário de Fazenda Juliano Pascoal e o ex-procurador-geral do Estado Renan Saad teriam, inclusive, sido nomeados pelo alinhamento com o esquema. Todos os investigados dessa operação de hoje com cargo público, incluindo um desembargador, foram afastados das funções. A defesa de Cláudio Castro diz que ele está à disposição da justiça e nega irregularidades na gestão da Secretaria de Fazenda. Já a Refit nega fraudes fiscais e diz que as dívidas estão sendo discutidas aí nas esferas administrativa e judicial. Vamos seguir acompanhando os desdobramentos, Carol.
1: Obrigada, Diogo. Refit, que é quanto mais devedora de impostos, né? Uma das maiores devedoras de impostos do Brasil e, segundo a Polícia Federal, vinha sendo beneficiada com aparato estatal e aval do ex-governador do Rio, Cláudio Castro. A gente fala agora do noticiário internacional, porque Israel e Líbano concordaram em estender o cessar-fogo. Ana Luísa Bessa, boa tarde.
3: Oi, Carol, uma ótima tarde a você e aos nossos ouvintes. Pois é, concordaram para estender o cessar-fogo por 45 dias, viu? O anúncio foi feito pelo Departamento de Estado americano nesta sexta-feira. O cessar-fogo iria expirar no próximo domingo. O departamento ainda classificou como altamente produtivas as negociações entre as nações realizadas em Washington na quinta e sexta-feira. E disse, Carol, que voltarão a se reunir para novas rodadas de conversas nos dias 2 e 3 de junho. Segundo o porta-voz da pasta, a prorrogação da trégua busca abrir espaço para mais avanços nas negociações. As conversas desta semana foram o terceiro encontro entre os dois lados, desde que Israel intensificou os ataques aéreos contra o Líbano após o Hezbollah disparar mísseis contra Israel em 2 de março. Isso 3 dias após o início da guerra entre os Estados Unidos e Israel contra o Irã. Ambos os lados têm sido acusados de não respeitar a trégua. Israel ampliou no mês passado sua invasão terrestre no sul do Líbano. Tel Aviv tem atacado cidades e vilarejos no Líbano para atingir alvos do grupo Hezbollah. Durante a grande escalada do conflito, o número total de mortes confirmadas passou de 2.900 entre civis integrantes do Hezbollah, com cerca de 9 mil pessoas feridas. Além das mortes, Carol, pelo menos 1 milhão de pessoas tiveram de ser deslocadas devido às ofensivas. Agora, do outro lado, o Hezbollah causou a morte de dezenas de militares israelenses, Carol.
1: Obrigada, Ana Luísa. Você acompanha agora o noticiário da sua região. A gente volta já já com o repórter CBN.

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4: O caso conhecido como a chacina de Ribeirão das Neves teve o agendamento do júri suspenso pelo Ministério Público de Minas Gerais. Segundo a promotoria, o fórum do município não tem estrutura física para comportar os envolvidos naquele caso de tiroteio dentro de uma festa para duas crianças. O júri já tinha sido adiado anteriormente.
5: O agendamento de júri do caso conhecido como a chacina de Ribeirão das Neves foi suspenso pelo Ministério Público de Minas Gerais. A decisão é justificada com base na preocupação do Ministério Público quanto à imparcialidade dos jurados, já que o caso ganhou forte repercussão na cidade. Por esse motivo e pelo Fórum de Ribeirão das Neves não ter estrutura física para comportar todos os advogados no plenário, a promotoria solicitou a transferência do local de julgamento para outro município. Além dos bacharéis, familiares das vítimas também não poderiam acompanhar a sessão. A definição sobre o local do julgamento será decidida pela primeira Câmara Criminal. Os envolvidos serão notificados para ciência e manifestação sobre a possível transferência de local. Vale lembrar que o júri do caso, que estava previsto para 13 de abril, já tinha sido adiado a pedido das defesas dos réus após suspeita de que um dos acusados estaria com tuberculose. O crime, cometido em maio de 2024, resultou na morte de 3 pessoas. Outras 3 ficaram feridas durante uma festa infantil. De acordo com as investigações, o crime aconteceu durante a comemoração dos 9 anos de Heitor Felipe, quando homens armados invadiram o local e efetuaram diversos disparos. Além do menino, morreram a prima dele, Laís Emanuele, de 11 anos, e o pai de Heitor, Felipe Lima, de 26. Segundo o inquérito, o alvo seria Felipe, que teria ligação com o tráfico de drogas. Segundo as apurações, ele seria o alvo do grupo rival. A polícia aponta que a motivação para o crime está relacionada à disputa entre facções na região. Reportagem, João Vitor Rangel.
4: Vamos dar mais uma olhadinha no trânsito de Belo Horizonte. A BH Trans informa um veículo com problema mecânico no viaduto A, na alça da Avenida Oiapoque, do sentido centro. O reboque foi empenhado, então o trânsito ali também já começa a ficar complicado. Trânsito também bastante complicado na Avenida Álvares Cabral, no cruzamento com a Avenida Bias Fortes, para quem segue para o centro de Belo Horizonte, também na Rua dos Guajajaras. Trânsito ali já está bastante complicado agora. Na Rua da Bahia, para quem sobe ali para a Praça da Liberdade, trânsito também está bastante intenso. Na Rua dos Timbiras e também na Avenida Brasil. Avenida Brasil no sentido bairro, na altura do bairro Funcionários e no sentido Praça da Liberdade, toda a sua extensão.
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0: Sexta-feira, 15 de maio de 2026. O ex-presidente do Banco de Brasília, Paulo Henrique Costa, deve entregar em junho os anexos da delação premiada no caso das fraudes do Banco Master. Um acordo de confidencialidade será assinado e Costa vai indicar o caminho do dinheiro no Brasil e no exterior. A colaboração pode revelar informações sobre figuras importantes e uma operação de mais de 12 bilhões de reais. Costa está detido no 19º Batalhão da Polícia Militar no Distrito Federal, prisão conhecida como Papudinha. A direção da Polícia Federal trocou a área responsável por investigar as fraudes em aposentadorias e pensões do INSS na Operação Sem Desconto. O caso passou para a responsabilidade de um grupo que investiga políticos com foro especial no Supremo Tribunal Federal. Antes, o delegado Guilherme Figueiredo, da Divisão de Repressão a Crimes Previdenciários, estava sob comando da investigação. A operação já atingiu ex-dirigentes do INSS e empresários, além de donos de associações e sindicatos. O Departamento de Estado americano informou que Israel e Líbano concordaram em estender por 45 dias o cessar-fogo que foi firmado no dia 16 de abril. O órgão classificou como altamente produtivas as negociações entre Tel Aviv e Beirute, realizadas em Washington desde ontem. O departamento reforçou que os países voltarão a se reunir para novas rodadas de negociações nos dias 2 e 3 de junho. No horário de Brasília, 5h33.
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1: E agora a gente fala sobre a suspensão dos produtos da IP. Hoje teve decisão da Anvisa a respeito disso, né? Mantendo a suspensão da fabricação e comercialização daquele lote em que houve identificação de contaminação. Mas a IP vai interromper o ressarcimento aos clientes. Quem conta pra gente é o Luiz Fernando Figliage. Oi, Luiz, boa tarde.
2: Oi, Carol, boa tarde ao ouvinte. Isso mesmo, em entrevista ao Portal G1, o diretor executivo de assuntos jurídicos e corporativos da empresa, Sérgio Pompilho, disse que a decisão da Anvisa não obriga a empresa a realizar uma indenização. Como você bem trouxe no começo, a empresa IP afirmou que vai suspender o ressarcimento de produtos. Nesta sexta-feira, em reunião colegiada, a agência votou para manter as medidas contra os itens da companhia. No entanto, foi liberada a determinação de recolhimento dos produtos. Logo após, a companhia afirmou também que, segundo controles e análise interna, as mercadorias da marca são seguras para o consumidor brasileiro. A empresa, Carol, informou ter proposto à Anvisa a realização de novos testes por laboratórios independentes autorizados pela agência em todos os lotes já colocados no mercado. A empresa também esclareceu pontos sobre a devolução dos produtos. Segundo a IP, os lava-roupas líquidos e lava-louças líquidos e desinfetantes com lote final 1 não precisam ser devolvidos por enquanto. Segundo o diretor executivo, o que está valendo atualmente e a recomendação para o consumidor é exatamente a suspensão de uso. Ele acrescentou que a empresa vai passar a tratar do recolhimento se o laudo de um laboratório autorizado pela Anvisa indicar que os produtos fabricados em determinado período não estão aptos ao uso, como a gente trouxe um pouco agora mais acima. A Anvisa reforçou ainda nesta semana a recomendação de não utilizar os produtos com a numeração do final do lote 1 e que consumidores procurem o serviço de atendimento da empresa para mais informações. Foram detectadas pela autarquia 76 irregularidades, desde as falhas graves relacionadas à qualidade microbiológica até problemas no controle de embalagem. Portanto, a empresa IP afirmou que vai suspender o ressarcimento dos produtos. Carol.
1: Obrigada, Luiz. Complicado para o consumidor, né, gente? Porque a Anvisa decidiu manter a suspensão da fabricação e comercialização. Estão suspensos os lotes, mas não tem determinação de recolhimento imediato. E aí, o que a IP fez? Não tem determinação de recolhimento, também não vamos ressarcir ninguém. Mas para o consumidor, se mantém a orientação de não utilizar, o consumidor está com o mico na mão, né? Porque tá aí quem tinha estoque de detergente IP, lava-roupa, não vai poder usar e, por enquanto, também não vai receber o dinheiro de volta. Aí fica difícil. 5h37, a gente tem informação aqui sobre mais um episódio na crise interna no Supremo Tribunal Federal. Ganhou um novo capítulo depois do ministro Gilmar Mendes tornar pública uma mensagem enviada por ele ao presidente da corte, Edson Fachin, em que Gilmar Mendes o acusa de paralisar julgamentos relevantes por meio de pedidos de destaque e controle da pauta do tribunal. Nessa mensagem, Gilmar afirma que impressiona o número de processos importantes paralisados por iniciativa de Fachin e classifica a atuação do presidente da corte como o filibuster aplicado ao STF. É uma expressão usada para descrever manobras regimentais destinadas a atrasar deliberações. O decano do Supremo ainda diz que a não decisão de temas relevantes vai se tornando a

0: O Supremo, ouvidos em reportagem do jornal O Globo, Fachin não respondeu às mensagens enviadas por Gilmar. A decisão do decano de divulgar o conteúdo foi interpretada dentro da corte como um movimento deliberado para expor publicamente o desgaste entre ministros e pressionar a presidência do tribunal. Esse episódio ocorreu na mesma semana em que Fachin endureceu regras internas na distribuição de petições apresentadas em processos antigos para evitar direcionamentos de pedidos a ministros. Essa mudança foi anunciada após questionamentos envolvendo a tramitação de um pedido apresentado pela CPI do crime organizado contra uma decisão de Gilmar que suspendeu a quebra de sigilo da empresa Maridit, que tem entre seus sócios o ministro Dias Toffoli. Esse requerimento havia sido protocolado dentro de um processo antigo sob a relatoria do Gilmar, o que permitiu que o caso chegasse diretamente ao gabinete dele. Aí o Fachin acabou alterando o procedimento interno da corte para impedir que novos questionamentos sobre direcionamento para impedir novos questionamentos né, sobre esse direcionamento das petições. Na mensagem divulgada por Gilmar, ele lista aí uma série de julgamentos que, segundo ele, estariam travados por decisões de Fachin de retirar esses casos do plenário virtual ou deixar de pautá-los no plenário físico, entre eles ações sobre exploração mineral em terras indígenas, gratuidade da justiça do trabalho e a chamada revisão da vida toda do INSS. Clima tenso entre os brothers, gente, no Supremo Tribunal Federal. Agora, 5h40, a Larissa Lopes está de volta com outros detalhes aí sobre a resposta de Eduardo Bolsonaro à reportagem de hoje do Intercept Brasil sobre as relações dele com o filme, a cinebiografia a respeito do pai dele, Jair Bolsonaro. Oi, Larissa.
1: Oi, Carol. Pois é, Eduardo Bolsonaro, depois dessa nova reportagem do Intercept Brasil, ele publicou um vídeo de aproximadamente 5 minutos negando ter recebido dinheiro de um fundo e que esse dinheiro seria ali do banqueiro Daniel Vorcaro. No vídeo, Eduardo Bolsonaro, que está nos Estados Unidos, disse que o contrato existiu apenas para garantir que um diretor continuasse trabalhando no projeto desse filme. Ele disse que investiu $50 mil nos Estados Unidos. O objetivo era garantir um contrato com o diretor de Hollywood para que ele pudesse elaborar o roteiro e dar início ao projeto. E ele disse que esse contrato que permitiu o diretor trabalhar ali por 2 anos e que Eduardo afirmou que ele assumiu pessoalmente todos os riscos. E também ele completou nesse vídeo que próximo ao final do contrato e diante da possibilidade de perder esse diretor, surgiu a oportunidade de atrair um grande investidor que posteriormente então se consolidou em um grupo de investidores. No vídeo também ele afirma que recebeu $50 mil de volta e negou que tenha recebido o dinheiro de Vorcaro, diz que o dinheiro não passou pelo fundo que recebeu esse dinheiro do banqueiro dono do Master.
2: Quem fala que Eduardo Bolsonaro recebeu dinheiro de Daniel Vorcaro é mentiroso. Quem fala que Eduardo Bolsonaro recebeu dinheiro deste fundo que foi criado nos Estados Unidos está mentindo para você. Eu recebi o dinheiro de volta por conta do contrato com a produtora, mas isso não passou pelo fundo.
1: Bom, e uma outra informação, Carol, é só que o senador Flávio Bolsonaro, ele também, né, você até bem disse, apresentou nova versão sobre os contatos com o empresário Daniel Vorcaro e admitiu possibilidade de surgir novos registros, incluindo vídeos de encontros relacionados à gravação desse filme sobre a trajetória do ex-presidente Jair Bolsonaro. O pré-candidato à presidência ainda disse que está tranquilo e qualquer conversa ou encontro foi apenas para tratar do filme. Carol.
0: Obrigada, Larissa. Você acompanha agora o noticiário da sua região. A gente volta já.

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1: Sete horas e 44 minutos. Durante a entrevista coletiva nesta sexta-feira, o prefeito de Belo Horizonte, Álvaro Damião, do União Brasil, comentou novamente a decisão da Justiça de Minas Gerais que determinou o restabelecimento das equipes completas do SAMU na capital e também falou sobre a greve dos professores da rede municipal de ensino.
2: Em coletiva nesta sexta-feira, o prefeito Álvaro Damião, do União Brasil, comentou a decisão da Justiça de Minas Gerais que determinou o restabelecimento das equipes completas do SAMU na capital e também falou sobre a greve dos professores da rede municipal. Sobre o SAMU, Álvaro Damião afirmou que a Prefeitura de Belo Horizonte vai cumprir a decisão judicial, mas também confirmou que o município vai recorrer da liminar que suspendeu a redução das equipes nas ambulâncias. A decisão da Justiça atendeu a um pedido do Ministério Público de Minas Gerais e determinou que as unidades de suporte básico continuem operando com um condutor socorrista e dois técnicos ou auxiliares de enfermagem. Durante a coletiva, o prefeito voltou a defender a redução das equipes e afirmou que os motoristas socorristas também podem atuar no atendimento aos pacientes.
3: Recorreu. Tem um valor para ser gasto aqui, ué. Eu não posso chegar e ficar pagando. Lá na Secretaria de Saúde, por exemplo, tudo é dobro. É o dobro de pessoa para trabalhar aqui? É o dobro de pessoa para trabalhar ali? Aí eu pergunto, é o dobro do atendimento? Não. Por quê? Porque a população está reclamando que o atendimento é ruim. Então nós estamos fazendo o quê? Tire isso daqui que não precisa. Justiça você cumpre. Estamos cumprindo. Estamos cumprindo, mas vou mostrar lá para a doutora. Tá aqui. Já fizemos o nosso documento para mostrar para ela.
2: A redução anunciada pela prefeitura previu o afastamento de 78 profissionais da enfermagem. Na decisão, a justiça entendeu que o município não apresentou estudos técnicos suficientes para comprovar que a mudança não colocaria pacientes em risco. Ainda durante a coletiva, Álvaro Damião comentou a greve dos professores da rede municipal e defendeu a continuidade das negociações com a categoria.
3: Na quinta-feira, falei com eles, marque uma reunião amanhã com o Sindrede. Vieram todos aqui, tá? Sindrede sentou comigo, me mostrou, tem 70 demandas. Tá, mas são demandas que do ano retrasado, passou para o ano passado, do ano passado passou para esse ano. As demandas que não são atendidas, eles vão colocando. De todas essas aí, quantas que são? 8. Das 8 que eles pediram, 6 eu resolvi no mesmo dia. Faltam duas. Uma delas, a prefeitura não vai abrir mão. Aí é o modelo de gestão da prefeitura. E ninguém vai interferir no modelo de gestão da prefeitura. As OSCs vieram para ficar.
2: Os professores da rede municipal estão em greve desde o início do mês e reivindicam reajuste salarial e melhorias nas condições de trabalho. A paralisação afeta diversas escolas da capital mineira. Reportagem Ana Nunes.
1: É, o prefeito tá bravo. A Polícia Civil de Minas indiciou um homem de 71 anos que provocou a morte de uma mulher de 68 durante um acidente de trânsito em Resplendor, no Vale do Rio Doce. Daqui a pouco eu trago mais informações sobre esse caso.

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1: Shakira, minha gente, só dá ela. Lançou mais uma música pra Copa do Mundo, né, Júlia Viana? Nos conte, boa tarde.
2: Pois é, Carol, boa tarde pra você também. A Shakira manteve aí a tradição de musa das Copas e lançou Dai Dai, música nova e oficial pra embalar a Copa desse ano. Ela que gravou o vídeo de divulgação dessa música no Maracanã, aqui no Rio, tá trazendo mais um hit com energia aí contagiante do futebol. Essa faixa foi gravada em parceria com o nigeriano Burna Boy e o nome, o título da música vem do italiano, uma expressão que significa vai em frente. E a gente conversou com o jornalista e produtor musical Rodrigo Fada sobre essa fórmula aí para misturar música e futebol, algo que a Shakira parece já saber bem fazer, e ele contou pra gente que ele acredita que o grande segredo é saber combinar elementos técnicos e emoção.
3: A gente pensa em alegria quando pensa em Copa do Mundo, pensa em diversão, mas tem que ter ali um temperinho de dramaticidade, de uma tensão, de uma coisa que vá soar também épico, né? Mas isso tudo numa roupagem feliz, na instrumentação, no ritmo. Normalmente vai ser uma coisa pop, porque o mundo inteiro escuta pop e vai conseguir minimamente se identificar. Mas ir colocando ali pequenos detalhes de ritmos espalhados pelo globo, né? Pra tentar causar essa comoção nas pessoas que estão pelo mundo inteiro.
2: Mas não é só também uma mega produção que define aí o sucesso de uma música. Uma das canções mais marcantes pra gente aqui no Brasil nas Copas do Mundo foi Povo Feliz, Voa Canarinho, que embalou aí a campanha em 1982. Essa música que foi gravada pelo então jogador da seleção, o Júnior. Eu conversei com ele e ele me contou que ele acredita que o verdadeiro combustível para aquele hit foi o futebol apresentado pela seleção em 82.
4: E a música é meio chiclete, né? Ela bate no ouvido, ela fica. Ela é fácilzinha, quer dizer, tem uma série de situações que ajudaram. Eu acho que o que mais ajudou em tudo isso foi a performance, né, da seleção brasileira, né? Conforme ia jogando, quer dizer, a seleção se apresentando bem. Foi uma experiência muito legal, até porque a gente cantava a música dentro do ônibus, indo pro treino, indo pra jogo. Quer dizer, a música virou meio que um passatempo nosso. A gente estava sempre com os instrumentos.
2: E são várias músicas que marcaram as Copas, né, Carol? É impossível a gente esquecer de Festa, da Ivete Sangalo, que mesmo sem ter sido lançada pra Copa, a música pegou aí carona na paixão dos torcedores, virou símbolo do pentacampeonato em 2002. Também tem os hits que ultrapassam as fronteiras aí, vão além do Brasil, como o caso da clássica Waka Waka, da própria Shakira. Também La Copa de la Vida, na voz do Rick Martin, que marcou o torneio de 1998, o mesmo aconteceu com La La La em 2014, da Shakira com Carlinhos Brown. Mesmo também não sendo uma música oficial da FIFA, conseguiu aí furar a bolha e fez o mundo inteiro cantar. E, Carol, se o Hexa vem, a gente não pode ter certeza, né? Mas eu tenho uma coisa certa, é que a gente vai cantar com a Shakira e bailar muito com o Vini Júnior nessa Copa do Mundo, né, Carol?
1: Certamente. Obrigada, Júlia. Gente, a Shakira nasceu pra isso, é bom demais. E como brincou aquele jornal colombiano, né, o El Colombiano, Shakira tem mais Copas que Piquet, minha gente. Ela já acumulando aí 2010, 2014 e 2026. Agora 5h52.
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6: O Japão anunciou nesta sexta-feira os 26 convocados para a Copa do Mundo. O técnico Hajime Moriyasu divulgou a lista durante a coletiva em Tóquio e chamou a atenção pela ausência de um dos principais nomes da equipe. O atacante Mitoma, destaque do Brighton, ficou fora do Mundial após sofrer uma lesão muscular na parte posterior da coxa. Sem tempo suficiente para recuperação, ele acabou cortado da competição. Mesmo sem Mitoma, os japoneses chegam confiantes para a Copa. Os principais destaques da convocação são o atacante Takefusa Kubo, da Real Sociedad, e o volante Aturu Endo, do Liverpool. A expectativa é de uma campanha competitiva da seleção asiática, que tenta repetir as boas atuações recentes em Copas do Mundo. Quem também confirmou sua lista foi a Bélgica. A equipe europeia terá estrelas conhecidas do futebol mundial, como o goleiro Thibaut Courtois, o meia Kevin De Bruyne e o atacante Romelu Lukaku. Além deles, também aparecem nomes em alta, como Jeremy Doku e Leandro Trossard. Já a Costa do Marfim divulgou os 26 jogadores convocados e chega embalada após o título recente da Copa Africana. Ainda nesta sexta-feira, a Tunísia também revelou os 26 nomes dos convocados para a Copa do Mundo. De São Paulo, Bruno Faria.
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1: 5h55. A Polícia Civil de Minas desarticulou um esquema de desvio de cargas de minério em 7 lagoas na região central do estado e em Sarzedo, na região metropolitana de Belo Horizonte. Ao todo, mais de 50 toneladas de ferro guza foram desviadas entre o fim de 2025 e o início deste ano.
2: Um esquema em 7 lagoas na região central do estado e em Sarzedo, na região metropolitana de Belo Horizonte, que fazia pagamentos a motoristas de caminhão para o desvio de cargas de minério, foi desarticulado pela Polícia Civil de Minas Gerais. Para mascarar a fraude, eram fornecidos tickets falsificados que simulavam a entrega regular da carga. De acordo com as investigações, mais de 50 toneladas de ferro guza foram desviadas entre o fim de 2025 e o início deste ano. O trabalho da instituição apontou ainda que o minério era encaminhado para uma siderúrgica, onde o material era recebido e armazenado. 2 inquéritos e 6 indiciamentos foram realizados. As apurações começaram depois da denúncia de uma vítima que informou o desaparecimento da carga durante o transporte. Ao longo das investigações, os policiais identificaram os motoristas que cooperavam com o esquema e um homem apontado como responsável por coordenar os desvios. Durante o cumprimento de mandados de busca e apreensão, foram recolhidos elementos que reforçaram a participação dos investigados no esquema criminoso. Os principais envolvidos, incluindo o articulador dos desvios e o destinatário final das cargas, tiveram a prisão preventiva decretada. As ordens foram cumpridas nos meses de abril e maio deste ano. Além dos chefes, os motoristas envolvidos podem responder pelos crimes de apropriação indébita, associação criminosa e falsificação de documento. Reportagem João Vitor Rangel.
1: A Polícia Civil de Minas indiciou um homem de 71 anos que provocou a morte de uma mulher de 68 durante um acidente de trânsito em Resplendor, no Vale do Rio Doce, em março deste ano. Ele vai responder por homicídio culposo na direção de veículo sob influência de álcool. De acordo com a apuração, o idoso seguia pela BR-256 quando bateu de frente com o carro da vítima, que não resistiu aos ferimentos. Outros ocupantes do veículo também ficaram feridos. As investigações indicaram que o suspeito conduziu o automóvel alcoolizado e teria invadido a contramão, fatores que contribuíram diretamente para o acidente. Segundo a polícia, o inquérito reuniu elementos que comprovam a dinâmica da colisão e a responsabilidade do motorista. Com a conclusão do inquérito, o procedimento foi enviado ao Poder Judiciário e permanece à disposição da Justiça. Lembrando que o homicídio culposo é quando não há intenção de matar. Vamos dar mais uma olhadinha no trânsito em Belo Horizonte. Hoje o trânsito ficou complicado na cidade. Begatrans informa que acaba de ser liberado o trânsito na Avenida Antônio Carlos por causa do acidente que ocorreu no fim da manhã de hoje na Antônio Carlos, na altura do bairro São Francisco. Uma carreta foi acidentada durante a manhã e o trânsito ficou parcialmente interditado ali durante todo o dia por causa deste acidente. Então, agora o trânsito foi liberado. Mas o trânsito na Avenida Antônio Carlos, neste horário de pico, né, é complicado, mesmo sem acidentes. Então, agora o trânsito será normalizado na avenida.

0: Boa tarde, Carol. Boa tarde, ouvintes. O Ricardo pergunta se o Tesouro Reserva pode competir com os CDBs emitidos pelos bancos. Ricardo, existe competição na medida em que todos os produtos financeiros de renda fixa, atrelados à taxa Selic ou ao CDI, competem entre si. Mas os objetivos de cada produto são diferentes. O Tesouro Reserva é uma aplicação para estimular as pessoas a guardarem dinheiro de uma forma simples, segura e com boa rentabilidade. É quase como se fosse um depósito remunerado para aplicações de qualquer valor, especialmente para os pequenos montantes. Já o CDB tem dois aspectos. Um é que é um produto de relacionamento bancário. O banco que você tem conta corrente pode, por exemplo, oferecer uma série de serviços adicionais sem custos se você concentrar suas aplicações nos CDBs emitidos pela instituição. O segundo aspecto é que o CDB é um instrumento de captação para grandes quantias. E quanto maior o volume do investimento e maior o prazo da aplicação, maior é a taxa de remuneração. E essas condições são negociadas pelos grandes investidores. Portanto, apesar de serem produtos financeiros semelhantes, a decisão de investir em um ou outro depende dos objetivos de cada investidor. Até a próxima, um bom fim de semana e continue mandando suas perguntas para cbndinheiro@cbn.com.br.
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0: Sexta-feira, 15 de maio de 2026. A produção da cinebiografia Dark Horse, que narra a história do ex-presidente Jair Bolsonaro, acumula denúncias de comida estragada, alimentação insuficiente para longas jornadas de trabalho, atrasos de pagamento e revistas consideradas abusivas. As reclamações constam em um relatório do Sindicato dos Artistas e Técnicos em Espetáculos de Diversões de São Paulo. O relatório compilou 15 ocorrências formais registradas por trabalhadores por meio do canal de denúncias. O longa-metragem recebeu um aporte de R$61 milhões de Daniel Vorcaro, do Banco Master. As informações são do portal G1. O governo de Donald Trump intensificou voos de espionagem sobre Cuba, usando aviões e drones em meio a uma crise energética na ilha. Desde fevereiro foram registrados ao menos 25 voos. Os Estados Unidos, que interromperam o envio de petróleo à ilha, têm mantido negociações discretas com Havana. Autoridades cubanas classificam o aumento das operações como uma campanha criminosa. As informações são do jornal The New York Times. A Bolsa de Valores de São Paulo fechou o dia em alta de 0,61% aos 177.283 pontos. O dólar comercial encerrou em alta de 1,63%, cotado a R$ 5,06. O euro vale R$ 5,88, alta de 1,19%. No horário de Brasília, 6:03.
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0: Oi, Vera, boa noite, tudo bom?
1: Oi, Carol, boa noite para você, para os ouvintes, para quem nos assiste, tudo bem?
0: Vera, revelação de que o senador Flávio Bolsonaro pediu diretamente dinheiro ao banqueiro Daniel Vorcaro para ajudar a custear o filme sobre o pai dele, Jair Bolsonaro, acabou dominando aí a pauta da semana, né, nesse finzinho de semana. Ele vai conseguir se manter candidato diante desse fato novo?
1: Olha, Carol, ele está tentando se segurar, né? Tentando fazer com que a candidatura dele não esfarele, que ela se mantenha ali competitiva e com possibilidade de vitória, como as pesquisas vinham mostrando que era uma realidade até a eclosão desse caso, né? Mas acontece que a cada dia têm aparecido novas revelações. A gente nota uma insegurança e um certo desânimo no entorno do candidato, sem saber direito o que está por vir. Tanto é que o Globo publicou uma reportagem agora à tarde, mostrando que, pressionado pelos apoiadores, ele acabou soltando mais coisas, dizendo que pode sim aparecer mais coisa em relação a ele e ao Vorcaro, que ele pode ter mandado algum videozinho para o Vorcaro, mostrando estúdios, mostrando coisas da produção do filme relativo ao pai dele, o Dark Horse, que ele pode eventualmente ter tido um ou outro encontro. Então, tudo muito impreciso, muito vago, parece propositalmente vago para caber qualquer coisa que venha a aparecer, e isso está deixando inquietos aqueles que, mesmo depois, ali, insatisfeitos com a escolha do Flávio Bolsonaro como candidato, porque preferiam alguém que não fosse da família, que não fosse tão taxado de radical, tão ali próximo do próprio Jair Bolsonaro, mas ainda assim houve a aceitação dessa candidatura. Mas agora as pessoas começando a comentar coisas do tipo: olha, a gente sabia que não era o melhor candidato, estava na cara que não era o melhor candidato, etc, etc. Tivesse hesitação mesmo em outros apoiadores, como o governador de São Paulo, Tarcísio de Freitas, que tem procurado se manter o mais distante possível desse caso, e mantendo ali alguma margem também para comentar, a depender do que aparecer. Então, falando que tudo precisa ser esclarecido, que, enfim, que não era ali o melhor dos mundos. Então, ninguém está totalmente satisfeito. Acho que vai depender muito do Datafolha de amanhã, das próximas pesquisas, para a gente saber o tamanho do estrago, se o dano é reversível ou não, e se tem algum tipo de plano B, porque até aqui não tem. A família Bolsonaro nem pensa em falar sobre qualquer substituição. Então, até aqui o candidato é ele, segue sendo ele.
0: Ô, Velho, tem uma série de perguntas não respondidas nesse caso, né? A principal delas parece ser para onde foram os recursos destinados à produção do filme e qual o papel dos filhos nesse fluxo de dinheiro. O que que vem por aí ainda?
1: Essa coisa do fluxo de dinheiro está muito estranha, e é o que suscita maior preocupação ali, porque a Polícia Federal vai investigar para onde foi esse dinheiro, o que que estava envolvido aí nessa transação com o Daniel Vorcaro, se era só coprodução mesmo de um filme ou se estava comprando um apoio futuro, alguma blindagem futura, etc, etc. Então, o ministro Flávio Dino, do Supremo Tribunal Federal, determinou hoje a abertura de uma apuração preliminar envolvendo a questão do filme, né? Envolvendo não exatamente o repasse de recurso do Vorcaro para o filme, porque isso já é objeto da outra ação, da ação que investiga o Master e que está sob relatoria do ministro André Mendonça, mas pedindo uma investigação preliminar sobre as emendas que foram destinadas de alguma maneira a essa produção. Então, ele já tinha pedido que deputados que destinaram recursos a esse filme explicassem, prestassem declarações, contas ali, explicações de porquê e de que forma destinaram esses recursos. E agora ele pediu para a Polícia Federal abrir uma investigação preliminar a esse respeito. Então, vai haver uma investigação sobre isso e também deverá haver uma investigação sobre o senador Flávio Bolsonaro no bojo do caso Master. Mas para isso, ministro André vai precisar. Desculpa, o fone caiu aqui. Ministro André vai precisar autorizar que ele seja investigado, porque ele tem foro, e ele não pode simplesmente ser investigado sem essa etapa preliminar.
0: Vera, ainda no campo bolsonarista, hoje tivemos uma nova operação que atingiu o ex-governador do Rio, Cláudio Castro, do PL, né? O que que se sabe sobre a ligação da gestão dele com o Ricardo Magro, dono da Refit?
1: Pois é, essa é outra investigação que atinge a direita de uma maneira que preocupa o PL, preocupa esses apoiadores, porque Ricardo Magro virou o símbolo que o Lula procura apresentar daquilo que ele diz que são os bilionários, os interesses que querem impedi-lo de governar, o tal sistemão, etc. E ele tem falado muito a respeito desse, que é o campeão de sonegação de impostos no Brasil, tá? Foragido do país. Hoje mesmo saiu uma difusão vermelha da Interpol para que ele seja preso. O Lula tem insistido nisso, teria falado até sobre isso no encontro com o Donald Trump. E hoje foi deflagrada mais uma etapa da operação para investigar a Refit, investigar todo o caso Ricardo Magro, e ela atingiu o ex-governador do Rio, Cláudio Castro. Ele foi alvo de uma busca e apreensão, e o que a PF está falando é que esse é o caso mais exitoso, mais latente de expropriação, né, espoliação do estado do Rio de Janeiro pelo crime organizado nos últimos anos. Falam em capilaridade do esquema, que o governo do estado do Rio de Janeiro foi todo ele direcionado pelo ex-governador Cláudio Castro para atender interesses do Ricardo Magro e da Refit. Então, é um caso com um potencial bem explosivo, porque o volume de recursos que ele sonegou ao longo de muitos anos é bilionário. E as ligações dele com o Cláudio Castro, com o seu governo, mas também com outras figuras aí que já estão também sendo investigadas em outros casos, como o senador Ciro Nogueira, esse envolvimento é notório. Então, é algo que também preocupa a oposição ao Lula e que os adversários do Lula estão colocando na conta de uma grande operação estaria sendo feita pela Polícia Federal para ajudar o Lula de alguma maneira nas eleições. Então, concentrando as tintas nos adversários, nos opositores, e isso tudo às vésperas do início oficial da campanha eleitoral.
0: Vera, uma semana de notícias positivas para o governo, mas hoje veio à tona a informação de que a Polícia Federal trocou o delegado responsável pela investigação, da participação do Lulinha no escândalo do INSS, né? O que que aconteceu?
1: Então, isso também está sendo apontado como mais uma demonstração de que o governo federal estaria aparelhando a Polícia Federal, né? Aí, então, hoje veio à tona que a Polícia Federal promoveu uma alteração, substituiu o delegado que chefiava o inquérito sobre os desvios no INSS, que foi quem pediu uma investigação específica sobre o Lulinha. A PF fez ali uma explicação formal, disse que decidiu transferir o inquérito do INSS de um setor para uma outra divisão de repressão a crimes previdenciários, e que por isso é que o delegado foi trocado, por isso é que teriam mudado o delegado e não porque ele pediu a investigação do Lulinha. Mas a coisa já chegou no ministro André Mendonça, que também é relator do caso do INSS no Supremo, e ele pediu explicações. Pediu que é uma reunião ali com a PF nessa sexta-feira, quer explicações para essa troca. Ficou incomodado porque não foi devidamente informado a respeito da mudança, e ele, enfim, tinha boas relações com o comando anterior, que estava comandando as investigações. Lembrando, né, Ô, Carol, que no governo Bolsonaro, às vezes em que se tentou trocar delegados da PF que estavam investigando coisas relativas ao governo dele, o Supremo não deixou, interveio e blindou os inquéritos. Então é possível que o ministro André Mendonça tente fazer o mesmo dessa vez com esse inquérito do INSS e essa investigação sobre o Lulinha. Mas a verdade é que ele não gostou nem um pouquinho e que pediu essas explicações todas.
0: Uma semana em que o governo anunciou mais medidas aí para tentar melhorar a popularidade, né? Tivemos fim da taxa das blusinhas, subsídio aí no preço da gasolina, saiu pesquisa Quest. Qual o saldo até aqui dessa semana, Vera?
1: Muita iniciativa por parte do governo, né? Inclusive com muita injeção de recursos em reta final de campanha. Esse não é um expediente novo. A gente viu isso no fim do governo Bolsonaro. É algo que governos, quando o presidente tem a possibilidade de reeleição, fazem, toda a lenha para queimar na caldeira, na expectativa de bombar a popularidade dos presidentes, mas isso deixa uma conta para pagar depois. Por enquanto, o que a pesquisa Quest mostra é que o ponteiro não mexeu muito. O Lula conseguiu se estabilizar e ter uma leve melhora na sua aprovação, tudo isso dentro da margem de erro, portanto, é uma oscilação positiva, não é uma subida. E a mesma coisa na intenção de voto dele, que também oscilou positivamente. Tudo bem que quando você olha para o conjunto dos dados, eles são positivos, porque ele melhorou mesmo em segmentos que normalmente são hostis ao Lula e ao PT, como evangélicos, como entre homens, melhorou também na região sudeste, que é uma região importante. Então a pesquisa como um todo foi recebida com alívio, com um certo entusiasmo, mas até aqui não saiu da situação de empate técnico. E veja que são muitas medidas. Além das que já vinham sendo anunciadas, só nessa semana a gente teve o lançamento do programa de combate ao crime organizado, o fim da taxa das blusinhas, subsídio da gasolina, que também não estava no radar, já tinham sido dados alguns subsídios ao diesel, mas pela primeira vez se aprovou um subsídio à gasolina. Então é uma medida atrás da outra, uma linha ali de montagem de medidas, na expectativa de que elas surtam algum efeito.
0: Tem música hoje para fechar, Vera?
1: Ah, tem sim, Carol, porque ontem, né, e hoje de manhã, foi o último dia em que foi ao ar aqui em São Paulo a Rádio Eldorado, que é ligada ao Grupo Estado, uma rádio de 68 anos, que tinha ali um público nichado, mas muito fiel, muito qualificado, e que tinha um ótimo slogan, né? Dizia que era a rádio dos melhores ouvintes. Então deixou uma legião de órfãos aí, porque era uma rádio com uma programação muito boa, muito variada, de música principalmente, mas também de notícias, e vai deixar uma lacuna. O Grupo Estado diz que está tentando viabilizar uma outra frequência para que a rádio volte ao ar, com todo o seu acervo, né, de quase 70 anos e toda a sua programação ali. Então a gente que é do rádio, que gosta de rádio, sabe que quando uma rádio sai do ar, os ouvintes perdem uma parte da sua identidade. Então escolhi uma música que fala um pouco dessa coisa de despedidas e fica aqui a homenagem aos melhores ouvintes e aos profissionais da Eldorado, como Emanuel Bonfim, a Roberta Martinelli e tantos outros. Convite para quem se sentir órfão, aqui a gente toca notícia, não toca música, mas os nossos ouvintes também são igualmente melhores. Então fica o convite para vir fazer companhia para a gente aqui na CBN e um beijo para os colegas e a expectativa de que eles consigam recolocar a rádio no ar, que ela era muito legal.
0: Ai, tomara. Vamos ouvir.

0: mais linda a voz do Milton Nascimento. Beijo, Vera, bom fim de semana.
1: Beijo, Carol, beijo pra todo mundo. Tchau, tchau.
0: A gente volta já já, você acompanha agora o noticiário da sua região.

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1: 6h20. Após mais um acidente grave envolvendo o caminhão desgovernado no anel rodoviário de Belo Horizonte, a prefeitura anunciou medidas emergenciais para tentar reduzir o número de ocorrências na via. Entre as ações estão a criação de duas novas áreas de escape, restrições para a circulação de veículos pesados na descida do Betânia e obras de recuperação do pavimento no trecho.
2: Devido às ocorrências graves registradas nos últimos dias no anel rodoviário de Belo Horizonte, medidas emergenciais foram anunciadas nesta sexta-feira pela Prefeitura da capital para tentar conter acidentes e aumentar a segurança na via. Um dos casos mais recentes aconteceu nesta semana na altura do bairro Betânia, na região oeste da capital, onde um caminhão desgovernado atingiu um carro e provocou um engavetamento envolvendo 14 veículos. Apesar da gravidade da batida, não houve mortes, mas duas pessoas ficaram feridas e foram socorridas em estado grave. Diante da ocorrência de acidentes no trecho, entre as medidas anunciadas está a construção de duas novas áreas de escape. Uma delas será implantada no quilômetro 539, próximo à empresa MIP Engenharia. Já a outra ficará próxima à entrada do Betânia, no quilômetro 540, a cerca de um quilômetro de distância da primeira estrutura. Conforme o prefeito Álvaro Damião, a previsão é de que as obras das zonas de escape custem 15 milhões de reais e comecem em 2027.
3: Nós já temos uma que é muito bem sucedida, mais de 40 veículos precisaram dessa área de escape desde que ela foi implementada. Então nós vamos criar outras duas, uma um pouco mais abaixo, um quilômetro abaixo aproximadamente na MIP, e uma outra um quilômetro abaixo aproximadamente na entrada do Betânia. Elas devem começar, a gente vai ver se vai fazer uma e vai fazer a outra, ou se começa já as duas ao mesmo tempo, está sendo analisado na Secretaria de Obras. Cada uma deve custar em torno de 10 a 15 milhões de reais. Não foi feito antes porque nós não tínhamos como fazer isso. A partir de agora nós mexemos tudo o que tivemos de mexer aqui para poder conseguir esse dinheiro, será feito com dinheiro da própria Prefeitura.
2: Além disso, pela recorrência de acidentes envolvendo veículos grandes, a prefeitura vai iniciar a proibição da circulação de caminhões nas faixas 1 e 2 da descida do Betânia, no trecho entre a BR-040 e o pontilhão ferroviário. Os veículos pesados deverão trafegar apenas pela faixa da direita, em fila única. Para que haja cumprimento da determinação, haverá fiscalização feita por radares e câmeras, com possibilidade de aplicação de multas.
3: Hoje a gente permite andar na faixa 2, para ele cortar apenas quem está na faixa 1 e voltar. Só que eles não fazem isso. Eles vão na faixa 2 e ali eles vão embora. A partir de agora, qualquer veículo pesado que passar pelo anel rodoviário será monitorado, flagrado com câmeras, multado. Vamos descer em fila indiana, prefeito. Vai ser difícil. Sei que vai ser difícil. Peço a sua compreensão. Mas eu não posso, no meu mandato, eu não quero computar nenhuma morte no anel rodoviário. Nós vamos descer devagarinho ali, um atrás do outro. Muito obrigado. Façam isso, porque aí não tem mais problema nenhum. Não tem mais acidente nenhum.
2: A Prefeitura de Belo Horizonte também anunciou obras de recuperação do pavimento do anel rodoviário, com previsão de conclusão em até 3 meses. Segundo o município, será lançado um edital de 137 milhões de reais para essa intervenção, além de serviços permanentes de conservação e zeladoria. O pacote prevê ainda novas sinalizações, painéis eletrônicos, placas de alerta e outdoors educativos para motoristas que circulam pelo trecho. Reportagem Ana Nunes.

0: Oi, PVC, boa noite.
1: Oi, Carol, tudo bem? Boa noite.
0: Tudo bem, vamos começar falando do São Paulo. Dorival Júnior acertou mesmo, né?
1: Acertou. Hoje de manhã eu acordei com a informação de que estava difícil, que era complicado, porque os agentes dele eram contra a negociação em função da diferença salarial. Mas ao mesmo tempo tinha uma informação que dizia: ele quer, ele quer. E como ele queria, tinha uma chance grande de dar certo. Foi o que aconteceu. Deu certo porque ele queria. Dorival volta pela terceira vez ao São Paulo. É o técnico, nove técnicos na história, ele foi o nono a dirigir os quatro grandes de São Paulo. Cuca, Rubens Minelli, Moré Moreira, uma lista de nove treinadores. Ele pela terceira vez volta ao São Paulo, uma tentativa do São Paulo ter paz depois desse período de 2 meses e meio de muita turbulência, injusta turbulência.
0: Ih, perdemos contato com o PVC. Vamos tentar refazer? Tá falando aí da volta do Dorival Júnior para o São Paulo. A negociação foi longa ontem, né? Uma reunião de cerca de 5 horas com o Dorival em Florianópolis. O pessoal desembarcou por lá, o executivo de futebol Rui Costa, também o gerente de futebol Rafinha, foram até Florianópolis para conversar com o Dorival. Essa reunião começou de noite, foi até perto da meia-noite, nessa negociação aí. Fala, PVC. Tava dando o bastidor aqui que a negociação com o Dorival ontem foi longa. Você falou mesmo que estava difícil ontem, né? PVC? Ih, gente. Caiu. Bom, enquanto isso, a gente tem informação com o Guilherme Marconi. Oi, Marconi, boa noite.
2: Boa noite, Carolina. O ex-ministro da Casa Civil, José Dirceu, de 80 anos, foi diagnosticado com linfoma após exames realizados no Hospital Sírio-Libanês, aqui em São Paulo. Segundo o boletim médico divulgado pelo hospital na tarde de hoje, Dirceu está internado desde o último domingo, dia 10, para a realização de exames gerais. E durante a avaliação médica, foi identificado o câncer no sistema linfático. O comunicado informa ainda que o ex-ministro está em boas condições clínicas e vai permanecer internado para iniciar o tratamento específico da doença. Ele está sob os cuidados dos médicos Raul Kutait, Roberto Calil e Celso Arrais. A gente lembra que José Dirceu anunciou recentemente a pré-candidatura a deputado federal por São Paulo nas eleições de 2026. Um dos fundadores do PT, Dirceu iniciou a trajetória política no movimento estudantil e comandou a Casa Civil no primeiro governo Lula. Em 2005, teve o mandato de deputado cassado no escândalo do Mensalão. Anos depois, o ex-ministro também foi condenado em processos ligados à Operação Lava Jato. Carol.
0: Obrigada, Marconi. PVC, acho que está de volta. Me ouve, PVC?
3: Estou te ouvindo aqui, Carol. Desculpa, melhorou agora.
0: Imagina. Vamos falar da rodada rapidinho?
3: Vamos lá. A rodada começa no sábado, às 18h30, com o Internacional e Vasco, Atlético Mineiro e Mirassol. Às 19h, Fluminense e São Paulo, com Milton Cruz como técnico. Dorival Júnior ainda não. 21h, de sábado, Palmeiras e Cruzeiro. 11 da manhã, de domingo, Santos e Coritiba, na Neoquímica Arena, estádio do Corinthians. Santos vai jogar no estádio do Corinthians. Às 16 horas de domingo, Botafogo e Corinthians, Santos e Coritiba, às 11 da manhã. Botafogo e Corinthians, Bahia e Grêmio, às 16 horas. Chapecoense e Remo, Bragantino e Vitória, às 18h30. E a rodada se fecha às 19h30, com Atlético Paranaense e Flamengo.
0: Valeu, PVC. Bom fim de semana para você. Um beijo. Até segunda.
3: Bom fim de semana. Beijo.
0: Tchau, tchau. Ponto final de hoje fica por aqui. Tivemos produção de Wender Starles, trabalhos técnicos de Juliano Fonseca e Henrique Dias. Vem aí o repórter CBN, hoje na bela voz do Fernando Andrade. Na sequência, o fim de expediente. Para você, boa noite. Bom fim de semana. Aproveite, divirta-se. Na segunda-feira, às 5 da tarde, tem mais ponto final. Até lá.

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0: Sexta-feira, 15 de maio de 2026. O ministro do STF, Alexandre de Moraes, votou para tornar réus o ex-chefe da Polícia Civil do Rio de Janeiro, Rivaldo Barbosa, e outros dois policiais por envolvimento em crimes relacionados ao assassinato da vereadora Marielle Franco e do motorista Anderson Gomes. A denúncia aponta a criação de uma organização criminosa na Polícia Civil do Rio para atrapalhar as investigações de homicídios, incluindo o caso Marielle. O ex-chefe da Polícia Civil do Rio já foi condenado a 18 anos de prisão por corrupção passiva e obstrução de justiça. O ex-ministro da Casa Civil, José Dirceu, foi diagnosticado com um linfoma. A informação foi divulgada pelo Hospital Sírio-Libanês, em São Paulo. Dirceu foi internado no último domingo para a realização de exames gerais que revelaram o diagnóstico. De acordo com o centro médico, ele se encontra em boas condições clínicas e vai permanecer internado para iniciar o tratamento específico. O petista não disputa uma eleição há 24 anos, mas anunciou a candidatura a deputado federal em 2026. O governo das Maldivas iniciou uma operação de busca pelos corpos dos 5 italianos que morreram durante um mergulho em uma caverna subaquática profunda. Autoridades locais afirmaram que este foi o pior acidente de mergulho já registrado no país. O Ministério das Relações Exteriores afirmou ainda que a Embaixada da Itália, no Sri Lanka, entrou em contato com as famílias das vítimas e prestou assistência consular. É cogitado reforço internacional para apoiar o resgate. No horário de Brasília, 6h32.
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1: 6:33, começou! Está começando mais um fim de expediente diretamente da chuvosa São Paulo. Vamos falar hoje sobre um monte de coisas dessa semana e da próxima. Semana que teve Trump na China, que teve a volta dos clipes e o U2's Rolling Stones. Descobrimos o braço cinematográfico do Banco Master. Descobrimos que detergente da polêmica também. E principalmente, o assunto mais importante da semana, o Vinícius Júnior está solteiro. Vamos falar também de ciência. Temos entre nós convidados um dos maiores cientistas do Brasil. Quem disse isso é a Times, um dos 100 pessoas mais influentes do mundo, Luciano Moreira. Se você cruzar com ele na rua, saiba que tem no máximo 99 pessoas que influenciam mais o mundo do que ele, então dê um abraço nele. Dan Stuback está entre nós, Dan Stuback que está em 2 ou 3 multiversos, teatro, rádio e agora prestes a estrear uma novela. No último bloco debateremos o figurino fashion de Dan Stuback. Está aí, Dan? Dan não está aí. Zé, você está aí comigo?
2: Tô aqui, tô com você, nunca vou te largar. Ufa. Não largo a tua mão. Não largo a tua mão, Teco. Boa noite aos ouvintes.
1: Cara,
2: boa
1: noite a todos. O ouvinte não sabe o que significará para nós dois os próximos 5, 6 meses, graças à novela das 8. O ouvinte não tem a menor ideia do quanto a nossa qualidade de vida piora.
2: Não sabe. Inclusive, a gente gostaria que fosse criado um programa aí pela rádio para cuidar da gente, né? Cuidar de bem-estar pra gente, né?
1: Pois é, vai ser um estresse mental, físico, psicológico, vai ser um caos isso. O bom é que a novela, diferentemente de séries, só tem uma temporada, portanto a gente pode respirar aliviado para o ano que vem. A gente já começa a sonhar com o ano que vem, que serão dias mais fáceis, né?
2: Não tenho a mínima dúvida.
1: Nosso convidado tá aí, chefinho, tá aí? Então beleza, ó, hoje nós vamos falar sobre um assunto pra lá de importante. Você deve ter visto recentemente essa história da lista da Times. Uma honra, né, Zé? A gente tinha dois pesquisadores, dois cientistas nessa lista, uma área que a gente negligencia nesse país, não a única área, mas uma das, né? E quando aparece o resultado, a gente fica surpreso como é que isso aconteceu aqui debaixo dos nossos narizes, com essa provavelmente falta de investimento, de estrutura que a gente imagina que seja, né? Mas o fato é que mesmo assim tem resultados incríveis, né?
2: Não, essa história, esse projeto do Luciano é incrível, acho que vai ser um papo ótimo. Além disso, ele estava na lista da Nature, né, uma das principais revistas científicas, como um dos 10 cientistas mais influentes do ano passado, o que é uma coisa assim, é muito grandioso, assim, para quem acompanha a ciência, assim, é uma coisa muito, muito rara, muito importante. Eu acho que é um privilégio a gente poder estar conversando com ele hoje aqui no programa.
1: O ouvinte está convidadíssimo a participar pelo Twitter, @fdcbn, ou pelo e-mail findespediente@cbn.com.br. Você pode mandar perguntas sobre ciência, sobre o Luciano, sobre o projeto dele que ele vai contar para nós aqui, a história dos mosquitos. Pode dizer se você está aliviado que o Vinícius Júnior está solteiro, se você está preocupado com isso. E pode dizer também a sua expectativa para a lista do Ancelotti segunda-feira. Finalmente saberemos o que o Neymar fará em junho, julho da vida dele, né? Saberemos se ele vai estar de férias no Brasil ou se ele vai estar jogando uma Copa do Mundo. Vai ter o WhatsApp hoje, chefinho? Vai ter também?
3: Vai sim, boa noite, Teco, Zé, o Dan que chegou ali, o nosso convidado também, para os nossos ouvintes. Quem quiser participar do programa, é só mandar a mensagem de texto ou áudio para o número 11-99911-9981. 11-99911-9981. Lembrando que se for mensagem de áudio, que seja até 30 segundos.
1: O nosso ícone fashionista, o chefe, está aí entre nós, Dan?
4: Sou eu mesmo.
1: Muito
4: bem. Boa noite.
1: Muito bem. Quero avisar você que no final desse programa a gente vai pôr a sua imagem de ontem a gente vai querer uma opinião de especialistas sobre o que foi uma revolução no vestuário desde ontem à noite. Só se fala disso em São Paulo.
4: É, realmente a repercussão tem sido muito grande, eu fico feliz. Fui na festa de lançamento da novela, né, o Quem Ama Cuida, que estreia segunda-feira, e fui para fazer o que eu posso fazer, né, que é provocar, renovar, trazer coisas novas e uma luz para a moda brasileira.
1: É isso. Zé Godoy, que já influenciou Dan Stuba, que nitidamente ele está numa nova fase, sendo influenciado pelo Chay Suede, né, nitidamente mudou o parâmetro dele. Apresente o nosso convidado com as honras e pompas que ele merece, porque hoje estamos diante de uma autoridade.
2: Bom, a gente está recebendo hoje aqui o Luciano Moreira, cientista, responsável por um dos projetos mais importantes, acho que, de ciência no Brasil, de ciência com aplicação prática, né, com impacto social enorme, que é a questão do Aedes aegypti, como a gente consegue combater a disseminação das doenças que ele transmite. Boa noite, Luciano, obrigado por estar aqui.

0: anos. Como vocês chegaram nessa? Eu sei que é uma longa pesquisa, né? Que vocês descobriram essa bactéria. Se você colocar essa bactéria nos mosquitos, eles não transmitem mais essas doenças. Mas como começou esse processo, essa pesquisa? Quanto tempo leva para a gente chegar a ter resultados práticos como está acontecendo agora?
1: Então, assim, você sabe que ciência muitas vezes acontecem coisas que a gente nunca espera, né? A vida nos leva, a gente vai fazendo uma pesquisa, um experimento e tem essa eureka aí de coisas que acontecem. Esse programa, eu já era pesquisador da Fiocruz desde 2002, eu fui para fazer um pós-doc na Austrália. Trabalhar com o Scott O'Neill, que é o pioneiro nessa área, ele trabalhava já com essa bactéria, mas na mosca da fruta, né? Naquela da Drosófila que vem na banana de casa. E ele tinha uma linhagem, né, dessa mosquinha que, quando a Wolbachia estava nela, reduzia pela metade o tempo de vida dessa mosca. E o que que ele pensou? Embora a Wolbachia seja uma bactéria muito comum na natureza, né, cerca de 60% dos insetos do mundo tem essa bactéria, ela não está presente naturalmente no Aedes aegypti, que é o vetor, né, mais importante de dengue no mundo. E aí ele pensou, se eu transferir a Wolbachia dessa Drosófila para o Aedes aegypti, se ele viver metade do tempo, que na natureza ele vive cerca de 30 dias, uma fêmea mais ou menos. Se ele viver 15, ele não vai transmitir a dengue. Essa era a hipótese da pesquisa dele. E foi na época que eu cheguei no laboratório dele e primeira coisa que eu perguntei, a gente tem que testar para dengue, ver o que vai acontecer, né? Se vai ser um supervetor ou não com essa bactéria. E foi essa grande descoberta, né? Que a bactéria, no caso, estava bloqueando o vírus da dengue dentro do mosquito. Isso foi um grande achado, descoberta que realmente mudou todo o conceito e ali começou o programa internacional, que hoje está em 15 países e aqui no Brasil a gente já está em 16 municípios.
2: Mas aí vocês colocaram a bactéria dentro dos mosquitos? Como é que na prática isso acontece?
1: Tá, então isso foi feito lá, demorou mais de 4 anos, é um processo de microinjeção, então é uma agulha super fina, pequena, ele tirou, né? Quando eu cheguei já tinha feito isso, mas eles purificam a bactéria que veio da mosca da fruta, injeta no ovo do mosquito do Aedes aegypti, e isso demorou uns 4 anos para conseguir o feito de colocar a bactéria dentro do mosquito, e a partir desse momento você tem uma linhagem de Aedes aegypti contendo a Wolbachia, e o que a gente faz é só a criação em larga escala desse mosquito. E a bactéria vai ser transmitida através dos ovos pelas fêmeas. Isso não precisa mais fazer esse processo de inserção que foi feito lá atrás, em 2008,
2: Co
1: 2009.
2: é como se vocês tivessem vacinado os mosquitos e ao eles e quando eles procriam, os que nascem já vêm, entre aspas, vacinados, é isso?
1: Exatamente, exatamente. E o que a gente faz na natureza, né? A gente chega numa área que não tinha esse mosquito, e a gente faz as liberações, as fêmeas vão passando para os outros descendentes, a gente vai aumentando a prevalência de mosquitos com a bactéria ali em campo, e no final do processo isso se torna autossustentável. A gente tem áreas que a gente fez 2014, 2015 no Rio de Janeiro, Niterói, que até hoje os mosquitos continuam ali presentes, em mais de 90% os mosquitos têm a Wolbachia, a bactéria.
2: Caraca. Olha só ainda, Stubbuck, que você não teria tido essa ideia. Você que dentre nós é o mais próximo de um cientista, né?
0: Está sem
2: Você
0: áudio.
2: tá no mudo.
3: Desculpa, eu tinha botado no mudo, eu estava mexendo aqui, não queria que o barulho interferisse. Mas realmente, eu fiz biológicas no colégio, né? E tinha laboratório, pesquisava, tinha o professor Valdir, que era um maluco por aracnídeos, e a gente estudava os aracnídeos. dissecava sapos, dissecava, eu cheguei próximo disso, tinha também, enfim, vários professores e todo esse sonho de entender melhor o mundo através do estudo, né? Eu queria perguntar para o senhor, imagino que muita gente, ou algumas pessoas das que nos ouvem, já tenham pensado em seguir uma carreira como a do senhor, né?

0: de cientista. Falar, vou ser cientista é uma coisa mágica, mas quase antiga, eu acho. E também, infelizmente, pouco brasileira, né? Queria que você contasse para a gente essa trajetória, essa escolha, como é que funciona, como é que é ser cientista no Brasil.
1: O Dani, senhor está no céu, tá? Mas a gente conversa aqui sobre ser cientista. A gente, assim, é realmente uma coisa. Você fala que é cientista, às vezes lá fora, né, tem muito mais peso e mais valorização do que a gente falar aqui no Brasil, né? Às vezes é até pejorativo. Mas é isso, é difícil, né? Eu contar um pouquinho da minha história, assim, quando eu fiz um doutorado, né, aqui no Brasil, fui para fora fazer aquele doutorado sanduíche. A gente foi para Holanda, minha esposa já comigo, a gente teve, nossa filha nasceu lá durante o período que eu fiquei. E quando a gente voltou ao Brasil, uma crise enorme de bolsa, né, a gente não tinha como sobreviver. E aí fui embora do país com a família para poder realmente fazer pesquisa, e fomos para os Estados Unidos. E isso é recorrente, né? Essa falta de incentivo. Acho que precisa ter uma guinada, né? As pessoas acreditarem que ciência é o que vai trazer divisas para o país, o desenvolvimento, progresso, né? E descobertas de novas moléculas. Eu gosto muito de pesquisa aplicada, mas a pesquisa básica, né? Aquela que está na bancada do laboratório para descobrir novos medicamentos, novos moléculas de vacinas, qualquer coisa, é muito importante, né? A gente tem que abrir os olhos aí dos políticos para que tragam mais recursos para educação, para ciência, para que a gente evolua.
2: Quando
0: Mas, por
2: você
0: exemplo, isso, coisa que você.
2: decidiu, desculpa, quando você decidiu ir para esse caminho lá, quando você era menininho, você tinha alguma coisa na partida que você falava, pô, eu quero ser cientista porque eu quero pesquisar tal coisa, eu quero descobrir tal coisa, ou não, as coisas vão
1: Eu
2: aparecendo,
1: tinha.
2: que era?
1: Eu tinha, assim, eu sempre gostei, né, eu sou muito, fui muito curioso, né, assim, de mexer nas coisas. Eu fazia muito experimento em casa, misturava coisa, produto de limpeza da minha mãe, injetava bicho em casa para ver o que acontecia. Às vezes dava errado, eu já toquei fogo num quarto de casa de trás, assim, porque eu misturei coisa, tinha álcool e explodiu. Então,
0: É que você
1: assim,
0: usou o
1: isso é
0: IP,
1: desde
0: né?
1: pequeno.
0: Você usou o IP, né? O detergente era ele.
1: Talvez ia ser condenado pela Anvisa.
0: Mas é muito mágico, né? Uma criança querer ser cientista e realmente realizar isso nesse país e com esse sucesso é fantástico. A minha complemento da minha pergunta era se com que o seu trabalho a dengue balbal acabou? Fim.
1: Olha, assim, acho que a dengue é ainda muito, né, complexa, uma doença que tem esses quatro tipos, né, sorotipos, e o mosquito está aí, é adaptado muito a todas as condições, com todo aumento de temperatura global, né, de aquecimento, e ele vai se adaptando. Por exemplo, agora eu moro no sul, moro em Curitiba, coisa, nunca teve epidemia de dengue aqui. No ano de 2024, muitos casos aconteceram na cidade, e isso está descendo de um país para o sul, para muitos municípios de Santa Catarina, que não tinha no passado, né? Então você tem as pessoas que são naives, que a gente chama, nunca tiveram contato, o mosquito está ali, e se chega alguém, né, infectado, e a transmissão é o prato cheio. A gente está fazendo tudo, a gente acredita nesse programa que realmente traga um impacto bastante positivo, mas é uma coisa importante que nunca dizemos para ninguém, nem para os gestores, nem para o Ministério da Saúde, e nem para a população, que somos a solução de tudo. Eu acredito muito em um controle integrado, né, racional. Tem que ser pensado o que tem que ser fazer na hora certa, integrar metodologias. Eu acho que é muito importante para tentar realmente tirar esse problema grande que a dengue causa aí para a sociedade.
3: Pegando esses casos, né, são 16 municípios no país, né? Qual que é o impacto assim? Esses municípios todos já tinham bastante prevalência da doença, é isso, né? E aí vocês fizeram o trabalho lá e qual foi o resultado nesses municípios?
1: Sim, o programa, ele está aqui no Brasil começou em 2012, com toda a parte regulatória, né, para conseguir, junto à Fiocruz, operar, né? E foi crescendo, várias ondas de expansão. Hoje já em 16 países, 16 municípios com proteção de 5 milhões de pessoas no total. Tem municípios, alguns deles foi feito como um todo inteiro, como Niterói, Campo Grande, Petrolina, lá no, em Pernambuco, mas outros são pedaços, partes desses municípios. Essa lista vem do Ministério da Saúde, que ranqueia os municípios a partir de dados epidemiológicos, né, que a incidência de dengue dos anos passados. E o que que a gente tem hoje de artigos científicos, né, publicações que mostram realmente impacto. Tem de Niterói, tem dois artigos de Niterói, um foi publicado em 2021, que naquela época era o município estava 75% do território coberto. A gente teve 69% menos casos de dengue nas áreas que receberam o programa. E agora, no ano passado, um novo artigo, fazendo uma análise mais de longo prazo, mostrou uma redução de 89% menos dengue acontecendo lá no município, como um todo.
2: Caraca.
1: Campo Grande também, Mato Grosso do Sul, a gente teve uma publicação no passado de um grupo externo que viu 63% menos casos de dengue com a implementação do método Wolbachia lá em Campo Grande. Então, são dados que também corroboram com dados de outros países, né? Como o programa está entre países, tem dados da Indonésia, Austrália, Vietnã, Colômbia, que realmente a bactéria está fazendo seu dever aí, né, vacinando esses mosquitos para poder reduzir a incidência das arboviroses. Não é só para dengue, é importante colocar também, ela bloqueia chikungunya, né, que é uma doença que está aí, um vírus muito importante no Brasil, em várias regiões, e também o vírus da Zika, né, que foi um grande problema 2015, 2016.
2: Existe outra forma, pelo mesmo processo, daria para bloquear outras doenças que são transmitidas pelo mosquito? Pela essa mesma negócio de pegar o ovo, fertilizar ali?
1: A Wolbachia, ela geralmente bloqueia vírus, né, do tipo RNA. Então, também a gente já tem publicações para o vírus da febre amarela, que é super importante. Tem um vírus Maiaro, né, que é um vírus que veio do Caribe. No Brasil tem ocorrência desse vírus também, que é um arbovírus. São vírus que são transmitidos pelos mosquitos.
2: Legal.
3: Mas na prática, Luciano, por exemplo, Niterói. Niterói é um município grande aqui no Rio, bem espalhado, com uma área bem grande. Como que vocês faziam isso? Era um caminhão, um carro? Como que você faz essa
2: A soltar os
3: disseminação?
2: mosquitos.
3: Como você solta os mosquitos lá, né?
1: Então, vou explicar um pouquinho como funciona, né? Primeiramente, a gente faz, tudo é feito em parceria com os municípios. A gente faz todo um trabalho de engajamento comunitário, onde a gente explica o processo todo que vai acontecer e interage com a população, com o território, né? Fazendo tanto na área de saúde, educação, lideranças sociais, para que as pessoas entendam e façam parte do processo. No final desse processo, que dura de 4 até 6 meses, dependendo da localidade, a gente passa um questionário, né, ali na população, para que eles respondam se autorizam a liberação dos mosquitos. Autorizando, começa a fase de liberação, né? Então, esses mosquitos são produzidos numa biofábrica que a gente chama, né, onde produz esses mosquitos, os ovos. Eles são então liberados, né, pode liberar na forma de adultos esses mosquitos. Então, um carro passando nas ruas, a cada 50 metros ele abre um tubo. Então, tem várias imagens
2: E
1: aí, a
2: fica
1: gente pode
2: saindo, e
1: ver.
2: sai um
1: E
2: caminhão
1: esses
2: de
1: mosquitos vão
2: mosquito.
1: saindo.
2: Pô.
1: Vai saindo, e esses mosquitos aí é feito uma vez por semana em cada ponto. Por cerca de 4 a 6 meses. Então, isso é necessário para quê? Para que os mosquitos com Wolbachia se multipliquem ali, vão cruzar com os que têm na natureza, e a Wolbachia seja prevalente e possa bloquear os vírus, então, quando tiver circulação de vírus naquela
0: Mas
1: localidade.
0: Quem não sabe que, qual é o trabalho deve odiar vocês. Não,
2: e deve ser uma cena linda de ver. Imagina um ninho, um milho, abrindo os vidros, saindo milhões de mosquitos dele. Pô, mas já coisa linda.
0: Sem odiar, você vai falar, quem é esse maluco? Eu não quero mosquitos.
2: É isso.
0: Tem isso.
1: É, a gente já teve assim, muita reclamação, com certeza tem, mas a gente, bem explicado, né? Fazendo esse engajamento bem feito, é entendido que é uma coisa temporária e que depois vai trazer um benefício para a população. É, mas, assim, com a comunicação também, às vezes sai na TV, né, nas cidades que vai ser feito, tem áreas, às vezes a gente não está trabalhando em certas áreas e as pessoas reclamam, mas ali nem está tendo liberação de mosquitos, né? Eu fico com essa coisa na cabeça da liberação e achando que é uma coisa massiva ali de mosquitos, mas é temporário, é uma coisa que vale a pena e depois fica autossustentável.
2: Luciano, assim, só pelo registro, quando vocês vão lançar, soltam esses mosquitos, a gente está falando de quanto, assim, é 1 milhão, 1.000, 100 mil? Quanto que é? As pessoas olham e falam, o cara tá empesteado de mosquito por aqui?
1: Não, em cada pote, né, que a gente para, cada 50 metros mais ou menos, tem uns 150, 200 mosquitos ali dentro. Porra. Então, essa parte que abre, eles já saem voando, já vão se disseminando ali. Não, não é uma coisa, não é uma nuvem de mosquitos que vão atacar as pessoas.
0: No caminhão, na van dos mosquitos, quanto tem no total?
1: Olha, deixa eu fazer uma conta, assim, já aconteceu de ter, sei lá, 7 mil, 10 mil tubos, vezes, tipo 200 mil, até pode ser 1 milhão por uma vez. Então, mas isso é distribuído numa área, vários bairros, isso é feito uma manhã toda, o carro vai andando e vai liberando esses mosquitos ali.
0: E a pode bater esse carro.
2: E a última pergunta estúpida... tem um cara que tem que pôr os mosquitos no tubo. Tem uma profissão do cara. O cara é entubador de mosquito. Ele fica ali entubando o mosquito, fechando, separando. Isso aqui já tem.
0: Pega um pote de Hellmann's.
2: É um pote de Hellmann's. Exatamente. Como é que é isso?
1: Não, tem. Assim, é todo um processo. Hoje, né? Mas já melhorou muito do jeito que era. Mas realmente... Hoje, o que faz? A grande fábrica que tem em Curitiba, né, ela envia cápsulas contendo ovos para os municípios, eles colocam essa cápsula que tem os ovos dentro de um pote, é um pote de tipo um litro, assim, que cabe um litro de água, e eles têm uma telinha em cima, e eles são criados ali. Aí, quando vira mosquito, vira adulto, eles só viram, despejam a água e está pronto para abrir, para liberar esses mosquitos. É assim que funciona. Pô,
2: ia ser muito mais legal do jeito que a gente imaginou. Hein? Uns caras com os tubos Helma caçando mosquito numa espécie de aviário. Assim, pô.
3: A gente quer acabar com a dengue no Brasil, né? Não quer fazer uma experiência de feira de ciências.
2: É isso. Pera. Vamos pro intervalo. Intervalo, repórter CBN. E a gente já volta falando mais com o Luciano sobre esse projeto dele, que é bem legal. E vai acabar com a dengue neste país, hein?
1: Tomara.
0: Tomara.
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0: 6:59, de volta com informações em Belo Horizonte, aqui para você, ouvinte da CBN. Após a autorização da Secretaria de Estado de Saúde para ampliação do público-alvo da vacina contra a gripe, postos de saúde de Belo Horizonte vão funcionar neste sábado para ampliar a cobertura, vacinar todo mundo acima dos 6 meses de idade. Bruna Bentes.
1: 18 centros de saúde de Belo Horizonte vão abrir neste sábado para vacinar toda a população com mais de 6 meses de idade contra a gripe. Em cada regional da cidade, 2 centros de saúde vão funcionar entre 8 da manhã e 5 horas da tarde. Além da vacina contra a gripe, também estarão disponíveis outros imunizantes que fazem parte do calendário nacional de vacinação. Para quem não puder comparecer no sábado, a vacinação continua disponível de segunda a sexta-feira em todos os centros de saúde da capital, em postos extras e no Serviço de Atenção à Saúde do Viajante. Desde quarta-feira, o público-alvo da vacina de Belo Horizonte foi ampliado depois que a Secretaria de Estado de Saúde autorizou a convocação de todas as pessoas com mais de 6 meses de idade para receberem as doses em Minas Gerais. A ampliação, no entanto, depende da disponibilidade de vacinas de cada município e deve ser organizada pelas prefeituras. O objetivo da pasta é aumentar o público imunizado no período de mais casos de doenças respiratórias. Antes da ampliação, estava autorizado a receber as vacinas somente o grupo prioritário definido pelo Ministério da Saúde, que incluía, entre outras pessoas, idosos, puérperas e crianças de até 6 anos de idade. A meta de cobertura é de 90% e, até o momento, Minas Gerais não atingiu nem metade da meta. Os casos graves de doenças respiratórias, como gripe, Covid-19 e bronquiolite, podem levar à síndrome respiratória aguda grave. E a síndrome motivou um alerta da Fiocruz, que apontou nessa quinta-feira uma alta incidência em todos os estados do Brasil, principalmente as crianças com menos de 2 anos de idade. Além da vacinação, medidas simples podem ser adotadas, como higienizar as mãos com frequência, fazer lavagem nasal com soro fisiológico, manter a criança bem hidratada, evitar contato com pessoas doentes, manter ambientes ventilados e não expor crianças à fumaça de cigarro. Reportagem Bruna Bentes.
0: E acontece também neste sábado, na Feira Hippie, ou melhor, neste domingo, né? Feira Hippie é no domingo aqui em Belo Horizonte, uma mobilização para conscientizar a população quanto à importância do enfrentamento ao abuso e à exploração sexual de crianças e adolescentes. Essa mobilização acontece a partir das 9 da manhã. A iniciativa faz parte da campanha Maio Laranja, que é o período dedicado em todo o país ao combate desse tipo de violência. Na programação serão desenvolvidas atividades lúdicas com a participação do Teatro de Mobilização Social, além de ações educativas com distribuição de panfletos para o público que circula na feira. O objetivo da ação é apresentar a gravidade do tema para que famílias, crianças e adolescentes possam conhecer situações de violência e denunciar. Além da mobilização, ao longo do mês, a sede da prefeitura vai ficar iluminada na cor laranja, como alerta para a proteção do grupo. A programação completa destinada à conscientização e combate à violência sexual contra crianças e adolescentes está disponível no pbh.gov.br/maio-laranja. Mas não é só a prefeitura que tem feito ações, a Polícia Civil e a Polícia Federal também têm feito operações de combate, têm reforçado as operações de combate aos crimes de abuso sexual infanto-juvenil e também ao compartilhamento, armazenamento e compartilhamento de imagens desses abusos na internet, porque tem crescido esse tipo de crime pela internet.

0: Sexta-feira, 15 de maio de 2026, o Procurador-Geral da República, Paulo Gonê, denunciou o ex-governador de Minas Gerais e pré-candidato à presidência, Romeu Zema, do Partido Novo, por calúnia contra o ministro Gilmar Mendes, do Supremo Tribunal Federal. Gilmar questionou a divulgação de um vídeo por Zema nas redes sociais com críticas ao STF no contexto do caso Master. Nesse vídeo, Mendes e Dias Toffoli são tratados como fantoches. No pedido, o magistrado argumentou que o conteúdo tira a honra da imagem da corte. A empresa IP informou que vai suspender o ressarcimento de produtos aos consumidores após uma decisão da Anvisa. O órgão regulador manteve a suspensão da fabricação, venda, distribuição e uso de detergentes, sabões, líquidos e desinfetantes da empresa com lotes final 1. Os estornos via Pix aos clientes afetados só devem ser retomados depois de novos laudos técnicos. Primeiro-ministro de Israel, Benjamin Netanyahu, declarou que o exército controla 60% da faixa de Gaza. O premier reforçou que as forças armadas de Tel Aviv avançaram para uma zona do território palestino mais ampla do que o previsto no plano de cessar-fogo firmado em outubro do ano passado. A situação em Gaza segue tensa com denúncias de agressões e mudanças territoriais. A ONU confirmou mais de 850 mortes palestinas desde que foi firmado o acordo de trégua temporária. No horário de Brasília, 7:05.
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0: Pois é.
1: Um dos belos lançamentos da semana, o disco do Boca Livre, né? O Quarteto Vocal cantando Edu Lobo.
2: Que animou todos os sons.
0: Muito bem, estamos aqui hoje com o Luciano Moreira, grande cientista, o cara que está acabando com a dengue em Niterói e mais 15 municípios. Muita gente de Niterói aqui agradecendo, Pedro, a Mariana, a Joana falando que as coisas mudaram muito de uns tempos para cá lá. Pessoal, daqui a pouco vai começar a demanda de quando é que você chega na cidade da pessoa, viu, Luciano? Todo mundo vai querer ter esse problema resolvido lá. É, daria para fazer em mais lugar? O que, assim, a gente está indo aos poucos porque é o processo ou porque tem algum gargalo que impede que vá para, sei lá, 150 municípios?
3: Então, esse é um ponto importante, né? Lá atrás, a gente trabalhava muito em pequena escala, estava dentro da Fiocruz, né? Com muito acadêmico, científico, foram coletadas ao longo de 10 anos evidências, né, para poder conseguir chegar onde a gente está hoje. Em 2024, né, teve uma associação de dois sócios, que é o do ente internacional do World Mosquito Program e o IBMP, que se situa no Paraná, o Instituto de Biologia Molecular do Paraná, junto à Fiocruz. Eles se uniram para criar a maior biofábrica do mundo, né, que é situada em Curitiba, para produção de ovos. A capacidade dessa fábrica, então, criou-se a Volbito do Brasil, o nome dela. Volbito é o nome, né, a associação entre mosquito com Volbáquia, Volbito. E a ideia, a projeção é produzir 100 milhões de ovos por semana, e com esses 100 milhões de ovos vai ter uma capacidade de proteger 14 milhões de habitantes a cada ano. Então, com isso, vai realmente poder atender muitos municípios. O Ministério da Saúde já está em processo, né, de aprovando a implementação em mais 16 municípios agora, e quem sabe logo no segundo semestre, ano que vem, outras dezenas entrando na lista, né, prioritárias aí, trazidas pelo Ministério da Saúde.
0: Que legal. Dan, bola tua. Você está no mudo.
1: Está sem áudio.
4: Desculpa. Eu queria saber se dá dinheiro, se dá grana para você, se as prefeituras e os órgãos públicos pagam por esse serviço, né? E acaba fazendo valer a pena toda essa pesquisa também no sentido financeiro, não só para você, mas para esse ecossistema todo que você estava falando.
3: A resposta é não, Dan. Então, assim, hoje a Volbito, ela trabalha em exclusividade, né, atendendo o Ministério da Saúde, a Fiocruz. Então, os municípios não pagam, né? Não tem, vem o recurso do Ministério da Saúde para fazer a implementação, né? Então, a venda dos ovos, a Volbito vende a Fiocruz e fazer a implementação do serviço nos municípios em parceria com os municípios. Há uma infinidade de municípios querendo, né, implementar o método, mas não, a Volbito no Brasil não tem autorização para fazer e vender para fora, né? Ainda está dentro desse complexo de venda direta ao Ministério da Saúde, Fiocruz. Isso é um processo que está rodando com a Anvisa, e esperamos poder atender, né, a demanda, e com toda a produção que vai sair da fábrica, poder atender a demanda aí que vem cada vez mais crescente para todos nós aí.
0: Zé, se não dá dinheiro, então quer dizer que não temos o braço biológico, científico do Banco Master, né? É uma pena, tem muitos braços ali, mas não tem esse apoio à ciência, né?
1: Não, por sorte, né? O Banco Master não se meteu nisso, porque seria, não duraria tanto o projeto. Mas essa pergunta acho que é bem importante mesmo, né, Luciano? Porque é a questão da conexão entre a universidade e financiamento privado, né? Acho que esse é um dos grandes problemas no país, né? A gente vê isso em outros países, assim, acho que os Estados Unidos talvez sejam o país que faz isso melhor, né? Dessa capacidade, né, do ambiente privado se conectar com o ambiente das universidades. E aqui, assim, me fala assim, exemplos práticos assim da dificuldade de trazer dinheiro privado para um projeto como o teu, por exemplo, que poderia aumentar muitas vezes a escala, por exemplo, dessa ideia, né?
3: Realmente é muito difícil, né? Isso, como você bem colocou, a gente não tem essa. Coisas que não tem no Brasil, né? Por exemplo, o World Mosquito Problem lá fora, ele vive de filantropia. Então, muitos países têm essa cultura de filantropia, né? Então, grandes bilionários aí podem doar as suas fortunas para a ciência e realmente fazer a diferença. E também, bem que você colocou, é com relação a né, um setor privado se associar às entidades, né, fundações e universidades para alavancar. E a gente não tem muito incentivo isso no Brasil. Eu acho que precisaria mudar muito a questão de redução de impostos, por exemplo, que empresas poderiam ter, né? Como tem em outras áreas, é você reduzir impostos aplicando o recurso para a ciência. Acho que faria toda a diferença. A gente, muitas pesquisas aí de ponta aí que estão nas universidades não tem não se alavancam porque não tem condições, né? E lógico, o dinheiro público do Brasil é finito, não tem como dar dinheiro para tudo que está acontecendo aí, que tem muita coisa importante.
0: Luciano, de onde estamos agora, o próximo passo é espalhar isso o mais rapidamente possível para o maior número de cidades possíveis? Ou você acha que ainda tem alguma coisa que possa avançar? Eu não sei exatamente no que, mas enfim, nesse evento de vacinar esse mosquito.
3: Então, o próximo passo é realmente a gente tem essa ambição, né, de proteger 14 milhões de habitantes ao ano. Eu acho que é o mais importante trazer o benefício desse programa. Mas a gente ainda tem gargalos, né, como vocês bem colocaram. A gente, é um tubo de mosquito na janelinha do carro para soltar. Estamos pensando, né, com parceiros para poder fazer, sei lá, uma coisa mais automatizada, conseguir liberar em mais escala alguma coisa que possa realmente fazer a diferença e melhor eficiência, né, no processo de liberação dos mosquitos. E hoje é um processo moroso, né? Às vezes a gente, né, tem várias histórias aí do passado de conversar com políticos, né, que falam, chamam para resolver, falam, eu quero resolver desse ano o problema que está tendo aqui no meu município, porque eu quero me eleger, né? Acho que tem muito isso, mas é muito importante falar que o método Bobac, ele não é imediato o resultado. Então, a gente começa a ver resultado no ano seguinte, 2 anos depois, que é quando a bactéria ali se espalha, se estabelece, né, na localidade, e com isso possa fazer realmente a diferença de reduzir a incidência das arboviroses. Então, isso é uma coisa que a gente precisa trabalhar também para a melhoria desse processo, né, de ser mais eficiente. Já melhorou muito do que era, mas a gente precisa melhorar mais.
0: Dan.
4: Eu queria te falar sobre esse reconhecimento, que você nos contasse sobre esse reconhecimento internacional que você teve, né? Muito bacana, recente. Contar para os ouvintes o que foi, né? Como é que você recebeu.
0: Emocionado
4: E se
0: contar
4: de
0: isso.
4: alguma maneira, bom, todo reconhecimento é bom, mas se te ajuda nessa caminhada.
3: Olha, foi muito. Fiquei muito surpreso, né? Lá no final do ano, quando teve a lista dos 10 maiores pessoas que moldaram a ciência, né, pela revista Nature. Acho que isso foi muito importante
4: Que é a
3: para
4: mais
3: mim, né, esse
4: importante de todas,
3: reconhecimento.
4: né, Luciano? É a mais a revista. Não, eu digo isso porque sempre a gente ouve, a revista Nature soltou uma, foi publicado na revista tal, tal, tal. É sempre uma, é de muita credibilidade, né, para gente que não entende nada de...
3: É uma revista centenária aí de muito, né, crédito e respeito científico no mundo. Realmente foi uma coisa muito boa que aconteceu. E aí vieram as outras duas agora da Time, né, em fevereiro teve da Time 100 da área de saúde e depois no 100 na Total, né, então 100 mais influentes do mundo. Assim, eu também fiquei muito surpreso, acho que é muito bom ver isso, mas o que mais me trouxe de felicidade é ver que foi, assim, é um trabalho de equipe, né? Tem muita gente trabalhando aí, muitos anos se dedicando a esse programa, então trazendo, realmente fazendo uma ciência de ponta, trazendo evidências que são muito importantes para trazer essa robustez que é o programa, tanto internacionalmente como aqui, e isso é muito gratificante, né? Eu devo também muito à minha esposa, que está do meu lado aí trabalhando também, ela trabalha também na área aí, levando um braço do programa, e a gente está junto nesse processo no Brasil.
4: Então, repetindo para quem nos ouve agora, foi 10, os 10 mais do ano na revista Nature, 100 mais na área de ciência na revista Time, e 100 pessoas entre todas as áreas mais influentes do ano no ano passado pela revista Time, acertei?
3: Isso. E aí agora eu tive agora em abril, aí eu tive lá para a 100 da Time, né, em Nova York, quando teve uma cerimônia lá, que todos estavam lá, os 100 todos, e aí estava ao lado da Mariângela Hungria, né, que é outra cientista da Embrapa também, que recebeu o prêmio, né, na área de agricultura, muito importante, junto ao nosso ator aí brasileiro, o Wagner Moura também, que foi muito legal conhecê-lo, uma pessoa incrível. Foi muito bom.
4: O Wagner é bacana, né? Ele está lá na lista também de 100 mais da Time, mais influente.
3: Isso.
0: Vamos dar voz aqui ao ouvinte. Chefinho, separa aí uma pergunta, um áudio para o Luciano.
5: Vamos com duas participações, Teco. Primeiro aqui do Marcos Bonilli, de Campo Grande. Tem uma mensagem aqui para o Luciano.
6: E para diminuir a modéstia do Luciano, dizer que Campo Grande, Mato Grosso do Sul, onde eu moro, mudou completamente após o projeto e nós não temos mais dengue aqui, cara. Foi uma mudança espetacular. Ele está de parabéns, um grande cientista. Obrigadão.
0: Boa.
3: Que legal, obrigado. Bom ouvir isso. Eu acho que mais importante do que números, a gente faz as análises, né? É ouvir a população, ouvir dos gestores. Eu acho que eu tenho uma história muito interessante. A gente, de Niterói, né? Uma pessoa que trabalhava na área de epidemiologia do município, ela não acreditou quando a gente chegou para falar que ia soltar mosquito para controlar a dengue. Ela é muito cética nesse ponto. Uhum. E hoje ela é a maior parceira, acreditou muito, assim, mudou todo o conceito dela com relação ao programa. Foi bem legal isso.
0: Boa. Próxima, chefinho.
5: Agora vamos com a ouvinte Márcia Alves, de Belo Horizonte. Ela disse, né, que ouve a gente há bastante tempo, finalmente criou coragem para participar do programa e mandou áudio já na primeira participação. Vamos ouvi-la.
7: Mas estou aqui hoje tomando coragem. Meu nome é Márcia Alves, eu sou de Belo Horizonte. E a minha pergunta para o nosso gênio, aliás, muito obrigado por suas pesquisas, pelos milagres que tem feito na vida de tanta gente. Dengue, chikungunya e zika são doenças muito complicadas, causam muito, muita, muita dor, muita coisa. Eu queria saber se esse vetor ele pode ser usado também no mosquito palha para acabar com a leishmaniose, porque os nossos animais de estimação também sofrem muito, não é?
3: Ah, muito legal aí a sua pergunta, né? A gente fez um trabalho de levantamento, né, de onde a Wolbachia se encontra naturalmente. E ela está, sim, presente no mosquito palha, né, no flebótomo. Mas teria que ver a influência de... Tem até uma pesquisadora da Fiocruz no Rio de Janeiro, que a gente começou a fazer uma parceria, Yara Traub, que trabalhando, vendo a influência da Wolbachia na Leishmania, né? Então é super importante, acho que vale a pena mais incentivo nessa área, que com certeza poderia trazer um benefício extra para os animais, para melhoria de transmissão da leishmaniose.
0: Ô Zé, quer dar voz aí pro ouvinte? Ó, Luciano, chegou aqui só antes de eu passar a bola pro Zé. O Mário Pereira pergunta se não dá para criar um mosquito meio lutador para acabar com o pernilongo, que é uma coisa que ele odeia. Em paralelo a tudo isso,
1: eu acho apoio.
0: Que é uma demanda de muitos de nós também, viu? Se não
1: eu
0: dá para a gente fazer um outro projeto com mosquito mais brigador, briga de rua mesmo, sopapo.
1: E como não tem financiamento privado, eu entro com meu dinheiro, meu pouco dinheiro. Se for para acabar com o pernilongo, eu coloco o dinheiro meu também.
0: Mas é bola tua aí.
4: Não, mas peraí, deixa eu responder.
3: Assim, eu gostaria muito de ter essa solução. Também no detesto Penilongo, e assim, é só uma curiosidade que a Wolbachia, na verdade, ela foi descoberta no mosquito, no Penilongo, no, que é o Culex, o nome científico dele. Foi descoberta na década de 40 nessa espécie aí. Mas ela no, é diferente do que da Wolbachia que está no Aedes aegypti.
4: Você mata pernilongo, Luciano, ou você não deixa fazer isso porque tudo é pesquisa?
3: Mato sim, eu detesto pernilongo.
0: Pô, se ele mata, tá liberado. Não, agora ninguém mais tem dó, viu? Se o pai dos mosquitos tá matando pernilongo, ele é inimigo de todos.
3: A gente sempre fala que o volbido tem que passar por tudo, tem que ter a capacidade de sobrevivência também.
0: Boa.
1: Cara, a minha experiência aqui no Rio é que claramente o Penilongo já está na quinta versão, e é uma versão turbinada já, porque ele já não cara, nem chinelada está resolvendo mais hoje em dia.
3: Eles desviam, né? Deve desviar. É,
1: nada, né? É impressionante a capacidade do bicho de se manter vivo. Ó, mandar vários abraços aqui. O pessoal está mandando muita pergunta, muita participação. A Evelyn de Curitiba sempre com a gente. O Paulo, Narcísio, Patrícia, Wilson, a Helena. Todo mundo mandando questões, agradecendo pela pesquisa do Luciano. O Luciano, acho que uma coisa que alguns ouvintes falam aqui, e também me interessaria também saber, é a história. A gente não está vivendo exatamente num mundo muito simples, né? A gente viu na época da pandemia a dificuldade, né? Uma parte da população se recusando a ser vacinada, tem todo um discurso anti-ciência. Se isso de alguma forma já teve impacto nas interfaces que vocês tiveram publicamente, ou com gestores, ou com a própria população?
3: Com certeza, sim, essa é uma questão muitíssimo importante, né? Acho que a população tem que acreditar na ciência, mas a gente teve já muito problema de haters, né? As pessoas achando que esse mosquito vai picar a gente, vai enfiar, vai colocar um chip e a gente vai virar transgênico. Vocês terem uma ideia, quando a fábrica foi inaugurada em Curitiba, as pessoas passaram e filmaram e falaram assim, vem tocar fogo nessa fábrica, sabe? Uma coisa assim, de outro mundo, assim, uma coisa absurda. E as pessoas têm que pensar que o seu familiar, você mesmo, pode ter dengue. A gente está tentando trazer uma solução aí, uma estratégia muito importante que já está nas diretrizes do Ministério da Saúde como uma das tecnologias para controle de arbovirose.
0: Ô, Luciano, em outros países o resultado, enfim, tem sido tão bom quanto aqui, imagino eu, né? E qual lugar, tem algum lugar que tem tido algum problema ou algum destaque assim que a gente não imagina com esse sistema que vocês estão fazendo aqui?
3: Olha, como eu disse, já está em 15 países, né? Eu acredito o Brasil está mais desenvolvido em termos de maior expansão do programa, né? E está acontecendo. E também acho que por todo o problema de dengue que é recorrente no Brasil, né? O tamanho do país, o tamanho do problema. Mas nunca teve problema nenhum em nenhum deles e todos têm esses resultados semelhantes em termos de bloqueio, de redução de incidência das arboviroses, dengue e principalmente na Indonésia, na Austrália, por exemplo. Na Austrália, dengue era muito no nordeste do país, E muito de gente que viajava para países ali da Ásia, Indonésia, Vietnã, voltavam, né, doentes, pegava dengue e tinha um mosquito e tinha transmissão ali acontecendo. E isso acabou, não existe mais dengue, ela foi meio que erradicada, né? Lógico que é muito mais controlada, pequena escala que acontecia, hoje não tem mais. Então isso, e na Colômbia também, Vietnã, muitos países, nunca teve problema. É muito importante colocar que o mosquito não é transgênico, não foi modificado geneticamente, nem a bactéria que está nele, foi só uma associação que não existia antes. E também é autossustentável, natural, não causa problema para a saúde das pessoas, nem para os animais. é uma coisa que já está na natureza, é um controle biológico, né, que a gente chama ali, é um para controle das arboviroses.
0: Dan, manda sua penúltima, última.
4: Não, eu queria saber daqui para frente, né?
0: Daqui depois frente, depois do mosquito, ou não?
4: É, se você tem novos projetos, se você tem novas buscas, se o seu trabalho é trabalhar em vários caminhos ao mesmo tempo e de repente um está andando mais e você se concentra, ou não, você escolhe um caminho só por cada vez, e se já existe esse novo caminho, ou se você está concentrado nisso que a gente está ouvindo.
3: Olha, eu acho que eu trabalhei muito já, assim, já estou nesse programa há 17 anos, né, desde 2008, que, quando a gente fez essa descoberta na Austrália. E é uma coisa que eu acredito, eu não estou fazendo outras coisas no momento, agora eu estou ajudando o programa internacional, né, para tentar também trazer mais parceiros, mais países interessados. Essa é a minha missão, é realmente propagar esse programa que eu acredito, eu tenho certeza que vai fazer a diferença, e é o meu, minha ambição aí, é continuar nesse programa. Então... E não resta muito, daqui a pouco eu já me aposento também aí, vou ficar, né, mais vendo as novas levas aí de cientistas que espero que não desanimem com a ciência.
4: Claro.
0: Muito nós bem. Se puder, se tiver tempinho sobrando, dá uma atenção para o pernilongo e para o pombo, então, que são duas demandas aqui do grupo Fim de Expediente. Duas coisas que a gente precisava achar uma solução melhor para conviver com eles aqui, né? Mas olha, acho que primeiro de tudo, parabéns, né, Dan Zé? Parabéns, assim, é um trabalho espetacular, é incrível imaginar que isso esteja acontecendo aqui no Brasil, ou principalmente aqui no Brasil, por brasileiros. Então acho que em nome de todos nós e pelos moradores aqui de Niterói, em especial, que mandaram mensagem, dá para ver que o impacto é brutal na cidade, na vida das pessoas, que está todo mundo satisfeito. Então, primeiro, obrigado, parabéns. E que certamente isso vai incentivar, acho que talvez, dinheiro, investimento na área, mas também futuro, né? É bom para uma criança de 15 anos ver dois cientistas brasileiros entre as 100 pessoas mais influentes do mundo, né? De qualquer área. Pô, é um estímulo para o cara falar, pô, se eu for por aí, eu não vou ser o esquisito da festa. Eu tenho um caminho aí para trilhar, né?
3: Exatamente, exatamente. Espero que isso também abra os olhos, né, das crianças, dos nossos políticos, de nossos educadores e da população como um todo, né, acreditar na ciência, que pode fazer toda a diferença no futuro aí dos nossos filhos, nossos netos que virão aí pela frente.
4: Sem dúvida.
0: Boa. Então vamos nessa, obrigado. Aí, dizer para você que você também ganhou o personagem da semana aqui no Hora do Expediente, viu? Para você pôr na sua lista de premiações.
4: Eu tenho uma pergunta última, rapidinha. Me conta uma coisa, você assiste série, Luciano? Filme, série?
3: Assisto. Você tem
4: cara,
3: uma pra
4: o que tem
3: não?
4: De série... Então, eu vou aproveitar a tua vinda. O que tem de série pilantra nessa tua área, eu vou te dizer, hein? Na série os caras misturam uma coisa com a outra, já vira um bicho, já vai uma... Não é assim?
3: Entendi tudo.
4: Então, qual série ou filme que você acha mais próximo do trabalho real de um cientista?
3: Eu não assisto muito essas coisas de ficção científica, de coisa. Eu assisto mais suspense, uma coisa mais psicológica, assim. Eu gosto mais policial, assim.
4: Ah, é?
3: Não, é investigativa.
0: Mas tipo o Homem-Aranha é mentira, Dan. Fica tranquilo, não acontece aquilo, tá? Eu sei que é aí que você quer chegar.
4: É, era meio isso. Mas era o Homem-Mosquito nesse caso. Dá uma dica de série, então, Luciano, para se despedir. Qualquer uma.
3: Ah, eu tenho essa aqui, que até vai sair a nova temporada, o Chestnut Man. Eu não sei como chama.
0: Homem-Castanha. Ótima.
3: Homem-Castanha, gostei.
0: Ótima série. A segunda temporada ótima também, né?
3: Vou começar.
0: Muito bem. Então, muito obrigado. Até a próxima. Vamos para o Repórter CBN, depois intervalo.
4: Muito obrigado, Luciano. Pessoal. Parabéns.
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0: Sexta-feira, 15 de maio de 2026, a dívida da Refit com a Receita Federal está estimada em 52 bilhões de reais, de acordo com o Ministério da Fazenda, Dario Durigan. A refinaria foi alvo da Operação Sem Refino, deflagrada pela Polícia Federal. A ação investiga um conglomerado econômico do ramo de combustíveis, suspeito de crimes fiscais. A ação bloqueou o valor que a empresa tinha em ativos financeiros. Ministro do Supremo Tribunal Federal, Flávio Dino, determinou a abertura de investigação para apurar o suposto desvio com execução ilícita de ao menos 2 milhões de reais de emendas parlamentares do deputado federal Mário Frias, do PL, a produtora artística responsável pela cinebiografia de Jair Bolsonaro. O político é produtor executivo do longa-metragem intitulado Dark Horse. A apuração segue sob sigilo. Na Alemanha, o chanceler Friedrich Merz declarou que não recomendaria aos filhos viajarem para os Estados Unidos, seja para trabalhar ou estudar. No último mês, o chanceler federal alemão já havia criticado o presidente Donald Trump ao afirmar que o Irã estava humilhando Washington na mesa de negociações para o fim da guerra no Oriente Médio. No horário de Brasília, 7h32.
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1: 7:33. As obras de asfaltamento em ruas históricas do distrito de Morro d'Água Quente, em Catas Altas, na região central de Minas, foram suspensas pela Justiça. O asfalto estava sendo colocado em ruas de pedras. A decisão foi tomada após denúncias de moradores e um pedido do Ministério Público, que aponta possíveis riscos ao patrimônio cultural da comunidade.
2: A Justiça de Minas Gerais determinou a suspensão do asfaltamento das ruas de pedra do distrito de Morro d'Água Quente, em Catas Altas, na região central do estado. Segundo informações do portal G1, a decisão atende a um pedido do Ministério Público após denúncias de moradores sobre obras realizadas em vias históricas, formadas por pedras, sem consulta popular e sem autorização do Conselho Municipal de Patrimônio Cultural. Além disso, a Prefeitura de Catas Altas iniciou o asfaltamento sem apresentar estudos técnicos de impacto da obra para a região. Diante disso, a Promotoria de Justiça de Santa Bárbara afirma que a suspensão foi determinada para evitar danos ao patrimônio cultural e preservar as características arquitetônicas do distrito, conhecido pelos casarões, muros e também ruas centenárias. Moradores e ativistas culturais da cidade também criticam a intervenção e alegam que a população não foi consultada antes do início das obras. Além da paralisação, a Justiça determinou que o município apresente estudos sobre os impactos da intervenção. Uma perícia técnica também deve avaliar se houve danos à área histórica. Em caso de descumprimento da decisão, a multa diária prevista é de R$50 mil, limitada a R$1 milhão, sem prejuízo da responsabilização dos agentes públicos. Em nota enviada ao G1, a Prefeitura de Catas Altas informou que realizou estudos de engenharia no local e alegou que a área assaltada não é tombada oficialmente. Conforme o município, a obra foi feita para melhorar o acesso, a segurança e as condições de salubridade do distrito. A administração municipal afirmou ainda que pretende reverter a decisão judicial. O Instituto Estadual do Patrimônio Histórico e Artístico de Minas, o IEFA, também informou que vai investigar possíveis impactos ao patrimônio cultural da região. Reportagem Ana Nunes.
1: Mudando de assunto, um homem que matou o primo da mulher para ficar com os bens deixados de herança foi condenado pelo 2º Tribunal do Júri de Belo Horizonte por homicídio qualificado, destruição e ocultação de cadáver, coação de testemunhas e fraude processual. A pena foi fixada em 22 anos e 9 meses de prisão em regime fechado, além de 1 ano e 2 meses de detenção e pagamento de 68 dias multa. Conforme a denúncia do Ministério Público de Minas, o crime aconteceu em 1º de janeiro de 2018 em um lote vago na rua Ageu Pio, no bairro Palmeiras, na região oeste de BH. Ao saber que o pai do primo da companheira, morto em 2017, tinha deixado uma casa e um veículo de herança, o réu estreitou relações com a vítima para se apossar dos bens. Depois de atrair o parente para o local do crime, o réu praticou o homicídio e ateou fogo no corpo. No curso do processo, ele ainda ameaçou 2 testemunhas para impedir que elas colaborassem com as investigações. No mesmo dia do crime, o réu passou a morar na casa da vítima, no bairro Buritis, afirmando que havia comprado o imóvel e o carro por R$250 mil. No entanto, ele não apresentou documentos que comprovassem a transação. Conforme os autos, um homem argumentou que arrecadou o dinheiro em espécie com venda de terrenos. Porém, no decorrer das investigações, ele apresentou versões conflitantes e chegou a dizer que havia se encontrado com a vítima no dia seguinte ao crime. Para forjar um álibi, ele ainda usou o telefone da vítima para ligar para o próprio celular 6 dias depois do assassinato. Condenado, que já está preso, não poderá recorrer em liberdade. Agora são 7:37. Daqui a pouquinho eu volto com mais informações para você.
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0: Estamos ouvindo quem, Zé Godoy?
1: Disco novo da Yaya Bey, super cantora hip hop, soul, funk, blues, lá de Nova York. Disco novo, acabou de sair.
0: Dan, você estreia na novela segunda?
1: Isso.
0: Segunda agora. Vou ligar a TV e vou te ver lá.
2: Exatamente.
0: Exatamente.
2: Muito bem acompanhado.
0: De quem? Quem é seu núcleo? Ah,
2: inúmeras pessoas. Meu núcleo próximo é o Chay Suede, que é meu filho, minha mulher, que é a Mariana Ximenes, o meu grande amigo, que é o Brandão, que é o Antônio Fagundes. Aí tem o Edivaldo, que é o Guilherme Piva. Tem muita gente talentosa, mas daí eu trabalho com... Eu vou atender, eu sou advogado, aí vou trabalhar com a Bel Teixeira, que é a irmã do Brandão, vou trabalhar com o Alexandre Borges, que é o irmão do Brandão.
0: A gente tem potencial Silvana, de alguma vinheta, tipo pai do Fiuk, ou ainda é cedo?
2: Ainda é cedo, mas coisas acontecerão que vão movimentar esse programa, com certeza.
0: Tá bom, muito bem.
1: Como você chama?
2: Ademir.
0: Ademir. É isso, a gente...
2: Ademir Santana. Advogado,
0: nome,
2: né?
0: De ponta, nome de ponta direita da década de 80, isso, né?
2: É, do Bahia, hoje em dia tem um Ademir.
0: É isso. Sim.
1: Você é rico e você é bom, ou você é pobre e mal? Como que é o negócio?
2: Em geral, quem é rico em novela nunca é bom, né? Mas, mas eu sou rico e sou ambicioso, sou advogado desses que... Não tem, não
0: desses advogados, desses advogados.
2: É, desses Jornal Nacional, assim, que protege gente grande.

0: Teria sido, é, teria sido, ou de algum cliente do Banco Master e estaria defendendo o cara numa boa.
1: Queria convidar aqui o ouvinte, dá para pôr aí na tela, chefinho? Vai ter que ser o ouvinte que tá no YouTube ou no Globoplay. É, se puder, olha, meu Deus do céu,
2: Um
1: olha
2: ícone
1: isso.
2: fashion, né? Ícone
1: Eu quero dizer o
2: fashion.
1: seguinte: isso aí no tapete vermelho do Oscar, a gente não viu isso. É
2: Impressionante, hein?
1: impressionante. Essa blusa aí, Zé, precisa de três pessoas para pôr, uma só não consegue. Ela tem uma dobra ali, uma calça. E essa roupa não ficaria bem em mim, Zé, né? Não,
2: Não,
1: não, não
2: mas ele
1: daria.
2: abriu um filão, né? Claramente ele abriu um filão. Agora ele vai ter que ir, né?
1: É, né?
2: Agora não tem mais volta também, né, Teco?
1: Não.
2: Não dá mais pra voltar mais, né? Agora abriu, agora vai. A gente apoia, porque a gente apoia os amigos. Mas é só deixar bem claro que não tem mais como voltar mais, tá, Dan? Agora você foi.
1: Impressionante, ícone fashion.
0: Agora não dá mais pra usar terninho, né?
2: Não.
0: Não, só para dizer para quem está nos ouvindo que acabou de se mostrar aqui no programa as fotos de ontem, né? Da festa, da minha roupa na festa. Realmente foi legal, foi legal.
1: Os contratantes do fim de
0: Ousou.
1: expediente Brasil afora que nos contratarem a partir de agora podem esperar essa vestimenta em eventos.
0: Pode escolher, né? A gente manda o um questionário com roupa fashion ou não.
1: Certo. Tá bom.
2: Aí. Quando a gente for sair para almoçar, você vai ver. Agora você é assim, né? Tipo.
0: Estou.
1: Tá.
0: Tá bom.
1: Fecho. Bom.
2: Tá bom.
1: Zé.
0: Homem conectado com a moda brasileira. João Pimenta, isso aí que fez essa roupa. Moda brasileira. O Ender, que é um homem da moda, também nosso chefinho, gosta. Aliás, eu tenho um convidado para sugerir aqui alguns de moda bem bacanas. Muita coisa sendo boa feita aqui no Brasil agora.
3: E o look tava muito lindo, Dan. Parabéns.
1: Boa.
0: Ei, o
1: Meu
0: Ender, que legal.
1: selo de qualidade do Ender,
3: Eu
1: isso
3: usaria
1: é.
3: facilmente.
1: É.
2: Primeira vez que a gente vê o Ender assim, feliz no programa.
1: É. Ô, Zé, ó, Trump na China, o braço cinematográfico do Banco Master, o Porchat persona non grata, o detergente, a Virgínia e o Vinícius Júnior. Qual assunto você quer?
2: Caramba, Teco.
1: É a semana
0: Que
1: do
0: cardápio,
1: Brasil.
0: hein?
1: É a semana do Brasil, cara. É isso aqui o dia inteiro, todo dia, cara.
2: Olha, com certeza em relação ao Vinícius, você vai ter uma boa teoria, você vai ser bem melhor do que eu para
1: Cara, o
2: comentar
1: Hexa
2: sobre
1: ficou
2: isso.
1: mais próximo, né? Evidentemente que agora ficou melhor, né?
2: Bom, ótimo, fico
1: É.
2: feliz, você como especialista, fico feliz de você saber, você falar isso, assim.
1: Não, a Virgínia é muita desatenção, é muita mídia, é muito videozinho, é muito tigrinho, é muito pepino ali. Não dá para administrar isso tudo em Copa do Mundo, né?
2: Pois é. Olha, o negócio do banco mais essa história do Banco Master, assim, o que me chama a atenção sempre são os volumes, né? Porque aquele cara que era o presidente do BRB, né, do Banco lá de Brasília, os apartamentos que ele tinha recebido eram mais ou menos 150 milhões de reais. O filme também é mais ou menos 150 milhões de reais. 150 milhões de reais virou uma coisa meio assim, para Banco Master, virou nosso, sei lá, nosso lanche, nosso pão de queijo da tarde, entendeu, cara? É uma escala de dinheiro muito, muito bizarra. Eu não lembro de nada parecido com isso, cara.
1: Haja CDB.
2: Haja CDB, né? Nossa Senhora.
1: É.
0: Mas isso que você está falando é interessante mesmo, né? Hoje eu fui na academia e estava falando com o personal e todo mundo falando desse assunto. E estava falando, não, mas daí depositaram 24 milhões, eu acho que foi depositado, né? E
2: 61.
0: daí. É, 61, peraí, então. 61 milhões, que daí talvez tenham ajudado o Eduardo nos Estados Unidos e tal. Aí eu parei e falei, gente, com 61 milhões.
1: Você faz
0: Que
1: um
0: você faz
1: filme,
0: nos
1: compra
0: Estados
1: uma casa, ajuda umas 1.000 pessoas, faz férias,
0: Poxa!
1: faz tudo, né?
0: Que viagem nos Estados Unidos precisa, sei lá, nem 10% disso, imagina, né? 1% você faz a viagem. É, são realmente números absurdos, o que mostra muito claramente que era um poço sem fundo, né? E também mostra aquela coisa que a gente já viu também em tantos filmes e tantas séries, né? Ninguém sabe parar. Porque já era suficiente, é óbvio. Não consegue parar e não consegue parar também porque a máquina não pode parar de
1: A
0: girar.
1: música dos filmes
0: Porque ela
1: também. Não.
0: favorece muita
1: Eu vou
0: gente, né,
1: chamar
0: Zé?
1: eles para antes de
0: Muita
1: começar a
0: gente é
1: gravar.
0: favorecida. Então, como todo esquema de corrupção, ele não parte de uma pessoa para uma pessoa. É uma imensa engrenagem, ainda mais quando envolve política e que favorece muita gente. E ninguém, usando, infelizmente, uma analogia lá de trás, ninguém solta a mão de ninguém, porque se soltar, todo mundo que cai, né?
1: Dan, agora sim, você que é especialista da área, 60 milhões, independentemente
0: Pois é. Não
1: de.
0: existe.
1: Da,
0: No
1: não,
0: Brasil, não existe.
1: não, mas assim, no Brasil não existe, tá bom. Mas assim,

0: Se a gente for fazer, a gente está falando de 12 milhões de dólares, tá? Vamos imaginar que é uma produção gringa. 12 milhões de dólares dá para um filme independente, você faz um filmão ali, não faz?
1: Ah, mas é difícil comparar, porque você está pagando salários em dólar ou salário em real?
0: Em
1: Você está,
0: dólar.
1: quer dizer, se você produzir lá fora, tudo é 5 vezes mais que aqui,
0: Não, tudo bem, mas
1: né?
0: 12
1: Eu
0: milhões de
1: digo o
0: dólar,
1: ator,
0: 12
1: o
0: milhões de
1: todo mundo.
0: dólares, você faz um filme lá fora?
1: Eu não tenho acesso a esses números agora no momento, ainda pode ver isso facilmente. Acho que alguns filmes
0: Não,
1: independentes,
0: mas
1: sim.
0: de qualquer forma o filme estava sendo feito aqui, né? Porque tem até a história hoje que
1: Exato.
0: a produção também não pagava direito, os lanches eram vagabundos, a comida estava podre, ou seja, o dinheiro estava sendo gasto aqui, a produção estava sendo filmada no Não, Brasil, né? sim, é porque E assim.
1: esse
0: o valor
1: dinheiro.
0: total era 25 milhões de dólares, mais ou menos, que também já é bastante dinheiro, não é? Acho que um filme independente americano você faz com 25 milhões de dólares, mas com outro, em outra escala, né? Muito bem. Ó, vamos para o intervalo. Tem uma notícia boa que eu joguei no nosso grupo, vocês não deram a menor bola para mim, mas eu estou muito animado, porque aconteceram duas coisas muito importantes para nossa vida, que é o U2 ressuscitou e os Stones ressuscitaram duas vezes. Isso é muito bom, a gente precisa de banda, as nossas bandas precisam voltar. O U2 gravou um clipe no México essa semana, é uma música a cara do U2, a cara do U2.
1: Cadê a música?
0: A música,
1: Que eu não achei.
0: não, a música
1: Você
0: ela,
1: vai botar?
0: não, a música ela só tá em partes ainda, não saiu a música, né? Eles gravaram o clipe do álbum que vai sair, porque tem o álbum. E o que saiu ontem foi o clipe dos Rolling Stones, que é espetacular, de uma música espetacular. E de novo, o Rolling Stones tem uma coisa muito doida, porque quando eles lançaram aquele último clipe daquele último disco, eles colocaram uma menina que não era ninguém à época, mas a menina é a Sydney Sweeney, né? Que virou hoje, 3, 4 anos depois, é uma das popstars do mundo. E eles chamaram essa menina, que é a Odessa Azion, que é um espetáculo. Essa menina vai ser uma popstar monstro. Ela é a protagonista do clipe. Ela foi engolida naquele filme horroroso do Marte Supreme, mas ela tem umas séries que dá para você ver como ela é legal e boa e vai ser um sucesso. Vejam o clipe e toca aí, Henrique, pra gente ir pro intervalo. A gente vai voltar depois falando de séries e filmes. A gente já tocou no Hora do Expediente a primeira música dos Stones que saíram, que era espetacular. Olha a segunda música. Cara, olha essa voz.

0: Essa música chama In The Stars e tá no disco novo que vai sair, que é o Foreign Tongues. E o clipe já tá disponível, vocês verão que astral legal eles fizeram, que ideia boa. Pegaram os Stones da década de 70 e colocaram num galpão com a galera de hoje dançando. É boa, Jean?
1: Eu adoro e fico feliz que estejam produzindo assim, coisas novas e boas.
0: Não,
1: né?
0: E boas, né? Não é ótima a música? É isso que eu tô dizendo. Pô, isso é... Cara, os Stones é uma loucura, cara. Eles não estão só produzindo, eles estão produzindo coisa boa.
1: Tem alguma coisa com o Paul McCartney agora também.
0: Paul McCartney tem uma participação no disco, é. Uma música ele toca. Então vamos pro intervalo e a gente volta com as dicas.

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5: 7h49.
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6: Gente, o negócio tem tanta coisa esse final de semana que, enfim, eu tive alguns critérios. E o meu primeiro critério foi escolher uma atração que é gratuita, não precisa de ingressos e que eu acho que é um dos grandes destaques do fim de semana, que é a Orquestra Ouro Preto e o Carlinhos Brown. Terceira vez desse encontro só aqui em Belo Horizonte, né? Fora o que eles fizeram em outras partes do Brasil, eu já fui e é muito legal. Muito legal, eles vão se apresentar na Praça da Liberdade no domingo a partir das 18 horas, gratuito, só chegar. E vai se dar muita gente, obviamente, claro, né? E é um projeto que eu acho legal porque a gente entende e vê o Carlinhos Brown, que é pura simpatia, né? Também o lado compositor do Carlinhos Brown. Então tem muitas músicas que a gente conhece na voz da Marisa Monte. O repertório é composto mais pelas composições do Carlinhos Brown do que propriamente as músicas que a gente conhece na voz dele. Tem tribalistas, tem várias coisas. E é um encontro muito legal. Eu sou uma entusiasta desse encontros entre a música popular brasileira e as orquestras, e a Orquestra Ouro Preto tem feito isso com frequência, e que bom que vai estar aí disponível para todo mundo. Então, domingo, se você tiver de bobeira, né, vá lá na Praça da Liberdade com o devido cuidado, entendendo que vai ter muita gente, mas que você vai receber, a entrega vai ser compatível, vai ser bem legal, comparando com o esforço, né? E quem passou pela Praça da Estação, também gratuito, temos lá, já deve ter visto um palco gigante montado na Praça da Estação, é porque tá tendo a Semana S e que começam, os shows começam hoje à noite. Solta o som aí.
7: A minha de fé, minha preferida,
6: Ludmilla é uma das atrações da Semana S, que começa hoje às 19 horas com Jean Giovanni. Depois tem Dilcinho, isso hoje. A cara da gente.
3: Eu tô vendo um tanto que é eclético. E é isso aí.
6: Exatamente, começando com Jean Giovanni. Gente, tô casando, mas o grande amor da minha vida.
3: É,
6: então. Depois tem Dilcinho. Amanhã, no sábado, às 17h30, tem um outro projeto que é lindo, que é o Patufu, com música de brinquedo, ou seja, pras crianças. Eu acho legal, sabe? Assim, levar as crianças num show na Praça da Estação, que é essa praça de eventos aqui da nossa cidade, não tem perigo, né? E é bom mostrar essa ocupação da cidade. Então, Pato Fu e Música de Brinquedo é um projeto lindo que já tem aí muitos anos, a partir das 5h30 da tarde. E aí, o problema vai ser o encontro do público do Pato Fu com o público da Ludmilla, que a partir das 20 horas tem a Ludmilla com seu funk, seu pop, seu pagode e esse fenômeno que é a Ludmilla. No domingo, às 17h30, tem um outro fenômeno, que é a Ana Castela, né? Que é um fenômeno que tá...
3: Meu Deus, vai lotar.
6: Vai,
3: né?
6: lotar.
3: São cantoras aí que arrastam uma multidão.
6: Que arrastam uma multidão. Tudo de graça, tá, gente? Lá na Praça da Estação, só chegar.
5: Programação tá imperdível. Agora são 7h53. Belo Horizonte tem céu parcialmente nublado, a temperatura é de 21 graus, a umidade relativa do ar está em 74%. Eu, Desirê Miranda, me despeço e agradeço a sua companhia. Uma boa noite e um excelente final de semana.
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0: volta para o nosso último bloco, ouvindo a nossa última música de sexta. É a mesma, Zé?
1: Já bem.
0: Boa. Vamos para as dicas? Bora lá.
2: Dica da semana.
0: Quer começar, Zé, você hoje?
1: Bom, temos de tudo aqui. Bom, o Luciano Moreira, nosso convidado, falou do Homem das Castanhas. Excelente segunda temporada.
0: Excelente.
1: Altamente recomendável.
3: Não tem nada a ver com a primeira?
0: Tem só os personagens.
1: É. Mais sombria, né?
0: Mais sombria. Mas é melhor que a primeira.
1: Eu acho ainda melhor que a primeira e mais sombria. Uhum. No cinema eu vi o Zico, pra quem gosta de futebol, imperdível. Tá estreando hoje mais uma série que eu acho bem legal, uma série inglesa chamada The Capture, na terceira temporada. Acho que uma das coisas que os ingleses fazem melhor, assim, que são essas séries meio sobre o que está acontecendo hoje no mundo, com a tecnologia, falsificação de imagem, gente que parece uma coisa, mas não é. É muito boa. As duas primeiras temporadas são ótimas. Essa terceira deve fechar, deve ser a última.
0: Ó, Dan Stuba, que é muito criticado às vezes por séries polêmicas, que ele vê um episódio, sugere, abandona e não nos avisa, deu duas dicas espetaculares recentemente. Primeiro, o Histórico Criminal, que também, ótimo, a segunda temporada está ainda melhor do que a primeira, que já era muito boa. Ótimo. E ele lançou aqui o tal do Personas, que é um espetáculo a série. Eu já vi a série, comecei a ver 2 da tarde, quando eu vi era 8 da noite, assim. Tinha acabado o dia e o domingo e eu tava completamente preso na série. Ótima série. E por fim, continuo vendo a do Widow Bay, que eu tô achando deliciosa a série. São essas as
1: divertida minhas. Mesmo.
0: Dan Stuback.
3: Personas é uma produção inglesa, né? Dentro do que o Zé falou também, dentro do que eles fazem muito bem, né? Que é misturar uma coisa meio soturna, meio policial, meio com gente simples, que acaba tendo muita importância. Os ingleses são muito bons, né, em geral,
0: e essa com dramaturgia. E essa história aconteceu, a do Personas. É uma história
3: real, né?
0: Real,
3: Difícil de acreditar, mas ela é real.
0: Totalmente difícil.
3: E eu não tive tanto tempo, tinha muita coisa a fazer essa semana, mantive. Fiquei vendo Os Vizinhos lá, do John Hamm, que eu acho que tá ficando mais legal. Tem um capítulo muito bonito, quando ele perde o pai. E comecei a ler o livro que falei semana passada, do Ian McEwan, O Que Podemos Saber. E é realmente como eu imaginava já, muito, muito bem. Ah, o Zé falou que ia ler também. Achei muito bem escrito. Tô no começo ainda, Zé, mas tô gostando bastante, não sei.
1: Eu tô avançando também, acho que eu tô no meio. É um livraço, acho que é um dos melhores livros dele nos últimos anos, assim. Eu tô adorando essa ideia de olhar nossa época do futuro, né? Porque o personagem, o protagonista, o narrador, isso, ele tá uns 100 anos na nossa frente e ele vai contando, ele faz uma pesquisa, né? Ele é um acadêmico sobre o nosso período, né? Ele tá estudando lá um poeta e tal, mas está contando muito sobre o que acontece na nossa época e o que vai acontecer depois. E é um mundo sombrio, mas de um jeito muito interessante. Eu acho que ele consegue inventar um mundo muito crível, assim, né? Eu consigo ver, né, aquela história que ele está contando, eu consigo imaginar o mundo daquele jeito daqui a 100 anos, infelizmente.
3: Um parênteses rápido, Teco, eu sei que a gente tá no horário. Eu uma vez estava tendo um papo com o Paulo Otran, a gente fazendo peça juntos, e ele falava que não lia mais nada depois dos livros escritos depois de tal data. E daí eu dei para ele o Reparação, livro do Ian McEwan. E ele leu, amou e falou que era o livro preferido dele dos últimos tempos e tal, tal, tal. Uau. Então acaba uma coisa levando a outra. Dou essa dica também para o nosso ouvinte, que é outro livro dele, que é esse Reparação. Acho que teve filme. Fizeram filme, acho que sim, ganhou prêmio e tudo, né?
1: Ótimo, ótimo filme, ótima adaptação.
0: Ó, pra terminar, quero usar vocês dois, temos 30 segundos. Terça-feira, quando você chegar quando você chegar na banca de jornal e pegar a capa do Globo ou a capa da Folha, estará Neymar na Copa ou Neymar fora da Copa, na opinião de vocês dois?
1: Neymar na Copa.
3: Também. Eu acho, o WD. Pena a gente ter tido tempo para discutir isso. Ele está na lista dos 50. O que ele precisa provar para estar na lista dos 20? Não era questão física?
0: Mas na lista dos 50, só nós três não estamos também, né?
3: É verdade. O Yuri Alberto não tá, que se revoltou e quer ir embora do Corinthians agora. Mas eu acho que vai estar, porque se for pela coerência, né? E os jogadores pedindo, para não se dispor com os jogadores, se ele está na 50, é porque ele tem físico para estar na 50. Não tem nada que possa acontecer entre essa convocação e a Copa que vai melhorar
0: Então,
3: a questão
0: para
3: física dele ou
0: vocês dois,
3: técnica.
0: a capa do Globo de terça-feira é Neymar na Copa.
3: Ancelotti cede e convoca Neymar.
0: Leonardo Dai, a capa do Globo de terça-feira vai dizer Neymar na Copa ou Neymar fora da Copa?
4: Eu acho que vai dizer Neymar na Copa. De ontem para hoje eu
3: Aí, ó.
4: mudei pela primeira vez de opinião.
0: É.
4: Agora, se fosse assim pela minha escolha particular, a capa teria uma outra manchete de outro jogador e o Neymar não estaria na lista.
0: Eu
3: Não,
0: vou
3: quem você gostaria de levar?
0: Vou dizer que na terça-feira a minha capa do Globo é Neymar fica de fora da lista de Ancelotti.
4: Eu gostaria que fosse assim.
1: Ou pode ser braço futebolístico do Banco Master.
0: Pô, até terça-feira a gente vai descobrir muitos braços ainda.
3: A questão não é nem se o Neymar for quem sai, né? Acho que é isso que o Dai está falando.
4: Sim, seria o Andrei Santos no meio ou o João Pedro no ataque, talvez.
0: Dá pro Andrei Santos, dá pra barrar. O João Pedro não tem como, hein?
1: Não, João Pedro vai.
3: Paquetá não vai.
0: Ah, vai.
1: Não, Paquetá vai.
0: Vamos embora, vamos embora, que o 4 em Campo vai passar uma hora discutindo se Neymar estará ou não na lista. Vou estar na
3: É, ô
0: audiência.
3: Teco, que nem o André Rizek outro dia, nosso amigo que está nos ouvindo sempre, começou o programa, porque eu assisto às vezes lá do Camarim, ele abriu o programa dele à tarde no Sport TV falando assim: eu prometi hoje para a produção que não ia falar de Neymar nem nada. Eu fui fazer uma cena, voltei 2 horas depois de quem estavam falando.
0: Neymar. Eu quero falar do Dorival
3: Tá
0: também.
3: difícil escapar.
0: Dorival chegou. Vamos lá, o 4 em Campo também chegou. Vambora, pessoal. Boa semana para
1: Valeu.
0: todos. Até semana que vem.

0: Sexta-feira, 15 de maio de 2026, Polícia Federal apreendeu cerca de R$ 700 mil em espécie, além de carros, computadores e celulares dos alvos da Operação Sem Refino. A ação tem como objetivo investigar um esquema de supostas fraudes fiscais na Refit, antiga refinaria de Manguinhos e um dos maiores devedores de impostos do país. Do valor total, cerca de R$ 500 mil foram apreendidos no endereço de um policial civil no Rio de Janeiro. O ex-governador do estado, Cláudio Castro, também foi alvo de buscas na capital fluminense. E a Sabesp interrompeu por 15 dias todas as obras no estado de São Paulo que tenham interferência direta em redes do sistema público de gás. A decisão foi tomada após a explosão na segunda-feira na zona oeste da capital paulista, que matou dois homens. Tanto a empresa de saneamento quanto a Comgás ainda não apresentaram explicações sobre o acidente à Agência Reguladora de Serviços Públicos. 16 residências estão condenadas à demolição e outras 22 têm interdição parcial e vão precisar de reforma. Já 99 imóveis foram liberados. O ministro das Relações Exteriores do Irã informou que o país permanece aberto a negociações caso os Estados Unidos demonstrem seriedade. Ele disse, no entanto, que Teherã não confia mais em Washington em razão das tentativas diplomáticas registradas até agora. O iraniano deu a declaração após uma cúpula de ministros das Relações Exteriores do BRICS. Em entrevista à emissora Fox News, o presidente Donald Trump afirmou que está perdendo a paciência com o Irã. No horário de Brasília, 8:04.
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3: Muito boa noite a você, amigo e amiga, ouvintes aqui do Quatro em Campo. Sejam todos muito bem-vindos. Vamos juntos até as 9 horas da noite. Muito obrigado a você que se liga no nosso podcast. Você que acompanha o programa nas mais diversas plataformas digitais. Hoje, dia 15 de maio.
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3: Gabriel Dudziak, tudo bem, Dudes? Boa noite.
4: Olá, Éboli, boa noite.
3: Leonardo Dai, que contribuiu para o atraso do fim de expediente. Tudo bem, Léo? Boa noite.
5: Tudo bem, Carlos Eduardo Éboli. Desconta das minhas falas hoje no programa. Boa noite.
3: É. Apesar de toda a pressão do pessoal do fim de expediente, vamos tentar não falar do Neymar, até porque segunda-feira, gente, segunda-feira tem quatro em campo especial, quatro em campo especial, às 16h30, a gente vai fazer toda a análise da lista final de Carlo Ancelotti. Michele Silva, boa noite.
6: Tudo bem, Éboli, boa noite pra você, pra todo mundo que tá na nossa audiência. Eu vim com a minha lista preparada aqui. Eu vim com a minha lista.
3: Você quer fazer lista hoje?
4: Tem Neymar?
3: Você quer falar? Você quer falar os seus 26 nomes, é isso?
6: Ah, não vai dar tempo, né? O Dai já pegou metade do programa já.
5: É. Não, eu convoco só 10 e aí.
3: A convocação. A gente faz o seguinte, olha aqui. A convocação. Vamos guardar. A convocação é 5 horas da tarde. O 4 em campo especial é às 16h30. Então a gente vai ter aquele períodozinho antes da lista. Aí a gente faz uma repassada de listas e vê se vai bater com a lista anunciada pelo Carlo Ancelotti às 5 horas da tarde. E aí
6: são
3: é o seguinte,
6: dois temas, né? É a lista o que Neymar cada um entrando, levaria, e a lista que a gente acha que o Ancelotti vai levar.
3: Aí você tá aqui, tá dificultando, hein? Mas aqui, aí o Neymar entrando na lista, aí a gente passa a responder uma segunda pergunta. Se ele deve ou não ser titular. só para não...
5: Não, né, pelo amor de Deus, eu não aguento mais.
3: Para o noticiário continuar vivo, para a editoria Neymar ficar vivíssima durante a Copa do Mundo. Vamos lá. Ô, Ramon Lê, vai, olha essa bola aí, Ramon. Vai, meu Deus do céu.
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3: Dorival Júnior está de volta ao São Paulo. É, e diferentemente do Roger Machado, como disse o Dutz, já chegou demitido, né? Era só uma questão de data, estabelecer quando, em que momento, e aí aconteceu justamente depois da eliminação na Copa do Brasil. Dutz, eu acho que o Dorival, esse chega, né? Com a galera aprovando, não?
4: Sim, porque ele deixou o São Paulo com o título, né? O título da Copa do Brasil, e ele não foi demitido, né? Um raro caso de treinador do São Paulo que não foi demitido nos últimos anos. Antigamente estava acontecendo bastante por causa das seleções, né? No caso aí o Bauza, depois o Osório, né? O Osório antes, na verdade, depois o Bauza e aí agora mais recentemente o Dorival Júnior. E assim os outros todos demitidos por resultados ruins. Em nenhum caso houve assim, ó, vamos acabar o ciclo, mesmo todo mundo bem com todo mundo, chegamos ao máximo, né? Acho até que, poderia ter feito, né, no caso do Crespo, poderia ter rompido o contrato em 2025 ainda, valeu, vamos embora, né? Não vai ter como continuar, mas é muito difícil que a diretoria tome uma decisão dessas, né? A diretoria do São Paulo em especial. E aí, no caso do Roger, né, houve a demissão que foi na base da pressão e do resultado, né, juntou as duas coisas aí no meio de semana, e agora vem o Dorival de volta, um técnico que, pelo São Paulo, nunca teria saído do cargo, né, só saiu porque o Dorival quis sair para assumir aí a seleção brasileira de futebol. Então ele volta, né, perante o torcedor também com esse ar de que ele não terminou o trabalho dele à frente do Tricolor Paulista e que ele pode pegar de onde parou ou recuperar o time e levar mais ou menos onde ele estava antes, né, daquela saída. E eu acho que é muito factível também pensar nisso, né? Eu acho que o time do São Paulo é um bom time, tem qualidade para fazer mais aí na Copa Sul-Americana, de repente, chegar numa vaga de Libertadores via Campeonato Brasileiro. Então acho que foi a melhor escolha possível aí a do São Paulo, porque tem aprovação externa, tem aprovação interna evidentemente, tem um comandante que é bom treinador, a gente já sabe disso, e também essa questão aí dele poder dar resultado no curto prazo também.
3: Michele, como é que você vê esse reencontro Dorival e São Paulo?
6: Assim, concordo com o que o Dudes mencionou, e acho que talvez seja melhor para o São Paulo do que é para o Dorival. Eu não acho que ele precisava pegar esse desafio agora, pensando na carreira dele, pensando que ele é o técnico que conquistou a Copa do Brasil no ano passado com o Corinthians. Acho que ele poderia esperar, assistir a Copa do Mundo com tranquilidade e depois assumir alguma equipe. Uhum. Mas assim, ele acho que tem todas as ferramentas para ajudar o São Paulo. Ainda mais se for um São Paulo completo. Não vamos esquecer que o Roger, criticado, e desde o dia zero, ele estava com o São Paulo sem o Marcos Antônio, que é o principal jogador do time, né? Então, é um desafio bem significativo. Agora, pelo menos, o São Paulo tem um elenco curto, mas duas competições, o que deve tornar a vida do Dorival um pouco mais tranquila do que foi a vida do Roger. Mas só o fato...
3: Ele não vai ter mais a Copa do Brasil, né?
6: Exato.
3: O Dorival não vai ter mais a Copa. Se especializou nesse torneio e dessa vez ele chega sem esse torneio.
6: E com o desafio, creio eu, de manter o São Paulo lá em cima, que eu acho bem complicado. E pensando também em competição continental. Mas assim, o Dorival ele já arranca numa posição infinitamente melhor do que a do Roger, não só por já ter conquistado com o São Paulo, mas porque ele não chega demitido, né? O Roger chegou no São Paulo demitido pela torcida, contratado pela diretoria, demitido pela torcida desde o primeiro dia. E aí fica mais fácil para qualquer treinador conseguir trabalhar com um pouco mais de tranquilidade.
3: Lembrando que o Dorival conquistou, né, num recorde recente, nos últimos 4 anos, 3 títulos da Copa do Brasil. Né? Conquistou em 22 com o Flamengo, 23 com o São Paulo e no ano passado com o Corinthians, né? E dessa vez vai ter aí, como disse a Michelle, duas frentes para se preocupar, Campeonato Brasileiro e Copa Sul-Americana. E tem alguma ação emergencial aí nessa chegada do Dorival, Léo, no São Paulo?
5: O que eu acho engraçado dessa história é que o São Paulo saiu de uma troca de técnico que foi absolutamente impopular e contra o que os torcedores, em sua maioria, queriam, né? A começar pela demissão do Crespo, que a gente não sabe se é maioria exatamente ou não, né? Mas enfim...
3: Pelo menos a coisa do Crespo não ficou, né?
5: Como o Dudziak diz, assim, o trabalho já vinha caminhando mal no final... Desde o ano passado, pelo menos na minha opinião também, mas o São Paulo escolheu interromper esse trabalho num período sem jogos, né, que o São Paulo estava mais de uma semana sem jogar, e em que a tabela do campeonato, por mais inicial que ela fosse, mostrava o São Paulo em segundo lugar. E o Crespo tinha o apoio da torcida para as declarações que vinha dando, mesmo que elas não fossem exatamente corretas, aí já é uma outra história. Então, assim, o que eu quero dizer é que, mesmo que a gente entenda a demissão do Crespo como correta, e muita gente vai entender, muita gente não vai entender, o momento em que ela foi tomada, ela já seria uma pressão enorme para o técnico seguinte. Porque ela seria mais difícil dessa parcela, que pelo menos é a mais barulhenta da torcida, ela seria muito difícil dessa parcela da torcida compreender naquele momento. Então já seria uma pressão pro técnico seguinte. Sendo o Roger Machado, então, que não é um técnico popular e não é reconhecido pelas pessoas como um técnico vencedor, porque de fato tem poucos títulos na carreira, era um movimento, e acho que nesse sentido ele até foi calculado. Acho que o São Paulo não imaginava o tamanho da rejeição, mas que haveria uma rejeição, acho que o São Paulo imaginava. E depois disso, e depois de tentar sustentar isso por algum tempo, não muito tempo, mas por algum tempo, o São Paulo vai na mão contrária, né? Agora o São Paulo toma a medida mais popular e mais óbvia possível. Não posso deixar de observar também que é mais um episódio que mostra que dirigente fala que não tem dinheiro até a hora que ele resolve que tem dinheiro, né? Porque no domingo vaza o áudio, que assim, não é
6: um... Mas calma lá. É. Você tá partindo do princípio de que o São Paulo vai pagar a rescisão pro Roger agora, né? E aí convenhamos que isso é bem difícil.
4: Que vai pagar o Dorival lá de trás, né?
6: Também.
5: E o Dorival agora de agora.
4: Essa dívida aí.
3: É. Não, e vai pagar também o Dorival de agora. Daí,
4: quando eu te demitir, eu pago tudo.
5: Não, mas o próprio Crespo voltou assim também, né?
6: Exatamente.
5: Quando o Crespo voltou, ainda tinha os débitos lá da passagem anterior dele e isso entrou na conta. Então, assim, não foi uma contradição. Eu tô dizendo isso desde de quinta-feira. Não é uma contradição pública porque o áudio não era público. Mas eu acho que hoje, se você é uma pessoa...
4: Será que não?
5: Então, o meu ponto é, se você é uma pessoa em situação de liderança hoje e você manda uma mensagem de áudio para alguém... Você já está partindo do princípio de que isso pode se tornar público, no mínimo, né? Para não conjecturar aqui intenções, no mínimo, você assumiu o risco de que isso viesse a público. Então,
6: e dá para mandar bota na conta de um única. Conselheiro.
5: Também.
3: Não, e bota na conta de um conselheiro. É. Ah, um conselheiro vazou. O conselheiro é o estagiário do clube. O conselheiro é o estagiário.
5: Não existe isso.
3: Qual conselheiro vazou num grupo de WhatsApp, grupo que combina pizza todo final de semana?
5: Lembra, Éboli? Foi o Runco, né, no Flamengo, que teve isso também, falando do Arrascaeta, acho, né? Enfim. Na segunda-feira vem o áudio falando, não vou mandar embora porque eu não tenho dinheiro. Na quinta você manda embora e na sexta você anuncia um técnico que, por mais que tenha reduzido um pouco aí o salário em relação ao que ganhava no Corinthians, é um dos técnicos mais caros do Brasil. Então, isso também é curioso. O que eu só tô, assim, ansioso para ver, porque no meio dessa discussão toda de Crespo, de Roger, de Dorival, a gente acabou falando pouco, todo mundo, né, acabou falando pouco de campo, porque parece que quase nenhum desses movimentos dialogava muito com o campo, né? Então, tentando trazer o campo para essa história, o que me chama a atenção é que, em teoria, o Dorival é um técnico que tem uma lógica de organização de equipe, que talvez, se a gente pegar o que ele fez no Corinthians, seja mais em sintonia com o Roger do que em sintonia com o Crespo. Se a gente for para o que o Dorival fez no São Paulo em 2023, aí já é mais para o Crespo do que para o Roger. Então eu tenho essa curiosidade de saber para onde é que o São Paulo vai, porque me parece, e aí a gente não sabe o quanto esse ambiente externo influiu também nesse cenário, mas me parece que o São Paulo também não se entendeu com a ideia que o Roger propôs para o time, né? Então, tenho curiosidade de saber também para onde vai caminhar o Dorival. Se vai ser para esse time que tenta controlar o jogo com posse de bola, se vai ser para esse time mais posicional, ou se vai voltar para uma coisa mais Hernan Crespo, assim, que muitas vezes era um jogo de sobrevivência, um jogo de não se preocupar muito com o controle, de deixar o adversário com protagonismo. Vamos ver para onde é que o Dorival vai levar esse time.
3: Oi, fala, Dudes, fala, por favor.
4: Não, desculpa, eu queria só colocar um ponto assim que me gerou dúvidas. Eu tenho minha opinião, mas eu queria saber de vocês, se me for permitido o dom da pergunta neste espaço. Porque é o seguinte, quando você ouve, né?
3: Estou sentindo num tribunal agora.
6: É uma formalidade.
5: Eu achei que você se sentia abençoado, que é um dom. Você tem o dom da pergunta no programa.
4: Não, é porque sabe o que é? Às vezes eu falo isso na nossa transmissão de jogo, né? Aí o Oscar Ulisses fala assim, eu faço as perguntas, né? Aí eu não sei, eu não quero invadir o espaço do Éboli, né? Mas eu queria só colocar a pergunta porque eu tenho uma opinião e não sei se a minha é minoritária, majoritária, porque na entrevista que o Rui Costa deu, né, o diretor executivo ali do São Paulo, na demissão do Roger, ele foi perguntado várias vezes pelos repórteres sobre o seguinte, né? Vocês mandaram embora o Crespo, que tinha alta aceitação da torcida, e trouxeram o Roger, que a torcida não queria. E aí vem a introdução da pergunta. E eu fiquei me cutucando aqui, me coçando e falando assim, mas poxa vida, é papel do dirigente contratar um treinador querido ou não querido pela torcida? Isso tem que ser levado em conta na hora de contratar um treinador? Eu tenho para mim que não, embora facilite o processo se a torcida gostar. Mas se é para encontrar alguém que a torcida gosta, aí meio que não precisa de profissional nenhum nesse cargo, né? Enfim, é só minha opinião. Não sei o que vocês pensam, se eu estou sendo um pouco radical e azedo com esse tema.
5: Bom, eu acho que em tese...
3: Em tese
5: o dirigente tem que tomar uma decisão técnica que nem sempre vai alinhada com o que pensa a maioria. Isso qualquer pessoa num cargo de importância tem que ter. Aliás, a gente também muitas vezes, né, não com a mesma importância do Rui Costa, mas quantas vezes aqui a gente não fala uma coisa que a gente sabe que vai ser impopular, que a maioria não vai gostar, mas que a gente acha que a gente tem que falar porque é o nosso trabalho. Agora, você também tem que ter, na posição do Rui Costa, eu acho, um certo instinto de sobrevivência em algumas situações, né? Porque, assim, nesse caso, por exemplo, achei a decisão do ponto de vista técnico, eu achei que o São Paulo ia ter um trabalho melhor com o Roger do que com o Crespo. Achei. Acabou que foi mais ou menos a mesma coisa, talvez um pouco pior, enfim. Mas o que eu fico me perguntando é se, de alguma maneira, essa decisão, em teoria, mais racional, acabou sendo boa para o São Paulo, né? Porque parece que... Assim, porque às vezes não adianta também, né? Porque quando a água vai correndo para o mar, também não... Você não segura, né? Não tem jeito. É muito difícil. Quando chega num nível desse de rejeição, é muito difícil de segurar qualquer coisa, né?
3: Eu estou absolutamente convencido, desde sempre, que dirigir um clube de futebol não é a mesma coisa que dirigir uma empresa, né? Você tem todo um ambiente passional e que muitas vezes sim dita os rumos das decisões, né? As pressões são diferentes. O que eu entendo é que é preciso haver sensibilidade. Dependendo do índice de rejeição, eu, na condição de dirigente, não contrataria um treinador. Não é contratar o treinador que a torcida quer, porque aí não dá. Você tem que ter o seu papel, cada um no seu quadrado. Mas se o índice de rejeição for grande, você sabe que vai ter problema e aquilo vai ficar incontrolável, porque assim é o futebol. Então não adianta ir na contramão do que é a cultura de gestão no futebol. E é aqui e é no mundo.
4: E né? O contrário?
3: O contrário como?
4: Não demitir o popular, mesmo sabendo que vai dar ruim lá na frente.
5: Esse é bom. Esse cenário é bom.
3: Não, acho
5: que... É raro, né? Mas é bom.
3: Exatamente. Aí depende do contexto do trabalho, né? Do que foram os resultados, mas assim... Não dificulta. Você perguntou sobre contratar ou não.
4: Não, é porque o Crespo é isso. A pessoa fala assim... O pessoal gostava do Crespo. Por que que você mandou embora?
5: É isso.
6: E esse pessoal também é algo que eu julgo muito. Porque E desculpa, Éboli, você tava falando.
3: Não, eu já concluí. Acho que assim, um técnico com muita rejeição é complicado. É, você não vai ter as rédeas da situação. Não adianta você querer ser mágico.
6: Não, concordo. E talvez o Roger agora seja o maior exemplo do impacto que tem arquibancada, rejeição, tudo isso. Porque ele não teve nenhum momento de adesão, né? De apoio, nada. É, teve o apoio dos jogadores, teve o apoio inicial da diretoria, mas assim, de torcida, de arquibancada, pelo menos nas transmissões que eu vi, quase sempre vaiado, quase sempre com um apoio ali que não
3: como há muito
6: até
3: tempo
6: não era
3: não via,
6: compatível
3: Mia.
6: Com o momento do time.
3: Oi? Como há muito tempo eu não via.
6: E
3: é um técnico assim, que tem alguns trabalhos legais, bacanas, é um cara educado, que passa respeito. Eu há muito tempo não vi um
5: movimento nível, como foi esse. Foi nível senhor Valdemar isso aí, né?
3: É isso, eu pensei exatamente, Léo, você leu minha mente. Eu pensei exatamente nesse episódio, quando o Valdemar foi anunciado. E olha que o Roger tem muito mais currículo do que tinha na época do Valdemar.
5: Fora Valdemar, na apresentação do
3: Foi, uma, na cara dele, o técnico do Flamengo, o seu Valdemar. Ah, Valdemar, né? E aí só deu zebra. Mas, não sei o que. Mi, segue aí. Eu não esperava ver isso, mesmo, por parte da torcida do São Paulo em cima do Roger Machado.
6: E eu também penso que são alguns debates dentro de um mesmo debate. Exemplo, quem é esse pessoal? Porque a gente vê cada vez mais, e aqui eu não estou diminuindo o trabalho de ninguém, acho que todo mundo tem que ter espaço para trabalhar, mas uma ideia assim de eu sou a torcedora deste clube, então eu vou na coletiva com o direito que foi concedido a mim de estar na coletiva de imprensa e perguntar para o técnico ou para o dirigente e falar como se eu fosse a voz de toda uma legião de torcedores que... Nem todos têm internet, nem todos se comunicam, falam assim, abertamente sobre o clube, que nem todos concordam com essa pessoa, mesmo estando na internet. E aí essa pessoa vai para a coletiva e diz, olha, a gente não queria... Tá, mas quem é essa torcida toda? Você fala por todo mundo? Você é o capitão da torcida desse time? Então eu questiono muito isso. E ainda sobre essa ideia de torcida, eu acho também que a gente está passando por um momento bem delicado no futebol, e talvez o Fluminense seja um exemplo disso, de qualquer mínima oscilação, o torcedor ele já quer partir para uma ruptura muito drástica, ou até mesmo um romper ali com aquele apoio de jogo. Né? Então a gente tem visto cada vez mais, não sei, talvez seja meu histórico muito recente de trabalho assim, em estádio, mas... cada vez mais times sendo vaiados em casa, a gente tem visto isso muito, acho que aconteceu com o Grêmio, aconteceu com o Inter, acontece com o Fluminense, aconteceu com o São Paulo e enfim, eu acho que esse também é um componente de algumas torcidas não saberem lidar com a oscilação que é normal de uma temporada e para mim isso, para fechar, está diretamente conectado ao posicionamento dos dirigentes, respondendo à pergunta do Dudes. Eu, Michele, acho que isso não deveria ser um fator, porque quem está no clube para decidir profissionalmente deveria decidir profissionalmente e não com base na paixão ou no sentimento que ele está naquele dia, naquele momento. Não deveria ser assim, mas é assim. E o que a gente tem visto muito, cada vez mais, são dirigentes muito passionais. E aí eles vão muito de acordo com o que a arquibancada está gritando. Talvez quem acabe fugindo a essa regra seja a Leila, no Palmeiras, por sustentar o Abel na temporada passada e tudo mais. No geral, o que a gente vê são dirigentes que não conseguem sustentar a pressão da torcida ou de parte dela.
5: Eu concordo...
3: Vamos ver os impactos aí para o trabalho do Leonardo Jardim nessa relação com a torcida, dessa eliminação da Copa do Brasil. Vai ser uma coisa interessante a gente acompanhar, porque o Flamengo tem um presidente que gosta, né, de cantar aí a grandeza do clube. E foi no mesmo momento que o Bap falou: quero a tríplice coroa. Pimba, não tem mais tríplice coroa.
6: Sabe quando é que o Leonardo Jardim tem que ficar ligado quando ele golear algum time? É, que é arriscado esse negócio.
5: Até 7 pode, 8 melhor não. Não, eu concordo integralmente com a Michelle, com os dois pontos que ela trouxe, né, sobre essa questão da torcida não compreender mais oscilações e do que é a maioria, né, que quem é essa torcida. Concordo integralmente e acho até que por isso que o São Paulo não tinha como saber o tamanho dessa rejeição antes do Roger Machado ser anunciado, porque rede social ainda é um recorte, por mais barulhento que seja hoje, ainda é um recorte pequeno. Então, assim, você via na rede social 100%, praticamente, rejeição. Eu fui fazer uma transmissão aqui do São Paulo no primeiro jogo do Roger contra a Chapecoense, pedi a participação dos ouvintes, já não era 100%, já era mais dividido. E quantas vezes a gente não tem uma verdade de rede social que na arquibancada, ou mesmo fora do futebol, uma coisa que na rede social, todo mundo detestou aquele filme. Aí você vai conversar com a sua mãe, com a sua tia, com o seu pai, nossa, eu amei o filme. São universos diferentes. Aí eu só acho que nesse caso do Roger é diferente, porque o que me assustou foi quando o São Paulo teve um jogo no Morumbis, no comecinho do trabalho, e o nome dele foi vaiado no sistema de som, pelo estádio inteiro.
6: Foi contra o Palmeiras, eu acho.
5: Foi, verdade. Foi o segundo, terceiro jogo,
6: sei lá. Foi na escalação.
5: Então, assim...
3: É que nem um jogador que é vaiado quando vai para aquecimento.
5: Então ali você percebia que não era uma coisa de rede social. E aí, assim, se é na rede social, se é na organizada, se é na arquibancada, se é... Aí, realmente, eu acho que você constitui uma maioria. Você pode ir contra, não estou dizendo que obrigatoriamente você tem que ir com a maioria. Mas, assim, nesse caso, acho que ficou difícil até a gente perceber qualquer resquício de sustentação para o trabalho em qualquer lugar, né? Porque todos os lugares para onde a gente olhava tinha uma rejeição quase unânime.
4: E uma última muito rápida.
3: Vamos fazer... Oi, fala.
4: Rapidinho. Não, só porque me chama a atenção que nesse caso havia também uma identificação do torcedor são paulino com o Crespo, pelo Crespo falar coisas ruins sobre o próprio clube. É uma coisa que eu não lembro também de ver. Então o Crespo chega e fala assim: a gente tem que fazer 45 pontos. E o torcedor aplaude, fala assim: esse é um cara sincero. Ou quando ele fala assim: não sei quem eu vou escalar, não tenho jogador. Aí ele fala assim: não, esse é um cara sincero. Quando ele fala assim: o departamento médico não me devolve ninguém, ou o departamento médico está mal, o torcedor também aplaudia. Então é uma relação assim que... O cara que fala mal do meu time, como eu falo, esse cara eu quero mais tempo aqui. É uma coisa muito diferente. E aí quando o Roger chega e fala assim: a gente vai se dar bem, a gente vai conseguir, eu vou ganhar, né, o apoio do torcedor, e não consegue, assim, haha, tá vendo? Se ferrou, deu errado.
3: Vamos fazer nosso primeiro intervalo comercial, hein? Daqui a pouquinho a gente volta.
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0: Moradores de Belo Horizonte que pretendem construir ou reformar calçadas podem contar com o serviço de orientação disponibilizado pela Prefeitura de Belo Horizonte. A iniciativa auxilia proprietários de imóveis a adequarem os passeios às normas urbanísticas e de acessibilidade exigidas na capital. De janeiro a abril deste ano, segundo o balanço da Secretaria Municipal de Política Urbana, foram 139 demandas relacionadas ao serviço de orientação para construção ou reforma de passeio e ajardinamento de afastamento frontal. Em 2025, foram 491 pedidos de orientação. O serviço, disponível no portal de serviços da PBH, pode ser utilizado tanto para adequação de calçadas quanto para casos de flexibilização do afastamento frontal mínimo em vias arteriais e de ligação regional. A medida vale para edificações com baixa de construção quando houver intenção exclusiva de promover o ajardinamento da área, desde que seja mantida livre uma faixa de circulação de pedestres igual ou superior a 3 metros. No momento da solicitação, o proprietário pode optar por orientação presencial, por meio de vistoria técnica agendada, mediante pagamento de taxa fixa de R$ 342,16 por vistoria. Também é possível encaminhar gratuitamente uma proposta de adequação do passeio por meio de CROC, conforme modelo disponibilizado pela PBH para análise técnica. O prazo para a resposta é de 30 dias após a apresentação da documentação completa. Segundo a PBH, a responsabilidade pela construção e manutenção das calçadas é dos proprietários dos imóveis. As diretrizes estão estabelecidas em lei, por decreto e por portaria, que definem os padrões de passeio no município. As diretrizes de acessibilidade seguem normas da Associação Brasileira de Normas Técnicas, que estabelecem critérios para instalação de rampas, pisos táteis e demais adaptações urbanas. Além do serviço de orientação, a PBH disponibiliza uma cartilha online com padrões técnicos exigidos para a construção e manutenção de passeios, cartilha de passeios da PBH. Irregularidades em calçadas, como ausência de acessibilidade, danos no passeio ou construção fora do padrão, podem ser denunciadas pelos canais oficiais da PBH, incluindo o portal de serviços, o aplicativo BH Sim e o telefone 156. Caso os passeios não estejam conforme às normas municipais, os proprietários podem ser notificados e multados. As multas variam entre R$ 470,82 e R$ 2.354,11, podendo ser dobradas em casos de reincidência.
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0: Sexta-feira, 15 de maio de 2026. A produção da cinebiografia que narra a história do ex-presidente Jair Bolsonaro acumula denúncias de comida estragada, alimentação insuficiente para longas jornadas de trabalho, atrasos de pagamento e revistas consideradas abusivas. As reclamações constam em um relatório do Sindicato dos Artistas e Técnicos em Espetáculos de Diversões de São Paulo. O relatório compilou 15 ocorrências formais registradas por trabalhadores. O longa-metragem recebeu um aporte de R$61 milhões de Daniel Vorcaro, dono do Banco Master. As informações são do portal G1. Um vídeo divulgado pela TV Globo mostra documentos e fotografias que estavam guardados no antigo prédio do Instituto Médico Legal do Rio de Janeiro, sendo jogados pela janela. O material pode conter registros históricos importantes, inclusive informações sobre desaparecidos políticos durante a ditadura militar. O Instituto do Patrimônio Histórico e Artístico Nacional acionou a Polícia Federal para tentar recuperar o material que já havia sido encaminhado para reciclagem. E o presidente Donald Trump afirmou que fechou acordos comerciais fantásticos com a China. Depois da viagem de 2 dias ao país do Oriente, o líder republicano volta para casa com a promessa chinesa de compra de 200 aviões da companhia americana Boeing. O presidente chinês Xi Jinping considerou o encontro histórico. No horário de Brasília, 8h35.
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Moradores de Belo Horizonte entre 18 e 59 anos podem se inscrever no programa Treina BH, que oferece vagas gratuitas para atividades como treino funcional e futsal feminino. No Centro Cultural Pampulha, as vagas são para o treino funcional. As aulas ocorrem sempre às quartas e sextas-feiras, nos horários de 7 e 8 da manhã. As turmas têm capacidade total para 40 participantes, com 18 vagas abertas. O espaço fica na rua Expedicionário Paulo de Souza, 185, bairro Urca, na região da Pampulha. Outra opção é o futsal feminino adulto, com aulas às quartas-feiras, às 7 horas da noite, no Centro Esportivo Dom Bosco, na rua Tabapuã, número 514, bairro Dom Bosco. As inscrições são feitas diretamente nos locais das aulas, nos dias e horários das atividades, conforme disponibilidade de vagas. 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
2: O Japão anunciou nesta sexta-feira os 26 convocados para a Copa do Mundo. O técnico Hajime Moriyasu divulgou a lista durante a coletiva em Tóquio e chamou a atenção pela ausência de um dos principais nomes da equipe. O atacante Mitoma, destaque do Brighton, ficou fora do Mundial após sofrer uma lesão muscular na parte posterior da coxa. Sem tempo suficiente para recuperação, ele acabou cortado da competição. Mesmo sem Mitoma, os japoneses chegam confiantes para a Copa. Os principais destaques da convocação são o atacante Takefusa Kubo, da Real Sociedad, e o volante Aturu Endo, do Liverpool. A expectativa é de uma campanha competitiva da seleção asiática, que tenta repetir as boas atuações recentes em Copas do Mundo. Quem também confirmou sua lista foi a Bélgica. A equipe europeia terá estrelas conhecidas do futebol mundial, como o goleiro Thibaut Courtois, o meia Kevin De Bruyne e o atacante Romelu Lukaku. Além deles, também aparecem nomes em alta, como Jeremy Doku e Leandro Trossard. Já a Costa do Marfim divulgou os 26 jogadores convocados e chega embalada após o título recente da Copa Africana. Ainda nesta sexta-feira, a Tunísia também revelou os 26 nomes dos convocados para a Copa do Mundo. De São Paulo, Bruno Faria.
3: É, e na segunda-feira, né? Na segunda-feira a gente vai ter a lista do Carlo Ancelotti, com cobertura completa aqui da CBN, o 4 em Campo especial, a partir das 4h30 da tarde. Divulgação da lista, o horário é 5 horas da tarde, lá no Museu do Amanhã, no Rio de Janeiro. O Leonardo Dai vai estar lá no Museu do Amanhã. E a gente vai estar aqui, né? Eu, a Michele Silva, o Rafael Prats, o Gabriel Dudziak, para a gente analisar aí essa lista aí, até as 6 horas da noite. Então vamos de 4h30 às 6 horas, analisando. Esse que é um pontapé inicial, né? Qual a definição dos 26 nomes? A gente já pode entender melhor aí os rumos, talvez, da estreia do Brasil. Tem amistosos ainda antes da estreia do Brasil, né? Que a seleção vai fazer. E na segunda-feira, então, essa programação toda especial a partir das 4h30 da tarde. É, voltando à Copa do Brasil, né, além de São Paulo, fez outras vítimas de peso, né? Flamengo, Botafogo, Bahia. Né, ontem foi uma noite negativa para essa dupla, Flamengo e Botafogo. E situações bem semelhantes, até falamos do São Paulo, como o São Paulo desperdiçou muitas oportunidades no jogo do Morumbi, poderia ter matado o confronto em casa. Dá para

0: De certa forma, sim, mas pensando também na distância entre os dois times e
1: Adversários.
0: na distância entre Botafogo e Chapecoense, no caso, não sei se o Botafogo não acabou fazendo mais feio, digamos assim, né? E eu não estou querendo aqui diminuir também o que fizeram Vitória e Chapecoense, porque fizeram bons jogos, assim, bons jogos mesmo. O Vitória até acho que jogou mais no comparativo com a Chapecoense. Para mim, o Vitória fez um jogo muito sólido mesmo. E é de valorizar o trabalho que está fazendo o Jair Ventura no Vitória, porque não começou ontem o bom desempenho do Vitória, não começou ontem a potencializar jogadores desse time do Vitória, René, o próprio Zé Vitor, que está fazendo uma temporada muito boa. O volante já tinha ido muito bem, foi o melhor jogador do jogo de ida no Maracanã contra o Flamengo. O Jair Ventura com uma defesa com o Luan
1: O
0: Cândido, que
1: Eric?
0: não serviu pro. Sim, o Eric. O Eric é o ponto de equilíbrio do time, né? Porque ele volta para fechar pelo lado direito, mas também aparece muito bem no ataque, né? Ele tem, assim, uma capacidade de
1: Fez dois
0: fôlego, de
1: golaços, né?
0: potência. Nossa, jogando muito, assim. Jogando muito. O René também tá muito bem, vem numa sequência muito positiva. Tanto é que o Renato Kaiser, ele volta a ficar à disposição e o Jair Ventura, ele mantém o René no time. Então, ele encontrou essa escalação ideal. E só para citar a defesa, porque são jogadores que foram muito contestados em outros times de Série A. O Luan Cândido não conseguiu jogar no Grêmio. O Kaká no Corinthians, assim, poucos momentos bons do Kaká no Corinthians. Assim, de um nível muito, muito abaixo. E ele encontrou uma forma de fazer o Vitória competir. Assim, não é um elenco estrelado, longe disso, mas ele tem um time muito competitivo. E aí tem o Diego Tarsia vindo do banco também, ontem competiu demais. O Edenilson também, que pode ser um jogador ali que joga em diferentes funções com o Jair
1: Eu
0: Ventura. Foi uma
1: achei
0: partidaça,
1: divertida
0: assim, do Vitória.
1: a coletiva do Jair Ventura, Michel. Achei divertida quando ele falou assim: primeiro, muito sincero, né? E muito logicamente, muito feliz, né, com a classificação. E deixando claro, o Vitória jogou com as armas que tem, dentro da proposta que ele foi possível construir, foi extremamente eficiente, né? O Vitória teve cinco finalizações no Maracanã, cinco finalizações no Barradão, contra 47 no total do Flamengo. Mas aí tem que ver a qualidade dessas finalizações, mas é isso,
0: Não,
1: né?
0: e tem um
1: O
0: ponto
1: Vitória
0: aí
1: foi
0: também
1: lá e
0: que
1: conseguiu a
0: é
1: classificação.
0: o tempo em que precisou defender e a qualidade com que defendeu, né? Porque ele passou a maior
1: E ele
0: parte do
1: falou,
0: tempo
1: não
0: se
1: é fácil.
0: defendendo. Nossa, eu
1: Ele
0: sei o
1: falou, não é
0: trecho que você
1: fácil
0: vai citar,
1: ficar
0: é muito
1: vendo o
0: bom.
1: Flamengo tocar a bola de um lado para o outro, de um lado para o outro. Pô, envelheci 15 anos vendo o Flamengo tocar a bola perto da minha área. Mas aí, entrando na questão do Flamengo.
0: Eu valorizei muito o Vitória porque eu acho que foi uma partidaça, assim, mas claro, tem que falar do Flamengo.
1: Não, porque foi o classificado, né? Assim como o
0: Sim.
1: Chapecoense, né? E foram classificações justíssimas. O que, assim, mais uma vez mostra que o mata-mata ele tem uma atmosfera diferente. E muitas vezes comportamentos diferentes acabam protagonizando grandes surpresas, grandes zebras, né? E aí, Michele, eu fui buscar assim, desde o ano passado, esse mesmo elenco, só mudou de treinador, mas é o mesmo elenco. Ele sofre mata-mata. O Flamengo supercampeão, ele sofre mata-mata. Sofreu no mata-mata da Libertadores, a exceção foi aquele jogo da volta contra o Internacional. Sofreu no mata-mata da Copa do Brasil do ano passado, também na segunda rodada do Flamengo, ele acabou sendo eliminado nos pênaltis para um Atlético Mineiro que não estava bem. É eliminado agora pela primeira vez, né, na sua trajetória, aí, na sua história na Copa do Brasil, o Flamengo eliminado no primeiro confronto dele na competição. Na Recopa, que é uma espécie de mata-mata, também teve dificuldade, perdeu, sofreu. Então, assim, é uma característica, é uma dificuldade, talvez, desses jogadores do Flamengo que são, assim, o elenco é muito bom, ninguém está diminuindo o elenco do Flamengo, mas para mata-mata não tem a facilidade de compreender a melhor forma de jogar?
0: Eu penso que são circunstâncias diferentes. E até forma de jogar diferente. E falando sobre ontem, escolhas também diferentes e que eu não concordo muito. Por exemplo, todo mundo sabe que o Vitória do Jair Ventura marca mais recuado, compactado. Às vezes sobe um pouquinho a marcação, mas fica mais tempo sem.

0: a bola. Você tem o Bruno Henrique como uma opção, principalmente para jogos em que o Flamengo ele tem campo para percorrer. E não era exatamente o cenário do jogo de ontem. Mas o Leonardo Jardim, e isso ele falou, afirmou na entrevista coletiva que foi uma opção técnica dele, de ir para o jogo com o Bruno Henrique e com o Pedro no banco. O Pedro ele entra tarde no jogo, considerando que o jogo pedia. E aí ele sobrecarrega de atacantes, mas o Flamengo quase que em nenhum momento do jogo teve articulador, porque o Carrascal fez uma partida muito ruim. Aí quando o Luiz Araújo estava encontrando o espaço dele no jogo, ele é substituído. E aí o Cebolinha entra mais como um meia pela direita ou como um jogador até mais por dentro, sendo que a melhor característica dele, o que ele tem de melhor é sair do lado esquerdo para dentro para finalização, para o drible. Então, assim, as escolhas do Leonardo Jardim também eu particularmente não concordo, assim. Eu acho que ele não foi bem no jogo, não foi bem nessas
1: Não, não foi.
0: escolhas. E o Flamengo ele teve esse volume que é um volume de muito cruzamento, de muita força, muito desespero. Mas pouca chance, mais pensada, né? E, de certa forma, o Botafogo passou pela mesma situação no enfrentamento contra a Chape. Só que o Botafogo, para mim, ele fez um jogo muito pior do que o jogo que o Flamengo fez contra o Vitória. O Botafogo, ele foi irresponsável no primeiro tempo. E o Franklin Carvalho também, com algumas escolhas, ele comprometeu e o Botafogo ficou pelo caminho por escolhas do Franklin Carvalho. De Edenilson, escalado como titular, a Joaquim Correa para decidir o jogo.
1: É, ouvi muita gente falando que a eliminação do Flamengo, aquela história, né? Sempre de polarizar a coisa Flamengo e Palmeiras, Dudes. Não sei se você concorda. A eliminação do Flamengo na Copa do Brasil é uma notícia ruim para o Palmeiras, porque agora, assim como no ano passado, o Flamengo vai se dedicar mais a Campeonato Brasileiro e Libertadores da América. Você concorda com isso? É uma notícia ruim para o Palmeiras?
2: Não, é notícia boa para o Palmeiras. Tá rivalizando com o Flamengo o tempo todo. E o Flamengo está fora da Copa do Brasil e o Palmeiras está dentro. Você sabe que eu vi hoje no Twitter, não sei quem é a pessoa, não me deu o trabalho de ver, né? A pessoa falou assim: essa eliminação foi boa para nós flamenguistas, agora podemos nos focar em duas competições. Imagina, né? O Flamengo entra num campeonato e é bom ser eliminado. É melhor já deixar a vaga de lado, então, né? Então, realmente, eu coloco na mesma categoria de raciocínio. Não pode ser ruim para o Palmeiras o Flamengo não ganhar algo. E não pode ser bom para o Flamengo ter um campeonato a menos. O negócio era ganhar todos. Esse é o objetivo do Flamengo o tempo todo. Não conseguir tem que ser visto como um fracasso nessa competição. E não é que tem que cortar a cabeça de todo mundo, se enforcar em praça pública, mas é só entender que foi um fracasso. O Flamengo está fora antes das oitavas de final contra um time mais limitado que ele. E sem atenuantes, assim, ah não, teve um erro absurdo da arbitragem contra o Flamengo, teve um jogador expulso com 1 minuto de jogo, teve, sei lá, um alagamento em campo em vez de um gramado. Não, não tem nada. É pura incompetência. Fazer o quê? Acontece, mas tem que assumir isso daí. E sobre o Palmeiras, acho que o Palmeiras celebra que tem um rival de peso a menos na busca pelo título da Copa do Brasil.
1: Desses times, Léo, citados aí, com os camisas pesadas caíram, né, para adversários teoricamente menos qualificados, ou obviamente menos qualificados, ou até com menor poder financeiro. Qual que mais te surpreendeu? Flamengo, São Paulo, Botafogo, para Bahia, né? Aliás, o Remo está deitando rolando, vem deitando rolando no Bahia. Nem se isso aí pode ser considerado uma surpresa, porque o histórico do Remo nesse ano contra o Bahia é extremamente favorável. Mas qual foi o fracasso maior, pegando aí carona no termo usado pelo Dudes?
3: Em tese seria o São Paulo, né, que foi o único eliminado por um time da Série B do Campeonato Brasileiro, né? Mas ao mesmo tempo a situação do São Paulo era tão esquisita, né, que também não era assim totalmente imprevisível que o São Paulo fosse eliminado e bem ou mal pegou um time que é forte jogando em casa. Então eu acho que até considerando isso e até pela maneira como aconteceu, eu acho que a pior eliminação no todo acaba sendo a do Botafogo para a Chapecoense. No caso do Flamengo, eu acho que existem aí dois atenuantes para essa história. Primeiro, a qualidade do Vitória, né, que já foi bem, bem reforçada aí pela Michelle. De tudo que a Michelle falou, eu só queria acrescentar uma coisa, que eu acho o Jair Ventura um bom técnico. Eu acho que o Jair Ventura tem uma série de bons trabalhos no futebol brasileiro. Pro nosso padrão, evidentemente. Não tô falando que ele tem que ser técnico da seleção brasileira, mas assim, ele fez um trabalho muito bom no Botafogo no começo da carreira. Ele levou um dos piores times da história do Corinthians para uma final de Copa do Brasil e ficou, em algum momento do jogo, esteve perto de criar dificuldade para o Cruzeiro. Ah, só se defendendo, sim, mas conseguiu. Depois que ele perdeu um pouquinho de fôlego aí no mercado e passou a trabalhar num nível um pouco inferior de times, ele já tem vários trabalhos aí em que ele conseguiu criar times que eram muito difíceis de vencer. O Vitória é mais um deles. Então acho que é um técnico subestimado, talvez um dos mais subestimados do futebol brasileiro atualmente, seja o Jair Ventura. E além desse atenuante, acho que tem um outro atenuante, que é o seguinte: dentro da dinâmica atual do calendário do futebol brasileiro, o Flamengo claramente trata a Copa do Brasil como o terceiro campeonato. Quer ganhar os três? É claro que quer. Tem que tentar ganhar os três? Claro que tem. É bom ser eliminado? É claro que não é. Mas eu acho mais natural que esse tipo de coisa aconteça com o Flamengo na Copa do Brasil, porque é muito difícil você manter a régua alta e o time principal e tudo o tempo todo nas três competições. Então, o Bayern de Munique também... olha o que é o Bayern na Alemanha. E mesmo assim, o Bayern estava num jejum aí já, entre aspas, de títulos da Copa da Alemanha. Porque em todo lugar tem sido assim, né? A Copa é, entre aspas, o que sobra. Então, repito, é ruim, não era para ter sido eliminado, mas eu acho que é um atenuante, porque a Copa do Brasil para o Flamengo, ela tem um peso menor do que tinha para o Botafogo e do que tinha para o São Paulo. Para o Botafogo e para o São Paulo...
1: E isso se intensifica com o técnico europeu, pelo que você
3: talvez,
1: falou agora?
3: Talvez. Não tinha pensado nisso, mas assim, mas acho que com o Felipe Luiz, que já tinha um pensamento mais europeu, também já tinha, de certa forma, se desenhado. Então, assim, enquanto para o São Paulo e para o Botafogo era o maior título que eles podiam ganhar na temporada, né? Podem ganhar ainda a Sul-Americana, mas seria um título menor do que a Copa do Brasil... Para o Flamengo é o menor título que o Flamengo pode ganhar, né? Então acho que tem esse detalhe também aí para ser ponderado em comparação com Botafogo e São Paulo, né? Não que, tudo bem ser eliminado, não é isso, mas é um atenuante em relação aos outros times.
1: Internacional, Fluminense, Cruzeiro, Juventude, Vasco, Santos, Mirassol, Palmeiras, Atlético Mineiro, Remo, Chapecoense, Grêmio, Atlético Paranaense, Corinthians, Fortaleza e Vitória, equipes que seguem adiante e vão para as oitavas de final da Copa do Brasil. Sorteio pode dar qualquer confronto, hein, na próxima fase. Isso é bacana, eu gosto disso.
3: Já tinha que ser assim
1: nessa
3: última.
1: Vamos fazer mais intervalo? Né? O que que é?
3: Já tinha que ter sido assim nessa última fase. Sorteia tudo aí, o que saiu.
1: Né?
0: E jogo
1: uma coisa
0: único.
1: Meio dirigida, né?
0: E jogo único.
1: Não vamos entrar mais nessa discussão. Calma, deixa eu chamar de intervalo, vai. 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
5: Um estudo feito pela Universidade Federal do Rio de Janeiro vai analisar a qualidade de alimentos e pescados produzidos na região da bacia do Rio Paraopeba. O local foi atingido pelo rompimento da barragem da mina do Córrego do Feijão, em Brumadinho. O anúncio do estudo ocorreu no Ministério Público de Minas Gerais. Denominado de Estudo da Produção Agropecuária e do Pescado na Bacia do Rio Paraopeba, a pesquisa é uma parceria com a Universidade Federal Rural do Estado e integra o Acordo de Reparação Integral da Vale, no município. O especialista em toxicologia ambiental e um dos coordenadores técnicos do projeto, Cláudio Parente, explica como o estudo deve ser articulado.
6: A gente está na etapa 1, que é justamente essa etapa de planejamento, onde a gente está debruçando em relatórios, artigos científicos, em relação também ao rompimento, para que a gente possa, então, fazer a etapa 2 e a etapa 3, que elas ocorrem juntas, a coleta de amostras e, ao mesmo tempo, as análises químicas para a gente fazer a verificação da segurança do alimento, que são a partir de cálculos, de quanto que tem daquelas substâncias químicas no alimento e também do quanto se consome daqueles alimentos. E a partir disso, então, a gente chega na etapa 4, que é um plano de comunicação e um gerenciamento no caso de um eventual risco identificado.
5: A pesquisa vai coletar ainda elementos de outras regiões do Paraopeba que não tenham sido impactados pelo rompimento, para avaliação de possíveis alterações. Apesar da importância do estudo, o membro da Rede de Atingidos da Região 3, Rogério Gianetti, critica a ausência de estudos quanto à água potável na região.
7: Porque nós não estamos apenas comendo o que estamos plantando, nós estamos bebendo o que está lá. E bebendo de poços artesianos que não têm outorga, porque depois que a água foi proibida, o uso da água do rio, centenas, se não milhares de pessoas abriram poços clandestinos. E o NACAB, que é a nossa assessoria técnica, fez, só na região 3, mais de 400 análises de fontes de água teoricamente potáveis fora do rio. O meu poço tem mais de 20 vezes alumínio, 70 vezes manganês, 50 vezes ferro do que o permitido.
5: A expectativa de conclusão dos estudos e apresentação dos resultados é de cerca de 3 anos e 6 meses. Os pesquisadores reforçam que durante os atendimentos, os profissionais só entram na propriedade para fazer perguntas e coletas com autorização dos proprietários. Além disso, a equipe sempre estará uniformizada e com crachás. Reportagem João Vitor Rangel.

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1: Muito bem, de volta aqui com o Quatro em Campo. Gente, a gente tá em cima do laço, né? Ah, mas acho que vai dar pra fazer a pergunta.
2: Ai, meu Deus. Lá dependendo, vem. Eu vou sair.
1: Lá dependendo, vem. Ah, eu dou o direito. Eu dou o direito de mudar de ideia até segunda-feira, 4:30 da tarde.
2: Se eu soubesse, teria falado mais. Teria falado mais do jogo único da Copa do Brasil, enfim.
3: Já disse, não, já respondi.
4: O que você quer saber?
1: Não vai estar na lista.
4: Não, não,
1: então, não vai estar na lista.
2: Opa, opa.
3: Ele. Ah, não, volta.
4: É, então.
1: Não. É o que tá na cabeça do Ancelotti.
4: Ah, tá.
1: Na cabeça do Ancelotti.
3: Sim.
2: Vai.
1: Vamos lá. Interpretações de sentimentos, feelings. É aí. Vai. Todo mundo acha que vai estar? É isso? Dudes também acha que vai estar?
4: Eu acho que a decisão não foi tomada ainda, mas eu tendo a achar que vai ser sim.
1: Vai ser complexo, você acha que não foi tomada ainda a decisão, mas é segunda-feira.
4: 100% eu acho que ainda
1: não. O que vai acontecer de hoje até segunda-feira?
2: Olha só o brilhantismo dele. Ele tá lendo
1: uma
2: decisão que o Ancelotti só vai tomar lá na frente.
4: Eu acho que assim, não vai ser. Não.
1: Ele não sabe, mas sabe quando.
4: Não sou eu que sei. Não foi o Ancelotti que falou, das poucas coisas que o Ancelotti falou sobre o Neymar, que eu acho que ele falou de coração aberto, assim, sendo sincero, foi assim: eu tenho que pesar os muitos prós e os muitos contras. Não é o que vai acontecer domingo no Santos e Coritiba que vai decidir. Mas eu acho que esses prós e contras. É claro que ele já tem uma tendência, né? Que ele já tem que ele tá alinhado a uma coisa ou a outra, mas eu acho que 100% decidido ainda, eu acho que não, porque como ele mesmo disse, é uma decisão que tem muito pró e muito contra para ser avaliado, né?
3: Foi a carta aberta?
4: Eu vou escrever minha cartinha também. Eu vou escrever minha cartinha pro Ancelotti também.
1: Ah, esse negócio de cartinha.
4: Eu vou escrever a minha. Eu vou escrever a minha. Dona Lúcia,
1: ajudou.
4: Eu vou escrever.
1: Dona Lúcia, parte 2. Dona Lúcia está de volta. Então todo mundo acha que na cabeça do Ancelotti vai aparecer na lista o nome do Neymar. Eu também acho que vai. Eu já mudei de opinião 50 vezes. Eu acho que eu fui agora convencido por vocês também. Acho que vai. Gente, então segunda-feira, quatro em campo especial, 4:30 da tarde, para a gente analisar a lista definitiva, os 26 nomes que vão representar o Brasil na Copa do Mundo. Valeu, Mi. Obrigado, Dudes. Abraço, Léo. Bom final de semana, turma.
2: Valeu.
4: Valeu.
3: Tchau.
1: Tchau.
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